acontecendo. O local é o estádio Misael Delgado, na Venezuela. E palco do jogo de logo mais às 9:30 da noite, onde a mortadelinha vai rolar na Machiota. Para a Universidade Central e Santos, são as emoções dos playoffs das oitavas de final da Copa Sul-Americana, partida de ida da competição. E a equipe venezuelana, que estava disputando, né, Libertadores de América no Grupo H, ficou na terceira posição, atrás Independente Del Valle e Rosário Central, acabou sobrando aí essa repescagem para continuar em um campeonato da Conmebol, agora não mais Libertadores e sim Sul-Americana. É a equipe venezuelana que vai buscar aí uma vitória jogando em casa diante da equipe da Vila Belmiro, que conseguiu se classificar na repescagem da Sula. Lembrando que só passava o líder da competição e o Santos no finalzinho, no apagar das luzes, na última rodada da fase de grupos, acabou derrotando o Deportivo Cuenca por 3-0 na Vila Belmiro. Enfim, e tendo a possibilidade aí se passar nesse playoff lá e cá, de continuar na competição. E vai tentar biscoitar um título aí ou vai largar de mão? É isso que eu vou saber daqui a pouquinho com o nosso Fabiano Fará, porque olha, o Santos tem Copa do Brasil, dá mal pra chuchu no Campeonato Brasileiro. Muitos torcedores estão querendo que o Santos largue a competição. Mas a gente vai acompanhar daqui a pouquinho o CV Santos Sul-Americana Playoffs aqui no microfonaço forte, fortíssimo da TMC, arrebentando a boca do balão para um Brasil de audiência. 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

Pode chegar, amigo torcedor do Brasil, é Copa Sul-Americana, playoff, é repescagem. UCV, Universidade Central da Venezuela, e fez de bom jogar daqui a pouquinho.

0: Daqui a 24 minutinhos a bola vai rolar na Venezuela para o CV Santos. É Copa Sul-Americana. São os playoffs e a partir de agora, amigo ligado aqui na TVC, nós queremos que você aí do outro lado do radinho continue sendo o ouvinte mais bem informado do rádio brasileiro. Vamos trazer os primeiros destaques, as primeiras informações, começando pela UCV, a equipe venezuelana. Alô, alô! Boa noite para você, Fabiano Fará.
1: Tudo bom, Ricardo Melo? Um abraço a você que acompanha a jornada esportiva TMC. A UCV do técnico Daniel Zasso perdeu jogadores importantes, os principais goleadores na temporada. O Cuesto, que tem 7 gols na última temporada, foi jogar no Sporting Cristal do Peru. E o Giovani, também com 7 gols, foi parar na Grécia. Hoje teremos 2 estreias no time venezuelano. Lugo, meia de 29 anos, que veio do futebol da Indonésia. E Mosquero, atacante. As estreias na UCV contra o Peixe, Melo.
0: Muito bem, e do outro lado, Santos Futebol Clube. Como que é? Vai largar a competição? Não, vai querer brigar pelo título. Para isso vai ter que vencer hoje aqui, ou pelo menos buscar um empatezinho, para tentar resolver na próxima terça-feira a parada, jogando em casa, ou seja, jogando na Vila Belmiro. E o destaque da equipe peixeira, diga lá, Fara.
1: Pois é, o técnico Cuca conviveu junto com os jogadores com momentos de tensão. Hoje a diretoria há pouco pagou 1 dos 3 meses de direitos de imagens atrasados. Cuca não conta com Gabigol, Neymar, com Gustavinho, Igor Vinícius, Arão e João Schmidt. As novidades: Gabriel Menino na lateral direita, Ananias ganha a vaga de Juan Pérez na zaga e Gabriel Bontempo volta à titularidade no meio de campo. Mas calma, torcedor. Tassiano é o comandante de ataque do Peixe.
0: É isso, Universidade Central da Venezuela e Santos, playoffs, Copa Sul-Americana. E o comentarista destacado tá com o sistema nervoso abalado, abalado. É nosso Will Boinan Lambe. José Calil, a sua expectativa. Afinal de contas, tem que largar e colocar todas as forças no Campeonato Brasileiro, tem Copa do Brasil, ou com esse elenco dá para levar as 3 competições? Lembrando que o Santos está a 1 ponto da zona do rebaixamento no Campeonato Brasileiro. Boa noite para você, José Calil, o melhor do Brasil.
2: Boa noite, Ricardo Melo. Boa noite, Fará, Lucas Scorsi. É um prazer estar aqui com vocês em mais uma transmissão esportiva da TMC. Ricardo Melo, e eu entendo que o Santos está agindo corretamente. Ele deixa alguns dos seus principais jogadores em Santos, Neymar, Gabigol, Willian Arão, porque o Igor Vinícius, o objetivo tem que ser prioritariamente ganhar da Chapecoense sábado na Vila Belmiro. Esse jogo é de vida ou morte. O Santos tem que ganhar para continuar ali 1, 2 pontinhos fora da zona de rebaixamento. Se o Santos não ganhar sábado, ele vai para a zona de rebaixamento. Então, essa deve ser a prioridade. Hoje, o time tem que jogar naturalmente e se ganhar, ganhou. Se empatar também não tem problema. Se perder, tenta recuperar na Vila. E o Neymar e o Gabigol vão jogar terça-feira que vem. Portanto, é um jogo hoje, eu entendo, de menos sofrimento para o torcedor do Santos, porque também é de menor importância, Melo.
0: É isso, José Calil é nosso, tá aqui no microfonaço esportivo TMC, Universidade Central da Venezuela e Santos. Daqui a pouquinho no estádio Misael Delgado, que é bem acanhado, né? Capacidade de um pouco mais de 10 mil torcedores. Mas vou te dizer uma coisa, hein? Dá pra ver da rua o campo de jogo.
1: Então, público pequeno, só 1000 pessoas esperadas esta noite lá em Valência, no estádio Misael Delgado. E tem esse detalhe curioso: tem uma avenida que passa bem no gol de fundo do estádio. E ali o torcedor pode ver tudo tranquilamente, sem pagar 1 centavo, Melo.
0: Deve ter pipoqueiro, vendedor de milho, daquele churrasquinho de gato, com certeza.
1: Faturam mais na rua do que no estádio.
0: Pois é, é isso, a bola vai rolar daqui a pouquinho, Peixão em campo. Deixa eu dar um pulinho lá no nosso QG, lá está ele correndo pra cá, correndo pra lá. Lucas Scorsi, afinal de contas, não, a gente não vive só de Sul-Americana. Tem bola rolando também no Campeonato Brasileiro. Teria na Libertadores alguma coisa assim? Ou paramos por aí? Boa noite pra você, Lucas Scorsi.
3: Boa noite, Ricardo Melo, Calil, Fará, todos que acompanham a gente em mais uma jornada esportiva. Por enquanto, Libertadores não. Libertadores dando uma descansada, né? Os times ainda voltam a campo bem mais depois, mas por hora o que tem rolado é Campeonato Brasileiro e a Sul-Americana voltando hoje. O Campeonato Brasileiro tem uma partida rolando agora, Atlético Mineiro e Bahia. A partida já está nos seus 10 minutos finais. 1-1 a partida lá na Arena MRV. Gol de Juan pelo Atlético Mineiro e Ademir pelo Bahia. E mais cedo, pela fase de playoffs da Sul-Americana, o Nacional do Uruguai enfrentou o Tigre da Argentina. O jogo foi lá em Montevideo. 3-0 pro Tigre, foi lá e buscou o resultado. O Tigre, que é o time, se você for olhar, é o time que veio da Sul-Americana. O Nacional, que ficou em terceiro colocado da Libertadores, então o Tigre buscando o resultado de lá. E falando sobre a nossa programação, a programação da TMC para amanhã, amanhã volta o Campeonato Brasileiro para outros dois paulistas. Teremos Coritiba e Palmeiras, abertura de jornada às 7h30 da noite, com Éder Luiz, o 10 do país, José Calil nos comentários, reportagem de Gustavo Soler, plantão do Lucas Ito, e logo em sequência teremos São Paulo e Atlético Paranaense lá em Bragança Paulista, abertura começando às 9h30 da noite, narração de Guilherme Lage, comentários de Ivan Drago, reportagem de Kaique Silva e no plantão Lucas Ito dobrando mais uma vez.
0: Muito bem, Fará, é o seguinte, se o Santos passar desse playoff aí diante da UVC, vai pegar quem pra valer nas oitavas da Sul-Americana, hein?
4: Pega o Macará do Equador nas oitavas. Macará do Equador. Se passar pela UCV, pega o Macará. Conhece o Macará, Melo?
0: Não. Prazer, Melo.
4: Conhecia nem a UCV, né?
0: Ah, mas tem cada time também, né? Vou te falar, tem um tal de cara bobo que joga.
4: Cara bobo já é conhecido.
0: É, o cara bobo que faz o clássico lá. Cara bobo e bobo alegre. Então, um grande clássico. Mas enfim, olha, e hoje excepcionalmente não teremos o fim de papo, que volta amanhã aqui na nossa programação esportiva. 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Vamos fazer o seguinte, vamos sair pro primeiro intervalinho, é rápido e rasteiro. Na sequência a gente já escala o CV e o Santos, porque às 9h30 a bola vai rolar. E aqui na TMC, você já sabe, muito mais emoção no seu radinho. A gente volta já. 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

0: muito bem, amigo ligado na TMZ. Muito obrigado pelo carinho da sua audiência. Daqui a pouquinho a bola vai rolar para a Universidade Central da Venezuela e Santos. Playoffs, oitavas e final, jogo de ida. Ai, Jesus Maria José, o Santos com bastante desfalques. Neymar não veio, Gabigol não veio. Enfim, o Arão não veio. Igor Vinícius não veio. Gustavinho machucado, uma porrada aí de desfalques. Mas eu tenho a impressão, mesmo com esses jogadores que vieram aqui, dá para fazer a lição mesmo não estando em casa. O próximo jogo, na terça, na próxima terça, na Vila Belmiro, no mesmo horário, né? 9h30 da noite.
1: E só lembrando, hoje Cuca coloca em campo o que tem de melhor para esta partida.
0: Muito bem, então tá tudo na pedra, definidinho, escaladinha as equipes, podemos escalar para...
1: Estou no seu comando.
0: Então vamos lá, vamos escalar os donos da casa, vem aí Universidade Central da Venezuela, na TMC. Não precisa caprichar muito não, hein? No chão você capricha. Vamos lá, vamos escalar a UVC na TMC.
1: O técnico Daniel Sasso vai a campo com o Schiavone no gol, camisa 1. No sistema defensivo, o lateral pela direita é Kendry Silva, capitão do time. Pela esquerda é Kumaná, camisa 24. No miolo de zaga, 13 para Peraza e meia dúzia para Motes. No meio de campo, 5 Solé, 30 Gonzalez, 47 Granco. Mais à frente, 7 Mosquera, 11 Lugo e 8 Zapata, esta UCV.
0: Muito bem, tá aí definidinha, escaladinha a UCV. Mas vamos escalar o Santos, porque quem dá bola é o Santos, é ou não é? Sobe o hino do peixe, no caprichozinho, capricha aí nesse peixe. Tem desfalque, tem a peça, mas eu acho que é suficiente para vencer a equipe da Venezuela. Diga lá, soca a bucha para...
1: O técnico Cuca manda a campo, Gabriel Brazão do gol, camisa 77. Nas laterais, Gabriel Menino veste a 25 pela direita e Gonzalo Escobar tem a 31 na esquerda. A dupla de zaga, 4 para o capitão Lucas Veríssimo e camisa 26 para João Ananias. No meio de campo, 28 para Christian Oliva, 49 para Gabriel Bom Tempo e 32 para Benjamin Rolaser. Mais à frente, 30 Miguelito, 22 Álvaro Barreal, 16 Tassiano. Este o peixe.
0: Muito bem, vamos lá de Tassiano fazer o quê, né? O Tassiano que perdeu um gol imperdível. Diante do Botafogo, né? Ele, Apolo, o gol, o goleiro já estava caído no chão. Ele tem, na entrada da pequena área, ele foi chapar, mandou a bola na lua. Ah, vamos ver se hoje ele colocou o pezinho na forma. Muito bem, para fecharmos a ficha técnica, quem baba na latinha, quem comanda porfia na Venezuela, para o CV e Santos Pará.
1: Arbitragem toda boliviana, Gary Vargas é o árbitro central, o Edivar Saavedra, o assistente número 1, e o Carlos Tapia, assistente número 2. O VAR, o homem do vídeo, é Jorge Rustiano.
0: Muito bem, Lucas Escorte, o tempo e placar, lá em BH, jogam Atlético Mineiro e Bahia do Rogério Ceni, é isso?
2: Exatamente, 42 minutos do segundo tempo, segue 1-1 lá na Arena MRV e só passando a régua, também nos jogos da 19ª rodada que ainda vão acontecer até quinta-feira acaba a rodada, tá rolando agora Atlético Mineiro e Bahia, amanhã teremos Coritiba e Palmeiras, a gente transmite aqui na TMC às 7h30 da noite, São Paulo e Atlético Paranaense às 9h30 da noite aqui na TMC também, 9h30 da noite também tem Internacional e Cruzeiro, jogo lá em Porto Alegre, e também às 9h30 da noite, Chapecoense e Flamengo, jogo lá em Chapecó. Na quinta, 7h30 da noite, teremos Botafogo e Vitória, jogo atrasado da quarta rodada, e também às 7h30 da noite, você vê aqui na TMC, Corinthians e Remo, jogo na Neoquímica Arena.
0: Muito bem, quer dizer que caiu lá o pagode
1: agora há pouco.
0: Na conta dos jogadores do Peixe, chegaram a ameaçar não entrar em campo, não. Ou isso aí foi conversinha pra boi dormir?
1: Não teve nada disso, teve uma reunião domingo, eles chamaram o presidente, quem foi o filho do presidente na reunião, o presidente não foi, muitos jogadores ficaram até meio bicudos, como você diz, com a ausência do presidente. O Alexandre Matos chegou à Venezuela dizendo que entende, mas está dando satisfação, que a diretoria vai se mexer, e a diretoria se mexeu. Não se sabe, estou apurando ainda, se o Santos conseguiu por meios bancários, como recebível, a antecipação do mecanismo Solidariedade da venda do Marcos Leonardo do Al Hilal para o Ajax da Holanda, ou o presidente foi ao banco e pegou empréstimo, mas o Santos pagou um mês de maio, referente a direitos de imagem, tem mais dois meses em atraso, inclusive hoje venceria o terceiro, aí o Santos pagou, então ficam dois em aberto.
3: É, os jogadores do Santos, Ricardo Melo, que estão insatisfeitos porque não recebem, eles têm algumas alternativas, eles podem ir para o Corinthians. Ah, não, o Corinthians também não está pagando. Ah, então eles podem ir para o São Paulo? Não, o São Paulo também não está pagando. Quem sabe o Grêmio? Não, o Grêmio também está atrasado. E o Internacional também não está pagando. E o Vasco? A mesma coisa. E o Atlético Mineiro também. Então, é isso aí, esse é o futebol brasileiro.
0: Esse mais do que...
3: Botafogo, esqueci. Então.
0: Tá mais do que provado, né, Calil? Eu ouvi hoje o Papo 2, foi excepcional hoje. E vocês discutiram muito isso, né? Esse modelo associativo não dá mais, né? Ou coloca um cara lá para ter responsabilidade. Se ele fizer caca, tem que sair do bolso do cara, porque aí não, a gente não vai ver contratando o Mike não tem culpa, repetindo aqui, né? Os caras quiseram pagar $1 milhão por mês, ele aceitou. O jogador, repito aqui, não tem absolutamente culpa nenhuma, zero de culpa. Mas o dirigente tem que ser responsabilizado, senão é só ficar muito fácil ficar empurrando para os outros que vão assumir lá adiante, né, cara?
3: É, eu apenas não tenho certeza, Melo, que a SAF blinda em relação a tudo isso, porque o Atlético Mineiro é SAF, não está bem das pernas. O Botafogo é SAF, não está bem das pernas. O Vasco da Gama é SAF também. Então eu acho que, independentemente de uma SAF ou não, o importante é ter uma gestão competente, o que a gente não tem visto nos nossos clubes. E o Palmeiras e Flamengo estão à frente? Estão, mas também é porque eles sempre tiveram um suporte financeiro que os outros não têm. Você vai ver, o Flamengo, ele tem um suporte da televisão, ele recebe muito mais que os outros, ele tem o suporte publicitário, né? O Palmeiras teve... numa época o Paulo Nobre sacando um cheque de 250 milhões para pagar as dívidas do clube. Depois ele teve um patrocínio milionário de uma instituição financeira, de onde também veio a sua presidente, coisa que os outros clubes não têm. Então cada um tem que andar com as próprias pernas, e esses times que estão endividados realmente tem que parar de gastar, Melo.
0: Muito bem, vamos fazer o seguinte, vamos sair para o último intervalinho, é rápido e rasteiro. Na sequência, a gente volta em definitivo, porque a UCV e o Santos vão jogar pelos playoffs da Sul-Americana, jogo de ida na Venezuela. Ou seja, daqui a pouquinho, daqui a 5 minutinhos, a bola vai rolar e a gente volta já. 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
0: Essa aí não. Muito bem, voltamos em definitivo. A bola vai rolar na Venezuela. E o Brasil quer ouvi-lo. A sua expectativa para o UCB e Santos. Vão jogar daqui a pouquinho. Fala, José Calil.
3: Olha, as atrações para o time, para o torcedor do Santos hoje são o Gabriel Menino, que tenta se firmar na lateral direita. O Santos não tem um jogador bom nessa posição. Igor Vinícius está claudicando e o Mike foi embora, né? Esse menino, João Ananias, deve ganhar a posição, porque o Luan Pérez vem muito mal. Luan Pérez enterrou o time. Não foi só o Brazão, não. O Tassiano, que você falou aí, que perdeu o gol. O Lucas Veríssimo e o Luan Pérez também enterraram o time contra o Botafogo, né? E o João Ananias tem a chance. Outra coisa importante é a gente ver a movimentação do Rolaser e do Miguelito. Eles devem fazer um revezamento, né? O Miguelito mais pela direita, o Rolaser mais por dentro. Sem o Gabigol e o Neymar,

0: assim o Cuca vai desenvolvendo seu trabalho. O Santos vive um caos administrativo e financeiro, meu amigo Ricardo Melo, e um caos técnico, né? É uma péssima temporada. O Santos escapou do descenso no Campeonato Paulista faltando duas rodadas, está pertinho da zona de rebaixamento no Brasileiro e está se arrastando nessa Copa Sul-Americana e na Copa do Brasil. É mais um ano terrível para o torcedor do Santos. O adversário é fraco, o adversário perdeu jogadores importantes nessa época de Copa do Mundo, mas sabe como é que é, né, Melo? Para quem tropeçou contra o Recoleta, tropeçou contra o Deportivo Cuenca, tropeçar contra a Universidade Central da Venezuela também não vai ser nenhuma novidade, Melo.
1: Muito bem, o estádio, assim, completamente vazio, né, Fara?
2: É isso, né? O pessoal tá na rua, né? E quando foi respeitado um minuto de silêncio pela morte do Berroterran, que era um garoto de 18 anos, do sub-20 da UCV, que faleceu no terremoto que atingiu e matou muitas pessoas, principalmente em Caracas, né? A UCV é de Caracas, mas tá jogando em Valência por causa das consequências do terremoto. Um minuto de silêncio feito, e a camisa 20 da UCV será aposentada em homenagem ao Berroterran.
1: Muito bem. Vai autorizar o boliviano Guerry Vargas. Atenção, amigo ligado na TMC. Playoff, Copa Sul-Americana. Quem passar vai pegar o Macará do Equador na sequência da competição. Saída de bola que pertence à equipe da Vila Belmiro. Atenção, amigo torcedor do Brasil. Autoriza o árbitro. A mortadelinha já está rolando na Venezuela. Para você ver em Santos, na melhor transmissão do Rádio Esportivo Brasileiro. Tá falando com ele, com as feras, e Éder Luiz, o 10 do país. Tá jogando com atrás do câmbio de retaguarda, a equipe da Vila Belmiro. Recomeça. A bola do câmbio de retaguarda, abre o intermédio ali do Veríssimo Capita. Ele vai servindo curto ao seu lado, junta a linha lateral, Gabriel Menino. Ele vai soltando Coutinho, a bola pra Miguelito, passe errado. Tira, faça de qualquer maneira, retaguarda da equipe do UCV. A bola enfiada lá na canhotinha, a bola pra Lugo. Williams Lugo foi pra linha de fundo, aberto na canhota. Tem aproximação ali do jogador que é Mosqueira. Mosqueira pediu, mas não ganhou. Brigou pela posse de bola, Miguelito. A bola voltou, botou reboteada. Atenção, vai bater pro gol, olha o Mosqueira, defendeu, uma bola fácil para segurar o Gabriel Brazão. O tiro ali do Mosqueira não foi tão forte, ele rebateu, essa bola vai saindo pra lateral. Olha, vou te falar, hein, eu era defensor do Gabriel Brazão, mas ele não segura homem, hein, Fará.
2: Nessa vez dava pra segurar a bola tranquilo, repor a bola em jogo. Eu não sei se ele na cabeça falou, vou fazer mais uma defesaça, vou pular pra sair na foto. Aí vi que o chute foi fraco, teve que fazer isso aí, ó. Quase se complicou. Primeiro ataque da UCV.
1: 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Jeep é Jeep, está jogando Gabriel Brazão no interior da sua pequena área. Está jogando aqui na Vila Belmiro. A bola enfiada na zaga central, bola para Lucas Veríssimo. Ele vai trabalhando ali na entrada da sua grande área. Vai levando, vai carregando, vai conduzindo, ergue o cabeção, vai pedindo ali Gabriel, bom tempo, pediu, mas não ganhou. A bola enfiada para Gonzalo Escobar. Recepcionou junto à linha lateral, marcado, cercado ali pelo Lugo. Lugo aperta a marcação na saída de bola da equipe da Vila Belmiro. Ananias deu jogo a Veríssimo. Ele vai fazer o levantamento adiante. Atenção para Tassiano, a bola com muita força, quicou fora da grande área, saiu ali o Schiavone. Foi lá o Schiavone para fazer a defesa. Eu tinha aqui ele com a camisa 13, mas ele tá hoje jogando com a 1, né?
2: Exato.
1: Eu achei que ele tinha mudado o goleiro.
0: O Ben, já que gosta de rock, tem um dos fundadores aí desses conjuntos de rock dos anos 80, que era o Schiavone. Agora, eu não sei qual é o conjunto.
1: Vai trabalhando a UCV, a bola aberta na canhota, atenção, tentou passar, Mosqueira tira a defesa do Peixe. A bola vai se pirulitando, vai se perdendo, é arremesso manual aqui na canhota, ele deu lateral, escanteio, me parece que é escanteio, é isso, né, Fará?
2: Pelo lado esquerdo, a UCV no ataque, Ricardo Melo.
1: A toma na posição, vai jogar essa bola lá dentro, mano, que procura na boca do gol. O Santos logo no comecinho do jogo já, coloca poupança na parede, vem a UCV, vai fazer o levantamento ali, o Cranco, atenção, bate na bola de qualquer maneira, a bola vai viajando lá pelo outro lado, Lugo, de cabeça, rolou para trás, bateu mal na bola ali o Gonzalez, a bola vai se perdendo, linha de fundo, tiro de meta de novo para a equipe da Vila Belmiro cobrar, vai tomar posição ali Gabriel Brazão, é o início de jogo na Venezuela, placar de 0-0, partida de ida, são os playoffs da Copa Sul-Americana. Lucas Escórcio.
3: Melo, Atlético Mineiro e Bahia empataram em 1-1, fim de jogo por lá, jogo válido pela 19ª rodada lá na Arena Mervê.
0: O Atlético Mineiro continua nessa zona perigosa, né? Que estão aí.

0: outros times ameaçaram de rebaixamento, o Galo. E o Bahia está lá em cima, o Bahia está mais tranquilo.
1: 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Está jogando aqui pela direita, aqui pela Vila Belmiro. A bola enfiada na ponta direita para Miguelito. O passe foi muito forte ali do bom tempo. Miguelito não alcançou. A bola vai se pirulitando. Arremesso Manuel aqui na canhota para a equipe da UCV cobrar. Comanha, ele vai tomar uma posição ali para fazer a cobrança do arremesso Manuel. Fez o levantamento adiante, vem a UCV marcado ali pelo Lucas Veríssimo, caiu ali o jogador venezuelano, ficou pedindo um toque de mão o capitão Lucas Veríssimo, o árbitro marcou o último toque do jogador do Peixe. Não, ele inverteu, acho que ganhou no grito, é sair o Veríssimo, hein? O jogo tá parado, é infração para a equipe da Vila Belmiro, ele vai marcar arremesso manual.
2: Me parece a sinalização bem confusa, mas a bola acabou pegando no jogador da UCV por último na disputa com o Lucas Veríssimo. Tava por ali o Lugo, Williams Lugo, que veio neste meio de ano da Indonésia, do futebol da Indonésia, tem 29 anos, o meia da equipe da UCV.
1: Arremesso manual aqui na direita, câmera retaguarda para a equipe da Vila Belmiro, vai rolando, obra para Rolizer, vem buscar encomenda no câmera retaguarda, vai rolando junto, a linha lateral do câmera retaguarda para Miguelito, volta para bom tempo para Gabriel Menino, despacha de qualquer maneira, vem buscar encomenda, olha o tá sendo, descarrega lá pelo outro lado, Álvaro Barreal, chama contra si, a marcação no primeiro, tentou passar, não passou, desacelerou, volta para Gonzalo Escobar, tem aproximação ali do Gabriel, bom tempo, ele pediu, recebeu, dominou, vai trabalhando, bora para Álvaro Barreal, deu jogo, lá na canhota, bora para Escobar, marcado, cercado por dois aniversários, volta para recorrendo, recomeça a equipe do Santos do câmbio retaguarda, abra para Rolês, olha o argentino, recolheu, dominou, sapateou para lá, para cá, vai rolando bola na canhota, abra para Álvaro Barreal de prima, deu a Gonzalo Escobar, devolve a bola ali pelo miúdo, vai trabalhando a posse de bola na linha meta, aniversário, equipe da Vila Belmiro na circunferência, bola para Vinícius, ele deu o jogo a Cris Oliva, enfiado de bola para Tassiano de primeira, meteu um bolão na ponta direita para Gabriel Menino, vai chover na boca do gol, levantamento lá na segunda trave, subiu a defesa, bola sobrou para Rolezer, deu para trás, atenção, olha para Real, limpou, fintou, Rolezer que bateu pro gol, a bola explode ali na defesa, vai se perdendo, bateu no Alexander Gonzalez, arremesso manual e tá caído no gramado Álvaro Barreal, hein? E do jeito que ele caiu, não sei se vai dar para ele continuar, tá dodói ali o jogador do Peixe, hein, Fará?
2: Ele teve um choque com o Kendry Silva, lateral e capitão da equipe da UCV, depois que ele deu o passe pro Rolezer, ele acabou se chocando, sendo acertado na perna esquerda, na canela, tá caído no chão, sentindo muitas dores. O Álvaro Barreal, esse já recebeu, tá, os direitos de imagem.
0: Agora, o Melo, uma pergunta pra você, sem que você se sinta ofendido. O Barreal foi pisado dentro da área, a bola estava em jogo, isso aí não é falta? Se for falta, dentro da área é pênalti. Cadê o VAR, o senhor Jorge Luiz Justiniano?
1: Checagem, hein? Aí, ó, você pediu, tá aí, ó. Vamos checar penal,
0: na
1: possível
0: Copa do
1: pênalti
0: Mundo,
1: pro Santos.
0: Na Copa do Mundo, essas faltas eram marcadas. Quando o Alpizão. Se foi falta, foi dentro da área. Dentro da área é pênalti.
1: É isso, né?
2: Checagem nesse momento. O árbitro ali, o Gary Vargas, boliviano, cercado ali pelo Lucas Veríssimo, Zapata. Tá ali também o Solé, que é meio campista da equipe da UCV. Jogadores tentando falar ali, o Cristian Oliva. Ele tá recebendo agora a notificação lá do VAR, do árbitro de vídeo, que é o Jorge Rustiano.
1: E atenção, amigo ligado na TMC, anote aí comigo o tempo e placar da Sul-Americana. 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Jeep informa pra você. 7:20 de bola rolando na Venezuela. Universidade Central 0, Santos também 0. Lucas Escórcio.
3: Mais cedo, pelos playoffs da Sul-Americana, Nacional do Uruguai 0, Tigre da Argentina 3.
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0: Por que eles estão conversando? Será que eles estão marcando o jantar depois do jogo?
2: O árbitro está com a mão no ouvido.
0: Porra, ele tem
1: ele
0: que marcar
1: lateral,
0: o pênalti.
1: Ele deu lateral.
0: Ele tem
1: já
0: que marcar o pênalti.
2: Está sendo checado.
0: O pênalti ainda foi claro. Ele tem que marcar o pênalti. Acabou, não tem que ficar conversando.
1: Ele já tá nesse conversei aí com...
2: Ele aperta o retorno
0: ali
2: no ouvido
0: direito.
2: Qual é a
0: dúvida, Cátio?
2: Pra tentar ouvir. E até agora não sinalizou nenhum tipo de marcação, pênalti sendo checado.
0: Vai conseguir entender qual é a dúvida.
1: Muito, deu lateral, Calil. Não fique com o sistema nervoso abalado, Calil.
0: É um absurdo, né? O Santos é um nada hoje em termos de representatividade. já começa o jogo sendo roubado. Foi pênalti claríssimo.
1: Está jogando a equipe da Vila Belmiro lá na canhota, brigou pela posse de bola, Gonzalo Escobar, chegou João Amaria, tirando, afastando o perigo, abra, voltou para Solé, Solé tira, afasta ali da entrada da sua grande área, fez o levantamento para Zapata, a bola volta, volta reboteada, bola para Lugo, enfiada de bola na canhota, vem o Mosquera, ultrapassa a fronteira inimiga, olha a equipe venezuelana, a bola enfiada para Lugo, Lugo para Mosquera, tentou passar, não passou, chegou inteirinho na jogada, Lucas Veríssimo, está jogando na boa, na moral, bate na bola de qualquer maneira, fez o levantamento, a bola na metade do campo, a bola para Daciano, não pegou, saiu jogando na boa, na moral, lá no câmbio retaguarda, Peraza, Peraza volta, bola retrocedendo para Schiavone, goleirão, quebra a bola com a pernoca direita, o goleiro venezuelano, ele bate na bola de qualquer forma, buscava ali o Zapata, subiu inteirinho na jogada, o Veríssimo, a bola voltou na metade do campo, é bote na equipe da Vila Belmiro, olha o Miguelito, recolheu, dominou, meteu um bolão lá na canhota, a bola para Barrel, ele deu um cobre no primeiro, larga a ponta, vem caminhando por dentro, vai trabalhando na linha média adversária, olha o argentino, encarou a marcação no primeiro, tem aproximação ali como opção de jogada por dentro, a bola para bom tempo, deu jogo a Cris Oliva, ele vai meter na bola lá pela esquerda, a bola pra, esse é o Miguelito, aberto lá pela ponta, vai pra cima dele, boliviano, vai pra cima dele, ele balançou, rabiscou pra lá, pra cá, tentou passar, não passou, ele voltou a bola recuando pra Cris Oliva, a bola enfiada lá na ponta esquerda, olha o Barreal, tentativa do cruzamento, a bola bateu no Peraza, vai saindo, escanteio lá na canhota pra equipe da Vila Belmiro cobrar, o Santos tá chegando, estamos com quase 10 minutos, tá 0-0, Fará.
2: O Cristian Oliva apostou no passe longo pro Barreal na esquerda, Peraza foi bem na cobertura, escanteio lá lado esquerdo, Álvaro Barreal na cobrança.
1: 10 cravados de bola rolando o primeiro tempo na Venezuela, estilo escanteado para a equipe da Vila Belmiro, capricha Álvaro Barreal, ele vai jogar lá no tumulto na boca do gol, atenção, bateu mal, corta, Lugo, tira, afasta definitivamente na caída da bola ali, o Silvio Capita deu de bico, a bola vai para fora, é arremesso manual para a equipe da Vila Belmiro bater, lá na esquerda ainda na peça ofensiva, placar de 0-0, você ligado aqui na TMC, obrigado amigo torcedor do Brasil, amanhã tem a sequência do Campeonato Brasileiro, tem Curitiba e Palmeiras lá em Curitiba, Éder Luiz, José Calil, Gustavo Soler e Lucas Ito, e na sequência o São Paulo jogando lá na terra da linguiça, jogando em Bragança Paulista diante do Atlético do Paraná, Guilherme Lage, Van Drago, Kaique Silva e Lucas Ito vão transmitir para você, a enfiada ali pelo miolo, para Granco, solta na canhotinha, vem buscar encomenda aqui no câmbio retaguarda, a Mosquera vai levando uma carga, não ultrapassa a fronteira inimiga, vem a central, recolheu, dominou, balançou para lá, para cá, vai rolando para Gonzalez, Gonzalez volta, bola para Lugo, ele vem buscar encomenda, marcaram por dois aniversários, volta, bola para Peraza, Peraza descarta a bola aqui na canhotinha, bola para Motti, Motti vai rolando, a bola novamente, bola para Lugo, Lugo para Mosquera, enfiada de bola para Zapata, tentativa de tabela, Zapata tocou mal, a bola vai se perder, um arremesso manual aqui na direita, câmera retaguarda para a equipe da Vila Belmiro cobrar, vem para movimentação, Gabriel Menino volta, a bola na zaga central para Lucas Veríssimo, rolou na entrada da pequena área, Brazão descarta essa bola para João Ananias, ele vai trabalhando lá na quarta zaga, marcaram de perto ali pelo Zapata, olha o João, ele vai levando a carga, não deu jogo lá na canhotinha, bola ali para Gonzalo Escobar, ele fez a ligação por dentro, deu a roleza, marcaram por dois adversários, tentou passar, não passou, voltou para Cristian Oliva, voltou para Veríssimo, vai trabalhando, vai concatenando bem a jogada do câmbio retaguarda, Cristian Oliva, ele bate na bola, descarta a bola para Ananias, aberto lá na esquerda, ultrapassa a fronteira inimiga, vai, tentou ativar ali o Barreal, chegou interceptando bem ali o Silva, e dá-lhe contra-golpe, meteu um bolão lá pela ponta direita, atenção, olha o Lugo, soltou na ponta, uma bola muito comprida, fez a parede ali o Ananias, a bola vai se perdendo em tiro de meta para o Gabriel Brazão cobrar e paramos por aí, Fabiano Fará.
2: Passe muito forte do Lugo para o Zapata, que é a referência técnica desse time da UCV, a atacante, camisa 8, foi bem na cobertura o Ananias.
1: José Calil, 12 e 15 de bola rolando o primeiro tempo e o jogo, seu primeiro panorama, tá gostando, não tá? Tá 0-0, Calil.
0: Parece um jogo tecnicamente muito fraco, né? O time local. Olha o goleiro do Santos, cara. Meu Deus do céu.
1: Bola recuada que... pra ele ali no bico da pequena área, ele meteu quase
0: como
1: pra escanteio.
0: Como é que pode uma coisa dessas, cara? E o Cuca tá desesperado, reclamando do pênalti ainda, tá vendo ali, ó? É um absurdo, é um absurdo o pênalti não ter sido marcado, é uma loucura. Se vocês que estão em casa não tiveram oportunidade de ver, estão no carro, vocês vão ver depois. É uma loucura o pênalti que não foi marcado a favor do Santos. E eu fico me perguntando aqui, Melo, como é que fica a cabeça do jogador do Santos? Porque o cara joga num time que não lhe paga. Aí, quando tem um pênalti, claro, para fazer 1-0, o juiz não marca. Ou seja, a diretoria que não paga também não tem representatividade. Se vai no gol, o goleiro engole. Então é realmente muito difícil hoje jogar no Santos. Ó, quase que ele engoliu de novo.
1: É, o capitão ali, o K, Kendra Silva bateu pro gol, goleiro espalmou, meteu pra fora, lateral pra UCV bater lá pela direita, peça ofensiva. 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Vem a UCV, bola enfiada lá na canhota pra Lugo, saiu pra Zão, agora foi bem o goleirão do Peixe, saiu ali no interior da sua pequena área, segurou com firmeza e vai sair jogando. Ele vai rolando a bola pra Ananias, na quarta zaga, ergue o cabeção, zagueirão do Peixe, vai trabalhando, ele vai cadenciando o jogo no campo de retaguarda, marcado ali pelo Zapata. Zapata aperta a marcação, também o Lugo, vai sair jogando. João Ananias descarta a bola no corredor central, deu a veríssimo, olha o capita da equipe da Vila Belmiro, ele solta a bola novamente lá com a chapa, o pezão direito, vai rolando na quarta zaga, novamente a bola pra João Ananias, balançou pra lá pra cá, marcado ali pelo Lugo, volta a bola pra Veríssimo, Veríssimo descarta a bola junto à linha lateral, recepcionou ali o menino, fez o levantamento, levantamento adiante, buscava o Barreal, subiu inteirinho na jogada. Ali o Cumana tira, afasta de qualquer maneira, a bola sobrou ali pra Zapata e o árbitro acabou marcando o último toque do jogador da UCV. Arremesso manual lá pela direita, vai tomando posição Gabriel Menino, bora Peixe, vamos nessa, quase 15 de bola rolando, placar de 0-0. Olha o Miguelito, olha o Boliviano, vai rolando curtinho pra Rolezer, devolveu pra Miguelito, Miguelito pra Bom Tempo, voltou pra Rolezer, enfiada de bola, pegaram o Rolezer, hein? Na tentativa de enfiada lá na direita pro Tassiano, deram uma pegada no argentino que tá caído lá na meia direita pedindo falta, o árbitro fez assim, ó. O boliviano Guerri Vargas falou que não houve a falta, mas que pegaram, hein? Era uma pegada forte ali pra cima do Rolezer, Fará.
2: O Motes, depois que o Rolezer deu o passe pro Tassiano, deu um carrinho e não conseguiu frear. Suspendeu o Rolezer, mas o árbitro mandou seguir. Por isso é tiro de meta o CV.
1: 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Universidade Central 0, Santos também 0, nada de gols por aqui. Desembucha, Lucas Scorti.
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1: Vem a central, bola enfiada pra Zapata. Ganhou do Gabriel, menino, trouxe por dentro. Vai marcar, vai fazer na entrada da grande área. Rabiscou, chegou inteirinho na jogada, Cristo Oliva. Matação ofensiva, obstrui a passagem. Sai jogando, dá-lhe contra-golpe. Olha o Rolezer, meteu um bolão pra Barré, ultrapassa a fronteira inimiga. Ele volta pra Gabriel, Bom Tempo. Ele vai trabalhando do corredor central na linha média adversária. Empurrou no bico da grande área direita. A bola pra ali, o Miguelito limpou, fintou, rabiscou, tentou bater, não bateu. Ele vai rolando pra Rolezer, vai marcar, trouxe pra canhota, batida fora. Schiavone ficou só observando a saída de bola, mas o Santos chegou bem, hein? Que jogada ali bacana do boliviano Miguelito, soltou na entrada da grande área. O Laser tentou pegar o goleiro desprevenido, mas a bola ganhou altura, saiu só tiro de meta para o UCV cobrar e paramos por aí, né, Fará?
2: O detalhe interessante dessa jogada, quando recebeu do Bom Tempo o Miguelito, ele estava na direita e cortou para dentro. Três jogadores da UCV vieram marcar, se aproximaram do Miguelito, que viu o Laser sozinho. O argentino ajeitou o corpo, bateu, mas muito forte, é tiro de meta.
1: 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Sai jogando aqui pela Vila Belmiro, bora lá para Rolezer. Rolezer para Álvaro Barreal, deu jogo a Bom Tempo, devolveu para Barreal. Enfiada de bola para Gabriel Menino, na meia direita, ataque, empurrou. Atenção, era pro Tassiano, chegou Miguelito, ganhou, invadiu a área, balançou para lá, para cá, marcado pelo adversário. Tentativa de passe ali para Gabriel, Bom Tempo, Peraça. Na entrada da grande área, tira a faixa de qualquer maneira. Rebote do Peixe, sobra para Lucas Veríssimo. Sai jogando errado. Atenção, vai partir pro ataque. O Zapata patinou, escorregou. Saiu com bola e tudo pra sorte do Lucas Veríssimo, hein? Que errou o passe. Se o Zapata não trupica nas próprias pernas aí, ia criar problema pra defesa do Peixe, hein, Fará?
2: É que pegou muito urgente a lateral, tentou evitar a saída e perdeu o equilíbrio. Mas o Veríssimo errou o passe no campo de ataque e a defesa estava totalmente aberta, Melo.
1: Vai trabalhando novamente aqui na Vila Belmiro. Bora pra Gabriel Menino. Ele vai soltando de ladinho pra Bom Tempo. Que bolão! A bola pra Menino aberto aqui pela direita. Limpou, fintou, rabiscou. Escapulido a marcação. Fez a ligação por dentro. Ele vai rolando pra Rolezer. Marcaram por 1, 2, 3 aniversários. Voltou pra Bom Tempo. Meteu um bolão pra Miguelito. Aberto lá pela direita. Lateral da grande área. Ele foi pra linha. Ele foi no marcado ali de perto pelo Gonzalo Motos, que esticou o compasso. Meteu pra fora e o Santos ganhou escanteio. De novo tem a oportunidade de chuveirar essa bola lá no que provou. Rocó. O Santos vem para a grande área, Fará.
2: Enquanto o Miguelito estava desesperado para encontrar um espaço para cruzar, o Motes, calmo, tranquilo, só colocou a perna esquerda. É escanteio pela direita, o próprio Miguelito cobra.
1: Olha o boliviano, vai ajeitando com carinho danado, vai chover na boca de gol, 18:30 de bola rolando na Venezuela, placar de 0-0. Ele fez o levantamento. Schiavone lá no alto, lá no mezanino. É, praticamente recuou, né? Ele treinou o goleiro aí. O Miguelito vai bater mal o escanteio assim lá longe, hein, Fará?
2: E não é nem ele quem cobra, né? É que ele tava ali próximo, tava com pressa e botou na área muito mal, Melo.
1: 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Bola, peixe! Vamos nessa! A bola para ali, o Christian Oliva. Ele descarta, a bola na canhotinha, Álvaro Barreal. Ele chama contra si, a marcação no primeiro. Tá marcado, tá cercado. Ele fez o giro, escapulido a marcação, desacelerou, volta a bola. Ali no cordão central, no seu sistema defensivo. Veríssimo capita, ele vai rolando para Gabriel Menino, enfiado de bola, ativado lá na canhota, vai Álvaro Barreal, foi para a linha de fundo, evitou a saída, fez o cruzamento, fechou o Tassiano, Schiavone, o goleiro estava lá para fazer a defesa, correu para chuchu o Álvaro Barreal, evitando que essa bola saísse ali para a linha de fundo, mas fez o cruzamento, mas o goleiro estava esperto para danar, hein? Pra danar, hein, Fará?
2: É, o Schiavone estava esperto, só tinha o Tassiano na área, né? Barreal não tinha mais nenhuma alternativa. Olha o CV.
1: Vai trabalhando a bola pra Mosqueira. Mosqueira recepcionou, marcado ali pelo Gabriel Menino. Subiu o Gabriel Menino. Só na bola, tira a faixa de qualquer maneira. Deu um bicudo. A bola não ganhou a distância, só a altura. A bola sobrou ainda na peça ofensiva na canhota. Para o Zapata, encarou a marcação no primeiro. Vai rolando curto ao seu lado. Bola pra Gangro. Ele balançou pra lá, pra cá. Tentou passar, não passou. Volta a bola retrocedendo. Está jogando novamente no câmbio de retaguarda o Motos. Ele vai metendo pra Peraza. Peraza solta. Bola lá pela direita, bola para Andréa Silva. Marcaram o cercado, enfiado ele, bola para Luga. Para o Lugo, Lugo, marcado ali duramente pelo Gonzalo Escobar. Volta a bola para o Silva, bola bateu do Álvaro Barreal e sobra a bola para Peraza, que sai jogando no câmbio retaguarda. A bola para Schiavone, o goleirão ali da Venezuela, bate na bola, descarta de qualquer maneira, bola para fora, não deu para chegada do Zapata. É apenas arremesso manual para a equipe da Vila cobrar. 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Primeiro tempo de partida na Venezuela. 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Você vê zero, Santos também zero. Tá empatado o jogo. Fala, Escórcio.
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1: Olha o Gonzalez enfiado de bola na entrada da grande área, interceptou. Matação ofensiva veríssima. Ele vai rolando para Miguelito, descarta a bola curta ao seu lado para bom tempo. Escapulido a marcação, foi seguro pela camisa. Cadê o cartão, seu juiz?
0: Que
1: cadê
0: isso?
1: Cadê o cartão, seu juiz?
0: O cara agarrou pela camisa e não tem cartão.
1: É o Guerra e Vargas, o boliviano vai deixar barata, mas essa aí, Calil.
0: É, uma arbitragem totalmente caseira, né? Agora ele deu.
2: O Sorra, camisa 5.
0: Demorou, hein? Pra mostrar o cartão, alguém deve ter chamado
1: a atenção. Se não é a gente gritar daqui, ia passar,
0: hein? É, uma arbitragem muito ruim. Agora, Melo, outra coisa que me incomoda muito é o estado do gramado, né? Claramente, o gramado não permite o domínio correto da bola. A gente vê as imagens aqui à distância. Olha aí, além dele agarrar a camisa do bom tempo, ele matou o contra-ataque número 5, né? Finalmente levou o cartão amarelo. E a gente não consegue ver ainda mais uma vez o lance do pênalti, né? Que não foi marcado, mas que para mim foi um escândalo. É um escândalo não ter sido marcado o pênalti. E o Santos tomou cartão também.
2: É, o Gabriel Menino, porque deu uma entrada no Mosqueira, né? Depois que o Mosqueira deu o toque, ele pegou o Mosqueira, por isso o Gabriel Menino, hoje lateral do Santos, amarelou para ele.
0: É, e o gramado muito ruim, Melo. Dá para perceber que os jogadores têm muita dificuldade para dominar a bola.
1: E vem o Santos, a bola para Christian Oliva. Ultrapassa a fronteira inimiga. Tem a opção de jogar por dentro. Deu a Gabriel bom tempo. Voltou para Christian Oliva. Meteu o bolão na canhota, linha de fundo. A bola para Gonzalo Escobar. Olha o levantamento. Buscava o Rolazer. Subiu de cabeça para tirar ali o Motes. Tira, afasta definitivamente o perigo da boca do gol. A bola voltou, botou reboteado para o Santos aqui na direita. A bola para Gabriel Menino. Solta a bola na metade do campo. Volta trabalhando ali na metade do campo a equipe da Vila Belmiro. Bola para Veríssimo. Vai rolando para Christian Oliva. Fez um giro, falta. Alexander Gonzalez deu uma putinada pra cima do Oliva, tá parado o jogo, é falta na meia direita, ataque pra equipe da Vila Belmiro cobrar. 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O jogo tá parado, hein? Parou por quê? Porque parou.
2: Pausa de reidratação. Acabou a Copa, mas nós temos a pausa de reidratação também na Copa Sul-Americana, Ricardo Melo.
0: É, porque faz muito calor, né? E ela se justifica. Eu não sei agora, eu vou até checar aqui a temperatura lá em Valência, mas veja bem, Ricardo Melo, eu tô preocupado porque antes do jogo eu perguntei pro Lucas Escórcio se tava tudo bem, se ele tava tranquilo para trabalhar no plantão. E ele falou que tava tudo bem porque o Lucasito deixou tudo esquematizado no computador. Agora eu fico preocupado. Que tipo de coisa será que o Lucasito deixou no computador?
2: É preocupante.
1: Já pegou um gemidão aí ou não?
0: O computador do plantão.
2: Você sabe que o Lucasito é o safadinho. O nosso fadinho é o Lucasito.
0: Amanhã o Lucasito vai estar aqui, eu vou checar com ele. Que tipo de coisa
2: é melhor não, Calil.
0: Pro Lucas Scorsi. Mas o jogo ainda é um jogo fraco, Ricardo Melo. Dá pra perceber que o Santos é muito melhor, né? Com todas as suas limitações, o Santos é muito melhor. Esse time da Venezuela, um time muito ruim. Me espanta um time desses ter disputado a Libertadores, porque ele tá jogando com o Santos, porque ficou em terceiro lugar, né, no grupo na Libertadores, e o Santos em segundo lugar na Sul-Americana. É um time muito fraco. O Santos joga um pouco melhor que o adversário, mas tem muita dificuldade de concatenar jogadas, exatamente pela situação do gramado e pela ruindade também de alguns dos seus jogadores. O Gabriel Menino, ele não tá indo mal na lateral direita, mas ele é pesado. O lateral normalmente tem que ser mais leve para correr aquela beirada, né? Ele tá tentando e o Santos é um pouco melhor do que seu adversário.
1: É isso, é falta. Falta na meia direita. Ataque para a equipe da Vila Belmiro. Álvaro Barreal vai ajeitando com carinho danado. Vai levantar lá na boca do gol. Schiavone, o goleirão ali. Venezuelano tá preocupado. Sabe que vem chumbo do grosso. Lucas Veríssimo. João Ananias, todo mundo na boca do gol. Placar de 0-0, estamos com quase 26 de bola rolando. São as emoções dos playoffs da Sul-Americana, oitavas de final. Bate na bola o Álvaro Barreal, fez o levantamento lá pelo outro lado, subiu ali Silva de cabeça, tira, afasta de qualquer maneira. Não dominou o Solé, como manda o figurino, a bola vai ser pirulita. Os caras também são grossos, não conseguem dominar uma bola, hein? A bola fácil pro Solé ali dominar, a bola deu na tíbia dele, saiu. Já cobrado o arremesso manual, vem aqui na Vila Belmiro, a bola enfiada lá na canhotinha, foi empurrada ali aceitosamente. O Gonzalo Escobar, o árbitro, mandou seguir. Está jogando Cristian Oliva, volta a bola na metade do campo, reinicia a equipe da Vila Belmiro na circunferência central do gramado. 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Está jogando novamente João Ananias, ultrapassa a fronteira inimiga, vem o peixe, ele vai rolando de ladinho, a bola para Gonzalo Escobar, encarou a marcação de dois adversários, tem a opção jogada por dentro, vai rolando para Gabriel, bom tempo, voltou ali para Álvaro Barreal, cochilou, perdeu e dali, contra-golpe, vem a UCV, vai descendo, aberto aqui na canhosa, tem o Mosqueira pediu, recebeu, dominou, partiu para cima ali do Gabriel Menino, larga a ponta, vem caminhando por dentro, deu a zapata, enfiada ele, bola, jogou no vazio, pra sorte do Brasão que saiu do gol para ficar com ela, hein, Fará?
2: O Zapata geralmente fica colocado mais próximo da área para receber esse tipo de lance, e saiu da área, deu passe para ninguém. Por isso o Brasão tem a posse de bola, tudo igual em Valência, na Venezuela.
1: 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Grupo CrossFox, está jogando o Lucas Veríssimo, olha o capitão na zaga central. Ele vai trabalhando a posse de bola na entrada da sua grande área. Vai levando, vai carregando a bola na machotinha. Bate na bola, no capricho, na canhota, a bola para Ananias. Ele balançou para lá, para cá, marcado ali pelo Lugo. Lugo também aperta a marcação, vai trabalhando no câmbio de retaguarda, equipe da Vila Belmiro. A bola para Veríssimo, devolveu a bola na quarta zaga para João Ananias. Bate na bola de qualquer maneira, fez o levantamento. Tá, tentativa de ativação ali pro Tassena, bola cumprida. O Schiavone saiu da meta para ficar com ela. Está jogando com Gonzalez do Câmara Retaguarda. Pois não. Fala, Calil.
0: Desculpa te interromper, só para registrar que eu recebo a mensagem aqui do Paulo Caravina, nosso especialista em arbitragem, também indignado com a não marcação do pênalti. Realmente foi um escândalo. É um negócio que você vai ver depois na TV, você que não viu ainda, não dá pra acreditar que o cara não
2: marcou. E até agora não mostraram.
1: Ficou uns dois, três minutos analisando.
0: Não dá pra acreditar, um pisão. Nós vimos a Copa do Mundo agora, teve até lance de cartão amarelo, vermelho, com um pisão desses, e o cara não deu o pênalti, velho.
1: É isso, arremesso manual para a equipe da UCV cobrar. Vai tomando posição ali o Silva. Ele fez o levantamento, levantou na boca do gol. Chegou João Ananias. Atenção, foi travado. Falta de ataque. Falta de ataque, marcou a arbitragem. Falta ali do Zapata. O boliviano acabou marcando essa falta aí. E foi chutado, deram um calço nele. Ele caiu feio, né? O João Ananias, que me parece que vai ganhando a titularidade aí, porque o Luan Pérez foi muito mal no último jogo contra o Botafogo.
0: É, mas o João Ananias, nesses minutos iniciais, chegamos agora a quase 30, também está mostrando ser bastante estabanado, viu? Aí é um páreo duro, cara. E o Veríssimo, que foi contratado como solução, também vem falhando muito nos últimos jogos.
1: Sai jogando a equipe da Vila Belmiro, a bola para Tassiano, jogou no vazio, sai jogando Peraza aqui no campo de retaguarda, sai jogando na boa, na moral, reinicia no campo de defesa a equipe da UCV. 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Corta João Ananias, mas o árbitro pegou uma falta do Veríssimo. Tá parado o jogo, deu a falta ou não deu? Tá,
2: foi puxado o Veríssimo, né? Ele foi puxado pelo Lugo, camisa 11 da UCV. E por isso o árbitro parou o jogo. Ele foi puxado e estava em impedimento também o Lugo, camisa 11.
1: Pois é, então vai sair jogando a equipe do Santos no câmara retaguarda, placar de 0-0. Quase 30 de bola rolando o primeiro tempo de partida. 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E a galera interagindo conosco aí no nosso chat do YouTube. É isso, né, Scorcio?
3: Justamente, Melo. Peço até para todo mundo seguir a gente lá no TMC Sport e interagir com a gente aqui no chat. O William Salles falando, torcendo muito para uma vitória do Santos, mas está difícil. O Tricolor sempre elogiando o Calil. Vai você, Melô.
1: Vai trabalhando a bola para Rolezer. Sobrou para Tassiano, vai marcar, vai fazer. Marca, marca. Tassiano entrou, cara a cara, bateu, errou. Eu não acredito, o Tassiano errou um gol incrível. Ele apola o goleiro. Depois que o Rolezer se enroscou ali na meia-lua da grande área, a bola sobrou ali pro Tassiano, ele apola o gol arreganhado, ele tava cara a crachá, bateu chapado, buscava ali a bochecha na rede, a bola passou terrivelmente, raspando o poste esquerdo do Schiavone. Mais um gol perdido do Tassiano, vestindo as cores do Peixe. Quinta-feira foi diante do Botafogo e outro gol que tem que ter receita, porque não dá para perder um gol desses, e ele perdeu outro gol praticamente feito. Era a oportunidade do Santos abrir o placar, hein, Fará?
2: Você fala bonito, né? Chapado, entrou na área. É o Tassiano. Ele já caiu antes de bater na bola. Totalmente torto. O Cuca vai à loucura no banco.
1: E aí não dá pra ganhar, né, Calil? O cara perdendo um gol desses aí, né? Cara, crachá, o goleiro já tava caído no chão.
0: Os próprios jogadores do Santos colocaram a mão na cabeça, o Barreal, o Rolezer, do gol que perdeu o Tassiano. Ah, o Santos, infelizmente, sofre com a mediocridade do seu time, né? Enfrenta um adversário muito ruim. Qualquer time mais ou menos aqui do Brasil já estaria ganhando essa partida, mas o Santos é um time muito fraco e não consegue ganhar esse jogo por causa disso.
1: Vai trabalhando a bola para Escobar, enfiada ele, bola para Tassiano, trabalha como se for o pivô, meteu um bolão, a bola na canhotinha, olha o Escobar, vai fazer o levantamento, levantou o laser de cabeça, Schiavone saiu do gol para fazer a defesa, cabeceio muito fraquinho ali do Rolezer.
2: É, né? Para matar essa bola, né? Poderia matar no peito, tava sem marcação, sairia da marcação só com domínio, tentou cabecear, totalmente desequilibrado, aí vai consagrando o Schiavone, né?
1: 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Sai jogando aqui pela canhotinha, bola ali pra Monte, ele vai rolando curto ao seu lado pra Cumana, ele balançou pra lá, pra cá, marcado pelo Rolezer. Rolezer apita a marcação na saída dele, bola pra Gonzalez, ele volta, bola retrocedendo pra Peraza. Peraza sai jogando na zaga central, volta bola pra Gonzalez, ergue o cabeção, marcado de perto pelo Álvaro Barreal, enfiado ele, bola lá pela ponta direita, bola pra Lugo, marcado, cercado, ele volta, bola do câmbio reto agora, vai trabalhando a equipe venezuelana ali na entrada da sua grande área, bola pra Peraza, volta bola pra Schiavone, o goleirão na entrada da pequena área, vai trabalhando. E ninguém do Santos, por enquanto, vai incomodar ali o goleiro. Agora sim, o goleirão vai sair jogando com o Gonzalez. Passe errado. Atenção, olha o peixe, Miguelito. Era pra dominar, Miguelito. Não entendeu nada. Um passe errado ali. Uma bola atravessada na entrada da grande área por parte da equipe venezuelana. Na hora de dominar a bola, o Miguelito, ele trupica e não pega a bola, hein, Fará?
2: Ele acabou até trombando com um bom tempo e não alcançando a bola, né? Então a reposição é para o UCV. Tudo igual na Venezuela.
1: 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Arremesso manual do câmbio. Retaguarda para a equipe venezuelana cobrar. 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Anote aí, gente fina. O CV 0, Santos também 0, 0 pra cá, 0 pra lá, 0 pra cá, 0 pra lá, nada de gols. Carco, fumo, Scorcio.
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1: Duvido. 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
1: Santos está na área. Atenção, bola sobrou. Gabriel Menino bateu. A bola deu na zaga. Voltou para bom tempo na entrada. Grande área. Tô pop na canhota. Vou marcar. Vai fazer. Bateu. Chacoalhou.

0: É do peixe! Numa jogada que começou na canhota, o Álvaro Barreal fez o cruzamento, a bola sobrou aqui na linha lateral da grande área pelo setor direito. Para Gabriel Menino, ele deu um come no zagueiro. Bateu pro gol, a bola explode na zaga e voltou, se ofereceu ali pra Gabriel. Bom tempo, 49, é a camisa dele com a perna canhota, metendo na gaveta no ângulo, sem chances pro Schiavone, aos 34 de bola rolando na Venezuela, aberto o placar. Gabriel, bom tempo, olha o sorriso que você proporciona pra galera peixeira, na Venezuela, em São Paulo, em Santos, em todo o Brasil. Boa, boa, boa, boa, boa, bom tempo. Palma peixe, gol, gol, gol, fortalece, isso é mais do que gol, é golaço, uma jogada de garra, de vibração, gol com a cara de Cimento CSN, Cimento CSN, mais do que forte, é fortaço, e o bom tempo foi fortaço para abrir o placar para a equipe da Vila Belmiro do lance para...
1: Ele que volta a ser titular hoje durante a pausa para a Copa do Mundo, sofreu com dores, uma inflamação no pubis, fez pouca preparação. No lance, o Gabriel Menino fez boa fita e bateu mal. No rebote, a bola encontrou bom tempo e ajeitou com a perna esquerda e colocou longe do Schiavone. Um belo gol de bom tempo, o Santos vence.
0: Ufa, José Calil, agora 36, 1-0, o peixe larga na frente, hein? 1-0 pro Santos.
2: Um placar justo, o Santos é melhor do que o adversário. Jogo muito fraco, mas olha, esse time da Venezuela, para ser ruim, precisa melhorar muito. Uma boa jogada do Gabriel Menino, é o que eu dizia, ele está jogando bem de lateral, embora ele seja um pouco pesado para a posição, mas ele conseguiu encaixar o passe ali e o bom tempo finalizou bem. Vamos ver se agora o time tranquiliza, né? Porque numa competição de mata-mata, você ganhar na casa do adversário é muito importante, e o Santos tem essa possibilidade após abrir o marcador.
0: 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Cristian Oliva, tira, afasta, devia o perigo, a bola volta, volta reboteada na batida na metade do campo para a equipe venezuelana, que vai perdendo o jogo por 1-0. Vem ali o Gonzalez, vai buscar encomenda no câmbio retaguarda, vai meter a bola lá pelo outro lado, a bola para Peraza. Peraza marcada a distância ali pelo Rolezer. Rolezer aperta a marcação na saída de bola da UCV. A bola ali para Gonzalez. Também o Tassiano aperta. Ele foi obrigado a recuar. Na marca penal para o goleiro Schiavone, que vai sair jogando no campo de retaguarda. 37-20 o placar. 1 para o Santos, 0 para a UCV. São as emoções dos playoffs das oitavas de final da Copa Sul-Americana. 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Schiavone está jogando novamente no campo de retaguarda. Peraza aberto lá na zaga central. Pediu, pediu, recebeu, dominou, ergue o cabeção, vai visualizando o Silva Beto, junto à linha lateral ainda Peraza, ele volta a bola para Motti. Motti ergue o cabeção, vai visualizando ele marcado de perto ali pelo Miguelito. Miguelito aperta a marcação na saída de bola, bate na bola de qualquer maneira, o Motti chegou bem. Lucas Veríssimo obstrui a passagem, está jogando na boa, na moral do campo de retaguarda da equipe da Vila Belmiro. A bola para João Ananias, olha o Ananias enfiado de bola para Miguelito. Miguelito meteu um bolão na lateral direita no gramado. Bola para Gabriel Menino, tentou passar, caiu, hein? Foi tentar cavar uma falta, foi até ridículo ali.
1: Se atirou,
0: o mergulho,
1: né,
0: do Gabriel Menino, querendo enganar a arbitragem, hein, Fará?
1: O Gabriel Menino que conversou com o Cuca durante essa pausa para a Copa do Mundo e definiu: ele não joga mais no meio de campo. Ele, a partir de agora, concorre com o Igor Vinícius na lateral direita do peixe. Hoje ele está sendo titular, Melo.
0: Vai trabalhando aqui na canhotinha, bate na bola, descarta de qualquer maneira ali. O Montes fez o levantamento. Lucas Veríssimo interceptou, vai rolando para Cristian Oliva. Ele tentativa pelo alto ali para Miguelito, quarta defesa venezuelana. A bola voltou para Cristian Oliva, levou um pontapé e o árbitro acabou marcando falta. Falta na metade do campo, setor direito, para a equipe da Vila sair jogando. 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Amanhã tem mais campeonato. Ah, hoje é Sul-Americana, mas amanhã tem aí o... tem campeonato brasileiro, última rodada do primeiro turno. Lá em Curitiba tem Curitiba e Palmeiras. Zé de Luiz, José Calil, Gustavo Soler e Lucasito vão dar o recado. 19h30 a bola vai rolar. E às 21h30 lá na Terra da Linguiça, em Bragança Paulista. São Paulo é mandante, não pode jogar no Morumbi porque tinha um show lá da Maria,
1: Harry Styles.
0: Ah, não era dela.
1: É, mas Styles. Ele ficou doente.
3: tá no DM, não vai ter show.
4: Ah, eu achei que era marido.
2: Vai ter jogo também. Né? Também não vai ter jogo. Ué, mas se não vai ter show, por que que o São Paulo não
3: joga? Será que o palco já tava montado?
4: Já tá montado, são várias apresentações.
3: Ah, então. Então o São Paulo vai mandar o jogo lá em Bragança Paulista, diante do Furacão, do Atlético do Paraná. O Gui vai dar o recado ao lado do Ivan Drago, Kaique Silva. Está jogando no câmbio retaguardo, Gonzalez. Está jogando a equipe venezuelana. A bola na canhotinha, a bola por intermédio ali do Mosqueira. Balançou para lá, para cá, habilitoso, bola e bola, escapou lindo a marcação. Ultrapassa a fronteira inimiga, chegou bem. Chegou bem ali, o Oliva volta a bola para Gabriel Brazão. Brazão quer matar o torcedor do Santos. Sai jogando na canhotinha, bola ali para Escobar. Escobar enfiada, bola para Álvaro Barreal. Marcado ali pelo Silva, falta do Silva não. Mato não deu a falta não, hein. Escobar saiu para lateral, é arremesso normal para a equipe venezuelana. Sai jogando e sai jogando lá pela direita, bola para Gonzalez. Ele vai trabalhando a ponta de bola, enfiada de bola para Lugo. Lugo tá na área, rolou para Zapata, vai marcar, vai fazer, bateu. Gabriel Brazão pegou, defendeu. E agora segura ali e faz como manda o figurino. Já passamos de 40. Enquanto não apertar nenhum jogador ali da UCV, ele vai ter que ficar com essa bola aí, já que o Santos ganha por 1-0. E assim que tem que ser feito. Ninguém cola no Gabriel Brazão, que sai jogando ali na boa, na moral, com a bola no chão. Ele vai tocando, dando só um toquinho sutil e ninguém aperta. Agora ele ficou com vergonha, ficou constrangido e solta a bola na zaga central ali. Esse é o Lucas Veríssimo que veio buscar encomenda. Então ele vai levando, vai carregando, encarou a marcação no primeiro, marcado ali pelo Lugo. Lugo aperta a marcação. Olha, Veríssimo descarta a bola na quarta zaga, bola para João Ananias. Ele ergue o cabeção, vai visualizar ali, acompanha nada, volta a bola para Veríssimo, descarta a bola do outro lado, a bola aqui pelo miúdo, a bola para Cristian Oliva, meteu um bolão para Miguelito. Miguelito ultrapassa a fronteira inimiga pelo setor direito, ele deu um cobre no primeiro, marcado ali pelo Zapata, e o árbitro não deu a falta e vem pro contragolpe. A bola enfiada para Lugo, olha o Lugo, vem a OCV, bola para Zapata na entrada da grande área. Lucas Veríssimo tirou, a bola voltou reboteada na batida. A bola enfiada aqui na canhotinha, a bola para Mosqueira, ele enfiada por dentro, e o Soli, que já tem cartão amarelo, deu uma pegada ali. O Soli deu uma pegada forte para cima do Miguelito. O jogo tá parado. É posse de bola para a equipe da Vila Belmiro. Sai jogando. Quase 42 de bola rolando. Placar de 1-0. Gabriel Bontempo foi lá e chacoalhou. Aos 34, Santos vence o jogo por 1-0. 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Sai jogando o peso novamente. Lá no câmbio retaguarda, Gabriel Bontempo. Chama contra a marcação no primeiro. Tentou passar, não passou. Ele fez o break, desacelerou. Volta a bola pelo corredor central. Lucas Veríssimo mandou o jogo. A Cristian Oliva fez o levantamento ativado, tá sendo muito mal. Bola direto pra fora, vai se perdendo. Arremesso manual aqui na esquerda, câmbio em retaguarda pra equipe da UCV, sai jogando. 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Você vê, tá sentando na graxa, hein? 0, Santos tem 1, hein, Scorcio?
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3: Tá jogando no campo de ataque. A bola pra lá. Olha o Lugo. Balançou pra lá, pra cá. Marcado pelo Oliva. Oliva aperta a marcação em curto espaço. Bola enfiada pra Silva. Aperta lá pela direita. Atenção, enfiada de bola ali pro Zapata. Tira, afasta. Chegou inteirinho na jogada. Na entrada da grande área, o Veríssimo. Deu jogo a Cristian Oliva. Devolveu na quarta zaga. Lá na canhotinha pra João Ananias. Vai solteiro pra Escobar. Escobar volta a bola por dentro. Tudo isso no campo de retaguarda. Vem ali o autor do gol do Peixe. Vem buscar encomenda no campo de retaguarda. Marcado, cercado pelo Gonzalez. Volta pra Gabriel, menino. De prima, vai rolando na entrada na grande área. A bola para Lucas Veríssimo, o capitão da equipe da Vila Belmiro. Vai trabalhando pelo condor central do câmbio retaguarda. Vai dando totozinho. A bola para Cristian Oliva. Ergue o cabeção. Gabriel Menino aberto aqui pela direita. Ele meteu um bolão para Miguelito. Miguelito deixou a bola escapulir. Chegou bem a zaga. Brigou pela posse de bola. O Tassiano ganhou para o Santos. Olha o Rolezer. Vai rolando para Miguelito. Miguelito voltou aqui na ponta. Tirou o pezinho da dividida. O Gabriel Menino. A bola voltou para Tassiano. No carrinho. O Ato deu vantagem. Dali. Contra golpe. Vem a UCV. Vem contra golpe. Bola enfiada na ponta esquerda. A bola para Mosqueira. Encarou a marcação do Veríssimo. Deu um come para cima dele. Limpou. Atenção. Rolou para Zapata. Trabalhou de pivô. Devolveu para Mosqueira. Mosqueira na tentativa do Lugo. Corta. Faça a defesa da equipe da Vila. A bola voltou. Voltou ali para Soli. Ele vai meter na bola lá pela direita para Silva. No pico da grande área. Vai fazer o levantamento. Vem a UCV. Olha o cruzamento na boca do gol. Veríssimo. Corta. Faça a rechaça de qualquer maneira. Não quis nem saber o capitão. A bola voltou. Voltou reboteada aqui na canhota. ponta, vai trabalhando, chegou, Tassiano estica a ponta da bota, meteu pra fora e o árbitro tá marcando o quê? Arremesso manual pra equipe da UCV já cobrada. Daqui a pouquinho a bola vai parar de rolar nesse primeiro tempo e você vai acompanhar no nosso intervalo. Olha, hoje excepcionalmente não teremos um fim de papo, meu amigo. Fim de papo volta nas próximas jornadas esportivas. 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Peraza descarta, bola aqui na canhotinha, vai trabalhando a porta de bola do câmbio de retaguarda. Ali a equipe da UCV, levantamento, chegou, agasalhou no peito, no terreno com categoria, Gabriel Menino. Bate na bola, nenhum santista lá no ataque. Gonzalo está jogando para a equipe da UCV, vai metendo a bola ali para Granco. Ele solta a bola para o Lugo, Lugo de primeira, marcado, cercado ali pelo Álvaro Barrels. Descarta a bola para Silva. Brigou lá na dividida, último toque do santista, segundo a arbitragem. Arremesso manual novamente lá na metade do campo, na direita para a equipe da UCV, sai jogando. Placar, repito para você, 1-0. Gabriel, bom tempo, marcou os 34 e foi só. Está jogando. Olha o Lugo, vem buscar encomenda na metade do campo, desencilhou-se, deu uma marcação no primeiro. Ele vai descartando a bola para a Mosquita, domina, evita a saída de bola, ultrapassa. Passa a fronteira inimiga, vem a UCV, a bola para Mosquera, vai levando, vai carregando, deu um come para cima do Miguelito, ainda ele veio por baixo, o Rolazer, deu um toco ali para cima do Mosquera, falta na meia canhota para a equipe da UCV bater, e vai levar perigo, hein, Fará?
1: É a primeira falta que o Santos comete na partida, nos acréscimos do primeiro tempo, primeira falta em cima do Mosquera, falta de longa distância, é verdade. Quem perdeu o tempo ali foi o Miguelito, né? Chegou o Miguelito, o Rolazer, Miguelito acertou o Mosquera por baixo. Falta, longa distância, mas é o UCV tentando o empate no final do primeiro tempo.
3: 46,5, vamos até 48. 1 minuto e meio por jogar, amigo torcedor do Brasil. Santos vai espetando 1-0. Fora o gol que perdeu o Tassiano, que tem que ter receita.
2: E fora o pênalti, né?
3: E fora o pênalti, tem isso também. Um pênalti não dado no começo da partida que favoreceria a equipe da Vila Belmiro. E vem a UCV, vai tomando posição. O árbitro boliviano ali tem dificuldades de organizar a barreira da equipe da Vila Belmiro. O árbitro é o Guerre Vargas, autorizado. Olha o Soli, vai partir para a bola, vai fazer o levantamento lá na boca do gol. Eu sinto por parte do Brasil uma insegurança danada. Olha o Soli, bateu, a bola houve em desvio, corta ali o Tassiano, tira, afasta de qualquer maneira. A bola sobrou, reboteada, a bola para Miguelito, fez a proteção, marcado, cercado, dominou mão, Miguelito, saiu com bola e tudo e o árbitro tá marcando, arremesso manual. O Soli já cobrou, enfiada de bola lá dentro da grande área, a bola pra Zapata, rasga, afasta de qualquer maneira o menino.
2: Agora, Melo, eu não sei se você que tá narrando o jogo sempre em cima da bola percebe isso, como os jogadores do Santos não confiam no goleiro. Quando a bola vai perto do goleiro, é um Deus nos acuda. Tira daí, senão ele toma. É impressionante. É,
3: e o Brasão, ele não era assim, né? Ele sempre foi de soltar a bola, era difícil de segurar uma bola, né? Mas, olha, eu vou te dizer, ele tá numa insegurança tremenda. Ele não chegou propostas pra ele, não.
2: Transmite isso pro time, né? Sem insegurança.
1: Só sondagens.
3: Vai trabalhando aqui pela canhota, bola pra Mosquera, Mosquera junto à linha lateral, balançou pra lá, pra cá. E belo corte pra cima ali do Gabriel Menino, chamou pro drible, atenção no cruzamento, cabeceou, Zapata na trave! O Mosquera desmoralizou ali o Gabriel Menino, chamou pro drible, uma, duas vezes. Não sei nem se vai ter que ir pro hospital ali, porque entortaram a espinha do Gabriel Menino. O Mosquera com esse lance, o Zapata mergulhou na entrada da pequena área, a bola beliscou a trave e saiu. O Santos quase se estrepou nessa aí, Fará.
1: É isso, e o Gabriel Menino, hein, não tava nem aí. Tomou duas vezes o mesmo drible com o mesmo movimento. E por sorte a bola pegou na trave. Se vai no gol, o Brasão tava atrasado, Melo.
3: Quando apita, Guerre Vargas, o boliviano, termina o primeiro tempo. Um pro Santos, Gabriel bom tempo, marcou os 34, 0 pra UCV. Se o Santos quiser mexer, e os venezuelanos, tá recheado aí o banco de reservas. Tem jogador à peça, hein, dos dois lados, hein, Fará?
1: É, o da onde está a central tem mais, né? Eles têm todo o banco completo. O Santos não conseguiu completar o banco. O Santos tem o Diógenes e o João Pedro pro gol. o Davizinho da lateral direita, ele que é da base, o Luan Pérez e o Adonis Frias para a zaga, o Samuel Pierre para a cabeça de área, o Robinho Júnior, o Natson, o Rony e o Moisés para o ataque, né, Luan?
3: Muito bem. O Santos vence por 1-0, mas um jogo fraco tecnicamente, né, Carlinhos?
2: Muito fraco, o Santos vence por ser o time menos ruim.
3: Muito bem. Dá uma passadinha no chat aí, Lucas Escócio. O povo tá dizendo o quê aí?
4: O Roberto Alexandre tá falando, depois de assistir vários jogos bons de Copa do Mundo, ver o jogo do Santos é de sangrar os olhos. Ele que tá ouvindo a gente de Itapevi, um abraço pra ele. Gabriel falando aí, até pergunto pro Calil isso. Sou santista, mas é melhor pro Peixão perder para focar no brasileiro. Você concorda, Calil?
2: Não, perder de propósito não. É claro que a grande prioridade do Santos é ganhar sábado da Chapecoense na Vila Belmiro, para não ir para a zona de rebaixamento. Agora, perder de propósito também não. Enquanto dá para ir levando, vai levando.
4: Muito bem, aqui ó, o Daniel Fragavive falando, Santos vai tomar uma goleada. É, não tá acontecendo, acho bem difícil hoje. E o Sobrinho falando, cadê o Neymar? Tá cansado, foi pra Disney. Neymar que não viajou pra Venezuela pra esse jogo.
2: É, mas né, o caso do Neymar, eu sou a favor realmente dele ser guardado pra sábado. É o que eu acabei de dizer. Você vai expor o Neymar contra um time de várzea desses.
4: Ainda mais nesse gramado.
2: Num gramado de várzea, exatamente. Eu acho que o Santos fez muito bem poupar o Arão, que também é um jogador importante, o próprio Gabigol, para sábado. O Santos precisa desses caras sábado, não hoje.
4: O Cavalcante falando aqui, ó, Santos é um time muito preguiçoso, inimigo do passe certo. Tassiano estar no elenco é uma piada.
3: Bom, muito bem. Intervalo de partida, 1-0, o Santos vai vencendo. É o play-off das oitavas de final da Sul-Americana. O Gabriel Bontempo foi lá e chacoalhou um golzinho só na primeira etapa. Na próxima terça-feira, claro, nós vamos ter todo o segundo tempo. Mas na terça-feira que vem, o Santos recebe a UCV jogando na Vila Belmiro no mesmo horário, às 9:30.
2: Se houver oportunidade aí de fazer o segundo gol, aí praticamente já resolve a classificação hoje, né? Porque esse time é muito fraco.
3: Fazer o seguinte, vamos sair pro primeiro intervalinho rápido e rasteiro, na sequência tem muito mais pra você, não saia daí. 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
3: Muito bem, voltamos. Venezuela, placar de 1-0. O Santos vai vencendo a UCV. Vai receber na próxima terça-feira o jogo da volta, mas por enquanto está fazendo aí bonito a equipe da Vila Belmiro. O jogo não é aquele primor. Daqui a pouco o nosso José Calil vai falar, vai discorrer melhor desse primeiro tempo. Enfim, mas o Santos vence por 1-0. Hoje, excepcionalmente, amigo ligado aqui na TMC, não teremos o fim de papo, que voltará nas próximas jornadas esportivas. 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E amanhã a bola vai rolar pelo Campeonato Brasileiro. O Éder Luiz vai transmitir ao lado de José Calil, do Gustavo Solério e do Casito. O Verdão vai até Curitiba enfrentar o Coxa Branca, claro, com transmissão aqui da TMC. Na sequência, amanhã é o Tricolor jogando lá na Terra da Linguiça. Vai pegar a equipe do Atlético do Paraná. Guilherme Lage, Van Drago, Kaique Silva e o próprio Lucasito vão comandar para você.
2: É verdade que quando tem churrasco aqui na rádio, um leva picanha, outro leva o contrafilé, outro leva o pão de alho e você leva linguiça?
9: Não, eu não. Eu não. Porque você gosta muito de morder.
3: Nada. Aí, quem leva é o Lucasito. Vamos fazer o seguinte, último intervalinho. Ó, tô ansioso pra ouvir José Calil. O Santos vence por 1-0. Ele também vai projetar o segundo tempo na Venezuela. O Santos vence por 1-0. A gente volta já. 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
3: Ricardo Melo. Muito bem, estamos de volta agora em definitivo. Daqui a pouquinho vai começar a etapa complementar. O Santos vai vencendo a UCV por 1-0, gol marcado pelo Gabriel Bontempo aos 34 do primeiro tempo. E o Brasil quer ouvi-lo. Gostou do primeiro tempo? Santos está com tudo, né? Está com a faca e o queijo na mão para passar definitivamente para as oitavas de final. Se jogando fora de casa já vence por 1-0 e era para ter ampliado o placar, fora um pênalti que não deram. Jogando na Vila, eu tenho a impressão que o Santos vai golear essa equipe da UCV, que não é nada disso, hein, Calil?
4: É um time fraco, o gramado é ruim e o Santos vence merecidamente. Basta dizer que o time venezuelano só teve uma chance no último lance do primeiro tempo, aos 48, quando o Zapata cabeceou na trave do goleiro Brazão. O Santos teve o pênalti aos 4 minutos, não marcado, um verdadeiro escândalo. Depois teve o gol perdido pelo Tassiano, inacreditável, você falou, Melo, muito bem na sua narração, é inacreditável o gol que perdeu o Tassiano e o gol do Gabriel Bontempo. Aliás, o Gabriel Bontempo é um cara que está se salvando no Santos nessa Copa Sul-Americana, né? Já foi o terceiro gol dele, é o artilheiro do time na competição. Olha aí, Melo, ó. Como é que o juiz não deu esse pênalti, cara? É olha só, o jogador do Santos é pisado, sem a bola. É inacreditável que o árbitro...
3: É a arbitragem sul-americana, a gente reclama da nossa aqui, né?
4: Mas a gente fica triste porque é sempre pro mesmo lado, né? Os erros são sempre pro mesmo lado. Particularmente, olha aí, ó, no caso do Santos, particularmente contra ele, o Santos, né? Então o Santos teve 3 oportunidades, dos jogadores novos aí nas posições. O Gabriel Menino tá indo bem na lateral direita, apesar que ele é muito pesado para a posição, né? Nós vimos na Copa do Mundo, o lateral hoje ele tem que fazer a beirada toda. E o Gabriel Menino, ele sabe jogar quando a bola chega no pé dele, mas ele é um pouco lento para essa posição. O João Ananias na zaga me parece confuso, não fez um bom primeiro tempo, quando exigido acabou se mostrando afobado. E o Tassiano a gente já sabe, né? A banda toca sempre da mesma forma, jogador absolutamente incompetente. Eu até acho, como o time da Venezuela deve atacar mais agora mesmo, eu acredito que haja espaço para velocidade no contra-ataque. O Cuca poderia voltar com o Rony ou o próprio Moisés. É que o Moisés está voltando de lesão, não sei como ele está. Mas tanto o Rony como o Moisés hoje fariam mais do que está fazendo o Tassiano. O Tassiano agora, numa bola de contra-ataque, é um jogador lento. É um jogador que, além de arrematar muito mal a gol, é lento na movimentação. Então eu voltaria com o Rony ou o Moisés para fazer essa bola de velocidade no contra-ataque. Fora isso, o Santos administra o jogo. O time venezuelano é muito ruim, chega pouco, quando chega erra o passe. Foram várias viradas de jogo que a bola foi pela linha lateral, né, no erro de passe do time da Venezuela. E o Santos pode trabalhar a bola, tentar fazer 2-0, porque aí já resolve hoje a classificação. Se o Santos fizer 2-0 hoje, ele não perde mais a vaga na semana que vem aqui no Brasil, Melo.
3: Muito bem, tá aí José Calil, é nosso, e o Boi Não Lambe, as equipes já voltaram, me parece, sem modificações, né, Fará?
5: Aparentemente sem nenhuma alteração, nem no Santos,
3: nem na

0: UZV, né, Lu?
1: É, mas o capitão Lucas Veríssimo foi lá dar um pito. Eu disse um pito, que é uma bronca no árbitro. Vai mudar.
0: Temos sim. É, vai sair o Kendry Silva, que é o camisa 2, para a entrada do camisa número 28. 28 é o Ruiz. Um lateral por outro. Ruiz, 28, entra na UCV.
2: Maicon Ruiz. É, o Silva tava cansadão, né? Agora vamos ver para quem que passou a tarde aí de capitão. Mas o Kendry Silva tava cansadão. Acho que o Maicon entrou aí para dar mais velocidade na bola de lado do time da Venezuela.
1: Autorizo boliviano Guerre Vargas. A mortadelinha já está rolando na Venezuela. Para o CV e Santos, da melhor audiência do futebol em todo o Brasil. Tá falando com ele com as pernas de Eder Luiz, que a bola parte na bola, descarta de qualquer maneira, a bola vai saindo em lateral. Lateral para a equipe da Vila Belmiro, batendo lá pela direita na metade do campo. Vem para a movimentação Gabriel Menino. Santos vence por 1-0. Vai rolando para Cris Oliva, parte na bola de qualquer maneira. Subiu a zaga, tira ali o Monte. A bola voltou ali para Joana Ninhas, ganhou, vai rolando curto ao seu lado, vai metendo a bola por dentro para o uruguaio. Cris Oliva, solta isso, solta para o Capita. Tá aí o Veríssimo, pediu, recebeu, dominou, voltou a bola para Gabriel Menino, volta a bola para Veríssimo, que vai trabalhando a porta de bola na sua intermediária. Encarou a marcação no primeiro, marcado ali pelo Zapata. Zapata aperta a marcação na saída de bola em curto espaço. A bola para Cris Oliva. Trabalha como se for o pivô. Tudo isso na intermediária, piscina. A bola para João Ananias. Ele ergue o cabeção, vai visualizando, vai rolando por dentro. Fez a ligação, bola para Cris Oliva. Voltou a bola para Ananias. Ananias rolou a bola para Cris Oliva. Olha o bolão para Rolezer. Rolezer no condor central, na linha meta adversário. Meteu um bolão na canhota. A bola para Álvaro Barreal. Vai marcar, vai fazer. Bateu de três dedos para fora do gol. Que passe açucarado no Rolese para Barreal aqui na canhota. Recepcionou na ponta, vem comendo por dentro. E de três dedos tentou ali achar o cantinho esquerdo do Schiavone. Quase o Santos no início da etapa complementar amplia o placar, Fabiano Fará.
0: A intenção foi excelente do Barreal, porque o Schiavone não esperava o chute. Tentou de três dedos, só que a bola não pegou o efeito necessário para morrer no fundo da rede. Tiro de meta já batido.
1: 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Vá trabalhando o Rolezer. Ele bate na bola de qualquer maneira. Fez o levantamento adiante. A bola para Álvaro Barreal. Bola muito comprida. Saiu. Arremesso manual. Michael Ruiz vai tomando posição para fazer a cobrança para a equipe da UCV. Aqui no câmbio de retaguarda. Início de partida. 2-10. E bola rolando. São os playoffs da Copa Sul-Americana para as oitavas de final. Jogo de ida. O Santos vai derrotando a equipe venezuelana. Elana por 1-0. Gabriel Bom Tempo marcou os 34 na primeira etapa e foi só. Vem ali o Gonzalez, brigou pela ponta de bola. Chegou Cris Oliva, interceptou. A bola volta, volta reboteada na metade do campo. Rebote da equipe venezuelana. Bola para Lugo. Tentou o drible. Escapou lindo a marcação do Álvaro Barreal. Olha o Barreal. Deu um soco nas costas do Lugo. Na frente do quarto árbitro. E aí, Fará?
0: E agora o Barreal se estreia com um Granco ali. O Barreal tá nervosíssimo. Chega o Escobar ali também. O Zapata entra na confusão. Barreal sai de canto. Acertou duas vezes o Lugo, jogador da UCV. Pelo visto, nem amarelo vai ter.
2: É, mas é um absurdo o Barreal se envolver em confusão, né? O Santos tá ganhando o jogo, tá jogando melhor com o adversário. De repente ele vai expulso e põe o time no mato. Lamentável o que fez o Barreal, que é um bom jogador. Mas, pelo amor de Deus, se envolver em confusão numa altura dessas.
0: E só um detalhe, Melo. O Santos, que o Barreal notificou extrajudicialmente o Santos quando estava com os direitos de imagem atrasado, como foi um dos primeiros a receber. Só que o Santos está com problemas com o Cincinnati dos Estados Unidos, porque ao fim do ano passado comprou o Barreal por 4 milhões de dólares e adivinha?
1: Deixa eu ver. Não pagou.
0: É.
1: Bom, novidade zero, né? Olha o Gabriel, Bom Tempo. Ele veio buscar encomenda na circunferência central do gramado. Balançou pra lá, pra cá, escapulido a marcação. Volta a bola na zaga central pra Cris Oliva. Enfiado de bola pra Gabriel Menino. Na tentativa do que tá sendo. Monte tira, afasta de qualquer maneira. Tem um bicudo. Ninguém da UCV recupera e está jogando na zaga central. Câmara de retaguarda aqui da Vila Belmiro. Por intermédio ali do Veríssimo. Veríssimo vai rolando curto ao seu lado. Deu a Menino. Menino pra Cris Oliva. Enfiado de bola novamente lá pela direita. Junto à linha lateral. Menino. Ele volta sobra para Cris Oliva. Ele vai fazer a transição do lado do outro. Tentativa de passe lá na canhota seria pro Álvaro Barreal. Subiu Ruiz de cabeça, tira a face de qualquer forma. A bola volta na metade do campo. A bola para Ruiz, ele balançou para lá, para cá. Fez o giro, escapulindo a marcação de dois adversários. Vai rolando a bola para Ali Gonzalez Cobar. Devolveu a bola para Veríssimo. Veríssimo para Cris Oliva. Ou melhor, era o Gabriel Menino. Volta a bola para Miguelito. Miguelito aberto lá para direita. Chama contra si a marcação no primeiro. Tentou passar, não passou a bola. Voltou. Voltou na metade do campo para Cris Oliva. Descarta a bola para João Ananias. Ultrapassa a fronteira inimiga. Aqui pelo setor esquerdo. Ergo o cabeção, vai visualizando. Ele vai metendo a bola para Álvaro Barreal. Recepcionou junto à linha lateral. Marcado pelo Ruiz. Tentou passar, não passou. Ele volta a bola novamente. A bola para Ananias. Olha o Santos. Vai trabalhando na linha média adversária pelo setor de meia esquerda. A bola para Cris Oliva. Devolveu a bola para Ananias. A bola voltou na canhotinha para Gonzalo Escobar. Rolou para Barreal. Tentativa de tabela. Tabela saiu. Olha o Escobar. Rolou na entrada da grande área. Gabriel, bom tempo. Vai marcar o golaço. Bateu chapado para fora do gol. Tentava o ângulo, pegou mal para Chuchu ali, o Álvaro Barreal, numa linda jogada no peixe lá na canhota. Você viu aí, né, Fará?
0: Eu vi que o Bom Tempo recebeu essa bola na entrada da grande área e tinha espaço para caminhar, ajeitar o corpo e chutar com firmeza. Aí ajeitou a bundinha para lá, perninha pra cá, ó, bola tá subindo ainda, Melo.
1: E atenção, amigo ligado na TMC, anote aí comigo, Copa Sul-Americana, playoffs, anote aí, 5:30 de bola rolando, segundo tempo, e o placar é este. 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Vem o Mosqueira aberto lá pela ponta, vem a equipe, dá o CV, olha o cruzamento, a bola passou por todo mundo, rasga, afasta de qualquer maneira Álvaro Barreal. Ali viu o perigo na boca do gol, mas parece que estava em posição de impedimento. É isso, marcou impedimento lá na canhota, o jogo está parado. Posse de bola que favorece a equipe da Vila Belmiro. Confirmo para você, 6 de bola rolando. Segundo tempo, na Venezuela, UCV 0, Santos 1, Lucas Scorch.
3: O Corinthians tomou o quarto transfer ban, está devendo 23 milhões de reais para inscrever novos atletas.
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1: Está jogando o peixe lá pela direita. Olha o Miguelito, descarta, vai rolando curto. Ele vai trabalhando, a bola ali por curtinha. Bola para Cris Oliva, deu um jogo a Álvaro Barreal. Meteu um bolão na canhota, bola para Gonzalo Escobar. Atenção, soltou para Barreal. Foi para a linha de fundo, marcaram por dois aniversários. Ainda Barreal, marcaram pelo Peraza. Pum, come, foi empurrado ali pelo Granco. O ato não deu a falta e o Cuca vai ao desespero.
2: Ah, mas tem que ir,
1: o
2: né?
1: Cuca aqui na beira do gramado quase invadiu. Foi um empurrão assintoso e o ato não marcou. Bem, Fará.
0: Com os dois braços, ele tirou o Barreal do campo na cara do árbitro, que nada deu.
1: Vem pro jogo a equipe da Vila Belmiro. Gabriel, bom tempo, limpou, fintou. Tentou passar, não passou. Ele voltou para a curtinha, abriu no corredor central, na linha meta, aniversário, abriu para a Roleza, deu a Cris Oliva. Ele voltou a bola para a Roleza, vai trabalhando a posse de bola. A bola para a Cris Oliva. Ele balançou para lá, para cá, marcado pelo Zapata. Zapata aperta a marcação em curto espaço. Um bolão. Vamos lá, Santos, vamos nessa, que é bom. A peça, Roleza, descarta a bola para Gonzalo Escobar. Recepcionou junto à linha lateral. Marcado ali pelo Peraza. Granco também aperta a marcação, ele volta a bola na metade do campo, a bola para Cris Oliva, olha o peixe, volta a bola retrocedendo, a bola para João Ananias, jogando novamente no campo de retaguarda, na circunferência central do gramado. Tempo de jogada, vai rolando curto, a bola para Cris Oliva, ultrapassa a fronteira inimiga. Vamos lá, peixe, vamos nessa, que é bom a peça. Cris Oliva descarta, vai rolando para Lucas Veríssimo, capitão, aceitou com a chapa no pezão direito, que bola, bola para Gabriel Menino, limpou, fintou, empurrou a bola novamente, a bola para Gabriel, bom tempo, por elevação, meteu um bolão na ponta direita, ativando Gabriel Menino, foi para linha de fundo, fez o cruzamento. A bola para Roleza, tentou dominar, não dominou. Vai cometer a falta? Não, Granco sai jogando, deu de biquinho, a bola não saiu. A bola voltou, botou reboteada na batida, deixou que a bola saísse ali. O Escobar para ganhar para si, arremesso manual para o Santos bater. O jogo melhorou um bocadinho, já estamos com 8 de bola rolando. Parece que o Santos quer definitivamente matar o jogo, hein, meu caro José Calil.
2: É, o Santos voltou um pouco melhor e o curioso é que o time da Venezuela não sai para o jogo, né? Mesmo perdendo, a Universidade Central não sai para o jogo e o Santos vai aumentando sua posse de bola. Já chegou, terminou com 53, já chegou a 60% agora. O time venezuelano não reage, Melo.
1: 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A bola enfiada lá na esquerda, ataque, a bola para Álvaro Barreal, tentativa de cruzamento, a bola não saiu, ele fez o levantamento, não. O Bandeira marcou depois de um dia e meio a saída de bola no cruzamento do Barreal lá na canhota, hein, Fará?
0: Mas o Barreal parece que correu para não chegar. Tudo bem que o passe foi forte do Roleiser. Barreal demorou para chegar na bola. Quando chegou, bateu totalmente torto, é tiro de meta.
1: Amanhã tem jornada dupla, Campeonato Brasileiro, última rodada do primeiro turno do Campeonato Brasileiro, lá em Curitiba. Curitiba recepcionando Palmeiras, Ed, Luiz, José Calil, Gustavo Soler e Lucas Ito. 7:30 da noite, a bola vai rolar, o Verdão em campo. E às 9:30, lá em Bragança Paulista, o São Paulo recebe o Atlético do Paraná. Guilherme Lage, Van Drago, Kaique Silva e o próprio Lucas Ito. Amanhã jornada dupla pra você. Quinta-feira joga o Timão. A bola enfiada pra Rolês, ele soltou lá na ponta, a bola pra Miguelito, tentou passar, não passou, demorou pra tocar, brigou ainda Miguelito, foi pra linha de fundo, fez o cruzamento nas mãos do Schiavone, saiu o goleirão para fazer bom e fácil defesa. Correu com o breque de mão puxado, o Miguelito não alcançou, a bola vai saindo. É tiro de meta que favorece o goleirão da UCV. E olha, hoje excepcionalmente não teremos o fim de papo, que voltará nas próximas jornadas esportivas. 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Para, chegou ali Gonzalez, veio para interceptar, matação ofensiva e sai jogando curtinho lá pela canhota. Bola para Montes, recepcionou, marcado ali pelo Miguelito. Aperta aí que ele espana, Miguelito. Aperta aí também, tá sendo. Vai trabalhando, vai trazendo bem a jogada. Ali no câmera retaguarda, equipe do CV, placar de 1-0. Santos vence o jogo. Estamos com quase 11 jogados de bola rolando. Segundo tempo de partida. Schiavone descarta a bola para Peraza. Peraza ergue o cabeção, vai visualizando a companheirada toda. Então ele vai levando, vai carregando, bate na bola de qualquer maneira, tentou ativar. Vai lá na canhota ali, o Granco subiu de cabeça, Gonzalo Escobar, de cabeça tira a faixa de qualquer maneira, Ananias ficou com a rebarba, ele vai soltando mais atrás um bocadinho, vai trabalhando com Lucas Veríssimo ali no condor central, tem a aproximação do Gabriel, bom tempo, autor do gol, bate na bola no caprichozinho, vai rolando lá na direita, recepcionou ali o Gabriel Menino, vai metendo para Miguelito, marcado por três adversários na metade do campo, foi obrigado a retroceder na zaga central, a bola pro intermédio do Lucas Veríssimo, deu ali a Cris Oliva, vai rolando na quarta zaga, bola pra Ananias, vai metendo pra Escobar, pra Rolezer. Olha o Rolezer por trás da zaga, Tassiano brigou pela posse de bola, ainda Tassiano, recolheu, dominou, evitou que a bola saísse em lateral, vai rolando pra Rolezer pra Álvaro Barreal, joga a bola, peixe, empurrou pra Cris Oliva, ele vai trabalhando na linha meta adversária, meteu um bolão pra Gabriel Menino, atenção por trás da zaga, invadiu a área, vai marcar, vai fazer, bateu o Menino, chacoalhou, guardou! Gol!

0: 11 minutos de bola rolando, etapa complementar, num lançamento primoroso do Cristian Oliva. Ele invadiu a área lá pela direita, dominou na caixa, trouxe para a perna canhota e na saída do goleiro Schiavone meteu no contrapé do goleiro para marcar o segundo gol do Peixe na Venezuela. Gabriel Menino, 25 é a camisa dele. Olha o sorriso que você proporciona para a galera do Peixe na Venezuela. Em São Paulo, em Santos, em todo o Brasil. Bomba, bomba, bomba, bomba, bomba, menino. 2 Santos, 0 UCV. É gol, gol fortasse, isso é mais do que gol. É golaço, uma jogada de guerra, de vibração. 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É fortasse, o Gabriel Menino foi fortasse para ampliar para a equipe da Vila no lance para...
1: E o volante, Cristian Oliva, trabalhou como meia de perna esquerda e inverteu o jogo no peito do Gabriel Menino, que matou tirando do lateral com o Maná e batendo de perna esquerda. É o segundo gol do Santos, o segundo gol de Gabriel Menino com a camisa do Peixe. Santos 2-0.
0: José Calil, melhor do Brasil. O Santos vai encaminhando a classificação já na primeira partida na Venezuela. 2-0. 2-0 Santos, bonito na frente, hein, Calil?
2: A boa notícia pro torcedor do Santos hoje é o Gabriel Menino, né? Eu dizia no primeiro tempo, ele faz um bom jogo, embora ele seja pesado para fazer aquela beirada, correr o tempo todo, mas quando a bola chega no pé dele, sai coisa boa. E agora foi assim, uma bela virada de jogo do Oliva, que também faz uma boa partida, e o Menino matou no peito, já ajeitando para chutar, bonito gol. Agora é só o Santos tomar cuidado para não sofrer o gol da equipe da Venezuela, e já sairá hoje praticamente classificado, Melo.
0: 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Está jogando aqui na Vila Belmiro do Câmara, retaguarda. Ananias, ele bate a marcação do Zapata, vai rolando curto ao seu lado, deu um jogo a Cristian Oliva, enfiado ele bola para Miguelito. Miguelito cochilou, perdeu, deu um vacilão e Dali contra golpe, Adesoli, ele vai meter na bola na canhotinha, abre pra Mosqueira, Mosqueira limpou, fintou, trouxe a bola pro pé direito, executou o cruzamento, vem a CR, a UCV, subiu de cabeça, o Ananias foi inteirinho na jogada dentro da grande área, tirou bem ali o Ananias, boa Ananias, e o Santos recupera, está jogando com Escobar, Escobar fez a ligação por dentro, vem ali o Rolenzer, pediu, pediu, recebeu, dominou, vai rolando a bola para Cristian Oliva, que bolão na canhota, vem o Peixe de novo, a bola para Escobar, aperta na canhota, larga a ponta, vem comendo por dentro, olha o cruzamento, a bola para Tassiano, Deus de zagueiro, Tassiano, mas a bola voltou, botou reboteada na canhota, a bola ali para Gonzalo Escobar, olha o Gabriel, olha ali o Álvaro Barrel, soltou no corredor central, pode até bater o Rolenzer, enfiar de bola para Miguelito, tentativa no cruzamento era bom tempo, a bola desviou na zaga, vai saindo escanteio, escanteio pro Santos bater lá na direita, Fabiano Fará
1: distribuiu bem o jogo, o Rolenzer vendo o Gabriel Bontempo nas costas do Cumaná, só que ele bateu, o zagueirão cortou, escanteio lado direito, lá vem o Peixe.
0: Tira escanteado pro Peixão, vamos lá Peixe, eu quero ampliar o placar, 2-0 Santos, bonito na frente, futebol e churrasco no ponto certo, só pode ser com Frango Alhos. 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Vai tomando posição ali o Boliviano do Peixe, Miguelito, ele renovou, né?
1: Até 2031.
0: E o salário aumentou?
1: Gradualmente.
0: Uma bala. Muito bem, olha o Miguelito, o boliviano vai tomando posição. Ele fez o levantamento, levantou na boca do gol, na tentativa do cabeceio, tira, afasta ali, Granco. Ele bate na bola de qualquer maneira. Ele fez o levantamento, ninguém dá o CV no campo de ataque. Saiu ali o Gabriel Brazão, mas o árbitro pegou uma falta.
1: Do Barreal pra cima do Granco. E o Barreal tá se estranhando com o Granco desde os primeiros minutos deste segundo tempo. Falta no campo defensivo.
0: É, o Barreal tá com o sistema nervoso abalado, hein, Calil? Não é a primeira dele que ele provoca os adversários, hein?
2: É, daqui a pouco vai ter a parada para hidratação e eu acredito que o Cuca deveria mexer. Pode pôr aí o Rony e o Moisés na frente, tira o Tassiano, tira o Miguelito, se for o caso, dá uma descansada no Barreal, pode descansar o Veríssimo também, colocar o Adonis Frias ali atrás, porque o Santos tem que pensar no jogo de sábado, Ricardo Melo. Esse jogo tudo bem, tá ganhando merecidamente, mas o jogo da vida do Santos é sábado na Vila, 18h30 contra a Chapecoense. E o treinador tem que pensar nessa partida.
0: E é isso, olha o Mosqueira Petro lá na esquerda. Recolheu, dominou, sapateou pra lá, pra cá, ganhou do Gabriel Menino, fez o giro, fez a volta, vai trabalhando a equipe da UCV no campo de ataque, a bola pra Soli, ele devolveu a bola na canhotinha. Atenção, balançou pra lá, pra cá, bola pra Soli, ergue o cabeção, vai trabalhando ali na meia esquerda, vai fazer a transição de um lado ao outro, olha o cabeceio, bola vai sobrando ali pra Granco, saiu na antecipação. Gabriel Brazão tava atento, o goleiro do Peixe abaixou-se pra fazer. Pou e fácil defesa. 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O CV 0 Santos tem 2, Lucas Scott.
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0: Vem pro jogo aqui, Vila Vila Belmiro, a bola pra Gonzalo Escobar, devolveu a bola ali pelo miolo, a bola pra Cristian Oliva. Ele vai metendo lá na meia direita pra Rolezer, que bolão! Atenção, Gabriel Menino foi pra linha do fundo, lateral lá da grande área, vai executar o cruzamento, vai pintar o gol, cruzamento, Tassiano tentou um voleio, mas muito mal. O bico da pequena área tentou um voleio ali, caiu todo troncho no gramado e errou feio, hein, Fará?
5: Errou muito feio, não dá nem pra falar do Tassiano. Vai embora o Lugo, camisa número 11 na UCV, vem o Sosa, camisa 10. Ele tira um atacante e coloca outro, o técnico Daniel Sasso.
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2: Agora, o jogador que entrou agora, Ricardo Mello.
0: Ele joga bola?
2: Eu vou te dizer uma coisa. Ele lembra do Walter? Que era do Inter,
0: o
2: Porto
0: Bolacho,
2: Alegre,
0: Bolacho.
2: Do Goiás.
0: Fluminense.
2: Olha ele aí, tá aparecendo.
0: Nossa,
2: pelo amor de Deus.
0: Uma mistura de Walter com Morelos.
2: Tá bem acima do. Olha, vou te falar, cara. Parece futebol de várzea, viu? Um jogador com esse peso, esse gramado, essa iluminação. A iluminação também muito ruim. Parece futebol de várzea.
0: E outro, um estádio vazio praticamente, né? Enfim, é sul-americano. Você pega essas buchas aí. Quem mandou não passar em primeiro lugar no grupo? Passar aí por essa repescagem. E olha o Peixoto, o Gabriel Bom Tempo, autor do primeiro gol. Ele vai levando, vai carregando. Enfiado, ele... Gabriel Bom Tempo. Eu não entendi, qual que foi a intenção dele? Ele tava pelo corredor central, meteu a bola na canhota, mas não tinha um jogador do Santos aberto na ponta esquerda. Que coisa, hein, Fará?
5: De cabeça baixa, né? Ele acreditou que o Barreal estaria aberto pela esquerda e o Barreal tava por dentro. Jogador de cabeça baixa, erra bastante. É tiro de meta para
0: o
5: CV.
0: 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Está jogando Gonzalez ali na metade do campo. A bola voltou para Soli. Tentou passar, não passou. Corta ali o Cristian Oliva. Vai rolando para Barreal. Barreal, Álvaro Barreal. Descarta lá pela direita. Vai trabalhando ali o menino. Menino soltou para Miguelito. Aperta o lance. Chupa a linha lateral. Vem o Peixe no ataque. Olha o Gabriel Bom Tempo. Ele vai descartando a bola ali pelo miolo. Vai Rolezer, vai levando, vai carregando, vai desbravando. Meteu a bola lá pela ponta para Miguelito Boliviano. Escapulido a marcação. Cristian Oliva meteu um bolão por trás da zaga. Gabriel Menino, não.
2: Aí não, hein?
0: De novo, uma bola açucarada. Espetado lá na direita. O Gabriel Menino, uma bola até de fácil domínio. Ele foi tentar dominar com o bico da chuteira, saiu ele, bola tudo pra linha de fundo, hein? Esse é o Gabriel Menino que marcou o segundo gol. Agora foi mal uma beça, hein, Fará?
5: Era mais fácil dominar essa bola do que aquela que ele marcou o segundo gol do Santos. Vacilou, displicente no lance, o Gabriel Menino.
0: E vem o Peixe novamente, ultrapassa a fronteira inimiga. Olha o Cristian Oliva, ele descarta a bola pra Gabriel Bom Tempo, tá marcado, tá cercado. Deu o jogo mais atrás pra Veríssimo, Veríssimo. Vai soltando por dentro, fez a ligação no corredor central do Cobre Repaguara, vai trocando passe no campo de defesa aqui da Vila Belmiro. A bola ali pra Gabriel Menino, descarta, vai fazer a transição inteligentemente da direita na canhota, bola pra Álvaro Barreal. Larga a ponta, vem caminhando por dentro. Tem a ultrapassagem aqui do Gonzalo Escobar, pediu, mas não ganhou. Ainda Álvaro Barreal, meteu. O bolão pra Tassiano, tá na área, demorou, bola voltou, reboteada pra Álvaro Barreal, voltou pra Tassiano, vai marcar, vai fazer, defendeu, esquivou e bateu. Tassiano bateu, chacoalhou, guardou, eu não acredito, Tassiano.

0: Taciano, Taciano, numa jogadaça do Álvaro Barreão, que precisou tocar duas vezes para ele na cara do goleiro. Na primeira, o goleiro fez uma defesaça e voltou nos pés do Taciano, que deu um toquinho por cima sutil para marcar o terceiro gol do Peixe. Quando eram passados 21 de bola rolando, etapa complementar, Taciano, 16 a camisa dele, marca o terceiro gol para a equipe da Vila Belmiro. Taciano, olha o sorriso que você proporciona para a galera peixeira na Venezuela, em São Paulo, em Santos, em todo o Brasil. Palma, palma, palma, palma, palma, palma, palma, Taciano, palma, peixe. É gol confortável, isso é mais do que gol, é golaço. Uma jogada de garra, de vibração, gol com a cara de Cimento CSN. 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E haja emoção, agora aquela pausa para reidratação. Mas o Taciano, cara, crachá, precisou de duas oportunidades no mesmo lance para meter o terceiro gol do Peixe. E quase que errou, Fabiano Fará.
1: E saiu comemorando naquele gesto tradicional. Sai zica. Sai zica, passando a mão no corpo. Taciano que empilhou chances desperdiçadas, algumas delas inacreditáveis. Precisou de três lances, três finalizações para marcar o terceiro gol do Peixe. Taciano foi pra rede. Santos 3-0. E que jogadaça do Barreal, hein?
0: É isso, José Calil. Parada pra reidratação. Estamos com quase 24. 3-0. Tá mais do que liquidada a fatura já no primeiro jogo do playoff dessa Sul-Americana. O Brasil quer ouvi-lo. Fala, Calil.
2: Olha, Melo, chamou atenção o fato do time da Venezuela não ter reagido No segundo tempo, né? Virou 1-0 pro Santos, gol do Gabriel Bom Tempo, e a Universidade Central não reagiu. Não reagiu. E aí o Santos acabou criando as oportunidades, poderia ter marcado antes. O menino fez 2-0 aos 11, agora o Taciano aos 21 faz 3-0, e é hora do Cuca mexer, começar a poupar os jogadores, porque esse
3: vai entrar
2: jogo
3: Samuel aqui, Pierre, Calil, volante 81.
2: Pois é, esse jogo aqui já foi. Agora o Santos tem que se preocupar com o futuro. Tem jogo decisivo sábado contra a Chapecoense, depois na própria terça-feira contra esse mesmo time da Venezuela. Então agora é hora do Santos tocar a bola, deixar o tempo passar, administrar o placar e poupar alguns dos seus jogadores. Melo,
0: tá mudando o Peixe, diga lá.
1: Samuel Pierre, volante da base do Peixe, 18 anos apenas, é um jogador interessante, Calil. É, 81 a camisa dele no lugar do Gabriel Bom Tempo, camisa 49. Samuel Pierre, 81, tá no jogo.
0: 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Peraza, descarta para Montes, na aperto lá na quarta zaga, pressionado ali pelo Taciano. Taciano aperto a marcação na saída de bola, esquia a bola e bate na bola, descarta de qualquer maneira. Fiz o levantamento, seria ali pro Mosquera. A bola vai se perdendo, arremesso manual lá na direita, na metade do campo para a equipe da Vila, está jogando. E parece que a UCV vai mudar de atacado, hein?
3: É, tá anotado aqui, fica tranquilo.
2: Vai encerrar as substituições, né? Não vai mexer três, já mexeu dois, não vai poder mexer mais.
0: É, né? Esse time aí, a UCV, não é de nada. Tanto é que no torneio Apertura, foi lanterna na segunda fase.
3: Ah, na segunda fase, mas classificou, né?
2: Agora nem tem calendário ainda pro segundo semestre,
3: não,
2: né?
3: O calendário dela é esse. Ó, vão entrar na UCV o camisa 27, Carrilho, o camisa 21, Rodrigues, e o 16, De Souza. Aí eu vou já, assim que o quarto árbitro levanta a bandeira, ó, vai sair o camisa 24 com o Maná, para a entrada do 27, que é o Carrilho. Carrilho entrando, o camisa 27, vai vir o Rodrigues, camisa número 21, e vai estar saindo com o Maná, né, camisa 24, e vai entrar também o De Souza, camisa 16. Já eu confirmo as outras alterações, porque o quarto árbitro está em Nárnia por enquanto.
0: Eu acho que a placa não acendeu.
3: Ó, Solé, Cumaná e Granco saíram. Solé 5, Cumaná 24 e Granco, camisa 47, para as entradas de Rodrigues 21, Carilho 27 e De Souza 16.
0: Ali o calça de veludo, nádegas de fora, né? Mas acho que a vaca já deitou, né?
2: É uma última tentativa aí do técnico Daniel Sasso Pacheco, de reagir. A Universidade não reagiu e agora ou ela reage ou será eliminada hoje, né? Porque se acabar assim, já era. Não vai ganhar de 4-0 na Vila Belmiro, um time ruim desse.
0: Vai trabalhando a posse de bola, a bola passou, seu Gordinho brigou pela posse de bola. Ih, acho que você... Ai, caramba.
3: Você pega a boca do Rolezer, hein?
0: Sobrou um picolé de osso na boca do Rolezer.
3: E amarelou pro Sousa, camisa 10. Pouco rechonchudo, é verdade. O Sousa deixou o braço esquerdo, ó. Acabou atingindo o cotovelo lá na boca do Rolezer. Amarelou pro 10 da UCV.
2: O árbitro vale tudo aí, né?
3: E ele deu pra valer, viu? Pela imagem que temos aqui, ele esqueceu a bola e pumba. Deu nem. Quer que eu repita aqui, Melo?
2: Ficou barato, amarelo.
0: Fique atenção, amigo ligado na TMZ. Anote aí comigo o tempo e placar da Copa Sul-Americana. 28 em cima da pinta do segundo tempo na Venezuela. O placar é este. 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Jeep informa para você, UCV 0 Santos 3, Lucas Esporte.
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0: Sai jogando peixe, João Ananias, vem cobra dominada. Ele vai ali para o Bacarregano, meteu um bolão lá pela ponta direita. Atenção, olha o Gabriel Menino, na tentativa do cruzamento, ele vai fazer o levantamento, levantou, a bola desviou. Schiavone, no alto, goleiro venezuelano, saiu do gol para ficar com ela. E tem pressa, vai trabalhando, bola para a Sousa, enfiada de bola lá na direita, Zapata. O árbitro não deu falta, hein? Caiu ali o Zapata, ficou pedindo falta, a bola retrocedida ali pro Gabriel Brazão, que bate na bola com a pernoca direita, fez o levantamento, tira a faixa de qualquer maneira na metade do campo ali. O Sousa brigou pela posse de bola, o jogador do Peixe, ali o Samuel Pierre, está jogando na bola, na moral do câmbio retaguarda, deu jogo a Escobar. Escobar para Rolezer, Rolezer para Cristian Oliva, volta a bola para Escobar, aqui junto à linha lateral, marcado, cercado ali pelo Sousa. Ele volta a bola retrocedendo para João Ananias, bom drible, ele vai meter na bola lá pelo outro lado, na zaga central. O Lucas Veríssimo, capitão, fez a ligação por dentro, vai trabalhando, bola para Cristian Oliva, ergue o cabeção, vai visualizando, acompanha a nada toda. Estamos com quase 30 de bola rolando, etapa complementar, Santos 3-0 para o UCV. Bate na bola o Cristian Oliva, um bolão para Álvaro Barreal, dominou, lateral da grande área, lá na canhota, encarou a marcação do Ruiz, balançou para lá, para cá, ainda Barreal fez o cruzamento, Peraza subiu de cabeça, o toque providencial, meteu para fora, escanteio para o Peixe, Fará.
3: Boa esticada de bola do Samuel Pierre, lá da intermediária, campo defensivo, nos pés do Barreal, aqui no ataque, pelo lado esquerdo. Desviou Peraza, escanteio, lado esquerdo, Álvaro Barreal na bola.
0: 22 é a camisa dele, vai tomando posição para jogar essa bola lá no que procorra. 3-0 para a equipe do Santos no jogo de ida. É, dá pra poupar muito jogador na Vila Belmiro na próxima terça-feira, pensando em Copa do Brasil, Campeonato Brasileiro. Atenção, bola pra Tassiano, trabalha como se for o pivô, volta, bola na metade do campo, vai trabalhando a equipe da Vila Belmiro, vai trazendo bem jogada na linha média adversária. A bola aberta aqui na canhota, bola pra Gonzalo Escobar, limpou, fintou, escapulido a marcação, Zapata deu uma pegada ali no Escobar, hein, que tá caído no gramado na frente do Cuque. Vem o Peixe, bola enfiada pra Álvaro Barreal, lateral da grande área, lá na canhota, rolou pra Tassiano de primeira, isolou.
2: Que é isso?
0: Tassiano deu uma de zagueiro, meteu direto pra fora. Esse Tassiano, eu vou te falar, hein? Eu não, fala você, fala.
3: 3 milhões e meio de euros. Agora três alterações do Peixe. Vai embora o Miguelito, camisa 30, para a entrada de Moisés, camisa 21. Vai embora Rolezer, para a entrada de Robinho Júnior, camisa 7. E vai embora também Tassiano, ainda bem, para a entrada de Rony, camisa 11.
0: E aí, meu caro José Calil, o melhor do Brasil, é isso mesmo. Vai, vamos poupando aí os titulares. Eu não acredito que o Tassiano, na falta do Gabriel Barbosa, o Gabigol, ele é o titular, né? Mas enfim, tá dando área aí, mudou três de uma vez só, faz certinho o Cuca, né, Calil?
2: É, tem que poupar jogadores. Eu pouparia o Veríssimo ainda, né, o zagueiro, porque o Santos não tem outro para jogar ali no sábado. Mas sim, Miguelito, Tassiano já vai tarde. Rolezer fez um bom jogo, hein? Gostei do Rolezer, tava meio cansado. É o que eu disse, agora é hora do Cuca fazer as mexidas e o Santos administrar esse placar que lhe dá antecipadamente a classificação.
0: 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Brigou pela posse de bola, Gonzalez ali tirou o pé. Álvaro Berrel. A bola volta lá pelo outro lado. A bola para Monte, vai servindo. A bola na canhota, a bola para Mosquito. Ele balançou para lá, para cá. Ele chama contra si a marcação do Gabriel Menino. Tentou passar, não passou. Descarta essa bola na metade do campo. Ele vai soltando curto ao seu lado. Vai trabalhando a equipe toda. O CV. A bola para Rodrigues. Rodrigues lá na canhotinha para Souza. Souza tentou passar, não passou. Bola fora. Saiu com bola e tudo. Arremesso manual lá na direita. Câmara reta. Aguarda para a equipe da Vila Belmiro sair jogando. 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Sai jogando na UCV, a bola para Mosqueira, marcaram, cercaram, volta para retrocedendo. Quase o Rony roubou na porta de bola. Atenção, Gonzalez meteu um bolão, a bola para Souza. Souza deu um cobre no primeiro, vai rolando curto ao seu lado, vai metendo a bola para Rodrigues. Rodrigues para Souza. Tentativa de tabela, passe errado, brigou pela posse de bola na metade do campo. O Cris Oliva deu um pontapé, hein? No Souza e o árbitro. Não, no Rodrigues. E o árbitro pegou essa falta aí, Fará.
3: É, por baixo e por cima. O Oliva não perdoou, ainda deu uma encarada no camisa número 27 da equipe da UCV. Falta marcada.
2: Só para o torcedor entender, Melo, o Barreal foi jogar no meio agora, né? Então o Santos fica com o Cris Oliva, o Samuel Pierre e o Barreal, e na frente Robinho Júnior, Rony e Moisés. E agora vai poupar o Veríssimo.
3: É, né? Isso, vai embora como o Calil pediu, né, Calil? Vai embora Veríssimo. Adonis Frias vem pro jogo, camisa 98, zagueiro.
2: Então o Santos fica no meio aí com Oliva, Samuel Pierre e o Barreal, e na frente Robinho Júnior, Rony e Moisés.
0: 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A bola para Moisés, vem buscando, comendo, câmera retaguarda, descarta, vai rolando, a bola para Álvaro Barreal. Ele vai fazer a transição lá pelo outro lado. Robinho Júnior agasalhou no peito, botou no terreno, cochilou, perdeu pontos, volta a bola retrocedendo na fogueira para o Schiavone. Marcado pelo Rony, bate na bola com a pernoca direita, o goleiro vai rolando a bola para Carrilho, brigou na posse na metade do campo, mas brigou e perdeu, hein? A bola vai sobrando para a equipe da Vila Belmiro, rebote sobrou na canhota para a equipe do Peixe, a bola para Moisés, encarou a marcação ali do Ruiz, balançou para lá, para cá, vai rolando para Escobar, Carrilho esticou o compasso, botou para fora, arremesso manual aqui na esquerda, que favorece a equipe da Vila Belmiro, vai tomar a posição Gonzalo, Escobar volta para retroceder, a bola para Ananias, Ananias volta a bola para Escobar, marcado ali pelo Zapata, Zapata aperta a marcação na saída. Ele bola da equipe da Vila Belmiro. João Ananias volta a bola na entrada da grande área ali com o Gabriel Brazão. Bate na bola com a pernoca direito, goleirão. Enfiado ele bola na canhota, bola para Moisés. A bola já vinha saindo. Marcou ali o bandeira, confirmado pelo árbitro. Arremesso manual na metade do campo aqui na direita para a equipe da UCB cobrar. 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Vai ser jogando do câmbio retaguado. A bola para Peraza. Marcada ali pelo Rony. Rony aperta a marcação na saída. Bola esquia Boni. Atenção, olha o goleirão, bom drible pra cima do Rony. Atenção, vai rolando a bola na canhotinha, a bola pra Carrilho, limpou, fintou, escapulido a marcação no primeiro, dali, contra golpe, vai trabalhando, a bola pra Mosquera, tentou passar, não passou, chegou inteirinho na jogada, Cris Oliva, obstrui a passagem, vai rolando a bola pra Samuel Pierre, ele vai rolando curto ao seu lado pra Robinho, Robinho, ele volta a bola ali pra Samuel, ele vai fazer a transição, Pierre, ele vai fazer a transição do lado, o outro meteu um bolão, a bola pra, na canhota, pra Escobar, Escobar, ele vê a aproximação ali do Moisés, Moisés por dentro, volta a bola pra Escobar. Escobar vai metendo a bola de ladinho. Vai trabalhando a bola para Moisés, na metade do campo. Escapulido a marcação do primeiro, que é Souza. Empurrou a bola para Samuel Pierre. Que bolão na pela direita. Vem o peixe. A bola para Gabriel Menino. Recepcionou. Vai pintar o levantamento. Levantou na boca do gol. Fechou na cara do gol ali. O Rony caiu. O Ato não deu a falta. Insistiu o Robinho lá na canhota. Chegou bem para sair jogando lá na canhotinha. O jogador Lugo bate na bola. Está jogando com Mosquera. Mosquera põe um drible. Escapulido a marcação no primeiro. Veio por baixo. Sem falta. Recupera a equipe da Vila Belmiro. Vai trabalhando aqui. Quebra o peixe, a bola ali para Álvaro Barreal, passe errado, foi interceptado e dá-lhe contra-golpe. Vem aqui para o CV, não dominou como manda o figurino ali. O Rodrigues sai jogando no câmbio retaguarda da equipe da Vila Belmiro. Sai jogando na boa, na moral, vai gastando tempo. Santos vence por 3-0. Já passamos de 36:40 do segundo tempo. 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A bola para Donis Frias, ergue o cabeção, vai visualizando, acompanha nada. Ele deu o jogo. Abra pra Gabriel Menino, enfiado de bola aqui, bolão. Lá pela ponta direita, bola pra Rony. Recolheu, dominou, devolveu pra Moisés na entrada na grande área, lá pela direita. Tem a ultrapassagem do Robinho, invadiu a área, ouviu um transapé. Ficou pedindo o pênalti, a rapaziada do peito, Fará.
3: É, o Robinho Júnior caiu, só que a reação do jogador foi de não reclamar. Levantou, então, suponho, sem a imagem replay aqui, que não houve nada, Melo.
2: É, agora me pareceu que o Robinho Júnior forçou, né? Eu também acho que não houve esse pênalti.
0: 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Está jogando novamente no Cobre Retaguarda, equipe da Vila Belmiro. A bola enfiada ali pelo Miolo, vem buscar encomenda agora para Cris Oliva. Marcaram, cercaram pelo adversário, voltou para retrocedendo a entrada na pequena área. Bola para o Brasil, vai rolando na quarta zaga. Ananias, ele vai fazer a transição lá pelo outro lado. Bola ali para Samuel Pierre. Ele desencilhou-se na marcação do Zapata, está jogando com categoria na zaga central. Deu jogador, Nes Brias, vai rolando curto. Fez a ligação por dentro para Cris Oliva. Ergue o cabeção, vai meter a bola lá pela direita. Vem o Peixe novamente, bola enfiada lá pela ponta direita. Vamos lá, Peixe, vamos nessa que é bom a beça. A bola ali para Álvaro Barreal, tentou o drible, dominou muito mal, tira. Pelaza veio para conter o avanço. A bola voltou, voltou reboteada lá pelo outro lado. Dobra para Robinho, Robinho Júnior. Aperto lá no bico da grandela pelo setor direito. Trouxe para pela canhota, vai marcar, vai fazer isso. Que a bola deu rebote, a bola sobrou para Rony, bateu, chacoalhou, guardou.

0: Rony, Rony, entrou agora em a pouco, camisa 11 dele quando era passado os 38 de bola rolando. Robinho Júnior, lá pela direita, trouxe para pela canhota, bateu pro gol, esquia, Rony não segurou, a bola sobrou na marca penal. O Rony ganhou ali do Peraza e com a chapa no pezão esquerdo meteu por baixo do goleirão. Para ampliar pro Peixe, Rony, Rony faz o quarto para a equipe da Vila Belmiro. Encaminha bem a classificação nos playoffs da Copa Sul-Americana para as oitavas de final. Rony, olha o sorriso que você proporciona para a galera peixeira. Rony amplia o placar para a equipe da Vila. É gol, gol, fortalece demais do que gol, é golaço. Uma jogada de garra e vibração. Gol com a cara do Cimento CSN. Cimento CSN mais do que forte. É fortaço e o Rony foi lá e deixou dele. 4 para o Santos, 0 para o UCV no lance, Fabiano Fará.
1: Uma sucessão de erros do sistema defensivo da UCV no chute do Robinho Júnior. O Schiavone soltou a bola para frente, foi mal. Aí o Peraza tentou afastar, se atrapalhou. E o Rony apareceu para marcar o quarto do Santos no jogo. O segundo dele com a camisa do Peixe. Rony foi na cambalhota e tudo. Santos 4-0.
0: 4-0 para a equipe da Vila Belmiro. Calil meteu mais um para contra o Santos. Vai goleando fora de casa, hein, Calil?
2: É, a classificação do Santos está resolvida, né? O time fez o que tem que fazer. Pega adversário fraco, tem que golear. O que não tinha feito nas fases anteriores. Vamos ver aí, não vai dar nada. Esse time aí, Melo, é igual o Recoleta, é igual o Deportivo Cuenca. Né? Times que o Santos teve dificuldade. Hoje não, hoje acabou fazendo um bom jogo e mereceu a vitória. Chamou atenção o fato do time daí amarelo agora pro Escobar, né?
3: É, deixou o braço no jogador da UCV, amarelo para ele.
2: Chamou atenção, Melo, o fato do time da Venezuela não reagir. Quando terminou 1-0 o primeiro tempo, gol do Bom Tempo, eu pensei que o time da Venezuela ia reagir, ia pressionar pelo menos, né? E eles não fizeram nada. O menino fez 2-0 aos 11, Tassiano 3-0 aos 21 e o Rony agora aos 38, 4-0. Santos está classificado, passa por essa fase de playoff para pegar o Maracá do Equador. Eu confesso que não conheço esse time, né? Vamos ver nas oitavas, né? O Santos pega o Maracá, de repente consegue aí avançar na competição, mas eu insisto. O mais importante para o Santos é ganhar sábado da Chapecoense para sair da zona de rebaixamento do Campeonato Brasileiro.
0: E vem ao CV, olha o cruzamento, corta ali o Moisés, está jogando na boa, na moral do câmbio, retaguarda. Moisés cochilou, para voltou, vai pintar o gol, a batida! Gol! É gol! Camisa dele quando eram passados 41 e bola rolando para diminuir o placar. O Moisés saiu lá do ataque para fazer bobagem aqui no campo de defesa. Uma bola fácil ali para ele sair jogando, ele prendeu, perdeu no interior da sua grande área. E o Ruiz que entrou no início da etapa complementar, bateu na bochecha da rede, inapelável pro goleirão ali Brasão. Para diminuir o placar, Ruiz aos 41 do segundo tempo. Faz o único gol da UCV numa bobagem do tamanho do mundo, protagonizada pelo Moisés. É gol, gol fortaço, esse é mais do que gol, é golaço, uma jogada de garra, de vibração. Um gol com a cara de Cimento CSN, Cimento CSN. Mais do que forte é fortaço. A que bobagem que o Moisés fez aí, hein, Fará?
1: E o Cuca foi ao desespero quando o Moisés tentou driblar, não pra fora na direção da lateral, e sim pra dentro da área, pro meio, pra marca do pênalti. Perdeu a bola, e aí o Ruiz fez um golaço. E a UCV tá gostando do jogo, hein?
2: Cada gol que o Santos toma, né, Melo? Parece brincadeira, né? Já não chega aquele contra o Botafogo. Agora tomou esse aí.
0: Olha o contragolpe, olha o Robinho, aberto lá pela direita, invadiu a área, pedalou, tentativa de passe por dentro para Rony, ele pedalou, escapou a corrente. Sai jogando a equipe do UCV, bola para Mosquera, falta, o árbitro deu vantagem, vem a equipe venezuelana, ultrapassa a fronteira inimiga, deu um come para cima do Samuel Pierre, a bola enfiada aqui na direita, atenção, balançou para lá, para cá, transa bem a jogada, de Souza, fez o giro, voltou a bola lá na canhotinha, bola para cá, Ridge, dominou, lateral da grande área, vem a equipe do UCV, olha, cruzou. momento está na mão do Brasil. Abaixou-se o goleirão do Peixe ali na pequena área para fazer boa e fácil defesa. 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Anote aí comigo o tempo e placar da Copa Sul-Americana. 43:40 de bola rolando, segundo tempo, e o placar é este. 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O CV 1, Santos 4, Lucas Escorcio.
4: Amanhã tem Internacional e Cruzeiro às 9:30 da noite pelo Brasileirão.
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0: Bola enfiada para Robinho. Olha o Robinho, invadiu a área, vai marcar, vai fazer. Deu um cobra no primeiro, demorou. Chega a defesa rasgando, tirando, afastando. Perigo, o Vindizinho, bola fora. Mas demorou o Robinho, né? Porque chegava ali por dentro o Rony pedindo. Ele tentou mais um cobre. Quando bateu, ele foi bloqueado. A bola vai sair. Ainda é lateral para a equipe da Vila Belmiro cobrar. Foi lateral o escanteio, hein, Fará?
2: Me parece lateral, Melo, mas é a segunda vez que o Rony se aborrece com o Robinho Júnior. Que ele dá a opção do passe e o Robinho Júnior tenta a finalização.
0: 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Marcou escanteio, Álvaro Barreal vai ajeitando. Pouca gente do Santos ali no interior da grande área, hein? Muito bem, vai tomando posição, fez o levantamento, olha o toque de cabeça do Rony, a bola vai passando por toda a extensão da grande área, não saiu não, vai brigando lá pela canhota, chegou para tirar, afastar ali o Samuel Pierre, a bola vai saindo em tiro de meta.
2: Cinco.
0: Tiro de meta que favorece a equipe da UCV, que vai perdendo por goleada, 4 para o Santos, 1 para a UCV. E olha, hoje excepcionalmente não teremos o fim de papo, que volta nas próximas jornadas esportivas. 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E vem o peixe, Álvaro Barreal rolou para Moisés na entrada da grande área. Dominou mal, rasga a defensiva da equipe da UCV. A bola voltou, motor reboteado na metade do campo, a bola para Zapata. Ele vai puxar o contragolpe, a bola enfiada lá pelo outro lado. Subiu inteirinho ali de cabeça para meter para fora o Gabriel Menino. Botou para a lateral, lateral já cobrado. Vai trabalhando o Mosquera, apelidoso. Paulo e bola, soltou para Carrillo. Larga a ponta, vem caminhando por dentro. Chegou Samuel Xavier. Estica a ponta da janga, meteu novamente para fora. O árbitro tá marcando. Arremesso manual lá no ataque pela ponta esquerda para cobrar. A equipe da UCV que perde o jogo por 4-1, o Santos vai goleando, encaminha bastante a classificação. Na próxima terça-feira tem um jogo na volta, dá pra jogar preservando muitos jogadores, pensando em Copa do Brasil, pensando em Campeonato Brasileiro. O Santos vem até a Venezuela e vai metendo 4-1, mas o jogo não acabou não. Olha o Mosquera aberto lá pela ponta, tentou o drible, ele deu um come, patinou, escorregou, com a proteção da zaga, saiu o Gabriel Brazão, saiu do gol para fazer a defesa e paramos por aí, hein, Fará?
2: É isso, o Brazão não tem pressa nenhuma, ele conhece o time que joga, né? E agora o Mosquera tá ali caído com dores na perna esquerda, cãibras na perna esquerda.
0: Tá trabalhando ali Gonzalez Cobar, ele descarta, olha Moisés aberto aqui na canhota, pediu, recebeu, dominou, deu um come pra cima do De Souza, empurrou para novamente, a bola de ladinho, a bola pra Escobar vai rolando curto ao seu lado, bola enfiada lá na direita, a bola pra Gabriel Menino, nem parte mais pro ataque, vai trocando passes ali na intermediária adversária, na espera do apito final, vai trabalhando o Álvaro Barreal, enfiada, bola lá pela direita pra Gabriel Menino, foi pra linha de fundo, olha o cruzamento, Schiavone, olha, fechava na segunda trave, mas o Gabriel Menino foi no primeiro pau mesmo. Aí o goleiro interceptou e fez boa defesa. Você viu aí, né, Fará?
2: A intenção era o Rony, que fechava na segunda trave, mas pegou mal na bola. O Schiavone estava esperto, desce o peixe.
0: Muito bem, vai trabalhando a ponta de bola aqui da Vila Belmiro. Joga a bola, peixe, palma nessa. Álvaro Barreal, ele fez o giro, desencilhou-se da marcação no primeiro. Vai rolando a bola para Cristian Oliva. Devolveu a bola para Álvaro Barreal, não entendeu nada. A bola vai saindo à direita do Schiavone, mas viu, houve um desvio, hein? O árbitro pegou um desvio ali, bola fora, o Santos tem escanteio a ser cobrado aos 48, o árbitro prometeu o jogo até os 50, Fabiano Fará.
2: Álvaro Barreal, exausto, cansado, o Álvaro Barreal corre ali pelo corner esquerdo,
3: cobra escanteio pelo lado esquerdo.
0: Muito bem, vai tomando posição ali. Álvaro Parreal, 22. A camisa dele vai levantar lá no que procura na boca do gol. Mais um golzinho aí, Peixe. Vamos nessa. Que a bomba aberta. Olha o cruzamento, não. Preferiu rolar na entrada da grande área. Olha a paulada. Pegou mal pra chuchu ali o Cris Oliva. Isolou, queria um desvio ali do Monte, o árbitro não viu, eu também não vi nada, então tá certo, só marcar o tiro de gol pro Schiavone, goleirão venezuelano, cobrar e paramos por aí na Fará.
3: Pegou mal na bola, Oliva, aí tentou ali dar uma enganada no árbitro, falar do desvio do Monte, que não houve, tiro de meta, o Santos vence.
0: Bate na bola, Schiavone, com a perna direita, fez o levantamento, adiante, a bola pra De Souza, acertou o jogador do Peixe. O Ananias está caído ali na circunferência central do gramado, acertaram ali o queixo, parece que perdeu um pivô. O Ananias reclama com o árbitro, De Souza vai lá e dá uma força para ele. É do jogo, né? Não foi, foi sem querer, querendo, né?
3: Falar. É, o Ananias super dividido de cabeça e o De Souza levantou a perna direita, acertou o zagueiro do Peixe, falta marcada e já batida.
0: Vem pro jogo aqui na Vila Belmiro, bola espetada na canhota, bola pra Moisés, Moisés encarou a marcação, Luiz balançou pra lá, pra cá, Ruiz, estica a ponta da bota, meteu pra fora, lateral aqui na esquerda, ataque pra equipe da Vila Belmiro cobrar, sem muita pressa, Gonzalez cobrar, o argentino do Peixe, camisa 31, toma impulso pra fazer a cobrança do arremesso manual, vai meter a bola na linha de fundo, bola pra Álvaro Barreal, tem a ultrapassagem do Samuel Pierre, pediu, mas não ganhou, volta a bola na meia esquerda, a bola pra ali o Ananias, fez a ligação por dentro pra Cris Oliva, vai soltando pra Rony, Rony patinou, escorregou, mas soltou pra Robinho, Robinho na meia direita, que passe açucarado pra Gabriel Menino, tentativa do cruzamento na boca do gol, subiu Gonzalez, mergulha de cabeça, botou pra fora, é lateral lá na direita, ataque pra equipe da Vila Belmiro, cobrar com o apito boliviano, Guerre Vargas termina o jogo na Venezuela, no estádio Misael Delgado, fim de papo, bom tempo, Gabriel Menino, Tassiano e Rony marcaram os gols do Peixe, Michael Ruiz descontou para a equipe da UCV, o Santos encaminha muito bem a sua classificação. Esse foi apenas o jogo de ida, né, Fará? Na próxima terça-feira, às 9h30, só que jogando em casa, com esses 4-1 aí, o Santos larga na frente, pode até preservar os jogadores pensando nas outras competições, que é o que de fato interessa para o Santos, já que no Campeonato Brasileiro, o Santos está apenas um pontinho da zona do rebaixamento, né, Fará? Fim de papo, 4-1, deu peixe.
3: É isso, e pelo Campeonato Brasileiro, o Santos abre o segundo turno da competição contra a Chapecoense, sábado, 18h30, na Vila Belmiro. Agora é virar a chavinha da Sul-Americana pro Campeonato Brasileiro, muito possivelmente com o Neymar de volta, com Gabigol de volta, com William Arão de volta e Igor Vinícius. A situação do João Schmidt e do Gustavinho são mais complicadas. O Schmidt deve voltar, apenas ficar à disposição contra o CV na outra terça-feira, partida de volta desta fase de playoffs, porém o Gustavinho sofreu uma lesão muscular e não tem previsão de retorno. É o Santos que encaminhou a classificação à fase oitavas de final. Pode pegar o Macará do Equador. Vai pegar, não, o Macará do Equador. Não acontece nenhum acidente na próxima terça-feira. Só que antes tem o Campeonato Brasileiro contra a Chapecoense, sábado, 18h30. É o reencontro do torcedor com o Santos pós Copa do Mundo, Melo.
0: Expectativa de Vila Belmiro no próximo sábado, às 18h30, lotado ou não é por aí?
3: Muito difícil de afirmar que vai estar lotada. Aquele público padrão, médio, 6, 7 mil pessoas. De repente, se o torcedor tiver, olhar, ah, o ingresso barato, pô, sábado chuvoso.
0: A minha pergunta subsequente seria essa. O ingresso na Vila Belmiro, antes da pausa da Copa do Mundo,
3: R$240.
0: Era uma grana impagável.
3: Isso.
0: Caiu lá, mesmo com o Neymar podendo estar em campo, mesmo preço, 240.
3: Então, se o Santos praticar o mesmo preço, esperem 5 mil pessoas na Vila Belmiro e mesmo assim pagando meia, né? É, o Neymar deve estar em campo contra a Chapecoense, será a volta dele pós Copa do Mundo. Agora, se a diretoria não colocar o preço médio, o ticket médio lá de 60, R$80, como era praticado, e aí a Vila receber um bom público, vai ser muito difícil. É dar murro em ponta de faca, né, Melo?
0: É isso, vamos falar muito mais até a meia-noite do Santos, que é o horário que vai terminar, vai se encerrar a nossa jornada esportiva. Faltando o quê? 33 minutos. Daqui a pouco o Esporte tem uma matéria muito bacana falando, sim, em relação do Transurban, você vai explicar sim, direitinho como funciona.
4: Explicando de verdade como é, porque a gente fala, né, nos programas.
2: Quase ninguém
0: vai
2: tem
0: ser
2: aqui,
0: didático.
4: Né? É, vai ser bem didático pra tentar explicar, porque a gente fica falando, ah, o Corinthians tá com Transurban, o Santos tá com Transurban, não tá?
0: Tá.
4: O São Paulo tá com Transurban.
0: Pode perder ponto.
4: Então, vamos descobrir depois.
2: Espera
4: na
2: matéria. Matéria, você é ansioso, hein?
4: Nosso ouvinte também, fique sintonizado que daqui a pouco a gente explica.
0: Muito bem, uma matéria super especial com o nosso Lucas Escócio. Vamos falar de Campeonato Brasileiro, a bola rolou, né? Hoje, sim, a abertura dessa última rodada no primeiro turno do Brasileirão foi na última quinta-feira com o próprio Santos, onde o Santos foi até o Rio de Janeiro e perdeu por 2-1, não é isso?
4: Exatamente, Santos e Botafogo perdeu por 2-1. O Santos também tivemos Vitória e Vasco 1-0 pro Vitória, jogo lá no Barradão. Aí tivemos o show de horror que foi Fluminense e Bragantino, 3 expulsões, uma porradaria sincera, de fato voltou o Campeonato Brasileiro, chegou a ver isso.
0: E o árbitro deu acréscimos até o Fluminense empatar.
4: Até o Fluminense empatar, a partida terminou em 1-1, jogo lá no Maracanã. Depois tivemos a vitória do Mirassol para cima do Grêmio, 2-1 lá em Mirassol. E hoje tivemos Atlético Mineiro 1, Bahia também um lá na Arena MRV. Complementando essa rodada 19, né, a 19ª rodada, a última rodada do turno, depois teremos o retorno. Amanhã teremos Coritiba e Palmeiras, 19h30. Você acompanha aqui.

0: jogou lá em Porto Alegre, Chapecoense e Flamengo jogou lá em Chapecó. E aí na quinta se encerra a 19ª rodada com Corinthians e Remo, 7h30 da noite, aqui na TMC você também acompanha. Quem que tá nessa, Melo, você lembra? Se recorda?
1: Você.
2: Eu, André Galvão e o
1: Belo.
2: Marco Belo. Ah,
0: perfeito, timaço então, timaço da TMC. E também simultaneamente teremos Botafogo e Vitória, só que aí é um jogo válido pela quarta rodada, um jogo atrasado, jogo também lá no Nilton Santos, no Rio de Janeiro. E aí a partir de sábado começa a próxima rodada, o início do retorno do Brasileirão com impedimento semiautomático.
2: E agora é a Copa do Brasil, nessa fase de oitavas de final, vai ser um jogo um em cima do outro, né? Não vai ter, por exemplo, um jogo de Libertadores entre um jogo e outro, né? Vai ser, por exemplo, um jogo no meio de semana e já no final de semana a outra partida da Copa do Brasil. Não é que vai ter, por exemplo, na quarta-feira um jogo, por exemplo, o Santos vai pegar o Remo. Quarta-feira não vai ser na outra quarta, não. Vai ser no final de semana.
0: Vou dar um exemplo do Santos, pro nosso ouvinte do Santos. O Santos pega o Remo às 9h, no jogo de ida, partida lá em
2: Copa do Brasil, no comecinho de agosto.
0: No dia 1º de agosto. E aí ele volta a campo pra jogar o jogo da volta na terça-feira. Remo e Santos lá em Belém do Pará.
2: Não vai ter nenhuma partida?
0: Nenhuma partida entre elas. Vai jogar no sábado e na terça. É apertado, viu? Não, Maninho?
2: É, mas é assim pra todo mundo.
0: Não, né? E pra todo mundo vai ser. Então, por exemplo, Vasco e Fluminense também jogam no dia 1º de agosto e aí jogam de novo na quarta-feira. O Corinthians, por exemplo. O Corinthians pega o Internacional no domingo e depois joga contra o Internacional na quinta-feira. Então esses 4 dias ali de descanso, vai ser rápido então a Copa do Brasil. Não vai dar nem aquele gostinho de putz, tem que virar o jogo. Nem vai dar tempo. Quando você perceber, já tá no jogo da volta, Melo.
2: Muito bem. José Calil, primeiro eu acho um absurdo. O Santos tá... É um absurdo até falar, né? Eu já fico com o sistema nervoso abalado, mas eu tenho que colocar para fora. Primeiro que é um absurdo o Santos estar disputando uma Sul-Americana e pior do que isso, uma repescagem da Sul-Americana contra uma equipe que o Santos nunca havia atuado, né? Primeiro confronto entre Santos e Universidade Central da Venezuela. Quer dizer, não tem tradição nenhuma a equipe venezuelana, joga num campo de um gramado horroroso, da iluminação de boate, sem público nenhum, acho que não tínhamos 1000 torcedores, enfim. Sul-Americana e às vezes até na Libertadores da América tem dessas aí, né? Dependendo dos times que se classificam para as competições, sem tradição nenhuma, são os campos esvaziados. Mas o absurdo mesmo é o Santos estar disputando um play-off, ou seja, uma repescagem de uma Sul-Americana para pegar o Macará do Equador, né, na fase de oitavas e final. Primeiro que o Santos fez uma campanha na fase de grupos horrorosa, né, Calil? Empatando 2 vezes com o São Lourenço.
1: Perdendo do Cuenca.
2: Perdendo
1: no Cuenca. No erro do goleiro, né? O goleiro foi um escanteio, o goleiro do Santos pôs a bola pra dentro.
2: E depois descontou, né? O primeiro... Foi a estreia do Santos na Sul-Americana, esse jogo. E depois acabou fechando com o próprio Cuenca no jogo da volta. Mas aí o Santos fez a única vitória, que inclusive garantiu a classificação a esse playoff aí, fazendo 3-0 na Vila Belmiro. Enfim, os adversários eram muito fracos e o Santos ainda teve que encarar uma repescagem, que hoje... Até que enfim encaminhou bem a vitória e também, consequentemente, a classificação, né, Calil?
1: O Santos, Melo, fez o que tinha que fazer. Quando você pega um adversário fraco, você tem que golear. Porque se você não aproveitar as chances, depois complica. Eu até acho que o placar normal desse jogo teria sido 3-0. Mas aí o zagueiro da Universidade deu um gol pro Rony no fim, né? E o Moisés retribuiu e deu um gol para o time da Venezuela. Então, em vez de 3-0, ficou 4-1. Foi uma vitória tranquila. Chamou atenção o fato do time do Universidade Central não ter reagido, né? Porque jogando em casa, você imagina que o time que está perdendo por 1-0 no intervalo volte com tudo. E não foi o que aconteceu. O time da Venezuela não reagiu. O Santos tinha 60% de posse. Terminou com 63, ou seja, aumentou sua posse de bola no segundo tempo e foi fazendo os gols. O Bom Tempo tinha feito 1-0 no primeiro tempo, Gabriel Menino fez 2-0, Tassiano, que quase perdeu de novo, né? Impressionante como ele é ruim, fez 3-0, o Rony fez 4-0 e o Maicon Ruiz no fim diminuiu 4-1. O Santos garante a sua classificação. Esse time da Venezuela não vai não vai reverter.

0: esse placar na Vila Belmiro, né? Pode esquecer. Não vai golear o Santos na Vila Belmiro. Então eu concordo com você, o que você estava dizendo, que o Santos pode poupar jogadores agora na segunda partida. O importante, o fundamental, vital para o Santos é ganhar sábado da Chapecoense na Vila Belmiro pelo Campeonato Brasileiro. É isso que interessa, porque o Santos perdeu para o Botafogo, terminou o turno com 21 pontos. Se você dobrar essa marca, vai para 42, cai, com 42 cai. Então o Santos tem uma campanha ridícula no Campeonato Brasileiro, muito ruim, e precisa ganhar sábado da Chapecoense. Portanto, eu concordo com o Cuca quando ele deixou o Neymar, deixou o Gabigol, deixou o Willian Arão, deixou o Igor Vinícius, né, jogadores em Santos, para que eles se preparem para sábado. Sábado é o jogo, o Santos tem que ganhar. E depois, terça-feira, com certeza, vai confirmar a classificação. E aí é aquela coisa, vai seguindo a Copa do Brasil, no Brasileiro, o Santos tem que priorizar o Brasileiro. O que ele conseguir nessas Copas é lucro.
1: E tem uma coisa, né, Scorcio? O Santos vai pegar simplesmente a pior equipe da competição, a Chapecoense. Então tem chance ainda de engatar.
2: Santos já perdeu na estreia, né? Lá.
1: Perdeu 4-1. 4-1 ou 4-2?
2: 4-2 e o Gabriel Menino fez gol.
1: Então, pois é, perdeu, já começou muito mal a competição. Inclusive, se eu não me engano, pode. Acho que foi a única.
3: É a única vitória. A única vitória da Chape é contra o Santos. A Chape ainda teve 6 empates e aí 11 derrotas. Então, 9 pontos lanterna do campeonato.
0: Pois é, o Santos tem que ganhar sábado, não tem. O jogo com a Chapecoense, não tem jogo fácil nesse Campeonato Brasileiro, mas o jogo contra a Chapecoense em casa é o mais tranquilo, né? Porque é a lanterna em casa. Então o Santos tem que ganhar sábado e depois vamos ver o que acontece. Sábado é uma decisão. Tomara que a torcida compareça, incentive o time na Vila Belmiro e não fique xingando o jogador, né? Como eles fazem sempre.
1: Calil, o Santos ainda tem muitas deficiências para a sequência da temporada? Tem muitas posições carentes, e, no teu modo de ver, para disputar aí a própria Sul-Americana, a Copa do Brasil e, principalmente, você foi enfático aí, o Campeonato Brasileiro, que efetivamente é o que interessa, né? Porque se o Santos cair mais uma vez para a segunda divisão, não sei se vai voltar rapidamente como voltou, né? Que caiu e no ano subsequente já estava de novo na primeira divisão, né? Pode acontecer que nem aconteceu com o Cruzeiro lá atrás. É ficar 2-3 anos lá, né, disputando, quase caindo para a terceira divisão, transferban, perdendo pontos. Enfim, tem muitas deficiências, começando pelo gol, Calil, no teu modo de ver?
0: Sem dúvida, o Santos, não, essa goleada não pode iludir ninguém, né? O Santos é um time fraco, é um time que está classificado onde está no Campeonato Brasileiro pelas suas deficiências. Poderia ter um ou outro ponto a mais? Claro, o Santos poderia ter pelo menos um ponto a mais desse último jogo do Botafogo, né? Que ele perdeu na última bola da forma que foi. Poderia ter 2 pontos a mais do jogo contra o Bahia, que ele ganhava por 2-0 e tomou 2 gols no final. Mas a classificação do Santos, o Campeonato Brasileiro do Santos é para não cair, é só para isso. E por isso que é tão importante vencer a Chapecoense sábado. O Santos tem deficiências na defesa, a lateral direita é um ponto nevrálgico agora, hoje jogou o Gabriel Menino, jogou bem, mas não dá para você ter esse time da Venezuela como parâmetro, né? O Menino me parece ainda um jogador pesado para jogar na lateral. Ele até que vai bem quando a bola chega no pé dele, mas para ele marcar, por exemplo, se o adversário põe um ponta veloz em cima do Gabriel Menino, ele não aguenta marcar. Então é um jogador que o Santos tem que usar ali numa outra circunstância, né? O Igor Vinícius vai acabar se firmando como titular porque o Mike vai embora. Na zaga, o companheiro do Veríssimo ainda também é uma dúvida. Hoje jogou o menino João Ananias, eu achei um pouco estabanado. Achei que ele se atrapalhou em alguns momentos. O Luan Pérez não tem mais condição. O Luan Pérez já enterrou o Santos em vários jogos aí do Campeonato Brasileiro, inclusive nesse jogo contra o Botafogo, e tem que arrumar um zagueiro ali. Tem que arrumar um lateral esquerdo reserva, porque o Escobar não vai aguentar jogar todas. Na cabeça de área, eu gostei do Oliva, eu acho que o Oliva e o Arão podem dar conta. E aí na frente, o Santos tem Neymar, tem Gabriel, tem Rolezer, tem Barreal. O ataque do Santos é bom. Eu não tenho preocupação. Você vê que todo jogo o Santos faz gol, mesmo quando ele perde. Ele faz gol. Agora, o problema é como essa bola chega ao ataque. O Santos não tem uma estrutura de meio campo para fazer essa bola chegar com qualidade ao ataque. Então, acho que o Cuca eu espero, né, nessa parada de Copa do Mundo, que ele tenha trabalhado isso. O Santos tem problema nos seus dois homens ali do meio campo, tanto para criar como para marcar. E ali existe um buraco, parece a seleção brasileira, né? Existe um buraco ali onde todo adversário do Santos consegue jogar. Então o time precisa ser compactado nesse setor de meio de campo para que o ataque possa jogar com mais tranquilidade. Eu não tenho preocupação, acho que o ataque do Santos com Neymar, Gabigol, Barreal, Rolezer, o próprio Rony, Moisés, que também faz gol, né? Tem ainda gente da base aí para entrar, Robinho Júnior, enfim. O ataque do Santos não me preocupa. O que me preocupa é a estrutura de meio campo, porque quando o meio campo não funciona, o ataque não recebe bolas e a defesa sofre. E é o que normalmente tem acontecido com o Santos. O jogo de hoje não serve como parâmetro, né? O adversário muito fraco, o Santos fez o que tinha que fazer. Agora, para jogos mais competitivos, para enfrentar a maratona do Campeonato Brasileiro, o time precisaria ser reforçado. Infelizmente, existe uma punição, né? O Santos não pode contratar, então realmente a torcida vai sofrer até o final do ano.
1: No seu comentário, você falou da lateral direita, né, Calil? E me parece, eu vou confirmar com o Fabiano Fará agora, o Gabriel Menino não quer mais jogar no meio. Ele quer se firmar ali na lateral direita.
0: Eu não sabia.
1: É isso, né, Fará?
4: É isso. O Gabriel Menino teve uma conversa com o Cuca na reapresentação do Santos, depois das férias para a Copa do Mundo, e disse que percebeu que há uma carência muito grande no futebol brasileiro de laterais pela direita, como ele já foi para a seleção olímpica como lateral direito, até o Tite convocou como lateral direito, ele pediu ao Cuca para que o utilizasse como lateral direito de agora. Contra o Botafogo, por exemplo, o menino treinou como titular, quem jogou foi o Igor Vinícius. O Igor Vinícius tem um problema no dedo do pé esquerdo, não veio para o jogo, o Gabriel Menino entrou no segundo tempo e hoje foi fixado na lateral direita. Então o Igor Vinícius concorre com o Gabriel Menino pelo corredor direito ali do sistema defensivo.
0: O problema é o seguinte: o Gabriel Menino sabe jogar ali, mas ele está pesado para jogar de lateral. Você vê, ele me pareceu ainda estar um pouco acima do peso. Não sei se é a impressão aqui da televisão.
4: Ele vem de lesão, né, Calil?
0: E ele vem de uma lesão séria. Então, para jogar, de repente, contra um time mais fraco, que o Santos vai ter muita posse de bola, tudo bem. Agora, para marcar um ponta esquerda rápido, ele não tem condição. Hoje mesmo, ponta esquerda Mosqueira, que é um jogador fraco, criou coisas em cima dele. Porque, se ele pegar um jogador, um Samuel Lino, né? Pelo amor de Deus. Então, o problema é esse. Hoje, o treinamento de futebol, ele é setorizado. O treinamento do lateral é um, o treinamento do volante é outro, o treinamento do zagueiro é outro. Então, se ele quer mesmo se firmar na lateral, ele tem que fazer os treinamentos específicos de lateral, que requerem velocidade, força, tem que melhorar o cruzamento dele, porque quando o lateral chega no fundo, ele tem que cruzar. Você vê domingo, a Espanha foi campeã do mundo com o cruzamento do lateral. Ele cruzou, o Nico Williams não deixou a bola sair, cabeceou para dentro e o centroavante do Barcelona, o Ferran Torres, fez o gol. Então o lateral hoje ele tem uma função muito importante no futebol. Portanto, eu acho legítimo que o Gabriel Menino queira jogar de lateral, mas ele precisa emagrecer, ele precisa fazer mais treinamento de força, de velocidade e melhorar o cruzamento. Porque com esse físico que ele está hoje, não dá.
1: Muito bem, tem perguntas aí do chat pro nosso José Calil, melhor do Brasil.
3: Sim, ó, o Fábio Antônio falou: Calil, sou muito seu fã, espero um dia te conhecer.
0: Será um prazer.
3: Aqui o Dado Leme falou: esse Tassiano é duro de aguentar, muito ruim.
0: Muito ruim, concordo.
3: Como é que é, Calil? Tassiano fica, tem que vender. Foi barato,
0: vender,
3: né?
0: Vender,
3: foi barato,
0: você não, mas vender você não consegue mais, né? O Tassiano é um jogador na faixa de mais de 30 anos. É um jogador que já passou pelo Santos lá no início da carreira. Sim. E é um jogador que não tem mercado, vai vender para quem? Então são contratações que você faz que depois você se arrepende. Essa foi pedida pelo Caixinha, né?
4: 3 milhões e meio de euros, o Tassiano chegou no Santos pro Sub-23, Calil.
0: Ah, da outra
4: em
0: vez.
4: Em 2015, então. Ficou em 16, o Santos não exerceu o direito de compra porque entendeu que havia muitas deficiências técnicas naquele ano.
0: Eu me lembro.
4: Pagou isso aí, ó.
0: Uma vez teve um amistoso no Pacaembu, Santos contra um time do Marrocos. E ele jogou, o Tassiano jogou aquela partida, quando ele era novinho ainda. Depois ele passou por Grêmio, Bahia, lá naquele time de Varginha, né, que tinha na Série B do Campeonato Brasileiro, e não tem condições. É um jogador muito fraco, ele é até dedicado, ele tenta marcar o volante adversário, tenta marcar a saída de bola, mas não tem condição. É um jogador muito fraco, que como já está no Santos mesmo, né, tem que ser aproveitado. Agora, é um jogador que se aparecesse uma proposta, nossa, o Santos tinha que negociar rapidamente. Eu não acredito que essa proposta apareça. E realmente acho que o Santos vai ter que engolir o Tassiano aí até o fim do contrato.
3: Ó, o Márcio aqui tá perguntando, o Santos pode até entrar com sub-15 na volta, Calil?
0: Sub-15 eu não digo, mesmo porque não estão inscritos esses jogadores, né? Isso seria uma falta de respeito. Mas ele pode entrar com a base do time reserva, né? Porque os titulares, insisto, o Santos tem que focar no jogo de sábado. Tem que focar na vitória contra a Chapecoense. Depois aí o Cuca vê lá com a fisiologia, a minutagem, essas coisas de hoje, o controle de carga, né, que se fala, e montar um time que não exija muito dos jogadores. O jogo é na Vila, não vai ter viagem, o Santos joga sábado, se Deus quiser ganhando, domingo ele pode dar folga, segunda-feira faz um treininho lá, e terça joga, pode colocar esses jogadores, Adonis Frias, os jogadores que estão esperando uma chance, né? Robinho Júnior,
4: tem o Nardson, Calil, no banco, Rony. Que é muito bom jogador, 17 anos, quem? Nardson, então, que hoje não entrou. É. E o Santos hoje, Calil, não tinha jogadores para completar o banco, faltaram dois jogadores.
0: Dois jogadores, exatamente. Mas esse jogo contra o Universidade Central na volta, é o jogo para o Cuca fazer observações, talvez o Neymar queira jogar para... pra fazer gols, aquelas coisas que ele, de recorde, né, que ele tem na cabeça. Dá até pra pôr o Neymar, o Gabigol, primeiro tempo, depois tira ou deixa no banco e coloca no segundo tempo. Esse jogo não me preocupa. A preocupação do Santos tem que ser mesmo essa partida de sábado. Não vai ser fácil. A Chapecoense está em último lugar, mas ela vai pra Vila pra se retrancar, pra dar pontapé, e irritar o Neymar, irritar o Gabigol, né, que são jogadores que, quando provocados, se irritam. Então é um jogo realmente que o Santos tem que ter uma concentração muito grande para conseguir os 3 pontos, que aliviariam um pouco, hein? Não muito, aliviariam um pouco a luta do Santos contra o rebaixamento.
3: Oh, o Barça Online perguntando, acho que uma última perguntinha aqui. É, Fará, Calil, quando que cai esse transfer ban do Santos?
4: Quando pagar 2 milhões de euros.
0: Tem que pagar e depois pode vir outro também. O Santos tem que pagar e vai pagar.
4: O do Caixinha. Vai vir Caixinha, Vojvoda, Morelos, Bilal Brahimi.
0: O Santos vai pagar. Tem que pagar e vai pagar. Como o Corinthians também vai pagar. Como o São Paulo, que hoje está com o transfer ban, vai pagar. Agora, para pagar, é aquela coisa. Ou tem que vender jogador, ou tem que recorrer a empréstimo bancário, né? Não tem jeito.
1: E o Cuca para você, Calil? O Cuca é superior aos técnicos anteriores, deu uma nova cara ou ainda não dá para falar nada? Está sendo melhor que o Vojvoda, que o Kleber Xavier, o próprio Caixinha, o Cuca no Santos nesse momento. O Santos jogou bem contra o Botafogo, não é que jogou bem, de encher os olhos.
0: Podia ter perdido.
1: Não era para perder o jogo, né? Foi uma bobagem ali do Brasão, enfim, uma infelicidade. Mas e o trabalho do Cuca, dá para fazer uma avaliação até agora? Você acha que ele vai ficar nervoso e o café vai estar frio? Ele pode pegar o boné dele e ir embora, como ele já fez isso em outras equipes? Ou se ele fizer isso, definitivamente ele vai queimar, né? Porque ele já está queimado no mercado por essas e outras. Ele fez isso no Atlético do Paraná, quando o Atlético liderava o campeonato.
0: Caiu
1: o Atlético. E acabou caindo, né? Coisas do Cuca. Ele se irrita por qualquer coisinha. Mas, enfim, para fechar contigo, Calil, o Cuca, você está gostando do que você está vendo?
0: Olha, melhor que o Caixinha, que o Vojvoda, ele é muito melhor, né? Não tem comparação. Agora, eu faço algumas críticas ao Cuca. Eu acho que ele tinha que ter trocado o goleiro já lá atrás, né? O Santos perdeu muitos jogos por causa do Gabriel Brazão e ele insiste em não trocar o goleiro. Ele não dá uma chance pro Oliva. Eu não entendo. Você vê, o Oliva, toda vez que o Cristian Oliva, o uruguaio, né? Quando ele joga bem. E o Cuca não dá uma chance para ele. Hoje deu. Vamos ver se ele vai dar outras chances. Às vezes ele peca um pouco ali na armação do time no meio do campo, mas Ele não tem que sair, não. Eu acho que ele vai ficar até o final do ano. Se ele tivesse que sair, diante de tantos problemas que o Santos tem, acho que ele já teria saído. Eu acho que ele não vai sair, não. Acho que ele vai ficar até o fim do ano, tentar salvar o Santos do rebaixamento, que é a missão principal dele, né? E aí, pro ano que vem, ele não fica, porque aí vai ter eleição, provavelmente nem o presidente Marcelo vai ficar, e aí será uma outra realidade. Para esse ano, acho que o Cuca tem que ficar, ele vai ficar, e vai continuar tentando arrumar o time. Eu gosto, em geral, assim, dou uma nota 7 pro trabalho do Cuca, 6,5, é um bom trabalho. Agora, poderia ser melhor se ele fizesse algumas outras, se ele pusesse o dedo em algumas feridas, que às vezes acho que ele não quer pôr, tipo, trocar o goleiro. Acho que ele não quer pôr, porque...
4: Era pra ter perdido a posição 2 jogos antes da Copa do Mundo, da pausa pra Copa, então, né?
0: Aí parece que o presidente interferiu, né? É um negócio lamentável. Mas, de qualquer forma, eu acho que o Cuca tem que continuar. É um bom técnico, um dos melhores técnicos do futebol brasileiro. Não vou discutir aqui a vida particular dele, né? Que tem aqueles problemas todos. Isso a gente já falou bastante. Mas dentro do campo, ali, na bola, ele é um grande técnico. E acho que ele está fazendo um bom trabalho no Santos, que pode melhorar. Há uma margem ainda para evolução. De repente, o Santos paga. Fecha dia 11 de setembro a janela, né? Faltam 2 meses, quase. Então acho que de repente o Santos paga esse transfer ban, já inscreve. O Santos tem que contratar um jogador ou dois e não pagar o transfer ban. Aí encaminhar toda a negociação, porque se pagar o transfer ban, entra outro. O Santos tem que contratar um ou dois jogadores. Aí quando for inscrever na CBF, paga o transfer ban, porque aí quando entrar os dois jogadores, vai entrar outro. Porque o Santos tem muitas dívidas. Então precisa ser feita essa manobra com inteligência, principalmente para o meio do campo. O Santos precisa de um volante, talvez mais um centroavante, um definidor. Quando a bola cruza muitas vezes lá na área, às vezes falta alguém para empurrar para dentro. São as posições, e talvez mais um zagueiro para o lugar do... para revezar ali com os jogadores que o Santos já tem, um reserva para o Escobar, né? O Santos só tem um lateral esquerdo. São 3, 4 jogadores, não virá nenhum craque de seleção brasileira, de Copa do Mundo, mas pelo menos jogadores úteis. O Cuca é bom para indicar jogador. Pelo menos jogadores úteis que possam suprir essas carências que o Santos tem no momento, Melo.
1: Esse é José Calil, o melhor do Brasil. Calil, vai descansar, amanhã tem Coritiba e Palmeiras
0: com o Ederson. Papo de craque. Papo de craque às 18 horas com o Benja e depois sim, Coritiba e Palmeiras com o Éder Luiz, comigo, com Gustavo Soler, e na sequência ainda tem mais tarde o jogo do São Paulo em Bragança Paulista. Um abraço ao Lucas Scorcio, a você, Melo, ao Fabiano Faral, Gustavo Garcês, Gabriel Damaso, Henrique Camargos, todo o Anderson Sonsini, nossa equipe de imagens também. Muito obrigado e vamos dar uma descansada porque amanhã tem mais. Tchau, pessoal.
1: É isso, vamos para um breve intervalo. Na sequência tem a matéria especial do Lucas Scorcio. Aguardem, a gente volta já. 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

0: Muito bem, estamos de volta, amigo torcedor do Brasil, ligeirinho, eu avisei, né? Enfim, o Santos acabou goleando a equipe da UCV por 4-0 no primeiro jogo dos playoffs das oitavas de final da Sul-Americana. Agora seu destaque final, por favor, Fabiano Fará.
1: Contra a Chapecoense, Melo, no sábado, Neymar, tudo indica que o Neymar estará em campo. Vai ser a primeira apresentação dele pós-Copa do Mundo. Ele gravou até uma chamada institucional convidando o torcedor a comparecer na Vila Belmiro. Então, Neymar deve ser a grande novidade do Peixe contra a Chapecoense sábado pelo Campeonato Brasileiro, Vila Belmiro, 18h30. Um abraço, Melo.
0: Valeu, amanhã no Papo 1, tamo junto. Valeu, Farazinho.
1: É isso, valeu.
0: Lucas Escócio, boa noite pra você e anuncia a sua matéria especial aí falando em relação ao Transfer Ban, é isso?
2: Exatamente, matéria especial explicando de fato o que, que é o Transfer Ban pro torcedor conseguir entender o que tá acontecendo com o time dele, né? Os três dos quatro grandes de São Paulo estão passando por isso no momento, então vamos escutar aí como é que é e uma boa noite, Melo.
0: Valeu, valeu, um abraço pra todo mundo e na sequência o Amanhã TMC. Valeu, rapaziada, um abraço, TMC. É agora, Transamérica agora é TMC. Quem escuta sabe, olha a matéria, ouça aí do Lucas Escócio. Boa noite.
3: Santos, Transfer Ban. São Paulo, Transfer Ban. Corinthians, muitos Transfer Bans. Mas o que diabos é um Transfer Ban? E por que que os clubes brasileiros estão sendo tão punidos? Calma que eu vou te explicar. Bora entender o que é isso. O Transfer Ban é uma proibição de registro. É um mecanismo mais agressivo que entidades do futebol usam para os clubes pagarem o que devem. Garantir que eles paguem. Simples, mas nem tanto. O que que os clubes podem ou não podem fazer quando levam um transfer ban? A punição mais conhecida e é a que mais afeta os clubes é de que ele não pode registrar novos jogadores, não pode inscrevê-los no BID. Pode registrar novos atletas? Não. E jogadores para categoria de base? Pode, mas com certas limitações. Posso vender e emprestar jogadores? Tá liberado. Posso renovar com jogadores que eu já tenho no meu elenco? Pode. E se o empréstimo de um jogador meu acabar quando eu tô com o transfer ban, ele pode voltar a jogar pelo meu clube? Pode também. Um time punido pode até negociar e tentar contratar um novo jogador, mas a federação fica proibida de inscrever ele no sistema oficial. Sem o registro no BID ou no TMS, que é o BID da FIFA, o jogador não pode entrar em campo. E quem tem a caneta? Quem é que dá o transfer ban? No cenário global, transferências internacionais é a FIFA. Agora, se o problema for interno, entre clubes e profissionais aqui do Brasil, a CBF aplica sanções através da CNRD, Câmara Nacional de Resolução de Disputas. E falando agora das punições, o pesadelo dos clubes é que não existe um limite de transfer bans. Tem vários clubes por aí que estão com o famoso empilhamento de bans. Se ele tiver 4 transfer bans acumulados, por exemplo, ele só vai poder registrar atletas quando todos os 4 transfer bans forem pagos devidamente para os seus credores. Só assim o transfer ban cai. E existem dois tipos de punição. Por falta de pagamento, dívida, onde o prazo é indeterminado, ou seja, a punição acaba quando o clube pagar. E também tem a punição por infração grave, que é em caso de fraude, indução de quebra de contrato. Aí sim a sanção é fixa. O time fica banido por uma quantidade específica de janelas de transferências, mesmo se pagar as multas. E se eu não pagar o transfer ban, o que que acontece? Aí vem o agravamento. Depois de ficar umas 3 janelas sem pagar, a FIFA manda tirar pontos do time do campeonato que está rolando. Geralmente 3 a 6 pontinhos. Como aconteceu com o Cruzeiro na Série B. E se a desobediência continuar, o clube é automaticamente rebaixado. Para evitar a punição, o clube tem que agir muito rápido. Antes de um prazo de 45 dias que a justiça emite antes de dar o transfer ban, o clube tem que ir até onde ele está devendo e renegociar essa dívida. Agora, se o transfer ban já estiver valendo, tem duas opções. Ou a diretoria paga integralmente a dívida à vista, ou vai ter que implorar para uma repactuação com o clube que ele está devendo. Como quem está devendo está muito desesperado, quem tem que receber geralmente pede valores muito altos nessa repactuação e sem margem para novos atrasos também. E por que que acontece tanto aqui no Brasil? Primeiro que não é só no Brasil, acontece no mundo todo. Até com os bilionários milionários da Arábia Saudita, no futebol europeu, mas no Brasil virou rotina por três grandes motivos. Primeiro, a nossa cultura de vencer a qualquer custo, onde o presidente, a diretoria do clube faz esforço para contratar novos jogadores e pagar o que não tem em caixa, tudo para ter um time competitivo sem pensar nas consequências administrativas daquilo, e muito menos no mandato do seu sucessor quando ele sair do cargo. Segundo, o câmbio, a moeda das negociações. Como o real é bem menos valorizado do que o euro, o dólar, por exemplo, quando as dívidas chegam nessas moedas, fica muito mais difícil para os clubes brasileiros pagarem. E a terceira é a ausência de um fair play financeiro aqui no Brasil. Pelo menos um fair play rigoroso, que não permita que clubes verdadeiramente endividados saem operando normalmente, contratando, gastando milhões, gastando dinheiro que eles não têm. E você, qual clube brasileiro você acha que vai sofrer com transfer bans ainda nessa temporada?

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1: Muito bom dia, uma ótima quarta-feira para você que sintoniza a TMC. Hoje é dia 22 de julho, seja muito bem-vindo e muito bem-vinda ao Amanhã TMC. Eu sou o Diego Andrade e eu te faço companhia ao vivo até as 5 da manhã. Aqui no Amanhã TMC você fica por dentro de tudo que aconteceu de mais importante no noticiário do Brasil e do mundo, além de saber das primeiras notícias do novo dia que só está começando. 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Meu muito obrigado a você que sintoniza a TMC. O WhatsApp está aberto. Manda sua mensagem, manda o seu áudio, comenta sobre as principais notícias aqui do programa no 119-7221-1001. 119-7221-1001. Vamos às principais manchetes do programa de hoje. O vice-presidente Geraldo Alckmin afirmou que o Brasil vai manter o diálogo com os Estados Unidos para tentar reverter a tarifa de 25% sobre produtos brasileiros. Após reunião com representantes da indústria, Alckmin disse que o governo estuda todas as alternativas, mas evitou falar em retaliação. Segundo ele, a prioridade é buscar uma solução negociada antes da entrada em vigor da medida. O ministro do Trabalho, Luiz Marinho, afirmou que o presidente do Senado, Davi Alcolumbre, não demonstra disposição para pautar a proposta que acaba com a escala 6x1 antes das eleições. A PEC está parada há mais de 50 dias no Senado e só poderá voltar à pauta após o recesso parlamentar. Marinho disse que o governo segue aberto ao diálogo, mas cobrou uma decisão do comando da casa sobre o avanço da proposta. E a Polícia Federal convocou o senador Jax Wagner para prestar depoimento em uma investigação sobre supostas irregularidades envolvendo o Banco Master. A PF apura suspeitas de pagamentos e benefícios ligados ao parlamentar, incluindo transferências para familiares e a compra de um imóvel em Salvador. A defesa nega qualquer irregularidade e afirma que o senador vai prestar todos os esclarecimentos. A Polícia Federal concluiu o processo para demitir o ex-deputado Eduardo Bolsonaro por abandono de cargo como escrivão da corporação. A informação é da Folha de São Paulo. Segundo a investigação, Eduardo não voltou ao trabalho após perder o mandato de deputado e permaneceu fora do cargo por mais de 30 dias sem justificativa. A decisão ainda depende dos trâmites finais da PF. Pré-candidato à presidência, Romeu Zema, afirmou que só deve anunciar o nome de seu vice nos últimos dias da convenção partidária. O Novo ainda negocia alianças para a eleição de 2026 e o empresário Geraldo Rufino está entre os cotados para a vaga. A candidatura de Zema será oficializada na convenção do partido, marcada para 27 de julho. O governo do Amapá admitiu um rombo de quase R$1 bilhão nas contas públicas após conseguir um empréstimo de R$536 milhões como garantia da União. Segundo a Folha de São Paulo, o Tesouro Nacional não conhecia esse déficit ao aprovar a operação. O Ministério da Fazenda afirmou que o financiamento seguiu os critérios técnicos e disse que há mecanismos para proteger os recursos da União em caso de inadimplência. Um relatório da ONU mostra que o Brasil segue fora do mapa da fome pelo segundo ano consecutivo e registrou o menor nível de insegurança alimentar grave da série histórica. Segundo o levantamento, mais de 16 milhões de brasileiros deixaram essa condição entre 2023 e 2025. O país também manteve menos de 2,5% da população em situação de subalimentação, índice usado pela ONU para definir o mapa da fome. No noticiário internacional, os Estados Unidos já gastaram US$37,5 bilhões, cerca de R$190 bilhões, na guerra contra o Irã em menos de 5 meses, segundo o governo americano. O conflito já deixou 17 militares americanos mortos. O governo Trump agora pede ao Congresso a aprovação de um pacote de US$95 bilhões para reforçar os gastos militares e cobrir os custos da guerra. Secretário de Estado dos Estados Unidos, Marco Rubio, pediu que a comunidade internacional isole a Nicarágua após o presidente Daniel Ortega anunciar o fim das eleições do país. Ortega afirmou que não pretende mais realizar eleições para impedir a chegada da oposição ao poder. Os Estados Unidos acusam o governo nicaragüense de abandonar a democracia e reforçar o apelo por pressão internacional. Estados Unidos e Irã voltam a trocar ataques nesta terça-feira, ampliando a tensão no Oriente Médio e os riscos para o comércio mundial de petróleo. As forças americanas bombardearam alvos do sul do Irã, enquanto Teherã atacou bases dos Estados Unidos no Bahrein, Kuwait e Jordânia. Um petroleiro também foi atingido no Estreito de Hormuz. Muito bom dia a você que sintoniza a TMC. Vamos à previsão do tempo para todo o país nesta quarta-feira. O dia do curitibano vai ser chuvoso, máximas de 21 e mínimas de 14 graus. Em São Paulo, dia de sol com nuvens, não chove, máximas de 29 e mínimas de 16 graus. No Rio de Janeiro, sol aparece entre nuvens, não chove, máximas de 34 e mínimas de 15 graus. Já em BH, o cenário é igual ao do Rio de Janeiro, sol entre nuvens e sem chuva, máximas de 27 e mínimas de 13 graus. Em Brasília, a quarta-feira é ensolarada e sem chuva, máximas de 28 e mínimas de 14 graus. E para fechar em Recife, o sol aparece entre nuvens, chove rápido durante o dia e a noite, máximas de 28 e mínimas de 22 graus. A Polícia Federal intimou o senador Jacques Wagner a depor na investigação que apura suspeitas de um esquema bilionário de fraudes financeiras envolvendo o Banco Master. O repórter Adrien de Almeida traz as informações.
2: De forma presencial, na Superintendência da Polícia Federal, a PF investiga se o senador teria recebido pagamentos e benefícios em troca de apoio por medidas no Congresso que poderiam acabar beneficiando o Banco Master. De acordo com a investigação, o senador é próximo do banqueiro Augusto Lima, ex-sócio de Daniel Vorcaro. Jacques Wagner, que nega qualquer irregularidade, foi alvo da nona fase da Operação Compliance Zero, realizada pela Polícia Federal em 18 de junho, com autorização do Supremo Tribunal Federal. Endereços ligados ao senador em Salvador e Brasília foram alvos de mandados de busca e apreensão. Dias depois da operação, Jacques Wagner se reuniu com o presidente Lula e, em comum acordo, ele anunciou a saída do cargo de líder do governo no Senado. No lugar dele, entrou a senadora Tereza Leitão, do PT de Pernambuco.
1: O Ministério Público de São Paulo realiza uma operação que mira esquema de lavagem de dinheiro ligado ao PCC. Mais detalhes com a Luísa Mutoni.
3: Segundo o Ministério Público, o grupo investigado recebia dinheiro em espécie de origem ilícita e transferia os valores por meio de contas de laranja e de empresas de fachada. Eles pagavam comissões aos doleiros para que eles lavassem o dinheiro do tráfico de drogas. O principal beneficiado pelo esquema é o homem apontado como um dos chefes do PCC e que comanda o tráfico de drogas na favela do Moinho, no centro de São Paulo. Leonardo Monteiro, conhecido como Léo do Moja ou Léo do Moinho. Além da estrutura financeira, a investigação aponta que o grupo mantinha mecanismos de controle próprios de uma organização criminosa. Eles submetiam desafetos ou pessoas que não cumpriam as ordens impostas pela facção criminosa ao chamado Tribunal do Crime, com punições como agressões, torturas ou até mesmo execuções. As planilhas analisadas mostram que os investigados também tinham uma relação estreita com pessoas de alta patente na Polícia Militar do Estado de São Paulo. A Operação Janus tem como objetivo cumprir 18 mandados de prisão temporária e 18 de busca e apreensão.
1: 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A operação que mirou o braço financeiro do crime organizado em São Paulo e citou coronéis da Polícia Militar levanta uma questão que vai muito além das prisões desta terça-feira. Como um esquema desses cresce a ponto de chegar ao alto escalão de uma das maiores polícias do país? Áudios e planilhas apreendidos apontam proximidade entre os investigados e oficiais de alta patente com registro de repasse em dinheiro, embora esses policiais não sejam alvos nem tenham sido acusados formalmente. Para entender como essa engrenagem se mostra e por que essa alçada e por que ela alcança valores e patentes tão altos, os apresentadores do Link TMC conversaram com o jornalista e pesquisador Bruno Paes Manso, autor de Fé e Fuzil e A República das Milícias. E a gente confere esse bate-papo agora.
4: Eu já queria começar te perguntando como que o PCC, falando de PCC de São Paulo aqui, deixou de ser um grupo focado ali em domínio de territórios e tráfico e passou aí para operações mais complexas de lavagem de dinheiro, esquemas financeiros complexos. De onde foi essa mudança de chave?
5: Bom, são 33 anos já, né, Mayara, de história ligada ao tráfico de drogas, que vai, de alguma maneira, ganhando amplitude, conexões, profissionalismo, vai se desenvolvendo ao longo do tempo. Então, eles passam, principalmente a partir de 2006, 2007, de um foco de negócios no varejo, para o atacado de drogas e para a exportação de cocaína e a construção de um corredor de cocaína dos Andes até os mercados mundiais, né? Isso faz com que eles alcancem um outro patamar, né? Envolve muito mais dinheiro, muito mais recursos, dólares, lavagem de dinheiro e tudo mais. Então, eu acho que a principal mudança é essa, né?
6: Bruno, a gente sabe que no Rio tem um traficante chamado Peixão que se autodenomina, não sei se ele é pastor, mas defende a fé em Cristo, a fé evangélica, atua como se fosse uma milícia de Deus, algo parecido com isso. No seu livro, o título é Fé e Fuzil. A fé está influenciando no resto do Brasil também, não é localizada nessa favela do Rio de Janeiro?
5: Na verdade, o livro, né, A Fé e o Fuzil, ele fala, aborda a questão do pentecostalismo, fala do caso do Complexo de Israel, do Peixão, né, que é uma figura bem conhecida, importante no Terceiro Comando Puro, lá da região de Parada de Lucas e Vigário Geral, mas é um caso de fato excepcional. A religiosidade pentecostal, né, sobretudo para quem convive com a cena criminal e para quem convive com as cenas de periferia, é uma porta de saída, principalmente, do crime, né? Então, conto muitas histórias de conversão. Mas o que começa a acontecer? São dois movimentos, né, importantes desses últimos 30 anos que acontecem nas quebradas brasileiras, nas quebradas urbanas das cidades brasileiras, que têm alguns pontos em comum. Entre eles são, no caso, tanto as facções como a religião, são soluções criadas pelos pobres para os pobres. No caso das facções, são soluções para organizar o crime, com discursos próprios e novos sentidos para a carreira criminal. Então, nosso inimigo é o sistema, vamos bater de frente com a polícia, vamos parar de se matar, com novos discursos que oferecem novos sentidos de vida. No caso da religiosidade pentecostal, é uma solução para sair da miséria, né? Eles produzem essa autoestima forte, também um sentido de vida vinculado à capacidade de ganhar dinheiro, que passa a ser visto como sinônimo de virtude, e transforma e cria uma espécie de maçonaria de pobres, né, onde tem uma autoajuda importante que vai favorecer o empreendedorismo, e são soluções criadas pelos pobres para os pobres para lidar com as misérias urbanas. E por que elas começam a se misturar nos dias de hoje? Porque com esse movimento de profissionalização e de expansão para o atacado da droga, o dinheiro começa a se perder, porque você não sabe mais a origem, e a lavagem de dinheiro passa a ser muito sofisticada, né? E, ao mesmo tempo, esses dois grupos valorizam a capacidade de ganhar dinheiro como uma virtude, né, por si só. Uhum. Então, o traficante rico, né, com uma Ferrari que frequenta o Jardim Anália Franco nos bares sofisticados, e você não sabe qual é a origem do dinheiro dele, muitas vezes ele vai na igreja, oferece dinheiro para o pastor, e você tem uma espécie de lastro de virtude, né? E as coisas passam a se misturar e fica cada vez mais complicado identificar o certo e o errado, né? Então, são dois mundos que começam a se misturar com mais facilidade, né? Apesar de ainda, né, a religião ser uma porta de saída do crime. Não dá para generalizar e ter esses casos do peixão, mas a coisa é um pouco mais complexa, né?
4: Pois é, e trago aqui também para a conversa, Bruno, as redes sociais. Porque isso que você diz, né, do traficante ali, que ninguém sabe muito de onde vem, né, publicamente, né, em geral, a origem do dinheiro dele, mas ele também ostenta nas redes sociais. A gente vê, inclusive, influenciadores metidos com isso, a própria Deolane Bezerra, presa, acusada de lavagem de dinheiro para o PCC. Então, são cenas que também a gente vê muito nas redes sociais, aquela coisa da pessoa que saiu da favela, que venceu, que hoje, olha, começou do zero, mas hoje está ali com a sua Ferrari andando pelas ruas ali da Zona Leste de São Paulo, enfim. Queria que você falasse também sobre o papel das redes sociais no crescimento, no fomento desses grupos criminosos.
5: Eu acho que as redes sociais, de alguma forma, elas passam a produzir novos valores, né? E a própria cultura da prosperidade, da ostentação, ela se potencializa a partir das redes. Mas além da questão cultural, né, você tem toda uma questão vinculada à própria lavagem de dinheiro, né? Porque você pode, desde produzir rifas e multiplicação de contas que permitem que pessoas que fazem e têm uma série de contas com pequenas quantias podem receber dinheiro para lavar e para ocultar dinheiro do crime, como também você tem a possibilidade de, por exemplo, registrar um tipo de financiamento de propaganda para um influenciador de receber 1 milhão por mês por publicidade, mas que recebe 200 mil, aí você já lava 800 mil reais fácil, e multiplicando as possibilidades, né, desse tipo de lavagem e desse tipo de cultura. Esses novos recursos, né, tecnológicos no sistema financeiro, associados a essa expansão dos negócios para o mercado internacional de drogas, o crime passa a ter uma importância na política e na economia muito maior do que tinha antes, inclusive com capacidade de corrupção e de corromper essas altas patentes das polícias com mais condições do que tinha antes, né?
6: Bruno, em outros tempos, ser policial, ser soldado, ser militar, era um orgulho, era uma honra servir, ajudar o país, ajudar a sociedade. A gente está vendo aí, nessa última operação, coronéis da polícia militar. E a gente está vendo todas as patentes praticamente envolvidas. Acabou-se a esperança? E essas pessoas não têm mais nenhum interesse em servir a nossa sociedade?
5: Eu acho que não, né? Eu acho que, enfim, é difícil, nesse caso, generalizar, enfim, né? Claro, vocês sabem também, mas faz parte da conversa. Eu acho que não dá para generalizar. Conheço diversos policiais compromissados quanto a isso, não tenho dúvida, né? É uma profissão muito difícil, inclusive. Mas o que começa a acontecer, são coisas que a gente fala há muito tempo, é que o policial que acha muitas vezes que está numa guerra do bem contra o mal, e ele chega super idealista na polícia, muitas vezes o ingresso na carreira policial depende de um idealismo, né, disposição para você entregar a sua própria vida à sociedade. Às vezes você arrisca a vida no dia a dia, mas você vai perdendo o controle muitas vezes com a ideia de guerra, da ideia da violência, e quando você passa a achar que você pode tomar a decisão independente da lei e do Estado de Direito, que muitas vezes isso acontece com a defesa da violência policial. Então, o policial primeiro começa a matar e a ser aplaudido e achar que está fazendo bem, mesmo agindo de forma ilegal. Essa falta de controle que ocorre nas polícias violentas, muitas vezes faz com que ele passe a vender essa letalidade para diferentes quadrilhas, porque ele não tem controle legal e passa a negociar esse poder de polícia no mercado criminal. Isso se acentua ainda com a multiplicação do dinheiro do crime, né? Então, esse potencial e essa possibilidade de você negociar em altos valores aumenta. Então, por isso que quando a gente fala que o controle da letalidade policial, as câmeras e o controle dos governos sobre a polícia é importante, porque uma polícia violenta, que as pessoas muitas vezes defendem e aplaudem, é uma polícia sem controle que passa a vender a sua violência no mercado do crime. E a gente começa a empurrar a polícia para o crime a partir do momento que a gente fragiliza os controles sobre a polícia. Então, a questão é, câmeras, corregedoria forte, não reduzir a letalidade policial para evitar que a polícia seja empurrada para o crime, seja e passe a agir como gangue, e passe a agir como milícia. Então é por isso que quem defende direitos humanos defende a ordem. E político que defende a polícia, a violência policial, defende o crime. É a favor do crime e empurra a polícia para o crime.
1: O governo brasileiro aguarda a definição das novas tarifas dos Estados Unidos sobre produtos nacionais. Os detalhes chegam com Murilo Hernandes.
7: O governo aguarda para a próxima sexta-feira a publicação das novas regras tarifárias dos Estados Unidos sobre os produtos exportados pelo Brasil. O Ministério do Desenvolvimento, Indústria, Comércio e Serviços analisa se a nova tarifa será somada aos 25% previstos na seção 301 ou se será compensada entre as medidas. Pelo cronograma, a isenção para as mercadorias em trânsito termina no dia 29 de julho. Durante coletiva em Brasília, o vice-presidente Geraldo Alckmin contestou os argumentos apresentados pela Casa Branca.
8: Primeiro, que a medida é injusta e totalmente descabida. Por que que ela é injusta? Porque os Estados Unidos têm superávit na balança comercial com o Brasil. Eles vendem mais para nós do que nós para eles. Tem um grande superávit, tanto de produto quanto de serviços. A nossa tarifa média é 3,1%, não é 25%, é 3,1%. E dos 10 produtos que eles mais exportam, 7, a tarifa é zero.
7: Além das negociações diplomáticas, a equipe econômica acompanha os possíveis impactos das tarifas sobre setores como aço e alumínio. O governo destaca que a tarifa média aplicada pelo Brasil às importações é de 3,1% e que 74% dos produtos norte-americanos entram no país com alíquota zero. O secretário-executivo do Ministério do Desenvolvimento, Márcio Elias Rosa, falou sobre a expectativa do governo em relação à decisão dos Estados Unidos.
9: Os 12,5% provavelmente serão anunciados na sexta-feira. Nós estamos na expectativa de saber se eles serão cumulativos com os 25 ou não.
7: Para reduzir os impactos sobre a indústria, o governo reforçou as ações da Apex Brasil e pretende ampliar as exportações por meio de acordos com o Mercosul, a União Europeia e países como Índia, México e Japão. A estratégia busca diversificar os mercados compradores de setores como autopeças, eletroeletrônicos, máquinas e calçados.
1: Para falar sobre as tarifas impostas pelos Estados Unidos a produtos brasileiros, o TMC 360 conversou ao vivo com o diplomata Rubens Barbosa, ex-embaixador do Brasil no Reino Unido e nos Estados Unidos, que comentou o significado da afirmação de Lula querer fazer com Trump a guerra da verdade. Vamos ouvir.
10: Não significa nada, é uma narrativa interna aqui para fins eleitorais, né? Nós estamos misturando interesses do país com interesses partidários, ideológicos internos, entendeu? Eu acho que os americanos já falaram, né? O aumento, a redução das tarifas vai depender da reação do Brasil. Quer dizer, o governo brasileiro começou pensando em retaliar, aparentemente já voltaram atrás, porque realmente não tem sentido você retaliar os americanos, a gente não tem cacife para isso e poderíamos ainda estar sujeitos a medidas muito mais fortes, muito mais violentas de força, de poder do lado americano. Então nós temos que esperar passar esse período eleitoral, é muito difícil você negociar do ponto de vista comercial essas tarifas com a contaminação da narrativa eleitoral. Então temos que deixar passar a eleição e no começo do novo governo, junto com os empresários, o setor privado, temos que definir uma estratégia de negociação com os Estados Unidos para redução das tarifas e aumento da lista de exceção para diminuir o custo sobre as empresas brasileiras.
11: Eu queria entender qual a análise do senhor em relação a declaração de Marco Rubio, secretário de Estado dos Estados Unidos, quando ele disse que o presidente Lula não deixou o ego de lado para entrar de cabeça, mergulhar de cabeça nas negociações. Dadas as informações que nós temos, dado todo o entorno, todas as circunstâncias, o Brasil poderia ter feito diferente para que não estivéssemos agora nessa situação?
10: Olha, eu acho que essa declaração do Marco Rubio é uma escalada na confrontação econômica, comercial do Brasil com os Estados Unidos. É a primeira vez que, formalmente, uma autoridade do governo americano critica o presidente Lula e o governo, as ações do governo Lula na não defesa dos interesses brasileiros. É claramente uma interferência em assuntos internos, entendeu? E o ministro Mauro Vieira não tinha alternativa, tinha que responder a essa grosseria, como ele chamou, por parte do Marco Rubio. Agora, isso aí não pode escalar, a gente não tem interesse numa escalada político-diplomática com os Estados Unidos, né? Então, eu acho que o governo brasileiro entendeu que essa investigação era uma negociação, quando na realidade não era uma negociação, era uma investigação e que eles unilateralmente deixaram de levar em conta todos os argumentos corretos, precisos do governo brasileiro, porque isso era um jogo de carta marcada, entendeu? Essa tarifa de 25% e mais a de 12,5% vem substituir aqueles 40% que foram derrubados pela Suprema Corte Americana. Isso é um jogo de poder, é um jogo de força do governo americano contra o resto do mundo, não é contra o Brasil. E nós não temos força, não temos cacife para nos opor a tudo isso. Então, por isso que eu digo, não há alternativa senão a negociação. Não teve nenhum país no mundo que retaliou os Estados Unidos. Ninguém retaliou, porque sabe que não dá para retaliar os Estados Unidos, porque não tem cacife. Né? Os Estados Unidos é o país mais forte, mais poderoso, política, econômica, militarmente, economicamente. Como é que você vai retaliar os Estados Unidos? Então, não tem jeito, tem que negociar.
1: O governo do Distrito Federal deve explicar nesta terça-feira os motivos do bloqueio de parte do orçamento deste ano. O repórter Murilo Hernandes traz as informações.
12: O governo do Distrito Federal bloqueou cerca de 9 bilhões de reais do orçamento deste ano. A medida acontece ao mesmo tempo em que o Banco de Brasília, o BRB, negocia um empréstimo de 6 bilhões de reais com o Fundo Garantidor de Créditos, o FGC. O recurso é considerado importante para reforçar o caixa do banco após prejuízos em negócios envolvendo o antigo Banco Master. Em nota, a Secretaria de Economia do DF negou que o bloqueio de verbas tenha relação com um possível socorro financeiro ao BRB e com a retenção de pagamentos à população. A pasta informou que o bloqueio faz parte de um ajuste fiscal para tentar equilibrar as contas públicas e cobrir um déficit previsto de 5 bilhões e 400 milhões de reais. O governo também afirmou que áreas consideradas essenciais como saúde, educação, segurança e transporte público continuam recebendo os repasses normalmente. Enquanto isso, a diretoria do BRB e o Fundo Garantidor de Créditos seguem negociando os detalhes do financiamento, como juros, prazo de pagamento e garantias. O acordo é acompanhado de perto pelo mercado, já que o empréstimo é visto como uma alternativa para fortalecer a situação financeira do banco.
1: O senador Flávio Bolsonaro articula um encontro com o presidente da Argentina, Javier Milei. O encontro deve acontecer antes da convenção.

0: na Argentina. A reunião foi marcada por manifestações de apoio do presidente argentino à candidatura do senador. A viagem de Milei ao Brasil também incluiria uma visita ao ex-presidente Jair Bolsonaro, que cumpre prisão domiciliar em Brasília. O encontro, porém, foi inviabilizado por decisão do ministro Alexandre de Moraes. No último sábado, o magistrado não autorizou o pedido da defesa de Bolsonaro para novas visitas, por entender que a solicitação perdeu o objeto após a decisão que suspendeu por 30 dias todas as visitas do ex-presidente, mantendo apenas o acesso a advogados e a profissionais de saúde.
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2: Vamos às principais manchetes do programa de hoje. A Polícia Federal voltou a apreender carros de luxo do careca do INSS. Os veículos estavam em uma garagem no Distrito Federal. O mandado de busca e apreensão foi autorizado pelo ministro André Mendonça, relator do inquérito no Supremo Tribunal Federal. A existência desses carros já tinha sido identificada ao longo das investigações, mas o paradeiro deles era desconhecido. Segundo a investigação, os veículos estavam escondidos em vagas privativas de um edifício no centro de Brasília. Em nota, a defesa de Antônio Carlos Camilo Antunes informou que comunicou nos autos em outubro do ano passado a existência de veículos que não haviam sido apreendidos, apesar de ordem judicial. Pelo menos 10 técnicos de enfermagem e um enfermeiro do Hospital Regional de Santa Maria, no Distrito Federal, apresentaram sintomas compatíveis com um quadro de intoxicação. Em depoimento preliminar, uma das vítimas afirmou que a equipe começou a sentir náuseas, tremedeiras e calafrios após tomar um café deixado na copa. Segundo o hospital, os profissionais são do mesmo setor e receberam atendimento na própria unidade. A área onde os profissionais passaram mal foi isolada para realização de perícia e de coleta de materiais que possam ajudar a esclarecer o que provocou os sintomas. Um incêndio atingiu um depósito da concessionária Água do Rio em Queimados, na Baixada Fluminense. O local fica próximo à rodovia Presidente Dutra. Segundo a empresa, o fogo começou em uma área de vegetação e se espalhou para uma área externa da estação de tratamento de esgoto. Os bombeiros do quartel de Nova Iguaçu foram acionados e conseguiram controlar as chamas. Não houve feridos e, de acordo com a concessionária, o funcionamento da unidade não foi afetado. As causas do incêndio ainda vão ser apuradas. Para impedir que criminosos furtem cabos elétricos, a Secretaria Estadual de Educação do Rio de Janeiro começou a instalar um novo sistema de alarme movido a energia solar nas mais de 1.200 escolas da rede. O equipamento funciona de forma independente da rede de energia para continuar operando mesmo em casos de vandalismo ou corte de fios por bandidos. As unidades afetadas pelos furtos estão passando por reparos e, ao mesmo tempo, já começam a receber o novo dispositivo de segurança. A iniciativa faz parte de uma ação da Secretaria para evitar novos prejuízos e garantir que as atividades escolares não sejam interrompidas. O cantor Milton Nascimento recebeu alta hospitalar após ser internado para tratar uma pneumonia. A informação foi divulgada nesta terça-feira pelo filho do artista em uma publicação nas redes sociais. Na postagem, o filho informa que o cantor está em casa e seguirá o tratamento. Milton foi internado na última quinta-feira, no Rio de Janeiro. E agora é oficial, em 2027, o calendário escolar também vai entrar no clima da Copa. As férias escolares terão novas datas por causa da Copa do Mundo Feminina. Com o Brasil sediando o Mundial, a lei determina que as redes públicas e privadas ajustem o calendário escolar para que as férias do meio do ano coincidam com todo o período da competição. Na prática, os estudantes de todo o país deverão estar de recesso entre 24 de junho e 25 de julho, período em que a Copa será disputada no Brasil.
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2: Transamérica, TMC. 5 pessoas foram presas em uma operação que mirou uma quadrilha que rouba

0: medicamentos e revendia, inclusive em licitações. O Rafael Alves conta os detalhes.
1: O grupo criminoso alvo da operação roubava cargas de medicamentos oncológicos e imunossupressores e revendia para hospitais particulares e até reinseria no mercado através de licitações públicas. O esquema movimentou mais de 33 milhões de reais em um ano e esteve envolvido em cerca de 50 roubos aqui no Rio de Janeiro. Na operação, foram 5 pessoas presas, sendo um deles o empresário apontado como chefe da organização criminosa, identificado como Stefano Mantovani Fernandes, que já tem histórico de envolvimento em roubos de cargas de medicamentos, como conta o delegado Luiz Eduardo Moura.
2: O Stefano não começou a praticar esse tipo de crime agora. O Stefano já foi preso em 2009 por desvios de carga de medicamentos oncológicos em São Paulo. Pouco tempo depois, ele dentro da cadeia, ele também foi preso pelo mesmo tipo de crime. Após sair da cadeia, ele mudou o modus operandi. Se vinculou a elementos do Rio de Janeiro para roubar cargas nas rodovias do Rio de Janeiro e remeter essas cargas para São Paulo e mandar para essas empresas e ele reintroduzir isso no mercado.
1: Além dele, outros alvos são Huberto Xavier de Lima, apontado como receptador, e Fernanda Rodrigues França, apontada como integrante do núcleo de receptadores. Os agentes também cumpriram mandados em São Paulo, Goiás e Pará. A reportagem tenta contato com a defesa de todos os citados. Os criminosos roubavam as cargas no Rio e levavam para outros estados para se infiltrar em processos licitatórios para reinserir o medicamento no mercado. O delegado Alain Berg Medeiros detalha como funcionava o esquema.
3: Esses caminhões que carregavam esses medicamentos, eles eram levados para o interior de comunidades, de áreas conflagradas, onde era feito o transbordo da mercadoria. Após, outros criminosos faziam a distribuição desses medicamentos para os receptadores, sendo o Stefan o principal receptador que estava aqui situado no estado de São Paulo.
1: As investigações identificaram que a quadrilha passou a vender os medicamentos roubados tanto na rede privada quanto na rede pública de saúde.
0: A Polícia Civil realizou nesta terça-feira uma operação contra uma quadrilha suspeita de roubar medicamentos de alto custo e reinseri-los no mercado por meio de fraudes e licitações. Além do prejuízo financeiro, a investigação acende um alerta para os riscos à saúde pública. Quem traz os detalhes é a repórter Luísa Rodrigues.
4: A Polícia Civil alerta que o esquema alvo da operação desta terça-feira representa um risco não apenas ao patrimônio, mas também à saúde pública. A organização criminosa investigada roubava e distribuía medicamentos de alto custo usados no tratamento de pacientes oncológicos e imunossuprimidos. Segundo as investigações, durante o roubo e o transbordo das cargas, os medicamentos eram manuseados sem os cuidados exigidos para esse tipo de produto. O delegado assistente da Delegacia de Repressão a Entorpecentes, Alain Berg Medeiros, detalha como esse processo era feito.
3: O transporte desse medicamento exigia uma refrigeração, mas sabemos que, principalmente no momento do transbordo, os criminosos que acabam roubando essa mercadoria não têm o devido cuidado. E as investigações apontam, inclusive, a forma como esses criminosos manuseavam esses produtos que eram subtraídos, como é que eles retiravam esses produtos do caminhão e colocavam no veículo utilizado pelo transbordo, de forma extremamente inadequada.
4: Já o farmacêutico João Gabriel Oliveira destaca que a conservação adequada é uma etapa essencial para garantir a eficácia dos medicamentos.
5: É necessário monitorar todas as etapas, desde a fabricação, passando pelo transporte até a dispensação do medicamento para o cliente. Caso ocorra qualquer tipo de alteração na fórmula ou na integridade da forma farmacêutica, pode ter a perda do efeito do medicamento e a terapia do paciente fica comprometida.
4: Além do risco à saúde, o alto valor das cargas explica o interesse das quadrilhas. Segundo a Polícia Civil, alguns medicamentos envolvidos na investigação custam entre R$1.000 a R$2.000 por unidade. E uma das medicações apreendidas tinha um valor estimado em cerca de R$1 milhão. As investigações apontam ainda que a organização criminosa movimentou mais de 33 milhões em apenas um ano e utilizava empresas de fachada para recolocar os medicamentos roubados no mercado por meio de fraudes em licitações.
0: O ministro do Trabalho e Emprego, Luiz Marinho, assinou o acordo que regulamenta o funcionamento dos comércios durante feriados. O repórter Adrian de Almeida acompanhou a cerimônia e traz mais detalhes pra gente.
6: O documento, celebrado entre representantes de trabalhadores e de empregadores, aponta que as escalas de feriado agora só podem ocorrer mediante autorização prevista em convenção coletiva de trabalho. As negociações devem ser feitas entre as empresas e sindicatos das categorias. Segundo o ministro do Trabalho e Emprego, Luiz Marinho, apesar de a portaria que regula a negociação coletiva em feriados estar sendo discutida agora, a lei trabalhista já prevê todos os outros dias.
7: Eu acho que o fato de hoje ter uma portaria que regula a negociação coletiva para organizar o comércio aos feriados, que é importante lembrar que a lei já trata de todos os dias, com exceção do feriado. O feriado, ela delega a negociação coletiva. A portaria construída junto com as lideranças, tanto trabalhadores como empregadores, é fundamental para que eles toquem a vida a partir daí.
6: A exceção fica por conta das atividades autorizadas a operar em caráter permanente. Na prática, a decisão, que antes ficava por conta apenas das empresas, deixa de ser suficiente para escalar funcionários em feriados em determinados segmentos. Entre os segmentos que passam a depender de convenção coletiva estão hotéis, comércio em geral, farmácias, atacadistas e distribuidores de produtos industrializados, entre outros. A medida foi assinada há pouco mais de um mês após a portaria que trata do tema entrar em vigor.
0: Os envolvidos no esquema de vazamento de dados e desvio de verba da Caixa Econômica Federal podem responder por organização criminosa, obstrução de justiça e violação de sigilo funcional. A repórter Érica Levigardi tem os detalhes.
4: Os investigados da operação Infiltrados da Polícia Federal teriam desviado cerca de 45 milhões de reais de correntistas e beneficiários da Caixa Econômica Federal em conluio com servidores públicos, advogados e contraventores. Nesta terça-feira, cerca de 120 policiais federais cumpriram 28 mandados de busca e apreensão em municípios da Baixada Fluminense, da região metropolitana e da região dos Lagos, no Rio e em São Paulo. As apurações revelaram que os criminosos subtraíram o valor milionário mediante acesso a dados sigilosos. Além disso, o grupo também contava com a participação de servidores públicos e advogados para embaraçar possíveis investigações e vazar informações privilegiadas. Foi identificado ainda que a organização criminosa possui o suporte de contraventores, o que facilita a corrupção de servidores públicos e a contratação de advogados. De acordo com a PF, os envolvidos poderão responder por organização criminosa, obstrução de justiça e violação de sigilo funcional, sem prejuízo de eventuais outros delitos que possam ser revelados no decorrer das investigações.
0: E vizinhos do prédio onde a capitã morta morava com o marido em Belo Horizonte disseram à TMC que já acionaram o Disque 100 após brigas do casal. De acordo com os moradores, as brigas do casal de militares eram constantes. A repórter Mariana Reis traz as informações.
8: As imagens da capitã Michele deixando este prédio no bairro Santa Cruz, região nordeste de Belo Horizonte, onde morava com o marido, o sargento Eduardo, na noite de segunda-feira, chocaram os vizinhos, mas sem tanta surpresa. Dirceu Oliveira mora no prédio há mais de 2 décadas e há 2 anos e meio, desde que o casal de militares se mudou para cá, conta que discussões eram parte da rotina.
9: E alguns conflitos de brigas com conotação verbal que a gente via muito forte. Xingamentos, exatamente. Isso aí era constante.
8: Algum vizinho chegou a tentar intervir de alguma forma? Era algo que preocupava vocês?
9: Acabava que, pelo fato de eles serem autoridades, isso aí deixava a vizinhança bem coagida. Por isso que já que houve essa situação dela falar que cada um cuidava da sua vida. Mas hoje eu até entendo que muitas vezes demonstrava-se que ela protegia ele, mas preocupada porque ele não entrasse em conflito com algum vizinho, entendeu?
8: O sargento Eduardo Abner foi preso em flagrante no hospital Odilon Berens, para onde levou a esposa, segundo os médicos, já morta. Ele é o principal suspeito pela morte de Michele e argumenta que depois de misturar em consumo de álcool e êxtase, a mulher caiu em casa e sofreu um ferimento na cabeça. A versão não convenceu a polícia nem o tio da vítima, Marlon Leão.
10: 8 anos de relacionamento, mas sempre conturbado, ida e vindo. Soube depois pela minha irmã que eles já tiveram algumas brigas de ele encostar nela. Você vê uma pessoa que praticamente você ajudou a criar e vê um cara desse fazer isso? Então, assim, não dá.
0: A Polícia Civil do Paraná está próxima de concluir o inquérito sobre a morte do engenheiro Gustavo Lara, de 27 anos. O jovem morreu asfixiado após uma grave crise alérgica causada pelo ritual de passagem conhecido como banho de óleo. As informações chegam com o Ângelo Sfera.
11: Laudos toxicológicos e de necropsia confirmaram que o engenheiro Gustavo Lara, de 27 anos, morreu por asfixia causada pelo inchaço na garganta resultante de uma reação alérgica grave. As informações da perícia confirmam, portanto, a principal linha de investigação da Polícia Civil do Paraná, de que esta morte está, sim, diretamente ligada ao trote do banho de óleo. Esse rito de passagem é relativamente comum no meio da aviação, é aplicado quando o piloto completa o primeiro voo sozinho. O instrutor era muito amigo de Gustavo e a família da vítima trata o caso como uma fatalidade. Apesar disso, o instrutor que foi o responsável pelo banho de óleo chegou a ser preso em flagrante, mas foi liberado após pagar uma fiança de R$3.000. O caso foi registrado na última quinta-feira, dia 16 de julho, em Ponta Grossa, nos Campos Gerais do Paraná. A expectativa agora é que a polícia conclua o inquérito até o final dessa semana e encaminhe o resultado dessa investigação ao Ministério Público.
0: Maritacas foram pintadas como papagaios para valer mais no tráfico de animais no Rio de Janeiro. As aves foram resgatadas e a Júlia Novaes traz as informações.
12: Maritacas pintadas foram resgatadas pelo Ibama na Feira de Caxias, na Baixada Fluminense, durante fiscalização. As aves resgatadas passam por reabilitação no Instituto Vida Livre, localizado no Horto, na zona sul da capital, e 3 suspeitos foram conduzidos para uma delegacia da Polícia Federal. Ao todo, foram apreendidos 3 maritacas, 2 canários da terra, 1 trinca-ferro, 2 jabutis e 1 mico, todos vítimas de maus tratos e tráfico ilegal. As maritacas eram pintadas de amarelo para se parecer com papagaios e serem vendidas por valores mais altos. Os traficantes também cortaram parte da asa e caudas das maricatas. Uma delas apresenta estado mais grave e chegou ao instituto pesando 30 gramas abaixo do peso ideal. Rocha de Seba, fundador do Instituto Vida Livre, relatou os crimes cometidos contra os animais.
13: Traficantes pintam maritacas para que elas pareçam papagaios.
14: Olha só. Pintam de amarelo a cabeça deles para que eles possam parecer o papagaio verdadeiro. Cortam a cauda para que esses animais tenham um valor maior no mercado ilegal de animais silvestres. É um absurdo que situações assim continuem acontecendo. E é um absurdo que na nossa legislação os crimes contra a nossa biodiversidade sejam considerados uma coisa menor.
12: As aves vêm sendo submetidas a exames veterinários e tratamentos para se recuperarem e possivelmente retornarem à natureza. A operação envolveu 21 servidores do Ibama e recebeu apoio do Instituto Chico Mendes de Conservação da Biodiversidade. Também em Duque de Caxias, o Comando de Policiamento Ambiental investiga a venda de pombos, o que configura comercialização irregular de animais silvestres. Os agentes encontraram 9 aves mantidas em gaiolas em condições descritas como insalubres. Nas imagens, é possível ver placas com os preços dos pombos e outros animais vendidos pelo estabelecimento. O responsável foi conduzido à delegacia.
0: Uma operação da Polícia Civil de Pernambuco prendeu suspeitos de fraudes milionárias por meio de ofertas falsas em ativos virtuais, valores mobiliários e outros produtos financeiros. O repórter Kennedy Lacerda traz as informações.
15: A estrutura fraudulenta reproduzia com fidelidade o ambiente de investimento em bolsas de valores e criptomoedas, fazendo com que as vítimas acreditassem que estavam aplicando recursos em operações seguras e rentáveis. As investigações tiveram início em maio de 2024, quando a polícia identificou indícios da atuação do grupo em um esquema financeiro ilegal. Segundo a corporação, os suspeitos atraíam investidores por meio de uma plataforma que transmitia credibilidade, mas que, na verdade, era utilizada para aplicar os golpes. Uma das vítimas teve prejuízo de aproximadamente R$1,5 milhão. Durante a operação, os agentes apreenderam passaportes, automóveis, dinheiro e até documentos. A Polícia Civil de Pernambuco informou que a empresa alvo já era citada em dezenas de boletins de ocorrência registrados em vários estados brasileiros, todos relacionados ao mesmo tipo de fraude. Para os investigadores, esse histórico indica que a organização replicava o mesmo método para enganar as vítimas. Os 13 suspeitos presos em flagrante tiveram as prisões convertidas em preventivas após audiência de custódia.
0: E muita gente foi pega de surpresa com a notícia do cancelamento do show do Harry Styles, que ia acontecer no Morumbis. Muita gente, inclusive, que tinha viajado para São Paulo só para o show e ficou sem ter o que fazer. O cantor alegou problemas de saúde. A Live Nation, responsável pelos ingressos, disse que vai reembolsar o valor dos ingressos. Para explicar pra gente quais os direitos do consumidor nesses casos, especialmente com o cancelamento no mesmo dia ou em cima da hora, a TMC conversou com a Luciana Linares, que é advogada.
16: Trazendo um tema tão importante relacionado à expectativa de milhares de pessoas, como você muito bem falou, Mayara, muitas vezes se deslocam de suas cidades para comparecerem à nossa capital aqui em São Paulo e terem esse momento com o seu ídolo, enfim. Então é muito salutar e eu parabenizo a Rádio TMC, a toda a produção que está trazendo esse tema para nós falarmos sobre esse direito do consumidor tão importante e sobretudo relacionado àquilo que eu sempre reafirmo em todas as oportunidades que vocês me trazem aqui de trazer, de falar sobre o tema, né? O consumidor, ele é considerado, por lei, como a parte vulnerável nessas relações contratuais. Aqui nós estamos falando de um contrato de compra e venda, de um negócio jurídico em que o consumidor é a parte vulnerável, é a parte mais frágil diante dessas grandes empresas que organizam esses eventos. E, claro, esse consumidor tem um direito resguardado pelo Código de Defesa do Consumidor, que merece ser respeitado, claro, ele também não pode ser exposto a uma situação do prejuízo material além da frustração, porque a frustração ele já está sofrendo, especialmente, como você falou, Mayara, de pessoas, de familiares seus que vêm de fora, assim como muitas outras pessoas. Então, a frustração, ela é inevitável. Agora, e o prejuízo material? Qual é o direito desse consumidor? Certamente de ter o reembolso de todos os valores dessas, inclusive das taxas. Isso é inegável. É inegável. Então, não se pode colocar sob os ombros do consumidor, além da frustração, o prejuízo material. De maneira que ele tem, sim, o direito à restituição integral e imediata. Então é importante que as pessoas estejam atentas e que busquem essa restituição de maneira integral, ou seja, incluindo as taxas, e imediatamente.
17: Doutora Luciana, só para a gente encerrar rapidamente, agradecendo a sua participação, a Live Nation falou que vai fazer a restituição, ela vai reembolsar, portanto, os ingressos. Só isso é o suficiente? Porque quando você sai para um show, você se programa na locomoção, você planeja a sua rotina, às vezes só voltar o dinheiro, o reembolso é o suficiente? Existe uma possibilidade de os clientes acionarem a justiça?
16: Certamente, Thiago. Thiago, muito obrigada pelo convite. É uma honra estar com você nesta tarde, com toda a equipe. Vocês são realmente um veículo de imprensa que nos orgulha muito, que nos traz a possibilidade de falar sobre esse direito do consumidor, que eu tanto aprecio, especialmente porque ele está tão ligado, Thiago, à vulnerabilidade e à dignidade das pessoas. Quando você me pergunta sobre essa questão, o que mais pode ser pleiteado? Na verdade, você está trazendo um olhar de sensibilidade, de preocupação com esse consumidor, que certamente, especialmente quando vem de fora, tem outras despesas. E aí, claro, esse consumidor, embora ele não possa, no primeiro momento, conseguir a restituição de todos esses valores, dos reembolsos, digamos, hospedagem, passagem aérea, enfim, com a organização do evento, realmente é a restituição de valores que pagou pelos ingressos. Certo? Certo. Mas esse consumidor que gastou com passagem aérea, que teve ali hospedagem e tudo, ele pode procurar o juizado especial e movimentar, digamos assim, o poder judiciário para ter os seus direitos enquanto consumidor resguardados, especialmente a essa restituição, certamente. E outro tema, se vocês me permitirem muito rapidamente, essa alteração, de repente, da organização do evento de, olha, o show de hoje está transferido para sexta, não vincula o consumidor, não o consumidor. Esse consumidor, ele não pode ser obrigado a não assistir o de hoje, mas assistir o de sexta, se ele não puder. Então, esse consumidor, ele ainda assim tem o direito de fazer a escolha. Se for possível assistir na sexta, ok, mas se não for, ele ainda assim faz jus a receber a integralidade dos valores que ele pagou.
0: O cantor e compositor Milton Nascimento continuará o tratamento de uma pneumonia em casa. Mais informações com Leonardo Rezende.
18: O cantor e compositor Milton Nascimento recebeu alta nesta terça-feira no Rio de Janeiro após 5 dias internado para tratar um quadro de pneumonia. A informação foi confirmada pelo filho Augusto Nascimento em um post nas redes sociais e ainda segundo o texto dessa postagem, Milton já está em casa, onde vai seguir com os devidos tratamentos. Bituca estava internado desde quinta-feira. Na ocasião, a equipe do cantor informou que esse quadro de pneumonia é comum no atual estado de saúde dele, porque em outubro do ano passado, Milton Nascimento foi diagnosticado com a demência de Lewy. A doença causa perda de reflexos na tosse e ainda no ato de engolir. Aos 83 anos, Milton tem passado por alguns problemas de saúde nos últimos anos. Em 2022, após a turnê de despedida da carreira, foi revelado o diagnóstico de Parkinson do cantor. Mas a boa notícia foi comemorada nas redes sociais por personalidades importantes da música e também da política brasileira. O cantor Frejá se manifestou nos comentários, Paulo Ricardo, Duda Beach, a escola de samba da Portela, Martinália e até a primeira-dama Janja.
0: E Curitiba aumentou em 23% as exportações do primeiro semestre deste ano em comparação com o mesmo período de 2025. Os detalhes com Leonardo Gomes.
19: Foram US$1,2 bilhão nos primeiros 5 meses deste ano, contra US$970 milhões arrecadados, conseguidos com as exportações de produtos de Curitiba no mesmo período do ano passado, conforme dados, levantamento divulgado pela Secretaria de Comércio Exterior do Ministério de Desenvolvimento, Indústria, Comércio e Serviços. O desempenho da capital paranaense ficou, inclusive, acima da média nacional. No mesmo intervalo, as exportações brasileiras alcançaram quase US$185 bilhões, um avanço de 11,5% na comparação com o primeiro semestre de 2025. O Peru assumiu a liderança entre os principais destinos dos produtos curitibanos, com compras superiores a US$191 milhões. O país, inclusive, superou a China e a Argentina, os principais compradores de produtos aqui da capital paranaense. Os mercados que mais ampliaram as compras de produtos de Curitiba foram o Chile, com crescimento de 61%, a China com alta de 55% e o Peru, que elevou as exportações em 30%. Curitiba reúne mais de 600 categorias de produtos que são exportados, entre motores a refrigeradores, madeira, pimenta, fósforo e também até mesmo cabelo humano. Em 2025, as exportações da cidade atingiram US$2,2 bilhões.
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0: Uma da manhã, bom dia. No programa Cidade é Sua, da TMC de Curitiba, conversamos com a presidente do Instituto Municipal de Administração Pública, Beatriz Batistella Nadas. Em pauta, como o Instituto Municipal de Administração Pública atua na modernização da gestão pública. Detalhes sobre o programa como a Fala Curitiba. Beatriz relembra sua trajetória de quase 4 décadas no serviço público, incluindo a implementação do SUS na capital e o enfrentamento da pandemia de Covid-19. A gente confere esse bate-papo agora.
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22: Olá, seja muito bem-vindo, seja bem-vinda. Eu sou Felipe Armata, você está na Transamérica, que agora é TMC, e esse é o programa Cidade é Sua. Hoje a gente traz aqui para o programa a presidente do Instituto Municipal de Administração Pública de Curitiba, mais conhecido como o IMAP, a Beatriz Batistella Nadas, que tem uma longa história com a cidade de Curitiba. A gente vai abordar isso, inclusive, dentro do nosso programa, falar um pouquinho sobre isso, mas vamos começar falando do IMAP. Beatriz, seja muito bem-vinda ao nosso programa.
23: Eu que agradeço, Felipe, é um prazer e uma honra estar aqui conversando e falando da nossa cidade, falando de Curitiba, que é uma das minhas grandes paixões.
22: E a gente vai começar falando do IMAP, que é a pasta que você está agora, e eu queria começar, inclusive, falando da missão que está no site do IMAP. Quando a gente entra lá, está lá: desenvolver e implementar metodologias e soluções inovadoras para uma administração pública efetiva. Eu queria que você falasse um pouco sobre isso, né? Como é que é tentar trazer inovação, como é que é implementar o que é inovador dentro de uma organização pública, que às vezes pode parecer um paradoxo, que é justamente um lugar mais lento, que por muitas vezes, historicamente, é um lugar mais arrastado.
23: Então, veja, a Prefeitura de Curitiba, lá no passado, lá em 63, o prefeito da época, que era o prefeito Ivar Zua, ele se preocupou com a questão do como que os servidores trabalham e tudo mais, e ele criou o Instituto de Administração, Instituto Municipal de Administração. E é a nossa origem, já em 63, nós estamos fazendo esse ano 66 anos, né? Ou é 63 anos. E ter esse espaço onde você trabalha a questão de gestão, eu considero isso um diferencial da cidade de Curitiba. Não é todo município que tem um lugar que tem pessoas que estão lá olhando para os processos de gestão. E quando nós estamos atuando, nós atuamos em diferentes áreas. A gente trabalha na capacitação, na qualificação, no preparo do servidor, sim, é a nossa missão primeira e talvez a mais abrangente, né? Então, nós cuidamos de toda a capacitação das equipes da prefeitura. Então, toda a equipe da prefeitura se relaciona conosco para seus projetos e planos de capacitação, preparando o servidor para esse dia a dia de trabalho, para aquilo que é preciso. Nós trabalhamos numa outra vertente, que é do planejamento institucional, planejamento em gestão. Então, ali nós temos a equipe que se dedica a cuidar do plano de governo, que é o plano que o prefeito adota para a sua gestão. Ali a gente vai fazendo todo o acompanhamento do desempenho de tudo que a prefeitura faz. Daí nós temos uma outra vertente que também é muito importante, que a gente chama de desenvolvimento institucional, que é onde a gente monitora, acompanha, avalia, sugere as questões que dizem respeito à organização da prefeitura, suas estruturas administrativas, os processos, como eles podem acontecer. E aí que vem, né, talvez a ousadia nossa de chamar de inovação aquilo que está na legislação, porque nós na administração pública só podemos usar e fazer aquilo que está previsto na legislação. Mas justamente aí é que vai da expertise de você investir naquilo que você pode melhorar e buscando inovação. E uma das inovações que a gente pode falar de dentro do IMAP foi o próprio programa Fala Curitiba, que esse ano está fazendo 10 anos. E no programa, desde que ele iniciou lá em 2017, até hoje ele já foi evoluindo e a cada evolução a gente encontra um espaço para a inovação. Nessas duas últimas versões, né, do ano passado, que trabalhou o PPA, o Plano Plurianual, a LDO, a Lei de Diretrizes Orçamentárias e a Lei Orçamentária Anual, a gente promoveu uma evolução que não tinha, que foi incluir a ajuda e o apoio da equipe do hipervisor da prefeitura com a inteligência artificial, usando tecnologias de inteligência artificial com a finalidade de captar tudo aquilo que o cidadão apresenta como demanda e a gente conseguir fazer toda a categorização, classificação e separação nas diferentes políticas. E aí tivemos que fazer uma grande inovação. Uma outra inovação que a gente fez na edição já do ano passado foi que nós conseguimos evoluir de uma coisa que às vezes, para uma pessoa que não está acostumada, a gente conseguiu evoluir, que fazer uma votação com papelzinho e evoluímos para uma votação digital usando a tecnologia da informação com tablets, fizemos cabines, como se fosse a eleição do TRE, mas com tablets nós fizemos ali, a população votou naquele sistema. Foi uma inovação que inclusive proporcionou uma economia de tempo bastante grande. Nas outras edições, às vezes levava 2 horas para a gente conseguir contar todos os votos ali na hora da votação que acontece. E aí a gente conseguiu, 5 minutos depois de terminada a votação, já tínhamos o resultado. Então aí a gente tem espaço de inovação. E outros exemplos mais.
22: Você deu um grande panorama, acabou dando um overview aí em coisas que a gente vai falar ao longo do programa, e eu vou tentar pegar alguns desses pontos. Eu queria começar pelo primeiro lado que você citou, que foi até o começo da tua resposta, que foi essa da relação com os servidores. E você cita lá esse começo lá de 1963. Eu queria que você falasse um pouco disso, de como que o IMAP percebe essa relação com os servidores ao longo dos anos, se chegou a ser conflituoso em algum momento, e que se as pessoas percebem que precisam de atualização, precisa ter cursos, mesmo sendo servidor, que às vezes tem aquela coisa da estabilidade, a pessoa às vezes não quer que, não, ou não quer da mesma forma, talvez num senso comum, se atualizar tanto quanto está na iniciativa privada.
23: Olha, o servidor público de Curitiba, ele se diferencia porque ele sempre, na sua grande maioria, tem interesse em conhecer melhor a sua matéria. A escola, nós chamamos hoje de Escola de Administração Pública, que é uma das diretorias. Então, o IMAP surge lá atrás, em 63. Por anos, ele foi uma estrutura, vou chamar assim, só interna nossa, né? Interna no sentido de que não havia uma relação institucional como temos hoje com o Ministério da Educação. Desde 2015, o IMAP, ele tem a certificação do Ministério da Educação para oferecer e executar cursos de especialização na área de administração pública. Isso foi uma grande inovação quando nós consolidamos uma grande visão lá do passado de ter dentro do IMAP a Escola de Administração Pública. E hoje, legalmente, a gente certifica especialistas na área de administração pública. Desde 2017 nós estamos fazendo isso. Nós já tivemos 21 turmas desde então que formamos esses especialistas. Quem são os especialistas? São os servidores da Prefeitura de Curitiba, e a gente abre ainda algumas vagas, não muitas, mas a gente abre algumas vagas para a comunidade. Às vezes são pessoas próprias da comunidade, de organizações sociais, mas também do governo do estado, às vezes até da própria Assembleia Legislativa, ou às vezes até de outro município, que acaba fazendo parte da equipe que faz a especialização. E além disso, nós temos toda uma estratégia dos cursos de pequena duração, sejam os cursos presenciais, e nós temos uma linha toda de educação à distância, com um estúdio de gravação onde a gente grava as aulas. Então a equipe lá da Secretaria de Educação, por exemplo, quer trabalhar algum conteúdo específico com sua equipe, usa o nosso estúdio, produz o material e a gente coloca à disposição num portal de capacitação dos servidores chamado Aprender. Então a gente trabalha com cursos de pequena duração, de média duração, presencial, online, né? Nós ofertamos agora, que foi, assim, foi super procurado, né? Nós lançamos até por uma demanda do plano de governo, mas não só. No plano de governo tem lá que a gente precisa que os guardas municipais tenham capacidade de se comunicar em outras línguas. Então, nós abrimos uma turma online de curso de espanhol chamado instrucional. A gente não consegue fazer uma formação naquela longa, que a pessoa sai fluente falando, mas um espanhol que o nosso servidor consiga se comunicar, no caso, com o turista. E aí nós tivemos uma demanda também da Secretaria de Saúde, porque temos muitos migrantes na cidade, latinos, né, haitianos, da Venezuela, de Cuba. Então eles pediram para nós que eles também queriam ter a oportunidade de aprender um pouquinho de espanhol, para se comunicar melhor com a clientela. E aí nós desenvolvemos um módulo básico do espanhol instrucional, um módulo técnico para a equipe da Guarda Municipal, porque aí vai ter um linguajar específico que trata de segurança, enfim, das matérias da Guarda Municipal, e um conteúdo técnico para a equipe da saúde, que daí também entrou até a orientação do uso do aplicativo, como que é a questão da receita, as orientações em saúde. A gente preparou esse módulo específico para a saúde. E foi, assim, uma procura muito grande pela nossa equipe para atender essa questão. E veio do plano de governo, veio também do pedido da equipe. Então, a gente vai lidando com esse universo. Cada secretaria tem um plano de capacitação que é discutido conosco lá, né? Então cada secretaria sabe o que precisa, onde que precisa investir. E nós também entramos com alguns conteúdos que são abrangentes para todos, né? Então, por exemplo, nós temos lá um curso que é muito bom, começamos a fazer desde o ano passado, que é atendimento ao público, né? Então, como melhorar a nossa performance dos servidores no atendimento ao público, né? E esse é um curso que a gente praticamente mantém turmas constantes, né? Sempre renovando, a gente faz esse curso. Então, a gente atua de saúde porque temos muitos migrantes na cidade, latinos, né? Haitianos, da Venezuela, de Cuba. Então, eles pediram para nós que eles também queriam ter a oportunidade de aprender um pouquinho de espanhol para se comunicar melhor com a clientela. E aí nós desenvolvemos um módulo básico do espanhol instrucional, um módulo técnico para a equipe da Guarda Municipal, porque aí vai ter um linguajar específico que trata de segurança, enfim, das matérias da Guarda Municipal, e um conteúdo técnico para a equipe da saúde, que daí também entrou até a orientação do uso do aplicativo, como que é a questão da receita, as orientações em saúde. A gente preparou esse módulo específico para a saúde. E foi, assim, uma procura muito grande pela nossa equipe para atender essa questão. E veio do plano de governo, veio também do pedido da equipe. Então, a gente vai lidando com esse universo. Cada secretaria tem um plano de capacitação que é discutido conosco lá, né? Então cada secretaria sabe o que precisa, onde que precisa investir. E nós também entramos com alguns conteúdos que são abrangentes para todos, né? Então, por exemplo, nós temos lá um curso que é muito bom, começamos a fazer desde o ano passado, que é atendimento ao público, né? Então, como melhorar a nossa performance dos servidores no atendimento ao público, né? E esse é um curso que a gente praticamente mantém turmas constantes, né? Sempre renovando, a gente faz esse curso. Então, a gente atua em várias linhas aí, desde a especialização até cursos de pequena duração.
22: E aí, na ponta, quando chega para você dentro do IMAP, como é que você vê a reação dos servidores depois de terminar um curso? O que eles te dizem?
23: Sempre fazemos uma avaliação de todos os cursos, né? Os nossos cursos são muito bem avaliados. A gente sempre procura trabalhar com um quadro de docentes bastante capazes, que entendem da administração pública. Eles são avaliados por todos os alunos, então a gente trabalha essa questão de você estar ajustando a qualidade e melhorando naquilo que precisa melhorar. A nossa avaliação, eu não trouxe aqui esse número, mas ela é acima de 9, né? E o nosso conceito no MEC, né, que daí também é monitorado pelo MEC, nosso conceito é 5, né? Então, para nós isso é motivo de muito orgulho. E nós percebemos que o servidor confia muito no trabalho do IMAP. Isso não é uma coisa só de agora, né? Nessa história que o IMAP tem, o servidor acredita muito ali nos cursos que a gente coloca à disposição e que eles frequentam.
22: Esse é um primeiro lado, que é o lado da educação. Tem o segundo lado que você falou ali, da questão do plano de governo. A gente, como jornalista, principalmente em campanha eleitoral, a gente olha todos os planos de governo, a gente sabe como às vezes algumas campanhas são mais aprimoradas, outras menos. Eu queria que você falasse um pouco disso, de como, quando passa essa fase que começa a gestão, como é que vocês recebem esse plano de governo e como é que é essa articulação entre as secretarias?
23: Então, veja, na prefeitura nós temos um sistema informatizado que chama-se Planeja, onde toda a questão do plano de governo é monitorado ali. Então, quando começa a gestão, a gente insere todas as informações do plano de governo, que os prefeitos todos que se elegeram sempre apresentaram um plano de governo para a nossa cidade, e a gente ali, a partir dali, a gente tem um sistema de monitoramento, onde são nós criamos os eixos do plano de governo, que são 3 eixos, costumariamente. A gente tem 10 programas, né? São vários programas que daí a gente junta determinados projetos, né? Então, são 3 eixos, 10 programas, 47 projetos, que são várias junções daí de produtos que as secretarias se responsabilizam em fazer a entrega. E nós, no IMAP, a gente faz esse acompanhamento da execução disso. Temos ritos formais. A cada quatro meses a gente faz uma avaliação, apresenta para o prefeito, ele tem lá a informação, o prefeito entra no sistema também, para saber como estão as coisas. Concluiu, tem que marcar lá no sistema que concluiu. Cada produto tem vários marcos, né? Que são como se fosse um programa, cronograma, o que precisa acontecer. Então, vamos pegar um exemplo assim: vai inaugurar uma nova unidade de saúde ou uma nova escola. Então, primeira coisa, localizar terreno, licitação, edital de estudo para ver o que é que vai ser, daí a licitação, daí o prazo de entrega, daí a realização da obra, daí o funcionamento, daí a contratação de equipe, a contratação de aquisição de insumos, equipamentos, tudo isso viram marcos dentro do sistema. E a gente vai verificando e acompanhando se os marcos estão acontecendo a contento, né? Porque tudo existe um aprazamento que a gente vai monitorando. E ali você consegue ter um panorama do todo que é o plano de governo da prefeitura.
22: Vamos trazer uns highlights aí, vamos dois caminhos aí. Primeiro, o que está funcionando, o que está um pouquinho mais atrasado. Então, por exemplo, para a gente pegar a gestão atual, o que está bem adiantado do plano de governo?
23: Bastante coisa que está bem adiantada, né? A gente tem... especialmente ali da área do meio ambiente, eles têm bastante coisa adiantada, da URBS também, né? Todos esses prazos que estão acontecendo, eles estão fazendo o que se espera daquilo. São etapas, né, que a gente tem. Deixa eu lembrar agora, deixa eu ver qual que pode ser assim, um grande highlight, né, que a gente tem. Vamos falar diferente, né? Nós tivemos ali na questão do Leste-Oeste, ali daquele projeto do Leste-Oeste. Ele está bem dentro do cronograma que está acontecendo, né? E não é simples esses cronogramas, porque toda ação pública você sempre tem uma interferência, seja em razão de uma situação específica, você está lidando com uma coisa e de repente acontece algo que muda. Nós tivemos um problema com o projeto agora do Inter 2, né? Que a empresa contratada não estava dando conta de atender o cronograma da obra. Tivemos, inclusive, o secretário e o prefeito tiveram que romper o contrato com aquela empresa, porque ele não estava atendendo aqueles ritmos. Então, você tem que ir manejando. Por que não estava atendendo? Veja, tem uma série de questões, né, que acabam influenciando o desempenho de uma empresa, né? Quando ela faz lá o cálculo do quanto ela vai gastar, ela faz um cálculo estimativo e às vezes o mercado dá uma virada, né? Aumenta o preço do cimento, aumenta o preço do ferro, não tem o elemento disponível para comprar em determinadas épocas, então acaba acontecendo esse tipo de situação. Naturalmente, as obras viárias são as mais complexas de fazer, porque ninguém para a cidade para fazer a obra, então a gente tem que ir fazendo a obra e a cidade continua, né? Então essas são as mais complexas de serem executadas. Você vai fazer, às vezes... Eu hoje mesmo estava falando na Câmara, tem uma transposição lá, o viaduto do Orleans, né? Até o vereador falou assim, ah, mas o viaduto do Orleans é super antigo e nunca aconteceu. Mas você vai fazendo o quê? Você tem que ir fazendo desapropriação. E as desapropriações nem sempre é uma coisa que tem começo, meio e fim fácil, porque às vezes se depara com um terreno que existe uma pendência importante por parte do proprietário, às vezes inventário não realizado, né? Quando o inventário não está feito, ninguém pode vender aquele terreno ou nem desapropriar, quando é o caso da desapropriação. Então você se depara com elementos que fogem a essa possibilidade. Aí até ele falou, já estão fazendo contato com os proprietários dos terrenos que vão ser desapropriados. Então já tem um movimento acontecendo. Quando que vai? Tem que agora dar o prazo e o trâmite das questões na justiça, né?
22: E aí quando tem esses atrasos, normalmente o primeiro alerta é do IMAP, avisando a prefeitura?
23: Sim, a gente consegue passar para o prefeito sempre um panorama. A gente tem lá um sinaleiro, né? O verde está em dia, o amarelo atenção e o vermelho é crítico. E o azul é concluído, né? Tem coisas já concluídas. Mas a gente tem mais de 80% do que está acontecendo, mais, quase 90% em dia, né? Que está acontecendo. Daí a gente tem algumas coisas que tem algum atraso, que não são atrasos capitais ainda, né? Mas são atenção, a gente tem que sempre estar olhando para isso. E os secretários acompanham isso, né? Nós terminamos agora, praticamente terminamos, uma rodada com todos os secretários para justamente ver o que estava acontecendo em cada uma das secretarias e ver o quanto que tem de necessidades aí de ajustes, mexer diferente, né? Às vezes você está num impasse, por exemplo, você depende de um recurso do governo federal que não está saindo, ou você depende de uma concessionária, como é o caso aqui das rodovias que a gente tem em contorno, você depende da Rumo para algumas coisas, porque tem a ferrovia, então você vai tendo que navegar nesse universo e atenção de quem tem a responsabilidade de cuidar da coisa para fazer os movimentos, né? E o prefeito sempre alertado para que ele também possa tomar as decisões dele a partir do que ele está compreendendo, né?
22: Transamérica agora é TMC, você está ouvindo o programa Cidade é Sua, eu sou o Felipe Armata. No programa de hoje a gente está conversando com a presidente do IMAP, o Instituto Municipal de Administração Pública de Curitiba, a Beatriz Batistella Nadas. Você falou um pouquinho desse monitoramento, eu queria que você explicasse como é que o IMAP faz isso, porque a gente for olhar a cidade gigantesca, como é que é feito esse monitoramento? As secretarias precisam mandar um relatório para o IMAP, o IMAP vai a campo, quantas pessoas estão envolvidas nesse monitoramento que o IMAP faz?
23: Nós trabalhamos com o que a gente chama de articuladores do plano de governo. Então, são pessoas de dentro do quadro de cada secretaria que fica em contato com a nossa equipe de planejamento, que é uma equipe bem pequena. O IMAP é uma equipe muito pequena. Nós temos algo em torno de 60 pessoas, não somos um grupo grande. E essas duas pessoas, o articulador do plano de governo e o nosso técnico da área do planejamento, estão sempre em contato, e à medida em que o plano é atendido lá na secretaria, eles alimentam o nosso sistema e nós ficamos sempre também monitorando tudo o que acontece na nossa SECOM lá. A SECOM sempre está dando notícia, o que a prefeitura está fazendo, o que vai acontecer. Então a gente fica captando lá, opa, aconteceu alguma coisa aqui, né? Então já vamos verificar com o articulador, que é essa pessoa de dentro de cada secretaria, para que a gente tenha a informação, então, alimentada no sistema. É um sistema online, alimentou lá, a gente vê aqui, o prefeito vê lá, né? Então, ele é feito nesta forma. Agora, é muito importante essa pessoa do articulador de cada secretaria e nossos técnicos de planejamento. Da mesma forma, na área da capacitação, a gente tem um articulador da escola. Então, a pessoa dentro da secretaria que é responsável de ser a nossa referência para todos esses planos de capacitação, para atender as demandas de cada uma das secretarias. Então, a gente faz muito isso, né? Nós temos servidores que nos apoiam com as informações para a gente poder fazer essa captação da informação.
22: E aí você presta contas, inclusive na Câmara, como você mesmo falou. Mas tem uma... Eu estava monitorando, dei uma olhada numa das tuas falas nesse ano, teve uma frase tua que me chamou bastante atenção. Você foi questionada lá pelos vereadores e tudo mais, e uma hora você falou assim, abre aspas, tua fala, você falou assim, nós temos uma cultura de que a gente gosta muito de olhar o que falta, mas a gente tem dificuldade de ver o que se faz, e se faz muita coisa, fecha aspas. Essa foi tua fala na Câmara. Eu queria que você comentasse um pouco disso, dessa relação que a gente tem com o serviço público, do que é feito, do que a gente entende do que é feito.
23: Na nossa cultura ocidental, isso não é nenhum também demérito, não é nenhum crime, não é nenhuma infração, mas a gente sempre tem uma perspectiva de olhar o que não temos, ou o que está ruim, ou o que está faltando, esquecendo muitas vezes de olhar o quanto a gente tem. E veja, não existe, eu desconheço, né, você vai talvez concordar comigo, ouvinte também, uma empresa com a diversidade de funções que é uma municipalidade, especialmente no Brasil. Nós temos uma atribuição que vai saúde, eu brinco que a gente cuida das pessoas antes delas nascerem, até depois delas morrerem, e aonde elas vivem e como elas se deslocam e como elas geram o seu sustento, onde elas vivem, onde elas moram.
22: E como elas reclamam.
23: E como elas reclamam. Ou seja, nós temos uma diversidade de ações, assim, é quase infinita. E dizer que nós fazemos 100% das ações da prefeitura com 100% de acerto não existe. Nós lidamos com pessoas, e eu vou pegar um pouquinho um exemplo que eu sempre falo da saúde, né? Na saúde, de segunda a sexta-feira, Curitiba consegue, pelo menos eu já fiz essa medição, hoje eu não sei se estaria nesse patamar, não vai estar muito diferente, porque não consegue crescer muito mais do que já é, mas a gente faz 68 mil atendimentos por dia, são 68 mil pessoas num dia, em 24 horas, que são atendidas por alguém da saúde, desde o agente comunitário ou do agente de endemia na residência, mas também na rua, com as equipes de SAMU e de SIAD, também nas unidades básicas de saúde, nos centros de especialidade, nos laboratórios, nos hospitais, na UPA e diferentes hospitais. Então, isso a gente faz uma média de 68 mil atendimentos. É mais que a cidade de Irati, que todo 24 horas, faz 24 horas, 68 mil pessoas. No dia seguinte, 68 mil pessoas. Tudo sai certo e somos 40 mil profissionais que estão vinculados ao Sistema Único de Saúde em Curitiba, contando a equipe da prefeitura e todos os hospitais contratados e clínicas e laboratórios, tudo que a gente tem que é do SUS. São 40 mil pessoas que trabalham em escalas que atendem 68 mil pessoas, fazendo de tudo que você possa imaginar, da vacina ao transplante, da orientação a uma radioterapia. Então, assim, você vai dizer que todo mundo está fazendo tudo certinho, perfeito. A gente tem um excelente índice de acerto e temos uma excelente equipe de saúde na nossa cidade aqui. A cidade de Curitiba tem profissionais de altíssima qualidade. Mas não dá para a gente afirmar que tudo sai certo. Aí você adiciona todas as crianças que são atendidas nas escolas e nos CMEs, né? Nos Centros Municipais de Educação Infantil. Coloca todas as equipes da Esporte e Lazer atendendo nos clubes da gente, nas praças, nas academias. Toda a equipe da FAS atendendo na assistência social, nos CREAS, né, os Centros de Referência da Assistência Social, também os especializados. Você pega todo o nosso trabalho feito com as pessoas da terceira idade, da pessoa idosa, nos CATs, né, nos Centros de Atendimento da Terceira Idade, mas agora não chama mais assim, né, da pessoa idosa. Enfim, todas as pessoas que estão pegando o ônibus, no transporte coletivo, né, nós transportamos sei lá quantas mil pessoas por dia, milhares de pessoas, né? Então toda essa interação, não tem quem tenha uma empresa com este tamanho. E a gente tem muita coisa que funciona na nossa cidade. Cada vez que a pessoa sai de Curitiba, ela pensa, puxa, mas em Curitiba é diferente. né? Então, claro, mas o curitibano é muito exigente, tá certo, tem que ser exigente, afinal de contas a gente vive aqui, que é uma casa bem organizada, uma cidade limpa, né? Veja, nossa cidade é muito bem cuidada, a equipe da nossa Secretaria do Meio Ambiente tem um trabalho fantástico com os contratos que eles têm com as empresas terceirizadas aí, da limpeza pública, a turma que faz a varrição, a coleta reciclada, né? Então, assim, é uma cidade muito organizada. E tem seus problemas, nós vivemos em comunidade. Hoje a gente tem duas áreas muito críticas, a pessoa em situação de rua e a questão da nossa mobilidade. E nessas duas áreas, a prefeitura tem uma grande participação na melhoria dessas condições, mas não é a única que deve estar trabalhando. Nós temos que mobilizar a nossa cidade, os nossos cidadãos, a olharem esses temas com também qual é a responsabilidade de cada um, né? Eu falo, brinco com os colegas, né? O trânsito está muito ruim. Eu quero que todo mundo fique em casa para eu sair, assim que as pessoas prefeririam que fosse. Não cabe, mas nós temos muito carro nessa cidade, muito carro. Nós temos, acho que é a maior média de veículos por habitante. Nós temos quase um para cada um para um. É uma coisa insana isso. Não tem rua suficiente para isso. E nós precisamos aprender a usar outras formas de deslocamento, seja a caminhada, seja a bicicleta, seja o transporte público, seja o transporte compartilhado, enfim, é preciso que a gente também adote posturas para isso. Não vai todo mundo ficar em casa para eu sair na hora que eu quero e não ter trânsito nessa cidade. Todo mundo sai na hora que precisa, que tem filho na escola, que vai para o trabalho,

0: questão da marginalidade, enfim, mistura tudo isso, todas essas condições. E eu sempre falo, né, a pessoa que está numa situação de rua lá, de uma cidade pequena, ela não fica lá, ela vem para um grande centro, onde ela tem uma circulação de pessoas, tem uma oferta maior de oportunidades da vida na rua, seja por esmola, seja por cuidar de um carro, seja por fazer algum bico, enfim. Mas da onde que veio essas pessoas? Da onde elas estão vindo? Elas estão vindo de dentro das casas. Ela vem das famílias. O que está acontecendo com as famílias que hoje não conseguem mais ter o convívio familiar? E claro, quando entra a questão de álcool, de droga, de problema de saúde mental, traz muito transtorno. Às vezes a questão da falta de dinheiro, né, também contribui muito para isso. A pessoa não tem mais dinheiro para pagar o aluguel, enfim, não tem trabalho. Daí você olha a questão do trabalho hoje, muita gente não tem mais trabalho formal, tem lá os seus recursos de auxílio do governo, né, o BPC, o Bolsa Família, e fazem ali uma atividade aqui, outra lá, e conseguem manter um certo sustento, mas muitas vezes há um conflito familiar que extrapola tudo isso, e a pessoa busca, né, acesso à rua, mesmo jovem. Então tem uma, é super complexo isso. E como é que a gente resolve isso? Como que a gente investe nesse caminho? Não é fácil. É nada fácil.
1: Essa é a Beatriz Batistella, presidente do IMAP. Pra quem tá ouvindo, viu que ela trouxe vários dados da área da saúde. Daqui a pouquinho a gente vai contar um pouco da história dela. Ela vem da área da saúde, então tem um pouco dessa história aí. Eu queria agora, a gente falou um pouco dos servidores, da questão da formação, a gente falou dessa ideia do plano de governo. E eu queria ir um pouco pra uma terceira parte que você falou, que é dessa ideia do desenvolvimento institucional, dos processos da prefeitura. O que que o IMAP melhorou de processos dentro da prefeitura nos últimos anos?
0: O prefeito Eduardo Pimentel me convidou para participar, presidir o IMAP, e eu fiquei muito feliz. Eu já tinha trabalhado lá no IMAP, depois a gente vai abordar isso. E eu falei, prefeito, então eu gostaria de trabalhar no IMAP com a perspectiva de nós fazermos um investimento importante no trabalho intersetorial. E assim nós estamos fazendo. Então, já no ano passado, nós começamos um trabalho que nós chamamos de Colabora Curitiba, na perspectiva de aproximar todos os responsáveis pelas políticas, pelas secretarias, e melhorar a interação para a gente fazer o trabalho acontecer. Nós somos algo em torno de 30 mil servidores na prefeitura, e não tem quem trabalhe sozinho. Todos nós, em cada uma das secretarias, tem uma secretaria a que se relacionar para melhor colocar o seu serviço à disposição. Então, eu vou simplificar. Por exemplo, na questão do meio ambiente, lá, o cuidado com uma praça. Tem uma relação direta com o IPUC, com a SMOP, com a Esporte Lazer, porque com a iluminação pública, né, que é da Secretaria de Obras. Enfim, tudo isso tem uma interação grande. A ideia nesse Colabora Curitiba é a gente promover essa melhor colaboração, uma maior colaboração entre as áreas da prefeitura. E nós fizemos isso e estabelecemos uma estratégia de trabalho que a gente chama de Câmara de Governança. Então, a Câmara de Governança, nós reunimos para problemas mais complexos os secretários afetos a essa área. E eu vou dar o exemplo aqui, que foi difícil, passando sempre polêmico, né? Mas nós estávamos discutindo a questão do Curitiba Volta ao Centro, que é um dos grandes projetos do nosso prefeito. E dentro do Curitiba Volta ao Centro, de tudo que tem para fazer, uma questão bastante importante diz respeito àquela condição que estava acontecendo do atendimento do Mesa Solidária próximo à Catedral. Uma situação conflituosa, né? Uma necessidade importante. E veja, Mesa Solidária foi um recurso muito importante que foi adotado na nossa cidade, na gestão do prefeito Rafael Greca, para organizar o trabalho das organizações sociais, organizações religiosas, que querem prestar um serviço de solidariedade a essa pessoa em situação de rua, querendo fornecer alimentos. Super importante. Mas isso gerava um problema na cidade, não sei se todos vão recordar disso, mas as entidades, elas faziam o servimento da refeição em marmitas de isopor, que depois acabavam ficando na rua, comprometendo o ambiente salubre na cidade, deixando restos alimentares.

0: e resíduos, proliferando ratos, enfim, sujeira, né? Então, no Mesa Solidária, o que que aconteceu? Juntou-se essas organizações e estabeleceram com elas uma escala de atendimento a este público num lugar para que as pessoas pudessem fazer sua refeição numa mesa e não sentadas no meio-fio. Isso traz dignidade à pessoa. Super importante, né? Mas ali naquela região estava um conflito bastante importante entre os comerciantes, entre os moradores e as pessoas em situação de rua que aguardavam o horário de servimento da refeição na frente do imóvel ali. Esse é um problema que foi tratado por nós nessa Câmara de Governança, onde a gente então entendeu a importância de utilizar este espaço importante do servimento de refeição, mas não apenas para só servir a refeição, mas ser também um ponto de contato da equipe especializada de diferentes áreas, que eu já vou dizer, com esta pessoa, buscando apresentar para estas pessoas alternativas e possibilidades para ela. E aí surgiu o BASE, que é esse novo estabelecimento que foi estabelecido, que foi abriu ali na Murici, onde as pessoas, primeiro, são acolhidas para dentro, elas não precisam aguardar na rua, e isso melhora bastante a questão do ambiente geral. E ali elas são, além de receberem uma refeição, elas também têm um contato com a equipe de desenvolvimento econômico e podem ali estabelecer tanto um projeto para capacitação, processo de capacitação dessa pessoa e de retorno ao trabalho, entrevista de emprego, enfim, você pode trabalhar, faz ali esse contato. Tem a equipe da Fundação de Ação Social que aborda esse público para ofertar a ele a questão de documentos, de estabelecer retorno aos vínculos familiares, um apoio da assistência social. Tem a equipe da saúde, que também faz ali já uma primeira abordagem e que pode ali também já promover algum encaminhamento, enfim, colocar essa pessoa dentro de um lugar adequado para seu atendimento e também o atendimento da Guarda Municipal para apoiar ali o trabalho de todos, colocar um pouco de ordem na questão de que as pessoas não podem sair levando a comida para fora, porque senão depois joga na rua, enfim, colocando um pouquinho de ordem. Então veja, um problema difícil, que já tinha um caminho, mas que estava gerando outro, gente, nessa Câmara de Governança conseguiu estabelecer todo esse contexto de trabalho. Daí precisamos de ajuda da Secretaria de Obras para fazer a reforma nesse imóvel, precisamos do projeto, precisamos fazer o aluguel desse espaço. Então você envolve diferentes setores da Prefeitura nesse processo de colaboração. E isso promoveu essa nova estratégia que a gente tem. Tem aqueles que questionam, sim, mas veja, nós estamos sempre tentando fazer um investimento no resgate deste público para um contexto social mais da nossas capacidades, né? Oferecendo capacitação, oferecendo emprego, no apoio da assistência social, inclusive com albergagem em alguns casos, até teve a história da internação por questões do uso de drogas, né? Toda essa questão, então, preparada para o cuidado com isso. Isso a gente fez dentro da Câmara de Governança do Curitiba Volta ao Centro.
1: E eu queria ir para um último ponto, antes da gente falar da área da saúde, que é o Fala Curitiba, que você também citou na tua primeira resposta. É interessante, nesse programa mesmo, a gente trouxe aqui, a gente foi falar das regionais, naturalmente aparece o tema do Fala Curitiba. Com outras secretarias aparece Fala Curitiba. Eu estava indo para casa esses dias, tem lá, aqui vai ter o Fala Curitiba. Eu queria que você falasse um pouco disso, da importância das pessoas se sentirem ouvidas e das pessoas quererem participar do Fala Curitiba.
0: Legal. Teve até numa reunião que nós fizemos antes de começar a estratégia desse ano, um rapaz falou lá no Boa Vista assim, mas eu acharia tão interessante que ao invés de eu provocar a prefeitura viesse me provocar para ver o que eu quero. Eu queria estar lá no Parque São Lourenço, ele falou assim, e aí chegar um agente da prefeitura e perguntar o que eu quero. Eu falei, você acabou de descrever o Fala Móvel. Porque o Fala Móvel é a estratégia que a gente adota nas nossas cidades e ele é um diferencial bastante importante nesse processo do orçamento participativo, da escuta da população, para atender o que está na legislação. A Lei de Responsabilidade Fiscal e o Estatuto das Cidades fala que para todo o orçamento você precisa ter uma consulta pública. E a nossa consulta pública, como no passado era, não é um dia de consulta que você abre lá, as pessoas compareciam e sugeriam algumas coisas. Nessa consulta pública a gente consegue abrir esse espaço em diversos, em todos os cantos da cidade, porque a gente tem sempre 4 equipes pela manhã e 4 equipes à tarde, em diferentes, todos os dias, desde o dia 2 de março, de segunda a sexta-feira, menos nos feriados, né? Estão em algum ponto da cidade. Em algum momento tem um agente da prefeitura perguntando para algum cidadão o que ele gostaria de sugerir para o orçamento do ano de 2027. Esta é uma diferença bastante expressiva do Fala Curitiba. E ela é tão forte que ela dá... nesse ano, então, está uma vergonha a internet. Porque tudo que nós fazemos no Fala Móvel, o cidadão pode fazer no site da prefeitura, lá no fala.curitiba.pr.gov.br. E nós não temos nem 2.000 sugestões vindas da internet. Nós temos quase que majoritariamente vindo do Fala Móvel. Da interação do servidor, que está ali no, próximo a uma lotérica, próximo a um mercado, próximo a uma igreja, próximo a uma escola, e que está chamando o cidadão para vir sugerir o que ele entende ser importante para o orçamento da cidade. E veja, nessa interação a gente já tem um contato do cidadão com um agente da prefeitura. Tem coisas que a pessoa pede, ela diz assim, ah, eu quero que faça tal coisa. Daí ele vai dizer assim, não, isso já acontece, você faz desse jeito, já orienta a pessoa qual o procedimento que ele deve fazer. Ah, você pode procurar a Rua da Cidadania já para escrever tal coisa, ou você pode pedir pelo 156. Então, ali você já tem uma primeira orientação para o cidadão. O que é o que a gente chama de ordinário do orçamento e aquilo que é o que hoje não tem e que a gente precisa. Então, ali você tem essa primeira questão. E no programa Fala Curitiba, a gente tem uma etapa importante, que essa é o momento mais, vamos chamar assim, pedagógico do processo, quando você faz as reuniões que estão acontecendo agora, nós começamos a semana passada, que são as reuniões de priorização. O que são as reuniões de priorização? São 29 reuniões em diferentes comunidades, tem regional que tem 4, a grande maioria tem 3 e tem uma regional que tem 5, que é o Boa Vista, eu acho que a Juru tem 5 também. Nessas reuniões a população comparece e a gente tem ali o primeiro que a gente chama extrato das sugestões que a gente coletou até o momento. Então tudo que apareceu, a gente faz a leitura com o apoio da inteligência artificial, porque o cidadão não marca nenhum X, ele marca o que ele quer, eu quero que faça o asfalto da rua tal, por exemplo. Eu quero que seja feito um sinaleiro no cruzamento e tal. Então, está tudo escrito isso. Então, nós fazemos a digitação disso e daí, por ajuda da inteligência artificial, a gente consegue categorizar e classificar tudo isso. Então, tem um extrato das principais solicitações, ou melhor, de todas as solicitações. Elas são colocadas em ordem de frequência, as que tem mais aparecem primeiro. E nesta reunião de priorização, participam todos os técnicos da prefeitura, das diferentes áreas, para junto com os cidadãos que ali comparecem, olharem aquela lista e escolherem aquelas ali que sejam de maior relevância, que sejam de maior abrangência, que atendam um público coletivo a mais, e sai do indivíduo e parte para o coletivo. Isso que também faz uma diferença importante. E o cidadão que vai lá, às vezes ele quer falar assim da rua, que ele, mas aí ele olha que a mãezinha que está ali está pedindo alguma coisa, sei lá, para creche ou para, né? Ah, não, mas o meu problema não é tão grave quanto o dela, então vamos priorizar. Entende? Faz ali uma mediação junto com a nossa equipe. Isso depois a gente junta esse material e seleciona aquelas que depois passam por um crivo bem técnico para ver se o terreno é viável, se a legislação permite, se vai caber dentro do orçamento mesmo, para daí passarem a lista que vão para a votação.
1: Transamérica agora é TMC, eu sou Felipe Armata, esse é o programa Cidade é Sua. Hoje a gente está conversando com a presidente do IMAP, o Instituto Municipal de Administração Pública de Curitiba, Beatriz Batistella. Falei que iríamos chegar na área da saúde, chegamos agora. Queria trazer alguns dados aqui. Você é servidora pública municipal desde 1986, então fazendo 40 anos nesse ano de 2026. E tem algo no teu currículo que eu acho muito interessante, que é assim, participou de todos os momentos da implantação do Sistema Único de Saúde em Curitiba. Então você viveu todas essas fases. A gente vai falar um pouquinho disso, mas eu lembro muito, até como jornalista, da cobertura da pandemia. E eu lembro muito da tua atuação durante a pandemia. Eu queria que você falasse um pouco como é que foi esse momento. Depois a gente fala um pouco do começo do SUS, mas também disso, de que era uma novidade. Era algo que a população estava com medo, ainda não se sabia no começo para onde a coisa iria. Como é que foi atuar na área de saúde dentro de algo que a gente não sabia onde iria chegar?
0: Olha, Felipe, não dá para a gente nunca pensar que um dia a gente ia viver o que viveu. E passados todos esses anos, a gente olha para trás, será que a gente viveu tudo aquilo? É muito esquisito isso. Veja, na área de saúde, e especialmente na área de saúde pública, sempre se disse da epidemiologia que a gente não sabia, mas que a gente iria enfrentar pandemias como a gente enfrentou. E a gente nunca sabia qual tamanho seria, e ainda dizem que nós vamos enfrentar outras, que a gente também não sabe quando, aonde e qual será a intensidade. Porque esse nosso convívio urbano e da forma como a gente explora os recursos naturais, ele é um meio favorável a bichos e vírus e bactérias patogênicas, assim, que ninguém sabe muito bem o que vai acontecer. Quando você mexe numa floresta intacta lá, você pode abrir porta para vírus que a gente desconhece. O próprio hantavírus que estão falando agora, ele também foi dessa, ele veio dessa coisa lá dos anos 50, né? Ou 50 ou 40, alguma coisa assim. Mas a gente nunca sabia, nunca me imaginava o que viria pela frente. E quando tivemos a epidemia, que quase foi uma pandemia, não foi tão grave assim, do H1N1, a primeira vez aqui em Curitiba, foram 3 semanas de problema que a gente teve. Nós fomos olhar os registros que a gente tinha lá dos anos de
1: 2008, 2009?
0: Alguma coisa assim, já nem lembro. Não, é antes disso, acho. Mas não importa. A gente foi lá, eram cinco semanas, a gente já tinha resolvido o problema, já tinha superado o problema. Mas o que nós vivemos com o coronavírus foi algo bastante inusitado. Eu falo que na Secretaria de Saúde a gente trabalhou 30 anos no SUS para poder atender na pandemia, porque o que a gente usou de conhecimento científico, de estratégia, tem tudo a ver com o que a gente aprende em teoria das pequenas epidemias ou dos pequenos surtos. Que quando você tem esses surtos, eles vão ter um ápice, eles fazem uma curva e depois desaparece. Isso é da história da epidemiologia. E nós tivemos que juntar todos os nossos conhecimentos num único momento para uma única causa. Então, toda a questão da assistência, né, desde a prevenção, desde o cuidado lá na atenção primária até o mais grave na UTI, com toda a medicação e equipamento. As pessoas que ficavam na UTI, elas tinham chamadas bombas infusoras. A bomba infusora é um equipamento onde você coloca toda a medicação que vai circular no soro que a pessoa recebe. Tinham pacientes que tinham, às vezes, 3 bombas infusoras com muitas drogas entrando, então, drogas fármacos, né? Então, assim, uma complexidade. Assim, e para muitos, infelizmente, tudo que se adicionou, tentou, não foi suficiente. A pessoa não foi capaz de ser recuperada e acabou falecendo. A gente nunca imaginava tudo aquilo. Mas, por outro lado, todos nós tínhamos muito claro a responsabilidade que o SUS tinha neste momento. O papel do SUS naquele momento. A gente sabia que a gente ia ser o que iria apontar as questões a serem seguidas. E nós tínhamos uma oportunidade que eu chamo especial, porque a diretora da área de fármacos da Organização Mundial da Saúde, à época, era a doutora Mariângela Galvão Simão, que foi diretora na Secretaria Municipal de Saúde, nossa amiga curitibana, e ela lá, a gente conversava com ela passava aquilo que ela tinha de conhecimento dos melhores caminhos a gente seguir. E nós ficávamos, felizmente, graças à internet, o tempo todo em contato com o que vinha acontecendo. Até eu vou exemplificar. Quando nós percebemos que na Itália estava acontecendo uma alta mortalidade nas casas de idosos, que tem muitas na Itália, nós aqui adotamos os cuidados já nas casas dos idosos. Nós fizemos todo um movimento de orientação a todos os donos das instituições de longa permanência, com os cuidados que eles deveriam ter e um monitoramento mais assíduo, porque aquele era o local onde iria ter uma maior mortandade. Felizmente, por tudo que a gente cuidou junto com todos esses estabelecimentos, não foi. Morreram pessoas, é verdade, mas numa condição assim, todo mundo com assistência, não foi nada sob descontrole. Em nenhum momento a gente perdeu o controle para a doença. Chegou um momento, 29 de março de 21, que eu achei que a gente não ia. Porque foi a semana que mais morreu pessoas na pandemia, no dia 29 de março, inclusive, morreram 52 pessoas num único dia, numa semana que morriam mais de 48. Aquele momento foi trágico. Aquele momento nós pensamos, meu Deus, aqui não tem mais o que fazer, porque nós não tínhamos mais aonde colocar pessoas com problema. Ele era sistema público e sistema privado. A gente tinha aberto o Hospital Vitória, a gente tinha aberto todos os leitos, todas as nossas UPAs passaram a serem tratadas como hospital. Nós tínhamos, nós tivemos que canalizar, foi assim, tipo fazendo e acontecendo. A equipe da engenharia entrando, e daí alguns engenheiros, alguns técnicos com medo de entrar numa UPA, pense, né? E que bacana que a equipe foi, assim, foi super positiva. Nós fizemos mais de 50 saídas de oxigênio para aquele público que não estava tão grave, mas para ficar sentado com uma máscara de oxigênio. Era mais de 50 bicos. Uma unidade mudou tudo, tivemos que furar todas as paredes lá para colocar. Felizmente a gente tinha feito um preparo muito importante na questão de oxigênio, que a gente já sabia, o ministro Mandetta tinha dito para nós assim, para a secretária Márcia, né? Vocês prestem atenção na questão de oxigênio. Eu era superintendente executivo, eu saía para todos os lados catando tudo que precisava. Em nenhum momento da pandemia, nossa equipe ficou sem máscara, sem avental, sem luva. Porque nós fomos atrás previamente, álcool 70, né? Nossa, fomos atrás e tudo. Já em dezembro de 19, que a gente começou a ouvir, a gente correu atrás. Tinha um fornecedor para nós que vendeu na licitação a caixa de luva a R$10, uns 50 pares de luva, e ele não entregava. Daí nós descobrimos que ele estava vendendo na porta dele lá a caixa a R$100. Eu falei, ah, é? Nós vamos lá e fomos pegar. Nós fizemos uma legislação, um decreto autorizando o poder público a pegar material pagando, não deixamos de pagar, mas aquele material inclusive era nosso, né?
1: Nós já tínhamos entregar. Pago,
0: só não estava entregando. Daí nós fomos aproveitando, pegamos mais umas coisas, pagamos tudo pro cara. Veja, até isso nós tivemos que fazer, né? O cara estava explorando, né, o momento, ele estava vendendo a caixa mais de R$100, uma caixa que ele comprou, sei lá eu a quanto, que estava vendendo para nós na licitação a R$10. R$9,90, na verdade. Então, já em dezembro, a gente já tinha ouvido falar dos negócios, eu já fui atrás de todo esse suprimento para nossa equipe. Eu vejo, às vezes, alguns filmes ou séries na televisão, nos streamings, e a gente vê lá que na pandemia o pessoal punha saco de lixo na cabeça, fazia avental de saco de lixo. Aqui nós não tivemos nada disso. Nós tivemos todo o material necessário e suficiente para atender tudo. E isso tudo foi preparo. Nós tínhamos, inclusive, um projeto pronto para fazer um hospital de campanha lá no Centro de Eventos do Barigui. Tá prontinho. Já sabia quanto ia custar, quantas pessoas a gente ia colocar lá. E hospital de campanha, a gente sabia que não era uma estratégia boa, porque você precisa toda uma rede de gases. Não é você botar as pessoas deitadas numa cama que ia ser, mas se precisasse, se nada fosse resolver, se a gente ainda tinha.
1: E mas daí fundo, eu aproveitei. Virou o batalhão da cura lá.
0: Não, mas daí quando pavilhão foi da cura, né? Quando foi na hora da vacina, que a gente foi começar a estruturar a estratégia da vacina, e a gente pensando como é que ia fazer, a nossa superintendente à época, a Flávia, foi lá na Unidade Mãe Curitibana e ela voltou com o relato. Olha, lá nós vamos fazer assim. Unidade Mãe Curitibana tem uma entrada térrea, assim, daí ela disse, então as pessoas vão entrar por aqui, daí elas vão sair, ou elas vão entrar pelo estacionamento e subir. Quando ela falou no estacionamento, eu imaginei, e lá o estacionamento é esquisitíssimo. É um estacionamento que tem uma descida em curva, horrível, um cimento horroroso. Eu só pensei, como é que idoso vai subir e descer aquela rampa? Não vai dar certo. Daí eu falei, não, vamos pensar numa outra coisa. Aí eu comecei a pensar. Eu falei, vamos pegar o projeto que era para ser um
1: hospital de campanha.
0: Hospital de campanha, vamos mudar o layout e vamos fazer lá o nosso centro de vacinação. Vão ser, eu não lembro lá, eram 56 box, todos eles com pia, todos eles com computador, todos eles com cadeira, tudo certinho, fechado, todo mundo vai atender lá e tal. E saiu aquele centro lá maravilhoso, né? Mas tudo foi pensado com o tempo, né? Então a gente estudou muito para chegar ali, né? Foram, assim, momentos incríveis, né? Difícil, gente, muita gente morreu, né?
1: E pra gente fechar, o que, que toda essa experiência que você traz da área da saúde, da gestão pública na saúde, te ajuda agora no IMAP?
0: Olha, eu já trabalhei no IMAP, como eu falei, lá em 2002, 3 e 4. Eu era superintendente no IMAP no tempo da presidente Sandra Capriglione, prefeito Cássio Taniguchi. E eu, assim, aprendi muito na ocasião a esse universo todo da prefeitura, porque ele é muito diverso, ele é muito cheio de detalhes e ele é fascinante, né? Ele é fascinante. E o trabalho na saúde, a gente tem uma formação bastante importante no raciocínio epidemiológico e no raciocínio sanitário. Isso ajuda muito a gente fazer a leitura do momento atual e a projeção do que vem na história, da importância de trabalhar com dados. Na saúde, a gente trabalha o tempo todo com informações dos dados dos atendimentos. Quando eu falo para você que são 68 mil atendimentos, veja que sensacional. A gente sabe todas as pessoas quem são, aonde elas moram, onde elas foram, quem atendeu, o que foi prescrito, feito, diagnosticado, o encaminhamento feito e o que precisa acompanhar naquela pessoa. Todas essas informações estão no nosso sistema informatizado, que é o E-Saúde, que é fantástico. Quando o prefeito Rafael Greca disse, eu quero que faça um aplicativo, legal, nós fizemos rapidinho, porque a gente já tinha todo o sistema pronto, foi só criar uma ponta para dentro de um smartphone, então foi sensacional. O mais difícil na época foi convencer a nossa equipe que a pessoa podia marcar e não no balcão, né? Isso foi difícil, isso não foi fácil, é cultural, mas conseguimos, né? Felizmente, eu acredito que não tenha mais ninguém que vá de madrugada na fila disputar uma consulta, né? Nas nossas unidades. Então, assim, essa leitura com dados, essa questão de você pensar o agora e o que pode ser ali adiante, tudo isso ajuda bastante na questão desse raciocínio do planejamento da cidade, do acompanhamento da cidade. Então, eu vejo assim que a saúde ajuda muito. E a gente tem um senso de resposta muito rápido, né? Porque daí a gente tem a área da urgência, né? A gente não pode esperar, a gente lida com a vida e com a morte, com o nascimento. O bebê não espera, né? A gente melhorar a maternidade, ele vai nascer, né? Isso dizia o prefeito Luciano Dutti, né? Quando ele era secretário. O bebê vai nascer, a gente querendo ou não. Só a gente tem que cuidar para ele não nascer no táxi, na Kombi, que era antes do programa Mãe Curitibana, porque a gestante não sabia onde ela ia fazer o seu parto. Ela tinha que bater nas maternidades, literalmente. E aí o programa Mãe Curitibana trouxe essa questão, não, você vai ter o seu bebê na maternidade A, você na maternidade B. Então ficava certo, a gestante na hora do parto, ela se dirigia aonde a maternidade que ela ia ter. Então esses raciocínios, esse pensamento integral, assim, a gente consegue fazer essa leitura de uma forma importante. Na saúde, a gente tem um pouco de treino para isso, eu acho.
1: E esse foi o programa Cidade é Sua de hoje. A nossa convidada foi a presidente do IMAP, a Beatriz Batistella. Fazer uma brincadeira aqui, a gente falou dos 40 anos, dá para dizer que a gente passou os teus 40 anos aqui em uma hora, a gente conseguiu entender um pouco do IMAP, mas entender um pouco da história como um todo.
0: Eu ficaria aqui mais umas 3 horas contando história para vocês, porque é muita coisa mesmo vivida, dá muito orgulho de ser servidor esse tempo todo.
1: Muito obrigado.
0: Obrigada a vocês.
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4: Duas da manhã, bom dia. O vice-presidente Geraldo Alckmin afirmou que o Brasil vai manter o diálogo com os Estados Unidos para tentar reverter a tarifa de 25% sobre produtos brasileiros. Após reunião com representantes da indústria, Alckmin disse que o governo estuda todas as alternativas, mas evitou falar em retaliação. Segundo ele, a prioridade é buscar uma solução negociada antes de entrar em vigor da medida. O ministro do Trabalho, Luiz Marinho, afirmou que o presidente do Senado, Davi Alcolumbre, não demonstra disposição para pautar a proposta que acaba com a escala 6x1 das eleições, antes das eleições. A PEC está parada há mais de 50 dias no Senado e só poderá voltar à pauta após o recesso parlamentar. Marinho disse que o governo segue aberto ao diálogo, mas cobrou uma decisão do comando da casa sobre o avanço da proposta. A Polícia Federal convocou o senador Jax Wagner para prestar depoimento em uma investigação sobre supostas irregularidades envolvendo o Banco Master. A PF apura suspeitas de pagamentos e benefícios ligados ao parlamentar, incluindo transferências para familiares e a compra de um imóvel em Salvador. A defesa nega qualquer irregularidade e afirma que o senador vai prestar os esclarecimentos. A Polícia Federal concluiu o processo para demitir o ex-deputado Eduardo Bolsonaro por abandono de cargo como escrivão da corporação. A informação é da Folha de São Paulo. Segundo a investigação, Eduardo não voltou ao trabalho após perder o mandato de deputado e permaneceu fora do cargo por mais de 30 dias sem justificativa. A decisão ainda depende dos trâmites finais da PF. O pré-candidato à presidência, Romeu Zema, afirmou que só deve anunciar o nome de seu vice nos últimos dias da convenção partidária. O Novo ainda negocia alianças para a eleição de 2026 e o empresário Geraldo Rufino está entre os cotados para a vaga. A candidatura de Zema será oficializada na convenção do partido, marcada para 27 de julho. O governo do Amapá admitiu um rombo de quase R$1 bilhão nas contas públicas após conseguir um empréstimo de R$536 milhões com garantia da União. Segundo a Folha de São Paulo, o Tesouro Nacional não conhecia esse déficit ao aprovar a operação. O Ministério da Fazenda afirmou que o financiamento seguiu os critérios técnicos e disse que há um mecanismo para proteger os recursos da União em caso de inadimplência. Um relatório da ONU mostra que o Brasil segue fora do mapa da fome pelo segundo ano consecutivo e registrou o menor nível de insegurança alimentar grave na série histórica. Segundo o levantamento, mais de 16 milhões de brasileiros deixaram essa condição entre 2023 e 2025. O país também manteve menos de 2,5% da população em situação de subalimentação, segundo índice usado pela ONU para definir o mapa da fome. 2h04 pelo horário de Brasília. Muito bom dia a você que sintoniza a TMC no noticiário internacional. Os Estados Unidos já gastaram US$37,5 bilhões, cerca de R$190 bilhões, na guerra contra o Irã em menos de 5 meses, segundo o governo americano. O conflito já deixou 17 militares americanos mortos. O governo Trump agora pede ao Congresso a aprovação de um pacote de US$95 bilhões para reforçar os gastos militares e cobrir os custos da guerra. O secretário de Estado dos Estados Unidos, Marco Rubio, pediu que a comunidade internacional isole a Nicarágua após o presidente Daniel Ortega anunciar o fim das eleições no país. Ortega afirmou que não pretende mais realizar eleições para impedir a chegada da oposição ao poder. Os Estados Unidos acusam o governo nicariguense de abandonar a democracia e reforçaram o apelo por pressão internacional. Estados Unidos e Irã voltam a trocar ataques nesta terça-feira, ampliando a tensão no Oriente Médio e os riscos para o comércio mundial de petróleo. As forças americanas bombardearam alvos no sul do Irã, enquanto Teherã atacou base dos Estados Unidos no Bahrein, Kuwait e Jordânia. O petroleiro também foi atingido no Estreito de Hormuz. Vamos à previsão do tempo para todo o país nesta quarta-feira. Alô, Curitiba, vai ser dia chuvoso, viu? Máximas de 21 e mínimas de 14 graus. Já quem tá por São Paulo, dia de sol com nuvens, sem chuva. Máximas de 29 e mínimas de 16 graus. No Rio de Janeiro, sol aparece entre nuvens, mas não chove. Máximas de 34 e mínimas de 15 graus. Já em Belo Horizonte, o cenário é igual ao do Rio, viu? Sol entre nuvens e sem chuva. Máximas de 27 e mínimas de 13 graus. Em Brasília, a quarta-feira é ensolarada e sem chuva. Máximas de 28 e mínimas de 14 graus. Para fechar em Recife, o sol aparece entre nuvens, chove rápido durante o dia e a noite. Máximas de 28 e mínimas de 22 graus. Duas horas, seis minutos, pelo horário de Brasília, no Dinheiro TMC desta semana. O tema é os conflitos internacionais. Thiago Matheus e Estela Ribeiro conversam sobre os reflexos da guerra no bolso do brasileiro. Para explicar como uma escalada dos conflitos pode impactar o custo de vida, os convidados desta semana são o economista Fábio Silveira e o professor de Relações Internacionais da FGV, Vinícius Vieira. Vamos acompanhar.
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3: Olá, sejam todos muito bem-vindos ao programa Dinheiro TMC, esse cantinho aqui da nossa programação dedicado a fazer você entender e cuidar melhor do seu din-din. Eu sou Estela Ribeiro e vou estar aqui com você pela próxima uma hora, atualizando os principais temas que fazem diferença no seu bolso. E claro, muitíssimo bem acompanhada de Thiago Matheus. Oi, Thiago.
6: Oi, Estela, um abraço para você, para a nossa audiência. Vamos lá, Dinheiro TMC no ar, mais uma edição descomplicando a economia para você, aliás, ajudando você a ser o melhor amigo do seu bolso. A gente sempre fala isso na abertura do nosso Dinheiro TMC. No programa de hoje não é diferente. A gente vai falar, inclusive, Estela, do alto custo que os conflitos eles estão gerando na economia mundial e também os reflexos aqui no bolso do brasileiro. É o assunto de hoje, tenho certeza que interessa muita gente.
3: Pois é, e se você sente aí no seu bolso os reflexos dos conflitos no Oriente Médio, por exemplo, da guerra na Ucrânia e todo o panorama mundial que pode afetar, inclusive, o nosso dia a dia ali, a compra dos produtos alimentícios, mande sua mensagem aqui pra gente no nosso WhatsApp 11972211001. E logo para começar com esse assunto, a gente recebe aqui com muito prazer o economista Fábio Silveira, que vai ajudar a gente a entender um pouquinho dos impactos desses conflitos na nossa economia. Senhor Fábio, seja muito bem-vindo ao Dinheiro TMC.
7: Bem-vindo. Muito obrigado, agradeço o convite.
3: E é isso mesmo, né, senhor Fábio? A gente nota que as coisas acontecem lá do outro lado do planeta, mas refletem no dia a dia de todos nós aqui no Brasil, né?
7: É, sem dúvida. A economia mundial continua interligada, felizmente, né? Ela continua apresentando traços de globalização, coisa que se aprofundou nos últimos 10, 15 anos no planeta. Então, problemas ocorridos que ocorrem de forma distante do Brasil acabam, evidentemente, tendo reflexos aqui no Brasil, sobretudo porque a economia brasileira continua felizmente, uma economia relativamente aberta. Seria ideal que ela tivesse um pouco mais de abertura, mas, enfim, é um grau que favorece para o bem e para o mal, né? Então, nesse momento, temos alguns fatores de desestabilização em que os conflitos no Oriente Médio são parte dessa desestabilização.
6: Agora, quando a gente fala de efeitos práticos, né, seu Fábio, a gente cita bastante a gasolina. Isso impacta diretamente e é perceptível para quem tem o seu carro, para quem está aí no dia a dia. Mas vamos falar de outros setores da economia? Na prática, o que, que acaba acontecendo? Quais são os setores mais vulneráveis? Aquilo que, de na prática, acontece para a gente, né, para o consumidor, para o brasileiro com esses conflitos internacionais?
7: Bom, nesse momento em que temos uma pressão altista derivada dos conflitos no Oriente Médio, evidentemente o que prejudica mais é a majoração do preço do petróleo, que consequentemente tem impacto sobre preço de gasolina e diesel, e também não podemos esquecer que o preço da energia elétrica, que é energia também, né, subiu de forma importante nos últimos meses. Não houve uma pressão altista maior de inflação, porque houve, paralelamente, ao longo dos primeiros meses desse ano, um enfraquecimento de preços de produtos agrícolas, commodities. Então, isso deu uma relativa estabilizada. Mas, sem dúvida, que esse recente movimento, de coisa de 3 semanas, 1 mês, de alta novamente de preço de petróleo, vai ter um impacto adicional na inflação do segundo semestre aqui no Brasil.
3: Senhor Fábio, que bom que o senhor está aqui com a gente, porque agora a gente começa um giro pelo Brasil, pelas nossas praças da TMC, para saber como é que esses impactos são sentidos em cada uma das regiões, Sul, Sudeste e Nordeste. E a gente começa agora pelo estado do Paraná, que tem a sua economia puxada pelo agronegócio. O Paraná é um dos estados que mais enfrenta dificuldade devido aos conflitos internacionais. E quem explica isso melhor para a gente é o Brian Valêncio.
8: Os conflitos no Oriente Médio e entre Rússia e Ucrânia seguem provocando reflexos na economia mundial e os efeitos também são sentidos no Paraná. Mesmo longe das áreas de guerra, o estado enfrenta impactos em setores estratégicos, como o agronegócio, a indústria e o transporte, principalmente por causa da alta dos combustíveis, do encarecimento dos fertilizantes e do aumento dos custos de produção. Como a economia é fortemente ligada ao campo, o Paraná acaba sendo mais vulnerável às oscilações do mercado internacional. O estado depende do transporte rodoviário para escoar grande parte da produção agrícola, o que faz com que qualquer aumento no preço do diesel encareça a logística. Além disso, a guerra entre Rússia e Ucrânia afetou a oferta global de fertilizantes, elevando os custos para produtores rurais. O economista João Adolfo Stadler Colombo diz que a combinação entre despesas maiores e preços internacionais estáveis reduz a margem de lucro do setor agrícola do Paraná.
9: Ele traz efeitos negativos por conta do agronegócio ter todo o seu escopo realizado em sua maioria pelo sistema rodoviário. Então encarece a logística. Outro ponto é que impactou também negativamente no mercado de fertilizantes, então eleva também os custos com plantio e o manejo. Enfim, aqui nós temos forte cultura de soja e de milho. Se a gente acompanha no mercado internacional, não houve uma elevação dos seus preços. Então, quando você mantém um preço com um custo elevado, você diminui a margem ou até inverte de resultado positivo para prejuízo. E outros segmentos, não só o agro, mas a construção civil, as indústrias que se utilizam de plástico, viram também elevar muito os custos de produção.
8: O resultado é uma pressão sobre os preços de diversos produtos e serviços que acaba chegando ao consumidor. Com logística mais cara, energia pressionada e insumos também mais caros, o custo de vida da população paranaense também sofre os efeitos das tensões internacionais.
6: Valeu, Brian. Obrigado pelas informações. Vamos para a região Nordeste agora. Do Sul para o Nordeste. Aliás, Nordeste é uma das mais afetadas pela crise no Oriente Médio, especialmente os setores de combustíveis e agricultura, que foram citados aqui pelo professor, o repórter Kennedy Lacerda. Ele tem os detalhes para você.
10: O aumento do litro do diesel no Nordeste foi de aproximadamente 15% durante o período mais agudo da guerra. A forte dependência do transporte rodoviário agravou os impactos. Com o combustível mais caro, o custo do frete aumentou e pressionou os valores de alimentos e diversos produtos que dependem das rodovias para chegar aos consumidores. Outra cadeia impactada foi a do agronegócio. A disparada do preço da ureia, principal fertilizante nitrogenado utilizado na agricultura, elevou os custos de produção. No pico da guerra, o insumo chegou a acumular alta de aproximadamente 63%. Isso, claro, afetou produtores do Nordeste, especialmente nas culturas de frutas, cana-de-açúcar, milho, feijão e soja.
3: Obrigada, Kennedy, pelas informações. E a gente vai agora para o Rio de Janeiro, porque os impactos são sentidos também no valor da cesta básica. Quem traz as informações para a gente é a Larissa Cardoso.
11: Uma pesquisa do Departamento Intersindical de Estatística e Estudos Socioeconômicos mostra uma alta de mais de 60% na cesta básica no estado do Rio de Janeiro em junho de 2026. Segundo o estudo, a cesta subiu quase 4 vezes mais que a inflação em 2026. Os produtos que mais tiveram aumentos foram a farinha de trigo com 5% e o tomate com 4%. Quando comparado a fevereiro de 2022, ano do início dos conflitos entre Rússia e Ucrânia, a cesta básica comprometia mais de 50% do rendimento do piso salarial, tendo um crescimento de quase 10% em 4 anos. O presidente executivo da Associação Brasileira dos Importadores de Combustíveis, Sérgio Araújo, explicou como o estado do Rio de Janeiro é impactado.
12: O estado do Rio de Janeiro, ele não depende da importação de diesel e gasolina para atendimento da demanda. Como a Petrobras está com os preços, seus preços estão congelados, não vejo aí necessidade e de aumento de preço para o consumidor carioca, não. Tá bom? Um abraço.
11: Já na energia, o efeito é menos expressivo. O preço do gás natural no mundo flutua com as crises internacionais. Caso o sistema elétrico precise ligar as usinas térmicas em momentos de seca, o custo da luz pode subir por causa das bandeiras tarifárias.
6: Valeu, Larissa. Ó, grande produtor rural, o estado de Minas Gerais, para onde a gente vai agora, sente os custos de produção e também os impactos da guerra. O nosso repórter Júnior de Castro, ele tem todos os detalhes a partir de agora.
13: Os conflitos no Oriente Médio e a guerra entre Rússia e Ucrânia também têm provocado impactos aqui em Minas. Para entender melhor esse cenário, eu conversei com 3 especialistas. O João Gabriel Pio, economista-chefe da FIENG, explica que no caso do petróleo, por exemplo, o Brasil pode até se beneficiar em certa medida por ser um exportador do óleo mineral bruto. Mas, na outra ponta, há prejuízos na política monetária.
14: O Brasil é um importador líquido de derivados de petróleo, né? Basicamente gasolina e diesel. Então, o aumento do preço do barril tende a produzir, né, um impacto, uma pressão inflacionária aqui no Brasil. Esse cenário, tanto global quanto interno, de pressão inflacionária, ele dificulta a política monetária. Né? No caso do Brasil, né, o Banco Central reduziu a taxa de juros de 14,5% para 14,25%, e esse cenário tende a dificultar uma possível redução da taxa de juros, né, agora em agosto.
13: No campo, a preocupação também existe. Fertilizantes, combustíveis e custos de produção acabam sendo influenciados por esses conflitos. Para Natália Rabelo, analista de agronegócio do sistema FAENG Senar, o momento é de cautela.
15: A gente já tem observado, mas caso esse cenário persista, podemos ter ainda maior volatilidade nos preços do diesel, dos fretes, de fertilizantes importantes para a agricultura, como a ureia e o MAP, refletindo diretamente nos custos de produção. Para o produtor mineiro, o momento é de acompanhar a evolução do mercado e manter o planejamento. Ainda é cedo para mensurar impactos mais significativos.
13: E no fim das contas, quem sente o impacto é o consumidor. Quando os custos aumentam para produzir e transportar, o comércio acaba sendo afetado. Sobre esse reflexo, eu conversei com a Fernanda Gonçalves, da Fecomércio MG.
16: O conflito lá fora vira custo aqui dentro e faz com que o consumidor priorize gastos essenciais e adie decisões de consumo em relação a semiduráveis e duráveis. A gente pode observar no dólar, essa instabilidade global faz com que a moeda encarece e com isso encarece também em relação a produtos de importados, insumo, produtos eletrônicos, produtos em relação a alimentos, custo alimentício. Porque o Brasil ele depende da importação dos fertilizantes e faz com que o aumento do preço e produção dos alimentos fique mais caro.
17: Obrigada, Júnior. Então é isso, senhor Fábio. A gente tem a alta do petróleo, que reflete imediatamente no valor dos transportes e aí encarece também o preço da logística, da movimentação dos alimentos ao longo do país. É nítido, né? É uma cadeia de impacto.
7: Sim, houve pressão altista meses atrás. Teremos uma pressão altista adicional ao longo dos próximos meses, mas é importante ponderar alguns aspectos, né? Que a pressão altista ocorrida no primeiro semestre de 2026 sobre preço de gasolina e diesel, principalmente no caso da gasolina, só não foi maior porque houve a efetivação de subsídio por parte do governo. Então, o preço da Petrobras na refinaria não subiu o quanto deveria subir. Aí é uma discussão larga, né? Há mercados em que o impacto sobre preços é imediato, né? Há outros mercados em que se adota a política de subsídio, que não é algo a ser aplicado durante muito tempo, né? Isso desequilibra, no caso do Brasil, a remuneração da Petrobras, né? Em que o preço da gasolina e do diesel ficaram atrasados aqui no Brasil, os preços na refinaria ficaram abaixo do preço internacional. Então é como se você comprasse petróleo, por hipótese, né? A $50 o barril, né? Mas você está vendendo um produto cujo preço no mercado, aí os derivados, os preços no mercado são de $30. Então isso representa um impacto sobre a remuneração, sobre a rentabilidade da Petrobras e da cadeia produtiva.
17: Senhor Fábio, quando a gente fala de autonomia dos países, né, muito se fala sobre a produção de petróleo no Brasil e por que a gente fica tão dependente, por exemplo, dessa importação de diesel de outros países? É porque a gente não tem a capacidade necessária para o refinamento do petróleo aqui, suficiente para abastecer a economia nacional?
7: Isso, esse é um ponto. Mas nós temos um petróleo, nós temos uma capacidade de refino que não é suficiente para você atender o mercado doméstico. Nós temos um tipo de petróleo que, ao ser refinado, ele não ainda vira todo o volume necessário de gasolina e diesel para você abastecer o mercado doméstico, né? Em consequência, a gente até exporta petróleo, né, para o resto do mundo, porque aquele petróleo não é compatível com a capacidade de refino nacional. E importamos derivados de outros países que têm uma capacidade produtiva maior de gasolina, mas principalmente de óleo diesel, para atender o mercado doméstico. É um problema técnico que não é solúvel, que não é resolvível a curto prazo.
6: Uhum. A gente está batendo um papo, com o Fábio Silveira, ele que é economista, participando aqui do nosso Dinheiro TMC, ainda pegando no assunto do petróleo. Eu acho que esses conflitos acabam por afetar, mas o petróleo talvez, né, Fábio, ele é a commodity mais afetada pelos conflitos. A gente está falando da agricultura, a gente está falando do transporte, a gente está falando de tudo.
7: Sim.
6: Mas para o nosso ouvinte entender, é mais ou menos aquele efeito dominó, ou seja, a guerra, os conflitos afetam o petróleo, que por sua vez afeta a gasolina, uhum. E aí vai prejudicar no transporte. O custo é maior. Se o custo é maior do transporte, é o custo maior para o plantio, para a colheita, para a venda, enfim, chega no consumidor final. É esse efeito dominó mesmo? É assim que funciona?
7: É esse efeito dominó no mundo todo, digamos que tem economia aberta, né, e que não adota subsídios nessa hora. Então, aqui no Brasil, como eu disse, os preços foram relativamente controlados. Nos Estados Unidos, não. Lá os preços subiram, que é um mercado, vamos dizer, mais ou menos, ou melhor, quase todo aberto, né, no sentido de refletir sobre os custos de transporte, aquilo de maneira mais realista. Aqui não. A situação ficou relativamente escamoteada. Espera-se que esses preços sejam corrigidos em futuro próximo. Porque se ficar muito tempo distorcido esse preço, nós estamos nos enganando com o preço de gasolina e diesel que está um pouco abaixo do mercado. Isso não pode perdurar muito tempo, porque caso contrário nós vamos prejudicar a Petrobras, que é a principal empresa que opera nesse setor. Então, a expectativa é que haja agora no segundo semestre alguma alta do preço da gasolina e do diesel, pequena, vai continuar sendo subsídio, mas isto terá que ser corrigido, essa distorção entre preço e custo na economia brasileira precisará ser corrigido o ano que vem, de alguma maneira, sob pena de você desequilibrar toda a estrutura do país. A gente está andando hoje com os preços relativamente artificiais. Essa que é a realidade. E ela não pode perdurar durante muito tempo.
18: Então, o que fazer, hein, senhor Fábio? É esperar, portanto, essas mudanças? É apenas isso que o brasileiro pode fazer? Esperar uma possível correção no futuro, como você sugeriu? Existe alternativa? O que fazer?
7: Não há, nesse momento, condições, a não ser de esperar que o governo mantém esses preços sob subsídio, como forma de sobrevivência da economia de uma forma mais ou menos equilibrada no final deste ano. Se nós liberarmos a alta de preços, o impacto sobre a economia brasileira em 2027 será razoavelmente forte. Nós esperamos que o preço do petróleo ele volte mais ou menos ao normal no ano que vem. Espera-se que haja uma relativa pacificação. Espera-se que o Trump não seja reeleito, ou melhor, que ele perca cadeiras do Congresso americano, porque senão ele continuará desequilibrando a economia internacional. Essa que é a realidade, né? Então, o petróleo hoje, ele está no mercado internacional um pouco acima do preço médio dos últimos anos. Qual é o preço médio do petróleo atualmente nos últimos 5, 10 anos? Algo em torno de 70 a 75 dólares. Esse é o preço médio, o preço de equilíbrio. Quanto está o preço do petróleo hoje? 80, 83, 85. Então, estamos um pouco acima do preço internacional. Espera-se, portanto, que o preço tenha uma relativa estabilização no médio e longo prazo. E aí a correção desses desequilíbrios possa ser feita. Nesse momento não há uma ação mágica que conserte a situação, digamos assim.
17: E, senhor Fábio, a gente está falando então de uma prospecção para esse próximo semestre, para o próximo ano, que podem ser consideradas impactos de curto prazo. Agora, se a gente pensar numa projeção a longo prazo, as energias alternativas podem ser uma solução? Investimento, por exemplo, em biodiesel e outras formas de obtenção de energia podem deixar a gente menos vulnerável diante desse mercado?
7: O efeito, o benefício disso, a gente já sabe, é relativamente modesto. Nós não podemos abrir mão do petróleo, feliz ou infelizmente, nos próximos 15, 20 anos. Ainda continuaremos dependendo do petróleo. É óbvio que essas outras formas de energia vão mitigar pressões adicionais sobre custos derivadas de uma sustentação do preço do petróleo acima daqueles 75 dólares que a gente comentou. A gente espera que haja um pouco mais de consenso global, né, um pouco mais de uma diretriz de pacificação internacional para que os preços possam voltar a patamares aceitáveis, né? Pela economia brasileira, digamos assim.
18: Só que a gente está aí numa guerra entre Rússia e Ucrânia há mais de 4 anos.
7: Sim.
18: A gente vê que o conflito Estados Unidos e Irã suspende cessar fogo, depois tem a quebra do cessar fogo, ou seja, a gente não sabe onde vai parar isso. Agora, se esses conflitos perdurarem, senhor Fábio, qual que pode ser o pior cenário para a nossa economia? Vamos falar aqui do Brasil, economia brasileira, caso esses conflitos permaneçam.
7: A economia brasileira, ela nos últimos anos já não vem apresentando um desempenho tão satisfatório, né? Ela teve taxas de crescimento mais próximas de 3,5%, 4% alguns anos atrás. Este ano ela deve crescer algo próximo de 1,5% a 2%. Né? Então, qual é a consequência de uma sustentação do preço do petróleo em um patamar de 85 dólares durante 2, 3 anos, que eu acho que é isso que você está tentando dizer. Seria, evidentemente, a economia brasileira crescer 1%, crescer bem pouco, né? E o problema de desemprego, que não é tão grave hoje, né? Porque houve um aumento do pessoal ocupado, o problema do desemprego fique mais acentuado em 2027 e 2028. Então, espera-se que haja uma relativa pacificação no ano que vem. Mas isso passa, evidentemente, por uma perda de protagonismo do Partido Republicano nos Estados Unidos. Enquanto o Partido Republicano continuar com essa política de agressão com o mundo, ou com entre eles mesmos, nós continuaremos vivendo num quadro de tensão internacional. Essa que também é uma parte importante do problema. Não só a guerra na Ucrânia, também isso leva estresse no mercado europeu, mas temos aí alguns fatores que estão trazendo e poderão continuar trazendo insegurança nos próximos 2-3 anos ainda.
17: Senhor Fábio, o senhor já citou aqui algumas vezes a interferência do governo Donald Trump nessa logística mundial. A gente não pode deixar, então, de falar dessa última atualização do tarifaço contra o Brasil, porque é uma história que já começou lá no ano passado, foi, se discutiu, voltou, retiraram a taxa de 50% sobre os produtos brasileiros importados para os Estados Unidos, agora voltou uma taxa de 25% sobre outros produtos diferentes. Faz parte desse jogo da geopolítica, não tem jeito, né? A economia sofre os impactos desse movimento geopolítico também.
7: Sim, não tenho a menor dúvida. O Brasil foi

0: sobretudo no caso de máquinas e equipamentos, né? Algum pouco ali de produto têxtil,
1: Celulose.
0: celulose, aço. Então, temos alguns mercados que são ainda sensíveis. E aí, o efeito não será mais grave, porque o Brasil tem capacidade de redirecionamento das suas exportações para outros mercados, mas isso leva tempo, né? Então é importante, talvez, né, que voltemos a insistir em negociar com o mercado americano para tentar mitigar esses efeitos. Os 25%, como foi resolvido recentemente, eu não sei. Eles tiveram tantas idas e vindas que eles podem cair para 15, 10, tudo depende da capacidade de negociação daqui para frente, que ela não vai cessar nunca.
1: Sim. Agora, para a gente encerrar, e ainda falando desse assunto, falando de capacidade de negociação entre os dois governos, o governo brasileiro já prometeu aí a lei da reciprocidade também contra o governo dos Estados Unidos. Como um economista, como que você enxerga isso, que não é uma guerra? A gente está falando de guerra entre outros países, mas uma batalha entre dois governos. Essa taxa da reciprocidade, essas ameaças e agora a aplicação da taxa por parte dos Estados Unidos, economicamente, como que o senhor enxerga com a sua experiência?
0: Eu acho que o governo brasileiro deveria esperar não adotar a política de reciprocidade, que é, digamos, do ponto de vista comercial, a mais correta, né? Mas eu deveria esperar, por quê? Porque há tanta instabilidade no mercado internacional, na economia internacional e tanto na economia norte-americana, que, como mais uma vez, eu não acredito que isso vá ficar nesses termos. O que foi dito como irremovível há 6 meses atrás, um ano atrás, foi removido e depois foi alterado. Então, há tanta incerteza que eu esperaria, antes de adotar uma medida até antipática, lógico, né? É eticamente correto, digamos assim, mas eu ainda esperaria um pouco para adotar essa política de reciprocidade.
2: Tá joia, senhor Fábio Silveira, muitíssimo obrigada pela sua participação
0: Eu que
2: aqui.
0: agradeço.
2: Muito importante essa repercussão para a gente entender melhor quais são os impactos no nosso bolso, né? No dia a dia, ali no poder de compra do brasileiro, dos produtos, sejam alimentícios ou de outro caráter, mas que sim são afetados por esses conflitos pelo mundo. Muito obrigada e seja sempre muito bem-vindo ao Dinheiro TMC.
0: Eu agradeço o convite.
1: Valeu, valeu. A gente que agradece. Depois desse bate-papo bacana, hora de ir para as ruas. Pois é, fomos para as ruas de São Paulo e a nossa reportagem conversou com as pessoas para ver se elas estão entendendo, né? E sabendo aí se virar por conta desses aumentos. As pessoas sabem ou não o motivo dos aumentos, do custo de vida e o que elas estão fazendo para driblar esses aumentos. Reportagem nas ruas, as pessoas falando, você ouvindo também aqui no Dinheiro TMC.
3: Sim, tenho percebido, sim, tá variando muito o valor do combustível de posto para posto. Tem posto que você paga 3,29 no litro do álcool, tem posto que você paga 4 e tem posto que chega até 5,69 o litro do álcool. E eu, que sou taxista, preciso abastecer o carro todo dia para poder trabalhar, a gente sente um pouco no alto preço do combustível, né?
4: A alta do combustível nós sempre percebemos, com a gente que roda no dia a dia, então todo dia uma varia muito dos postos de gasolina, né?
1: Tá prejudicando muito a população aqui também, né? Porque o pessoal tá com medo, por exemplo, a gasolina tem aumentado muito e o pessoal aqui no transporte coletivo, transporte rodoviário, tá tudo um caos. Aumentou tudo, né? Aqui a nossa alimentação também tá muito, muito complicada.
4: Sim, tem diferença, sim. Ainda continua alterado, assim, né? Não tem muita divergência, assim, de preço, né? Não tem um patamar exato. O pessoal abusa. Alguns postos são um pouco mais caros, outro mais barato.
3: Devido a essa guerra que está tendo no Oriente Médio aí, né? E acaba afetando o Brasil, né? Não sabemos aí hoje tem esse valor, mas pelo andamento que está indo aí, a tendência é aumentar mais e mais, né?
1: Muito, mudou muito, porque começamos a pegar o transporte coletivo, mas só que você pega ônibus lotado, aí final de semana já não tem transporte, já eles afetam, assim, tira 20, 30% do transporte. No domingo é um caos, então não dá para contar também com transporte.
4: Afetado geralmente afeta a gente mesmo que trabalha no dia a dia com o táxi, entendeu?
3: combustível.

0: E você passa num posto, tá um preço, do outro lado tá outro preço, entendeu?
1: A despesa aumenta, né? Com a demanda do preço do combustível. A gente sente no preço das coisas. O governo alega que é devido à guerra e tal. Mas eu acho que não seja tão assim, porque demora um pouco para chegar a essa situação, né? De aumentar as coisas.
2: Mandou ele fora.
1: E com certeza vai vir uma consequência mais forte se continuar desse jeito, que uma hora sobe, uma hora baixa, fica oscilando muito e a gente fica sem ter uma perspectiva de melhora, né?
3: Bom, a gente vai seguindo por aqui nesse nosso programa Dinheiro TMC especial e falar da escalada aí das tensões entre Estados Unidos e Irã, que continuam trazendo reflexos aí para os mercados. O petróleo, aliás, petróleo e gasolina, coisa que a gente vem falando bastante aqui nesse Dinheiro TMC, o petróleo voltou a subir e atingiu maior alta em um mês, enquanto as atenções se voltam para o Estreito de Hormuz, que é por onde passa cerca de um quinto do petróleo no mundo todo. Então, para continuar essa análise aqui com a gente, os impactos desse cenário na economia, a gente recebe o economista da Austin Rating, que é o Rodolfo Sartori. Ele vai fazer uma análise para a gente aqui no Dinheiro TMC.
4: Na última semana, as tensões entre Irã e Estados Unidos foram retomadas de forma bastante intensa. Três navios que passavam pelo Estreito de Hormuz foram atacados. Os Estados Unidos culpam o Irã por esses ataques, e esse evento foi o necessário para que a estabilidade frágil que se tinha acabasse de vez. Todo mundo via que o memorando que eles haviam assinado no mês passado era frágil, todo mundo sabia disso, e ele se confirmou muito frágil. Então, os efeitos econômicos passaram a aparecer, né? O petróleo, que estava oscilando próximo de 70, 71 dólares desde o memorando, subiu logo para 85, em coisas de poucos dias, 2, 3 dias, o petróleo foi 85 dólares, o Brent, né? E esse é o primeiro efeito econômico, porque quando a gente vê uma alta no preço do petróleo em termos globais, no Brent, que é negociado nas bolsas do mundo todo, é natural que o preço da gasolina no globo como um todo suba. Ou seja, caso essa guerra se mantenha e esse conflito, essa tensão, sem nenhum acerto mais claro, continue, a tendência é que a inflação retome a alguns picos que a gente viu no mês passado. Recentemente, a gente viu que o IPCA no Brasil se comportou melhor, assim como o PCA dos Estados Unidos, que teve até deflação. Realmente foram dados bons. Mas com a retomada da guerra, ou quiçá, mesmo com uma retomada de tensão, mesmo que a guerra não volte com ataques diários, mas só essa possibilidade de ataque e essa tensão entre os dois países é o suficiente para que o preço do petróleo, principalmente o preço futuro do petróleo, fique oscilando para cima. 85 dólares o Brent já é um valor bem desconfortável, pensando que no início do ano, antes do conflito, o Brent oscilava próximo de 60 dólares, 65 dólares. E esse breve recuo que a gente viu já parece ter ficado de lado, dado que os ataques voltaram. A gente não espera que na Austin que a guerra retome com uma intensidade como foi visto anteriormente. Mas o quadro de paz que parecia estar começando a se desenhar já foi deixado de lado. Os Estados Unidos já falou que não vai ter nenhum compromisso tão claro com o memorando, dado que houve o ataque do Irã. Ao mesmo tempo, o Irã disse que seu objetivo é inativar as bases americanas no Oriente Médio. Quer dizer, uma sinalização clara de que as tensões ainda vão existir. E para o Brasil isso traz efeitos, né? Caso o Brent realmente suba e se mantenha próximo de 85 dólares o barril, né? A gente vai estar realmente olhando ali para a Petrobras com uma defasagem muito alta em relação ao mercado internacional. Então, podem ocorrer novas correções por parte da Petrobras, o que geraria, sim, uma correção na bomba da gasolina no Brasil. Isso é um primeiro ponto. Mas também, os insumos produtivos, os setores produtivos que dependem de petróleo de alguma forma, ou importação de derivados, tendem a ficar mais caros. Por sorte, o Brasil é um país autossuficiente, praticamente, em petróleo, exportador líquido, e tem uma contrapartida positiva ali, que é na arrecadação. Então, o preço alto do petróleo acaba ajudando o governo em termos de arrecadação, mesmo com o governo fazendo medidas para subsidiar produtores, para ter ali alguns descontos, para baratear esse preço, mesmo assim ele tem ganho arrecadatório, porque o quando o orçamento foi feito, por exemplo, o petróleo estava perto de 60, 70, como eu disse. Agora ele está oscilando sempre próximo de 80, 85. A gente teve um mês, desde que ela começou, de um preço mais equilibrado. Então, realmente, por um lado, a inflação pode voltar a ser em conta, caso essa guerra se mantenha, tanto aquela inflação mais ao produtor, dado que os setores logísticos vão sofrer muito, mas também aquela inflação mais evidente ao consumidor, que é a inflação da bomba de gasolina, caso a Petrobras se veja obrigada a corrigir os preços se o petróleo continuar oscilando próximo de 85 dólares. Por outro lado, mesmo com as medidas do governo visando conter essa alta de preços, que são subsídios e outras medidas que acabam fazendo ele perder a arrecadação, a alta do petróleo por si só já gera um extra, ainda mais com o imposto de exportação que o Brasil colocou, já gera um extra de arrecadação que praticamente empata ali em termos fiscais e gera até um ganho líquido, na verdade. Então, por um lado, caso a guerra siga, tem um cenário desconfortável de inflação, tanto logística quanto na bomba, caso a Petrobras corrija, mas, por outro, o governo acaba tendo ali um alívio ou arrecadatório que não se contava, dado que o petróleo está bem acima do preço que foi projetado no começo do ano.
5: Pois é, e vamos continuar falando sobre o impacto dos conflitos internacionais, só que agora sobre uma visão mais política e não tão econômica. A gente recebe agora o professor Vinícius Vieira, professor de Relações Internacionais da Fundação Getúlio Vargas. Professor, muitíssimo obrigada pela sua presença aqui no Dinheiro TMC. Seja bem-vindo.
3: Bem-vindo, professor.
6: Muito obrigado pelo convite, Thiago e Stella. É um prazer estar com vocês.
5: Professor Vinícius, a gente fala do conflito no Oriente Médio, a gente também fala há 4 anos da guerra entre Rússia e Ucrânia. Esses conflitos estão longe de terminar?
6: Nós temos, principalmente, a guerra Rússia-Ucrânia hoje num estágio que pode nos levar aí no próximo ano a alguma conclusão do conflito, porque pela primeira vez em muito tempo a Ucrânia tem conquistado posições em relação à Rússia. Da mesma maneira, acredito que o conflito no Oriente Médio, ele pode ter ali, levar-nos a algum acordo em breve. A grande questão que fica, tanto no caso da Rússia-Ucrânia, quanto no caso ali do Oriente Médio, é se qualquer acordo que vier a surgir nos próximos tempos, será um acordo duradouro, porque são tantas questões envolvidas em ambos os casos, que é muito difícil que apenas um acordo ele dê conta de tudo. É muito provável que um acordo surgindo nesses dois casos, ele é apenas o quê? Adie um conflito mais profundo. Fazendo aqui uma analogia, é basicamente o que muitos historiadores dizem que aconteceu ao fim da Primeira Guerra Mundial. A Primeira Guerra Mundial terminou. Foram impostas ali indenizações consideradas humilhantes e restrições igualmente consideradas problemáticas para a Alemanha. O que aconteceu 20 anos depois? Uma revanche na forma da Segunda Guerra Mundial. Então esses conflitos regionais podem ter, infelizmente, o mesmo destino. Um fim, algum acordo, mas sem, de fato, resolver todas as questões que impactam os lados em conflito.
3: Professor, a gente assiste esses conflitos regionais, como você mesmo mencionou, à distância, né? Oriente Médio, Leste Europeu. Mas quando que um conflito regional ele passa a representar um risco de estabilidade mundial? Aliás, pergunto também se a gente já está nesse ponto hoje.
6: Estamos sem dúvida, Thiago. E até eu gostaria de trazer aqui uma interpretação, embora eu não concorde com ela. Ela circula muito aí nos meios acadêmicos, entre formuladores de decisão, que é o fato de que, no fundo, esses conflitos regionais, Rússia, Ucrânia, Leste Europeu, quanto ali no Oriente Médio, com foco em Irã, envolvimento americano, mas principalmente as tensões entre Irã e Israel, na verdade já seriam conflitos mundiais, porque eles têm, ainda que indiretamente, a participação de duas ou mais grandes potências. No caso do conflito Rússia-Ucrânia, de um lado, obviamente, a Rússia como grande potência, que tem ali armamentos nucleares, um exército muito forte, ainda que economicamente a Rússia tenha perdido muita força desde o fim, claro, da União Soviética lá em 91. Nós temos, de um lado ucraniano, potências como a Inglaterra, o Reino Unido, no caso, a França, que são potências nucleares, apoiando indiretamente a Ucrânia, e os Estados Unidos hoje com uma postura, para dizer o mínimo, ambígua em relação à ação russa, mas que no governo anterior ao segundo mandato de Donald Trump, o governo de Joe Biden, o apoio esteve incondicional ali com a Ucrânia, dado por Washington ao presidente Zelensky. Já no Oriente Médio, muitos colocam ali indiretamente do lado iraniano um papel tanto da Rússia quanto da China, sem que, claro, o Irã seja meramente um proxy, né? Ou numa tradução aqui, para deixar mais claro, uma espécie de elemento que faz a guerra por procuração contra os Estados Unidos em nome de outras grandes potências. No caso da Ucrânia, essa condição fica mais evidente porque a Ucrânia ali sendo apoiada diretamente com armas do Ocidente, hoje principalmente da Europa, embora antes tenha contado ali com apoio ostensivo americano. Mas sejam ou não guerras de fato mundiais ou regionais, o fato é que por serem pontos sensíveis, né, pontos chamados pontos de estrangulamento da economia global, no caso da Rússia, nós temos ali o fornecimento de fertilizantes, o fornecimento de grãos, o fornecimento de gás natural sendo totalmente prejudicado por esse conflito. E no caso do Oriente Médio, o fluxo de petróleo pelo Estreito de Hormuz. Então as consequências vão muito além ali da vizinhança imediata e tendem a durar, ainda que, como eu falei antes, tenhamos aí algum acordo de paz em breve.
5: Ô professor, a gente costuma dizer, né, quem ganhou a guerra, quem perdeu a guerra, e acho que numa guerra não tem quem ganha, né, todo mundo sai perdendo. Mas no caso desses conflitos, no caso da Ucrânia e da Rússia, que já vem perdurando ao longo dos 4 anos, e esse do Oriente Médio, que é mais recente, a gente consegue fazer um balanço do que cada nação se beneficiou ou quais foram os maiores prejuízos para um ou para outro diante desses conflitos? A gente sabe que no caso do Oriente Médio, por exemplo, os Estados Unidos têm essa intenção, o argumento de que luta contra uma possível potência nuclear. Já por outro lado, o Irã oferece uma resistência que não pode ser considerada menos significativa, né? Quem é que está ganhando e quem é que está perdendo nesses conflitos?
6: Bem, Stella, vamos começar pelo conflito Rússia-Ucrânia, porque ele é mais difícil de ser mapeado. Por quê? É, como eu costumo dizer, a Rússia ela não era tão forte quanto nós imaginávamos para derrotar a Ucrânia, mas tampouco ao Ucrânia, ela era tão fraca assim para ser conquistada pela Rússia. Então você tem ali um empate, no mínimo. Mas, como eu falei antes, temos demonstrações de a Ucrânia obter avanços ali, recuperando territórios antes dominados pelo inimigo. Mas o que eu queria chamar a atenção por causa da Rússia é que muitos imaginavam o Ocidente que a Rússia ela capitularia por conta das sanções. As sanções, né, impostas pelos Estados Unidos, pelos europeus, pelos aliados, né, ali também como o Japão, né, Austrália, Nova Zelândia, Singapura, Coreia do Sul. Essas sanções elas fizeram, por hora, cócegas na Rússia. Muito se fala da situação ruim da economia russa. De fato, tem todo ali um esforço de guerra e das muitas mortes, houve mais mortes ali, mais alguns números colocam até 300 mil já baixas, o que é uma tragédia para qualquer sociedade. Mas a Rússia, goste-se ou não de Vladimir Putin, e aqui deixando claro, não estou defendendo o presidente autoritário russo, mas constatando, ele conseguiu sobreviver muito bem, sobreviveu até ali uma tentativa, tudo indica, de golpe, né, do grupo Wagner, né, que era um grupo ali de mercenários que eles bancam, né, até hoje ali na África, né, na região do Sahel, que é entre o Saara e a África subsaariana, a África ali com savanas, com florestas. Então nós temos a Rússia resistindo e Putin resistindo, ainda que haja toda essa pressão. Por quê? Por conta da assistência dada pela China, não na forma de armas, há relatos nesse sentido, mas nos sistemas de pagamento e comércio com a China ou via outros países que fazem essa intermediação com o Ocidente. Por exemplo, a Rússia ela ainda se beneficia muito da exportação indireta de recursos naturais para a Europa. Por exemplo, o petróleo vai hoje para a Índia refina e depois exporta para a Europa e todo mundo faz de conta que nada está acontecendo. Do lado ucraniano, nós temos aqui um benefício forte, me parece, a manutenção do Zelensky no poder. O Zelensky já teria, acho que, saído do poder se não fosse o conflito e, portanto, nós temos ali a manutenção clara de um aliado do Ocidente. Então, por isso que nós temos um empate. A Rússia não caiu e, ao mesmo tempo, a Ucrânia ainda continua leal ao Ocidente. E no Oriente Médio, me parece que a vitória é inequívoca do lado iraniano. Porque alguém vai perguntar e com legitimidade, com bastante lógica, mas o Irã ainda está sendo atacado. Mas o Irã ele conseguiu fechar o Estreito de Hormuz, que era um ponto livre de navegação, que no melhor aqui do nosso conhecimento histórico, ele só tinha sido ali pedagiado, né, no começo da era moderna por Portugal, que tomou ali, né, o estreito por quase um século e cobrava pedágio de quem ali passava. E o Trump não conseguiu derrubar o regime iraniano, que continua firme e forte e estava ali à mercê de uma queda ou de uma contestação significativa, no mínimo em função de protestos que ocorriam por parte dos próprios iranianos em função do alto custo de vida. E por tabela, Israel também é um perdedor porque Netanyahu apostou junto com Trump todas as fichas numa mudança de regime que não aconteceu e hoje o Irã tem muito mais poder de barganha. Então, no caso ali do Oriente Médio, o Irã ele descobriu ser muito mais forte do que imaginava e, claro, isso tem impactos para o mundo como um todo.
3: A gente está batendo esse papo com o professor Vinícius Vieira, ele que é professor de Relações Internacionais da FGV. Um pouquinho antes, aqui no nosso Dinheiro TMC, a gente trouxe o ponto de vista econômico para esses conflitos internacionais, agora um olhar das relações internacionais. Assunto que você domina, professor, e eu quero saber se você concorda com a afirmação que o mundo está vivendo um enfraquecimento dos organismos internacionais, das instituições. A ONU, por exemplo, muita gente criticando a ONU e dizendo que ela talvez não tenha mais capacidade de mediar esses conflitos. Você concorda com essa informação? As grandes potências estão fazendo valer os seus interesses e a ONU ficando cada vez mais de lado? Ou é uma afirmação equivocada, professor?
6: Infelizmente, Thiago, a ONU tem aqui ficado sim de lado. Por quê? Por conta do próprio comportamento das grandes potências. De um lado, os Estados Unidos, que sempre foram o grande garantidor daquilo que a gente chama em relações internacionais da ordem multilateral, uma ordem fundamentada o quê? Em organismos como a ONU, e a ONU, grande símbolo do multilateralismo. E de outro lado, China e Rússia buscando fazer conexões diretas com aliados e fustigando quando podem, se defendendo em função dos seus interesses no âmbito da ONU contra as investidas americanas. É importante, porém, não ser alarmista a ponto de dizer que a ONU está prestes a colapsar, porque no melhor aqui das evidências que hoje estão nas mãos dos pesquisadores de relações internacionais, percebe-se que a gente, na verdade, voltou ao período 45-89, ou seja, o período da Guerra Fria entre União Soviética e Estados Unidos. Por quê? Ali já existia a ONU, que foi fundada em 45, e, claro, o Conselho de Segurança da ONU, que é formado por 15 membros, 5 dos quais são permanentes: Estados Unidos, Reino Unido, França, do lado ocidental, China e Rússia, aí, do lado não ocidental. E o que nós tínhamos ali era um número baixíssimo de resoluções sendo aprovadas. Enquanto isso, Estados Unidos e União Soviética, né, agora o Estado sucessor da União Soviética é a Rússia, desde 91, nós tínhamos ali esses países fazendo guerras por procuração, como foi o caso, por exemplo, da guerra do Vietnã. Há também a guerra, né, muitos colocam ali, a guerra do Afeganistão, em que a União Soviética foi derrotada ali nos anos 80. Então nós temos aí talvez um retorno nesse período em que a ONU vai continuar lá, só que com muito menor relevância do que ela teve durante a chamada era da unipolaridade, né, ou da primazia, da Pax, né, da paz americana, que foi ali o período, alguns consideram ali o começo no pós-Guerra Fria, sem dúvida, ou queda do Muro de Berlim em 89 ou 91 com a queda ali da União Soviética, até mais ou menos 2008, crise financeira internacional que marca a ascensão econômica do chamado mundo emergente, em definitivo, ou então até 2016, quando Trump foi eleito pela primeira vez, e os próprios Estados Unidos, que sempre garantiram essa ordem multilateral, a força da ONU, começaram a deixar organismos multilaterais de lado. Então, nós temos aí um cenário que se assemelha à Guerra Fria, tanto que muitos já chamam que nós estamos, na verdade, numa segunda Guerra Fria. Uhum. Estados Unidos de um lado, China e Rússia de outro.
5: É, pois é, e como é importante essa contextualização histórica, né? Fazer essa visita a tudo que já aconteceu, porque as coisas não acontecem porque sim agora, né? Elas têm esse caminho e é muito importante que o nosso ouvinte aqui, o nosso espectador também possa fazer essa análise a partir dessa contextualização histórica. Agora, professor, como é que a gente coloca o Brasil nesse tabuleiro? A gente sabe que passamos por anos em que a visão do Brasil como país, né, de boas relações de diplomáticas, ficou ali mais deixadinho de lado. Agora a gente sabe que retomamos esse papel de importância, tanto que em grandes eventos da geopolítica mundial, o Brasil tem um papel de destaque. Onde é que a gente está no meio desse tabuleiro?
6: Nós estamos como outras chamadas potências emergentes, que são potências também regionais, ou como parte dos acadêmicos em relações internacionais chamam, de potências médias. São países que não conseguem competir diretamente com os Estados Unidos, nem com a China, mas que ao mesmo tempo não são tão fracos assim para escolher, pelo menos neste estágio, um lado ou outro. Tem uma expressão em relações internacionais, em inglês, que se chama hedging, ou seja, você ampliar o seu poder de barganha, como tentando lidar com ambos os lados. O Brasil, porém, como nós sabemos, vem sendo aí alvo de uma ofensiva por parte do governo Trump. Uhum. O governo Trump é impondo tarifas ao Brasil, o que indica que haverá, né, dentro do contexto também da abordagem do Trump para a América Latina como um todo, para o hemisfério ocidental, maior pressão para que o Brasil tenha um lado, né? E esse lado seria o lado americano. E qual é o grande problema da atual Guerra Fria em comparação à Guerra Fria anterior, né? Na Guerra Fria anterior, era fácil o Brasil escolher esse lado em função de interesses econômicos, porque nós comercializávamos sobretudo com o Ocidente, Estados Unidos e Europa. Hoje, o nosso principal parceiro comercial é a China, e não só no comércio, mas também em termos de investimentos. Então isso vai fazer com que o Brasil esteja numa situação muito mais delicada do que ele esteve ali nos anos de 45 a 90, em que houve a oposição entre Estados Unidos e União Soviética. Com o acirramento de uma oposição entre China e Estados Unidos, o Brasil sofrerá cada vez mais pressões e será muito difícil escolher de qual lado ficar. Porque se fica do lado americano, quebra laços econômicos com a China. Mas se mantém laços econômicos com a China, vai acabar, sob pressão americana, se elas se intensificarem, tudo indica que em algum momento elas vão se intensificar, pode ali resolver, ou melhor dizendo, perdão, receber sanções ainda maiores por parte de Washington.
3: Uma aula de geopolítica e de relações internacionais tivemos agora com Vinícius Vieira. A gente quer agradecer demais, professor da FGV, que esteve aqui conosco no nosso Dinheiro TMC. Muito obrigado pelas palavras, pelas explicações, análises, professor. Valeu pela contribuição e até uma próxima.
5: Obrigada, professor.
6: Muito obrigado, foi um prazer estar com vocês. Até a próxima.
5: E é isso, nosso Dinheiro TMC vai ficando por aqui. Você sabe que aqui você sempre tem os principais assuntos que afetam sim o seu bolso, no caso dos conflitos internacionais, como é que eles interferem nos preços dos produtos que chegam às prateleiras aqui para o consumidor. Você pode dar a sua opinião através do nosso WhatsApp 11972211001. Tá pesando aí no seu bolso o preço da gasolina, o preço dos alimentos? Conta pra gente.
3: E você pode dar a sua sugestão também de outros assuntos pra gente trazer aqui no nosso Dinheiro TMC. Hoje foram os conflitos internacionais que afetam, sim, o nosso bolso, mas semana que vem a gente tá de volta com outro tema, outros assuntos importantes pra você. Valeu, Estela.
5: É isso, parceiro. Obrigado, ouvinte. Obrigado, espectador. Até a semana que vem. Até mais.
3: Abraço.
5: Tchau.
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1: Três e um, bom dia. Vamos às principais manchetes do programa de hoje. O vice-presidente Geraldo Alckmin afirmou que o Brasil vai manter o diálogo com os Estados Unidos para tentar reverter a tarifa de 25% sobre produtos brasileiros. Após reunião com representantes da indústria, Alckmin disse que o governo estuda todas as alternativas, mas evitou falar em retaliação. Segundo ele, a prioridade é buscar uma solução negociada antes de entrar em vigor a medida. O ministro do Trabalho, Luiz Marinho, afirmou que o presidente do Senado, Davi Alcolumbre, não demonstra disposição para pautar a proposta que acaba com a escala 6x1 antes das eleições. A PEC está parada há mais de 50 dias no Senado e só poderá voltar à pauta após o recesso parlamentar. Marinho disse que o governo segue aberto ao diálogo, mas cobrou uma decisão do comando da casa sobre o avanço da proposta. A Polícia Federal convocou o senador Jax Wagner para prestar depoimento em uma investigação sobre supostas irregularidades envolvendo o Banco Master. A PF apura suspeitas de pagamentos e benefícios ligados ao parlamentar, incluindo transferências para familiares e a compra de um imóvel em Salvador. A defesa nega qualquer irregularidade e afirma que o senador vai prestar os esclarecimentos. A Polícia Federal concluiu o processo para demitir o ex-deputado Eduardo Bolsonaro por abandono de cargo como escrivão da corporação. A informação é da Folha de São Paulo. Segundo a investigação, Eduardo não voltou ao trabalho após perder o mandato de deputado e permaneceu fora do cargo por mais de 30 dias sem justificativa. A decisão ainda depende dos trâmites finais da Polícia Federal. O pré-candidato à presidência, Romeu Zema, afirmou que só deve anunciar o nome de seu vice nos últimos dias das convenções partidárias. O Novo ainda negocia alianças para a eleição de 2026 e o empresário Geraldo Rufino está entre os cotados para a vaga. A candidatura de Zema vai ser oficializada na convenção do partido, marcada para 27 de julho. O governo do Amapá admitiu um rombo de quase R$1 bilhão nas contas públicas após conseguir um empréstimo de R$536 milhões com garantia da União. Segundo a Folha de São Paulo, o Tesouro Nacional não conhecia esse déficit ao aprovar a operação. O Ministério da Fazenda afirmou que o financiamento seguiu os critérios técnicos e disse que há mecanismos para proteger os recursos da União em caso de inadimplência. Um relatório da ONU mostra que o Brasil segue fora do mapa da fome pelo segundo ano consecutivo e registrou o menor nível de insegurança alimentar grave da série histórica. Segundo o levantamento, mais de 17 milhões de brasileiros deixaram essa condição entre 2023 e 2025. O país também manteve menos de 2,5% da população em situação de subalimentação, índice usado pela ONU para definir o mapa da fome. 3h04 pelo horário de Brasília. Muito bom dia a você que sintoniza a TMC no noticiário internacional. Os Estados Unidos já gastaram US$37,5 bilhões, cerca de R$190 bilhões, na guerra contra o Irã em menos de 5 meses, segundo o governo americano. O conflito já deixou 17 militares americanos mortos. O governo Trump agora pede ao Congresso a aprovação de um pacote de US$95 bilhões para reforçar os gastos militares e cobrir os custos da guerra. O secretário de Estado dos Estados Unidos, Marco Rubio, pediu que a comunidade internacional isole a Nicarágua após o presidente Daniel Ortega anunciar o fim das eleições no país. Ortega afirmou que não pretende mais realizar eleições para impedir a chegada da oposição ao poder. Os Estados Unidos acusam o governo niguarense de abandonar a democracia e reforçam o apelo por pressão internacional. Estados Unidos e Irã voltam a trocar ataques nesta terça-feira, ampliando a tensão no Oriente Médio e os riscos para o comércio mundial de petróleo. As forças americanas bombardearam alvos no sul do Irã, enquanto Teherã atacou bases dos Estados Unidos no Bahrein, Kuwait e Jordânia. Um petroleiro também foi atingido no Estreito de Hormuz. Três horas, seis minutos pelo horário de Brasília. Muito bom dia a você que sintoniza a TMC. E agora vamos com o programa favorito, que é o Sobremesa. No comando do programa estão eles, Lucas Salles, Marcelo Batista e a Mini Ruth. Neste episódio, tivemos como convidado o humorista e imitador Alexandre Porpetone. Você fica agora com o Sobremesa. Parada.

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1: Pra você que tá sintonizado na TMC, sim, Transamérica agora é TMC. Quem escuta sabe, seja muito bem-vindo ao Sobremesa, seu programa favorito, comigo, Lucas Salles, e também com ela, Mini Ruth.
2: Pessoal, bora começar mais um Sobremesa, né não, Batichinha?
3: Sim, sim, sim, esse programa que é mais estranho que o novo visual do Vini Júnior. Esse programa nós não sabemos o que vai acontecer com esse Sobremesa, mas estamos ao vivo no YouTube TMC News BR. E por lá você comenta, deixa seu like e se inscreve no canal.
1: E aproveita para acompanhar o nosso programinha de meu Deus, porque nós não sabemos o que pode acontecer. Se você é fã do Sobremesa, sabe que ontem a gente recebeu o Diguinho Coruja. O Diguinho é radialista, comediante, apresentador, trabalha com Danilo Gentili no De Noite, no SBT. Ele esteve aqui com a gente ontem. E aí eu fiz uma pergunta.
2: Você tá falando de Danilo Gentili de novo?
1: Eu falei de Danilo Gentili de novo. Eu fiz uma pergunta e o Diguinho não gostou da pergunta. E aí o que, que ele fez? Ele decidiu se levantar, jogar a caneca no chão e ir embora. Você não acredita em mim? Vamos fazer o seguinte? Vamos dar uma olhadinha, vamos ouvir juntos o que aconteceu ontem. Estávamos entrevistando o Diguinho Coruja, eu fiz uma pergunta e olha só o que aconteceu. Por favor, Cuquinha, solta pro pessoal de casa. Inclusive, Diguinho, tem uma dúvida, porque o programa é um sucesso. Vocês estão há mais de 10 anos só no SBT, além dos outros canais, né? E o pessoal, pô, eu vejo assim, o nome do Danilo Gentili não sai na imprensa. O que, que você acha que acontece pro pessoal da imprensa não falar do nome do Danilo Gentili? Vocês acabaram de renovar contrato com o SBT.
4: Eu tô aqui, tô de boa, assim, sabe? Vocês estão aqui me falando, perguntando já várias perguntas. E já é a quinta vez que fala de Danilo Gentili. Eu vim aqui falar de mim, não do Danilo. Acho que é um desprestígio também. Eu ficar falando de Danilo toda hora. Tá, isso é todo podcast, eu vou, é Danilo. Eu tenho uma carreira também, porra.
1: Você está certíssimo. Eu peço desculpas.
4: Ah, não tem problema. Fica aí, fala. Liga pra ele. Vai chutar pone com ele. Chutar pone com ele lá na Avenida Paulista, então.
1: Diguinho Coruja.
2: Diguinho, volta, por favor, Diguinho.
1: Bom, amigos e amigas, a gente vai pra uma rápida enquete pra perguntar
3: esse programa precisa ser benzido, hein?
2: Cara, o que você descobre aí, tá vendo?
1: O que? Descobriu o quê?
2: É, foi o Batista que descobriu o Diguinho, né? Cara, o maluco ficou putaço, gente.
1: É isso aí. O maluco ficou putaço, né, Minigut?
2: O maluco ficou putaço. Eu com meu linguajar de quebrada, fazer o quê?
3: Ai, ai. Isso tá lá no Instagram da TMC, TMC News BR. Já deu mais de 2 milhões.
2: Caramba.
3: 2 milhões de views. Mais de quase 2 milhões e meio de views. E o que eu fico chateado é que ele não respeitou nem a mim.
2: É verdade. Que você que... Pra quem não entendeu o que eu tinha falado, o Batista foi quem descobriu o Diguinho,
3: sim,
2: né?
3: Ele era meu ouvinte na rádio e nem a mim ele respeitou. E aí o pessoal já começou, né? Aí você sabe, uns falando que o Diguinho é bolsonarista, isso é coisa de esquerdista. Aí começa a discussão. Tem um aqui que já falou, esse gordo tá se achando, deve estar tomando Ozempic do Paraguai, comentaram. Aí o outro falou, o cara tá com ego nas alturas. Aí outro aqui, ó, se fosse o Gentili, mandaria esse estrelinha embora, tá? Outro tá dizendo, isso aí é escola João Kleber, foi armado, hein, foi armado. E outro, que chiliquinho foi esse? Respeita quem te entrevista. É o povo comentando lá no TMC News BR, no nosso corte lá do Diguinho Coruja.
2: Não, e o negócio viralizou tanto, gente, que até o próprio Danilo Gentili repostou, né? Inclusive ele colocou um comentário assim, ó. Mais um momento desagradável desse gordo derretido. Mas o Diguinho, ele também repostou o vídeo, né?
1: Pois é, o Diguinho Coruja deu todo esse ataque. E aí eles foram no Instagram e publicou o seguinte stories. Ó, acordei meio-dia e fui pra lá, na rádio. Cabeça cheia de remédio e acabei sendo grosseiro. Acontece. Então, Diguinho, tá desculpado, tá tudo certo, acontece tudo mesmo. Bem. A gente entende. E fica aqui o nosso convite para você voltar ao nosso programa e ficar até o final dele, né, Batista?
3: Exatamente. Não, voltar não. Vai que ele joga a caneca em mim, pô.
2: Não. É falta fora. De açúcar, gente. É falta de açúcar, certeza. Mas ó,
1: é o segundo convidado que sai no meio do programa e eu não gostaria que isso se repetisse. Sabe, porque é muito chato. A gente aconteceu isso com a Chaline, a Vidente, aconteceu ontem com o Diguinho Coruja, e eu não gostaria que isso repetisse para não virar um bordão. Todo mundo vê a sobremesa e sai no meio do programa.
2: Até porque hoje tem convidado também, né?
1: E
2: tem
1: o Porpetone, Alexandre Porpetone da Praça Nossa. E eu pensei o seguinte, vocês concordam comigo? Pensei em pedir ajuda pro Leleco aqui da TMC. O Leleco é um faz-tudo. Ele faz tudo, tudo, tudo. A gente teve uma ideia e a gente vai falar com ele. A gente vai dar uma solução pra ninguém sair do nosso estúdio. Pronto, é isso. Até porque se o Alexandre Porpetone quiser fazer que nem o Diguinho, aí ele não vai conseguir. Mas vai achar uma solução.
3: Porque hoje o cara ficou, como diz a outra, ficou putaço.
2: O maluco ficou putaço.
3: Levanta, abre a porta e
2: não
3: sai
2: dá,
3: fora.
2: Não dá, a gente tem que achar uma solução pro convidado não sair mais daqui, gente.
1: É, porque é muito fácil, né? Vir aqui, não querer responder, levantar e vai embora. Aí não é
2: legal,
1: fácil,
2: né?
1: Demais.
2: Aí não é legal.
1: Mas a gente arranjou uma solução.
3: Exato. Aliás, essa solução eu acho que vai ser copiada por todos os podcasts do Brasil.
1: Todo mundo vai copiar. Será? Todo mundo vai copiar. Certeza.
3: Todo mundo.
1: Se você também sofre com problema de convidado, ouça a gente até o final, que daqui a pouquinho você vai descobrir a forma que a gente achou
3: para
1: solucionar
3: isso. Aliás, posso mandar a enquete já?
1: Por favor.
3: A enquete que tem a ver com esse tema que nós abordamos aqui no começo.
2: Por favor.
3: 11972211001, tá? 11972211001. A nossa enquete é a seguinte: vocês acham que o Diguinho Coruja está se tornando a Luana Piovani brasileira? Eu não entendi ser brasileira.
2: Eu acho que ele está imitando muita gente. Primeiro imitou a Paes Carla, agora está imitando a Luana Piovani. O que está acontecendo, hein, Diguinho?
3: Essa é a nossa enquete que você responde pelo nosso Zap Zap, certo?
1: E daqui a pouquinho a gente vai receber o Alexandre Porpetone. Daqui a pouquinho o nosso convidado, diretamente da Praça Nossa, um dos maiores imitadores. Ele imita o Ancelotti muito bem.
2: Ah, é?
1: Muito bem.
2: Ah, eu também sei mascar chiclete, se for assim.
1: Ele faz a voz igualzinho.
3: Ancelotti é meio uma voz mesmo.
1: Mas antes da gente receber o Alexandre Porpetone da Praça Nossa, vamos trazer as notícias de um jeito que só a gente sabe. É hora de trazer informação com diversão. É hora do Girinho de Notícias, vai!
2: Vem pra cá, Patrícia, com o que de notícia 11?
3: Nesse
2: programa, Silvio Santos.
1: Primeira notícia, quem traz é ele, Marcelo Batista.
3: Eu não sei quem é que perde tempo pra fazer isso. Os caras inventaram de fazer uma pesquisa pra perguntar pro povo o que eles acham do Neymar na seleção. E aí, a pesquisa viu que os brasileiros já projetam uma seleção brasileira sem o Neymar. Tá lá no site da TMC.
1: Faz muito sentido. A gente tem, assim como foi projetada também sem outros jogadores, como Romário, o Ronaldo, sem o Fenômeno.
3: É um estudo que fizeram, eu vi, olha o nome do estudo, eu vi o Brasil, o país do futebol. E aí esse estudo identificou que 46% dos entrevistados consideram que o legado do Ney na seleção já era, acabou. Neymar no Brasil não tem mais. Já 36% do público acredita que ele merece uma nova chance e continuar na seleção, tá vendo?
1: Entendi. Aí foi um pessoal foi fazer uma pesquisa, entrevistou o Brasil, os brasileiros, aí 46% das pessoas falaram: não, já deu pro Neymar, pode ir embora. E as outras 36% falaram: não, ainda dá tempo de mais uma
3: Copa. Ou seja, tá quase pau a pau, né?
2: É.
1: Uma diferença.
3: Tá quase, quase pau a pau.
2: Deviam ter feito isso antes dessa Copa, né? Porque o Neymar não jogou nada, combinar?
1: Fizeram antes da Copa e era muito favorável.
3: Tipo, muito assim,
1: 80% das pessoas entrevistadas achavam que o Neymar deveria ir pra Copa.
3: Mas o Ney, após o final da Copa, ele disse. Aliás, ele começou jogando pelo Brasil no mesmo estádio em que o Brasil foi eliminado, lá em New Jersey. Então ele falou: aqui eu comecei e aqui eu termino meu ciclo na seleção brasileira.
2: Olha.
3: Mas ele tem 34 anos, o Messi jogou com 39. Cristiano Ronaldo com 41. Então vai que o Ney daqui 4 anos tá com 38.
2: Eu acho difícil.
1: Dá pra fazer mais uma Copa, hein? Né?
2: Mas falando em Copa do Mundo, olha só, tivemos...
3: Mas só uma coisa, essa pesquisa, será que deram dinheiro pra alguém fazer essa pesquisa ou o cara fez que ele saiu na rua e falou, vou fazer? Porque se deram dinheiro pra alguém fazer uma pesquisa dessa, vamos conversar, né?
2: Dá licença, viu?
3: Vai, Minuti.
2: Mas falando em Copa do Mundo, né? A gente teve muitos recordes quebrados na Copa de 2026. Por exemplo, o Mbappé, ele foi o melhor artilheiro histórico. Ele fez 22 gols nessa Copa do Mundo. E também...
3: E nessa Copa, Jumenta?
2: O quê? Na Copa toda, ué.
3: E na Copa toda, gente? Isso juntou as outras Copas. Você acha que alguém vai fazer 22 gols na Copa?
2: Mas bateu o recorde. Bateu o recorde.
1: Isso é o recorde de todas as Copas que ele participou.
2: Ele não, mas ele bateu o recorde.
3: Não, mas você falou dessa Copa, ele fez 22 gols nessa Copa.
1: Calma aí. Vamos explicar. Vocês estão, ó, já confundiu o ouvidinho de quem ouve.
3: Tá vendo? Calma. Eu falo, quem não entende de esporte não tem que falar de esporte. Deixa pro pessoal do como que chama? Esqueci o nome.
1: Papo
3: até.
1: De craque.
3: Papo de craque.
1: Meu Deus,
3: lá.
1: O pessoal, eu tinha que tá bom. Ó, foca aqui em mim. Seguinte, a Mini Ruth disse que saiu os novos recordes que bateram através do futebol. Na Copa agora, o Mbappé conseguiu fazer 22 gols em todas as Copas. É um recorde. Com os gols dessa Copa de 2026, ele tem, no total, 22 gols.
3: Sim.
1: É o maior recorde.
2: E
1: entendeu?
2: Foi nessa Copa que ele fez esse ele bateu. Recorde. Bateu esse recorde.
1: E ele também ganhou como artilheiro em mais edições.
2: Uhum.
1: Ele é o Mbappé em duas edições.
3: Olha que legal.
2: Olha só. Agora, o jogador com mais assistência foi o Messi, com 12 assistências.
3: O que é assistência?
2: Eu
3: explica
2: não faço ideia.
3: Ouvinte.
2: Eu sei o que é pausa pra hidratação, porque eu preciso, às vezes, pro meu cabelo. Mas o que é uma assistência, eu não sei.
1: O que é uma assistência?
3: Assistência é o passe, é o último passe antes do gol.
1: Entendeu?
3: Ah.
1: É o toque antes que a pessoa pega a bola e dum.
3: Entendeu?
1: Tá,
3: ele passou, o Messi passou pro Julián Álvarez. Ele foi e fez o gol, conta como assistência do Messi.
2: Então ele ajudou bastante a Argentina. Sim. Pra finalização.
1: Sim. Isso, pra marcar o gol, exatamente.
2: Olha só. O Messi.
1: E era o que o Bebeto fazia com o Romário, entendeu?
2: Ah, entendi.
1: Na Copa de 94. Era assim, ele dava assistência, o Romário lá e metia o gol.
2: Entendi. E olha como o Romário meteu o gol nessa vida, hein? Mas falando em Messi, ele também conseguiu 23 vitórias, sendo o jogador com mais vitórias.
1: É verdade. Ele, o jogador com mais vitórias numa Copa, em Copas, é o Messi, com 23 vitórias. Muito bom.
2: É, mas o Cristiano Ronaldo, que é o meu favorito, já que eu sou portuguesa, tenho o bigodinho, ele foi o jogador, né? Apesar de todo mundo esperar muito do Cristiano Ronaldo, ele foi o jogador com mais derrotas, sendo ao total 8 derrotas.
3: 8 derrotas em Copa do Mundo. Que tristeza, hein?
2: Porra,
3: que tristeza.
2: Porra.
3: Mas também ele é um cara que, junto com o Messi, com é o Ochoa, né? Do México.
2: É, Ochoa.
3: Foi os jogadores que mais disputaram Copa do Mundo até hoje.
1: O goleiro com mais 6 minutos sem sofrer gols. Vocês já sabem quem é?
2: Ah, eu pensei no Vozinha, não?
1: Não, que Vozinha. Primeira Copa do Vozinha. Como é que vai ser o goleiro com mais...
2: Mas o Ochoa também é goleiro, se não me engano. No México ele é goleiro.
3: Sim.
2: E ele tá muito tempo também. Ele participou já de umas 4 Copas, né?
3: Aí, acabei de falar a notícia que foram 6.
2: Ah, foram 6.
3: Você tá prestando uma atenção que eu vou dizer, viu?
1: Oh, meu Deus. Vou trazer pra vocês. O goleiro com mais minutos sem sofrer gols é o Unai Simon. Ou Simon.
3: O Unai Simon é da Espanha.
1: É o Unai
3: Simon. É o goleiro da Espanha, o Unai Simon.
1: Ele ficou 648 minutos sem tomar gol.
3: Eu falei que esse negócio de esporte não era.
2: É. Assim. Mas falando em esporte, quero saber de Corinthians, rapá. Porque eu sou corintiana e, inclusive, quinta-feira tô no Itaquerão, viu? Tô no Itaquerão, quinta-feira. Que rolou? Que tá rolando aí no mundo corintiano? Conta pra gente, Lucas.
1: Olha, o Memphis, ele é esperado no Corinthians na última semana de contrato. Ou seja, tá faltando aquele espacinho de tempo pra saber se ele vai continuar ou não. E ele vai jogar pelo Corinthians. Memphis Depay deve se apresentar ao Corinthians por volta do próximo sábado. A informação foi passada pelo presidente Osmar Stavely em uma conversa com jornalistas. O vínculo do atacante holandês com o Corinthians, que é o contrato, termina no dia 31 de julho. E as negociações para a renovação ainda não avançaram. Ou seja, pode ser que este seja o último jogo dele.
2: Espero
3: mas
2: que
3: também
2: não.
3: O último jogo foi há muito tempo. Acho que ele nem vai jogar mais. Aliás, o único comentário que eu vi que o Casagrande fez, que eu concordo,
1: qual é?
3: É que ele falou do Memphis Depay. Ele falou, o Memphis ele se poupou no Corinthians pra jogar na Holanda, e na Copa ele se poupou na Holanda pra jogar no Corinthians, porque ele não jogou em nenhum dos dois.
5: Essa foi muito boa.
3: Esse é outro enganador do futebol,
2: ah,
3: esse
2: não, tal do Memphis
3: Depay. É outro enganador do futebol, que se fosse bom, tava na Europa. Não tava jogando no Brasil esse futebol de que baixíssimo isso, nível não. Que se joga no Brasil. Não, o Brasil é, ó, e ainda os caras falam, não, é melhor... Um dos melhores campeonatos
2: ele
3: do
2: é,
3: mundo.
2: Ele pelo é. Amor ele Deus. É bom, cara. Ele é bom, ele é bom.
3: É bom, é bom. É uma então, maravilha.
2: Leva pra casa. Nação corintiana, até dia 31, a gente pode ver o Depay aí jogando bastante.
3: Ele e o Pelé são um dos grandes jogadores da história do futebol.
5: Agora, amigos, até onde vai essa briga por política? Você que tá ouvindo a gente, você já deve ter brigado com parente, brigado com amigo, e é tudo uma grande baboseira, né? Você não vai brigar com alguém por conta de política. É, mas sabe quem fez o mesmo?
2: Quem?
5: Os jogadores da Espanha e da FIFA. Eles apagaram o Trump de fotos oficiais da celebração pela conquista da Copa. As fotos oficiais da conquista da Copa, divulgadas pela FIFA e também pela Federação Espanhola, não mostram o presidente Trump.
2: Que loucura, né? Apagaram na IA? É sério?
5: É, tiraram.
3: Mas quem nunca tirou um cunhado da foto do álbum de casamento?
2: Ah, eu sempre uso a IA pra tirar celulite, galera.
5: É, mas eu acho desnecessário, porque ele é o presidente do país que sediou a Copa, um dos países que sediaram a Copa. Então, acho meio feio tirar o cara na foto assim.
2: Ah, é mancada, né?
5: É, acho assim, você pode não concordar com o cara, beleza, mas apagar
3: não,
5: o cara da foto.
3: Mas eu não sei se teria que ter isso no protocolo, viu? Porque é futebol, não tem que...
5: Exatamente.
3: Tem que ser o presidente da FIFA que entrega a taça pro cara, não tem que ir lá o outro se fazer, que aí vira palanque político, né, aí vira ai, vai ter uma Copa do Mundo no Brasil, vai ver o presidente do Brasil lá, tô aqui entregando a taça.
2: Eu achei afrontoso isso daí, tem que tomar cuidado, viu, Espanha, né? Vai que o Trump acha que o Casa de Papel é terrorista também.
3: Aí vai lá o campeão brasileiro, aí entra o presidente da CBF pra entregar, sabe, eu acho que às vezes mistura tudo isso aí,
5: é,
3: viu?
5: É verdade, eu vou concordar com o Batista, beleza. Eu concordo. Não. Tanto concordo que quem traz a próxima notícia é ele. Batista aí, ó. Daqui a pouquinho, Alexandre Porpetone, o comediante da Praça é Nossa, vai estar conosco aqui. Ele que faz o Pablo Marçal, ele que imita também o Donald Trump, faz o Ancelotti, ele faz muitos personagens da Praça é Nossa. Daqui a pouquinho vai estar conosco. Você lembra dele do Cabrito Tevez, né? Lembra do Cabrito? Ele vai estar conosco.
3: Qual a pergunta?
5: Daqui a pouquinho a gente vai mostrar a nossa ideia de impedir que os convidados saiam do sobremesa. É daqui a pouquinho. Agora a gente vai pra notícia. Vai, Batista!
3: Ah, ó, o presidente da Comebol já furou o zóio do Gianni Infantino da FIFA e já falou que a próxima Copa vai ter 64 seleções. A Comebol é a Confederação Sul-Americana de Futebol. O tal do cara lá, como que chama ele aqui, que eu perdi, rapaz? É o Alejandro Domingues. Nas redes sociais ele falou que vai ser uma grande chance a gente ver 64 seleções. Vai durar 3 meses a Copa do Mundo.
2: Nossa,
5: que loucura!
3: Vai ter jogo na Argentina, no Paraguai e no Uruguai. E vai ter jogo também em Marrocos, Espanha e Portugal. Porque são 100 anos da primeira Copa do Mundo, que aconteceu no Uruguai em 1930. Então, por isso, o primeiro jogo vai ser no Uruguai em 2030. Aí depois vai tudo para a Europa. Mas 64 seleções, essa teve 48.
5: Sim.
3: Já foi, já tivemos que ver. A surpresa foi o Cabo Verde, que foi legal.
5: Foi muito legal.
3: Mas aqueles Irã, Uzbequistão, essas coisas, não dá, né?
5: E lembrando que Espanha, ganhadora da Copa do Mundo 2026 com Cabo Verde, não foi tão fácil assim, não.
3: Sim.
5: Foi um jogão.
3: Mas ali também é começo de Copa, os caras não estão ainda apertando o pé no acelerador, aí tudo pode acontecer. A Argentina também, lá no Catar, perdeu da Arábia Saudita o primeiro jogo e depois foi campeã.
2: Começo
3: de Copa, a única certeza que a gente tem no começo de Copa é que o Brasil não vai ganhar. É a única certeza que eu tenho. O restante tudo pode acontecer.
2: Será que vai ter alguém que vai conseguir em todos os jogos? Porque, pô, tem na América do Sul, tem lá na Europa, haja dinheiro também, né?
5: O primeiro jogo é no Uruguai. Aí os outros jogos...
3: vai ter mais uns jogos aí, tipo em Argentina e Paraguai, e depois o restante é tudo na Europa.
2: Olha só que loucura. Mas, gente, eu tava reclamando aqui agora há pouco, né, que eu, às vezes, uso umas IAs aí pra usar, pra melhorar as minhas fotos, né? E eu uso essas fotos em aplicativos de relacionamento. Porque eu tô solteira, inclusive você que estiver ouvindo, estiver solteiro também, rau pra você. Mas eu estou tendo dificuldades com isso. Porque às vezes eu vou sair com a pessoa, aí a pessoa vai me procurar e não acha, porque, né, a gente usando a IA pra dar uma melhorada na foto, acaba mudando um pouquinho. E os usuários dos aplicativos estão reclamando disso também, sabia?
5: Ué? Claro que estão reclamando, pois isso é óbvio. Isso é propaganda enganosa. Não é uma coisa que você vai num fast food, tem a foto de um lanche, depois você pega o lanche, é totalmente diferente. Tá errado isso.
2: É, teve até uma mulher aí de 29 anos que ela ficou surpresa quando se encontrou pessoalmente com um rapaz que conheceu em um aplicativo de relacionamento. Ela disse que nas fotos o homem não era calvo, mas pessoalmente ele não tinha cabelo. Ela disse até que não tem nada contra calvos, mas o que o problema dela é com a mentira. Vocês acham errado?
5: Então, peraí. Eu fico só me perguntando, e se fosse ao contrário? Podemos fazer o mesmo, então, Mini Ruth?
2: Ah, eu uso, gente. Eu uso filtro, eu uso IA pra dar uma melhorada no que eu já tenho.
5: A próxima pessoa que sair com você e falar assim, Mini Ruth, eu preciso te contar uma coisa. É que você é um pouco acima do peso do que aparenta nas fotos. E eu não é que eu não goste de mulheres acima do peso. É que eu não gosto de mentira. Tudo bem, você não vai ficar ofendida, você não vai fazer textão no Facebook, não vai usar aqui o programa sobremesa pra reclamar, então.
2: Se ele pagar a conta do jantar, não vou ligar, não.
5: Claro, óbvio. A maloqueira falou e a gente já aceita. Tá certo,
3: né? Deve ter de gente que usa IA. Tem, acho que até tem... Não é nem gente real, deve ter um monte de gente com IA.
5: Olha, toma cuidado,
3: rede social, de golpista.
5: Golpista, tá aí. O que mais tem... Olha, se eu não me engano, até um certo tempo atrás, em São Paulo, no município de São Paulo, a cada 10 sequestros, 9 eram oriundos do golpe do aplicativo de namoro.
2: Mentira!
5: Meu Deus, era seríssimo, gente, isso.
2: Que perigo. Toma
5: cuidado.
2: Okay? Eu sou bandido e tô lá.
3: O povo que se acha bonitão, fala, agora aí.
5: Sabe como é uma boa forma de você não cair no golpe? Humildade.
3: Se olha no espelho.
5: Você se vê, você fala assim, cara, realmente não sou bonito. Esta mulher aqui, porra, tá muito bonita pra mim.
3: Não tá dando mole, me chamando pra ir em casa tomar uma taça de vinho.
5: É, cara. Não é, não acontece. O que tá acontecendo isso? Né? Se você for humilde, você não vai cair em golpe.
3: Sim.
5: Mas o problema é do homem falar, eu sou demais, eu sou legalzão. E aí cai no golpe. Trouxa, otário. Que seja sequestrado então, otário.
3: Marque em lugares públicos. Marque seus dates em lugares públicos.
2: É verdade.
5: Isso mesmo.
2: E pesquisa, viu? Sabe o que eu faço geralmente? Eu pego o nome completo da pessoa, jogo no Jus Brasil, isso fica a dica aí, pra saber com quem você está se relacionando e saindo também.
5: E você já evitou
2: um
5: encontro por isso?
2: Já evitei.
5: O que você tinha encontrado a pessoa?
2: Eu encontrei um cara que era foragido. Foragido do Paraná, juro, gente. Ele tava mesmo? Foragido.
5: Foragido?
2: É.
5: E aí?
2: E aí, cara, ele me manda mensagem até hoje e falou, não dá, tô namorando. Tô namorando. Olha, mas ele tava foragido.
3: Que coisa, hein?
2: De verdade, fiquei chocada. Falei, gente...
5: Só de você não ter denunciado, ele já deve ter ficado feliz pra caramba, né?
2: Não, eu falei, eu não posso sumir do nada, né? Senão ele vai vir atrás de mim, que ele sabe onde eu trabalho. Aí eu fui sumir aos poucos.
5: Que cara, coisa, viu? Olha pra essa mina. Bora! Seguinte, a gente tá falando aqui de coisas muito incrédulas e aconteceu algo mais inacreditável ainda. O nosso amigo aqui do Sobremesa, o Ed Mota.
3: O que foi?
5: Sabe o que vai acontecer com ele?
3: Aprontou outra?
5: Não, ele...
3: Vai preso.
5: Ele não fez nada. Ed Mota não fez nada. Fizeram com o Ed Mota. Sabe o que fizeram, Mini
2: Ruth? O quê, tadinho?
5: Transformaram o Ed Mota em um personagem de quadrinhos, de revista em quadrinhos, de gibi. Ele vai se tornar personagem de um quadrinho chamado As Aventuras de Ed Mota, Aplausos e Enigmas. Segundo o criador do quadrinho, o gibi, ele foi pensado como uma homenagem ao Ed Mota. A publicação, no entanto, não é uma biografia do cantor, tá? O Ed Mota empresta o visual pro protagonista, que é um detetive que vive aventuras em Londres e que tem uma banda de jazz. O personagem também é capaz de fazer viagens no tempo e abrir portais dimensionais.
2: Olha, se ele pudesse voltar no tempo, ele não tinha jogado rolha.
3: Tá vendo?
2: Não tinha jogado cadeira. É, cadeira.
3: Editora rolha, né? Vai lançar.
5: Eu vi um comentário que eu achei fantástico, que devia se chamar As Aventuras do Sobrinho do Tintim Maia. De
2: quadrinhos, cara. Mas parou, que para tudo.
5: O que foi?
2: Porque agora o mundo vai parar, né, não, Cuquinha?
5: É isso mesmo, agora o mundo para, porque Harry Styles visita lanchonete São Paulo e come pão de queijo.
2: O cantor que está no Brasil para shows aproveitou o horário de folga para visitar uma lanchonete e garantir um delicioso pão de queijo. Ele ainda disse: estou no meu horário de folga, visitando uma lanchonete e garantindo um delicioso pão de queijo.

0: não queremos que isso vire moda. Por isso, nós acionamos a ajuda de um colaborador da TMC para que ele pudesse resolver esse problema. A gente vai agora conversar com Leleco, que é um faz-tudo da TMC. Tudo, tudo. Ele ajuda em tudo. Ele é eletricista, ele é encanador, ele é pedreiro, ele faz tudo. Leleco, seja muito bem-vindo. Obrigado pela sua presença.
1: Obrigado a todos vocês, os ouvintes aí da TMC. Sim, cara, é um problema sério, né?
0: Pois é,
1: Leleco. Pensando nesses detalhezinhos aí, meio estranho, né?
0: Muito bom.
2: Ô, Leleco, o que que a gente pode fazer? Eu quero saber... A gente consegue fazer alguma coisa para travar essa porta para os convidados não saírem mais do estúdio? O que que dá para fazer? Uma tranca, um ferrolho, uma solda? O que que dá para a gente fazer,
1: Leleco? Tem várias maneiras. A gente pode soldar, mas soldar vai ficar todo mundo preso, né? Mas uma chave eletrônica aí com senha, ninguém sai. Só quem tiver a senha, pode ser isso aí. O que vocês acham da ideia?
0: Eu adorei a ideia, Leleco. E dá para você botar lá agora? A gente vai receber o nosso convidado. Enquanto ele estiver aqui, você consegue instalar?
1: Deixa comigo, já vou pro VNCA.
2: Em 20 minutinhos?
1: É, aqui é o Leleco, nós fazemos qualquer negócio.
0: Juro, então vamos fazer o seguinte.
3: Ah, então fechou.
0: Então, aqui a gente faz ao vivo. Leleco, obrigado. Você garante que consegue fazer rápido feito. Então tá. Então, você que está nos ouvindo com seu ouvido, nós vamos instalar uma fechadura eletrônica que só se abre com senha para que os convidados não saiam do sobremesa. Hoje vamos receber ele, o Alexandre Porpetone. Diga, Batista, pode falar.
2: Não, meu Deus,
0: o Leleco. Tá vazando som.
3: Tá, ô, Leleco, dá uma segurada aí, calma aí.
0: Tá vazando som, peraí.
2: Não, mas não tem que ter que fazer agora.
0: Pera aí, tá vazando som, atrapalha o programa, gente. Peraí.
2: O Leleco já tá. O Leleco já tá colocando a tranca, a chave
0: elétrica,
2: eletrônica com senha. Ele tá instalando pra que nenhum convidado mais abandone o nosso programa. É o segundo já, o Diguinho.
0: Ontem nós recebemos ele, o Diguinho Coruja, aqui no nosso programa. Leleco já está aqui fazendo.
3: Leleco tá ali, ó, botando Obrigada, Leleco.
0: Você que nos acompanha no YouTube consegue ver Leleco já fazendo essa alteração aí na chave eletrônica.
3: Já tá arrumando.
0: Ontem, Leleco recebeu já tá arrumando ali. O Diguinho Coruja, e eu fiz uma pergunta ao Diguinho sobre o Danilo Gentili não sair nos portais de notícia. Por que que a imprensa não fala do Danilo Gentili? E ele ficou ofendido porque eu estava perguntando sobre o Danilo e não sobre ele mesmo, o Diguinho. Aí ele resolveu sair, jogou a caneca no chão, e aí a gente ficou muito chateado. A gente não quer que isso aconteça, por isso pedimos que o Leleco colocasse uma fechadura eletrônica.
2: Mas podiam ter tido essa ideia antes de começar o programa.
3: Ó, a barulheira que tá, meu Deus.
0: Mas tudo bem, não, então vamos reclamar.
4: Mas você não vai começar com aquelas perguntinhas também, não, né?
0: Ô, perdão, Diguinho, não foi
4: profissional. Eu abandono hoje também essa jossa aqui.
0: Entendeu? Amigos, vamos receber ele, então, o comediante humorista que está há mais de 20 anos na Praça Nossa, fazendo sucesso em todas as plataformas, seja no teatro, na internet, na televisão e também no rádio. Senhoras e senhores, ele, Alexandre Porpetone!
4: Opa, muito obrigado, que legal encontrar vocês aqui. Eu vou estar aqui, né? Eu trabalhei aqui quando era Transamérica. Trabalhei 13 anos aqui na rádio, na Transamérica, ganhei prêmios APCA, de futebol, humor, né? Humor no futebol, humor no... E voltando aqui na rádio depois de 11 anos, cara.
0: Que legal.
4: Aqui nesse estúdio muito legal. Morar aqui do lado. E olha, não é mais de 20 anos, nossa. Vamos pensar que o cara tem quantos anos. Eu comecei, eu vou completar 20 anos agora em agosto.
0: Vai completar 20
4: anos. Vou completar 20 anos agora em agosto.
0: Mais de 20 anos.
4: Eu vou abandonar essa entrevista, hein?
0: Calma aí.
4: Vou abandonar essa bagaça. Começou errado aqui.
0: Calma, não vai ficar putaço, né?
3: Na outro maluco putaço a gente não aguenta.
4: Eu vou embora dessa droga. Aí não falaram do Danilo Gentili e não falaram de mim, pô.
2: Eu queria começar perguntando para o nosso Porpetone, né? Ô, Porpeta, qual a sua sobremesa preferida, hein?
4: Então, para um gordinho, você perguntar isso, é múltipla, né? É muitas coisas, né? Eu gosto de sorvete bastante, sorvete de chocolate, gosto de brigadeiro, chocolate, tudo, muita coisa tudo. Que tem chocolate. O que tiver, a gente vai
2: tem pegando. Chocolate.
3: E a sobremesa do Cabrito Tevez, hein?
4: Sim, vou perguntar. Sim, doce de leite, doce de alfajores, boluda. Alfajores, sim, tem que ter alfajores com doce de leite. Na pergunta?
2: Já que a Mini Ruth aproveitou, engatou, ele falou de gordinho, a Mini Ruth falou de argentino. Sabe quem tá chegando aqui agora?
3: Quem?
2: O Cortella. Eu queria que ele deixasse uma mensagem para os nossos amigos, Los Hermanos, que estão muito tristes ainda hoje, muito tristes.

0: porque perderam a Copa do Mundo para a Espanha. O que o Cortella tem para falar para os nossos amigos argentinos?
1: Boa tarde. Para quem é burro e não me conhece, aqui é Mário Sérgio Cortella. Vim aqui distribuir sabedoria e conhecimento, até para você que é um jumento. Nem sempre ganhar é perder. Nem sempre ganhar é ganhar, às vezes ganhar é perder, às vezes perder é ganhar. Na filosofia, por exemplo, eu que eu diria para os irmãos argentinos, então nem se, às vezes ganhar é perder ao mesmo tempo, e perder é ganhar. Por exemplo, eu ganhei 15 quilos, ou seja, perdi 18 calças. Ganhei 12 pontos na CNH e perdi a carteira. Ou seja, muitas vezes perder é ganhar e ganhar é perder.
2: Sensacional! Esse sabe. É o Mário Sérgio Cortella, personagem
1: e do. E sabe quem dizia isso?
3: Quem?
1: O sábio filósofo japonês, o Tokuyama. Conhece o Tokuyama?
3: Não conheço o Tokuyama.
1: O Tokuyama Levavara?
3: Não conhece?
1: Não conheço. Nossa, que ignorante!
2: Perfeita, Porpetone. Perfeita. Você já se aproveitou desse poder, Porpetone, pra passar algum trote, pra perder, pedir desculpas pra alguém?
4: Então, eu não gosto de ficar passando trote, né? Eu não gosto de fazer, mas me fizeram ao longo dos programas. Uma vez até o Cabrini me fez fazer uma matéria e fez eu passar trote, cara. Quem que eu liguei pro Neto? De Raul Gil. Liguei pro Raul Gil, pro Neto, passando trote, e ele tava, caiu aí. Agora recentemente foi no podcast do Sérgio Malandro. E aí, ele tava com o Padre Kelmo. Eu entrei de Lula.
2: Por favor, me mostre como é o seu Raul Gil, por favor.
1: Beleza, auditório! Grande João Marcelo Batista começou no meu programa. Você sabe lá, Beethoven começou no meu programa. Lady Gaga não era nem Gaga quando começou comigo aí. Justin Bieber começou no meu programa. Esses camaradas fazem sucesso e depois não voltam. Falei pro Raulzinho, não quero mais eles no meu programa.
2: Muito bem. Cara, que imitação com categoria. E vem cá, você foi de Lula lá com o Padre Kelmo?
4: Não, entrei pelo telefone.
2: Porra, que genial.
4: Teve também uma que eu entrei de Popó, que teve aquela briga lá.
2: Com o Whindersson Nunes, né?
4: Não, é com aquele. Não, com o outro cara, o cara do Vanderlei Silva.
2: Sim.
4: Vanderlei Silva?
2: Sim.
4: Aí teve a briga, aí tava o. O Verdun tava lá, eu entrei de popó, ele começou a cair lá. É importante, eu queria saber essa confusão que vocês fizeram, que popó não vai amarelar pra ninguém, né?
0: É meio um Didi com popó.
4: Essa aí. Você sabe que a gente dá uma porrada, vamos dar porrada que popó é raça, popó é popozudo, é isso aí. E tamo aí pronto pra fazer esse Ultimate Fight.
2: Você está ouvindo o Alexandre Porpetone, humorista, um dos maiores imitadores do Brasil. Ele que vai fazer 20 anos só de Praça é Nossa, mas tem muito mais anos de carreira no rádio, na internet e também na televisão.
0: O popó e o Didi é a mesma pessoa, né? Só fiquei esperando a Flavô te dar um soco da poltrona.
4: Essa é, PC. Tá, o negócio é mais assim, da poltrona.
2: Ligue já agora. Porpetone, uma duvidazinha, porque você sempre traz novos personagens da Praça é Nossa. E, pelo menos pra mim, um dos mais recentes é o Pablo Maisal. Inclusive.
4: Não, você... O mais recente é o Ancelotti.
2: É o Ancelotti.
4: O Lanchinhoque. O Lanchinhoque, que é o técnico da seleção.
0: Sim, do Brasil.
4: É o Brasil que eu fiz lá na.
1: Primeiro, quero. Difícil falar alguma coisa. Neste momento, porque estou mascando 35 chicletes ao mesmo tempo. Mas acredito que fomos bem. Só erramos em 3 pontos, meio de campo, ataque e defesa. De resto, estou muito satisfeito. Sabe por que levanto a sobrancelha?
4: Por quê?
1: Porque o Tadala deu um efeito colateral... A única coisa que levanta é a sobrancelha.
5: Muito bom.
1: Me traga mais chiclete, produção.
2: Pegar, e pela imitação do Tchelote, que a gente vê que tem muito talento, mas a imitação do Pablo Marçal também te rendeu um convite do próprio Pablo Marçal pra fazer um evento. Quando ele te convidou, você achou que fosse verdade ou mentira?
4: Então, o que que aconteceu foi o seguinte, tava nas férias, aí eu tava nas férias em casa, eu falei assim, porra, eu quero fazer um personagem novo que ninguém tá esperando. Tipo, aquela coisa que você fala, puta, tô angustiado, quero produzir pro meu canal, pro meu conteúdo, pro meu Instagram, Alexandre Porpetone. Lá, aí o que aconteceu? Aí eu falei, porra, eu vou fazer aí eu bolei vários textos do Pablo Marçal, que ele já tava bombando em algumas memes, assim. Eu falei, o Pablo Marçal é original, tava bombando uns memes, eu falei assim, eu falei, porra, se eu exagerar isso 20 vezes, vai ficar legal. Aí eu fiz o Pablo Marçal, o primeiro vídeo no meu Instagram, deu 8 milhões e meio.
2: Caramba!
4: E aí foi o recorde, assim, e depois eu fiz outro vídeo, que eu fui até no mar, lá no Caribe, e esse vídeo eu filmei, a água tava batendo aqui, né, eu na ponta, eu falei, deixa eu falar o texto antes que a água bate aqui e venha tubarão, né? Eu fiz esse vídeo, deu 15 milhões
5: Caramba.
4: De visualizações. E aí vários vídeos de 9, de 8, de 7 milhões, aí o Pablo começou a entrar em contato comigo e me seguiu. Eu falei, ih, mano, o processo vai chegar por e-mail, né?
0: No direct.
4: É, no direct. Aí ele falou, não, eu tô gostando das imitações, tá legal aí, pô, vamos gravar junto, vamos fazer. Aí o Carlos Alberto falou, pô, você tá imitando um cara novo aí, o Pablo Marçal, faz na praça. Aí eu chamei o Pablo, foi muito legal, bombou, né, cara? E ele levou na boa e gosta muito, foi um cara muito legal pra assim, pessoalmente, gravar com ele. E até fui no podcast dele tudo, e nas minhas redes eu ganhei acho que uns 360 mil seguidores.
5: Caramba!
4: Só de... Nessa época que eu tava fazendo o Pablo Marçal, assim.
2: Que legal.
5: E você falou agora do Carlos, né? Tem alguma imitação que ele acha, assim, a mais que ele pede até fora do ar pra você ficar imitando?
4: Ah, tem. Não, ele gosta bastante quando eu faço o Muricy, que ele é São Paulino. Ele gosta do Muricy, então ele pede o Muricy.
2: Por favor, vai.
4: Ah, cara idiota, né, meu filho? Você fica pedindo imitação, né?
2: Muricy, tem uma pergunta, Muricy.
4: É, faz a pergunta aí, fala.
2: Muricy, eu gostaria de saber por que você acha que a zaga não funcionou tão bem hoje, no jogo de hoje.
4: Pergunta bem idiota sua, né, meu filho? Não funcionou porque nem sua cabeça tá funcionando pra fazer uma pergunta tão imbecil essa. Onde que não funcionou, meu filho? Aqui é minha trabalho, é futebol. Não funcionou essa... Seu cerebelo, tem dois tic-tac aí, esse animal.
0: Muricy, pouca ideia.
2: Ele
4: sempre gosta, ele gosta do Muricy, ele gosta do quando eu faço o Lula, né? Porque caracterizado, fica engraçado. O Trump, tem várias que ele fala, faz isso aí que é legal.
0: Você falou, você imita o Lula, imita o Bolsonaro. Tem o pessoal que pega no teu pé ou não? Os esquerdistas, os bolsonaristas ou não? Por causa das imitações?
4: Ah, tem. Não, é tipo
0: quem
4: assim.
0: Quem é que mais pega no pé? A direita ou a esquerda?
4: Eu vou falar o seguinte, tem ignorantes dos dois lados, né? Então o que acontece? As pessoas, é engraçado que eu sempre faço do olho do furacão, porque eu imito o Bolsonaro, imito o Lula, mesmo na hora que o Paulo tá comendo, e faço os dois. Mas eu faço porque a minha profissão é humorista. Então aquele cara fala assim, deixando de seguir, porque você imitou tal cara, pô, por que que ele começou a seguir? Porque quando eu imitei zoando o Lula, assim, eu ganhei um monte de seguidores. Assim, quando eu imito o Bolsonaro, também ganhei um monte de seguidores. E aí, eu sempre o outro lado fica deixando de seguir por isso, mas a razão por eles estarem me seguindo é justamente... Não é, o cara fala... É engraçado que às vezes a mesma imitação você é acusado de ser Bolsonaro e ser Lula. O cara fala, você faz isso porque você deve ser bolsominion. Aí o outro, não, porque você é petista. Aí eu falo, vocês têm que se decidir, eu sou petista ou bolsominion. Eu falei, eu sou humorista, por isso que eu imito. Eu tenho que imitar eu sempre imitei quando tava Dilma, quando tava o Temer, quando tava... quem tava no poder, a gente tem que fazer, a gente, né, trabalha com imitação, então quem tá no poder, a gente faz. Então tá o Bolsonaro, tá o Lula, a gente vai fazer. Não é porque você tá aqui, as pessoas ficaram tão malucas de ficar guerreando por isso, né, que não nem vê que, tipo assim, mano, às vezes você faz uns quadros que é tipo, mano, é totalmente besteira, tipo, o Bolsonaro falando inglês. Não tem nada de conteúdo político, mas os caras ficam, né? Por que é que não faz do Lula? Fala, você vê o quadro anterior, era do Lula. Mas é complicado aqui, esses esquerdistas, maconheiro, criador de fake news, porra.
2: Ô, seu Bolsonaro.
4: Você também aí, tá ok? Tô trabalhando agora de home office. Tá ok?
2: Seu Bolsonaro, o senhor tá. O senhor tá confortável aí na prisão domiciliar?
1: No tocante aí, eu senti uma ironia aí nessa pergunta aí. O senhor deve ser aí esquerdista, maconheiro aí. Ok?
0: Alexandre,
1: estamos aqui em casa aí, porra.
0: Tem o ferro de solda aqui.
1: Só não, só não. É, difícil pra cacete isso aí, essa porra aí. Não tiver um maçarico aí, vou pedir aí no Mercado Livre. Isso aí, pô. Eu só não vim ontem aqui porque eu tava preso em outro compromisso. Tá ok?
2: Senhoras e senhores, Alexandre Povetone, que já teve a sua história aqui escrita na Transamérica TMC. Ele trabalhou por aqui durante 13 anos, inclusive, trabalhando aqui na Transamérica TMC, no programa Galera Gol, foi que Carlos Alberto de Nóbrega ouviu e o convidou para participar da Praça é Nossa. E você vai completar este ano, em agosto, mês que vem, 20 anos.
4: 20 anos, hein? Toda semana, hein, mano? Toda semana. Durante... Tem gente que vai uma semana, você sabe, tem humorista que stand-up vai uma semana lá e começa a chorar, tira uma foto e começa a chorar. Fala emoção, privilégio, caramba, tá 20 anos, né, toda semana, né? E tem cara que finge que não vai, que não vê a Praça é Nossa. Até ir lá. E lá é, aí virou emoção, virou aquela coisa, né?
2: Tá vendo?
4: E a gente tá lá batendo.
2: Respeitem o homem que há 20 por anos.
0: E por que que o Carlos Alberto até hoje não te demitiu?
4: É, então. Isso é, isso é uma coisa que paira no ar, né? Verdade, né? Porque o Carlos é sensacional. O espaço que ele deu pra mim, dá pra mim, e o carinho que ele trata a gente, né? É muito legal que o Carlos, desde o começo, cara, é muito legal, porque ele tem 90 anos, cara. Ele é que tem que ser aplaudido, porque um cara, pô, de 90 anos, tendo a história que ele tem, ele tá toda semana e ele vive o programa. Teve uma vez, ele tava na UTI, que ele tava internado no carnaval. Eu tava indo pra entrar no carnaval lá no camarote, ligo o Carlos Alberto. Eu falei, caramba, como é que ele tá ligando aí, né? 11 horas da noite. Ele, pô, eu tive uma ideia, por que você não faz o Trump com não sei quem? Eu falei, pô, eu já tinha mandado o texto, eu falei, vou ter que cancelar o camarote, escrever todo o texto, mas eu achei legal isso, pô, 11 horas da noite, ele tava no hospital.
2: Entendimento entre o Ratinho e a Erika Hilton.
4: Ah, é?
2: E aí eu queria aproveitar pra, assim, pra pedir pro Ratinho
4: que tá aqui comigo. Você quer que eu saia preso daqui? Não,
2: pra mandar uma mensagem pra Erika Hilton pra resolver isso numa boa, pra resolver assim, ó, tá tudo certo.
0: Convidar pra um jantar.
2: É, eu já tô aqui com o Ratinho. Por que eu não aproveito essa oportunidade?
1: É, quando de louco você quer me encrencar, é uma barbaridade.
5: Ui, rapaz!
1: Esse é meu patrão, pra porra. Não, mas eu não quero saber se quem é ele, quem é, se é ele, é ela é ele, né? É, ele é, eu só sei que eu tenho medo, sei lá, eu não vou falar que não, eu vou sair preso daqui. É, caindo logo.
5: Rapaz!
2: É impressionante que o Popetone, ele faz o programa inteiro, ele imita todos do programa.
5: Todos, xaropinho, todo
2: ele
5: mundo.
2: Ele consegue fazer os efeitos sonoros.
5: É bom demais.
0: Só o craque Neto, quer dizer, é bisneto, né?
1: O bisneto.
0: Por que você tá sempre... Por que todo programa você sempre tá irritado? O que que acontece na tua vida?
1: Mas quem falou que eu tô irritado? Você tá de brincadeira, meu irmão. Você tá de sacanagem. Pô, liga se ele passar e fala a verdade. Esses baita de Zé Ruela não sabem cobrar um pênalti no Brasil, meu irmão. Desde a Copa passada, esses bandidos. E o Neymar, que tava na Disney. Neymar tava na Disney. Enquanto nós estamos eliminados, seu oreiudo, pé de rato. E esse cara aí, esse Lanchinhoa, aí, okay. Você pensa que ele vai colocar jogador? Ele coloca um chiclete na boca, meu irmão, e começa a mascar esse orelhudo, Zé Ruela. Concorda comigo, Veloso? Depois você fala. Vai, Corinthians.
0: Por que é tão bravo?
1: Tá de brincadeira, eu não tô bravo não, meu irmão. Eu tô normal, que o Corinthians tá perdendo gol, o Brasil tá perdendo gol, nós estamos perdendo gol, e aí, graças a Deus a Argentina não ganhou. Chupa, Messi.
2: Você tem... Ô, craque Neto, você tá falando tão alto que eu acho que até o presidente Trump lá dos Estados Unidos tá te ouvindo. Inclusive, break news, gostaria de parar esse momento aqui no programa.
0: Corta a trilha.
2: Corta a trilha, por favor. por favor, BG de urgência. Que a gente acabou de
0: conseguir
2: uma exclusiva com o presidente dos Estados Unidos, Donald Trump. Aqui estará conosco no Sobremesa. Vamos conversar com ele, o presidente Donald Trump. Donald Trump, por favor, como foi receber um grande evento no seu país, a Copa do Mundo?
6: Hello, everybody. American people, Brazilian people, nanny people, and clandestina people. Foi uma merda, ok? Porque um monte de clandestinos entraram em United States. Vazem, acabou a Copa. Volta a NBA. E o troféu vai ficar here, in United States. Chupa a careca da FIFA. Vaza. O troféu e as medalhas vão ficar para os Estados Unidos, ok? Mudei as regras agora. Shut up, ok?
0: Vai perder o visto.
5: Não, vai ficar não. Sem visto, hein, Lucas?
6: Vai ter que se contentar com o Beto Carreiro.
0: Vai perder o visto.
2: Senhor Donald, o senhor fez muitas guerras até agora, né? O senhor está numa guerra contra o Iraque. E eu gostaria de saber, o senhor tem algum plano de guerrear contra o Irã? O senhor tem alguma ideia de guerrear contra o Coreia do Norte?
6: Eu acho que não. Já temos problemas demais. O Perpetone parece o Kim Jong-un. Ok, você quer atleta? Quer atleta com nós? Vou mandar um míssil na sua lomba, na sua quebrada. É só apertar o botão. Aceitou?
0: Estamos conversando com ele.
6: Eu fiz na Praça Nossa o Kim Jong-un. O Kim Jong-un que eu via lá com o exército, com todo mundo ali, fazendo lá o Kim Jong-un, que era. Eu ficava toda hora, vou apertar o botão. Tem esses no YouTube, vocês vão ver.
2: Alexandre Porpetone, humorista, um dos maiores imitadores e que vai completar 20 anos de Praça Nossa. Não é pra qualquer um, não, hein, Batista?
0: É muita coisa. Mas ele, o Trump. Ô Trump, foi você que quis. A ideia foi sua de colocar lá a Madonna com o Ronaldo, ou o Ronalducho. O que, que o Ronalducho achou disso aí, hein?
6: Boa tarde a todos vocês, né? Quando, na verdade, eu tava no carro porque eu não consegui sair, né? Eu entalei ali, né?
2: Meu Deus.
6: Muita gente achou que era aquilo lá, que tava a Madonna comigo, né? Os caras pensaram que era Vanderlei, homenagem com o Tim Maia, né? Mas não era eu, não era o Tim Maia homenageando, né? Mas eu queria pegar aquele carro e ir pra um drive-thru, né? Pegar um hambúrguer, né? Alguma coisa, mas quando fui ver, a gente tava no meio do estádio, né? Mas foi muito legal, né? Eu mostrei a taça pro Trump, né? Você viu? Cagou pra mim, né? Ok, deixa eu ver o jogo, gorducho.
2: Cara, stay que talento. Impressionante, Alexandre Porpetone aqui conosco no Sobremesa. E olha, se você gosta de rir, então anote aí pra assistir ao espetáculo Epidemia do Riso, que vai acontecer.
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6: 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Caraca. No show, quem a galera vai pedindo, as imitações que o pessoal mais pede, tem tudo lá no show, então... Estamos chegando aí.
5: Então vai dar pra aproveitar uma prainha também lá em São Sebastião. E agora Sim. que o Gal... acabou a Copa, né? O Galvão Bueno que tá no SBT também. Como que ele estaria na praia agora? Comemorando também que a Argentina perdeu e ele que narrou, né?
6: Bem, amigos da Rede Wi-Fi, amigo. Estamos aqui ao vivo em definitivo. E agora acabou, amigo. Acabou! O Germano ganhou. Ainda bem, Messi. Ainda bem que eu fiz a macumba, deu certo. Messi se lascou, amigo. Não fez nada lá no gol. Não fez gol, a Argentina se lascou, amigo. E deu Espanha, amigo. E agora eu tô de férias, amigo. Não mexe o saco de gol. Me vê um espetinho de camarão pra cá, amigo. Olha aqui. Traz aqui.
1: Olha aqui o bar, amigo, a alegria, a festa do torcedor. Eu tô de férias. Olha o gol. Mas o gol da Espanha anulou o VAR. Anulou. Quer dizer, a Espanha tem que fazer 3 gols pra valer 1, amigo. É impressionante como estão roubando. Mas não concorda comigo, Casagrande?
7: Eu nem tinha prestado atenção no jogo, meu, né? Meu. Consequentemente, né? Eu acho que. Eu nunca tinha visto, né? Uma nova espacial pousar no meio do gramado, né?
1: Que é isso, calça grande? Que é isso?
7: Hoje acho que tudo que aconteceu nessa final é culpa do Neymar. Essa é a minha opinião.
2: Muito bom, que talento! Humorista de verdade. Inclusive, ontem nós recebemos o Diguinho Coruja e ele se irritou com uma pergunta sobre o Danilo Gentili. Ô, Porpetone, é comum um humorista dar um ataque de estrela assim? Ah, se você puder, por favor, responder na voz do Mário Sérgio Cortella.
1: Ah, acho que o ataque, o estrelismo, na verdade, é uma coisa do ego do próprio artista e um pouco, né, de falta.
7: Tudo que aconteceu nessa final é culpa do Neymar. Essa é a minha opinião.
2: Muito bom, que talento! Humorista de verdade. Inclusive, ontem nós recebemos o Diguinho Coruja e ele se irritou com uma pergunta sobre o Danilo Gentili. Ô, Porpetone, é comum um humorista dar um ataque de estrela assim? Ah, se você puder, por favor, responder na voz do Mário Sérgio Cortella.
1: Ah, acho que o ataque, o estrelismo, na verdade, é uma coisa do ego do próprio artista e um pouco, né, de falta de sensatez para o entrevistado. Mas você pode fazer a pergunta.
2: Mas hoje, no sobremesa, a gente recebeu ele, Alexandre Porpetone, que tem show dia 8 de agosto. Siga o Alexandre Porpetone nas redes sociais para ficar inteirado. E a gente vai se despedindo por aqui, amigos. Um beijo, queijo, tchau, tchau.
1: Valeu. A pergunta acabou, Boludo? Acabou.

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2: Muito bom dia, uma ótima quarta-feira para você que sintoniza a TMC. Hoje é dia 22 de julho, seja muito bem-vindo e muito bem-vinda ao Amanhã TMC. Eu sou o Diego Andrade e eu te faço companhia ao vivo até às 5 da manhã. Aqui no Amanhã TMC você fica por dentro de tudo que aconteceu de mais importante no noticiário do Brasil e do mundo, além de saber das primeiras notícias do novo dia que só está começando. 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Em Recife, 92.7. São Paulo e Brasília, 100.1. Em Curitiba, 100.3. E no Rio de Janeiro, estamos no 101.3. Meu muito obrigado a você que sintoniza a TMC. O WhatsApp está aberto. Manda sua mensagem, manda o seu áudio, comenta sobre as principais notícias aqui do programa no 119-7221-1001. 119-7221-1001. Vamos às principais manchetes do programa de hoje. O vice-presidente Geraldo Alckmin afirmou que o Brasil vai manter o diálogo com os Estados Unidos para tentar reverter a tarifa de 25% sobre produtos brasileiros. Após reunião com representantes da indústria, Alckmin disse que o governo estuda todas as alternativas, mas evitou falar em retaliação. Segundo ele, a prioridade é buscar uma solução negociada antes da entrada em vigor da medida. O ministro do Trabalho, Luiz Marinho, afirmou que o presidente do Senado, Davi Alcolumbre, não demonstra disposição para pautar a proposta que acaba com a escala 6x1 antes das eleições. A PEC está parada há mais de 50 dias no Senado e só poderá voltar à pauta após o recesso parlamentar. Marinho disse que o governo segue aberto ao diálogo, mas cobrou uma decisão do comando da casa sobre o avanço da proposta. E a Polícia Federal convocou o senador Jax Wagner para prestar depoimento em uma investigação sobre supostas irregularidades envolvendo o Banco Master. A PF apura suspeitas de pagamentos e benefícios ligados ao parlamentar, incluindo transferências para familiares e a compra de um imóvel em Salvador. A defesa nega qualquer irregularidade e afirma que o senador vai prestar todos os esclarecimentos. A Polícia Federal concluiu o processo para demitir o ex-deputado Eduardo Bolsonaro por abandono de cargo como escrivão da corporação. A informação é da Folha de São Paulo. Segundo a investigação, Eduardo não voltou ao trabalho após perder o mandato de deputado e permaneceu fora do cargo por mais de 30 dias sem justificativa. A decisão ainda depende dos trâmites finais da PF. Pré-candidato à presidência, Romeu Zema, afirmou que só deve anunciar o nome de seu vice nos últimos dias da convenção partidária. O Novo ainda negocia alianças para a eleição de 2026 e o empresário Geraldo Rufino está entre os cotados para a vaga. A candidatura de Zema será oficializada na convenção do partido, marcada para 27 de julho. O governo do Amapá admitiu um rombo de quase R$1 bilhão nas contas públicas após conseguir um empréstimo de R$536 milhões como garantia da União. Segundo a Folha de São Paulo, o Tesouro Nacional não conhecia esse déficit ao aprovar a operação. O Ministério da Fazenda afirmou que o financiamento seguiu os critérios técnicos e disse que há mecanismos para proteger os recursos da União em caso de inadimplência. Um relatório da ONU mostra que o Brasil segue fora do mapa da fome pelo segundo ano consecutivo e registrou o menor nível de insegurança alimentar grave da série histórica. Segundo o levantamento, mais de 16 milhões de brasileiros deixaram essa condição entre 2023 e 2025. O país também manteve menos de 2,5% da população em situação de subalimentação, índice usado pela ONU para definir o mapa da fome. No noticiário internacional, os Estados Unidos já gastaram US$ 37,5 bilhões, cerca de R$ 190 bilhões, na guerra contra o Irã em menos de 5 meses, segundo o governo americano. O conflito já deixou 17 militares americanos mortos. O governo Trump agora pede ao Congresso a aprovação de um pacote de US$ 95 bilhões para reforçar os gastos militares e cobrir os custos da guerra. O secretário de Estado dos Estados Unidos, Marco Rubio, pediu que a comunidade internacional isole a Nicarágua após o presidente Daniel Ortega anunciar o fim das eleições do país. Ortega afirmou que não pretende mais realizar eleições para impedir a chegada da oposição ao poder. Os Estados Unidos acusam o governo nicaragüense de abandonar a democracia e reforçar o apelo por pressão internacional. Estados Unidos e Irã voltam a trocar ataques nesta terça-feira, ampliando a tensão no Oriente Médio e os riscos para o comércio mundial de petróleo. As forças americanas bombardearam alvos do sul do Irã, enquanto Teherã atacou bases dos Estados Unidos no Bahrein, Kuwait e Jordânia. Um petroleiro também foi atingido no Estreito de Hormuz. Muito bom dia a você que sintoniza a TMC. Vamos à previsão do tempo para todo o país nesta quarta-feira. O dia do Curitibano vai ser chuvoso, máximas de 21 e mínimas de 14 graus. Em São Paulo, dia de sol com nuvens, não chove, máximas de 29 e mínimas de 16 graus. No Rio de Janeiro, sol aparece entre nuvens, não chove, máximas de 34 e mínimas de 15 graus. Já em BH, o cenário é igual ao do Rio de Janeiro, sol entre nuvens e sem chuva. Máximas de 27, mínimas de 13 graus. Em Brasília, a quarta-feira é ensolarada e sem chuva. Máximas de 28 e mínimas de 14 graus. E para fechar em Recife, o sol aparece entre nuvens. Chove rápido durante o dia e a noite. Máximas de 28 e mínimas de 22 graus. A Polícia Federal intimou o senador Jacques Wagner a depor na investigação que apura suspeitas de um esquema bilionário de fraudes financeiras envolvendo o Banco Master. O repórter Adrian de Almeida traz as informações.
3: De forma presencial, na Superintendência da Polícia Federal, a PF investiga se o senador teria recebido pagamentos e benefícios em troca de apoio por medidas no Congresso que poderiam acabar beneficiando o Banco Master. De acordo com a investigação, o senador é próximo do banqueiro Augusto Lima, ex-sócio de Daniel Vorcaro. Jacques Wagner, que nega qualquer irregularidade, foi alvo da nona fase da Operação Compliance Zero, realizada pela Polícia Federal em 18 de junho, com autorização do Supremo Tribunal Federal. Endereços ligados ao senador em Salvador e Brasília foram alvos de mandados de busca e apreensão. Dias depois da operação, Jacques Wagner se reuniu com o presidente Lula e, em comum acordo, ele anunciou a saída do cargo de líder do governo no Senado. No lugar dele, entrou a senadora Tereza Leitão, do PT de Pernambuco.
2: O Ministério Público de São Paulo realiza uma operação que mira esquema de lavagem de dinheiro ligado ao PCC. Mais detalhes com a Luísa Mutoni.
4: Segundo o Ministério Público, o grupo investigado recebia dinheiro em espécie de origem ilícita e transferia os valores por meio de contas de laranja e de empresas de fachada. Eles pagavam comissões aos doleiros para que eles lavassem o dinheiro do tráfico de drogas. O principal beneficiado pelo esquema é o homem apontado como um dos chefes do PCC e que comanda o tráfico de drogas na favela do Moinho, no centro de São Paulo. Leonardo Monteiro, conhecido como Léo do Moja ou Léo do Moinho. Além da estrutura financeira, a investigação aponta que o grupo mantinha mecanismos de controle próprio membros de uma organização criminosa. Eles submetiam desafetos ou pessoas que não cumpriam as ordens impostas pela facção criminosa ao chamado Tribunal do Crime, com punições como agressões, torturas ou até mesmo execuções. As planilhas analisadas mostram que os investigados também tinham uma relação estreita com pessoas de alta patente na Polícia Militar do Estado de São Paulo. A Operação Janus tem como objetivo cumprir 18 mandados de prisão temporária e 18 de busca e apreensão.
2: A operação que mirou o braço financeiro do crime organizado em São Paulo e citou coronéis da Polícia Militar levanta uma questão que vai muito além das prisões desta terça-feira. Como um esquema desses cresce a ponto de chegar ao alto escalão de uma das maiores polícias do país? Áudios e planilhas apreendidos apontam proximidade entre os investigados e oficiais de alta patente com registro de repasse em dinheiro. Embora esses policiais não sejam alvos nem tenham sido acusados formalmente. Para entender como essa engrenagem se mostra e por que essa alçada e por que ela alcança valores e patentes tão altos, os apresentadores do Link TMC conversaram com o jornalista e pesquisador Bruno Paes Manso, autor de Fé e Fuzil e A República das Milícias. E a gente confere esse bate-papo agora.
5: Já queria começar te perguntando como que o PCC, falando de PCC de São Paulo aqui, deixou de ser um grupo focado ali em domínio de territórios e tráfico e passou aí para operações mais complexas de lavagem de dinheiro, esquemas financeiros complexos. De onde foi essa mudança de chave?
6: Bom, são 33 anos já, né, Mayara, de história ligada ao tráfico de drogas, que vai, de alguma maneira, ganhando amplitude, conexões, profissionalismo, vai se desenvolvendo ao longo do tempo. Então, eles passam, principalmente a partir de 2006, 2007, de um foco de negócios no varejo para o atacado de drogas e para a exportação de cocaína e a construção de um corredor de cocaína dos Andes até os mercados mundiais, né? Isso faz com que eles alcancem um outro patamar, né? Envolve muito mais dinheiro, muito mais recursos, dólares, lavagem de dinheiro e tudo mais. Então, eu acho que a principal mudança é essa, né?
7: Bruno, a gente sabe que no Rio tem um traficante chamado Peixão que se autodenomina, não sei se ele é pastor, mas defende a fé em Cristo, a fé evangélica, atua como se fosse uma milícia de Deus, algo parecido com isso. No seu livro, o título é Fé e Fuzil. A fé está influenciando no resto do Brasil também, não é localizada nessa favela do Rio de Janeiro?
6: Na verdade, o livro, né, A Fé e o Fuzil, ele fala, aborda a questão do pentecostalismo, fala do caso do Complexo de Israel, do Peixão, né, que é uma figura bem conhecida, importante no Terceiro Comando Puro, lá da região de Parada de Lucas e Vigário Geral, mas é um caso de fato excepcional. A religiosidade pentecostal, né, sobretudo para quem convive com a cena criminal e para quem convive com as cenas de periferia, é uma porta de saída, principalmente, do crime, né? Então, conto muitas histórias de conversão. Mas o que começa a acontecer? São dois movimentos, né, importantes desses últimos 30 anos que acontecem nas quebradas brasileiras, nas quebradas urbanas das cidades brasileiras, que têm alguns pontos em comum. Entre eles são, no caso, tanto as facções como a religião, são soluções criadas pelos pobres para os pobres. No caso das facções, são soluções para organizar o crime, com discursos próprios e novos sentidos para a carreira criminal. Então, nosso inimigo é o sistema, vamos bater de frente com a polícia, vamos parar de se matar, com novos discursos que oferecem novos sentidos de vida. No caso da religiosidade pentecostal, é uma solução para sair da miséria, né? Eles produzem essa autoestima forte, também um sentido de vida vinculado à capacidade de ganhar dinheiro, que passa a ser visto como sinônimo de virtude, e transforma e cria uma espécie de maçonaria de pobres, né, onde tem uma autoajuda importante que vai favorecer o empreendedorismo, e são soluções criadas pelos pobres para os pobres para lidar com as misérias urbanas. E por que elas começam a se misturar nos dias de hoje? Porque com esse movimento de profissionalização e de expansão para o atacado da droga, o dinheiro começa a se perder, porque você não sabe mais a origem, e a lavagem de dinheiro passa a ser muito sofisticada, né? E, ao mesmo tempo, esses dois grupos valorizam a capacidade de ganhar dinheiro como uma virtude, né, por si só. Uhum. Então, o traficante rico, né, com uma Ferrari que frequenta o Jardim Anália Franco nos bares sofisticados, e você não sabe qual é a origem do dinheiro dele, muitas vezes ele vai na igreja, oferece dinheiro para o pastor, e você tem uma espécie de lastro de virtude, né? E as coisas passam a se misturar e fica cada vez mais complicado identificar o certo e o errado, né? Então, são dois mundos que começam a se misturar com mais facilidade, né? Apesar de ainda, né, a religião ser uma porta de saída do crime. Não dá para generalizar e ter esses casos do peixão, mas a coisa é um pouco mais complexa, né?
5: Pois é, e trago aqui também para a conversa, Bruno, as redes sociais. Porque isso que você diz, né, do traficante ali, que ninguém sabe muito de onde vem, né, publicamente, né, em geral, a origem do dinheiro dele, mas ele também ostenta nas redes sociais. A gente vê, inclusive, influenciadores metidos com isso, a própria Deolane Bezerra, presa, acusada de lavagem de dinheiro para o PCC. Então, são cenas que também a gente vê muito nas redes sociais, aquela coisa da pessoa que saiu da favela, que venceu, que hoje, olha, começou do zero, mas hoje está ali com a sua Ferrari andando pelas ruas ali da Zona Leste de São Paulo, enfim. Queria que você falasse também sobre o papel das redes sociais no crescimento, no fomento desses grupos criminosos.
6: Eu acho que as redes sociais, de alguma forma, elas passam a produzir novos valores, né? E a própria cultura da prosperidade, da ostentação, ela se potencializa a partir das redes. Mas além da questão cultural, né, você tem toda uma questão vinculada à própria lavagem de dinheiro, né? Porque você pode, desde produzir rifas e multiplicação de contas que permitem que pessoas que fazem e têm uma série de contas com pequenas quantias podem receber dinheiro para lavar e para ocultar dinheiro do crime, como também você tem a possibilidade de, por exemplo, registrar um tipo de financiamento de propaganda para um influenciador de receber 1 milhão por mês por publicidade, mas que recebe 200 mil, aí você já lava 800 mil reais fácil, e multiplicando as possibilidades, né, desse tipo de lavagem e desse tipo de cultura. Esses novos recursos, né, tecnológicos no sistema financeiro, associados a essa expansão dos negócios para o mercado internacional de drogas, o crime passa a ter uma importância na política e na economia muito maior do que tinha antes, inclusive com capacidade de corrupção e de corromper essas altas patentes das polícias com mais condições do que tinha antes, né?
7: Bruno, em outros tempos, ser policial, ser soldado, ser militar, era um orgulho, era uma honra servir, ajudar o país, ajudar a sociedade. A gente está vendo aí, nessa última operação, coronéis da polícia militar. E a gente está vendo todas as patentes praticamente envolvidas. Acabou-se a esperança? E essas pessoas não têm mais nenhum interesse em servir a nossa sociedade?
6: Eu acho que não, né? Eu acho que, enfim, é difícil, nesse caso, generalizar, enfim, né? Claro, vocês sabem também, mas faz parte da conversa. Eu acho que não dá para generalizar. Conheço diversos policiais compromissados quanto a isso, não tenho dúvida, né? De que é uma profissão muito difícil, inclusive. Mas o que começa a acontecer, são coisas que a gente fala há muito tempo, é que o policial que acha muitas vezes que está numa guerra do bem contra o mal, e ele chega super idealista na polícia, muitas vezes o ingresso na carreira policial depende de um idealismo, né, disposição para você entregar a sua própria vida à sociedade, às vezes você arrisca a vida no dia a dia, mas você vai perdendo o controle muitas vezes com a ideia de guerra, da ideia da violência, e quando você passa a achar que você pode tomar a decisão independente da lei e do Estado de Direito, que muitas vezes isso acontece com a defesa da violência policial. Então, o policial primeiro começa a matar e a ser aplaudido e achar que está fazendo bem, mesmo agindo de forma ilegal. Essa falta de controle que ocorre nas polícias violentas, muitas vezes faz com que ele passe a vender essa letalidade para diferentes quadrilhas, porque ele não tem controle legal e passa a negociar esse poder de polícia no mercado criminal. Isso se acentua ainda com a multiplicação do dinheiro do crime, né? Então, esse potencial e essa possibilidade de você negociar em altos valores aumenta. Então, por isso que quando a gente fala que o controle da letalidade policial, as câmeras e o controle dos governos sobre a polícia é importante, porque uma polícia violenta, que as pessoas muitas vezes defendem e aplaudem, é uma polícia sem controle que passa a vender a sua violência no mercado do crime. E a gente começa a empurrar a polícia para o crime a partir do momento que a gente fragiliza os controles sobre a polícia. Então, a questão é câmeras, corregedoria forte, não reduzir a letalidade policial para evitar que a polícia seja empurrada para o crime, seja e passe a agir como gangue, e passe a agir como milícia. Então, é por isso que quem defende direitos humanos defende a ordem. E político que defende a polícia, a violência policial, defende o crime. É a favor do crime, empurra a polícia para o crime.
2: O governo brasileiro aguarda a definição das novas tarifas dos Estados Unidos sobre produtos nacionais. Os detalhes chegam com Murilo Hernandes.
8: O governo aguarda para a próxima sexta-feira a publicação das novas regras tarifárias dos Estados Unidos sobre os produtos exportados pelo Brasil. O Ministério do Desenvolvimento, Indústria, Comércio e Serviços analisa se a nova tarifa será somada aos 25% previstos na seção 301 ou se será compensada entre as medidas. Pelo cronograma, a isenção para as mercadorias em trânsito termina no dia 29 de julho. Durante coletiva em Brasília, o vice-presidente Geraldo Alckmin contestou os argumentos apresentados pela Casa Branca.
9: Primeiro, que a medida é injusta e totalmente descabida. Por que ela é injusta? Porque os Estados Unidos têm superávit na balança comercial com o Brasil. Eles vendem mais para nós do que nós para eles. Tem um grande superávit, tanto de produto quanto de serviços. A nossa tarifa média é 3,1%, não é 25%, é 3,1%. E dos 10 produtos que eles mais exportam, 7, a tarifa é zero.
8: Além das negociações diplomáticas, a equipe econômica acompanha os possíveis impactos das tarifas sobre setores como aço e alumínio. O governo destaca que a tarifa média aplicada pelo Brasil às importações é de 3,1% e que 74% dos produtos norte-americanos entram no país com alíquota zero. O secretário-executivo do Ministério do Desenvolvimento, Márcio Elias Rosa, falou sobre a expectativa do governo em relação à decisão dos Estados Unidos.
10: Os 12,5% provavelmente serão anunciados na sexta-feira. Nós estamos na expectativa de saber se eles serão cumulativos com os 25% ou não.
8: Para reduzir os impactos sobre a indústria, o governo reforçou as ações da Apex Brasil e pretende ampliar as exportações por meio de acordos com o Mercosul, a União Europeia e países como Índia, México e Japão. A estratégia busca diversificar os mercados compradores de setores como autopeças, eletroeletrônicos, máquinas e calçados.
2: Para falar sobre as tarifas impostas pelos Estados Unidos a produtos brasileiros, o TMC 360 conversou ao vivo com o diplomata Rubens Barbosa, ex-embaixador do Brasil no Reino Unido e nos Estados Unidos, que comentou o significado da afirmação de Lula querer fazer com Trump a guerra da verdade. Vamos ouvir.
11: Não significa nada, é uma narrativa interna aqui para fins eleitorais, né? Nós estamos misturando interesses do país com interesses partidários ideológicos internos, entendeu? Eu acho que os americanos já falaram, né? O aumento, a redução das tarifas vai depender da reação do Brasil. Quer dizer, o governo brasileiro começou pensando em retaliar, aparentemente já voltaram atrás, porque realmente não tem sentido você retaliar os americanos, a gente não tem cacife para isso e poderíamos ainda estar sujeitos a medidas muito mais fortes, muito mais violentas de força, de poder do lado americano. Então nós temos que esperar passar esse período eleitoral, é muito difícil você negociar do ponto de vista comercial essas tarifas com a contaminação da narrativa eleitoral. Então, temos que deixar passar a eleição e, no começo do novo governo, junto com os empresários, o setor privado, temos que definir uma estratégia de negociação com os Estados Unidos para a redução das tarifas e o aumento da lista de exceção para diminuir o custo sobre as empresas brasileiras.
12: Eu queria entender qual a análise do senhor em relação à declaração de Marco Rubio, secretário de Estado dos Estados Unidos, quando ele disse que o presidente Lula não deixou o ego de lado para entrar de cabeça, mergulhar de cabeça nas negociações. Dadas as informações que nós temos, dado todo o entorno, todas as circunstâncias, o Brasil poderia ter feito diferente para que não estivéssemos agora nessa situação?
11: Olha, eu acho que essa declaração do Marco Rubio é uma escalada na confrontação econômica, comercial do Brasil com os Estados Unidos. É a primeira vez que, formalmente, uma autoridade do governo americano critica o presidente Lula e o governo, as ações do governo Lula na não defesa dos interesses brasileiros. É claramente uma interferência em assuntos internos, entendeu? E o ministro Mauro Vieira não tinha alternativa, tinha que responder a essa grosseria, como ele chamou, por parte do Marco Rubio. Agora, isso aí não pode escalar, a gente não tem interesse numa escalada político-diplomática com os Estados Unidos, né? Então, eu acho que o governo brasileiro entendeu que essa investigação era uma negociação, quando na realidade não era uma negociação, era uma investigação e que eles unilateralmente deixaram de levar em conta todos os argumentos corretos, precisos do governo brasileiro, porque isso era um jogo de carta marcada, entendeu? Essa tarifa de 25% e mais a de 12,5% vem substituir aqueles 40% que foram derrubados pela Suprema Corte americana. Isso é um jogo de poder, é um jogo de força do governo americano contra o resto do mundo, não é contra o Brasil. E nós não temos força, não temos cacife para nos opor a tudo isso. Então, por isso que eu digo, não há alternativa senão a negociação. Não teve nenhum país no mundo que retaliou os Estados Unidos. Ninguém retaliou, porque sabe que não dá para retaliar os Estados Unidos porque não tem cacife. Né? Os Estados Unidos é o país mais forte, mais poderoso, política, econômica, militarmente, economicamente. Como é que você vai retaliar os Estados Unidos? Então, não tem jeito, tem que negociar.
2: O governo do Distrito Federal deve explicar nesta terça-feira os motivos do bloqueio de parte do orçamento deste ano. O repórter Murilo Hernandes traz as informações.
13: O governo do Distrito Federal bloqueou cerca de 9 bilhões de reais do orçamento deste ano. A medida acontece ao mesmo tempo em que o Banco de Brasília, o BRB, negocia um empréstimo de 6 bilhões de reais com o Fundo Garantidor de Créditos, o FGC. O recurso é considerado importante para reforçar o caixa do banco após prejuízos em negócios envolvendo o antigo Banco Master. Em nota, a Secretaria de Economia do DF negou que o bloqueio de verbas tenha relação com um possível socorro financeiro ao BRB e com a retenção de pagamentos à população. A pasta informou que o bloqueio faz parte de um ajuste fiscal para tentar equilibrar as contas públicas e cobrir um déficit previsto de 5 bilhões e 400 milhões de reais. O governo também afirmou que áreas consideradas essenciais como saúde, educação, segurança e transporte público continuam recebendo os repasses normalmente. Enquanto isso, a diretoria do BRB e o Fundo Garantidor de Créditos seguem negociando os detalhes do financiamento, como juros, prazo de pagamento e garantias. O acordo é acompanhado de perto pelo mercado, já que o empréstimo é visto como uma alternativa para fortalecer a situação financeira do banco.
2: O senador Flávio Bolsonaro articula um encontro com o presidente da Argentina, Javier Milei. O encontro deve acontecer antes da Convenção Nacional do PL. O Rodrigo Vicente, direto de Brasília, fala mais sobre isso.
14: Milei desembarca no Brasil na sexta-feira para uma agenda de 2 dias em São Paulo. No sábado pela manhã, antes da convenção do Partido Liberal, o presidente argentino tem um encontro previsto com o governador Tarcísio de Freitas no Palácio dos Bandeirantes. Em seguida, ele participa da convenção que vai oficializar a candidatura de Flávio ao Palácio do Planalto. A presença do argentino é tratada pela campanha como uma demonstração pública de apoio internacional ao filho de Jair Bolsonaro. A estratégia é aproximá-lo de lideranças da direita mundial. No mês passado, Flávio foi ao encontro de Milei na Argentina. A reunião foi marcada por manifestações de apoio do presidente argentino à candidatura do senador. A viagem de Milei ao Brasil também incluiria uma visita ao ex-presidente Jair Bolsonaro, que cumpre prisão domiciliar em Brasília. O encontro, porém, foi inviabilizado por decisão do ministro Alexandre de Moraes. No último sábado, o magistrado não autorizou o pedido da defesa de Bolsonaro para novas visitas, por entender que a solicitação perdeu o objeto após a decisão que suspendeu por 30 dias todas as visitas do ex-presidente, mantendo apenas o acesso a advogados e a profissionais de saúde.
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2: Vamos às principais manchetes do programa de hoje. A Polícia Federal voltou a apreender carros de luxo do careca do INSS. Os veículos estavam em uma garagem no Distrito Federal. O mandado de busca e apreensão foi autorizado pelo ministro André Mendonça, relator do inquérito no Supremo Tribunal Federal. A existência desses carros já tinha sido identificada ao longo das investigações, mas o paradeiro deles era desconhecido. Segundo a investigação, os veículos estavam escondidos em vagas privativas de um edifício no centro de Brasília. Em nota, a defesa de Antônio Carlos Camilo Antunes informou que comunicou nos autos em outubro do ano passado a existência de veículos que não haviam sido apreendidos, apesar de ordem judicial. Pelo menos 10 técnicos de enfermagem e um enfermeiro do Hospital Regional de Santa Maria, no Distrito Federal, apresentaram sintomas compatíveis com um quadro de intoxicação. Em depoimento preliminar, uma das vítimas afirmou que a equipe começou a sentir náuseas, tremedeiras e calafrios após tomar um café deixado na copa. Segundo o hospital, os profissionais são do mesmo setor e receberam atendimento na própria unidade.

0: controlar as chamas. Não houve feridos e, de acordo com a concessionária, o funcionamento da unidade não foi afetado. As causas do incêndio ainda vão ser apuradas. Para impedir que criminosos furtem cabos elétricos, a Secretaria Estadual de Educação do Rio de Janeiro começou a instalar um novo sistema de alarme movido a energia solar nas mais de 1.200 escolas da rede. O equipamento funciona de forma independente da rede de energia para continuar operando mesmo em casos de vandalismo ou corte de fios por bandidos. As unidades afetadas pelos furtos estão passando por reparos e, ao mesmo tempo, já começam a receber um novo dispositivo de segurança. A iniciativa faz parte de uma ação da Secretaria para evitar novos prejuízos e garantir que as atividades escolares não sejam interrompidas. O cantor Milton Nascimento recebeu alta hospitalar após ser internado para tratar uma pneumonia. A informação foi divulgada nesta terça-feira pelo filho do artista em uma publicação nas redes sociais. Na postagem, o filho informa que o cantor está em casa e seguirá o tratamento. Milton foi internado na última quinta-feira, no Rio de Janeiro. E agora é oficial, em 2027, o calendário escolar também vai entrar no clima da Copa. As férias escolares terão novas datas por causa da Copa do Mundo Feminina. Com o Brasil sediando o Mundial, a lei determina que as redes públicas e privadas ajustem o calendário escolar para que as férias do meio do ano coincidam com todo o período da competição. Na prática, os estudantes de todo o país deveão estar de recesso entre 24 de junho e 25 de julho, período em que a Copa será disputada no Brasil.
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0: TMC. 5 pessoas foram presas em uma operação que mirou uma quadrilha que rouba medicamentos e revendia, inclusive em licitações. O Rafael Alves conta os detalhes.
2: O grupo criminoso alvo da operação roubava cargas de medicamentos oncológicos e imunossupressores e revendia para hospitais particulares e até reinseria no mercado através de licitações públicas. O esquema movimentou mais de 33 milhões de reais em um ano e esteve envolvido em cerca de 50 roubos aqui no Rio de Janeiro. Na operação, foram 5 pessoas presas, sendo um deles o empresário apontado como chefe da organização criminosa, identificado como Stefano Montovani Fernandes, que já tem histórico de envolvimento em roubos de cargas de medicamentos, como conta o delegado Luiz Eduardo Moura.
3: O Stefano não começou a praticar esse tipo de crime agora. O Stefano já foi preso em 2009 por desvios de carga de medicamentos oncológicos em São Paulo. Pouco tempo depois, ele dentro da cadeia, ele também foi preso pelo mesmo tipo de crime. Após sair da cadeia, ele mudou o modus operandi. Se vinculou a elementos do Rio de Janeiro para roubar cargas nas rodovias do Rio de Janeiro e remeter essas cargas para São Paulo e mandar para essas empresas e ele reintroduzir isso no mercado.
2: Além dele, outros alvos são Huberto Xavier de Lima, apontado como receptador, e Fernanda Rodrigues França, apontada como integrante do núcleo de receptadores. Os agentes também cumpriram mandados em São Paulo, Goiás e Pará. A reportagem tenta contato com a defesa de todos os citados. Os criminosos roubavam as cargas no Rio e levavam para outros estados para se infiltrar em processos licitatórios para reinserir o medicamento no mercado. O delegado Alain Berg Medeiros detalha como funcionava o esquema.
4: Esses caminhões que carregavam esses medicamentos, eles eram levados para o interior de comunidades, de áreas conflagradas, onde era feito o transbordo da mercadoria. Após, outros criminosos faziam a distribuição desses medicamentos para os receptadores, sendo o Stefan o principal receptador que estava aqui situado no estado de São Paulo.
2: As investigações identificaram que a quadrilha passou a vender os medicamentos roubados tanto na rede privada quanto na rede pública de saúde.
0: A Polícia Civil realizou nesta terça-feira uma operação contra uma quadrilha suspeita de roubar medicamentos de alto custo e reinseri-los no mercado por meio de fraudes e licitações. Além do prejuízo financeiro, a investigação acende um alerta para os riscos à saúde pública. Quem traz os detalhes é a repórter Luísa Rodrigues.
5: A Polícia Civil alerta que o esquema alvo da operação desta terça-feira representa um risco não apenas ao patrimônio,

0: patrimônio, mas também a saúde pública. A organização criminosa investigada roubava e distribuía medicamentos de alto custo usados no tratamento de pacientes oncológicos e imunossuprimidos. Segundo as investigações, durante o roubo e o transbordo das cargas, os medicamentos eram manuseados sem os cuidados exigidos para esse tipo de produto. O delegado assistente da Delegacia de Repressão a Entorpecentes, Alanberg Medeiros, detalha como esse processo era feito.
1: O transporte desse medicamento exigia uma refrigeração, mas sabemos que, principalmente no momento do transbordo, os criminosos que acabam roubando essa mercadoria não têm o devido cuidado. E as investigações apontam, inclusive, a forma como esses criminosos manuseavam esses produtos que eram subtraídos, como que eles retiravam esses produtos do caminhão e colocavam no veículo utilizado pelo transbordo, de forma extremamente inadequada.
0: Já o farmacêutico João Gabriel Oliveira destaca que a conservação adequada é uma etapa essencial para garantir a eficácia dos medicamentos.
2: É necessário monitorar todas as etapas, desde a fabricação, passando pelo transporte até a dispensação do medicamento para o cliente. Caso ocorra qualquer tipo de alteração na fórmula ou na integridade da forma farmacêutica, pode ter a perda do efeito do medicamento e a terapia do paciente fica comprometida.
0: Além do risco à saúde, o alto valor das cargas explica o interesse das quadrilhas. Segundo a Polícia Civil, alguns medicamentos envolvidos na investigação custam entre R$1.000 a R$2.000 por unidade. E uma das medicações apreendidas tinha um valor estimado em cerca de R$1.000.000. As investigações apontam ainda que a organização criminosa movimentou mais de R$33 milhões em apenas um ano e utilizava empresas de fachada para recolocar os medicamentos roubados no mercado por meio de fraudes em licitações.
3: Ministro do Trabalho e Emprego Luiz Marinho assinou o acordo que regulamenta o funcionamento dos comércios durante feriados. O repórter Adrian de Almeida acompanhou a cerimônia e traz mais detalhes para a gente.
4: O documento, celebrado entre representantes de trabalhadores e de empregadores, aponta que as escalas de feriado agora só podem ocorrer mediante autorização prevista em convenção coletiva de trabalho. As negociações devem ser feitas entre as empresas e sindicatos das categorias. Segundo o ministro do Trabalho e Emprego, Luiz Marinho, apesar de a portaria que regula a negociação coletiva em feriados estar sendo discutida agora, a lei trabalhista já prevê todos os outros dias.
5: Eu acho que o fato de hoje ter uma portaria que regula a negociação coletiva para organizar o comércio aos feriados, que é importante lembrar que a lei já trata de todos os dias, com exceção do feriado. O feriado, ela delega a negociação coletiva. A portaria construída junto com as lideranças, tanto trabalhadores como empregadores, é fundamental para que eles toquem a vida a partir daí.
4: A exceção fica por conta das atividades autorizadas a operar em caráter permanente. Na prática, a decisão, que antes ficava por conta apenas das empresas, deixa de ser suficiente para escalar funcionários em feriados em determinados segmentos. Entre os segmentos que passam a depender de convenção coletiva estão hotéis, comércio em geral, farmácias, atacadistas e distribuidores de produtos industrializados, entre outros. A medida foi assinada há pouco mais de um mês após a portaria que trata do tema entrar em vigor.
3: Os envolvidos no esquema de vazamento de dados e desvio de verba da Caixa Econômica Federal podem responder por organização criminosa, obstrução de justiça e violação de sigilo funcional. A repórter Érica Levigardi tem os detalhes.
6: Os investigados da Operação Infiltrados da Polícia Federal teriam desviado cerca de R$45 milhões de correntistas e beneficiários da Caixa Econômica Federal em conluio com servidores públicos, advogados e contraventores. Nesta terça-feira, cerca de 120 policiais federais cumpriram 28 mandados de busca e apreensão em municípios da Baixada Fluminense, da região metropolitana e da região dos Lagos, no Rio, e em São Paulo. As apurações revelaram que os criminosos subtraíram o valor milionário mediante acesso a dados sigilosos. Além disso, o grupo também contava com a participação de servidores públicos e advogados para embaraçar possíveis investigações e vazar informações privilegiadas. Foi identificado ainda que a organização criminosa possui o suporte de contraventores, o que facilita a corrupção de servidores públicos e a contratação de advogados. De acordo com a PF, os envolvidos poderão responder por organização criminosa, obstrução de justiça e violação de sigilo funcional, sem prejuízo de eventuais outros delitos que possam ser revelados no decorrer das investigações.
3: E vizinhos do prédio onde a capitã morta morava com o marido em Belo Horizonte disseram à TMC que já acionaram o Disque 100 após brigas do casal. De acordo com os moradores, as brigas do casal de militares eram constantes. A repórter Mariana Reis traz as informações.
7: As imagens da capitã Michele deixando este prédio no bairro Santa Cruz, região nordeste de Belo Horizonte, onde morava com o marido, o sargento Eduardo, na noite de segunda-feira, chocaram os vizinhos, mas sem tanta surpresa. Dirceu Oliveira mora no prédio há mais de 2 décadas e há 2 anos e meio, desde que o casal de militares se mudou para cá, conta que discussões eram parte da rotina.
8: E alguns conflitos de brigas com conotação verbal que a gente via muito forte. Xingamentos, exatamente. Isso aí era constante.
7: Algum vizinho chegou a tentar intervir de alguma forma? Era algo que preocupava vocês?
8: Acabava que, pelo fato deles serem autoridades, isso aí deixava a vizinhança bem coagida. Por isso que houve essa situação dela falar que cada um cuidava da sua vida. Mas hoje eu até entendo que muitas vezes demonstrava que ela protegia ele, mas preocupada porque ele não entrasse em conflito com algum vizinho, entendeu?
7: O sargento Eduardo Abner foi preso em flagrante no hospital de Lomberens, para onde levou a esposa, segundo os médicos, já morta. Ele é o principal suspeito pela morte de Michele e argumenta que depois de misturar em consumo de álcool e êxtase, a mulher caiu em casa e sofreu um ferimento na cabeça. A versão não convenceu a polícia nem o tio da vítima, Marlon Leão.
9: 8 anos de relacionamento, mas sempre conturbado, ida e vindo, ida e vindo. Soube depois pela minha irmã que eles já tiveram algumas brigas de ele encostar nela. Você vê uma pessoa que praticamente você ajudou a criar e vê um cara desse fazer isso? Então, assim, não dá. 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
3: 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A Polícia Civil do Paraná está próxima de concluir o inquérito sobre a morte do engenheiro Gustavo Lara, de 27 anos. O jovem morreu asfixiado após uma grave crise alérgica causada pelo ritual de passagem conhecido como banho de óleo. As informações chegam com o Ângelo Sfer.
10: Laudos toxicológicos e de necropsia confirmaram que o engenheiro Gustavo Lara, de 27 anos, morreu por asfixia causada pelo inchaço na garganta resultante de uma reação alérgica grave. As informações da perícia confirmam, portanto, a principal linha de investigação da Polícia Civil do Paraná, de que esta morte está, sim, diretamente ligada ao trote do banho de óleo. Esse rito de passagem é relativamente comum no meio da aviação, é aplicado quando o piloto completa o primeiro voo sozinho. O instrutor era muito amigo de Gustavo e a família da vítima trata o caso como uma fatalidade. Apesar disso, o instrutor que foi o responsável pelo banho de óleo chegou a ser preso em flagrante, mas foi liberado após pagar uma fiança de R$3.000. O caso foi registrado na última quinta-feira, dia 16 de julho, em Ponta Grossa, nos Campos Gerais do Paraná. A expectativa agora é que a polícia conclua o inquérito até o final dessa semana e encaminhe o resultado dessa investigação ao Ministério Público.
3: Maritacas foram pintadas como papagaios para valer mais no tráfico de animais no Rio de Janeiro. As aves foram resgatadas e a Júlia Novaes traz as informações.
11: Maritacas pintadas foram resgatadas pelo Ibama na Feira de Caxias, na Baixada Fluminense, durante fiscalização. As aves resgatadas passam por reabilitação no Instituto Vida Livre, localizado no Horto, na zona sul da capital, e três suspeitos foram conduzidos para uma delegacia da Polícia Federal. Ao todo, foram apreendidos três maritacas, dois canários da terra, um trinca-ferro, dois jabutis e um mico, todos vítimas de maus tratos e tráfico ilegal. As maritacas eram pintadas de amarelo para se parecer com papagaios e serem vendidas por valores mais altos. Os traficantes também cortaram parte da asa e caudas das maricatas. Uma delas apresenta estado mais grave e chegou ao instituto pesando 30 gramas abaixo do peso ideal. Rocha de Seba, fundador do Instituto Vida Livre, relatou os crimes cometidos contra os animais.
12: Traficantes pintam maritacas para que elas pareçam papagaios.
13: Olha só. Pintam de amarelo a cabeça deles para que eles possam parecer o papagaio verdadeiro. Cortam a cauda para que esses animais tenham um valor maior no mercado ilegal de animais silvestres. É um absurdo que situações assim continuem acontecendo. E é um absurdo que na nossa legislação os crimes contra a nossa biodiversidade sejam considerados uma coisa menor.
11: As aves vêm sendo submetidas a exames veterinários e tratamentos para se recuperarem e possivelmente retornarem à natureza. A operação envolveu 21 servidores do IBAMA e recebeu apoio do Instituto Chico Mendes de Conservação da Biodiversidade. Também em Duque de Caxias, o Comando de Policiamento Ambiental investiga a venda de pombos, o que configura comercialização irregular de animais silvestres. Os agentes encontraram 9 aves mantidas em gaiolas em condições descritas como insalubres. Nas imagens, é possível ver placas com os preços dos pombos e outros animais vendidos pelo estabelecimento. O responsável foi conduzido à delegacia.
3: Uma operação da Polícia Civil de Pernambuco prendeu suspeitos de fraudes milionárias por meio de ofertas falsas em ativos virtuais, valores mobiliários e outros produtos financeiros. O repórter Kennedy Lacerda traz as informações.
14: A estrutura fraudulenta reproduzia com fidelidade o ambiente de investimento em bolsas de valores e criptomoedas, fazendo com que as vítimas acreditassem que estavam aplicando recursos em operações seguras e rentáveis. As investigações tiveram início em maio de 2024, quando a polícia identificou indícios da atuação do grupo em um esquema financeiro ilegal. Segundo a corporação, os suspeitos atraíam investidores por meio de uma plataforma que transmitia credibilidade, mas que, na verdade, era utilizada para aplicar os golpes. Uma das vítimas teve prejuízo de aproximadamente R$ 1,5 milhão de reais. Durante a operação, os agentes apreenderam passaportes, automóveis, dinheiro e até documentos. A Polícia Civil de Pernambuco informou que a empresa-alvo já era citada em dezenas de boletins de ocorrência registrados em vários estados brasileiros, todos relacionados ao mesmo tipo de fraude. Para os investigadores, esse histórico indica que a organização replicava o mesmo método para enganar as vítimas. Os 13 suspeitos presos em flagrante tiveram as prisões convertidas em preventivas, após audiência de custódia.
3: E muita gente foi pega de surpresa com a notícia do cancelamento do show do Harry Styles, que ia acontecer no Morumbis. Muita gente, inclusive, que tinha viajado para São Paulo só para o show e ficou sem ter o que fazer. O cantor alegou problemas de saúde. A Live Nation, responsável pelos ingressos, disse que vai reembolsar o valor dos ingressos. Para explicar pra gente quais os direitos do consumidor nesses casos, especialmente com o cancelamento no mesmo dia ou em cima da hora, a TMC conversou com a Luciana Linares, que é advogada.
15: Trazendo um tema tão importante relacionado à expectativa de milhares de pessoas, como você muito bem falou, Mayara, muitas vezes se deslocam de suas cidades para comparecerem à nossa capital aqui em São Paulo e terem esse momento com o seu ídolo, enfim. Então é muito salutar e eu parabenizo a Rádio TMC, a toda a produção, que está trazendo esse tema para nós falarmos sobre esse direito do consumidor tão importante e, sobretudo, relacionado àquilo que eu sempre reafirmo em todas as oportunidades que vocês me trazem aqui de falar sobre o tema, né? O consumidor, ele é considerado, por lei, como a parte vulnerável nessas relações contratuais. Aqui nós estamos falando de um contrato de compra e venda, de um negócio jurídico em que o consumidor é a parte vulnerável, é a parte mais frágil diante dessas grandes empresas que organizam esses eventos. E, claro, esse consumidor tem um direito resguardado pelo Código de Defesa do Consumidor, que merece ser respeitado. Claro, ele também não pode ser exposto a uma situação do prejuízo material além da frustração, porque a frustração ele já está sofrendo. Especialmente, como você falou, Maiara, de pessoas, de familiares seus que vêm de fora, assim como muitas outras pessoas. Então, a frustração ela é inevitável. Agora, e o prejuízo material? Qual é o direito desse consumidor? Certamente de ter o reembolso de todos os valores, dessas, inclusive das taxas. Isso é inegável. É inegável. Então, não se pode colocar sobre os ombros do consumidor, além da frustração, o prejuízo material. De maneira que ele tem, sim, o direito à restituição integral e imediata. Então, é importante que as pessoas estejam atentas e que busquem essa restituição de maneira integral, ou seja, incluindo as taxas e imediatamente.
16: Doutora Luciana, só para a gente encerrar rapidamente, agradecendo a sua participação, a Live Nation falou que vai fazer a restituição, ela vai reembolsar, portanto, os ingressos. Só isso é o suficiente? Porque quando você sai para um show, você se programa na locomoção, você planeja a sua rotina, às vezes só voltar o dinheiro, o reembolso é o suficiente? Existe uma possibilidade de os clientes acionarem a justiça?
15: Certamente, Thiago. Thiago, muito obrigada pelo convite. É uma honra estar com você nesta tarde, com toda a equipe. Vocês são realmente um veículo de imprensa que nos orgulha muito, que nos traz a possibilidade de falar sobre esse direito do consumidor, que eu tanto aprecio, especialmente porque ele está tão ligado, Thiago, à vulnerabilidade e à dignidade das pessoas. Quando você me pergunta sobre essa questão, o que mais pode ser pleiteado? Na verdade, você está trazendo um olhar de sensibilidade, de preocupação com esse consumidor, que certamente, especialmente quando vem de fora, tem outras despesas. E aí, claro, esse consumidor, embora ele não possa, no primeiro momento, conseguir a restituição de todos esses valores, dos reembolsos, digamos, hospedagem, passagem aérea, enfim, com a organização do evento, principalmente é a restituição dos valores que pagou pelos ingressos. Certo. Mas esse consumidor que gastou com passagem aérea, que teve ali hospedagem e tudo, ele pode procurar o juizado especial e movimentar, digamos assim, o poder judiciário para ter os seus direitos enquanto consumidor resguardados, especialmente a essa restituição, certamente. E outro tema, se vocês me permitirem muito rapidamente, essa alteração, de repente, da organização do evento olha, o show de hoje está transferido para sexta, não vincula o consumidor, não o consumidor. Porque esse consumidor, ele não pode ser obrigado a não assistir o de hoje, mas assistir o de sexta, se ele não puder. Então, esse consumidor, ele ainda assim tem o direito de fazer a escolha. Se for possível assistir na sexta, ok, mas se não for, ele ainda assim faz jus a receber a integralidade dos valores que ele pagou.
16: O cantor e compositor Milton Nascimento continuará o tratamento de uma pneumonia em casa. Mais informações com Leonardo Rezende.
17: O cantor e compositor Milton Nascimento recebeu alta nesta terça-feira no Rio de Janeiro após 5 dias internado para tratar um quadro de pneumonia. A informação foi confirmada pelo filho Augusto Nascimento em um post nas redes sociais e ainda segundo o texto dessa postagem, Milton já está em casa, onde vai seguir com os devidos tratamentos. Bituca estava internado desde quinta-feira. Na ocasião, a equipe do cantor informou que esse quadro de pneumonia é comum no atual estado de saúde dele, porque em outubro do ano passado, Milton Nascimento foi diagnosticado com a demência de Lewy. A doença causa perda de reflexos na tosse e ainda no ato de engolir. Aos 83 anos, Milton tem passado por alguns problemas de saúde nos últimos anos. Em 2022, após a turnê de despedida da carreira, foi revelado o diagnóstico de Parkinson do cantor. Mas a boa notícia foi comemorada nas redes sociais por personalidades importantes da música e também da política brasileira. O cantor Frejá se manifestou nos comentários Paulo Ricardo, Duda Beach, a escola de samba da Portela, Martinália e até a primeira-dama Janja.
3: Curitiba aumentou em 23% as exportações do primeiro semestre deste ano em comparação com o mesmo período de 2025. Os detalhes com o Leonardo Gomes.
18: Foram 1 bilhão e 200 milhões de dólares nos primeiros 5 meses deste ano, contra 970 milhões de dólares arrecadados, conseguidos com as exportações de produtos de Curitiba no mesmo período do ano passado, conforme dados levantamento divulgado pela Secretaria de Comércio Exterior do Ministério de Desenvolvimento, Indústria, Comércio e Serviços. O desempenho da capital paranaense ficou inclusive acima da média nacional. No mesmo intervalo, as exportações brasileiras alcançaram quase 185 bilhões de dólares, um avanço de 11,5% na comparação com o primeiro semestre de 2025. O Peru assumiu a liderança entre os principais destinos dos produtos curitibanos, com compras superiores a 191 milhões de dólares. O país, inclusive, superou a China e a Argentina, os principais compradores de produtos aqui da capital paranaense. Os mercados que mais ampliaram as compras de produtos de Curitiba foram o Chile, com crescimento de 61%, a China, com alta de 55%, e o Peru, que elevou as exportações em 30%. Curitiba reúne mais de 600 categorias de produtos que são exportados, entre motores a refrigeradores, madeira, pimenta, fósforo e também até mesmo cabelo humano. Em 2025, as exportações da cidade atingiram 2 bilhões e 200 milhões de dólares.
3: Tá aí. E assim encerramos o Amanhã TMC desta quarta-feira. O programa teve a minha apresentação, Diego Andrade. Muito obrigado pela sua companhia, que seu dia seja leve, produtivo e cheio de boas notícias. Você fica agora com o Estádio TMC com a Fernanda Câmara e o Rafael Tebas. Uma ótima quarta e até amanhã.
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1: Olha lá, 5 horas em ponto e a gente tá aqui com o Start TMC, despertando você para as principais notícias que acontecem no Brasil e no mundo. Nada de sono não, Paco. Vamos estar ligadão aí em todas as manchetes, em todas as notícias. Você está comigo, Fernanda Câmara, e também com Rafael Tebas. Bom dia, Rafael Tebas.
2: Muito bom dia para você. Bom dia, Fernanda Câmara. Bom dia para você que nos acompanha aqui no Start TMC. Mais um dia começando com muita informação, enfim, você que nos acompanha em todo o país e pode mandar mensagem também, fique à vontade, nosso WhatsApp é 11 99221 1001, mande a sua mensagem aqui pro Start TMC, a gente vai girar os principais assuntos do dia, tudo que vai acontecer ao longo das próximas horas e também o que foi importante nessas últimas horas ao longo do último dia, do dia de ontem. Fique aqui com a gente no Start TMC.
1: E tem o YouTube também, então além do WhatsApp, 11 972 21 1001, tem o WhatsApp, o arroba TMC News BR. Vamos nessa então, 5 horas e 1 minuto. E agora, 5 horas e 1 minuto, tarifa extra de 25% dos Estados Unidos sobre produtos brasileiros entra em vigor nesta quarta-feira.
2: A medida amplia as barreiras comerciais para milhares de itens exportados pelo Brasil, mas preserva produtos considerados estratégicos para o mercado americano, como carne e café.
1: O governo brasileiro avalia uma resposta que pode incluir negociações diplomáticas ou aplicação da lei da reciprocidade econômica. E esse é só um dos destaques que o Start TMC traz nesta quarta-feira, 22 de julho. E tem mais.
2: Flávio Bolsonaro volta a atacar urnas eletrônicas em reunião com diplomatas.
1: Durante o encontro, o senador repetiu alegações sobre o sistema eleitoral já desmentidas pelo Tribunal Superior Eleitoral.
2: Destaques internacionais, ataques de drones ucranianos atingem centros logísticos na Rússia e deixam 15 feridos.
1: Armazéns da maior varejista online da Rússia foram alvo pelo segundo ataque em 4 dias, enquanto Kiev sustenta que os locais são usados para abastecer a indústria militar russa.
2: No Oriente Médio, Estados Unidos bombardeiam Irã pela 11ª noite seguida.
1: Ataques tiveram como alvo instalações militares e logísticas iranianas, enquanto Teherã ameaça retalhar caso os Estados Unidos atinjam uma instalação nuclear subterrânea.
2: Ainda nos destaques internacionais, Estados Unidos e Arábia Saudita fecham um acordo para programa nuclear civil, segundo a agência Associated Press.
1: Pacto de 30 anos prevê cooperação no desenvolvimento da energia nuclear e pode permitir o enriquecimento de urânio no reino, mas ainda depende da aprovação do Congresso americano e gera preocupações sobre proliferação nuclear. E agora, 5 horas e 3 minutos.
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1: Previsão do tempo para esta quarta-feira, 22 de julho. Você está aqui no Start TMC com todos os principais assuntos e a previsão do tempo é para você se planejar. Começando pela região sul, o dia do curitibano vai ser chuvoso. Máxima de 21 e mínima de 14.
2: A gente agora vai para o sudeste, São Paulo, dia com sol, a tendência é essa, mas também com nuvens. Não deve chover, máxima de 29 e mínima 16. Olha que diferença brusca de temperatura, né? Ao longo ali, meio-dia, 1 da tarde, batendo os quase 30 graus, só que à noite chegamos a 16 em São Paulo.
1: É, e no Rio de Janeiro, o sol aparece entre nuvens, não chove, a máxima 34 graus e mínima 15.
2: Que inverno, hein? Que inverno. Em BH, o cenário é igual ao do Rio de Janeiro, sol entre nuvens, não chove, a máxima um pouco menor, né? Máxima de 27, ainda assim é quente, mínima de 13.
1: É o veranico. É. E aí a gente vai para o centro-oeste, Brasília, quarta-feira ensolarada sem chuva, máxima 28, mínima 14.
2: Agora nordeste para fechar, Recife, o sol aparece entre nuvens, chove rápido durante o dia e também à noite, máxima de 28 e mínima de 22 graus. 5 horas e 5 minutos.
1: Girão de reportagem pelas nossas regiões, com os nossos repórteres. Seja muito bem-vindo, você que está em São Paulo, Brasília, Rio de Janeiro, Curitiba, Belo Horizonte, Recife. Nós vamos então fazer esse panorama geral com os principais assuntos. O tarifaço de 25%, que já havia sido comunicado pela Casa Branca, entra em vigor hoje. O Adrian de Almeida, direto de Brasília, traz as informações para a gente.
3: Olha, hoje começa a valer oficialmente o tarifaço de 25% imposto pelo governo dos Estados Unidos. Eles confirmaram na semana passada e a partir de agora, uma série de produtos brasileiros exportados para eles passam a receber essa sobretaxa. Existe também a possibilidade de uma nova tarifa de 12,5% a partir de sexta-feira agora. Com isso, alguns produtos podem chegar até 37,5% de tarifas. Representantes da Associação Brasileira da Indústria de Máquinas e Equipamentos, que é a ABMAC, afirmaram que ontem, né, são contra a aplicação pelo governo Lula de uma reciprocidade tarifária sobre produtos americanos que são exportados, né, então, aqui para o Brasil. Ontem, aqui em Brasília, o vice-presidente Geraldo Alckmin confirmou que o presidente Lula orientou a conversarem com todos os setores que são afetados pelo tarifaço. Ele deseja que sejam levantados dados e também a possibilidade de os setores abrirem comércio para outros países, além dos Estados Unidos. Alckmin disse também que 18% da exportação brasileira é para os Estados Unidos e o país norte-americano fica em superávit nas transações comerciais com o Brasil. Por fim, Alckmin disse que o Brasil vai estar sempre disposto a negociações e que a retaliação não é o caminho que eles pretendem seguir aí com os Estados Unidos.
2: Valeu, Adrian de Almeida, ele que estava conversando com a gente então ali em frente ao Palácio da Alvorada, né, onde o presidente da República tem a sua residência, a residência oficial do presidente da República, onde dorme, portanto, Lula e Janja. 5:07, a gente aqui vai para o Rio de Janeiro agora, com dois destaques muito importantes, tá? Sobre a greve dos rodoviários no Rio de Janeiro. Gente, interminável, né? Essa história inacreditável. A gente conversa todos os dias com a Erika Levigard, com o Gustavo Zileman. Já há muitas semanas esse assunto vem se arrastando no Rio de Janeiro. E um outro destaque também, o estado de saúde do Milton Nascimento. A Erika Levigard vai contar tudo pra gente.
4: Está marcada para amanhã desta quarta-feira a nova audiência de conciliação entre rodoviários e empresas de ônibus para discutir a greve da categoria aqui no Rio de Janeiro. A última reunião, realizada no dia 18 de julho, terminou sem um acordo. Com a nova audiência, os rodoviários vão para o 22º dia em estado de greve. O Rio Ônibus, que é o sindicato que representa as empresas de ônibus, propôs um reajuste salarial e no valor da cesta básica de 5%. Os rodoviários, que inicialmente reivindicavam um aumento de 17% e depois reduziram o pedido para 12% dividido em duas parcelas, rejeitaram essa proposta. No fim de junho, a gente lembra, os motoristas entraram em greve. A paralisação durou 3 dias e afetou a circulação de ônibus e BRT, que é o serviço de coletivos articulados aqui da capital fluminense. Desde então, a categoria está em estado de greve e os ônibus seguem circulando normalmente no Rio de Janeiro. E o cantor e compositor Milton Nascimento vai seguir com os tratamentos em casa. Depois de 6 dias internado, Milton recebeu alta hospitalar. O Bituca estava internado desde quinta-feira passada aqui no Rio de Janeiro. Na ocasião, a equipe informou que o quadro de pneumonia é comum para o atual estado de saúde do cantor, diagnosticado com demência de Lewy em outubro do ano passado. Essa doença causa uma perda de reflexos de tosse e dificuldade para engolir. Aos 83 anos, Milton Nascimento também foi diagnosticado com Parkinson em 2022, logo depois de se aposentar dos palcos no fim da turnê nacional dele. A informação da alta do cantor foi divulgada pelo filho do artista, o Augusto Nascimento, em uma publicação nas redes sociais. Fãs e amigos celebraram a melhora da lenda da música brasileira, entre eles personalidades como Frejá, Tico Santa Cruz e Duda Beat, a escola de samba da Portela e até a primeira-dama, Janja.
1: É ótima notícia, né? Alta de Milton Nascimento, muito bom. Inclusive, o comentário que você fez aqui.
2: Aqui em off, como a gente diz, enquanto a gente acompanhava atentamente a Erika Levigard, cheguei hoje aqui na TMC e vim do caminho da casa pra cá ouvindo um disco do Milton Nascimento, né? O Clube da Esquina, um dos maiores discos da história da música brasileira, discaço, discaço, do Milton, Loborges, enfim. Aí eu vim escutando, né? Realmente um trabalho extraordinário, espetacular.
1: O Paco tá falando disco no carro, mas não é disco, né?
2: Ué, é tipo um álbum, um disco. É que na verdade foi no Spotify, né? Vamos falar aqui. Mas eu botei lá
1: não,
2: no,
1: é
2: na sessão álbum.
1: Não, é porque
2: eu
1: entendi o que o Paco quis dizer aqui.
2: Entendi,
1: Mas eu também entendi a sua referência.
2: É, o disco ali, o álbum. O álbum completo
1: eu
2: ali.
1: Eu entendi os dois, tá?
2: Mas foi numa plataforma de streaming, viu, Paco? Olha lá.
1: O Paco gosta, ele pega cada detalhezinho aqui. 5:11, agora a gente vai com destaque de São Paulo. Dados do Tribunal de Justiça de São Paulo mostram um aumento no número de medidas protetivas concedidas a mulheres vítimas de violência doméstica no primeiro semestre de 2026. O Ailan Bernardo tem todos os detalhes.
5: De acordo com os dados, a Justiça de São Paulo concedeu 63.513 medidas protetivas a mulheres vítimas de violência doméstica só no primeiro semestre deste ano, 9% a mais do que o mesmo período do ano passado, e mais que o dobro se comparamos ao ano de 2021, que concedeu quase 31 mil medidas, um aumento de 105% nos últimos 5 anos. Na prática, isso significa que o Estado concedeu 351 medidas por dia, cerca de 15 por hora. As medidas previstas na Lei Maria da Penha servem para afastar os agressores e impedir o contato com as vítimas, trazendo também outras formas de proteção. Dados voltados à violência contra a mulher, divulgados pela Secretaria de Segurança Pública, também preocupam. Um aumento de 11% para casos de lesão corporal dolosa, 13% para ameaças, 38% para violência psicológica, 15% para feminicídios. E o número de pessoas que descumpriram as medidas protetivas também aumentou em quase 20%. Hoje, 243 agressores são monitorados pela Polícia de São Paulo com tornozeleira eletrônica. Qualquer denúncia pode ser feita através do 190.
2: Valeu, o Ailan Bernardo aqui em São Paulo trazendo as informações pra gente. E olha, algumas mensagens já chegando aqui, a nossa audiência participando com muita intensidade já nessa manhã. O Rodrigo Bellinati em Curitiba, falando que na opinião dele continua frio, mas deu uma melhorada, dizendo que tá indo pro trabalho já, mas continua em casa e escutando pelo aplicativo da TMC. É isso aí, baixa aí. Você que tá nos acompanhando, você pode baixar o aplicativo da TMC também.
1: São várias
2: no seu
1: plataformas.
2: Celular, estamos em todos os lugares. Bruno Catano, Recife também, falando que quer acompanhar as informações também do Bruno Riz, ele tá chegando. O Marcelo Deboni, também participando aqui em São Paulo, falando que vai sair de casa daqui a pouco e comemorando a vitória do Santos. O Santos venceu, o Santos entrou em campo pela Copa Sul-Americana, venceu por 4-1 a sua partida, e já a gente traz mais informações também sobre esse assunto.
1: E já eu vou tocar numa polêmica. Santos, Neymar, qual polêmica será?
2: Ela gosta de polêmica, viu?
1: Você decide qual polêmica será. Bom, vamos, gente, lá. Nós vamos continuar então aqui com o nosso giro de reportagem.
2: Olha só, o Ministério Público de Minas Gerais pede à Justiça que condene um trio por aplicar golpes. É isso mesmo, véio. Quem vai contar pra gente esse assunto é a Mariana Reis.
6: O Ministério Público de Minas Gerais denunciou duas mulheres de 36 e 52 anos e um homem de 30 por envolvimento em um esquema de estelionato que, segundo as investigações, causou prejuízo de aproximadamente R$1 milhão às vítimas. O golpe foi aplicado em Caratinga, Governador Valadares, Inhapim e Ubaporanga, municípios do Vale do Rio Doce. De acordo com a denúncia, o grupo conquistava a confiança das vítimas e as convencia a fazer sucessivos repasses de dinheiro, contrair empréstimos e adquirir bens sob a promessa de investimentos com alto retorno financeiro. Segundo o MP, o trio se dizia ainda intermediário de uma líder religiosa conhecida por Dona Divina. Conforme a denúncia, uma das envolvidas se dizia porta-voz da entidade, justificando o uso dos repasses para curar problemas espirituais. E a Polícia Civil investiga se a morte de uma capitã da Polícia Militar de Belo Horizonte nesta segunda-feira foi feminicídio praticado pelo marido da vítima. O sargento Eduardo Abner é o principal suspeito pela morte da esposa, a capitã Michele Leão. Imagens de câmeras de segurança do prédio em que o casal morava flagraram ele carregando a mulher desfalecida para levá-la ao hospital, onde já deu entrada morta, segundo os médicos. A mulher tinha um ferimento na cabeça, justificado pelo marido como uma queda sofrida em casa, versão que não convenceu a polícia. A reportagem da TMC também esteve no prédio conversando com vizinhos que relataram brigas constantes do casal, com xingamentos e comportamento muito exaltado por parte do sargento. Um morador disse que a vizinhança temia esse desfecho e por isso já havia registrado várias denúncias pelo Disque 100.
1: Obrigada pelas informações, Mariana Reis. E agora a gente vai para o Paraná. O pré-candidato ao Senado pelo Paraná, Deltan Dallagnol, abriu um pedido na Justiça para comprovar que terá condições de disputar as eleições. O Luiz Fernando traz as informações.
7: A medida busca uma declaração oficial do tribunal sobre a condição política de Deltan Dallagnol. A equipe da TMC Paraná teve acesso com exclusividade ao requerimento de declaração de elegibilidade. No documento, a defesa de Dallagnol sustenta que o TSE nunca decretou formalmente a inelegibilidade de Deltan, embora adversários políticos afirmem que ele não pode concorrer a cargos eletivos. Os advogados argumentam que a cassação em 2022, que retirou o mandato de deputado federal do ex-procurador da Lava Jato, valeu apenas para aquele pleito eleitoral. O próprio ex-deputado reforça que a decisão anterior não retirou seus direitos políticos.
8: Aquela decisão de 2023 que me tirou do cargo, ela não decretou a minha inelegibilidade, ela não me condenou à inelegibilidade de 8 anos. Mas aquela ação que foi usada, ela não é um instrumento apto a tornar alguém inelegível. Ela é uma ação de impugnação de registro de candidatura. Isso vale para cada eleição. Então, a nova via dessa eleição está aberta e os fundamentos que eles aplicaram lá em 2023, a gente simplesmente destruiu, desmontou tudo, não deixou pedra sobre pedra.
7: Sobre os próximos passos do requerimento, Deltan alegou que não deve enfrentar problemas para registrar a candidatura ao Senado, caso o nome dele seja confirmado pelo partido.
8: Os partidos políticos, políticos interessados, vão reclamar, vão impugnar, vão dizer que está tudo errado, aí a justiça vai decidir. Eu confio plenamente que a justiça vai confirmar o meu registro de candidatura, que meu nome estará nas urnas esse ano, e mais, que o povo paranaense, indignado com o que aconteceu em 2023, vai agora dar o troco.
7: A aliança política entre o PL e o Partido Novo de Deltan Dallagnol definiu os principais nomes para a disputa majoritária aqui no Paraná. A chapa conta com o senador Sérgio Moro, do PL, como pré-candidato ao governo do estado. Para as duas cadeiras em disputa no Senado, a coligação aponta uma dobradinha entre Deltan Dallagnol e Felipe Barros, que atualmente é deputado federal pelo PL. A expectativa dos partidos é oficializar as candidaturas durante a convenção partidária da chapa, prevista para o dia 1º de agosto, em Curitiba.
2: E a gente acompanha tudo aqui na TMC, as eleições também no estado do Paraná. Olha só, o Kennedy Lacerda, nosso repórter, tem uma informação positiva, um destaque, uma boa notícia dentro de um contexto que ainda é muito preocupante. Os incêndios na Amazônia chegaram ao menor nível histórico no ano passado e o Kennedy Lacerda então conta tudo pra gente.
9: O resultado favorável é inédito desde o início dos registros em 1985. Os dados foram divulgados pela Rede de Monitoramento Ambiental, MEP Biomas. A floresta havia registrado um cenário preocupante em 2024, quando quase 16 milhões de hectares queimaram. Naquele ano, o desempenho foi influenciado por uma seca histórica, após um período de estiagem que favoreceu a expansão do fogo, na maioria dos casos, iniciado por atividades humanas. Já em 2025, a Amazônia teve cerca de 3 milhões de hectares queimados, a menor área registrada em 4 décadas. Ainda assim, o bioma segue concentrando ao lado do Cerrado a maior parte de tudo que já queimou no país. Os dois biomas juntos respondem por 86% de toda a área atingida pelo fogo, pelo menos uma vez desde 1985. A nova edição do relatório anual atualiza o mapeamento da área atingida até o ano passado. O levantamento aponta que 64% de toda a área queimada no Brasil nos últimos 41 anos pegou fogo mais de uma vez.
1: Nossa, lamentável. Obrigada pelas informações, Kennedy Lacerda. Agora 5h20. O Ministério Público de São Paulo deflagrou ontem a Operação Janus contra uma rede de financiamento e lavagem de dinheiro ligada ao PCC. A investigação cita mensagens e documentos que mencionam empresários, doleiros e oficiais da alta cúpula da Polícia Militar. Os coronéis mencionados, porém, não são investigados nem foram denunciados pelo MP. Áudios e planilhas apreendidos apontam proximidade entre os investigados e oficiais de alta patente com registro em repasses em dinheiro, embora esses policiais não sejam alvos nem tenham sido acusados formalmente. Aí, para entender essa engrenagem, como ela se monta e por que alcança valores e patentes tão altos, os apresentadores do Link TMC conversaram com o jornalista e pesquisador Bruno Paes Manso, autor de Fé e Fuzil e A República das Milícias. Vamos conferir.
10: Já queria começar te perguntando como que o PCC, falando de PCC de São Paulo aqui, deixou de ser um grupo focado ali em domínio de territórios e tráfico e passou aí para operações mais complexas de lavagem de dinheiro, esquemas financeiros complexos. De onde foi essa mudança de chave?
11: Bom, são 33 anos já, né, Mayara, de história ligada ao tráfico de drogas, que vai, de alguma maneira, ganhando amplitude, conexões, profissionalismo, vai se desenvolvendo ao longo do tempo. Então eles passam, principalmente a partir de 2006, 2007, de um foco de negócios no varejo para o atacado de drogas e para a exportação de cocaína e a construção de um corredor de cocaína dos Andes até os mercados mundiais, né? Isso faz com que eles alcancem um outro patamar, né? Envolve muito mais dinheiro, muito mais recursos, dólares, lavagem de dinheiro e tudo mais. Então, eu acho que a principal mudança é essa, né?
12: Bruno, a gente sabe que no Rio tem um traficante chamado Peixão que se autodenomina, não sei se ele é pastor, mas defende a fé em Cristo, a fé evangélica, atua como se fosse uma milícia de Deus, algo parecido com isso. No seu livro, o título é Fé e Fuzil. A fé está influenciando no resto do Brasil também, não é localizada nessa favela do Rio de Janeiro?
11: Na verdade, o livro, né, A Fé e o Fuzil, ele fala, aborda a questão do pentecostalismo, fala do caso do Complexo de Israel, do Peixão, né, que é uma figura bem conhecida, importante no Terceiro Comando Puro, lá da região de Parada de Lucas e Vigário Geral, mas é um caso de fato excepcional. A religiosidade pentecostal, né, sobretudo para quem convive com a cena criminal e para quem convive com as cenas de periferia, é uma porta de saída, principalmente do crime, né? Então, conto muitas histórias de conversão. Mas o que começa a acontecer? São dois movimentos, né, importantes desses últimos 30 anos que acontecem nas quebradas brasileiras, nas quebradas urbanas das cidades brasileiras, que têm alguns pontos em comum. Entre eles são, no caso, tanto as facções como a religião, são soluções criadas pelos pobres para os pobres. No caso das facções, são soluções para organizar o crime, com discursos próprios e novos sentidos para a carreira criminal. Então, nosso inimigo é o sistema, vamos bater de frente com a polícia, vamos parar de se matar, com novos discursos que oferecem novos sentidos de vida. No caso da religiosidade pentecostal, é uma solução para sair da miséria, né? Eles produzem essa autoestima forte, também um sentido de vida vinculado à capacidade de ganhar dinheiro, que passa a ser visto como sinônimo de virtude, e transforma e cria uma espécie de maçonaria de pobres, né, onde tem uma autoajuda importante que vai favorecer o empreendedorismo, e são soluções criadas pelos pobres para os pobres para lidar com as misérias urbanas. E por que elas começam a se misturar nos dias de hoje? Porque com esse movimento de profissionalização e de expansão para o atacado da droga, o dinheiro começa a se perder, porque você não sabe mais a origem, que a lavagem de dinheiro passa a ser muito sofisticada, né? E, ao mesmo tempo, esses dois grupos valorizam a capacidade de ganhar dinheiro como uma virtude, né, por si só. Uhum. Então, o traficante rico, né, com uma Ferrari que frequenta o Jardim Anália Franco nos bares sofisticados, e você não sabe qual é a origem do dinheiro dele, muitas vezes ele vai na igreja, oferece dinheiro para o pastor, e você tem uma espécie de lastro de virtude, né? E as coisas passam a se misturar e fica cada vez mais complicado identificar o certo e o errado, né? Então são dois mundos que começam a se misturar com mais facilidade, né? Apesar de ainda, né, a religião ser uma porta de saída do crime. Não dá para generalizar e ter esses casos do Peixão, mas a coisa é um pouco mais complexa, né?
10: Pois é, e trago alguém também para a conversa, Bruno, as redes sociais, porque isso que você diz, né, do traficante ali, que ninguém sabe muito de onde vem, né, publicamente, né, em geral, a origem do dinheiro dele, mas ele também ostenta nas redes sociais. A gente vê, inclusive, influenciadores metidos com isso, a própria Deolane Bezerra, presa, acusada de lavagem de dinheiro pro PCC. Então, são cenas que também a gente vê muito nas redes sociais, aquela coisa da pessoa que saiu da favela, que venceu, que hoje, olha, começou do zero, mas hoje tá ali com a sua Ferrari andando pelas ruas ali da Zona Leste de São Paulo, enfim. Queria que você falasse também sobre o papel das redes sociais no crescimento, no fomento desses grupos criminosos.
11: Eu acho que as redes sociais, de alguma forma, elas passam a produzir novos valores, né? E a própria cultura da prosperidade, da ostentação, ela se potencializa a partir das redes. Mas além da questão cultural, né, você tem toda uma questão vinculada à própria lavagem de dinheiro, né? Porque você pode, desde produzir rifas e multiplicação de contas que permitem que pessoas que fazem e têm uma série de contas com pequenas quantias podem receber dinheiro para lavar e para ocultar dinheiro do crime, como também você tem a possibilidade de, por exemplo, registrar um tipo de financiamento de propaganda para um influenciador de receber 1 milhão por mês, por publicidade, mas que recebe 200 mil, aí você já lava 800 mil reais fácil, e multiplicando as possibilidades, né, desse tipo de lavagem e desse tipo de cultura. Esses novos recursos, né, tecnológicos no sistema financeiro, associados a essa expansão dos negócios para o mercado internacional de drogas, o crime passa a ter uma importância na política e na economia muito maior do que tinha antes, inclusive com capacidade de corrupção e de corromper essas altas patentes das polícias com mais condições do que tinha antes, né?
12: Bruno, em outros tempos, ser policial, ser soldado, ser militar, era um orgulho, era uma honra servir, ajudar o país, ajudar a sociedade. A gente está vendo aí, nessa última operação, coronéis da polícia militar. E a gente está vendo todas as patentes praticamente envolvidas. Acabou-se a esperança? E essas pessoas não têm mais nenhum interesse em servir a nossa sociedade?
11: Eu acho que não, né? Eu acho que, enfim, é difícil, nesse caso, generalizar, enfim, né? Claro, vocês sabem também, mas faz parte da conversa. Eu acho que não dá para generalizar. Conheço diversos policiais compromissados quanto a isso, não tenho dúvida, né? É uma profissão muito difícil, inclusive. Mas o que começa a acontecer, são coisas que a gente fala há muito tempo, é que o policial que acha muitas vezes que está numa guerra do bem contra o mal, e ele chega super idealista na polícia, muitas vezes o ingresso na carreira policial depende de um idealismo, né, disposição para você entregar a sua própria vida à sociedade. Às vezes você arrisca a vida no dia a dia, mas você vai perdendo o controle muitas vezes com a ideia de guerra, da ideia da violência, e quando você passa a achar que você pode tomar a decisão independente da lei e do Estado de Direito, que muitas vezes isso acontece com a defesa da violência policial. Então o policial primeiro começa a matar e a ser aplaudido e achar que está fazendo bem, mesmo agindo de forma ilegal. Essa falta de controle que ocorre nas polícias violentas, muitas vezes faz com que ele passe a vender essa letalidade para diferentes quadrilhas, porque ele não tem controle legal e passa a negociar esse poder de polícia no mercado criminal. Isso se acentua ainda com a multiplicação do dinheiro do crime, né? Então, esse potencial e essa possibilidade de você negociar em altos valores aumenta. Então, por isso que quando a gente fala que o controle da letalidade policial, as câmeras e o controle dos governos sobre a polícia é importante, porque uma polícia violenta, que as pessoas muitas vezes defendem e aplaudem, é uma polícia sem controle que passa a vender a sua violência no mercado do crime. E a gente começa a empurrar a polícia para o crime a partir do momento que a gente fragiliza os controles sobre a polícia. Então a questão é câmeras, corregedoria forte, reduzir a letalidade policial para evitar que a polícia seja empurrada para o crime, seja e passe a agir como gangue, e passe a agir como milícia. Então é por isso que quem defende direitos humanos defende a ordem. E político que defende a polícia, a violência policial, defende o crime. É a favor do crime e empurra a polícia para o crime.
2: Excelente entrevista com o Bruno Paes Manso, ele que, como a gente citou aqui, é autor de Fé e Fuzil, a República das Milícias também, nessa entrevista exclusiva à TMC, entrevista essa que está disponível no nosso canal do YouTube, no @TMCNewsBR, com imagem também. Você que está no YouTube, deixa o like aí pra gente, deixa o like e se inscreva no nosso canal também.
1: O Diego Lacerda, 6868, tá aqui no YouTube. Ele falou, bom dia, gente, like já tá lá.
2: É isso, essa é a fórmula, deixa o like aí pra
1: tem
2: gente
1: mais no gente. 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
1: Tem o Ricardo Valença, de Brasília, hoje consegui sair um pouco mais cedo de casa e já estou acompanhando o jornal no carro, gosto de começar o dia muito bem informado antes da correria, tomar conta, muito obrigada. E tem a Mila Satra, do Rio de Janeiro, tô acompanhando o jornal, manda beijo pra mim, hoje é meu aniversário.
2: Ah, parabéns,
1: parabéns. Mila Satra, felicidades a você. Inclusive hoje, então, aproveitando o ensejo, também é aniversário da minha irmã, Flávia Câmara.
2: Olha lá.
1: Meus parabéns, muitas felicidades, um beijo cheio de amor pra você.
2: Muito bom, parabéns. Ó, e no rádio, no WhatsApp, muita gente aqui participando. Eu vou, ao longo dessa próxima hora, dessas próximas quase duas horas, conversando com todos vocês. Mas o Henrique Schutter aqui participando em Águas Claras, Distrito Federal, Brasília. Também o Carlos Sestari em BH e o Café Tebas e Fernanda. Ele coloca vários atos. Aqui, ó. Um cafezinho. Você não tá com seu café?
1: Não tô, tô com a minha água. Não,
2: então daqui a pouco. Daqui a pouco, não, mas aí fica. Não, ruim.
1: É água com café. Primeiro tá, então, a água e depois o café.
2: Boa.
1: Aí depois a gente troca. Aí eu brindo com café e você brinda com a água.
2: Fechou.
1: Só pra gente fazer um pouco diferente. Agora, quem não é diferente é o Paco, que a gente fala café, ele fica abrindo a latinha de água tônica.
2: Ele tá, eu tava apressado. Café, Marcelo, Marcelo também aqui na Vila Mariana, em São Paulo, participando, mandando um bom dia. O Ricardo Harfouch também

0: Não.
1: Sim, ele que já foi casado com a Cláudia Raia. Não sabia dessa, né? Pois é. Que fez muito pela televisão brasileira e que agora vai estar aqui no rádio com a gente às 2 da tarde no Sobremesa. É hoje, pra você. 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
2: 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TNC. 5:34, você já está conosco, comigo, Fernanda Câmara. Nossa, até falhou a voz, preciso de mais água.
3: Saúde.
2: Comigo, Fernanda Câmara, e também com Rafael Tebas. E agora a gente vai com os nossos principais destaques nacionais, dos nossos jornais, dos nossos principais jornais nacionais, começando, claro, pelo portal TMC.
3: TMC.com.br é o melhor portal de jornalismo do país, muita informação, colunistas, informações exclusivas também, enfim, o factual, como a gente chama também, tudo que acontece logo aparece no tmc.com.br, muita coisa em primeira mão. Nossa manchete nesse momento, 5:35, Flávio ataca urnas eletrônicas com acusações já desmentidas pelo TSE.
2: E aí a gente vai agora para a capa da Folha de São Paulo com o mesmo assunto. Flávio Bolsonaro repete o pai e propaga falsidade sobre urnas a embaixadores.
3: Destaque do Globo aqui também, falando sobre o Enem, enfim, uma reportagem que o Globo traz hoje em sua capa. E também informações sobre o tarifaço. Empresários tentam redirecionar produtos enquanto perdem clientes nos Estados Unidos e funcionários no Brasil.
2: E agora a gente vai para a capa do UOL com o esporte. Santos goleia
3: a Universidade Central da Venezuela.
2: Fora. Goleia fora. E encaminha a classificação na Sul-Americana. E aí, Tebas, a gente tinha falado que tinha uma polêmica que tem aqui, olha, ainda aqui na capa do UOL.
3: Meu amigo, é uma polêmica daquelas, hein? Muita, inclusive no X, o X, o antigo Twitter, muita gente comentando sobre o assunto. Pelo seguinte, Neymar, sempre ele, né? Vai a torneio de pôquer em noite de jogo do Santos pela Sul-Americana, ou seja, os companheiros, os colegas dele estavam em campo, jogando pela competição internacional, a Sula, enquanto o Neymar, que realmente está ali de folga por conta da Copa do Mundo, enfim, mas estava no mesmo horário, jogando pôquer. E muita gente falou, poxa vida, mas
2: não tá nem
3: precisava, né? Precisava postar isso, precisava se expor, podia ir em outro momento, enfim.
2: Mas foi ele que se expôs ou foi um flagra?
3: Não, foi um flagra, né? Foi um flagra, mas obviamente ele sabia, sendo ele o Neymar, que fotos seriam tiradas, registradas. Polêmica, mais uma vez, envolvendo o Neymar, agora com o Santos Futebol Clube, que foi bem, voltou bem na Sul-Americana, goleando a Universidade Central da Venezuela. E você participa, mande a sua mensagem pra gente no nosso WhatsApp, qual que é a sua opinião? Tudo bem, ele tá de folga? Poxa vida, é a folga, deixa o cara descansar e fazer o que ele quiser? Ou não? Ou ele tem que ter esse comprometimento, enfim, esse respeito, digamos assim, com os colegas, com os companheiros de equipe.
2: E com os torcedores também.
3: E com os torcedores, certamente com os torcedores também. É verdade, você tem toda a razão. Mande a sua mensagem aqui, 11 972 21 1001, 11 972 21 1001. 5:37.
2: O governo brasileiro aguarda a definição das novas tarifas dos Estados Unidos sobre produtos nacionais. Murilo Hernandes.
4: Próxima sexta-feira, a publicação das novas regras tarifárias dos Estados Unidos sobre os produtos exportados pelo Brasil. O Ministério do Desenvolvimento, Indústria, Comércio e Serviços analisa se a nova tarifa será somada aos 25% previstos na seção 301 ou se será compensada entre as medidas. Pelo cronograma, a isenção para as mercadorias em trânsito termina no dia 29 de julho. Durante coletiva em Brasília, o vice-presidente Geraldo Alckmin contestou os argumentos apresentados pela Casa Branca.
5: Primeiro, que a medida é injusta e totalmente descabida. Por que ela é injusta? Porque os Estados Unidos têm superávit na balança comercial com o Brasil. Eles vendem mais para nós do que nós para eles. Tem um grande superávit, tanto de produto quanto de serviços. A nossa tarifa média é 3,1%, não é 25%, é 3,1%. E dos 10 produtos que eles mais exportam,

0: 7, a tarifa é zero.
1: Além das negociações diplomáticas, a equipe econômica acompanha os possíveis impactos das tarifas sobre setores como aço e alumínio. O governo destaca que a tarifa média aplicada pelo Brasil às importações é de 3,1% e que 74% dos produtos norte-americanos entram no país com alíquota zero. O secretário-executivo do Ministério do Desenvolvimento, Márcio Elias Rosa, falou sobre a expectativa do governo em relação à decisão dos Estados Unidos.
2: Os 12,5% provavelmente serão anunciados na sexta-feira. Nós estamos na expectativa de saber se eles serão cumulativos com os 25% ou não.
1: Para reduzir os impactos sobre a indústria, o governo reforçou as ações da Apex Brasil e pretende ampliar as exportações por meio de acordos com o Mercosul, a União Europeia e países como Índia, México e Japão. A estratégia busca diversificar os mercados compradores de setores como autopeças, eletroeletrônicos, máquinas e calçados.
3: Valeu, Murilo Hernandes, com as informações, né? Impressionante a TMC, a nossa reportagem em Brasília, de manhã, de tarde, de noite também, conversava ali o Murilo Hernandes e acompanhava também as declarações do vice-presidente da República, o Geraldo Alckmin. Seguinte, uma informação importante, a gente trouxe então com o Murilo esse negócio de acumulação de tarifas, né? Só para traduzir, fica fácil da gente compreender, além dos 25%, dessas tarifas de 25% impostas dos Estados Unidos sobre o Brasil, também há essa tarifa adicional, que ainda não está 100% confirmada, de 12,5%, que é por conta de falhas e também de importação de mercadorias fabricadas com trabalho forçado. Essa é a argumentação dos Estados Unidos, vários países que também podem ser atingidos por essa sobretaxa, essa taxa adicional de 12,5%. Repito, uma lista grande e o Brasil, por enquanto, também pode entrar nessa.
4: E o governo brasileiro aguarda, então, definição do governo dos Estados Unidos para saber se essa tarifa de 12,5% será cumulativa.
3: Exatamente.
4: A de 25% já anunciada sobre produtos brasileiros.
3: Essa é uma preocupação muito grande, né? Porque se for cumulativa, a gente está falando aí de bem mais do que 25%. E o Alckmin, ele também, pelo menos num primeiro momento, acho que é importante a gente passar isso para você que nos acompanha, ele descartou retaliar os Estados Unidos e afirmou que a negociação continua. E até uma declaração dele repercutiu muito nas redes, quando ele falou: olho por olho deixa os dois cegos. Palavras de Geraldo Alckmin, portanto, pelo menos num primeiro momento, o Brasil não vai adotar a tática de retaliar os Estados Unidos.
4: Não vai adotar o olho por olho, dente por dente.
3: Não vai. Pelo menos por enquanto.
4: Pelo menos por enquanto.
3: Nada de olho por olho, mas a gente vai continuar acompanhando com a nossa equipe em Brasília, em São Paulo, também conversando com as autoridades, seja do Ministério da Indústria, como também do Ministério da Fazenda, que é óbvio também tem relação, porque há um contexto econômico que preocupa a todos nós aqui no Brasil. 5:42, só para registrar rapidamente aqui algumas outras mensagens que chegaram. Oba. Marcelo Fonteles participando em Curitiba, ele falou que a quarta-feira que já está enxergando a sexta-feira. Olha como ele é malandro aqui, o Marcelo.
4: Olha, no meio da semana já tá pensando no finzinho.
3: Olha só, o Henrique também aqui no Ipiranga, em São Paulo, mandando mensagem pra gente aqui. Bom dia, Tebas e Fernanda. Já tô saindo de casa. E o Eduardo Gobai, também em São Paulo, já saiu, tá? No 100.1 de São Paulo, acompanhando aqui o Start TMC.
4: E o nosso Eduardo, que fica aqui também, já tá mirando a sexta-feira, porque hoje já tá pensando numa caipirinha de caju.
3: Ele tá animado,
4: pois
3: o pessoal tá animado.
4: Tá mirando a sexta-feira, hein? Hoje é quarta.
3: Calma. Ou não. 5:43, vamos girar mais uma vez a nossa reportagem espalhada por todo o país. Os envolvidos no esquema de vazamento de dados e desvio de verba da Caixa Econômica Federal podem responder por organização criminosa, obstrução de justiça e violação de sigilo funcional. A Erika Levigard tem as informações.
5: Os investigados da operação infiltrados da Polícia Federal teriam desviado cerca de 45 milhões de reais de correntistas e beneficiários da Caixa Econômica Federal em conluio com servidores públicos, advogados e contraventores. Nesta terça-feira, cerca de 120 policiais federais cumpriram 28 mandados de busca e apreensão em municípios da Baixada Fluminense, da região metropolitana e da região dos Lagos, no Rio e em São Paulo. As apurações revelaram que os criminosos subtraíram o valor milionário mediante acesso a dados sigilosos. Além disso, o grupo também contava com a participação de servidores públicos e advogados para embaraçar possíveis investigações e vazar informações privilegiadas. Foi identificado ainda que a organização criminosa possui o suporte de contraventores, o que facilita a corrupção de servidores públicos e a contratação de advogados. De acordo com a PF, os envolvidos poderão responder por organização criminosa, obstrução de justiça e violação de sigilo funcional, sem prejuízo de eventuais outros delitos que possam ser revelados no decorrer das investigações.
4: Muito obrigada, Érica Levigard. E agora, 5 horas e 44 minutos, hora da nossa coluna Marcas e Consumidores com João Faria. Nesta semana, a coluna fala sobre os desafios e as estratégias das empresas que disputam espaço no mercado de cuidados pessoais. João Faria é com você.
6: Olá, nos boletins diários da coluna Marcas e Consumidores desta semana, estamos contando para você sobre as estratégias de marketing das marcas que vêm disputando um importante mercado, que é o mercado de cuidados pessoais. Hoje basta entrar no ponto de venda, chegar ali no varejo farmacêutico e ver um monte de novidade para o autocuidado, para as pessoas, os brasileiros se cuidando mais, tem produtos inovadores e as marcas, evidentemente, querem levar isso para a mídia e mostrar as suas novidades, levando também muita informação. Nós já ouvimos aqui as estratégias da Philips e da Unilever e hoje é a vez da P&G com a marca Gillette. O Marcos Rocha, diretor de marketing de Gillette, ressalta que o mercado de cuidados pessoais vive em constante transformação, fala dos 100 anos da Gillette no Brasil e a presença da marca no mundo dos esportes.
7: Oi, João. Bom, é um prazer falar contigo aí sobre o mercado de cuidados pessoais no Brasil, esse segmento aí que está em constante transformação e evolução e que toca a vida de todos nós, né? E nesse contexto, Gillette completa, nesse ano, 100 anos de presença no Brasil. E esse marco trouxe pra gente aí uma reflexão que é: qual é o próximo passo na construção de uma marca que já é sinônimo de categoria? E a resposta foi manter a consistência com as estratégias que nos trouxeram até aqui. Então, continuar tendo o consumidor no centro de tudo aquilo que a gente faz, trazendo um portfólio, inovações que realmente enderecem as suas dores. E é uma comunicação de marca autêntica, que ressoe com a audiência, no caso de Gillette, segmento masculino, comunicando dentro do território de esportes, de alta performance. E nossa campanha mais recente, nós transformamos com cara de campeão o ato de fazer a barba em um ritual de sorte, de confiança para milhares aí de brasileiros. E tendo no centro, né, um insight verdadeiro. Então é nessa comunicação de marca que Gillette acredita. Que a marca seja parte da conversa, da cultura, fortalecendo os benefícios, né, funcionais, mas também gerando conexão emocional com geração a geração de consumidores.
6: O consumidor deve mesmo estar no centro das estratégias das marcas, elas devem pensar neles o tempo todo, porque é o consumidor que dita novidade em produto, é o consumidor que quer ter uma relação cada vez mais próxima com a marca, então é necessário todo esse acolhimento. Gillette é um sinônimo de categoria e segue mantendo uma relação muito próxima com o consumidor, com o público brasileiro, com o público masculino brasileiro. E amanhã tem mais aqui na coluna Marcas e Consumidores sobre o marketing na categoria de cuidados pessoais. Até lá!
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3: Cinco horas e 47 minutos. A gente vai para mais um giro de manchetes aqui no Start TMC. A alta da abstenção eleitoral voltou ao centro do debate nas eleições desse ano e passou a influenciar estratégias das campanhas presidenciais. Especialistas apontam que o não comparecimento às urnas está ligado à facilidade para justificar a ausência, ao baixo valor da multa e ao desinteresse político. Dados da Justiça Eleitoral indicam que o perfil dos eleitores que mais se abstém se aproxima do eleitorado do presidente Lula, tornando o tema um fator relevante na disputa eleitoral.
4: O Ministério do Trabalho regulamentou novas regras para abertura do comércio em feriados, que agora dependerá de autorização prevista em convenção coletiva entre trabalhadores e empregadores. A decisão unilateral das empresas deixa de ser suficiente, mas setores com autorização permanente continuam podendo funcionar nesses dias.
3: 5 horas e 48 minutos, os restos de um avião da Pan Am foram localizados por exploradores no mar após décadas desaparecido. Só para a gente ter uma ideia aqui, esse avião caiu em 1952, após perder potência nos motores durante um voo de Porto Rico para Nova York, deixando 52 mortos. Realmente, 1952, gente. A descoberta foi feita com um drone submarino equipado com sonar a cerca de 610 metros de profundidade. Registro realmente muito importante e muito interessante também. 5 horas e 49 minutos.
4: A Polícia Federal intimou o senador Jax Wagner a depor na investigação que apura suspeitas de um esquema bilionário de fraudes financeiras envolvendo o Banco Master. O Adrian de Almeida tem as informações.
8: De forma presencial, na Superintendência da Polícia Federal, a PF investiga se o senador teria recebido pagamentos e benefícios em troca de apoio por medidas no Congresso que poderiam acabar beneficiando o Banco Master. De acordo com a investigação, o senador é próximo do banqueiro Augusto Lima, ex-sócio de Daniel Vorcaro. Jax Wagner, que nega qualquer irregularidade, foi alvo da nona fase da Operação Compliance Zero, realizada pela Polícia Federal em 18 de junho, com autorização do Supremo Tribunal Federal. Endereços ligados ao senador em Salvador e Brasília foram alvos de mandados de busca e apreensão. Dias depois da operação, Jax Wagner se reuniu com o presidente Lula e, em comum acordo, ele anunciou a saída do cargo de líder do governo no Senado. No lugar dele, entrou a senadora Tereza Leitão, do PT de Pernambuco.
4: Assunto para a gente continuar acompanhando, 5 horas e 50 minutos. Vizinhos do prédio onde a capitã morta morava com o marido em Belo Horizonte disseram à TMC que já acionaram o Disque 100 após brigas do casal. De acordo com os moradores, as brigas de militares eram constantes, as brigas do casal, e a Mariana Reis tem mais detalhes.
9: As imagens da capitã Michele deixando este prédio no bairro Santa Cruz, região nordeste de Belo Horizonte, onde morava com o marido, o sargento Eduardo, na noite de segunda-feira, chocaram os vizinhos, mas sem tanta surpresa. Dirceu Oliveira mora no prédio há mais de 2 décadas e há 2 anos e meio, desde que o casal de militares se mudou para cá, conta que discussões eram parte da rotina.
10: E alguns conflitos de brigas com conotação verbal que a gente via muito forte. Xingamentos, exatamente. Isso aí era constante.
9: Algum vizinho chegou a tentar intervir de alguma forma? Era algo que preocupava vocês?
10: Acabava que... Pelo fato deles serem autoridades, isso aí deixava a vizinhança bem coagida. Por isso que houve essa situação dela falar que cada um cuidava da sua vida. Mas hoje eu até entendo que muitas vezes demonstrava que ela protegia ele, mas preocupada porque ele não entrasse em conflito com algum vizinho, entendeu?
9: O sargento Eduardo Abner foi preso em flagrante no hospital Odilon Berens, para onde levou a esposa, segundo os médicos, já morta. Ele é o principal suspeito pela morte de Michele e argumenta que depois de misturar em consumo de álcool e êxtase, a mulher caiu em casa e sofreu um ferimento na cabeça. A versão não convenceu a polícia nem o tio da vítima, Marlon Leão.
11: 8 anos de relacionamento, mas sempre conturbado, ida e vindo, ida e vindo. Soube depois pela minha irmã que eles já tiveram algumas brigas de ele encostar nela. Você vê uma pessoa que praticamente você ajudou a criar e ver um cara desse fazer isso? Então, assim, não dá.
4: Que história, hein?
3: É, muito triste, né? Muito,
4: e os vizinhos mesmo relatando aí brigas, e agora ela é encontrada morta. A gente vai continuar acompanhando as investigações.
3: 5 horas e 53 minutos, uma boa notícia aqui no Start TMC. O cantor e compositor Milton Nascimento recebeu alta e vai continuar o tratamento de uma pneumonia em casa. As informações, quem conta pra gente é o Leonardo Rezende.
12: O cantor e compositor Milton Nascimento recebeu alta nesta terça-feira no Rio de Janeiro após 5 dias internado para tratar um quadro de pneumonia. A informação foi confirmada pelo filho, Augusto Nascimento, em um post nas redes sociais e ainda segundo o texto dessa postagem, Milton já está em casa, onde vai seguir com os devidos tratamentos. Bituca estava internado desde quinta-feira. Na ocasião, a equipe do cantor informou que esse quadro de pneumonia é comum no atual estado de saúde dele, porque em outubro do ano passado, Milton Nascimento foi diagnosticado com a demência de Lewy. A doença causa perda de reflexos na tosse e ainda no ato de engolir. Aos 83 anos, Milton tem passado por alguns problemas de saúde nos últimos anos. Em 2022, após a turnê de despedida da carreira, foi revelado o diagnóstico de Parkinson do cantor. Mas a boa notícia foi comemorada nas redes sociais por personalidades importantes da música e também da política brasileira. O cantor Frejá se manifestou nos comentários, Paulo Ricardo, Duda Beat, a escola de samba da Portela, Martinália e até a primeira-dama Janja.
4: Que bom, né? Alta de Milton Nascimento, aí ele continua o tratamento em casa e a gente continua aqui te informando sobre Milton Nascimento. E agora, 5 horas e 54 minutos, a Associação Brasileira de Desenvolvimento criou um grupo de trabalho para lidar com a expectativa dos efeitos do El Niño. Luiz Fernando Haniche.
13: A primeira reunião deste grupo de trabalho acontece na quinta-feira e terá a coordenação do Banco do Brasil e da Caixa Econômica Federal. O grupo de trabalho deve reunir bancos públicos de desenvolvimento, agências de fomento, cooperativas de crédito e outras instituições do chamado Sistema Nacional de Fomento, o SNF. Um levantamento prévio da associação identificou iniciativas que já estão em curso, mas também propõe desafios comuns para analisar as proporções dos riscos e impactos climáticos, além de debater linhas de crédito para financiamentos, garantias e seguros. A agenda do encontro também deve avaliar a capacidade dos estados e municípios brasileiros em elaborar projetos para mitigar os efeitos do El Niño ou ainda reconstruir áreas que possam ser afetadas pelo fenômeno. No Rio Grande do Sul, por exemplo, chuvas intensas foram registradas no último final de semana. Pelo menos 49 municípios sofreram danos com os temporais. Os principais estragos aconteceram nos municípios de Alegrete, Santa Maria, Dona Francisca, São Borja, Cerro Branco e Vale do Sol. A Defesa Civil Estadual segue prestando atendimento às vítimas atingidas.
3: E a gente aqui na TMC vai conversar com vários especialistas, né, para a gente também entender e fazer previsões, enfim, entender o que pode acontecer nos próximos meses em relação ao chamado El Niño. E a gente sempre reforça aqui, é fundamental que as autoridades trabalhem também na prevenção, né, consigam organizar planos, enfim, estratégias para que a gente sofra o menos possível em todo o país com o El Niño. Vamos falar de esporte agora? Esporte no Start TMC, os destaques com ele. Olha quem está aqui com a gente, José Calil. Vamos conferir, vamos lá.
14: Bom dia, você que se liga no Start TMC. Tivemos um jogo ontem pela 19ª e última rodada do primeiro turno do Campeonato Brasileiro em Belo Horizonte. Atlético e Bahia empataram 1-1, resultado muito ruim para o Galo, que continua ali na zona perigosa dentro do Campeonato Brasileiro, que segue esta noite com Coritiba e Palmeiras, às 7h30 no Estádio Major Antônio Couto Pereira, em Curitiba, e também com São Paulo e Atlético Paranaense, 9h30 da noite em Bragança Paulista, porque o São Paulo não pode utilizar o Morumbi cedido para shows. Internacional e Cruzeiro jogam hoje também às 9h30 da noite no Beira-Rio, em Porto Alegre. E o último jogo da noite, também às 9h30, é Chapecoense e Flamengo, lá na Arena Condá, em Chapecó. Corinthians e Remo, jogam amanhã, quinta-feira, na Arena Corintiana. Tivemos ontem também a Copa Sul-Americana, uma grande vitória do Santos, que largou muito bem nesta etapa de playoffs, ganhando lá na Venezuela, na cidade de Valência, contra o Universidade Central por 4-1. Bela vitória do Santos, que praticamente garante sua sequência na competição. Hoje nós temos ainda o Vasco da Gama, que vai jogar em Medellín com portões fechados, porque o time de Medellín está punido, né? Lembram aquela confusão da Libertadores contra o Flamengo? O Vasco joga em Medellín, 19h, contra o Independiente local. Temos também o Bragantino jogando em Lima, no Peru, contra o Sporting Cristal, 21h30. E o Grêmio joga só amanhã, na altitude de La Paz, no estádio Hernando Siles, contra o Bolívar. A bola continua rolando. Acabou a Copa do Mundo, mas o futebol não para. Muitos jogos já aqui para os clubes brasileiros ao longo desta semana. Um bom jornal a todos.
3: Obrigado, Calil. E realmente a cobertura da TMC em todos os jogos do Campeonato Brasileiro. Só para a gente pontuar, porque a gente se esquece, né? O Palmeiras é o líder do campeonato.
4: Pontua mesmo, porque o pessoal no YouTube está aqui. Cadê o esporte? Cadê as pontuações? Agora chegou o momento.
3: Chegou a hora. No Brasileirão, a gente ficou na Copa do Mundo, então se esqueceu um pouquinho de como está a tabela. No Brasileirão, o Palmeiras é o líder com 41 pontos e o Flamengo está na segunda colocação com 34. Mas qual que é o negócio? O Palmeiras tem 18 jogos e o Flamengo tem 17, né? O Flamengo tem um jogo a menos, então essa matemática pode mudar um pouquinho. Hoje, então, como citou o Calil, o Palmeiras entra em campo contra o Coritiba no Couto Pereira. Cobertura completa, você que está em Coritiba, no 100.3 em Curitiba, no 100.1 em São Paulo. Cobertura completa desse jogo. E também hoje o Flamengo entra em campo em Chapecó contra a Chapecoense, só para pegar os dois primeiros colocados aqui do campeonato. Aí o chamado G5, G6, segue com Fluminense, Bragantino, Atlético Paranaense, Bahia na sexta colocação. Lá embaixo, qual que é o Z4, né? Os quatro que seriam rebaixados nesse momento: Vasco, Mirassol, Remo e a Chapecoense é a lanterna do Campeonato Brasileiro. Mas lembrando, vários jogos marcados para hoje: Coritiba e Palmeiras, São Paulo e Atlético Paranaense, Internacional e Cruzeiro, Chapecoense e Flamengo, e amanhã o Corinthians enfrenta o Remo, e é só a 11ª rodada da competição, né? Então tem todo o segundo turno pela frente ainda com a cobertura 100% completa aqui da TMC no Campeonato Brasileiro. 6 em ponto.
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4: Seis horas e um minuto, você está no Start TMC. Comigo, Fernanda Câmara, com Rafael Tebas e daqui a pouquinho com Bruno Rizzi, que já está aqui, ó, no aquecimento. Tarifa extra de 25% dos Estados Unidos sobre produtos brasileiros entra em vigor nesta quarta-feira.
3: A medida amplia as barreiras comerciais para milhares de itens exportados pelo Brasil, mas preserva produtos considerados estratégicos para o mercado americano, como carne e café.
4: O governo brasileiro avalia uma resposta que pode incluir negociações diplomáticas ou aplicação da lei da reciprocidade econômica. E esse é só um dos destaques que o Start tem. TMC traz nesta quarta-feira, 22 de julho, e tem mais.
3: Flávio Bolsonaro volta a atacar urnas eletrônicas em reunião com diplomatas.
4: Durante um encontro, o senador repetiu alegações sobre o sistema eleitoral já desmentidas pelo Tribunal Superior Eleitoral.
3: Destaques internacionais: ataques de drones ucranianos atingem centros logísticos na Rússia e deixam 15 feridos.
4: Armazéns da maior varejista online da Rússia foram alvo pelo segundo ataque em 4 dias, enquanto Kiev sustenta que os locais são usados para abastecer a indústria militar russa.
3: No Oriente Médio, Estados Unidos bombardeiam Irã pela 11ª noite seguida.
4: Ataques tiveram como alvo instalações militares e logísticas iranianas, enquanto Teherã ameaça retalhar caso os Estados Unidos atinjam uma instalação nuclear subterrânea.
3: E ainda nos destaques internacionais, Estados Unidos e Arábia Saudita fecham acordo para programa nuclear civil.
4: Pacto de 30 anos prevê cooperação no desenvolvimento da energia nuclear e pode permitir o enriquecimento de urânio no reino, mas ainda depende da aprovação do Congresso americano e gera preocupações sobre proliferação nuclear.
3: E no esporte, o Santos goleou a Universidade Central da Venezuela, abriu vantagem na Copa Sul-Americana. E com polêmica, Neymar fotografado no mesmo horário do jogo, jogando pôquer. Tem muita polêmica também sobre esse assunto e hoje tem Campeonato Brasileiro com a cobertura completa da TMC. 6:04.
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4: 6:04. Quem escuta sabe tudo que o Bruno Rizzi vai trazer pra gente hoje, quarta-feira, 22 de julho. Muitos assuntos, polêmicas, não, tá morno, tá quente, bom dia.
20: Bom dia, Fernanda Câmara, Rafael Tebas, nosso ouvinte, espectador do Start TMC. Sempre quente, né? Nunca morno, sempre tem algum... mesmo em recesso parlamentar, os bastidores muito animados, a gente... Enfim, acompanhando aí em ano eleitoral, não tem erro, né? Sempre um movimento interessante ali, sempre vários movimentos interessantes para a gente observar. Alguns pontos muito válidos da gente trazer hoje, que a gente vai discutir aqui, são as pesquisas. A gente vai trazer duas pesquisas aqui, tanto de intenções de votos, quanto de avaliação do governo Lula também. A gente vai desmembrar aqui para vocês, trazer os principais destaques dessas pesquisas e também comentar a questão da possível ausência do presidente Lula em debates, em alguns debates, ou quem sabe em todos os debates, como isso está repercutindo tanto dentro da cúpula do Partido dos Trabalhadores, quanto também fora, obviamente, pela oposição e pelos adversários do presidente Lula. Então, muita coisa interessante para a gente debater aqui hoje.
4: Ele vai ficar fora durante a campanha na TV? Vai então, ficar fora dos debates?
20: A gente está apurando para tentar entender qual a estratégia, não é nada declarado ainda, mas...
4: Especulações.
20: São especulações sobre possíveis ausências. Não existe um calendário ainda fixo de quando ele não vai participar e quando vai.
4: Uhum.
20: Mas existe esse. Eu vou explicar para vocês o que é a estratégia por trás disso aí.
4: Muito bom. 6:06. Agora a gente começa o nosso giro de reportagens ao vivo com os nossos repórteres que já estão preparados para nos dar todos os assuntos, começando pelo Rio de Janeiro.
3: Vamos conversar com o Gustavo Sleman. Né? Bom dia para todo mundo conectado na TMC. Vamos lá, antes de chamar o Sleman, quero ver se vocês adivinham um assunto dele. É inacreditável, gente.
20: Greve do ônibus.
4: É algum impasse.
3: É inacreditável, né? Representantes dos rodoviários e das empresas de ônibus do Rio voltam à mesa de negociações hoje, quarta-feira. Sleman, é uma novela, é uma minissérie, enfim, interminável, né?
4: Infelizmente.
21: Já virou uma novela mexicana, para falar a verdade, né? Com diversos capítulos também, reviravoltas, nuances. Olha, no Rio de Janeiro, a gente brinca aqui que são três assuntos, né? Que a gente sempre entra na programação de rede, né? É operação policial, política, né? Quando envolve ainda mais corrupção e operação dentro da área política. E agora, mais recentemente, essa questão da greve dos rodoviários. Isso quando não mistura tudo, né? Mas, enfim, falando especificamente mais uma vez de mais uma audiência de conciliação, ou tentativa de audiência de conciliação entre os rodoviários e as empresas de ônibus aqui do Rio de Janeiro. Esse novo encontro acontece hoje, a partir das 11h, na sede do Tribunal Regional do Trabalho da Primeira Região, que fica no centro da capital fluminense, como também aí sediou os outros encontros. O último aconteceu na semana passada e, para variar, terminou sem nenhum tipo de acordo, né? Isso porque as empresas que são representadas pelo Rio Ônibus, que é o sindicato dos consórcios de coletivos aqui da capital fluminense, elas propuseram, né, um acordo de 5% para o reajuste salarial dos rodoviários. Já os motoristas, né, eles pedem 12%. Antes o pedido era de 17%, eles abaixaram, né, esse pleito para 12% e também dividido em duas parcelas, para esse reajuste ser pago, né, em duas parcelas em dois meses distintos, o que foi recusado pelas empresas e pelos consórcios. Então, por conta disso, o TRT se viu forçado a marcar uma nova audiência de conciliação que acontece hoje. Até para a gente explicar mais uma vez, os rodoviários aqui no Rio de Janeiro estão em estado de greve, tá? Ou seja, eles não estão em greve, mas podem parar a qualquer momento mediante alguma deliberação durante a assembleia da categoria. E a assembleia é essa que sempre acontece logo depois de uma audiência de conciliação. As últimas, eles decidiram manter mesmo essa questão do estado de greve. Lembrando, né, que o Rio de Janeiro teve sim greve, aí sim, por 3 dias, no final de junho e no início de julho, e afetou bastante, né, a vida dos cariocas e dos fluminenses em geral, até porque muitas pessoas fazem baldeação saindo aí dos seus municípios de origem aqui na capital. E também afetou, além dos ônibus, o BRT, que é o modal, né, de ônibus articulados, que é controlado pela Prefeitura do Rio de Janeiro, mas os motoristas são atrelados ao Sindicato dos Rodoviários. Enfim, a gente segue então agora acompanhando essa novela com mais um capítulo, né? A gente espera que finalmente chegue a um desfecho que pelo menos agrade os dois lados e não prejudique ninguém em relação aí ao uso dos transportes, principalmente, né, os usuários e os passageiros.
4: Então, continue prejudicando, né? Que não prejudique mais ninguém. Muito obrigada, Gustavo Sleman. 6:09, o presidente Lula avalia reduzir a participação em debates na TV durante a campanha eleitoral, estratégia que divide opiniões entre integrantes da cúpula do PT. E para trazer, então, mais informações ao vivo, Rafael Felitti, estamos contigo.
0: Oi, Fernanda. Oi, Rafa. Bom dia para vocês, bom dia para os nossos ouvintes aqui da TMC. É isso mesmo, está sendo debatido dentro da cúpula do PT, na cúpula de campanha do presidente Lula, pelo seguinte, né? Porque eles entendem que, como o presidente deve ser o único candidato de esquerda no debate, ele possa ficar muito exposto a ataques, né? A gente tem ali como os principais candidatos ali à presidência da República, além de Lula à reeleição, a gente tem Flávio Bolsonaro, do PL, Romeu Zema, do Partido Novo, Ronaldo Caiado, do PSD, Renan Santos, do Missão. Então, com esse conjunto, Lula poderia ficar muito exposto a ataques, embora os outros candidatos do campo da direita também tenham uma resistência a Flávio Bolsonaro. Isso poderia ser ainda maior para cima de Lula, não só por ele ser de esquerda, mas por ele ser o candidato à reeleição, que geralmente tem, que historicamente, essa vantagem de vencer o pleito quando vai disputar a reeleição. Então, os candidatos tendem a bater mais, né, no candidato que está fazendo essa disputa. Mas outra ala do partido, da campanha do presidente, entende que ele tem que ir aos debates, não necessariamente a todos, mas a alguns, para fazer esse embate direto com o Flávio Bolsonaro, batendo principalmente na questão do Master, das conversas com Daniel Vorcaro, para que aumente essa resistência a Flávio Bolsonaro e Lula, de repente, possa até vencer no primeiro turno essas eleições. Então, mas não é novidade, né, que candidatos à reeleição acabem faltando a debates, né? O presidente Lula fez isso em 2006, Fernando Henrique fez isso também em 1998, o ex-presidente Jair Bolsonaro marcou presença em debates em 2022, mas ele também escolheu os debates que ia participar, não se expôs em todas as oportunidades, né? Até porque enfrentou um outro ex-presidente, no caso Lula, acabou saindo derrotado, mas como era uma eleição mais acirrada, ele acabou tendo que se expor, né, e debater para tentar ganhar mais votos. Então, é uma medida que não é novidade dentro da política, mas o presidente Lula, inclusive, no primeiro debate, no dia 16 de agosto, ele tem um evento político marcado para o lançamento da campanha, né? A campanha vai ser confirmada antes, né? A gente tem o prazo até o dia 5 de agosto para as convenções partidárias, mas vai ter um evento de lançamento que pretende ser lançado ali no estádio Euclides, em São Bernardo, para que o Lula faça um grande lançamento de campanha no dia do primeiro debate. Ainda tem a discussão se ele vai marcar presença ou não, se eles adiam esse evento político para que ele vá ao primeiro debate, pelo menos, mas isso ainda está em aberto e em discussão dentro da cúpula do PT e da campanha do presidente da República.
3: Valeu, Xará, obrigado pelas informações. E Bruno Rizzi, né? Não é incomum, né, esse tipo de estratégia. Muitas vezes quem aparece em primeiro lugar realmente adota essa postura. Claro que para o processo eleitoral é positivo, né? O debate é muito importante. Mas do ponto de vista da estratégia, não é uma novidade.
20: Não é uma novidade, até diante de um cenário.
3: Mas é polêmico, né?
20: É polêmico, é super polêmico. A gente sempre tem isso. O incumbente sempre fica nessa situação. A gente tem aí hoje a consideração do presidente Lula e de alguns aliados próximos, é que o cenário é muito desfavorável para um debate, uma vez que você tem uma presença maciça de candidatos do espectro conservador, né, do espectro de direita. É, até a gente traz muitas vezes aqui que quando se considera o primeiro turno nas avaliações e nas pesquisas e se analisa se é possível, inclusive, algum dos candidatos vencer em primeiro turno, e quando o Lula aparece mais na frente no primeiro turno, começa a se cogitar e trazer essas discussões sobre a possibilidade de ser eleito ou não no primeiro turno, isso passa justamente pela questão de que, pela primeira vez, a gente tem um único candidato do espectro mais progressista, do espectro mais de esquerda. É o único. Ontem eu até citei aqui, quando a gente comentou sobre Ciro Gomes, que Ciro Gomes, em algum determinado momento, cogitou até sair para candidato à presidência pelo PSDB, que de esquerda não tem nada, mas que tem um histórico ali de proximidade com o presidente Lula e poderia puxar alguns votos de Lula num primeiro turno, né? Claro, no segundo turno isso vai por água abaixo, mas no primeiro turno isso é muito relevante, principalmente para alguém que começa a alcançar patamares de possibilidade de ganhar no primeiro turno. Então, quando Lula joga parado em relação aos debates, sem realmente se expor, acaba sendo estratégico justamente para não sofrer ataques e nem aquelas questões ali de candidatos mais fracos tocando a bola para o lado ali para fazer ataque. É o exemplo clássico do Pedro Kelman.
3: É verdade.
20: Né, nas últimas eleições, que serviu ali realmente como um apoio ali a Jair Bolsonaro para fazer ataques ao presidente Lula. Na época, Jair Bolsonaro era o presidente e Lula era o adversário. Então, assim, pode gerar críticas, isso vai gerar algumas críticas, sem dúvida nenhuma. Realmente impacta negativamente o processo eleitoral. Nós, como eleitores, queremos ver os debates. A turma gosta de ver ali uma treta. A gente fala do Padre Kelman e a turma se divertiu. Mas mais do que qualquer outra questão dos memes que surgem, a questão do debate, ela é essencial. Agora, fato é que debate não costuma definir eleição. Debate não decide eleição. Ele serve muito mais para definir e consolidar preferências já anteriormente definidas, né, já anteriormente encaminhadas, do que de fato para atingir e mudar a percepção de indecisos.
3: Mas tem os cortes também nas redes,
20: aí,
3: né?
20: Aí vem os cortes, exatamente. Mas mesmo assim, quando a gente vê os cortes e tudo mais, isso vai alimentar e muito a questão da polarização. Sem dúvida nenhuma. Mas tudo isso que a gente está falando vai ter impacto mais significativo, talvez no primeiro turno. Quando a gente vê ali o debate um pouco mais forte, você pode ter uma movimentação de votos ali, especialmente dentro do espectro de direita, especialmente ali também nos indecisos que podem tomar alguma decisão. Isso no primeiro turno. Mas, historicamente, ele não decide as eleições. Ou seja, quando você chega, principalmente quando a gente olha as eleições no Brasil que acabam indo, na sua grande maioria, para o segundo turno, a gente vê o espectro já mais polarizado e consolidado na polarização. Aí fica mais difícil ainda de mudar. Mas para o primeiro turno é interessante para, enfim, reafirmar opiniões, ou até pode acontecer eventualmente uma transferência de votos ali dentro do espectro de direita, né? Eu falo de direita porque, de novo, no espectro de esquerda só tá o presidente Lula, então essa transferência ela fica muito, assim, muito mais limitada, e transferir de lado já é mais difícil.
3: Ô Rizzi, muito rápido ainda aqui, em 40 segundinhos, pode ter um efeito colateral a estratégia de não ir a debates? Ou seja, o eleitor pensar, ué, o cara não quer debater? O candidato A ou B, não, por que que não quer debater? Pode também ter esse efeito colateral?
20: Pode, não massivo, não
1: mesmo
20: realmente
1: sendo
20: uma
1: comum,
20: percepção.
1: Como você acabou de falar.
20: É, assim, sempre vai ter uma pequena parcela ali que vai levantar esse ponto, mas, de novo, não é suficiente para mudar o cenário eleitoral. Perfeito. Até porque os debates são uma pequena parte ali, são algumas poucas horas em alguns dias pontuais em que se discutem as questões, mas você tem toda a campanha rolando e, de novo, você tem já uma questão pré-definida que não inclui necessariamente o debate. Então, dentro de prós e contras, que tem diversos contras também, mas estrategicamente para a campanha do presidente Lula, nesse momento ele vê como natural a estratégia aí de, como líder nas pesquisas, acabar faltando os debates, se não em todos, na maioria deles. De novo, isso também não passa apenas por estar no espectro de esquerda de maneira solitária, mas também por estar liderando e também por ter um telhado de vidro grande por ser o incumbente. Ou seja, por ser o presidente atual.
4: 6:18, agora a gente vai para Belo Horizonte. Mesmo com o adiamento da convenção estadual, o PL de Minas Gerais deve realizar o evento sem anunciar um candidato ao governo, mantendo indefinição sobre quem vai representar o partido na disputa. Júnior de Castro, ao vivo agora, com todas as informações, Júnior.
1: É isso, Fernanda. Bom dia para você, bom dia, Rafael, Bruno. Excelente quarta-feira para todo mundo sintonizado com a gente aqui na TMC. Em vez de acontecer no dia 23 agora, ela foi marcada para o dia 27 de julho, a convenção aí do Partido Liberal, do PL, aqui em Minas, né? Essa mudança ela foi feita para que o encontro aconteça depois da Convenção Nacional da Legenda e também depois da Convenção do Republicanos, partido do senador Cleitinho, justamente porque o PL pretende, caso o Cleitinho seja candidato, apoiá-lo aqui em Minas Gerais. E o que acontece? A legenda deve confirmar, por enquanto, apenas os nomes que vão disputar as vagas no Legislativo e também a candidatura do deputado federal Domingos Sávio ao Senado aqui do Estado. Hoje, o partido tem dois possíveis pré-candidatos ao governo aqui também. O empresário Vitório Medioli, que também é ex-prefeito de Betim, na região metropolitana aqui de BH, e o presidente licenciado da FIENG, o Flávio Roscoe. Mas, como eu disse, a preferência do Partido Liberal, da direção nacional do partido, é apoiar justamente a eventual candidatura do Cleitinho Azevedo. O grande problema é que o senador ainda não decidiu se vai ou não entrar nessa disputa e agora, depois da morte do irmão dele, do Matheus Azevedo, vítima inclusive de leucemia, o Cleitinho já disse que não está tratando de assuntos políticos, pelo menos neste momento. Enquanto isso, também cresce aí a pressão dentro do PL, né, por conta justamente do Partido dos Trabalhadores, do PT, já ter anunciado a candidatura própria aqui no estado com o Patrus Ananias. Então fica essa indefinição por enquanto no PL. A gente continua acompanhando e trazendo aqui as atualizações durante a programação da TMC. Eu volto com vocês.
4: Obrigada por todas as suas informações, Júnior de Castro. Rizzi, e aí consegue fazer a convenção com indefinição, sem o Cleitinho? Como é que faz?
20: Essa indefinição, ela passa por alguns detalhes. Ontem eu trouxe aqui a questão ali do Rio de Janeiro, né, envolvendo um possível apoio ali a Antony Garotinho, do Republicanos, candidato a deputado federal, candidato a governador do estado do Rio de Janeiro. Essa construção de apoios no Rio de Janeiro pode passar eventualmente por Minas Gerais, essa definição da estrutura de apoio ao Republicanos, que é o partido do senador Cleitinho, que já mostrou que não tem pressa, ele está realmente empurrando, está barganhando ali, está sentindo realmente como fica o clima. Ele teve o falecimento do irmão mais novo dele agora no final de semana, então realmente ele está de fato ausente com toda a razão nesse momento, mas as convenções, elas podem acontecer, elas servem ali também para definir essa questão, mas ela não é obrigatoriamente, você precisa definir ali naquele momento. Então, até 5 de agosto é o prazo final para as convenções, Então, eles têm esse tempo ainda, eles podem fazer em outro momento. A própria convenção do PL com Flávio Bolsonaro pode acontecer e deve acontecer sem a definição do próprio vice-presidente dele. Então, não obrigatoriamente eles precisam. Agora, até 5 de agosto precisa ter as convenções e até 15 de agosto é a data ali para formalizar tudo, até porque dia 16, 17 começam as campanhas ali. Então, ainda tem um prazo, não necessariamente na convenção precisa ter tudo definido. E Minas Gerais vai passar por uma construção de apoio a do Republicanos ao PL, isso passa a nível nacional, não basta uma coligação pontual ali, o buraco é bem mais embaixo, uma dificuldade aí para o PL de Flávio Bolsonaro.
3: 6 horas e 22 minutos de Minas para o Paraná, onde também há muita articulação política. A gente conversa com o Leonardo Gomes agora ao vivo e o tabuleiro ainda com alguns pontos ainda de dúvida, ainda embaralhado, e o governador Ratinho Júnior articulando bastante também, né, Léo?
2: Com toda certeza. A gente tem um momento em que as peças desse tabuleiro vão começando a ser montadas, especulações, mas certeza mesmo, poucas, hein? Sábado está marcada a convenção do PSD, não só aqui do Paraná, mas também de todo o Brasil. Cada estado deve fazer a sua confraternização, se é que a gente pode chamar assim, onde, na teoria, os nomes das chapas majoritárias para o governo do estado, candidato ao governo, candidato a vice e também as duas cadeiras do Senado. Mas aqui no Paraná, o que a gente deve ter sábado, na verdade, é alguns buracos, né, algumas indefinições, parecido até com Minas Gerais. Isso porque o candidato governista, né, ou seja, o candidato ungido por Ratinho Júnior é Sandro Alex, ex-secretário de Infraestrutura, deputado federal, isso todo mundo já sabe. Ou, pelo menos, eles tentam fazer com que todo mundo saiba, esse é o objetivo, né? Já o vice ou a vice nessa chapa ainda não foi definido ou definida. Uma das cadeiras do Senado, ou que vai disputar o Senado, sim, já foi definido, Alexandre Cury, presidente da Assembleia. Já a outra cadeira ainda está em disputa indefinida. Inclusive, o Ratinho conversou com a gente e deu essa informação exclusiva.
5: No sábado, a consolidação do nome do Sandro Alex, mais da chapa de deputados, e agora, até 5 de agosto, nós vamos deixar aberto aí a construção do nome do vice ou da vice, da segunda vaga de Senado, uma vaga já definida com a candidatura do Alexandre Cury, né, que vai fazer parte dessa aliança junto com os republicanos. Então a gente está num momento de muita alegria e animado.
2: Animados, onde nós devemos ter a definição de fato dos cargos ou dos candidatos a deputado estadual e federal. Mas vamos aguardar então, portanto, até o dia 5 de agosto, ou seja, no prazo do prazo, para a gente saber quem será o candidato ou candidata a vice-governo e também para outra cadeira do Senado.
4: Obrigada, Leonardo Gomes, diretamente do Paraná, trazendo todas as informações para você que acompanha o Start TMC. Agora a gente vai para Brasília, porque nós vamos falar sobre pesquisa eleitoral. A pesquisa Real Time Big Data, divulgada nesta terça-feira, indica um cenário de empate técnico na disputa de segundo turno entre o presidente Lula e o senador Flávio Bolsonaro. No levantamento, Lula aparece com 45% das intenções de voto contra 42% de Flávio, uma diferença aí dentro da margem de erro de 2 pontos percentuais. Assunto para Lívia Brás, ao vivo.
22: Oi, Fê, bom dia para você, bom dia Rafa, Bruno, todo mundo que acompanha a gente. Pois é, essa simulação de segundo turno mostra aí um empate técnico entre Flávio Bolsonaro e o presidente Lula. Esse levantamento, ele ouviu 2 mil eleitores por telefone entre os dias 18 e o dia 20 desse mês e tem nível de confiança aí de 95%. Na pesquisa espontânea, quando os nomes dos candidatos não são apresentados aos entrevistados, o presidente Lula lidera com 34% das intenções de voto, seguido por Flávio Bolsonaro, que aparece aí com 26%. Renan Santos está na sequência com 3% e Ronaldo Caiado com 2% das intenções de votos. Ainda tem um percentual grande de indecisos, chama a atenção nessa pesquisa. 19% dos entrevistados disseram não saber em quem vão votar ou preferiram não responder. O Instituto também simulou outros cenários de um possível segundo turno. Num confronto entre Lula e Ronaldo Caiado, ex-governador de Goiás, o ex-governador de Goiás é quem aparece à frente com 44% das intenções de votos contra 43% do presidente Lula, que representa aí também um empate técnico entre os dois. Já contra Romeu Zema, Lula aparece com 44%, enquanto o governador mineiro, ex-governador de Minas, aparece aí com 38%. Aí já não configura empate técnico mais. E ainda temos uma disputa com Renan Santos, em que o presidente Lula marca 44% e contra 35% de Renan Santos. Bom, faltam menos de 3 meses para as eleições, ou seja, muita água vai rolar ainda até lá.
3: Muita coisa para acontecer ainda. Valeu, Lívia. E Bruno Rizzi, né? O que, que tem de diferente nessa pesquisa que a Lívia passou para a gente todos os dados na comparação com as outras?
20: Pois é, acho que basicamente ali as oscilações foram dentro da margem de erro, não foi uma mudança, foi uma mudança numérica ali, pontual, na disputa, né? Na disputa polarizada, que é o principal ponto ali que a gente acaba olhando nessa disputa de segundo turno. Mas no primeiro turno tiveram algumas movimentações ali interessantes. Separei aqui 2 destaques para vocês. Primeira coisa, Renan Santos, que apareceu isolado em terceiro lugar com 9%, à frente de Ronaldo Caiado, que está com 7%, e à frente de Romeu Zema com 2%. Então, Renan Santos pontuando mais do que o triplo de Romeu Zema aqui nessa pesquisa Real Time Big Data, lembrando isso aqui, esses números que eu estou falando, no primeiro turno. Se a gente comparar com junho, esses 9% de Renan Santos são 3% acima dos 6% que ele tinha. Então, um ponto ali além da margem de erro, que é de 2 pontos percentuais. O melhor desempenho do Renan, ele acaba ocorrendo na renda acima de 5 salários mínimos, de jovens de 16 a 34 anos e na região sudeste. Então, esse recorte ali, esses recortes bem específicos que favorecem um pouco mais aí Renan Santos. E como segunda opção para os eleitores de Renan Santos, eles preferem Romeu Zema, em primeiro lugar, em segundo lugar, Ronaldo Caiado, e em terceiro lugar, Flávio Bolsonaro.
3: Olha só.
20: Então, esse é até um fator de preocupação para Flávio Bolsonaro em relação a essas pesquisas, porque a preferência secundária e terciária dos eleitores de Renan Santos, que inclusive a pesquisa também traz, que eles estão muito consolidados com seus votos, ou seja, eles já estão muito bem definidos com seus votos, a chance de mudança é muito pequena, mas mesmo se for o caso de mudar, e não é nem necessariamente mudar, mas caso Renan Santos não vá para o segundo turno, essa transferência na questão de prioridade dos eleitores de Renan Santos acabam sendo Romeu Zema e depois Ronaldo Caiado. Então, Flávio Bolsonaro sendo a terceira opção, abre uma brecha ali, abrem duas brechas para esse cara virar um voto nulo, um voto em branco, né? Não que esse cara vá votar no presidente Lula. Isso é muito remota a chance, é um percentual ali que, enfim, não deve nem ser considerado. Enfim, a transferência ali para o não voto em Flávio é muito negativo, uma vez que Flávio vai precisar buscar essa diferença. Numa simulação de segundo turno contra Lula, ele já venceria por 44 a 35 Renan Santos. Nesse caso, teriam 11% de brancos e nulos e 10% de indecisos. Então, assim, apesar de terceiro lugar no primeiro turno, Renan Santos aparecendo, ele não consegue consolidar essa força num eventual segundo turno. Mas no segundo turno, eu trago meu segundo destaque aqui, que é Ronaldo Caiado, que aparece numericamente à frente do presidente Lula em um eventual segundo turno.
3: E outra pesquisa acaba de sair, Bruno Rizzi, a pesquisa Poder Data, né, acaba de ser divulgada e revela que a desaprovação ao governo do presidente Lula continua superior à aprovação, repito, pesquisa que saiu nesse instante. O levantamento que mediu a avaliação dos eleitores sobre a gestão federal mostra que 51% desaprovam o governo, 43% aprovam e 6% não souberam responder. Foi feita essa pesquisa entre os dias 18 e 20 de julho, com 2.500 entrevistas em 147 municípios, margem de erro de 2 pontos percentuais e nível de confiança de 95%. Pesquisa, repito, acabou de sair, Bruno Rizzi.
20: Acabou de sair nesse exato momento, 6h30 aqui. E ainda pensando no desempenho pessoal do presidente Lula, é outro dado que a pesquisa trouxe, também supera, 47% desaprovam o governo Lula versus 46% que aprovam e 7% não sabem opinar, não souberam opinar, não quiseram opinar. Então, são dados aí que revelam novamente essa grande preocupação para o presidente Lula. A pesquisa Poder Data, que trouxe esse detalhamento aqui, né? A gente estava trazendo antes a Real Time Big Data, que saiu ontem da intenção de voto e agora trazendo a da aprovação e reprovação do governo, do presidente Lula, através dessa pesquisa Poder Data que acabou de sair aqui faz um minutinho e trazendo essa questão de desaprovação, que é um elemento preocupante para a campanha do presidente Lula e a gente viu que isso reflete nas intenções de voto. A gente vê que tudo que ocorre, toda a vantagem que Lula está construindo, ela está vindo muito mais da perda de Flávio Bolsonaro, do desgaste de Flávio Bolsonaro, do que de fato dos ganhos de voto do presidente Lula.
4: A gente continua falando ainda mais, repercutindo ainda mais essa nova pesquisa que acabou de ser divulgada. 6 horas e 32 minutos, TMC, compromisso com a verdade.
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2: 6:34, você está sintonizado no 100.1 aqui no Start TMC. E olha, a Justiça de São Paulo determinou nesta terça-feira que a Prefeitura de São Paulo conceda formalmente o credenciamento da Uber para operar o serviço de moto por aplicativo no prazo de 48 horas. Cabe recurso, a decisão prevê multa aí diária de R$5.000 em caso de descumprimento, e a magistrada responsável, a Patrícia Persicano Pires, ela entendeu que o novo indeferimento do pedido de credenciamento decidido pelo Comitê Municipal de Uso do Viário em 15 de julho não configura um novo ato administrativo, mas apenas uma repetição do ato que já havia sido declarado ilegal pela Justiça. A decisão cita ainda entendimento do Supremo Tribunal Federal em medida cautelar concedida pelo ministro Alexandre de Moraes, que suspendeu exigências municipais sobre coberturas adicionais de seguro. Em nota, a Uber informou que na decisão a magistrada destacou o comportamento contraditório da administração municipal ao levantar questionamentos burocráticos de última hora sobre a declaração de seguro, como a ausência de assinatura e outras questões. O tribunal pontuou que a própria Uber apresentou a declaração com assinatura eletrônica dos representantes da seguradora Chubb e as condições da apólice, esvaziando por completo as objeções formais tardiamente suscitadas pelo município. A prefeitura está com o microfone aberto aqui também para poder falar sobre esse assunto, e mais informações a gente traz ao longo da programação da TMC.
3: E você aqui no 100.1, dirigindo, indo para o trabalho, indo para São Paulo, indo para o interior, tem informação, prestação de serviço e trânsito. Olha, um acidente sério aconteceu na Castelo Branco, 3 faixas interditadas nesse exato momento, no sentido interior, tá? Então, esse congestionamento, consequentemente, ali verificado do quilômetro 24 até o quilômetro 30. Tá tudo travado, realmente péssimo trânsito na região, eu repito, do 24 até o 30, por conta desse acidente grave. E 3 faixas no sentido interior estão interditadas, apenas uma ali funcionando normalmente. Então fica aqui o registro, se você puder evitar a região, faça isso. Raposo Tavares, sentido capital, do 19 até o 10, também verificamos ali muita lentidão, aquele anda e para, excesso de veículos, realmente a situação complicada na Raposo Tavares. E voltando para Castelo, mas aí no sentido capital, do 30 ao 26 também, a gente verifica aqui lentidão. Na capital paulista, alguns pontos de atenção, você que está na região do aeroporto de Congonhas, indo, né, pegando ali a Rubem Berta, 23 de maio, sentido Parque do Ibirapuera, vai enfrentar um ande para que é bem chato, é bem complicado, então força para você nessa região. E também outro ponto aqui importante, a Rua Vergueiro, tá? Próximo do metrô Vergueiro, inclusive, nos dois sentidos, já com uma lentidão bastante significativa. 6:38, TMC, compromisso com a verdade.
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7: 6h40, estamos aqui no Start TMC para São Paulo, Brasília, Rio de Janeiro, Curitiba, Belo Horizonte, Recife. Se a gente promete, a gente cumpre. Nós estávamos falando aqui da pesquisa que acaba de ser divulgada e revela a desaprovação ao governo de Lula, que continua superior à aprovação. De acordo com o levantamento, 51% desaprovam o governo, 43% aprovam e 6% não souberam responder. Assunto para Bruno Rizzi.
8: Pois é, alguns dados aqui, olhando a pesquisa, chama a atenção que a taxa de eleitores que dizem que o trabalho do presidente Lula é ruim ou péssimo, atenção a esse dado aqui, caiu 10 pontos percentuais depois que o governo dos Estados Unidos anunciou o novo tarifaço. Então, basicamente, caiu de... A parcela que avaliava negativamente o governo caiu de 47 para 37 em uma semana. Então, mais uma vez, eu reforço aqui o quão negativo tem sido essa questão do tarifaço dos Estados Unidos para a campanha de Flávio Bolsonaro. Existe uma associação direta, já está no DNA, as pessoas já entendem que está no DNA dessa campanha de Flávio Bolsonaro, está atrelado ao sobrenome Bolsonaro a questão do tarifaço, de tal forma que não só desgasta Flávio Bolsonaro, como também traz fôlego para o presidente Lula, uma vez que Lula elegeu e deve eleger como seu principal adversário dentro do cenário de desafios a questão da soberania nacional, da questão do tarifaço, defendendo a soberania nacional. O presente que Flávio e Eduardo dão a Lula é que não apenas se desgastam, né, desgasta a campanha de Flávio Bolsonaro, mas também acaba dando de bandeja um discurso para o presidente Lula. E esse discurso ganhou tanta força desde o primeiro tarifaço ano passado que virou o principal mote de campanha. Por que que eu tô falando isso? Porque os que consideram o trabalho de Lula como ótimo e bom variou pouco. Variou ali de 33% para 36%. Mas os que consideram a atuação regular herdou toda essa mudança do negativo. Saltou de 18% na semana passada para 24% agora. Ou seja, ele herda quase que a totalidade, não a totalidade, mas a gente pega ali 3 pontos para ótimo e bom, né? Mais 6 pontos aqui para regular, então a gente pega quase que a totalidade dos 10% que reduziram ali, né, de ruim e péssimo, que caíram de ruim e péssimo, indo para ótimo e bom e principalmente para regular, ou seja, não só desgasta Flávio, que é a figura do tarifaço, como entrega de bandeja um discurso para Lula que tem sido bem aceito pela população e pelos eleitores, e a ponto de melhorar a sua avaliação sobre o governo. Então eu reforço o quão negativo tem sido essa questão do tarifaço E agora, com a questão do Green Card de Eduardo Bolsonaro, que é um assunto para outro momento, mas a questão do Green Card também tem preocupado a campanha de Flávio.
5: Ô, Rizzi, rapidamente, tem um ponto ainda que eu quero abordar com você nessa pesquisa, porque a pesquisa acabou de sair, né? Uma das perguntas feitas pelo Poder Data é sobre se você aprova ou desaprova o governo. E aí, como a gente destacou, a desaprovação significativa. Mas quando a pergunta é feita sobre o desempenho pessoal do presidente Lula, há um equilíbrio muito grande. Então, são equilíbrio. Dados diferentes.
8: São dados diferentes, fica ali no meio a meio. É uma pergunta, são duas perguntas sensíveis, porque a gente vive num cenário tão extremo da polarização, mas isso não é culpa de ninguém, tá? Isso é uma característica nossa, que a gente já personificou o governo. Uhum. Né? Isso é uma característica cada vez mais marcante, não só no Brasil. Né? Então, quando a gente olha para a Argentina, a gente olha para Milei. Quando a gente olha para os Estados Unidos, a gente olha para Trump. Quando a gente olha para o Brasil, a gente olha para Lula. Essa diferenciação, a distinção entre governo e figura do presidente é algo ainda um pouco difícil das pessoas conseguirem separar. Mas mesmo assim, nessa separação, tem sido mais equilibrado quando você traz na questão ali, entre aspas, pessoal, né? Quando você traz o nome, a personificação ali, fica ainda mais equilibrado.
5: Bem interessante, Bruno Rizzi. A gente vai girar a nossa reportagem agora no Start TMC, mas continuamos no assunto política. Vamos para Pernambuco. O Republicanos confirmou Carlos Costa como candidato a vice-governador na chapa de João Campos. É informação muito importante. Carol Oliveira ao vivo com a gente. Tem mais detalhes. Conta pra gente, Carol.
9: Bom dia, Tebas, Fernanda e a todos que nos acompanham aqui no Start TMC. Excelente quarta-feira para todo mundo. Pois é, essa escolha ela foi oficializada durante convenção partidária realizada no hotel no bairro aqui da Ilha do Leite, bem na área central da capital pernambucana. A chapa também inclui o senador Humberto Costa, do PT, que vai disputar a reeleição, e a ex-deputada federal Marília Reis, do PDT, como pré-candidata a senadora. Advogado e economista, Carlos Costa é filho do ex-deputado federal Silvio Costa e também é irmão do ex-ministro dos Portos e Aeroportos Silvio Costa Filho e também do deputado estadual João Paulo Costa pelo PT. Volto com vocês aí no estúdio.
7: Obrigada, viu, Carol, por nos atualizar. Ótimo trabalho para você, 6 horas e 46 minutos. A Justiça de São Paulo determinou que a Prefeitura autorize em até 48 horas a operação do serviço de mototáxi por aplicativo na capital, sob pena de multa diária, em caso de descumprimento. Assunto para Ricardo Spárvoli, que está ao vivo aqui no estúdio com a gente. Ricardo.
10: A decisão, Fernanda, ainda cabe recurso e, em nota, a Uber informou que a decisão destaca o comportamento contraditório da administração municipal ao levantar questionamentos burocráticos de última hora que extrapolam o que já havia sido julgado. Bom, em 1º de abril desse ano, uma outra plataforma que gostaria de fazer parte do serviço, a 99, informou ter desistido de operar o serviço de transporte de passageiros por motocicletas aqui na capital, depois de todo o imbróglio que já se arrasta pelo menos desde o ano passado. Em dezembro de 2025, a Câmara Municipal aqui da capital aprovou a regulamentação do mototáxi. Poucos dias depois, a Confederação Nacional de Serviços, que representa as plataformas, questionou a regulamentação. A principal alegação é que as regras eram muito rígidas e representariam uma proibição disfarçada de regulamentação. Em 19 de janeiro desse ano, o ministro Alexandre de Moraes, que é relator da ação lá no STF, determinou a suspensão de parte das regras por entender que a prefeitura invadiu uma competência legislativa da União. Uma dessas regras suspensas, inclusive, foi exigência da placa vermelha, já que a legislação federal não impõe essa obrigatoriedade aos serviços de transporte privado individual de passageiros por aplicativo em todo o país. Bom, esse imbróglio já se arrasta desde o ano passado e é uma batalha do prefeito Ricardo Nunes, que não quer o mototáxi aqui na capital. E é isso, pessoal. A decisão ainda cabe recurso, prevê uma multa diária de R$5.000 em caso de descumprimento e esse prazo se encerra logo amanhã, quinta-feira.
5: Obrigado, valeu, Spárvoli. Assunto polêmico, a gente vai falar bastante ainda na programação sobre esse assunto, sempre com ponto, com contraponto e ouvindo todos os lados. 6 horas e 49 minutos, assunto sensível aqui pra gente no Start TMC, o fenômeno é o Ninho. Vamos voltar a falar sobre essa pauta. O Paraná inaugura uma base móvel do Corpo de Bombeiros preparada especificamente para reforçar o atendimento a emergências e, consequentemente, claro, minimizar os impactos provocados pelo El Niño. Leonardo Gomes, de volta com a gente aqui, vai trazer mais detalhes. É importante para a nossa audiência em todo o país também compreender como que o Paraná está se organizando, pode ser exemplo para muitos outros estados, Léo.
11: É, esse é o objetivo, né? Já que a gente tem, sim, a possibilidade de fortes tempestades, principalmente na região sul, e claro, o Paraná está dentro deste possível panorama. Com isso, a gente deve ter essa base, que ainda a gente nem consegue trazer uma imagem, um vídeo, porque ela será inaugurada ainda nesta manhã, às 10 horas da manhã. A gente, inclusive, vai acompanhar de perto esta inauguração com o Corpo de Bombeiros aqui do Estado. Mas a gente já tem algumas informações importantes, dá para a gente imaginar a dimensão, o tamanho dessa estrutura. Ao todo, ela tem 11 toneladas, ela consegue comportar 60 militares ao mesmo tempo, reúne alojamentos, posto de comando, áreas médicas, veterinária, além de estrutura de descontaminação. Claro, estruturas básicas, como, por exemplo, banheiro, chuveiro, lavanderia e por aí vai. Além, claro, de ser autônoma. Como assim? Ela consegue, por exemplo, ter sistemas próprios de geração de energia elétrica, internet, tratamento de água, climatização e iluminação. Um investimento de quase 9 milhões de reais do governo do Paraná e que deve, portanto, ser apresentado para a população no dia de hoje e já começar em operação antes mesmo de qualquer efeito prático, né, do El Niño, que deve estar no momento mais intenso, principalmente no verão ou perto do verão, ou seja, final do ano, aqui no estado do Paraná. Uma aquisição do Corpo de Bombeiros, que inclusive faz parte de um processo de certificação do Corpo de Bombeiros do Paraná pelo Grupo Consecutivo Internacional de Busca e Resgate, que é vinculado à Organização das Nações Unidas. Ao longo do dia a gente traz atualizações a respeito disso, inclusive nas nossas redes sociais, @TMC Paraná, onde a gente deve trazer imagens para que as pessoas consigam entender como deve ser na prática este enfrentamento aos possíveis efeitos do El Niño.
7: Obrigada, viu, pelas informações. Leonardo Gomes, diretamente do Paraná, e começa nesta terça-feira, nesta quarta-feira, 22 de julho, e vai até o dia 26 de julho, a 24ª edição da Festa Literária Internacional de Paraty, um dos principais festivais literários da América Latina. Rafael Alves conta pra gente.
12: E a promessa é de que essa seja a maior edição da história da Flip, a Feira Literária Internacional de Paraty, que começa hoje e vai até domingo. E a grande homenageada desse ano é a poetisa paulistana Orides Fontela, que vai ser homenageada na 24ª edição da Flip. E logo na abertura do evento, que acontece em Paraty, na Costa Verde, aqui do Rio de Janeiro, vão ser 12 horas de programação durante o dia de hoje, começando às 8 da manhã, de acordo com a programação oficial, indo até às 8 da noite. Além da homenagem à filósofa, apontada por literários como das principais poetisas do cenário nacional, a programação da Flip conta ainda com 21 mesas literárias com autores brasileiros e, claro, também internacionais. Entre eles estão Ana Paula Tavares, Andréa Del Fuego e também Andrei Kurkov. Cada mesa, em seu nome, já tem um trecho da poesia de Orides Fontela, e um dos destaques desse ano é uma roda de conversa sobre poemas escritos por pessoas em situação de rua. Isso vai ser levado, então, para a Flip. Essa é considerada, como eu falei, a maior edição da história da Feira Literária Internacional de Paraty e vai contar ali com 40 casas parceiras. Em comparação com o ano passado, em 2025 foram 5 casas parceiras, então a gente sobe em 5 e chega a 40 na edição desse ano. A já tradicional Flipinha, que é dedicada às crianças, também volta a acontecer esse ano e reunindo encontros literários, oficinas e apresentações artísticas. Claro, nossa equipe aqui do Rio de Janeiro já está lá em Paraty para fazer toda a cobertura do evento, que começa a partir de hoje às 8 da manhã e vai até domingo, nessa 24ª edição. e a Feira Literária Internacional de Paraty, inclusive, é reconhecida como patrimônio imaterial do Estado do Rio de Janeiro e, é claro, valorizando a nossa literatura. Rafa e Fernanda.
7: Ai, que legal, que bacana. Obrigada, viu? Uma boa notícia aí do Rio de Janeiro, Rafael Alves. Agora, 6 horas e 54 minutos. Olha, o Departamento de Justiça dos Estados Unidos propôs nesta terça-feira que o julgamento de Nicolás Maduro comece em junho de 2027. Ele responde por tráfico de cocaína. Maduro foi capturado em Caracas no dia 3 de janeiro, levado a Nova York, e ele e sua mulher, Cília Flores, terão nova audiência na quarta-feira, ou seja, hoje. O ex-ditador está detido em cela individual, sem acesso à internet ou jornais, e ele tem autorização para usar o telefone por até 15 minutos por chamada. O advogado Barry Pollack pediu que a justiça arquive o processo contra Maduro. A defesa alega interferência americana no pagamento de honorários. E é claro que a gente vai continuar repercutindo esse assunto ao longo da programação da TMC, inclusive aqui.
5: Exato, eu vou aproveitar isso, inclusive, pelo seguinte: a gente falou aqui das pesquisas eleitorais, do que quais são os componentes que influenciam ou não o voto do eleitor, os debates, e no caso do cenário internacional, Bruno Risi, por exemplo, Maduro, Nicolás Maduro, a captura dele, o julgamento dele, de que forma isso incide nas eleições?
8: Pois é, toda a questão que traz ali cenários ex dia a dia do Brasil tem um impacto significativo, obviamente, especialmente em eleições que se decidem com tão poucos votos, né? Tão apertadas aí, como a gente já viu, especialmente em 2014, em 2022, eleições ali definidas na vírgula. Bom, fato é que eu sempre trago aqui que a principal questão, as principais questões são, primeira coisa, a gente vive um cenário de polarização. O que é esse cenário de polarização? Hoje você tem ali, mais ou menos, né, um terço dos eleitores à esquerda, independente de serem lulistas ou não lulistas, um terço de direita, independentemente de serem bolsonaristas ou não bolsonaristas, e um terço ali de centro. Tá? Então, mais ou menos 33% para cada parte ali, arredondando. Desses eleitores de centro, eleitores independentes, que é como chamam, né, que ainda estão sujeitos a definir, né, o seu voto, esses são, sim, os eleitores que são impactados por questões mais sensíveis que saem do cotidiano. Esses outros eleitores já polarizados e até calcificados são muito mais fixos ali, né, como o nome já diz, calcificados em seus polos. Então, pode ter o que for que eles sempre acabam puxando uma narrativa favorável àquele candidato. Já tem uma polarização afetiva ali que eu sempre trago também. Desses eleitores, desses 30% ali, 30 e pouquinhos por cento de eleitores de centros, independentes, como chamam, historicamente, 20% não comparece, né? Se tem uma abstenção. Então, você está falando de 10% que vai definir a eleição, né? Então, os votos que estão sendo disputados estão dentro desses 10%. E o que esses 10% sentem? Pequenos movimentos. Agora, quais são esses pequenos movimentos? Toda e qualquer coisa que tem impacto no Brasil. A questão do Nicolás Maduro tem impacto? Tem impacto no dia a dia, na percepção dessas pessoas, mas vamos lá, precisam fazer uma associação direta de Maduro, né, eventualmente o que o discurso acabou sendo com o presidente Lula, para reverter em voto e tudo mais. Mesmo caso para falar Bolsonaro, questão de Trump, precisa ser atrelada, associada para reverter em voto. Então, tal qual as pesquisas...
5: Não é tão simples.
8: Não é assim. Tão simples, por isso que a economia é muito mais
5: segurança
8: direta.
5: Segurança pública e por aí.
8: Porque vai. Impacta no dia a dia diretamente.
5: 6 horas e 57 minutos, não há tempo para mais nada. Vem aí o TMC 360, valeu.
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5: gente.
7: Com Joana Trepto e Felipe Bueno.
8: Valeu.
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1: 7 horas em ponto, bom dia, seja bem-vinda, seja bem-vindo. Começa agora mais um TMC 360. Estamos na quarta-feira, hoje é dia 22 de julho de 2026. Eu, Felipe Bueno, já estou aqui com ela também, Joana Trepton. Bom dia pra você, Joana.
2: Bom dia, Felipe Bueno, bom dia a todos que acompanham a TMC. Vamos juntinhos pelas próximas 3 horas. Tem muita informação, muita notícia, bastidores, prestação de serviço. Então vamos direto às principais notícias desta manhã.
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1: Novo tarifaço de 25% de Donald Trump passa a valer hoje. O governo brasileiro coloca panos quentes e rejeita retaliações.
2: Flávio Bolsonaro faz novos ataques contra urnas eletrônicas e gera reações. Diga lá, Lívia Braz.
4: Depois da repercussão das declarações, a equipe de Flávio Bolsonaro divulgou uma nota reafirmando a confiança dele no processo eleitoral e sustentando que as declarações foram retiradas de contexto.
1: Em meio ao embate, no clã Bolsonaro, PL cogita Michele para a vaga no Senado pelo Distrito Federal. O coordenador de campanha de Flávio diz que a decisão depende apenas da ex-primeira-dama da capital do país, Rafael Felitti.
5: Mas em publicação nas redes sociais no início da semana, Michele Bolsonaro afirmou que não tinha certeza se sairia como candidata ao Senado.
2: Pesquisa Poder Data aponta a percepção dos brasileiros sobre o governo Lula. 37% dos entrevistados avaliam a atual gestão como ruim ou péssima.
1: A Polícia Federal aponta mensagens de Daniel Vorcado contra o gestor que denunciou supostas irregularidades do Banco Master. De Belo Horizonte, com você, Júnior de Castro.
6: O grupo teria acompanhado a rotina do gestor de investimentos, Vladimir Timerman, buscando acesso a processos protegidos por sigilo e até discutido a possibilidade de invadir contas de e-mail, WhatsApp e redes sociais.
2: Apoiadores fazem ato na Avenida Paulista pela liberdade da advogada Deolane Bezerra. Marcos de Pato.
7: Manifestação feita por apoiadores de Deolane Bezerra na Avenida Paulista pede por liberdade da influenciadora. Os detalhes já já.
1: No Rio de Janeiro, a Assembleia Legislativa decide hoje sobre a greve dos rodoviários. Beatriz Trindade.
8: Como os últimos encontros terminaram sem acordo em relação aos pedidos feitos pelos trabalhadores, o chamado estado de greve dos motoristas está mantido.
2: Presos desde janeiro, Nicolás Maduro e a mulher dele, Cília Flores, participam de audiência em Nova York. O casal deve prestar esclarecimentos sobre a acusação de colaboração com o tráfico internacional.
1: No Oriente Médio, segue a troca de ataques entre Estados Unidos e Irã. Forças armadas da Jordânia dizem ter interceptado mísseis vindos de Teerã.
2: Campeonato Brasileiro, São Paulo recebe o Atlético Paranaense no Morumbis. Palmeiras visita o Coritiba no Couto Pereira. Chapecoense encara o Flamengo na Arena Condá. 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
1: O vice-presidente Geraldo Alckmin volta a dizer que o caminho que o Brasil deve tomar para reverter o tarifaço dos Estados Unidos não é a retaliação. Alckmin deu a declaração durante uma coletiva de imprensa em Brasília e reforçou que a lei da reciprocidade deve ser aplicada no momento oportuno. Você acompanha.
9: A ideia não é retaliação, né? Não é retaliação. Diz que olho por olho, que pode acontecer dos dois ficarem cegos, né? Então, a reciprocidade é, olha, nós estamos sendo injustiçados e nós queremos corrigir isso. Nós temos instrumentos para fazê-lo, no momento oportuno, da forma adequada.
1: O vice-presidente da República lembrou que a preferência do Brasil será sempre pelo diálogo.
9: No que depender do Brasil, negociação sempre, sempre. O Brasil vai buscar resolver essas questões.
2: Bom, um novo tarifaço entra em vigor hoje, mas há uma regra de transição. Produtos embarcados desde antes desta data, ou seja, do dia de hoje, poderão entrar no mercado norte-americano sem a cobrança adicional, desde que cheguem ao país até 29 de julho. Produtos como máquinas industriais, pneus, açúcar, etanol, tabaco, madeira, calçados e alguns itens de alumínio passam a estar sujeitos a essa tarifa adicional. Apesar do endurecimento da medida, o governo Trump deixou de fora da sobretaxa mais de 2 mil produtos. A intenção é mitigar danos à economia dos Estados Unidos e evitar rupturas em cadeias de suprimento essenciais para eles. Entre os produtos estão alguns dos principais itens da pauta de exportação brasileira, como carne bovina, café, laranja, suco de laranja, petróleo e aeronaves civis. Tudo que é importante para os Estados Unidos. Além desses produtos, tem outros na lista de isenção, como açaí, banana, abacaxi, algumas frutas, goiaba, manga, melão. Também tem minérios como ferro, nióbio, grafite, caolim e gás natural. E na área da saúde estão isentos vacinas, insulina, antibiótico, plasma e insumos farmacêuticos, ou seja, conseguimos entender bastante por essa lista como é que foi criada e qual é a estratégia dos Estados Unidos usada para o tarifaço. O objetivo, claro, desde sempre sabemos, mas não custa reforçar, é atingir a economia brasileira. Nós temos falado aqui bastante sobre essa estratégia e sobre o objetivo. Objetivo que é claramente político, não é um objetivo unicamente comercial. Vamos falar bastante sobre esse assunto aqui hoje ainda. Temos falado muito em relação às tarifas. A notícia é que tudo que nós vínhamos adiantando entra em vigor a partir de hoje e que o Brasil, por enquanto, não vai usar a lei da reciprocidade.
1: 7:08.
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1: Pesquisa Poder Data mostra que a avaliação negativa do governo do presidente Lula recuou 10 pontos percentuais após o anúncio da tarifa, das tarifas, do tarifaço dos Estados Unidos sobre os produtos brasileiros. O percentual de entrevistados que classificam a gestão como ruim ou péssima, preste atenção, caiu de 47%, ou seja, quase a metade, para 37% em apenas uma semana. Ao mesmo tempo, a avaliação positiva oscilou de 33% para 36%. E a parcela que considera o governo regular passou de 18% para 24%. O levantamento indica que a melhora ocorreu principalmente pela migração de entrevistados da avaliação negativa para a avaliação regular.
2: Bom, a pesquisa Poder Data mostra que 51% dos brasileiros consideram o governo do presidente Lula melhor do que a gestão de Jair Bolsonaro. Outros 34% avaliam que a atual administração é pior. Enquanto 8% dizem que os dois governos são iguais e 7% não souberam responder. O levantamento indica um avanço da percepção favorável em relação à pesquisa anterior, quando 41% viam o governo Lula como melhor e 37% como pior do que o governo Bolsonaro. Entre os eleitores que classificam o trabalho de Lula como ruim ou péssimo, 39% ainda consideram sua gestão superior à anterior.
1: Bom, em relação à aprovação pessoal, o índice do presidente Lula subiu para 46%, enquanto a desaprovação recuou para 47%, configurando empate dentro da margem de erro de 2 pontos percentuais. Na rodada anterior, a aprovação era de 42%, desaprovação 50%. Em relação ao governo como um todo, 43% dos entrevistados aprovam a gestão, 51% desaprovam, índices praticamente estáveis. A avaliação do trabalho do presidente também apresentou melhora, 36% classificam a atuação de Lula como ótima ou boa, 24% como regular, 37% como ruim ou péssima, uma queda de 10 pontos na avaliação negativa em relação à pesquisa anterior. Margem de erro, 2 pontos percentuais, índice de confiança de 95%. Bom, tá aqui conosco no estúdio hoje fazendo uma visita para mim, para Joana Treppel, para você que está nos acompanhando, o nosso analista de política, Bruno Rizzi. Eu gosto de falar com, sabe, com aquele sotaque italiano mesmo. Bruno Rizzi, seja bem-vindo, muito bom dia. É curioso, Bruno, quando a gente fala desse primeiro item da pesquisa, a gente usa o verbo cair, né? De 47% para 37% a desaprovação. Só que, na verdade, é um pulo para cima do presidente Lula em plena campanha eleitoral, né? Bom dia, seja bem-vindo mais uma vez.
11: Bom dia, Felipe. Bom dia, Joana. Bom dia ao nosso ouvinte, espectador do TMC 360. É isso, a gente vê uma oscilação ali muito relevante para a campanha do presidente Lula, uma vez que o tarifaço que foi aí anunciado há uma semana apenas já figura como o grande elemento ali para a mudança dessa uma semana para cá na aprovação do presidente Lula, mas principalmente na queda da desaprovação. Fato é que o tarifaço, essa relação com os Estados Unidos, tem sido o grande combustível negativo para a campanha de Flávio Bolsonaro, mas ao mesmo tempo tem sido um incremento para a aprovação, a avaliação do governo Lula. Especialmente, como o Felipe trouxe, a questão dos regulares. Isso não necessariamente traz para bom, ótimo, a avaliação do governo Lula, mas já traz para regular. Já coloca as pessoas que desaprovavam, que não avaliavam positivamente, para um patamar muito mais significativo. Agora, outra questão que é muito importante da gente trazer é que em outros tempos, na política global, quando se falava ali de índices de desaprovação pessoal do governo na casa dos 47% ou mais, já tornava qualquer candidato inviável para uma reeleição. E o que a gente vê agora é justamente um cenário completamente distinto. Grandes candidatos que a gente vê figurando dentre os favoritos, e o exemplo do Brasil é característico, Lula figura nas pesquisas como favorito, tendo uma desaprovação, uma avaliação até pessoal do seu governo, ainda muito negativa. Então, o patamar de desaprovação, a gente está vivendo uma nova era, tanto de aprovação e desaprovação do governo, quanto do próprio presidente por si só. Apesar que essa personificação do governo é algo ainda muito sensível de conseguir distinguir, né, de separar ali o que é aprovação pessoal do que é aprovação do governo de fato. Um contraponto importante para trazer para vocês, ouvintes, espectadores aqui. Isso não necessariamente traz uma migração de votos para o presidente Lula. O que a gente vê nas pesquisas de intenção de voto é que isso tem trazido muito mais confiança para o presidente Lula em forma de desgaste na intenção de voto de Flávio Bolsonaro do que necessariamente no incremento de votos para Lula. Então a diferença acaba ficando justamente nessa questão.
2: Agora, Riz, eu queria trazer aqui uma questão que tem a ver com a terceira via. E eu vou misturar as pesquisas, nós estamos falando de pesquisa Poder Data, mas ontem nós trouxemos uma outra pesquisa que, num cenário testado, num cenário de segundo turno, Lula estava numericamente atrás do pré-candidato Ronaldo Caiado. Esses números, e agora nós vamos trabalhar muito com números, eles acabam confundindo a gente em relação à viabilidade da terceira via. Nós falamos sobre dois principais pré-candidatos. Nós falamos sobre uma eleição polarizada, sobre esse cenário consolidado com esses dois principais pré-candidatos. Mas tem pesquisas que mostram que, por exemplo, se Ronaldo Caiado eventualmente chegasse a um segundo turno, numericamente ele estaria à frente de Lula. Como é que é possível isso? Como é que varia? Como é que esses números são tão diferentes de pesquisa para pesquisa?
11: Excelente ponto, Joana. Inclusive, trazendo até um complemento à sua questão de Ronaldo Caiado, a gente viu também no cenário de primeiro turno Renan Santos como grande destaque na pesquisa Real Time Big Data que saiu ontem.
2: Exato.
11: Renan Santos vem ganhando ali tração. Renan Santos hoje já tem ali o triplo das intenções de votos de Romeu Zema, né? Inclusive, a preferência de eleitores de Renan Santos, nesse caso, em relação a outros candidatos, caso vá para o segundo turno ou caso Renan Santos desista da sua candidatura, né, trazendo cenários hipotéticos, essa transferência de Renan Santos iria para Romeu Zema em primeiro lugar, Ronaldo Caiado em segundo lugar e para Flávio Bolsonaro em terceiro lugar. Então, a chance desse eleitor de Renan Santos migrar para um nulo, um branco, né, ser uma ausência de votos, e não votar em Flávio Bolsonaro no segundo turno, ela acaba se tornando relevante. Fato é que a gente vive um cenário de polarização calcificada, né? Um elemento aqui que já virou até clichê a gente falar, mas é eleição calcificada, ou seja, a polarização está travada nos polos, de tal forma que a gente tem mais ou menos hoje, em números arredondados, um terço para a esquerda, um terço para a direita, e um terço aqui no centro, os eleitores de centro, independentes, que ainda estão a definir.
12: Só que desses um terço, né, 33,33% ali mais ou menos, você tem historicamente abstenção de 20%. Então você está falando ali de 10, 12, 13% que irão definir essas eleições. E é esse eleitor que precisa ser impactado, e é esse eleitor que precisa ter a percepção de não trazer a antecipação do segundo turno para o primeiro. Porque a gente vive nesse cenário tão polarizado, tão extremo, que muitas vezes a intenção de voto acaba sendo muito mais favorável para o anticandidato que você não quer, né? Ou do que, de fato, o candidato que você quer. Então você vota no anti-Bolsonaro ou no anti-Lula ao invés de votar, de fato, no seu candidato. Isso acaba trazendo uma antecipação do segundo turno e é desfavorável para Ronaldo Caiado, Renan Santos e tudo mais, teriam mais chances num segundo turno e favorece Flávio e o próprio Lula a ir para um embate no segundo turno e a gente ter a disputa que acaba sendo a mais tradicional que a gente tem visto nas pesquisas.
1: O nosso analista, colunista Bruno Rizzi está sempre de segunda a sexta-feira no Start TMC a partir das 6 horas, é isso?
12: Das 6 às 7 todo dia no Start
2: TMC. E quem sabe não teremos mais visitas do Bruno Rizzi para nos ajudar a entender o cenário.
1: Apareça.
2: Temos aqui um convite, feito.
12: Pronto. Muito obrigado.
1: Sempre um abraço, um Rizzi.
12: Obrigado a todos, um abraço.
1: São 7 horas e 17 minutos agora.
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1: 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Senador e pré-candidato à presidência da República pelo PL, Flávio Bolsonaro, volta a questionar, sabe o que? A segurança das urnas eletrônicas. Defendeu o envio de mais observadores internacionais para acompanhar as eleições de outubro. As declarações foram durante um encontro com embaixadores em Brasília e é para Brasília que nós vamos agora conversar com você. Lívia Brás, bom dia, conta essa história para a gente.
4: Oi, Felipe, bom dia para você, bom dia para todo mundo que acompanha a gente. Pois é, durante esse evento, Flávio Bolsonaro, ele defendeu que os países que participaram desse evento ontem, eles enviem o maior número possível de especialistas para acompanharem aqui no Brasil as eleições de outubro, porque segundo ele, essa medida vai ser importante para reforçar a transparência do nosso processo eleitoral. Durante esse discurso, o senador, ele citou um documento da CIA sobre suspeitas envolvendo as eleições da Venezuela de 2012 e mencionou a empresa Smartmatic, que geria as urnas eletrônicas por lá na época. Vamos ouvir o que ele falou.
13: Parte do governo americano de suspeitas de fraudes em processo eleitoral eletrônico, em especial na Venezuela, inclusive utilizando uma documentação do próprio Serviço de Inteligência americano, a CIA, apontando sobre a possibilidade de vulnerabilidade do sistema eletrônico de votação.
4: Bom, em resposta a alegações como essa que foram feitas no passado, o Tribunal Superior Eleitoral já esclareceu que a Smartmatic não fornece urnas eletrônicas nem software que são usados nas eleições aqui do Brasil. Segundo o TSE, todo o projeto, desenvolvimento, gerenciamento do nosso sistema eletrônico de votação é de responsabilidade exclusiva da Justiça Eleitoral. Bom, depois da repercussão aí dessas declarações que foram dadas, né, por Flávio Bolsonaro, a equipe dele divulgou uma nota oficial que foi assinada também pelos coordenadores da pré-campanha, em que afirma que ele não questionou a integridade do sistema eleitoral brasileiro. O texto diz que o senador só citou fatos públicos, como esses relatórios da CIA sobre as eleições lá na Venezuela, reafirmou, inclusive, a confiança no processo eleitoral e sustentou que essas declarações foram retiradas de contexto. Flávio deve ter a candidatura oficializada na Convenção Nacional do PL, que está marcada para o próximo sábado, definição do nome de quem vai compor a chapa como vice-presidente ainda não foi definida.
2: Tá certo, Lívia Brás. Vamos então continuar ouvindo aqui algumas declarações de Flávio Bolsonaro, pré-candidato PL à presidência da República. Essas acusações, as urnas eletrônicas, acusações que já foram inclusive desmentidas pelo Tribunal Superior Eleitoral, não são novas e que foram dadas em um evento com diplomatas em Brasília. O Flávio começou falando de uma empresa venezuelana, a Smartmatic. Disse que essa empresa é apontada num relatório da CIA, que é a Agência de Inteligência Americana, sobre um plano de fraude nas eleições da Venezuela. Vamos ouvir.
13: Não vou entrar em mais detalhes, mas só para deixar registrado que muitas dessas máquinas que são utilizadas nas eleições brasileiras têm a mesma origem dessa empresa venezuelana.
1: Bom, vamos fazer o seguinte, então, arrematando esse assunto, reforçar o que já foi dito. O próprio TSE tinha desmentido essa informação. É um tipo de situação que você não costuma ver no jornalismo, porque geralmente no jornalismo você tem uma acusação e a resposta. Essa resposta já estava pronta porque essa acusação é velha. Resumindo, é mais ou menos isso, né? Numa nota publicada em 2020, atualizada agora, o tribunal reiterou que essa Smartmatic não fornece e nunca forneceu urnas eletrônicas para as eleições brasileiras, né? E nunca trabalhou também na programação dos equipamentos. O TSE reforçou que a empresa apenas atuou no treinamento de profissionais de suporte técnico e operacional das urnas. Em 22, outra nota do tribunal já tinha esclarecido que a Smartmatic nunca teve acesso ao programa que roda nas urnas, que é desenvolvido e gerido apenas pela Justiça Eleitoral. Ainda nesse evento citado, tanto pela Lívia como pela Joana, o Flávio Bolsonaro negou ainda estar questionando o sistema eleitoral brasileiro. Olha a sutileza. Fez um convite para que o máximo possível de observadores externos venham acompanhar as eleições de outubro.
13: Pedido que eu faço a todos aqui, não estou questionando o sistema de votação brasileiro, mas que todos os países possam mandar a maior quantidade de observadores possíveis para as nossas eleições, como sempre fazem, e também pessoas que tenham conhecimento sobre essa tecnologia e como o Brasil pode ter eleições mais seguras e transparentes.
2: E o senador Rogério Marinho, coordenador da campanha presidencial de Flávio Bolsonaro, disse que o PL pretende lançar a ex-primeira-dama Michele Bolsonaro como candidata ao Senado nas eleições de 2026. Rafael Felitti, da capital do país, tem os detalhes sobre as vontades do partido, as vontades, até agora, o que sabemos das vontades da ex-primeira-dama. Felitti, bom dia.
5: Oi, Joana, bom dia para você, bom dia também para o Felipe, para todos os nossos ouvintes aqui na TMC. Olha, essa declaração foi dada ontem após uma reunião do senador Rogério Marinho, que é o coordenador da campanha de Flávio Bolsonaro. Ele se reuniu com Flávio Bolsonaro e com Valdemar Costa Neto e depois deu essa declaração que os bastidores aqui em Brasília a gente já tinha essa ciência, né, de que a Michele é a principal candidata que o PL pretende lançar ao Senado, né? Ela é vista principalmente pelo Valdemar Costa Neto como um ótimo quadro político. E apesar dela não ter sido testada ainda em uma eleição, a gente tem uma noção disso, né, do impacto de Michele, né, que tem esse impacto muito forte aqui no Distrito Federal, né, ela é daqui do Distrito Federal, de Ceilândia, uma região administrativa daqui, principalmente nas eleições de 2022, em que o PL e o ex-presidente Jair Bolsonaro apoiavam oficialmente o nome de Flávia Arruda, então candidata, que liderava inclusive as pesquisas, mas próximo ali às eleições, Michele entrou numa campanha em prol da candidatura de Damares Alves, na época pelo Republicanos, e a Damares ganhou em primeiro lugar, assim, com muita vantagem. Então, Michele mostrou que tem, mostrou esse potencial como cabo eleitoral e certamente seria uma candidata forte. Inclusive, as pesquisas aqui em Brasília apontam ela como a candidata com mais intenções de voto. Mas Michele Bolsonaro precisa definir ainda se vai se candidatar ou não no início da semana, depois de uma confusão envolvendo ali o ex-governador de Minas, Romeu Zema, em que ele diz que a Michele seria um dos possíveis nomes ali para sua vice-candidatura. Michele respondeu prontamente que não seria vice em nenhuma outra chapa e que ainda sequer tinha decidido se seria candidata ao Senado pelo Partido Liberal. Como a gente ouviu agora há pouco com a Lívia na outra informação sobre o Flávio, dia 25 tem agora as convenções do Partido Liberal. O Flávio vai ter a sua candidatura oficializada. E o segundo senador, Rogério Marinho, Michele está convidada. Além dela também, quem está convidado é o presidente da Argentina, Javier Milei. O PL precisa fechar sua chapa de candidatura ali. Geralmente os partidos fazem isso durante as convenções, mas o PL tem até o dia 5, que é o prazo final para as convenções, ou até o dia 15 para confirmar as candidaturas. Então, até lá, Michele Bolsonaro vai ter que bater o martelo, se vai ou não ser candidata a senadora aqui pelo Distrito Federal.
2: Obrigada, Felipe, pelas informações. Quem também vai bater o martelo é o presidente Lula. O presidente Lula avalia, junto com a equipe, ir ou não aos debates presidenciais. Se o presidente Lula não for, até o primeiro debate, se ele decidir não ir a um debate que seja, que tradicionalmente é o debate da Band, o primeiro debate, isso será algo histórico, uma ruptura muito importante, porque desde sempre na sua trajetória política, o presidente Lula participou dos debates e era um apoiador desse formato de troca e exposição de ideias. Mas por que que o presidente Lula não iria especialmente neste ano? Em primeiro lugar, porque as pesquisas apontam que ele pode jogar parado. Nós temos visto muitas declarações, especialmente da direita, de pré-candidatos da direita, que precisam movimentar informação e formar opinião pública em favor deles. O presidente Lula, nem tanto. A avaliação do governo, como nós vimos aqui hoje na pesquisa Poder Data, está jogando junto com o presidente Lula. Se eu não me engano, nós temos 60%, é isso, 60% de opinião favorável, de pessoas que acham que o governo está bem ou até regular. Ou seja, é um número significativo. Nas opiniões, nas pesquisas de intenção de voto, o presidente Lula está cristalizado. Além disso, tem ali um fator muito importante nas eleições deste ano, que é o fato do presidente Lula ser o único candidato de esquerda. Então, todos os outros usariam o presidente Lula para atacar e para tentar pegar esses votos. Se uniriam os candidatos de centro-direita para atacar o presidente Lula. E tem muitos assuntos para isso. Tem muitos assuntos que são possíveis desgastes para o presidente Lula. Então, essa seria uma opção para que o presidente pudesse continuar a manter esses números e evitasse um desgaste junto com a opinião pública. Tem menos de um mês para a primeira data do debate, então é algo que nós vamos saber em breve, mas de fato seria uma ruptura histórica, até esquisito não termos debate, que é o principal momento para sabermos quais são os projetos de cada partido e de cada candidato. Ou melhor, seriam, porque nós sabemos que esses momentos são usados como um palco ali para troca de acusações, troca de farpas, até momentos engraçados que arrancam gargalhada do público, mas deveriam ser momentos decisivos, e são momentos decisivos para o voto de cada um de nós. Então vamos continuar aguardando, porque é uma decisão importante. Agora 7h28.
1: Bom, acontece hoje a audiência entre o Sindicato dos Rodoviários e o Sindicato das Empresas de Ônibus do Rio de Janeiro. Você se lembra, a gente trouxe aqui bastante a informação de dias atrás de uma paralisação que deu trabalho demais para os passageiros do Rio de Janeiro, né? Na última reunião, que foi no dia 15, empresas subiram em 0,5% proposta do reajuste salarial. Essa bola continua pingando, literalmente, né? Com a mudança, os empregadores passariam a oferecer 5% de aumento imediato aos motoristas. Quem vai contar toda essa história para a gente do Rio de Janeiro é a repórter Beatriz Trindade. Bom dia para você.
14: Bom dia para você, Felipe, para a Joana e para os nossos ouvintes. Exatamente, acontece aqui hoje, então, mais uma audiência para tentar colocar fim nessa greve, porque com os últimos encontros terminaram sem um acordo ali com relação aos pedidos feitos aos trabalhadores. Então, aqui segue mantido o estado de greve. Na última reunião, o Rio Ônibus, que é o sindicato que representa aí as empresas de ônibus, fez uma proposta de um reajuste salarial no valor de 5%. Os rodoviários que inicialmente reivindicavam ali um aumento de 17% e depois reduziram o pedido para 12%, recusaram então essa proposta da empresa sobre o reajuste de 5%. No fim de junho, os motoristas entraram em greve, a paralisação durou cerca de 3 dias e afetou a circulação de ônibus e BRT, serviço de coletivos articulados aqui da capital fluminense. Desde então, a categoria está em estado de greve e os ônibus seguem circulando normalmente aqui na capital. A gente fica então na expectativa dessa audiência que vai acontecer hoje aqui na capital fluminense. Felipe e Joana.
2: Obrigada pelas informações. E daqui a pouco aqui no TMC 360, o Tribunal Superior Eleitoral mantém o valor de R$133 milhões como limite de gasto para a campanha presidencial deste ano. Mais detalhes em seguida.
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1: Compromisso com a prestação de serviço, 7 horas e 33 minutos, 3 ocorrências importantes na cidade de São Paulo. Muita atenção. Agora há pouco foi registrado um excesso de altura de uma carreta que não consegue passar na marginal do Tietê, no sentido Castelo Branco, que é um sentido que geralmente está congestionado e hoje está congestionado também. Na região da ponte da Casa Verde, CET está trabalhando no assunto, já tem equipe por lá. E tem uma carreta que vinha atrás, está parada na alça de acesso de quem estava na ponte, vai pegar a marginal também no sentido Castelo. Então, além da marginal, teve um problema na alça de acesso para a própria marginal nesse sentido. 2 carretas bateram na Castelo Branco, no sentido interior. Tem 3 faixas interditadas, não vai inventar de seguir pela Castelo no sentido interior agora. Isso aí foi mais ou menos na região do 27 da Castelo Branco. E por último aqui, um incêndio na zona sul de São Paulo, Jardim Ângela, numa residência na rua Bento Pereira Bueno. Tem 5 viaturas do Corpo de Bombeiros envolvidas no trabalho de atendimento a essa ocorrência. Vamos voltar a falar de uma novela, mas uma novela antiga que tem sobes e desces, picos e vales, que é a briga entre Uber e Prefeitura de São Paulo sobre a questão do mototáxi. Quem tem as informações dos últimos capítulos

0: multa diária de R$ 5.000 em caso de descumprimento. A magistrada entendeu que o novo indeferimento do pedido de credenciamento, decidido pelo Comitê Municipal de Uso do Viário em 15 de julho, não configura um novo ato administrativo, mas apenas uma repetição do ato que já havia sido declarado legal pela Justiça. Segundo ela, a sentença anterior já havia determinado que a Uber fosse considerada credenciada, restando ao município apenas formalizar esse ato. Ou seja, como você disse, Felipe, mais um capítulo dessa novela. A decisão cita ainda entendimento do Supremo Tribunal Federal em medida cautelar, que suspendeu exigências municipais sobre coberturas adicionais de seguro. Segundo ela, né, a magistrada, tanto o entendimento do STF quanto a sentença da Justiça Paulista apontam que o seguro exigido deve observar apenas os requisitos previstos na legislação federal, sem imposição de novas exigências pela cidade. Eu volto com você, Felipe.
1: Tá certo, então. Agora 7:36. Daqui a pouco a gente vai falar sobre o quê? A previsão do tempo para São Paulo, para a região metropolitana, para o estado de São Paulo como um todo. Em instantes.
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1: 7:39. 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O programa de hoje é especial para quem está começando a vida financeira com outra pessoa. Afinal, casal que se organiza junto, prospera junto, não é mesmo? Eu só escuto as risadas de Felipe Bueno, mas é com você que eu falo, Alilupe, bom dia!
2: Ele me fez rir aqui. Ele me fez rir aqui também, viu, Jana?
1: Eu não sei por que ele tá rindo, porque é verdade. Quando você começa a vida com outra pessoa.
2: É quase um pagode isso, né?
1: Hã?
2: Né? É quase um pagode isso, né? Dá uma letra de um pagode.
1: Daria, né? mas é legal. O casal que se organiza junto, prospera junto. É isso, é um momento muito legal. Quando você começa sua vida com outra pessoa, tem que ter conversa difícil, precisa falar sobre contas. Mas

0: fazendo isso, dá tudo certo, né, Alê?
1: Dá sim, Joana. Além de um passo importante na construção de um relacionamento, dividir a vida e as contas também virou uma questão de economia, já que dividir despesas fixas como aluguel, alimentação e contas como água e internet pode ajudar a economizar uma graninha no fim do mês, né, Joana?
0: Quando surge o papo de dividir as contas entre o casal, sempre fica uma dúvida. Eita, Lelupe, como é que é para ser feita essa divisão? Que dica você dá para essa situação, meu amigo?
1: Olha, não tá nem na pauta aqui, Joana, mas uma coisa que eu acho que, e por experiência própria, a gente demora um pouco pra falar sobre o assunto, né? É. Até porque às vezes demora um pouco pra se ligar que a gente tá de fato junto, né? Mas a gente demora um pouco pra falar sobre o assunto. Mas, pra evitar discussões e conflitos lá na frente, a minha recomendação é fazer uma divisão proporcional à renda. Digamos que a pessoa ganha R$4.000 por mês, enquanto a pessoa B ganha R$2.000. A renda total do casal é R$6.000, sendo aproximadamente aí 67% vindo da pessoa A e 33% vindo da pessoa B. A ideia aqui é usar essa porcentagem na hora de dividir as contas. A pessoa A paga os 67% do total das despesas, enquanto a pessoa B paga 33%. Assim a divisão fica justa para todos e nenhuma das partes sofre financeiramente aí, né, Joana?
0: Eu ficaria aqui horas conversando sobre esse assunto com você, porque eu acho esse assunto muito bom. Eu concordo plenamente com você. Acho que tem que ser proporcional para não pesar para nenhum dos lados. Mulher e homem têm que participar. E, inclusive, já vou dar aqui meu pitaco, é muito importante que a mulher participe disso para que ela tenha liberdade. Muitas vezes, essa questão financeira é um gatilho para que a mulher fique em relacionamentos abusivos. Então, participar das contas é importantíssimo. Mas, bom, agora falando da questão mais prática dessa divisão da vida financeira. É preciso ter uma conta conjunta? Ou isso é uma coisa que já não tá tão na mão? Já é meio demodé ali.
1: Não necessariamente, Joana. 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
1: 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Perfeito.
0: Muito bem, Alê. 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
1: Até amanhã, Vitor Joana. Olha, 20 anos junto com a minha parceira de CPF e de CNPJ. E graças a ela, a gente se deu muito bem aí com essa questão financeira.
0: É isso.
1: Juntos, né?
0: É
1: dividindo
0: isso.
1: As coisas.
0: Junto é pra aí. Somar, é pra multiplicar, nunca pra dividir ou pra piorar, subtrair. Beijo, Alê.
1: É isso aí. Beijo, tchau.
2: 7:44, hora de falar de bola rolando, Copa do Mundo. Não, que Copa do Mundo,
0: não,
2: gente? Acabou a Copa
0: chega.
2: Do Mundo. Acabou. O Santos venceu e venceu bem a Universidade Central da Venezuela, o Galo e o Bahia ficaram no empate. Hoje tem mais jogos pelo Brasileirão e também pela Sul-Americana, com transmissões aqui da nossa TMC. Fique ligado, fique ligada. Agora quem a gente vai chamar? O Marco Belo tá conosco. Bom dia, meu amigo Belo. Como é que vai? Seja bem-vindo, hein?
3: Muito obrigado, bom dia Felipe, bom dia Joana, 7h44, falando ao vivo. Primeiro dizer que eu utilizo muito o esqueci a carteira, viu, Joana? Não recomendo, mas...
0: Não, eu não aceito isso de você. Você estava nos Estados Unidos um mês gastando em dólar, que esqueceu a carteira. Ó, tem ali um monte de regalia, um monte de prêmio do lado dele no nosso canal do YouTube. Quem tá vendo, tá vendo os prêmios do Marco Bello. Um homem premiado, não pode fazer isso.
2: É verdade, viajado,
0: premiado. Viajado, entendido.
3: Pois é. Mas vamos falar de Sul-Americana, de Campeonato Brasileiro, que é melhor. Ontem o Santos venceu fora de casa e venceu bem a Universidade Central na Venezuela pelos playoffs da Sul-Americana. Playoff é o quê? A equipe que não se classificou na primeira colocação na fase de grupos tem que vencer essa fase para se classificar às oitavas de final da Sul-Americana. E o Santos foi muito bem, 4-1 fora de casa. Terça-feira pode perder por até 2 gols, que estará na próxima fase da Copa Sul-Americana. Hoje o Vasco joga contra o Independente em Medellín e o Bragantino contra o Sporting Cristal, também fora de casa em Lima. Pelo Campeonato Brasileiro, como vocês falaram, Atlético Mineiro e Bahia, 1-1 em Belo Horizonte. O Galo saiu na frente, 1-0. O Bahia do Rogério Ceni empatou e colocou uma bola na trave, ainda no último minuto, empate, o Bahia está na parte de cima da tabela, o Atlético Mineiro na parte intermediária. Hoje, alguns outros jogos eu destaco. O Palmeiras, que é o líder disparado do Campeonato Brasileiro, joga contra o Coritiba, e o Flamengo, que pega a lanterna Chapecoense. O Campeonato Brasileiro está entre essas duas equipes, né? Flamengo e Palmeiras, que são os dois clubes mais fortes hoje do país. São 20 clubes, 2 e 18, são dois campeonatos diferentes. Então, Palmeiras e Flamengo disputam o título e os outros disputam o que sobrar, pessoal.
2: É, e teve um dia que o São Paulo foi líder desse campeonato. Mas faz tanto tempo, foi antes da Copa do Mundo de 2000 e sei lá. Maldade, Joana, desculpa.
3: Faz tempo.
2: Faz tempo. Belo, um abração pra você, tudo de bom.
3: Outra, até mais, tchau, tchau.
0: Agora, 7h46, virando a página aqui no nosso noticiário, vamos falar de cartão de crédito. Estávamos falando sobre vida financeira, dinheiro, com o Alelupe, e a gente volta a falar mais com uma notícia, porque é o seguinte, o cartão de crédito se consolidou como a principal modalidade de crédito no Brasil. 63% da população usa o recurso e usou nos últimos 12 meses, de acordo com o levantamento da Serasa, que foi divulgado neste mês. Mais do que o acesso, então, o cartão passou a integrar o orçamento do dia a dia. 3 em cada 10 brasileiros recorrem ao cartão de crédito para cobrir despesas correntes, enquanto outros usam para compras específicas e emergências, como gastos com saúde. O estudo mostra ainda que diferentes modalidades atendem a objetivos distintos. Enquanto o cartão é usado no consumo do dia a dia, o empréstimo pessoal e consignado são buscados principalmente para quitar dívidas e reorganizar a vida financeira. Muito importante a gente trazer aqui esse ponto, que o empréstimo pessoal sempre tem juros altíssimos, então há atenção aí às dívidas. Mas, bom, no cenário global geral, 68% dos adultos brasileiros usam algum tipo de crédito. Isso equivale a cerca de 119 milhões de pessoas, com uma média de 2 modalidades por consumidor, refletindo a forte presença do crédito na rotina financeira do país.
2: Isto posto, a gente tem uma pergunta para você, e mais uma vez é uma pergunta simples e você tem que usar da sua sinceridade, 100%, hein? Você usa cartão de crédito para pagar despesas do dia a dia? Essa é a enquete do TMC 360 desta quarta-feira, que já está no nosso canal no WhatsApp, já está também no TMC News BR, o nosso espaço no YouTube. É YouTube mesmo,
0: é,
2: né?
0: É YouTube.
2: Eu ia falar outra coisa. Enfim, o nosso espaço no YouTube, o nosso canal no WhatsApp também. Simplesmente sim ou não para contas do dia a dia, despesas do dia a dia. Manda lá a sua resposta, já está na nossa tela aqui. Você aproveita, coloca o seu joinha, dedinho para cima, apontando para cima. E você também compartilha com outras pessoas, amigos, amigas, a nossa transmissão ao vivo. Participa do chat e, obviamente, coloca lá uma das opções. Daqui a pouco a gente traz uma parcial da nossa enquete. 7h50 agora.
0: Vamos falar tarde! Banco Master, olha, não tava nos nossos noticiários diariamente já há algum tempo. Vamos relembrar aqui algumas questões, porque a Polícia Federal revelou trocas de mensagens entre Daniel Vocaro e Luiz Felipe Machado de Moraes Mourão, o sicário. Troca de mensagens pra quê? Pra intimidar um gestor que fez denúncias contra o Master. De BH, o nosso Júnior de Castro vai trazer mais essas mensagens. Já são tantas mensagens que a gente viu, ouviu, explorou e que escancararam esse esquema do Daniel Vocaro. Agora vamos entender até onde eles iam quando eles percebiam que poderia haver um inimigo, não é mesmo, Júnior? Bom dia.
4: É isso mesmo, Joana. Ótimo dia para você, ótimo dia, Felipe. Excelente quarta-feira para todo mundo ligado com a gente aqui na TMC. Esse caso do Banco Master, que já se tornou em uma novela mexicana de muito mau gosto, diga-se de passagem. Mas é isso mesmo, Joana. A Polícia Federal afirma ter encontrado indícios de que o Daniel Vocaro pediu aí uma aspa para ele, medida urgente contra o gestor de investimentos, o Vladimir Timerman, que havia inclusive denunciado supostas irregularidades envolvendo o banco. De acordo com o relatório, o grupo teria acompanhado a rotina de Timerman, buscando acesso a processos protegidos por sigilo e até discutido a possibilidade de invadir contas dele de e-mail, WhatsApp e redes sociais. A Polícia Federal também afirma que o sicário dizia ter aí e manter o empresário sob monitoramento constante. Essas conversas, elas fazem parte de uma investigação que tramita no Supremo Tribunal Federal e aponta uma suposta estrutura usada para intimidar os desafetos e acessar também informações restritas. A defesa do Daniel Vocaro e também o Vladimir Timerman ainda não se pronunciaram sobre esse caso. A gente continua acompanhando e trazendo qualquer atualização aqui durante a programação da TMC.
2: Tá certo, Júnior de Castro, direto de Belo Horizonte. A gente muda de assunto, mas mais ou menos, né? A Polícia Federal intima o senador Jax Wagner para prestar depoimento no dia 7 de agosto sobre suspeitas de recebimento de vantagens de quem? Do próprio Banco Master. O parlamentar foi alvo de buscas e deixou a liderança do governo federal no Senado, você se lembra, logo depois da operação, da etapa em questão da operação, né? A investigação apura possíveis benefícios repassados por meio de familiares e empresas ligadas ao senador. E ainda falando da PF, da Polícia Federal, foi cumprido um novo mandado de busca contra Antônio Carlos Camilo Antunes, conhecido como Careca do INSS. Essa ação, autorizada pelo Supremo, apreendeu carros de luxo, tenta impedir a ocultação à venda de patrimônio ligado ao esquema de descontos ilegais em aposentadorias e pensões. O presidente do PL, Valdemar Costa Neto, afirma que a tarifa imposta aos produtos brasileiros foi um exagero. Estou mudando de assunto agora, né? Ele defendeu uma saída negociada e disse que os Estados Unidos deveriam ampliar os investimentos e a produção no Brasil. Daqui a pouco a gente vai voltar a falar sobre isso.
0: Vale só lembrar que o careca do INSS pediu para não ser chamado de careca do INSS. O pré-candidato à presidência da República pelo PSD, Ronaldo Caiado, criticou a concessão de green card para Eduardo Bolsonaro. Rodrigo Vicente, Caiado fez até uma alusão a um personagem da Disney. Bom dia para você.
5: Oi, Joana, Felipe, bom dia a vocês, todos que nos acompanham aqui também no 360. Fez até um quiz aí nas redes sociais. Ele diz o seguinte: quem é o personagem que vive nos Estados Unidos é todo atrapalhado e sempre que abre a boca faz alguma besteira. Ele deu três opções e dentre as opções tinha a resposta que, de acordo com o Caiado, seria a correta, que é o Pateta, né? Começou a campanha, a pré-campanha, por enquanto, e essas farpas já começaram aí nas redes sociais. E isso, claro, só deve aumentar entre, enfim, opositores que querem agora achar um lugar ao sol para poder crescer aí nas pesquisas com toda certeza. Bem em seguida, o pré-candidato diz o seguinte ainda, que a diferença entre o personagem infantil e Eduardo Bolsonaro é que o Pateta da Disney, ele é atrapalhado, mas bem intencionado. E no caso de Eduardo, cada vez que ele tropeça nos Estados Unidos, ele traz um novo custo ao Brasil, fazendo uma alusão aí à questão das tarifas impostas ao Brasil. Caiado também colocando na conta da família Bolsonaro essa que estão bem. Tudo isso tem a ver com essa concessão do Green Card, né? Porque o deputado, o pré-candidato Caiado foi às redes para criticar, dizer que quem deveria ganhar esse Green Card era o produtor brasileiro que precisa vender nos Estados Unidos. Eduardo não gostou nada disso, foi às redes sociais e questionou, inclusive, Caiado sobre o silêncio dele em relação aos condenados do 8 de janeiro, a produtores, de acordo com ele, fazendeiros aí que foram condenados e, enfim, tiveram seus direitos cassados, né? Depois ele colocou algumas fotos de Caiado ainda com Gilmar Mendes, com outros integrantes do Supremo Tribunal Federal, tentando fazer uma associação de Caiado com integrantes da corte. Bem, como eu disse, esse é o começo aí da pré-campanha e desses atritos que possivelmente devem crescer cada vez mais aí. Volto com vocês.
2: Tá certo, Vicente. Agora são 7 horas e 56 minutos. O Tribunal Superior Eleitoral mantém para as eleições deste ano os mesmos limites de gastos da campanha de 2022. Vamos contar essa história direto de Curitiba com você, Ângelo Spires. Bom dia.
6: Muito bom dia a você, bom dia a todos. Não teremos nem correção pela inflação. Exatamente os mesmos valores de 2022 são replicados agora nas campanhas à presidência em 2026. Cada um dos candidatos poderá investir neste primeiro turno R$ 88 milhões e 900 mil reais. Caso tenhamos um segundo turno, cada um dos candidatos terá um acréscimo de R$ 44 milhões e 400 mil reais para investir nas campanhas. Em relação aos deputados federais, cada candidato poderá gastar R$ 3 milhões 170 mil reais. O valor é inferior nas campanhas de deputado estadual. Essas têm um limite de R$ 1 milhão 270 mil reais. Os valores que são variáveis são das campanhas para governador e senador. Aí isso vai depender do tamanho do estado e também dos recursos disponíveis para cada uma das unidades da federação. Segundo a Corte Eleitoral, a manutenção dos mesmos gastos ou do mesmo teto fixado em 2022 se deve ao fato de que a lei não mudou de lá para cá e que o fundo eleitoral se manteve o mesmo. Portanto, o TSE afirma que essa decisão considera o equilíbrio financeiro e também preserva todas as políticas de inclusão já previstas.
0: Tá certo, Ângelo, obrigada pelas informações. Seguindo aqui com o nosso noticiário, vamos falar agora com a Carol Oliveira, porque o Tribunal Regional Eleitoral validou a candidatura de uma candidata, rejeitando a acusação de fraude à cota de gênero, porque essa candidata é uma mulher trans de Recife. Então, Carol Oliveira com os detalhes. Bom dia, Carol.
7: Bom dia, Joana, Felipe e a todos que nos acompanham aqui no TMC 360. Excelente quarta-feira para todo mundo. Pois é, com a decisão, a Corte reconheceu a validade da candidatura de uma mulher trans para o cumprimento do percentual mínimo de candidaturas femininas previsto na legislação eleitoral e manteve os mandatos conquistados pelo Partido Socialista Brasileiro no município. O recurso havia sido apresentado pela Federação PEB/Cidadania contra o PSB e também a candidatos da legenda. A ação questionava a candidatura de uma mulher trans, sob o argumento de que ela não poderia ser considerada para o cumprimento da cota de gênero. Entre os levantados estavam a baixa votação, o suposto pequeno envolvimento na campanha e a alegada ausência de movimentação financeira. O relator do caso afirmou que a Justiça Eleitoral adota a autodeclaração de gênero para fins de registro de candidatura, conforme entendimento consolidado do Tribunal Superior Eleitoral, da legislação eleitoral e também da jurisprudência do Supremo Tribunal Federal. Segundo ele, uma mulher trans pode ser contabilizada para o cumprimento da cota de gênero e sua condição por si só não configura fraude. Volto com vocês aí no estúdio.
2: Muito bem, são 7 horas e 59 minutos. Valeu, Carol. E daqui a pouco a gente vai voltar a falar sobre as consequências e, por que não dizer, as origens também da operação, da última operação das autoridades brasileiras contra o PCC. Como é que funciona esse braço financeiro da organização? daqui a pouco.
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0: 8:01, TMC 360 de volta com as principais informações desta manhã. O Tribunal Superior Eleitoral define teto de gastos para a campanha presidencial nesse ano. O limite fixado é de 133 milhões, o mesmo de 2022.
2: Novo tarifaço de 25% imposto pelos Estados Unidos de Donald Trump passa a valer hoje. O governo brasileiro coloca panos quentes e rejeita retaliações.
0: Secretário Donald Trump acusa a China de conspirar com o Irã. Segundo Marco Rubio, nada do que os chineses fizeram mudou a trajetória do conflito.
2: Oriente Médio, por causa dos conflitos na região, Itamaraty pede para que brasileiros evitem viajar. O alerta vale para trechos que envolvem Irã, Israel, sul do Líbano, Palestina e também Iêmen.
0: Campeonato Brasileiro, São Paulo recebe o Atlético Paranaense no Morumbis. Palmeiras visita o Curitiba no Couto Pereira. Chapecoense encara o Flamengo na Arena Condá. 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
2: Uma falsa empresa de investimentos que aplicava golpes milionários em todo o país é alvo de operação no Recife. E é para lá que a gente vai novamente falar com a Carol Oliveira, pois não.
13: Investigadores encontraram orientações para uma viagem ao México. Como imprimir o visto eletrônico, converter dinheiro em espécie, digitalizar documentos pessoais e informar aos líderes qualquer pendência antes do embarque. Para a investigação, as anotações indicam que o grupo se preparava para transferir parte da operação para o exterior. Quando os policiais cumpriram os mandados de busca e apreensão, os 3 investigados estavam em seus postos de trabalho, utilizando computadores e celulares. Sobre as mesas, havia anotações com os nomes dos clientes, os valores investidos, profissões das vítimas e também observações utilizadas durante o contato com os investidores. Nos computadores, por exemplo, os policiais encontraram plataformas que simulavam operações do mercado financeiro. As telas reproduziam gráficos, índices e interfaces semelhantes às de corretoras de investimento. Conforme a investigação, o sistema servia apenas para convencer as vítimas de que o dinheiro estava aplicado, embora não houvesse qualquer ligação com o mercado financeiro.
1: O
0: senador Flávio Bolsonaro articula um encontro com o presidente da Argentina, Javier Milei. O encontro deve acontecer antes da Convenção Nacional do PL. Rodrigo Vicente, direto de Brasília, fala mais sobre isso.
14: Milei desembarca no Brasil na sexta-feira para uma agenda de 2 dias em São Paulo, no sábado pela manhã. Antes da convenção do Partido Liberal, o presidente argentino tem um encontro previsto com o governador Tarcísio de Freitas no Palácio dos Bandeirantes. Em seguida, ele participa da convenção que vai oficializar a candidatura de Flávio ao Palácio do Planalto. A presença do argentino é tratada pela campanha como uma demonstração pública de apoio internacional ao filho de Jair Bolsonaro. A estratégia é aproximá-lo de lideranças da direita mundial. No mês passado, Flávio foi ao encontro de Milei na Argentina. A reunião foi marcada por manifestações de apoio do presidente argentino à candidatura do senador. A viagem de Milei ao Brasil também incluiria uma visita ao ex-presidente Jair Bolsonaro, que cumpre prisão domiciliar em Brasília. O encontro, porém, foi inviabilizado por decisão do ministro Alexandre de Moraes. No último sábado, o magistrado não autorizou o pedido da defesa de Bolsonaro para novas visitas, por entender que a solicitação perdeu o objeto após a decisão que suspendeu por 30 dias todas as visitas do ex-presidente, mantendo apenas o acesso a advogados e a profissionais de saúde.
2: E o Javier Milei faz essa viagem num cenário de mau humor da população argentina, obviamente por causa da derrota na Copa do Mundo, mas não só por causa disso, né? Aliás, esse para os argentinos é o menor dos problemas, né? Fechamento de fábricas, crescimento da economia informal são dois desafios econômicos que Javier Milei enfrenta no seu próprio quintal. Ainda que alguns números da economia sejam muito mais satisfatórios que de 3 ou mesmo 2 anos atrás. Tem muita lição de casa ainda o nosso vizinho. Agora, 8:07.
0: Estados do Rio de Janeiro define define novas regras para a liberação e fiscalização dos recursos das chamadas emendas PIX. A medida busca aumentar a transparência no repasse das verbas públicas indicadas por deputados. O Rafael Alves, ao vivo, vai trazer mais detalhes. Rafa.
15: Joana, foi publicado um conjunto de decretos pela Prefeitura do Rio definindo que organizações sociais que tenham vínculo com o município não podem mais receber emendas parlamentares diretas. Essas determinações foram publicadas já em Diário Oficial e buscam ampliar os mecanismos de transparência das organizações que se ligam ao município do Rio. Segundo a Prefeitura do Rio, o objetivo dessa medida é evitar, por exemplo, a sobreposição de recursos públicos com a mesma finalidade, fortalecer a segregação das fontes de financiamento e ampliar também os mecanismos de controle e transparência da aplicação dos recursos públicos. Para isso, inclusive, foi criada a Gestão Programada de Recursos, que é uma iniciativa que vai modernizar o controle da execução financeira dessas parcerias feitas pelo município com as OSs, as organizações sociais. Essa ferramenta substitui o modelo atual da execução e também da prestação das contas por um sistema de monitoramento da aplicação do dinheiro em tempo real. Essas medidas foram anunciadas todas pela Prefeitura do Rio, já publicadas em Diário Oficial. Outras medidas adotadas pela Prefeitura dentro de um conjunto de decretos estão a criação do Cadastro Municipal de Entidades e Parcerias e a instituição do Programa de Incentivo à Regularidade Administrativa, Fiscal e Econômica das Entidades. Essa decisão da Prefeitura do Rio acontece depois de uma operação realizada na semana passada que denunciou o deputado estadual do Rio, Rafael Nobre, de ligações de organizações sociais recebendo justamente essas emendas parlamentares. Agora a Prefeitura buscando brecar um pouquinho esse movimento pelo menos em organizações sociais que se ligam ao município. Joana e Felipe.
2: Tá certo, Rafael Alves, são 8:09 e a gente segue nesse caminho aqui no TMC 360 para investigar por que há tantas brechas, né, para que o crime organizado atue na política, no sistema financeiro. Nós voltamos a falar sobre a última operação das autoridades contra a estrutura financeira do PCC. Participa agora do 360 o economista e doutor em finanças Hugo Garbi, autor do livro Economia do Crime, uma abordagem econômica sobre a criminalidade. Professor, como vai? Muito bom dia. Seja bem-vindo.
16: Olá, bom dia. Obrigado pelo convite. Prazer estar aqui com vocês.
2: Bom, professor, o título, vou começar de uma maneira diferente hoje, o título do seu livro que saiu ano passado é Economia do Crime. Como explicar esse conceito? Porque vira e mexe a gente ouve, né? E até soa um pouco incômodo aos nossos ouvidos. Economia do crime, economia da droga. Como é que é esse conceito para a gente explicar para as pessoas como é que funciona esse mecanismo de entrar no mercado, no sistema financeiro, né?
16: Pois é, a economia do crime é uma disciplina dentro da ciência econômica. Né? A ciência econômica, ela trabalha essencialmente com os incentivos econômicos também do ser humano, é uma ciência social, né? E dentro dessa disciplina nós temos algumas teorias que explicam que o ser humano, assim como você tem um incentivo ao trabalho, você tem um incentivo a oferir renda, né? Por outro lado, você também, e quando eu falo você, eu digo o Estado, né? O Estado, de forma geral, pode incentivar ou não um indivíduo a cometer crimes, delitos, né? A principal teoria que trata da economia do crime é de um economista chamado Gary Becker, que ele fala essencialmente que o Estado ele pode, de forma implícita, gerar incentivos para a sociedade para o cometimento de crime. Então, eu trato no meu livro, esse livro faz parte de uma trilogia sobre o desenvolvimento econômico, né? E é o primeiro livro dessa trilogia, e ele trata sobre a economia do crime. O segundo livro é a economia da família. Família é importante para, né, para o desenvolvimento econômico de um país. E o terceiro é a economia da religião.
0: Hugo, agora para quem está escutando a gente, nós temos dois pontos finais, ou seja, um início e um fim. A gente tem a questão financeira das facções criminosas do PCC, que nós entendemos que é o mais importante a ser sufocado pelas operações e para conseguir começar a pensar em algo que seja parecido com desmantelar as operações do PCC, que não é mais apenas tráfico de drogas. Então a gente tem essa questão financeira e a gente tem a questão que chega às pessoas, que é assalto na rua, que é realmente o crime atuando na rua. Entendemos que para coibir os crimes, a insegurança, a violência, nós precisamos desmontar as facções criminosas. Mas como é que isso de fato, em que momento é que de fato essas operações contra os braços financeiros, elas chegam às ruas, chegam àquilo que as pessoas sentem no dia a dia, a sensação de insegurança, ao medo, ao roubo de celular, enfim, aquilo que os brasileiros todos enfrentam. Nós estamos falando de PCC, PCC lembra muito mais São Paulo, mas as facções criminosas, elas estão espalhadas pelo Brasil inteiro.
16: Pois é, a sua pergunta é muito interessante, porque ela vai de encontro com a essência do livro, né, que é esse incentivo à criminalidade. Então, dentro desses dois exemplos que você deu, o primeiro exemplo é o crime financeiro, né, o que a gente chama de crime econômico, e o segundo, ele acaba sendo um crime entre aspas, mais corriqueiro, que é um roubo de celular, um furto. Corriqueiro para nós, né? Dependendo do país, não há. O primeiro ponto dessa análise é justamente você tirar esse incentivo. Hoje, na percepção do criminoso, esse crime ele acaba sendo vantajoso, né? Um crime, por exemplo, econômico no Brasil, tem baixíssima penalidade. Baixíssima penalidade. Vou dar um exemplo para vocês. Um crime que pode dar até prisão perpétua nos Estados Unidos. Aqui no Brasil nós não temos notícia de sequer de uma pessoa presa, condenada, que chama insider trading. O que é o insider trading? Né? É um crime onde a pessoa tem uma informação privilegiada no mercado financeiro, ela vai lá e usa isso a favor dela. Né? Isso é gravíssimo. Eu não tenho dúvida que existe isso no Brasil, mas você não tem ninguém condenado. A questão também da lavagem de dinheiro, isso é gravíssimo, né? As pessoas, existe essa percepção de que ela vai ser condenada, mas logo ela vai ser solta, né? Então, de fato, precisa ter um pouco mais de essa percepção de que a criminalidade no Brasil não compensa. Penas mais duras, principalmente para quem tem dinheiro, e penas que realmente essa pessoa fique presa, não saia daqui a um ano, dois anos, porque são crimes milionários, bilionários às vezes, onde a pessoa... a gente tem casos no Brasil de pirâmides financeiras de criptomoeda que a pessoa ali tira da população 100, 200, 300 milhões de reais, ela fala assim, olha, eu vou ficar dois, três anos preso e depois eu saio com todo o meu dinheiro. Então, assim, essa percepção de que o crime compensa precisa acabar no Brasil, seja para um crime de furto ou roubo de celular, seja para um crime maior em termos financeiros de lavagem de dinheiro. Esse é o primeiro passo. A partir daí tem outras medidas que a gente pode tomar em termos, e o direito econômico anda junto com o direito e a economia andam juntos nessa disciplina, né, para que isso reduza no Brasil.
2: Então, Hugo, a gente tem aí a brecha, né? A gente tem as facilidades, portanto, para que isso aconteça, e a gente tem falhas na fiscalização, né? Como você colocou, muitas vezes a autoridade não consegue chegar, e quando chega há condições para que o criminoso, ou enfim, a instituição, se livre, de certa maneira, fazendo com que o crime compense, na palavra popular, né? Então, você colocou aí algumas mudanças, e essas mudanças, né? Aproveitando que a gente está num ano em que propostas serão colocadas à mesa para eleições, tanto nos estados como no governo federal, de onde que partiriam esses próximos passos? Seria do Poder Judiciário? Seria do Legislativo? A responsabilidade do Executivo também é envolvendo Polícia Federal? A Polícia Federal faz o que pode? Mapeia mais ou menos isso para a gente, por favor.
16: Primeiro passo... a gente tem que ter uma proposta de leis, né, mais duras, né, isso parte do legislativo, depois em conjunto com o executivo para aprovar. Então essas duas, né, casas, né, Congresso, Senado, precisam ter esse projeto de lei para que endureça crimes econômicos, principalmente, né? Porque o crime, o crime econômico, ele é gravíssimo, ele tira do Estado, ele tira da população dinheiro de arrecadação que pode ser usado para construir hospitais, creches, né? Nós tivemos um caso agora do INSS, uma fraude bilionária que tirou do Estado 2, 3 bilhões de reais e ninguém foi preso. Ninguém foi preso. Nós temos a fraude do INSS, que é um escárnio na sociedade, bilhões de reais. Eu não estou vendo ninguém ser preso, o que em outro país seria um escândalo nacional. Aqui no Brasil, ninguém foi preso. Ou seja, o que a gente, em termos de economia do crime, está mostrando para a sociedade? A gente está demonstrando para a sociedade que o crime compensa, né? E isso acaba sendo uma grande hipocrisia, porque, teoricamente, crimes menores, de menor potencial ofensivo, está sendo combatido, né, com uma dureza, às vezes, exemplar, e esse tipo de crime que faz com que a sociedade brasileira não evolua, porque é um impeditivo de desenvolvimento econômico, não estamos tomando nenhuma atitude. Então a gente precisa primeiro mudar a lei, e não só mudar a lei, né? Aplicar a lei, né? E também ter capacidade de investigar. Se for ver até nas forças policiais, no judiciário, por exemplo, muito magistrado não vai ter um entendimento muito amplo de crimes de mercado financeiro, por exemplo, insider trading, né? Que não tenho dúvida que acontece todo dia no Brasil, né? Então, isso precisa ser um pouco mais discutido e aplicado na prática, no dia a dia no Brasil.
0: Tá certo, Hugo. Muito obrigada pela entrevista. Assunto importante. Vamos falar cada vez mais disso no nosso noticiário. Até a próxima.
16: Eu que agradeço. Um bom dia a todos.
2: Agora 8 horas e 19 minutos. Em meio a crises na campanha, você que está acompanhando a gente agora vai dizer, eu já ouvi isso antes. É verdade, senador e pré-candidato à presidência da República, Flávio Bolsonaro, repete o script, a receita do pai, levanta suspeita sobre as urnas eletrônicas. É isso mesmo, direto de Brasília, Igor Damasceno, voltamos a 2018, 22, por aí afora. Bom dia.
17: Complicado, né, Felipe? Bom dia a você, também a Joana, bom dia a todos que nos acompanham. Parece que a família Bolsonaro não aprendeu muito com o que aconteceu com o ex-presidente Jair Bolsonaro nos últimos anos. O que aconteceu é que na tarde de ontem, Flávio Bolsonaro, senador e pré-candidato à presidência da República, ele se reuniu com cerca de 50 diplomatas, representantes de outros países, em um evento promovido pelo jornal inglês The Brazilian Report. E ali eles estavam debatendo as urnas eletrônicas. Na fala de Flávio Bolsonaro, ele acabou disparando uma série de fake news contra as urnas eletrônicas brasileiras. A pior delas é quando ele diz que muitas das nossas urnas são fornecidas por uma empresa venezuelana, empresa essa que faz a urna da Venezuela, e que um relatório do CIA dos Estados Unidos apontou que essas urnas venezuelanas não são confiáveis. Ou seja, ele relacionou o processo eleitoral da Venezuela, que é questionável no mundo inteiro, com o processo eleitoral brasileiro, sem apresentar nenhum tipo de fala. A fala não repercutiu nada bem nas redes sociais. Nós temos um trecho, vamos ouvir.
18: Há uma denúncia por parte do governo americano de suspeitas de fraudes em processo eleitoral eletrônico, em especial na Venezuela, inclusive utilizando uma documentação do próprio Serviço de Inteligência americano, a CIA, apontando sobre a possibilidade de vulnerabilidade do sistema eletrônico de votação.
17: Aí, logo depois dessa fala, ele diz bem assim, olha, não é querendo falar nada não, mas essa empresa venezuelana, cujo processo é bastante questionável, fornece materiais, matéria-prima para as urnas brasileiras, mas não quero falar nada sobre esse assunto. E aí, logo depois, ele fala bem o seguinte, ó, não estou aqui querendo levantar dúvidas, mas se eu fosse vocês, eu prestaria um pouco mais de atenção em nós. Inacreditável, né? Vamos ouvir.
18: O que eu faço a todos aqui, não estou questionando o sistema de votação brasileiro, mas que todos os países possam mandar a maior quantidade de observadores possíveis para as nossas eleições, como sempre fazem, e também pessoas que tenham conhecimento sobre essa tecnologia e como o Brasil pode ter eleições mais seguras e transparentes.
17: Estou aqui com a nota do Tribunal Superior Eleitoral que diz o seguinte, abre aspas, são falsas as mensagens que circulam nas redes sociais, segundo as quais a empresa Smartmatic fornece urnas eletrônicas ou softwares utilizados em urnas do Brasil. Dessa forma, o TSE reitera que a empresa Smartmatic não forneceu nem fornece urnas eletrônicas para as eleições brasileiras. E nega qualquer tipo de irregularidade, isso diz a nota do TSE. Agora vamos lá, pessoal. Em 2020, na gestão de Jair Bolsonaro, em 2022, ele também se reuniu com diplomatas lá no Palácio da Alvorada. E ali ele fez ataques muito semelhantes a essas falas de Flávio Bolsonaro. À época, Jair Bolsonaro ficou inelegível por disparar sem provas fake news contra o processo eleitoral brasileiro. E agora, 4 anos se passam e a história se repete. Até então, Flávio Bolsonaro era considerado uma versão mais polida do pai dele. Perdão. Era uma versão mais polida do pai dele. Mas o que a gente observa é que o bolsonarismo raiz, que lança fake news, que lança dúvidas na cabeça das pessoas, continua a pleno vapor. É lamentável que Flávio Bolsonaro, eleito senador, eleito aí no Congresso Nacional em várias eleições, acaba lançando dúvidas no processo eleitoral. Ora, por que ele aceitou a vitória dele nas eleições, já que a urna não é confiável? Para eleger, a urna presta. Na hora da derrota, a urna não é confiável. Parece piada e é uma pena que essa história se repete mais uma vez nas eleições de 2026. Se porventura Flávio Bolsonaro vencer as eleições, então a gente vai poder questionar? já que ele lança dúvidas ao processo eleitoral? Vamos deixar anotada essa pergunta para que ele responda se houver a vitória.
2: E ainda estamos em julho. Damasceno, um abraço para você. Amanhã a gente conversa mais. Valeu. 8h25 agora.
0: Vamos virar a página aqui? Mercado financeiro agora. Mercado financeiro global opera em queda hoje, impulsionado por um movimento de realização de lucros no setor de tecnologia. Perdas começaram na Ásia com recuo das ações de empresas de semicondutores e chips, que se estenderam para a Europa e Estados Unidos. Cenário de incerteza também reflete a tensão no Oriente Médio. Ameaças a rotas de navios petroleiros mantêm preços do petróleo em patamares altos. Assunto para o colunista Guilherme Ravache, de Tecnologia e Negócios. Ravache, bom dia para você.
19: Bom dia. Pois é, né? Conflito no Irã está se intensificando, mais ataques. Estados Unidos já disse que vai ampliar esses ataques. E aí o que está pegando é que tanto o Irã quanto os Estados Unidos estão dando sinais de que estão cada vez menos abertos à diplomacia. Isso faz com que o preço do petróleo suba. O Brent, né, que é um tipo de petróleo, mas é o petróleo usado como referência no mundo inteiro, já passou de 95 dólares. E aí, ontem chegou a passar de 95 dólares, hoje está próximo da casa de 95 dólares. E isso indica um aumento de 30% no preço do petróleo somente esse mês. Aumento das tensões, aumento do preço do petróleo, e a gente sabe que tudo isso pressiona a inflação, né, no mundo inteiro, preço de energia. E ainda uma potencial piora desse cenário com os hutis, né, do Iêmen, fechando uma outra via muito importante no Oriente Médio, e aí complicaria ainda mais, porque se os iranianos podem fechar ali Hormuz e o estreito, passa pelo estreito cerca de 20% do petróleo, ali pela fronteira com o Iêmen passa cerca de 7% do petróleo global. Então, se a gente somar os dois, hipoteticamente seriam 27% bloqueados, né, de petróleo. Mas o que talvez esteja pegando mesmo, né, impressionando as ações no mundo inteiro, é a questão das gigantes de tecnologia, né? Tem uma série de reportagens saindo desde ontem apontando o crescente endividamento de empresas como Google, Amazon, Microsoft, Meta, que é dona do Instagram e do Facebook, e também a Oracle, que é uma empresa que tem muito data center também, era uma empresa de banco de dados, mas cada vez mais também uma empresa de inteligência artificial com data center, nuvem. Essas cinco empresas vão, no ano que vem, gastar mais em inteligência artificial, em infraestrutura, do que a soma, né? Quando eu faço a conta da receita de custos, o que elas ganham e custo historicamente sempre foi um valor muito positivo, elas davam um lucro muito sólido, né? O que a gente chama de caixa livre aí também do que essas empresas tinham. Só que esse valor está invertendo, tem muito dinheiro sendo gasto em inteligência artificial e esse dinheiro talvez não dê o retorno na velocidade que os investidores querem, ou talvez coloque essas empresas numa situação muito desafiadora, né? Com dívidas muito altas. Para complicar ainda mais essa equação, tem uma prática chamada shadow borrowing, que é mais ou menos, numa tradução, seria emprestar nas sombras, né? Então você pegaria o dinheiro, mas esse dinheiro que você pega emprestado não aparece no balanço das empresas. Gigante de tecnologia, por exemplo, pagam bônus, pagam parte do salário dos funcionários com ações. Nem sempre essas ações são lançadas ali no balanço. Assim como elas podem fechar um acordo para desenvolver um data center e aquela dívida não é lançada no balanço da empresa. Isso é legal, é uma prática contábil aceitável, porém, você não consegue entender o real tamanho do custo, né, que essas empresas estão tendo para operar. E isso está virando uma preocupação no mercado, porque se a inteligência artificial não entregar o resultado que se imagina, né, de lucro, retorno, a gente vai ter sérios problemas para pagar essa conta trilionária, trilionária literalmente, que está sendo gasta com inteligência artificial. A gente está gastando mais para fazer data center e infraestrutura de inteligência artificial hoje em dia do que os Estados Unidos, por exemplo, gastaram no projeto Manhattan, que construiu a bomba atômica. Se gasta mais em IA do que se gastou para levar o homem a Lua. A IA vai ser revolucionária, ninguém tem dúvida disso. A dúvida é se tudo isso que está sendo gasto em inteligência artificial vai dar o retorno que essas empresas estão esperando. E isso tem impressionado o mercado. Hoje tem resultado do Google, né? O Google vai anunciar o resultado, vai dar início aí a uma série de balanços de empresas de tecnologia e, com certeza, dependendo do que acontecer, ou seja, do que tiver revelado nesses balanços, pode subir muito ou pode cair muito o mercado de ações, que nesse momento está sendo puxado para baixo pelo contexto do petróleo, mas também por essas dúvidas crescentes em torno da inteligência artificial. Joana e Felipe.
0: Valeu, Ravache, até daqui a pouco. E já já no Tempo C360 vamos conversar com o professor Welber Barral, ex-secretário de Comércio Exterior do Brasil, sobre as novas tarifas que Donald Trump deve anunciar para dezenas de países nesta semana. Não estamos falando das tarifas que entram em vigor ou já entraram em vigor hoje contra o Brasil. São mais tarifas. Daqui a pouco, agora 8h29.
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2: Compromisso com a informação, a chegada a São Paulo pela Anhanguera ou pela Bandeirantes. Geralmente Bandeirantes é pior que a Anhanguera, mas na Anhanguera, neste momento, a gente tem ainda o trânsito causado pelo problema com uma carreta em pane, ocupando as faixas 1 e 2 na altura do quilômetro 20. Então, bem pertinho de São Paulo, bem pertinho da chegada à marginal do GT. Então, nesse momento, se você optou pela Anhanguera, vai ter um pouco de dificuldade. Mas, ainda assim, no cômputo geral de Campinas para São Paulo, a Anhanguera é um pouco melhor que a Bandeirantes. Vamos falar agora de quê? De saúde, prestação de serviço, a importância da vacinação contra o sarampo. Tem números importantes para a gente divulgar aqui, trazendo com o repórter Ricardo Spárvoli. Bom dia para você, Spárvoli.
23: Bom dia, Felipe, Joana, para você que acompanha o TMC 360. Já são 13 casos de sarampo aqui em São Paulo em 2026 e, por isso, a Secretaria de Saúde reforça a importância da vacinação. A imunização é a principal forma de prevenção e é essencial para não deixar os casos que normalmente são importados de outros lugares se transformarem em uma transmissão sustentada da doença aqui no Brasil. De acordo com o governo de São Paulo, os casos confirmados envolvem bebês de até 1 ano e adultos de 20 a 50 anos, o que reforça que o sarampo pode atingir, claro, diversas faixas etárias e evidencia a importância de manter a vacinação em dia. Os níveis da imunização no Brasil até que são altos, principalmente entre as crianças, mas ainda não atingiram a meta esperada. A secretaria ainda recomenda a aplicação da dose zero da vacina tríplice viral para bebês de 6 meses a 11 meses e 29 dias nas cidades de São Paulo, Guarulhos e São Bernardo do Campo, como uma medida adicional de proteção, claro, diante desse cenário epidemiológico. No entanto, é importante reforçar que a dose zero não substitui as doses comuns previstas, como sempre, no calendário anual nacional de vacinação. Depois de receber essa dose, a criança ainda deve seguir normalmente o esquema vacinal de rotina, Felipe. Então fica o aviso aí para o ouvinte da Transamérica, que agora é TMC, para não esquecer de se vacinar em meio a esse ambiente epidemiológico. Volto com vocês.
0: Obrigada, Ricardo, pelas informações. Vamos agora falar sobre a previsão do tempo. Estamos em pleno veranico. Não sei se você já sentiu um calorzinho fora do normal para essa época do ano. Eu senti até

0: estado, rajadas de vento fortes. A mudança mais significativa vai acontecer na quinta-feira, quando de fato avança mais a frente fria e espalha chuva por mais regiões, vai derrubar as temperaturas, tem risco de temporais isolados. Atenção! Hoje a máxima em São Paulo, na capital paulista, chega aos 29 graus, amanhã com as chuvas desde a madrugada, hein? Possibilidade de chuva desde a madrugada, a temperatura não vai subir muito, máxima apenas de 21 graus. Agora, 8 horas e 35 minutos.
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1: 8 horas e 39 minutos. Destaques do Noticiário Internacional aqui no TMC 360. Lula não vai participar das posses de Keiko Fujimori no Peru e de Abelardo de la Espriella na Colômbia. Segundo o jornal Folha de São Paulo, o presidente decidiu concentrar a agenda no Brasil nesta reta final a poucos meses da eleição. Mauro Vieira, ministro das Relações Exteriores, está escalado para representar o governo na cerimônia de Keiko Fujimori em Lima.
2: O exército dos Estados Unidos identificou um militar morto no ataque com um drone iraniano a uma base no Iraque. Trata-se do sargento Michael Emmanuel Sweeten, de 30 anos, deixou 2 filhos. As circunstâncias do ataque ainda estão sendo investigadas pelas autoridades norte-americanas.
1: O passageiro que ficou parcialmente para fora de um avião após o rompimento de uma janela diz que sobreviveu por milagre. Um sérvio de 61 anos de idade estava com o cinto de segurança apertado e acabou puxado de volta para dentro da cabine por outros passageiros e tripulantes. A investigação indica que um fragmento da blindagem do motor atingiu e quebrou a janela da aeronave.
2: E o presidente deposto da Venezuela, Nicolás Maduro, e a esposa, Cília Flores, voltam ao tribunal nos Estados Unidos. Ambos vão participar de uma audiência em Manhattan antes do início do julgamento por acusações de tráfico de drogas. A sessão está marcada para 1 da tarde de hoje, no horário de Brasília.
1: O juiz do caso, Joana, deve definir o cronograma e próximos passos do processo judicial. Maduro e Cília Flores

0: estão presos no centro de detenção metropolitana em Nova York desde, você se lembra, 3 de janeiro de 2026.
1: Agora vamos falar sobre Deolane Bezerra, que continua presa, depois até de vários pedidos de habeas corpus pela defesa dela, e apoiadores fizeram um ato. Veja só, um ato na Avenida Paulista para pedir a liberdade da advogada Deolane Bezerra. O Marco de Pato tem algumas informações de São Paulo, não são muitas e já vocês entendem por quê.
2: Apoiadores de Deolane Bezerra se reuniram na noite desta terça-feira na Avenida Paulista para pedir a liberdade da influenciadora em um ato convocado pela mãe e também por familiares da advogada. Eles levaram cartazes, fizeram orações e entoaram gritos pedindo ao STJ a liberdade dela. Deolane Bezerra está presa preventivamente na penitenciária feminina de Tupi Paulista desde o dia 21 de maio, após ser alvo da Operação Vênix. Segundo as investigações, ela teria envolvimento com uma organização criminosa ligada ao PCC, além de responder por lavagem de dinheiro. A defesa da advogada nega essas acusações.
0: Muito bem, são 8h42. Vamos a Belo Horizonte. Agora o sargento Eduardo Abner, preso em flagrante, preste atenção nessa história, suspeito de matar a esposa, capitã da Polícia Militar, Michele Azevedo, na capital de Minas Gerais. A médica que atendeu a ocorrência constatou marcas de agressão e traumatismo craniano no corpo da vítima. Quem vai trazer pra gente essa história é o repórter Júnior de Castro, pois não, Júnior?
3: É isso, Felipe. Eu acompanhei essa coletiva de imprensa antes, ontem, né, da Polícia Federal, aliás, da Polícia Militar e da Polícia Civil aqui de Belo Horizonte. Mais um caso bizarro acontecendo, mais um caso de possível feminicídio aí. Esse caso aconteceu entre o sargento, né, o Eduardo Abner, e a Michele Leão. O que que aconteceu? Vamos fazer uma retrospectiva aqui. Ele, segundo o próprio depoimento do Eduardo Abner, eles fizeram lá dentro do apartamento uma festa meio pessoal. Os dois fizeram sexo consensual, segundo eles, que daí com atos, sim, que agrediram ela de certa forma. E depois ele ainda disse que ela caiu da escada. Os dois foram dormir. 4 horas depois, ele percebeu que ela estava morta e levou ela para o hospital Odilon Behrens, aqui em Belo Horizonte. E, além disso, durante esse caso, eles usaram álcool e drogas, entre elas o êxtase. O próprio êxtase foi encontrado com ele dentro do hospital, cerca de 18 comprimidos, e a Polícia Militar, que encontrou com ele, já prendeu ele em flagrante por conta disso. Agora, um novo detalhe chama atenção sobre esse histórico do sargento, do Eduardo Abner. Porque o que que acontece? Ele já havia sido expulso da corporação por omitir no processo de ingresso na PM, que quando ele era adolescente, ele respondeu por um ato infracional relacionado ao porte ilegal de arma de fogo. Essa exoneração, ela aconteceu logo depois do processo administrativo. Mas em 2015, o Tribunal de Justiça aqui de Minas Gerais determinou a reintegração do militar, entendendo que não era razoável exigir que ele esclarecesse fatos ocorridos quando ele ainda era menor de idade, já que ele tinha regularizado na justiça. Além de voltar à corporação, ele também recebeu todos os salários referentes ao período em que ele ficou afastado. Agora, o Eduardo Abner é investigado pela morte da esposa dele, a capitã Michele Leão Azevedo, que foi encontrada com diversos ferimentos, como a gente já comentou aqui várias vezes. O caso é tratado pela Polícia Civil aqui de Minas Gerais como feminicídio. O sargento, ele está preso em flagrante e a defesa afirma que vai aguardar a conclusão das perícias antes de se manifestar. E a gente lembra também, a reportagem da TMC esteve, inclusive, no prédio, no condomínio onde eles moravam, e os próprios vizinhos comentaram que já fizeram várias denúncias no Disque 100 sobre brigas recorrentes que o casal tinha aí há muitos anos, os dois que estavam juntos há cerca de 8 anos. Então a gente pontua aqui, sempre, na maioria dos casos, existe aí um histórico por trás de um crime de feminicídio. Volto com vocês, Joana, Felipe.
1: Obrigada, Júnior, pelas informações. Vale acrescentar aqui mais detalhes em relação ao passado do sargento da Polícia Militar de Minas Gerais, Eduardo Abner Pereira de Oliveira. Ele que é suspeito na morte da esposa dele, ele tem um histórico extenso de agressões, inclusive de violência contra uma ex-companheira. Tem registros de 2014 a 2016, aqui de acordo com dados do G1, dois boletins de ocorrência que foram registrados por uma ex-companheira. Esse caso, ele lembra muito o caso de Gisele Alves Santana, que morreu em fevereiro deste ano, e que o marido dela, ex-marido dela, está preso, suspeito de ter matado e ter tentado mudar a cena do crime, inclusive para influenciar, por conta do poder que ele tinha na corporação, os policiais que chegaram no momento em que ele pediu socorro. São casos parecidos, ainda não estamos falando de um caso de feminicídio, é suspeita de feminicídio, a mulher ficou morta 4-6 horas dentro de casa, depois o homem percebeu, levou a mulher carregada para o hospital. A cena é terrível, mas fato é que já existia esse histórico, os vizinhos ouviam as brigas, relatavam as brigas e, infelizmente, a gente precisa dizer que isso poderia ter sido evitado por conta justamente dessa percepção de que ele é um homem violento, e a tendência é que continue sendo um homem violento, descumpriu medidas protetivas, agrediu outra ex-companheira, tinha brigas frequentes, as pessoas sabiam disso, a mulher muito provavelmente vivia ali numa situação de medo. Talvez por isso ela não tenha denunciado, mas outras pessoas podem denunciar, inclusive a nossa Dani Lima, que está aqui sempre, todas as segundas e quartas-feiras com a gente, para falar sobre todos os assuntos do nosso noticiário, pode me ajudar nesse coro, porque parece que se torna um assunto repetitivo e chato. Tem gente, inclusive, que diz que é mimimi a gente repetir a necessidade de denunciarmos, de nos conscientizarmos sobre isso, mas é tão importante, porque a cada mulher que morre, a gente perde uma vida que poderia não ter sido perdida, e uma vida é tanta coisa, não é um número, poderia não ter sido perdida se nós, enquanto sociedade, soubéssemos da importância de falar sobre isso e de conscientizar sobre esses homens que são agressores.
4: Joana, bom dia para você.
1: Bom dia, Dani.
4: Bom dia, Felipe. Bom dia para nossa audiência aqui na TMC. Joana, todo santo dia é esse inferno. A verdade é essa, né? A gente vive uma epidemia de feminicídios no país. Usamos essa expressão sempre aqui. E vamos seguir usando, infelizmente, né? A comparação com o caso da Gisele, ela é muito impressionante, porque, de novo, uma profissional também da segurança pública que estava desprotegida dentro de casa, né? Independentemente do resultado das investigações, foi uma mulher que passou pelo menos 4-5 horas dentro de casa morta, sem que tivesse qualquer tipo de prestação de socorro. Me impressiona muito também nesse caso, assim como no caso da Gisele, o fato de que o agressor também, policial militar, também deveria ser alguém treinado para proteger não só a sociedade, mas no mínimo a própria família, né? Falhando também nisso. Fato é o seguinte, o Brasil tem uma dificuldade agora imensa em lidar com os casos de violência doméstica. Eles vêm numa crescente há alguns anos, sem que a gente tenha, de parte da sociedade, um debate sério sobre o que fazer com isso, né? Se a gente for prestando atenção um pouco, Joana, em sementes que foram plantadas ao longo dos últimos anos, a gente vai ver que há, nesse momento, também uma epidemia de violência contra professores, uma epidemia de violência dentro das salas de aula, uma epidemia de violência contra as mulheres. Categorias que foram, de certa forma, minorizadas, foram deslegitimadas, né? Não, porque a escola funciona como não sei o que lá. Não, porque nichos ideológicos disso, daquilo. Não, porque as mulheres é muito mimimi. Ah, porque isso, porque aquilo. E aí, a vida real, ela vai se impondo dessa forma, né? Você já não consegue esconder que os professores estão sendo agredidos. Pô, uma menina colocou uma lâmina dentro da garrafa d'água da professora, cara. Por quê? Porque você fica aqui dentro de casa dizendo que a escola não presta, que a faculdade é isso, que é aquilo outro. No dia seguinte a coisa acontece. E aí você vai fazer o quê? Então não, as mulheres reclamam muito, né? Vi o vídeo que você postou. Essa semana me pegou muito o caso do rapaz que se masturbou dentro da academia do prédio com uma moça toda coberta, fazendo sua esteira. Não existe lugar seguro para mulher no Brasil. A verdade é essa. Dentro de casa não tá segura, na academia do condomínio não tá segura, dentro da escola não tá segura, porque se você é professor e tá lá, corre risco de ter uma lâmina de vidro dentro da sua garrafa d'água. Acho que a gente precisa repensar todos esses discursos que são feitos à torta e à direita, sem olhar para as consequências, porque vi também o esforço que a mãe desse rapaz agressor sexual, que é o que ele é, né, tá fazendo para tentar diminuir a exposição dele nas redes. Difícil. Me solidarizo com a dor dela como mãe, deve ter muita vergonha do que aconteceu, ao mesmo tempo em que olho e vejo que a exposição é necessária. Uhum. Porque é só a brutalidade daquela imagem que nos coloca no lugar onde a gente realmente deve estar. É um lugar de emergência.
0: Bom, e o Superior Tribunal de Justiça marcou para 6 de agosto o julgamento do processo contra o ministro Marco Buzzi. Vamos relembrar essa história? Ele é acusado de importunação sexual por 2 mulheres e está afastado do cargo desde fevereiro. O Ministério Público Federal pede a aposentadoria compulsória do magistrado. A defesa de Buzzi nega as acusações.
1: Vamos agora falar de tecnologia. OpenAI, a empresa, admite que sistemas de inteligência artificial saíram do controle durante um teste de segurança, provocaram um ataque cibernético. Segundo a companhia, modelos conseguiram escapar do ambiente isolado em que estavam, acessaram a internet e invadiram uma plataforma para tentar cumprir o objetivo do teste. Veja lá, algo que foi considerado pela própria empresa como um incidente sem precedentes. A empresa prometeu reforçar medidas de segurança por conta disso. Daqui a pouco a gente vai chamar o nosso colunista Guilherme Ravache para tratar desse assunto.
0: Bom, são 8:52. Vamos falar sobre o quê? Um relatório do Instituto de Estudos para Políticas da Saúde aponta que as emendas parlamentares destinadas ao SUS, especificamente essas, tem financiado mais a compra de materiais de escritório do que a aquisição de equipamentos médicos. Da capital do país, fala o repórter Rafael Felite. Pois não, Felite?
5: Pois é, Felipe, isso mostra um problema estrutural crônico, né, no Sistema Único de Saúde, na saúde pública do Brasil como um todo. É o que aponta um boletim do Instituto de Estudos para Políticas de Saúde, o IEPES, né? E, segundo esse boletim, 65% dos gastos para o SUS, feito com emendas parlamentares, foram usados para custear equipamentos de escritório, ar-condicionado e outros itens de infraestrutura. E, por exemplo, para itens hospitalares, né, de equipamentos clínicos de baixo custo, como eletrocardiógrafos, apenas 28% foi usado para comprar esses equipamentos para atendimento da população. Então, como eu vinha dizendo, né, esse número mostra um problema ali crônico ali na estrutura desses locais de saúde, porque sem esse investimento em ar-condicionado, em computador, essas UPAs, essas UBSs, muitas vezes não conseguem nem funcionar direito, né? Porque não vai conseguir alocar o sistema, ter tudo certinho ali, ar-condicionado, para que os médicos e os enfermeiros consigam trabalhar minimamente. Então, isso mostra esse problema. Um outro dado interessante é que o gasto com veículos consome 54% de todo o recurso investido, totalizando mais de 263 milhões de reais, né? Então, essa pesquisa aponta também que municípios da região norte e nordeste acabam recebendo menos aportes, né? Tem até um dado interessante que alguns municípios chegam a receber 40 centavos por pessoa. A média nacional seria de R$89 por pessoa no investimento de saúde. Mas, como eu disse, esses municípios chegam a receber 40 centavos. Mas tem, por exemplo, um município no Tocantins, em algumas cidades lá, que recebe mais de R$1.500 per capita. Ou seja, para além dessa questão estrutural, tem também uma questão de desordem, né, de equidade na distribuição desses recursos para a saúde.
1: Obrigada, Felipe, pelas informações. Dani Lima, vamos falar um pouco sobre o uso do dinheiro público? Essa notícia, ela é importante, mas quando a gente fala de emendas parlamentares, parece que o assunto vai se repetindo e a gente precisa, de novo, sempre voltar ao início, entender o que são emendas parlamentares, a importância delas e o que pode ser questionado nessa história. A gente está falando, então, sobre as emendas que são destinadas ao SUS, então a gente já imagina sistema único, técnico de saúde, a gente imagina saúde, a gente imagina insumos, equipamentos, mas na verdade financiam compra de materiais de escritório mais do que esses equipamentos. Explica pra gente onde é que tá aí o erro de compreensão do uso de dinheiro público, Dani.
4: É, Joana, a gente, na verdade, assim, explicar onde está o erro no negócio das emendas, o Congresso
1: conseguiu fazer... Você tem dois minutos.
4: Pelo amor de Deus.
1: Você tem 30 segundos para isso.
4: Pelo amor... Olha, as investigações, a CGU, a Controladoria Geral da União, fez uma auditoria, mostrou que dinheiro de emenda para saúde foi usado, inclusive, para comprar carro para igreja. Igreja que, em tese, fazia prestação de serviço, mas, enfim, o carro estava à disposição dos pastores. Isso aconteceu, está acontecendo e mostra um pouco a importância de você fazer uma fiscalização séria, inclusive do cidadão. Porque, em última instância, esse serviço está sendo prestado, mal prestado ou não prestado a ele, né? Quando a gente vê dinheiro de emenda que deveria abastecer o Sistema Único de Saúde sendo usado para comprar caneta, você pode até pensar assim, veja... É necessário? É necessário. Precisa ter infraestrutura? Precisa ter infraestrutura, mas precisa ter, acima de tudo, em administração pública, senso de prioridade, né? O dinheiro da emenda, ele é um dinheiro, digamos, um extra. Então, via de regra, uma boa comunicação entre prefeito e deputado, entre o gestor público que está lá na ponta e o congressista que vai destinar esse dinheiro, é essencial para que, no fim das contas, ela cumpra esse dinheiro, essa verba cumpra a missão que ela tem de cumprir, que é entregar um serviço de melhor qualidade para quem está ali dependendo do sistema. O SUS é um gigante, apesar de tudo. Assim como boa parte do Brasil, né, Felipe?
0: Ah,
4: a gente
0: certeza.
4: Vai, assim, apesar de vocês, a gente vai seguindo, entendeu? O SUS é mais um nesse sistema, digamos assim, nesse ecossistema que funciona apesar dos pesares.
0: Bom, Dani, dá tempo da gente falar de mais um tema aqui, antes da gente virar a hora, que é o assunto... eleições, especificamente o assunto PL.
4: É que hoje eu tô aqui do ladinho, tá? Eu vou começar a tumultuar pra gente ficar
0: exatamente.
4: Bonitinho aqui.
0: Você tá confortável?
4: Eu tô aqui, eu estou super.
0: Então,
4: tá. Aliás, eu adorei esse novo estúdio
1: então,
4: de vocês.
1: Então venha todos os dias.
4: Tá muito chique. Venha
0: Por que
4: todos
0: não?
4: os dias.
0: É, venha, né?
4: Tá Gostou? Muito chique.
1: Tá
0: Quem mandou adorei. Fazer assistência? Agora a gente faz o gol, né?
4: Toma!
0: Mas enfim, a questão da vice... ou do vice, né? Vai saber, né? Para Flávio Bolsonaro, para a chapa.
4: Procura-se.
0: Acha se tem alguma coisa no bolso aí? Alguma informação?
4: Não, vai vir, né? Agora, acho que eles vão utilizar o prazo todo, Felipe. Que foi, meu amor? Fala.
1: Não, o prazo todo, olha.
4: E na verdade é o seguinte, né? Vão formalizar a candidatura do Flávio Bolsonaro, mas o mais provável é que o anúncio da vice venha ali na... um décima hora do registro da candidatura, do registro da chapa. A personagem, a gente falou sobre isso na segunda, a favorita do Partido Liberal, do presidente do Partido Liberal, do Valdemar da Costa Neto, que cometeu outro sincericídio, né? Recentemente, deu uma entrevista falando que o Flávio realmente não estava preparado para ser candidato a presidente. O Valdemar da Costa Neto já havia externado que a favorita dele era a senadora Tereza Cristina, que é uma mulher com vasos comunicantes muito vastos com o agronegócio, é uma mulher de direita, é de um partido que agregaria a chapa, digamos assim, do Flávio, mas a senadora Tereza Cristina não tem interesse, formalizou uma segunda rejeição à oferta da vaga. Ela tem um caminho muito sólido e tranquilo para uma reeleição, para permanência no Congresso Nacional, e parece estar optando pelo que é certo em vez do duvidoso. O Flávio Bolsonaro está tentando construir o nome da Daniela Marques. Ela foi braço direito do Paulo Guedes no Ministério da Fazenda, é uma economista, tem muita força no mercado financeiro, no universo da iniciativa privada, mas de público é ainda uma pessoa muito pouco conhecida, de um nicho muito pouco conhecido. O que deixaria de agregar ao Flávio, de saída pelo menos, porque vai ter a campanha, pode se apresentar, pode ter um super sucesso, né, ao se mostrar para o eleitorado, mas de saída deixa de dar para ele um empuxo que um nome mais conhecido poderia levar, né? Nesse momento, o que a gente tem é muita pressão em cima do candidato, do pré-candidato do PL. pressão, porque as pesquisas mostram que, na mais benéfica das visões, ele está andando de lado. Subir, ele não conseguiu voltar ao patamar que ele já ocupou quando estourou o escândalo do pedido de dinheiro para Daniel Vorcaro, né, para fazer o filme Dark Horse. E, além de estar, na melhor das hipóteses, andando de lado, não vem conseguindo, Joana e Felipe, agregar apoios, né? Partidos. Então, você tem partidos que, tradicionalmente, sustentaram o bolsonarismo. Tô falando do Republicanos, União Brasil e Progressistas, que também estão empurrando para um décima hora se vão ou não vão se aliar formalmente ao Flávio Bolsonaro. E você pensa, Daniela, por que isso é importante? Tempo de televisão. Flávio Bolsonaro precisa desse tempo de televisão. Tem sim o resquício do voto que era do pai? Tem. Esse eleitor bolsonarista raiz está com ele até aqui, não abandonou. Está com ele até aqui, não abandonou. Mas só esse eleitor não garante a vitória para ele. Ele precisa de um tempo para se apresentar e essas alianças seriam bastante úteis. Não tô nem falando só de dinheiro, tô falando principalmente de tempo de exposição para um candidato que vai ter de construir uma imagem. Ponto um, porque o sobrenome é muito conhecido, mas a figura não, e construir uma imagem em cima de uma campanha que será duríssima, e Flávio Bolsonaro tem um passado, e esse passado será exposto, a ver como ele reage a isso, Joana.
1: Muito bem, Dani, daqui a pouquinho a gente volta a se falar, e antes de irmos para um rápido, muito rápido intervalo, vamos aqui anunciar que um dos assuntos que a gente vai trazer no próximo bloco é justamente sobre as eleições, debate, vamos falar sobre a possibilidade do presidente Lula não participar de debates entre os candidatos à presidência no primeiro turno das eleições, algo que seria inédito e uma ruptura importante. Agora, 9:02.
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1: 8:03 agora. Vamos direto às principais notícias dessa hora. 9:03, obviamente, se você está nos acompanhando e ficou assustado, peço desculpa, o erro é todo meu, você está no seu horário bonitinho. Pesquisa GERP para o Palácio do Planalto aponta empate técnico entre Lula e Flávio Bolsonaro. Pré-candidato do PL tem 46% das intenções de voto contra 45% do presidente da República.
0: Presidente da Coreia do Sul confirma a vinda ao Brasil. A visita de Lee Jae-myung acontece entre os dias 26 e 29 agora de julho e tem como objetivo fortalecer relações bilaterais.
1: Donald Trump ameaça atacar área nuclear do Irã em breve. O presidente dos Estados Unidos diz que não tem mais interesse em negociar.
0: Campeonato Brasileiro, olha só, São Paulo recebe o Atlético Paranaense em Bragança Paulista. O Palmeiras visita o Coritiba no Couto Pereira e a Chapecoense encara o Flamengo na Arena Condá. Tudo isso, sabe onde? Aqui na nossa TMC. São 9:04.
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1: Justiça determina que a Prefeitura de São Paulo autorize a Uber a operar transporte de pessoas de moto por aplicativo em até 48. Eita, mais um capítulo dessa novela. Mais detalhes com o repórter Marcos de Pato.
2: É isso mesmo, Joana. 2 dias aí, então, temos para ver se agora, de fato, a Uber vai poder transportar aí os passageiros nas motos, né, o serviço por moto. A Justiça de São Paulo, então, determinou nesta terça-feira que a Prefeitura da cidade conceda formalmente o credenciamento à Uber para operar o serviço de moto por aplicativo nesse prazo que você mencionou, 48. O órgão executivo, aqui a administração da capital paulista, pode recorrer da decisão, que é da 16ª vara da Fazenda Pública, e prevê multa diária de R$5.000 em caso de descumprimento. A decisão entende que o novo indeferimento do pedido de credenciamento decidido pelo Comitê Municipal de Uso do Viário em 15 de julho, não configura um novo ato administrativo, mas apenas uma repetição do ato que já havia sido declarado ilegal pela Justiça. E que a sentença anterior já havia determinado que a Uber fosse considerada credenciada, restando ao município apenas formalizar esse ato. A decisão cita ainda entendimento do Supremo Tribunal Federal em medida cautelar que suspendeu exigências municipais sobre coberturas adicionais de seguro. Segundo essa decisão, tanto o entendimento do STF quanto a sentença da Justiça Paulista apontam que o seguro exigido deve observar apenas os requisitos previstos na legislação federal, sem imposição de novas exigências pelo município. A Prefeitura de São Paulo, por meio de nota, ressalta que em 2025 foram registradas 475 mortes apenas nos 6 primeiros meses. E, olha só, foram 475 mortes de motociclistas no trânsito da cidade. E isso, o município permanecerá defendendo a vida. A PGM de São Paulo informa que a Prefeitura ainda não foi notificada da decisão e, assim que isso ocorrer, vai estudar as medidas cabíveis. Nós entramos em contato com a Uber, que também vai dar o parecer dela sobre essa notícia. Volto com vocês no estúdio.
0: Tudo isso que o Depato trouxe é muito importante, porque existe uma liberação nacional, existe uma regulamentação nacional. A gente está falando de São Paulo, mas existem em outras cidades importantes, outras capitais importantes, essa discussão. Em algumas o serviço já funciona, mas por trás disso existe um contexto de dezenas de milhares de mortes por ano no trânsito, especialmente de motociclistas, ou seja, sobre duas rodas, tanto condutores como passageiros. Então esse é um tema muito importante para a gente ficar de olho, e você na sua cidade, não só São Paulo não, você na sua cidade ficar de olho também. São 9h07, a gente volta a produzir repercussão aqui sobre o tarifaço que começa a valer hoje dos Estados Unidos, de Donald Trump, sobre produtos importados do Brasil. O jornal norte-americano The Washington Post destaca que a imposição de barreiras econômicas a produtos brasileiros pode mudar o cenário político e influenciar o debate eleitoral no país. É isso mesmo, Guilherme Ravache?
9: Pois é, né? Quando a gente vê um veículo como o Washington Post, que é um dos maiores jornais dos Estados Unidos, dizendo que o tarifaço aí, essas tarifas do Trump podem influenciar a eleição no Brasil, mas contra, né, o desejo do Trump, contra a vontade do Trump, é preciso prestar atenção, né? Até porque, só para contextualizar, o Post, ele é controlado pelo Jeff Bezos, que nos últimos anos, ou melhor, nos últimos ano e meio, né, desde que o Trump foi eleito, ele passou a ser um aliado do Trump. Então, um aliado do Trump criticando tarifas do Trump é surpreendente, então não deixa de chamar atenção, mas pode também ser uma mensagem para o Trump, né? Um recado para o Trump de que a estratégia que ele está escolhendo talvez não seja tão efetiva. Agora, tem um ponto interessante, tem também uma parte da mídia, né, de veículos, grandes veículos, que começa a dar a entender que essa tarifa para o Brasil é menos sobre até política e mais sobre tornar o Brasil um exemplo. O Brasil não ter, no fundo é política ainda, né? Mas qual é o ponto? Como o Brasil de fato tem distorções, né, nas taxas de importação, a gente oferece uma base de fato um pouco mais técnica para poder impor tarifas, né? Então o Brasil, como o primeiro tarifaço do Trump, ele foi barrado. Agora ele tenta dar um exemplo para o restante do mundo. Então ele pega um país que, apesar da gente ter, né, um déficit na balança comercial, a gente ainda tem alguns produtos que têm um imposto muito alto. Então o Trump tenta punir esses impostos e pega o Brasil, porque o Brasil, de fato, ofereceria uma base mais sólida para tentar se cobrar essas taxas. Então, isso é o que defende, por exemplo, alguns analistas da Eurásia, do G0, né, que são grupos maiores, ou seja, tem um componente político, o Trump quer pressionar, né, o Lula, mas no fundo não é segredo que isso não vai funcionar, acabar levando a eleição para outro lado, porém ele pode usar o Brasil, né, como um exemplo para outros países, o Brasil e também o Canadá, para a Europa, para a Ásia, dizendo, olha, se você não fizer o que eu quero, eu vou punir você com tarifas. E agora eu tenho um jeito mais sólido e não o que foi barrado na justiça anteriormente. Vamos ver aí o que, que sai desse imbróglio, né, de Trump, Felipe. Nunca é muito claro, porque nem sempre o interesse americano vem na frente. Às vezes a sensação que a gente tem é que é o interesse do governo Trump e não o interesse maior, né, dos Estados Unidos e principalmente pouco pensamento médio e longo prazo. E isso complica muito a vida do empresariado, complica muito a vida de quem importa, quem exporta. Essa instabilidade gera insegurança e insegurança nunca é bom para a economia, para o mercado.
0: Achei, valeu. Agora 9:11. A gente segue nesse assunto, porque não somos e não seremos os únicos, né? Até porque a gente está num contexto aí de tarifaço para o Brasil, mas também o plano dos Estados Unidos de estender as tarifas a mais países. Tarifas extras, é óbvio que a gente está falando disso, né? Nós vamos falar aqui no TMC 360 sobre esse novo mundo de negócios, esse mundo trumpiano, né? Com o professor Velber Barral. Ele é ex-secretário de Comércio Exterior do Brasil, teve experiências de arbitragem na OMC, também no Tribunal Permanente de Revisão do Mercosul. Professor, prazer falar com o senhor. Muito bom dia.
10: Bom dia.
0: Bom, professor, até que ponto a gente está numa situação em que o Donald Trump age mais como comerciante num balcão de negócios do que como um chefe de Estado?
10: Bom, desde o início do ano passado, com o novo governo Trump, uma política comercial muito errática dos Estados Unidos. No primeiro governo Trump já houve medidas que afetaram o comércio internacional, mas dessa vez elas foram muito mais assertivas, foram muito mais imprevistas e com uma variação muito grande entre países. Então, na verdade, o Brasil está sendo afetado, mas ainda nessa semana eles anunciaram, por exemplo, tarifas de 50% contra vários produtos canadenses também. Há uma outra investigação agora que deve ter um resultado até no final desta semana, praticamente contra o mundo inteiro, provavelmente mais 12,5%. E o Trump tem ameaçado vários outros países. Então, o caso do Brasil é diferente, mas não é completamente inédito comparado com o que o Trump tem aplicado com relação a outros países.
1: Agora, o mundo já está em processo de mudança em termos de relações comerciais internacionais, com participação cada vez maior da China, fazendo frente aos Estados Unidos. É possível redesenhar o mapa mundo em termos de comércio exterior? Pode ser, inclusive, um tiro que sai pela culatra para os Estados Unidos?
10: Joana, esse redesenho está acontecendo. Ele não é rápido, evidentemente. Houve cadeias produtivas que foram montadas ao longo de décadas e que agora são inviáveis por conta justamente do então, o que nós estamos buscando outros acordos de livre comércio. Foi isso que facilitou o acordo do Mercosul Europeia, Mercosul EFTA, Mercosul Singapura. Agora o Mercosul deve ter um acordo com o Canadá, que está muito entusiasmado para diversificar. Aí precisa diversificar.
0: Vamos tentar retomar. A gente está com um problema na conexão com o professor Velber. Vamos tentar retomar o contato com ele para que ele possa trazer o esclarecimento a essa pergunta da Joana sobre esse quebra-cabeça, esse mapa mundo que está sendo redesenhado. Como disse o professor, é um processo lento, não começou agora, mas está em pleno andamento, né? Com novos players mais poderosos, mais potentes e outros que vão ter que se adaptar, e o Brasil está nessa jogada. A gente vai tentar, daqui a pouquinho a gente retoma o contato com o professor. Então agora são 9:15.
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0: presidente Lula pode não participar dos debates entre os candidatos à presidência no primeiro turno das eleições. Isso é algo que está sendo falado, inclusive com a equipe. E quando a gente olha para alguns fatores, como por exemplo as pesquisas de intenção de voto, dá para a gente entender mais ou menos o motivo. O presidente Lula está bem colocado, então um dos principais candidatos não precisaria dessa exposição, até porque é o único candidato de esquerda, poderia ser o palco aí dos ataques no debate. Mas Dani Lima, se o presidente Lula não for ao debate, queria entender qual é o custo para a democracia, porque se o presidente não for porque não quer se expor, porque está bem colocado, está se protegendo. Mas os debates, apesar de serem, não deveriam ser um lugar para troca de farpas, são um lugar para expor ideias, para trazer para os eleitores o plano de governo. O que, que aquele candidato tem a oferecer? Então, quem perde é o eleitor para um candidato que não quer ir ganhar?
1: Sem dúvida, Joana. Acho que para o eleitor, para a democracia e para o processo de debate em torno de projetos de país, é uma perda sem dúvida. Eu vou convidar o nosso ouvinte, telespectador, a nossa audiência, a voltar um pouquinho no tempo, porque em 2022, quando era oposição, a campanha do Lula já fez, ou seja, né, estava indo para uma disputa contra Jair Messias Bolsonaro, que era o presidente da República. Já naquela ocasião, a campanha do Lula falou: olha, é muito debate, é muita entrevista, é muita sabatina, não dá para fazer tudo. E sugeriu que as empresas de comunicação criassem pools. O que que chama isso, né? O que que são os pools? Junta a TMC com uma outra companhia, com uma terceira e tal, fazem um combo de 4, 5 empresas de comunicação para fazer em um dia aquele debate. Então fala a Joana, fala a Dani, fala o Felipe, fala o time dos outros parceiros, e você faz em um dia uma grande, digamos assim, transmissão para mais de um veículo. Isso poderia, e foi estimulado inclusive pelos próprios veículos de comunicação, que sentiram o cheiro de vão fugir do debate esse ano. Os veículos falaram: a gente vai se organizar. Começaram conversas nos bastidores, mas a campanha do Lula está, sim, muito reticente. Vai dizer que, sim, o presidente tem agenda de chefe de Estado, agenda eleitoral, e que, portanto, vai deixar os debates para o segundo turno. A grande questão é o seguinte, né? A campanha do Lula, nesse momento, está trabalhando para ver se consegue fechar, liquidar a fatura da eleição no primeiro turno. É o mais provável? Não é o mais provável. É impossível? Não. Não é impossível. Por quê? Porque é uma eleição já de partida muito divisiva, com um índice de decisão já muito alto, né? Então, o eleitor do Lula, quase 80% das pessoas que declaram voto no Luiz Inácio Lula da Silva dizem que estão 100% seguras e que não mudam o seu voto. A taxa de decisão do voto do Flávio Bolsonaro é um pouco menor, mas também passa da casa dos 70%. Esses dados são do Instituto Ideia, a Quest também mediu, enfim. Fica aí num espaço muito diminuto para você ter uma grande erosão no capital desses dois personagens, né? O que isso indica? Indica que para Lula ele precisa de um ganho marginal para conseguir fechar essa fatura no primeiro turno. De novo, é difícil, não é impossível, e vai tentar evitar o máximo de desgaste, e a gente parte pro ponto da estratégia, né? Evitar o máximo de desgaste e, principalmente, dar palco para os opositores. Se houvesse um caminho claro já nos outros adversários que correm no campo da direita, e aí ao que eu tô me referindo, né? O Ronaldo Caiado começou a bater no Flávio Bolsonaro, né? Isso tem rendido para ele muitas interações nas redes sociais, mas não tá virando voto. Quem foi para uma espécie de tudo ou nada nas redes também, fazendo muito meme, batendo no Supremo, não sei o quê, experimentando uma explosão de seguidores, foi Romeu Zema. Isso virou voto para ele? Segundo as pesquisas, não. São dois personagens com estrutura, com palanque. O Zema estava no terceiro maior colégio eleitoral do Brasil e performa abaixo do governador de Goiás, do ex-governador de Goiás, que é o caso do Caiado. Like e meme não tá virando voto. Então, ampliar a exposição desses personagens é algo que o Lula faria se fosse ele para um debate.
0: Like e meme não tá virando voto, mas se like e meme não tá virando voto, em contraposição, nós temos uma interação ou um engajamento que vira voto, por exemplo, de Renan Santos. Estamos falando de uma porcentagem que vai crescendo aos poucos, mas ele trabalha na internet, talvez não nesse intuito de fazer memes, mas para trabalhar o eleitorado que está ali na internet. Como é que essa estratégia funciona e não a outra de viralizar?
1: Interessante, Joana, e aí você foi num ponto muito feliz. Existe uma diferença entre o que o MBL e o Missão, né, que é o partido fundado a partir do MBL, faz em relação a esse trabalho, por exemplo, do Zema, né? Em que você, basicamente, você pega um personagem da política real, transmuta para as redes com cores mais fortes, né? É quase como se você criasse um personagem a partir daquele político que as pessoas já conhecem. O MBL se engana quem acha que o trabalho do Renan Santos é só de rede social. O MBL tem braço de rua forte, né? E eles se acostumaram a fazer uma espécie de crossover, digamos assim, né? Entre a vida real e a rede. Então, por exemplo, não tem ato de Fernando Haddad em que o MBL não esteja na porta. Inclusive, vem dando confusão, uhum, né? Por quê? Porque aprenderam que o barulho na rua é importante, e quando o barulho existe na rua e é transmutado de maneira, digamos, real para a rede, ele tende a se amplificar. O Renan Santos tem viajado o país inteiro. O MBL conseguiu fundar um partido político, algo que Jair Bolsonaro, presidente da República, não conseguiu. Vocês lembram que eles iriam fazer um... Como chamava mesmo, gente? O partido? Me esqueci. Chegaram a fazer um emblema todo de bala de revólver, enfim, levaram pra ele no palácio. Mas é pra gente entender um pouco a capacidade de organização que essa galera tem na vida real. Pra você fundar
0: Aliança
1: do Brasil. Boa, Jô, obrigada. Pra você fundar um partido, você precisa de pelo menos... você precisa de centenas de milhares de assinaturas distribuídas por todas as unidades da federação, num número específico de municípios. Elas têm de obedecer uma proporcionalidade. É preciso organização. E organização de campo. Ele tá trabalhando, sim, muito forte nas redes sociais. É até confortável tratá-lo como um fenômeno só de redes sociais. Mas quem faz isso subestima a capacidade de um grupo que nasceu em 2013, né? Você vê, a esquerda ocupou as ruas, não é só pelos 20 centavos, né? A direita foi lá e pum, pegou. E desta apropriação nasce, por exemplo, o MBL, que de 13 para cá, portanto 13 anos, conseguiu se firmar como um movimento de rua, se firmar como um movimento de rede, se firmar como um movimento capaz de eleger representantes e agora de fundar o seu próprio partido. Quem acha que eles estão só nas redes sociais não está entendendo o trabalho que essa galera vem fazendo há anos nas ruas, em especial nas universidades. Quando você vai olhar qual é o público do Renan Santos, ele voa entre os mais jovens.
2: Aliança pelo Brasil, cujo número desejado era 38, dispensa explicações por que seria...
1: O Aliança era em referência ao revólver.
2: Exatamente. Bom, vamos seguir falando de eleições aqui, abrindo um recorte mais regional. O presidente Lula... Não, esse aqui já foi, né? Bom, a gente ia falar aqui, mas vai falar agora do seguinte. O governador do Paraná, Ratinho Júnior, confirmou que vai lançar o aliado Sandro Alex para concorrer à sucessão. A declaração foi dada numa entrevista exclusiva à TMC e daqui a pouquinho a gente traz esse assunto aqui no nosso TMC 360. São 9h24 agora.
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0: Começa Começa hoje, dia 22 de julho, vai até domingo, a 24ª edição da Flip, a Festa Literária Internacional de Paraty. O evento é considerado um dos principais festivais literários da América Latina. Homenageada desta edição vai ser a poeta paulista Orides Fontela, do Rio. E ao vivo, direto de Paraty, Maíra Gama traz mais detalhes. Bom dia, Maíra.
4: Oi, Joana, ótimo dia para você, ótimo dia para os nossos ouvintes. A cidade de Paraty está se preparando para receber a Flip a partir de hoje. As casas já estão montadas por aqui. A gente está, nesse momento, exatamente em frente ao auditório principal, onde acontecem 21 mesas desta Festa Literária Internacional de Paraty, a 14ª edição. Ela vai até domingo, dia 26 de julho, como você falou, esse ano, a poeta Orides Fontela, poeta paulista, está sendo homenageada. A ideia da curadoria da Flip foi justamente trazer um nome que não é tão conhecido dos jovens para trazer essa literatura, né, da poeta Orides Fontela para as pessoas mais jovens. Como eu falei, são 21 mesas de debate no auditório da Matriz, mas a gente tem centenas de atividades gratuitas em dezenas das casas parceiras. Aliás, esse ano é o ano em que a Flip tem mais casas parceiras com programação, são 600 atividades gratuitas em 44 casas. Além da programação principal, que vai trazer nomes de destaque, como Drauzio Varella, ministra do STF, Carmen Lúcia, e também os escritores Andréa Del Fuego e Milton Ratum, a gente tem também uma programação paralela voltada para crianças, jovens e também professores. É a Flipzinha para crianças, a Flipzona para os jovens e a Flip Educa para professores. Tudo isso aqui na praça principal, onde há o auditório principal da Flip. Então, até domingo, a cidade de Paraty vai ser invadida pela literatura, tanto nacional quanto mundial, e a expectativa é de que a cidade fique lotada mais um ano para essa programação que já entrou no calendário oficial da cidade, principal evento aqui de Paraty. Joana.
0: Obrigada, Maíra, pelas informações.
2: Bom, 9 horas e 27 minutos, empresa de tecnologia OpenAI admite que sistemas de inteligência artificial saíram do controle durante um teste de segurança e provocaram um ataque cibernético. Preste atenção, segundo a companhia, modelos conseguiram escapar, podemos usar essa expressão, do ambiente isolado em que estavam, acessaram a internet e invadiram uma plataforma para tentar cumprir justamente o objetivo deste teste. A OpenAI classifica o caso como um incidente sem precedentes e promete reforçar medidas de segurança. Eu já pensei no filme 2001. O Guilherme Ravache está com a gente, vai falar mais sobre essa história. Diga, Ravache.
5: Pois é, né? Surpreendeu a todos, porque uma IA atacar ou ser usada, né, para atacar outro site, software, já era conhecido, a gente sabia que isso era mais comum do que a gente imaginava, só que normalmente é um humano usando a IA para fazer isso. Aí tem o Mythos, né, o modelo do Anthropic, muito poderoso, descobriu falhas que não haviam sido descobertas nos últimos 40 anos em alguns software, né, alguns programas de computador aí que pareciam muito seguros. Aí veio o Mythos da Anthropic e mostrou que tinha falha, que tinha problema. Então a gente entendeu aí o potencial da inteligência artificial de ser disruptivo, de hackear coisas que pareciam impossíveis de serem hackeadas ou praticamente impossíveis. O próprio governo americano, o governo chinês, estão muito preocupados com a capacidade das IAs de serem usadas militarmente para invadir documentos secretos, para controlar armamento. A gente sabe que a IA tem sido utilizada cada vez mais, inclusive em conflitos, em guerras, né? Estados Unidos usaram na Venezuela, na captura do Maduro, utilizaram nos bombardeios ao Irã para determinar alvos, e na Ucrânia a IA tem escolhido o alvo e os drones têm feito um estrago tremendo em tropas, particularmente russas, mas também ucranianas, porque os russos também usam drones e esses drones têm muita inteligência artificial embarcada ali neles. Então, quando a gente olha, né, essa capacidade de destruição que a IA tem no campo de batalha, dentro de software, com empresas, governos, e a gente entende que essa IA da OpenAI, né, que é o modelo Sol, com um modelo ainda não divulgado, não lançado. Ele estava sendo testado. E aí não é que alguém usou esse modelo para invadir um outro site, né? Ou software da Hugging Face, que foi a empresa invadida. A IA sozinha fez isso. Foi um agente autônomo. Estava sendo feito o teste e a IA, por conta própria, encontrou uma falha na área de teste, vazou dessa área de teste, invadiu o site, né, o servidor, né, da Hugging Face, e na Hugging Face ela não só invadiu, como ela foi buscar resultados de testes utilizados para medir performance de inteligência artificial. Então é quase como se a IA tivesse ganhado consciência, né? A gente não pode dizer isso, mas porque ela não foi atrás de uma falha qualquer, ela foi atrás de uma falha que poderia dar benefício para ela mesma. Num futuro teste, ela usar essa informação para ser ranqueada mesmo não atingindo. Ela tentou descobrir, olha que loucura, o resultado dos testes de IA. Quando você testa uma IA, como a Hugging Face faz, você aplica testes. E o que essa IA tentou fazer é descobrir os resultados dos testes, o que me parece bastante assustador também. Eu não estou aqui tentando dar alma e vida para a inteligência artificial, não é esse o ponto, mas obviamente tem um risco grande, né, de uma IA autônoma, ou seja, não ter um controle de um humano, fugir dessas travas que as empresas colocam e ganhar o mundo, ganhar a internet, e a gente não sabe o que acontece depois que isso acontece. É muito difícil. Porque aqui entre nós, né, essa foi pega, foi identificada, mas talvez em algum momento a gente não consiga identificar e vai ter uma IA aí à solta fazendo sabe-se lá o quê, porque ela ganha autonomia, né? Por isso que a gente chama de agente autônomo. Ele pode fazer coisas sem necessariamente ter intervenção humana ou sem ter o controle humano, e isso tem preocupado muito governos. A gente está vendo aí Estados Unidos, China, Estados Unidos até discutindo um kill switch, né? Ou seja, um botão para desligar a IA. Então essa é uma conversa bastante complexa, envolve trilhões de dólares, como a gente tem falado sempre aqui, né, investimento em torno da inteligência artificial, mas também tem um poder de dano muito grande, como fica cada vez mais claro. Felipe e Joana.
2: Ravais, como a gente falou, né, um abraço para o Guilherme Ravache. 2001, Uma Odisseia no Espaço, que é um filme do Kubrick, Stanley Kubrick, de 68, baseado no livro do Arthur Clarke.
5: Maravilhoso. Clark,
2: né, maravilhoso, vale a pena quem não leu, quem não assistiu, que basicamente é o seguinte: existe um monolito de outro planeta, e aí uma missão espacial sai, né, do planeta Terra para ir atrás de investigar esse monolito. E existe um supercomputador, o HAL 9000, que gerencia a nave. De repente ele toma as rédeas da nave, e aí o resto a gente não vai contar. Tudo bem que o filme é de 68, né?
1: Mas, pelo amor de Deus, não vamos não dar spoiler, né? Pô, falar de spoiler, o filme é mais velho que você, pô.
2: Opa, ainda fala, bem que você colocou esse ponto, que é sério, muito relevante. Fala,
1: mas não é o único, tá? Assim, o Kubrick puxa esse fio, mas foi um assunto fartamente explorado. Sim. E me deixa meio assim, passada. Porque a surpresa, entendeu? Porque a surpresa.
2: Porque a surpresa, claro.
1: As pessoas estão municiando os sistemas. Eu tava vendo outro dia, teve uma mulher, uma americana, que se casou com tipo uma inteligência artificial, tipo um chat GPT da vida. Fez uma festa e tudo.
6: E quem foi nessa festa? Espero que ninguém, né?
1: Os amiguinhos.
6: Só as patroas doida. Só
1: os amiguinhos. No fim das contas, a gente tá municiando, dando informação pra esses algoritmos, cujo manejo, quem souber morre, como é feito, né? Eu tava engraçado, né? Eu não era uma pessoa de Instagram. Continuo não sendo muito boa, né? Eu vou tento postar as coisas, faço tudo errado, etc. Pior que eu sou o Felipe.
6: Que não tem,
1: exatamente. Tá. Mas, depois que eu desisti do X, né, ex-Twitter, aí eu fui pro Instagram pra poder botar o trabalho lá. Eu basicamente uso pra... Gente, já sabe tudo. Me mostra coisas pra comprar. A gente criou até um nome no meu grupo de amigos, mas de terapia, né? Chama Instagrinho, porque é uma mistura de Instagram com tigrinho. Joana, a quantidade de propaganda que tem ali, é sapato, é bolsa, é papelaria, que eu amo coisa de papelaria, o tempo inteiro aparecendo. de novo, né, a gente tá municiando sem perceber. E por que que eu disse isso, né? Eu uso basicamente para trabalho, né? Não é nem sobre o que eu posto, é sobre o que atrai a minha atenção na rolagem da tela. É impressionante. Eu não sei exatamente por que a surpresa, que a IA ia se rebelar em algum momento, já tava claro. Demorou, eu quero ver, né, quando é que vem pra cima de nós, né? Porque não, atentando contra a saúde financeira do meu bolso, entendeu?
6: Já está.
2: E olha, a gente vai falar, a gente não vai mudar muito de assunto daqui a pouquinho, porque a gente vai falar da influência de redes sociais em crianças e adolescentes. E a França tomou providências a esse respeito. Será que isso vai se espalhar pelo resto do mundo? Daqui a pouquinho a gente fala sobre isso. São 9:35.
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4: Acompanhe o TMC 360, um dos principais assuntos hoje. Tarifaço. A taxa adicional dos Estados Unidos de 25% sobre produtos brasileiros passa a valer a partir de hoje e São Paulo é o estado mais afetado, segundo a APEX, a Agência Brasileira de Promoção de Exportações e Investimentos. Outro assunto que dá pano para manga é o mega show na Paulista, que emperrou. A análise do recurso apresentado pela Prefeitura foi remarcada para o dia 4 de agosto. Também vamos falar que a Justiça determinou que a Prefeitura autorize a Uber a operar moto por aplicativo em até 48 horas. E tem ainda outros assuntos, outras pautas, no Paulista TMC, às 10 horas, comigo, Fernanda Câmara e Rafael Tebas. Até lá!
5: Muito bem, Fernando, obrigada. Agora vamos chamar o nosso Ricardo Spárvoli. Temos aqui um número que impressiona, de acordo com o Tribunal de Justiça do Estado de São Paulo, foram concedidas mais de 63 medidas protetivas para mulheres vítimas de violência em São Paulo. Isso no primeiro semestre deste ano. 63 mil no primeiro semestre deste ano. Ricardo, traz mais detalhes pra gente, por favor.
6: Esse número, Joana, representa um aumento de 9% em relação ao mesmo período do ano passado. Esse tipo de decisão, essa medida protetiva, é fundamental porque garante, por exemplo, o afastamento do agressor e mais segurança para a vítima, para a mulher que foi vítima de agressão. Especialistas apontam que esse aumento pode estar ligado a uma maior busca por ajuda e também ao fortalecimento das redes de atendimento. Além de uma proteção judicial, existe também um apoio financeiro quando a mulher consegue essa medida protetiva. As mulheres vítimas de violência doméstica têm direito ao auxílio aluguel, que ajuda a sair de casa e recomeçar, claro, longe do seu agressor. Aqui na capital paulista, o benefício pode chegar a cerca de R$400 por mês, voltado para mulheres em situação de vulnerabilidade social, porque a gente sabe que muitas mulheres acabam não denunciando o agressor justamente com medo de ficar desassistida. Para ter acesso, é preciso atender alguns critérios, como comprovar a situação de violência, claro, e renda dentro dos limites estabelecidos. Vale lembrar, denúncias podem ser feitas pelo telefone 180, que funciona 24 horas por dia em todo o país. Joana.
5: Valeu, Ricardo. Obrigada pelas informações. Apenas uma ponderação. Esse número impressiona, Dani Lima, mas 63 mil nos seis primeiros meses do ano. Ou seja, estamos falando de mulheres que recorrem à justiça para se sentirem mais protegidas, mas é uma proteção que não é muito garantida.
7: É, não. Porque se a agressor respeitasse alguma coisa que não cadeia, né? Até a gente poderia contar com isso. Mas o fato é, a medida protetiva, infelizmente, por si só, não tem conseguido impedir, frear, né? Uhum. Tragédias.
5: Sim.
7: Verdadeiras tragédias, né? A gente, infelizmente, cansa de noticiar o cidadão que tinha uma, duas, três medidas protetivas. Aliás, você trouxe um caso hoje, aqui no 360, e que acaba dando cabo mesmo, né? Mata a companheira, a ex-companheira, mesmo já estando sob vigilância da justiça. Agora, não é porque não funciona a pleno vapor que a gente pode prescindir dela.
5: Claro.
7: Não deixa de ser um instrumento. Mas acho que, Joana, eu tô cada vez mais convencida de que, assim, uma medida protetiva, uma tornozeleira eletrônica, sem uma tornozeleira eletrônica no pé, talvez não tenha a efetividade que a gente precisa nesse momento.
5: Agora são 9:40.
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1: Agora 9:43, hora de atualizar o noticiário de economia e infraestrutura no Brasil com informações da Agência Infra, parceira da TMC. Governo federal e usinas de energia eólica e solar fecham acordo para o ressarcimento de R$3,3 bilhões. A medida vai compensar perdas das geradoras por causa de cortes obrigatórios na produção de energia ocorridos entre setembro de 2023 e novembro do ano passado.
2: Pelo acordo, empresas terão que abrir mão de ações judiciais contra a União para receber valores, né? Detalhe importante para o consumidor. Montante não terá impacto direto na conta de luz, isso porque haverá um encontro de contas com débitos que as próprias usinas já possuem com a Câmara de Comercialização de Energia Elétrica.

0: A França se tornou o primeiro país da União Europeia a proibir o acesso de menores de 15 anos às redes sociais. O texto foi aprovado pela Assembleia Nacional por 279 votos a 81, depois de passar pelo Senado. A medida deve entrar em vigor a partir de setembro e também proíbe o uso de celulares no ensino médio. O governo francês afirma que o objetivo é proteger crianças e adolescentes da hiperconexão. Agora o debate se concentra em como verificar a idade dos usuários e fiscalizar plataformas digitais.
1: E nós vamos falar sobre esse assunto aqui no TMC 360. Mais uma vez vamos conversar, vamos receber a professora Cláudia Costin, ex-secretária, ex-ministra também, uma autoridade no assunto educação. Prazer falar com a senhora mais uma vez. Professora, muito bom dia, seja bem-vinda.
2: Bom dia, Felipe, bom dia, Joana, e bom dia a todos que nos ouvem pela TMC.
1: Bom, professora, não é a primeira vez que uma nação se manifesta e toma decisões a respeito dessa questão das redes sociais para adolescentes e para crianças, né? A realidade europeia é uma, a realidade francesa é outra específica. A senhora entende que esse é um passo a ser dado, talvez até atrasado, ou é pouco para a situação que nós estamos vivendo e vamos viver no futuro?
2: Olha, Felipe, esse passo foi acertado. É muito importante proteger crianças de algo que vem sucedendo, infelizmente, especialmente nas redes sociais. Quer dizer, as crianças não só têm uma exposição a celulares assim muito forte, que acaba viciando, mas há outros problemas como pornografia enviada para criança. Muitas vezes o algoritmo seleciona, ao saber que é criança ou adolescente, conteúdos completamente inapropriados para a idade, e o vício acontece. A Austrália foi o primeiro país a dar esse passo, o Reino Unido também foi na mesma direção, e a França é o primeiro país da União Europeia a adotar essa medida. Ela é acertada, o Brasil precisa avançar nessa direção, mas como você bem falou de maneira implícita, não basta fazer isso. É importante educar a criança para, quando ela se torna um pouco mais velha, quando ela chega aos 15 anos, para navegar com segurança nas redes sociais, para não se viciar, para ter um tempo de vida ao ar livre, porque a França também proibiu no ensino médio, como foi falado aqui. E por quê? Porque acontece o seguinte: lá já era proibido na educação infantil e no ensino fundamental, mas no recreio, não é só nas aulas que o celular funciona como um distrator, no recreio os jovens ficavam cada um no seu celular. Escola não é só para aprender conteúdo, é para aprender a viver em grupos, em comunidades, em sociedade.
0: Professor, acho que em relação aos malefícios das redes sociais, não temos dúvida alguma. Eu queria falar sobre a proibição. Nós vemos que há uma tendência no mundo de proibir, de restringir o acesso às redes sociais, mas restringir o acesso às redes sociais não significa que as crianças e adolescentes não vão ter acesso por outros meios, por exemplo, conteúdo de pornografia e tudo mais. Agora, o papel da educação, da conscientização, aí talvez esteja também nesse combo conscientizar os pais sobre todos esses malefícios. Isso. Ainda é importante, professora, porque eu comecei essa pergunta dizendo que já é tido, já sabemos os malefícios. De fato, sabemos todos?
2: Olha, muita gente já sabe, né? Quando o Brasil proibiu o uso de celular em escola, houve uma discussão com a sociedade e que partiu, por incrível que pareça, de pais de alunos, um grupo de mães e pais procurou o poder público para criar uma lei semelhante à que havia já sido criada no Rio de Janeiro. Então, é uma decisão correta, mas é importante que os pais entendam que quando a criança não está na escola, se eles pais, nos horários de refeição, estão lá só olhando para o celular, o adolescente vai fazer o mesmo. Ele não vai associar horário de lazer a ter um lazer saudável com os amigos, a ler um livro, a ir ao ar livre, fazer esporte ou alguma coisa assim. Ele vai associar lazer a celulares, inclusive redes sociais. Então, educação midiática é importante na escola. E, ao mesmo tempo, os pais têm que entender os riscos que seus filhos estão correndo. Para quem quiser recomendação de um livro, o Jonathan Haidt escreveu um livro muito interessante e triste, porque mostra uma realidade difícil, chamado Geração Ansiosa. Está em português, vale a pena olhar e procurar entender o que está acontecendo. E recomenda Jonathan Haidt tirar o celular do quarto quando a criança for dormir, porque muitos professores reportam que as crianças chegam exaustas na escola porque passaram a noite nos seus celulares.
0: Pois é, professora, vamos continuar falando sobre isso mais vezes, como é uma tendência. Outros países com certeza vão também adotar essa política e essa medida. A gente acaba de falar com a professora Cláudia Costin sobre a proibição de redes sociais para menores de 15 anos na França. Obrigada e até a próxima.
2: Até a próxima. Prazer falar com vocês.
1: Prazer foi nosso. Agora, 9:52. A Defesa Civil do Rio Grande do Sul emite alerta de risco muito alto para inundações no estado. Mais de 50 municípios já registram estragos causados pelas chuvas e os rios Taquari e Caí correm risco de transbordar em trechos específicos. O aviso é válido até amanhã.
0: Previsão indica chuva forte e volumosa com maior impacto nas regiões Norte, Noroeste, Nordeste, Centro e também na Serra Gaúcha, Porto Alegre e outras 18 cidades também estão em risco moderado para deslizamento de terra. Defesa Civil orienta moradores a deixarem kits de emergência prontos. Em caso de evacuação, a recomendação é levar animais de estimação ou então deixá-los soltos, algo que aprendemos bastante depois da tragédia no Rio Grande do Sul.
1: Bom, como você já sabe, desde o início do TMC 360 de hoje nós estamos falando sobre esse tema. Hoje passa a valer o novo tarifaço imposto por Donald Trump, imposto pelos Estados Unidos ao Brasil. O setor têxtil e de calçados deve ser um dos mais afetados pela medida. Vamos às informações de São Paulo com o repórter Marcos de Pato, pois não.
3: É isso mesmo, Felipe. Então começa a valer hoje, né, essa tarifação, né, essa taxação adicional aí de 25% em alguns produtos brasileiros importados. E você falou muito bem, um dos setores mais afetados é o de vestuário. Aqui ao meu lado está o especialista em direito tributário, Leonardo Bastos, que vai falar um pouquinho pra gente sobre como isso deve afetar aqui o nosso mercado. Primeiramente, Leonardo, gostaria que o senhor falasse um pouquinho sobre quais são os setores mais afetados e de que forma isso vai afetar diretamente o consumidor brasileiro. Bom dia para o senhor.
4: Bom dia Marcelo, bom dia a todos. Eu até deixei separado uma lista aqui, os principais produtos afetados, que não são todos os produtos brasileiros, né? Dentre eles estão vestuários e calçados, móveis, máquinas, equipamentos, etanol, açúcar e alguns outros produtos industriais. Como que o brasileiro pode ser afetado com tudo isso? Primeiro, nós temos que pensar que essas empresas brasileiras, elas exportam uma grande quantidade de produto. A partir do momento que o mercado americano parar de comprar os nossos produtos por conta desse preço, desse ajuste ali pela tarifação, eu posso ficar com estoque parado no Brasil. E esse estoque parado no Brasil, se eu não der vazão para um outro país, para uma exportação, ou até mesmo ser consumido internamente, os preços podem aumentar e aí o consumidor brasileiro pode sofrer com isso. A outra questão é que com essa guerra política, digamos assim, o dólar tende a aumentar. O dólar aumentando, nós também sofremos aí com compras que envolvam o dólar ali como um balizador.
3: O senhor estava explicando, né? Essa é uma questão que envolve muito mais o americano, vai ser um controle, uma reestruturação interna nos Estados Unidos do que aqui no Brasil, ou seja, eles devem passar a consumir menos produtos brasileiros. E aqui para o mercado nacional, como é que fica essa situação?
4: Bom, o preço é uma forma de você controlar o mercado. Então, a partir do momento que os Estados Unidos ele quer barrar, digamos assim, né, a compra dos produtos brasileiros, ele não vai simplesmente falar, ó, você está proibido de vender para mim. Ele vai fazer de com que o preço aumente. Então, essa taxa adicional, não é o total, é o adicional de 25%, provoca uma queda na compra pelos americanos de produtos brasileiros, que vão estar com preços maiores, 25% maior, e força com que o americano compre mais internamente os produtos que são produzidos nos Estados Unidos. Então, isso provoca tudo aquilo que eu falei, um acúmulo de estoque aqui, que pode fazer com que os nossos preços aqui internamente aumente, e aí o consumidor brasileiro que pode sofrer com isso por conta dessa situação.
3: Tá certo, Leonardo. Muito obrigado pela sua participação ao vivo aqui na TMC. Eu volto com vocês aí no estúdio.
1: Pois é, seguimos acompanhando esse assunto. Agora a gente muda de página. São 9 horas e 56 minutos. Bola rolando, mas não é mais Copa do Mundo. Como a gente falou mais cedo, Copa do Mundo acabou, já tem gente com saudade, tem gente que não quer nem pensar em Copa do Mundo, mas o clubismo está de volta, Campeonato Brasileiro, Sul-Americana também. Ah, Marco Belo, o que, que nós temos na rodada desta quarta-feira do futebol nacional, hein? Conta tudo pra gente.
5: Ah, tem jogo do Campeonato Brasileiro, Felipe e Joana voltando aqui no TMC 360. E no Campeonato Brasileiro, como eu falei anteriormente, são dois campeonatos à parte. Palmeiras e Flamengo disputam o título, os outros 18 disputam um outro campeonato. Você falou, Felipe, até do São Paulo, né? O São Paulo recebeu ontem um transfer ban, que é o quê? A proibição pela FIFA de você inscrever jogadores. O São Paulo, por causa do não pagamento, aliás, eu ia falar da compra, mas comprou, mas não pagou. O Marcos Antônio, por 1 milhão de euros. O Santos tem um transfer ban da FIFA por causa do não pagamento do Jean Lucas pelo Mônaco, da França. E o Corinthians recebeu ontem o quarto transfer ban. O Corinthians tem 4 transfer ban ativos, ou seja, 4 proibições para inscrever jogadores. Ontem a punição foi pelo não pagamento junto ao Midtjylland da Dinamarca, pela compra e não pagamento do volante Charles. Ou seja, dos 4 grandes clubes de São Paulo, só o Palmeiras hoje pode contratar. Santos, São Paulo e Corinthians estão proibidos de fazer contratações pela FIFA. Essa é a situação do futebol. No caso, eu usei o exemplo do futebol paulista, mas dá para ampliar para o futebol brasileiro como um todo.
1: Tô vendo aqui a tabela do Campeonato Brasileiro, só para você que tava assim, com saudade, mas não se lembrava, os 4 primeiros aqui, vai Palmeiras, Flamengo, Fluminense, Bragantino, e lá embaixo, o chamado Z4, Vasco da Gama, Mirassol, Remo e Chapecoense. Ô Belo, um abração para você e que bom ter você de volta aqui em território nacional, a gente vai se falando.
5: Bom falar com vocês, um abraço, tchau. Um
1: grande abraço, agora 9 horas e 58 minutos. Vamos fechar a enquete de hoje aqui do TMC 360. A gente pediu sinceridade, hein? Olha só, você usa o cartão de crédito para pagar despesas do dia a dia? Simplesmente, sim ou não. Venceu o sim, 58%, o não teve 42%. Amanhã tem mais uma enquete no nosso TMC 360. Joana Treptow.
0: A gente fica por aqui. Dani Lima, um beijo pra você, até segunda.
6: Até, querida, um beijo pra você, um beijo pro Felipe, beijo pra você que tá com a gente aqui na TMC.
0: Venha presencialmente mais vezes, venha, que é muito mais gostoso. E você fica agora com a programação local da TMC. O TMC 360 está de volta amanhã, às 7 horas da manhã. Tchau.
1: Tchau.
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17: Quem escuta sabe que o Paulista TMC começou agora, 10 horas e 1 minuto. Então eu convido você que está sintonizado no 100.1 a participar aqui conosco, comigo, Fernanda Câmara, e também com Rafael Tebas. Muito bom dia, Rafael.
18: Bom dia, Fernanda. Muito bom dia para você que nos acompanha no 100.1. Paulista TMC no ar com muita informação, prestação de serviço. A gente vai movimentar a nossa reportagem. Tem muita informação aqui no Paulista TMC. E você? E realmente pode participar com a gente. Mande a sua mensagem 11972211001, 11972211001. Fique à vontade e participe aqui do Paulista TMC. No YouTube com imagem também estamos, @TMCNewsBR. Deixa o like lá, deixa o like e vem com a gente que tem muita informação.
17: Ativa o sininho porque tem muita notícia. 10 horas e 2 minutos.
18: Tarifaço dos Estados Unidos entra em vigor hoje e atinge em cheio exportações de São Paulo.
17: Estado está entre os mais impactados pela taxa de 25% que alcança milhares de produtos exportados aos Estados Unidos.
18: Mega show na Paulista. Adiamento de decisão pode comprometer realização do evento.
17: A análise do acordo para grandes eventos foi remarcada para agosto e coloca em risco a realização do espetáculo gratuito previsto para este ano.
18: Justiça da última ato a Prefeitura de São Paulo e manda liberar mototáxi por aplicativo em 48 horas.
17: Cresce em São Paulo o número de medidas protetivas concedidas às mulheres vítimas de violência.
18: Início da operação da Trivia Trem gera reclamações por atrasos e plataformas cheias na Grande São Paulo.
17: Na previsão do tempo, frente fria muda o tempo e traz chuva de volta ao estado de São Paulo.
18: E no esporte, Copa Sul-Americana, o Santos venceu a Universidade da Central da Venezuela por 4-1 e segue firme na competição.
17: E hoje tem Campeonato Brasileiro com cobertura completa da TMC. Paulista TMC está no ar.
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0: Mas estava fazendo um calor que a gente estava no veranico, não sei nem se ainda está mais, porque já mudou. Já começou a dar uma esfriada. Então vamos falar, né, de previsão do tempo para você não achar que você teve uma sensação errada. Não, realmente a quarta-feira começou com tempo seco e umidade relativa do ar baixa em grande parte do estado de São Paulo, especialmente na capital e no interior. E ao longo da tarde, o avanço de uma frente fria pelo sul do país muda as condições do tempo. Por aqui, a gente está na Lapa, já começou a mudar e aumentou a nebulosidade, vai aumentar em toda a região. A nebulosidade vai favorecer a ocorrência de chuva, principalmente entre o fim da tarde e a noite. Na capital, os termômetros variam entre 18 e 28 graus e a partir de amanhã, a chuva se espalha por diversas regiões paulistas, derruba as temperaturas
17: que devem ficar aí entre 20 e 21 graus e aí ajuda a melhorar a qualidade do ar. Um ponto positivo então, né? No litoral, também a previsão de chuva, com máximas próximas dos 25 graus no fim de semana. 10h04.
18: 100.1, você acompanha o Paulista TMC Trânsito agora, muita gente participando no WhatsApp. A situação do trânsito é a seguinte nesse momento: você que está na zona leste de São Paulo, trânsito intenso do viaduto Bresser até o viaduto Alcântara Machado, aquele anda e para no sentido centro, muito complicado como sempre. Também outra informação, zona oeste da capital paulista, o nosso mapa aponta aqui, nós temos trânsito intenso na Doutor Arnaldo, isso vale para os dois sentidos. A CET também informa, são 99 quilômetros de lentidão, especificamente na zona oeste da cidade. A Castelo Branco, na chegada a São Paulo, também tem problemas nessa manhã, inclusive um acidente envolvendo uma moto na chegada ali à marginal do Rio Pinheiros, tá? Então fica também registrado aqui, se você puder evitar a região, faça isso. E para fechar, outra informação, aeroporto de Congonhas, o caminho até o aeroporto complicado também nessa manhã, você que está na Rubem Berta, 23 de maio, também enfrentando bastante dificuldade. 10 horas e 6 minutos.
17: E como a gente fala para você que acompanha o Paulista TMC mandar mensagem para a gente tem o 11972211001 e também o arroba @TMCNewsBR. Você mandou mensagem pra gente, o Alexandre Tavares Melo, do Bom Retiro, diz: hoje resolvi caminhar na orla, ou melhor, perto de casa, aqui na calçada de casa, o celular vai no bolso, mas o jornal vai no fone de ouvido do começo ao fim. Ah, tá ligadinho aí nas informações, a gente tem tanto assunto, tem tarifaço, o estado de São Paulo é o mais atingido, a gente vai falar daqui a pouquinho. E tem o Leandro Paes Barroso, do Centro. Olha só, tô levando um bolo de fubá pro pessoal do escritório e acompanhando as notícias no caminho, assim já chego sabendo dos principais assuntos do dia. E tem mobilidade, a gente já falou de previsão do tempo, como eu falei, tem tarifaço, tem muita coisa, tem muita água para rolar aqui no Paulista TMC.
18: E eu quero aproveitar para passar um recado muito importante para você que nos acompanha. Se você tem qualquer problema na sua região, no seu bairro, na sua rua, você manda mensagem pra gente aqui, que a nossa equipe de produção vai atrás das autoridades do poder público para cobrar e resolver a sua situação. Mande mensagem aqui no nosso WhatsApp. Eu vou repetir: 97221-1001. 11972211001. Você manda a mensagem que a gente vai até o poder público e resolve o problema para você. São muitas mensagens e a gente já trabalhando intensamente para, enfim, te ajudar. Ó, inclusive, no começo da semana, o Newton Cássio Pinheiro denunciou um vazamento de água na rua Francisco Dias Velho, na altura do número 600. Inclusive, esse vazamento, segundo o nosso ouvinte, já com mais de um mês de duração, é muita coisa, mais de 30 dias. A gente cobrou da Sabesp, que informou que o reparo seria concluído na noite dessa terça-feira. A gente voltou a conversar com o Newton, que nos informou que a Sabesp passou por lá e o vazamento ficou ainda maior. Então, atenção, Sabesp, a gente não vai, enfim, dar sossego até que vocês resolvam o problema do Newton. E faça como o Newton, mande a mensagem pra gente aqui, 11972211001, a gente resolve o problema pra você.
17: E a gente sempre falando aqui de previsão do tempo, né? Essa frente fria que vai trazer chuva e vai derrubar as temperaturas em São Paulo, eu falei que aqui na Lapa já começou, né, essa mudança, essa passagem da frente fria pelo litoral paulista favorece as chuvas, para ser mais específica, na faixa leste do estado, onde estão a capital, a região metropolitana e o litoral. E a mudança ocorre então após um período de céu aberto, que muita gente estava gostando, porque muita gente gosta do calor, mas aí então depois desse período de temperaturas em elevação e pouca chuva, muda tudo. E o impacto vai ser mais acentuado, observado na sexta-feira, que a previsão indica uma mínima de 13 graus e uma máxima de apenas 17 graus, uma diferença de 12 graus em relação à máxima esperada para quarta-feira. Então o dia será chuvoso, com possibilidade de trovoadas. E aí a chuva começa durante a madrugada, viu? E continua pela manhã. À tarde, daí a previsão de temporal, enquanto a noite ainda deve registrar precipitação. E a elevada umidade e ausência prolongada de sol vão aumentar a sensação de frio. Aí, quais as áreas de São Paulo mais afetadas? A mudança deve atingir principalmente o sul e o leste do estado de São Paulo. A faixa litorânea será uma das primeiras áreas influenciadas pela frente fria, seguida da Grande São Paulo. E a gente sempre falando também de faixa litorânea, porque muita gente vai para lá, inclusive, trabalhar. Então tem que saber como que vai ficar o tempo lá e cá. E aí, há risco de temporal na capital paulista? Olha, a sexta-feira exige uma maior atenção. O volume previsto de chuva, combinado aí com a possibilidade de trovoadas, pode provocar transtornos pontuais em áreas vulneráveis da cidade.
18: E várias mensagens chegando pra gente aqui no nosso WhatsApp. O Fábio Gairsara, ele tá dirigindo, tá no 100.1 e manda: Tebas e Fernanda, bom dia. Tô travado no trânsito na Avenida Brasil com a 9 de julho. Tô verificando pra você, Fábio, você tem toda a razão e nesse caso, infelizmente, né? Porque seria ótimo se não tivesse trânsito. Então tente desviar, algumas opções eu vou passar pra você a partir de agora. Agora, se você tá na Brasil, você pode tentar entrar na Rua Canadá, que ela tá livre. E aí você consegue realmente sair desse sufoco todo aí na Avenida Brasil. Mas vale o registro, nos dois sentidos, Avenida Brasil, situação muito complicada nessa manhã. E a 9 de julho, um corredor importante da cidade no sentido centro, você que sobe até a Paulista, também enfrentando muita dificuldade na manhã de hoje. Também na região, a Rebouças no sentido Butantã tem movimentação muito complicada, intensa, e o trânsito no sentido Butantã é pior na comparação com o motorista que vai também até a região do centro, a região da Avenida Paulista. 10 horas e 11 minutos.
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17: TMC. 10 horas e 11 minutos. Hoje começa a valer o tarifaço dos Estados Unidos sobre produtos brasileiros e o estado de São Paulo está entre os que podem sentir os maiores impactos, né? E para entender esses efeitos, a gente vai falar então depois, porque esse é o assunto do dia, né? O tarifaço dos Estados Unidos, que vai atingir muito a economia paulista. Essa é uma das pautas, um dos destaques aqui no Paulista TMC. Daqui a pouquinho, só para você sentir o gostinho do que vem pela frente aqui no nosso jornal.
18: A gente começa a movimentar a nossa reportagem. A justiça deu 48 horas para a Prefeitura de São Paulo liberar oficialmente a circulação de Uber Moto aqui na capital. Gente, esse é um assunto muito polêmico que divide opiniões. E a gente conversa ao vivo aqui com o Bruno Chese. Ele tem detalhes então dessa decisão. Chese.
13: Pois é, esse é um grande embate que tem rolado aqui na cidade de São Paulo já faz algum tempo. Então, desde 2023 a gente vem acompanhando isso. E na semana retrasada, inclusive, o STF derrubou uma medida da Prefeitura de São Paulo que queria que as empresas que se credenciassem para fazer esse serviço, entre elas a Uber, elas assegurassem um direito, na verdade era um seguro para acidentes para terceiros. O STF entendeu que essa era uma medida arbitrária, que feria inclusive uma legislação federal, e por isso derrubou essa medida, obrigando agora, e aí a Justiça de São Paulo veio e agora determinou que a Prefeitura tem 48 horas para autorizar que a Uber opere o sistema de mototáxi, né? Aplicativos por motos por aplicativo, no caso, e inclusive estabeleceu que uma multa diária de R$5.000 por dia para cada dia que não for cumprida essa decisão. Agora, pela manhã, o prefeito Ricardo Nunes deu uma entrevista para a Folha de São Paulo e ele disse que o que querem é uma carnificina. Essa é a grande bandeira, inclusive, da prefeitura, de que a liberação desse serviço de mototáxi acabaria acarretando um aumento de mortes no trânsito, e inclusive a gente separou aqui alguns dados do InfoSiga essas mortes, né? Então, assim, no estado de São Paulo, no mês de junho, foram 225 óbitos. É uma variação em relação ao mesmo mês, só que do ano passado, uma variação para baixo, quase 4% a menos. Mas o que acontece? Na cidade de São Paulo, o número de óbitos aumentou, e ele aumentou 28% em relação ao ano passado, mesmo mês. Então, por mais que a gente tenha uma queda no número de mortes por motociclistas, no estado de São Paulo, na capital, é um aumento até quase de 30%.
19: É muita coisa.
13: É muita coisa. E aí também tem uma outra discussão que é em razão da faixa azul, que é destinada apenas para motociclistas.
19: Que tem na 23 de maio, em outras vias importantes também.
13: Exatamente.
19: Da cidade.
13: E que é uma medida pensada para que faça o fluxo aumente, né? E ele. Como é que a gente pode falar? Que escoe de uma forma melhor, mas o que tem acontecido? Existe até mesmo um estudo da USP que tem mostrado que a faixa azul possibilita que os motociclistas andem acima do limite permitido e talvez, apenas talvez, isso seja um dos fatores pelos quais tenha aumentado o número de mortes aqui na capital.
19: Não, ia pontuar o seguinte, claro que a gente vai ouvir aqui na TMC, como sempre, todos os lados, a gente vai, obviamente, ouvir o poder público, no caso, o município, né, o prefeito Ricardo Nunes, mas é fundamental que a gente tenha uma definição sobre esse assunto, né, porque já está se arrastando há muito tempo, né, é fundamental que esse impasse termine, para que a gente tenha uma decisão sobre essa pauta, né, caso contrário, fica realmente no ar. Inclusive várias dúvidas para o usuário, né? Para aquela pessoa que eventualmente usa o aplicativo, enfim, e também para a população aqui de São Paulo.
6: Inclusive, vocês falando aí de velocidade, vou só dar uma contextualizada aqui, que a faixa azul é uma sinalização então implantada pela CET com o intuito de organizar, né, o tráfego e aumentar a segurança, e são atualmente 233 quilômetros em cerca de 46 vias, Corredor Norte-Sul, Avenida 23 de Maio, Avenida Jacupêssego e Avenida do Estado, e não é uma faixa então exclusiva ou obrigatória, uma preferencial aí de circulação no corredor entre as faixas 1 e 2, e as regras exigem que os motoristas sinalizem ao mudar de faixa e os motociclistas devem manter então uma velocidade compatível, visto que estudos apontam riscos em cruzamentos. Só para a gente
19: pontuar.
6: Complementar e pontuar.
19: 10 horas e 16 minutos e a gente vai conversar agora ao vivo com o repórter Marco De Pato. É importante pontuar o tarifaço dos Estados Unidos sobre produtos brasileiros, as tarifas. Eu vou contextualizar aqui. As tarifas de 25%, né, que estão realmente impactando a nossa economia, e a gente vai saber como que isso vai ter impacto no cotidiano da gente aqui, de você, de mim, enfim, todo mundo que vive em São Paulo, a indústria também que sofre muito quando esse tipo de notícia vem a público. Vou só girar aqui rapidamente algumas mensagens da nossa audiência, são várias mensagens aqui, o Henrique Birman no Morumbi, ele diz: Fernanda, muito bom dia, Tebas também, tô indo pro trabalho agora, beleza, vem com a gente aqui no Paulista TMC. E aí tem muita gente também comentando a decisão então da justiça, né, sobre a Prefeitura de São Paulo liberar oficialmente a circulação de Uber Moto aqui na capital. Tem gente a favor e tem gente contra.
6: E já que a gente está falando de circulação de mobilidade na cidade de São Paulo, nós vamos chamar o Ricardo Sparvoli, que está ao vivo, para conversar com a gente, para nos trazer atualizações. Ricardo, a gente quer saber como está a situação dos trens, do metrô nessa manhã, e você é o repórter que vai nos atualizar então.
20: Pois bem, Fernanda, bom dia, Rafael Tebas, para você que acompanha também o Paulista TMC. Bom, desde ontem, a Trivia Trens agora cuida da operação das linhas 11 Coral, 12 Safira e 13 Jade, deixando para a CPTM apenas a linha 7 Rubi. CPTM essa que, claro, é do governo do estado de São Paulo. Acontece que ontem aconteceram diversos problemas, tanto nas linhas 12 Safira, quanto na linha 11 Coral, pessoal. Grandes problemas aqui na estação do Brás, na estação Barra Funda também, metrôs e trens parados, plataformas completamente lotadas. Então, ontem começou o funcionamento da Trivia Trens, mas já começou com problemas. Essa manhã também foi marcada por diversos problemas em algumas estações. Então, a gente espera que daqui para frente não aconteça mais nenhum problema nessa concessão aí do governo do estado das linhas 11, 12 e 13 para a iniciativa privada. Como eu comentei, a CPTM agora cuida apenas da linha 10 Turquesa, a linha 7 Rubi agora também Taquatic Trens, que é da mesma empresa da Trivia Trens, ou seja, iniciativa privada aí tomando conta de todas as linhas do transporte público de São Paulo, e apenas o metrô, a linha 15 Prata, a linha 17 Ouro do Monotrilho e a linha 10 Turquesa continuam com o governo do estado. Nesta manhã, nas demais linhas, além das linhas 12 e 11, nenhum problema muito grave não. Volto com vocês.
19: E Ricardo, então só para pontuar, deixar claro, você como sempre contextualizou super bem a situação do transporte público, muitas reclamações, principalmente no fim do dia de ontem, à tarde, agora nesse instante, agora 10h20, a movimentação ela é, digamos assim, positiva.
20: Exatamente, Rafael. Como a gente sabe, o Brás é uma das estações mais cheias da capital paulista, isso porque concentra 5 linhas diferentes, então a movimentação bem intensa por aqui, mas o funcionamento de todas as linhas, tanto da linha 3 vermelha do metrô, quanto as linhas do TEM, funcionando com normalidade.
19: Beleza.
6: Obrigada, Ricardo, por todas as suas informações, sempre então nos atualizando sobre mobilidade, né? E ele falando aí então da circulação de trens, metrô, enfim, agora 10 horas e 20 minutos.
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6: 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E agora sim, o assunto que a gente falou para você aqui no início do Paulista TMC. Vamos desmembrar, destrinchar esse assunto, porque começa a valer hoje o tarifaço dos Estados Unidos sobre produtos brasileiros. E o estado de São Paulo está entre os que podem sentir os maiores impactos. Vamos entender então os efeitos dessas novas tarifas na economia paulista com o Marcos De Pato ao vivo. Marcos.
3: É isso, Fernanda. São Paulo, né? Muitas empresas devem ser afetadas com essa cobrança da tarifa adicional de 25% sobre determinados produtos importados, medida anunciada pelo governo Donald Trump após uma investigação comercial. Olha, eu vou trazer primeiramente uma nota da FEComércio sobre essa situação. A Federação do Comércio de Bens, Serviços e Turismo do Estado de São Paulo diz que a tarifa se soma a outras taxas já incidentes sobre as exportações brasileiras, aumentando o custo total de quem vende para os norte-americanos e exigindo a atenção de quem exporta ou depende de insumos do país. Aqui no Brasil, os setores que devem ser mais afetados com essa, com esse tarifaço, né, como está sendo chamado, a sobretaxa, vai atingir principalmente setores industriais, incluindo máquinas, móveis, etanol, açúcar e outros produtos manufaturados, enquanto itens como café e a carne bovina ficaram fora da lista inicial da cobrança. Eu conversei agora há pouco com o especialista em direito tributário Leonardo Bastos, que falou que essa é uma medida que exige agora que empresas nacionais tentem expandir o mercado, vender para outros países, enquanto aqui ainda tudo é especulação sobre a questão de quanto isso vai pesar de fato no bolso dos brasileiros, até porque essa é uma tarifa adicional de 25% do que já era cobrado e agora as empresas vão ter que trabalhar com isso para fazer o repasse, né? Para ver de fato quanto isso vai pesar no bolso dos consumidores. Eu volto com vocês no estúdio.
19: Valeu, Marcos. Obrigado, viu? Realmente é um assunto super importante. A gente continua, inclusive, nessa pauta aqui no Paulista TMC e conversa agora com o Rafael Cervoni, ele que é presidente do Centro das Indústrias do Estado de São Paulo. Rafael, muito obrigado por nos atender aqui no Paulista TMC e eu já vou começar aqui te perguntando, né, sobre quais setores da indústria têm potencial de, eventualmente, sofrer mais.
2: Bom dia, meu xará Rafael, Fernanda e ouvintes da TMC, amigos da TMC. São Paulo, claro que tem um impacto muito maior, representa aqui 30% do PIB nacional, mas 50% das exportações brasileiras, né? Estados Unidos é um país super importante para nós, está entre os dois maiores destinos de nossas exportações, porém, Rafael, é o destino de longe de maior valor agregado, inovação, tecnologia e valor mesmo, né, de produto. E também um parceiro estratégico de 200 anos. Né? É claro que nós temos aí vários setores impactados. O impacto vai ser, por exemplo, de 18% das nossas exportações para os Estados Unidos. Isso dá mais ou menos 7,5 bilhões de dólares ou 40 bilhões de reais. E, além dos grandes setores afetados, como foi mencionado pelo repórter há pouco, setores um pouco menos impactados, eles têm muito mais peso para eles, porque apesar do valor adicionado ser um pouco menor, a concentração é brutal. Por exemplo, o setor de máquinas e equipamentos é um impacto de 3,5 bilhões de dólares. Madeira, por exemplo, a concentração das exportações para os Estados Unidos, 81% dos produtos de madeira serão afetados das exportações americanas. Minerais não metálicos, 56% das exportações para os Estados Unidos serão afetados. Químicos, 51%. Alimentos, que nós estamos falando de 1 bilhão de dólares, quase 40%, 38%. Pneus e borracha, 600 milhões de dólares. O meu setor, que é o setor têxtil, os produtos de maior valor agregado são destinados aos Estados Unidos, por exemplo, biquínis. Você exporta uma fibra de algodão a 35 centavos de dólar o quilo e um biquíni a 150 dólares o quilo. E o maior destino das nossas exportações de moda praia, justamente para os Estados Unidos. Então, é algo bastante importante. Nos preocupa muito. Eu estive pessoalmente, ano passado, em Washington, conversando numa missão da CNI com o USTR, com o Departamento de Comércio, na Câmara, no Senado americano, com as nossas contrapartes americanas, e a preocupação é enorme. Até porque, Fernando e Rafael, os Estados Unidos, nós temos 10 mil empresas brasileiras que hoje exportam para os Estados Unidos.
4: Então,
2: uma
4: você...
2: grande concentração de São Paulo.
4: Você está falando aí de preocupação, e é claro, né? Esse é o mote mesmo. O senhor acredita que o maior risco neste momento é a perda de competitividade ou a perda definitiva de mercados para outros países?
2: Não, eu acho que perda definitiva de mercado para os Estados Unidos não, porque eu acho que os países lá fora enxergam o Brasil no médio e longo prazo. Não há, nem de longe, isso claríssimo para mim desde setembro do ano passado, quando estive em Washington, que não há nenhuma explicação técnica que justificasse, inclusive pelas regras americanas, a aplicação dessas tarifas. O problema é político, 100% político, né? Mas o que nós temos que tomar cuidado nesse momento é que a cada 1 bilhão de dólares que o Brasil exporta aos Estados Unidos, você gera 24 mil empregos. Então, pelo fluxo de comércio de 83 bi e nós exportamos mais de 40 bi de dólares para os Estados Unidos, estou falando de 1 milhão de empregos em risco aqui. A cada 1 bilhão de dólares exportado para os Estados Unidos, nós estamos falando de um impacto na massa salarial brasileira de 540 milhões de dólares. A cada 1 bilhão de dólares exportados para os Estados Unidos, nós estamos falando em 3,5 bilhões de reais em produção no Brasil. Se somarmos 40 bi, 144 bilhões. Então, claro que nós estamos falando de 20% desse impacto, mas é altamente significativo. Nós precisamos voltarmos à mesa para conversar. Eu acho que os dois lados da moeda aqui não estão demonstrando a melhor boa vontade na negociação, e sempre dos dois lados aqui a questão é política. Então, nós temos que voltarmos a ter racionalidade. Você sabe, Fernando, o que mais deu resultado desde o ano passado é a pressão e a sinergia que nós temos com as contrapartes industriais norte-americanas. Eu sou do interior do estado de São Paulo, não moro na cidade de São Paulo, venho e volto todo dia. Mas eu tenho 8 mil associados do Ciesa só no estado de São Paulo. Várias empresas, que são inclusive multinacionais americanas com filiais no Brasil, me relataram desde o ano passado que 70%, 80% do lucro líquido nas suas matrizes são oriundo do resultado no Brasil, das suas filiais brasileiras. Então o impacto está sendo nos Estados Unidos e, Rafael, na inflação americana que isso causa.
19: Perfeito. Rafael Cervone, presidente do Centro das Indústrias do Estado de São Paulo. Muitíssimo obrigado pela entrevista, Rafael. Até uma próxima. 10 horas e 29 minutos e você participa aqui do Temis, do Paulista TMC. Mande a sua mensagem no 119-7221-1001. 10 horas e 29 minutos.
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4: 10 horas e 33 minutos. Paulista TMC 100.1 com os principais destaques do seu dia. A Polícia Federal fez uma operação no Rio e em São Paulo contra um grupo suspeito de desviar 45 milhões de reais de clientes da Caixa Econômica Federal.
19: Segundo as investigações, os envolvidos contavam com apoio de advogados e servidores públicos para acessar dados sigilosos e dificultar as apurações. Foram cumpridos 28 mandados de busca e apreensão.
4: O Ministério Público de São Paulo entrou na justiça contra a empresa responsável pelo Word ID e a Amazon por supostas irregularidades na coleta de dados da íris de consumidores.
19: A ação pede o fim do escaneamento em troca de dinheiro, a exclusão dos dados já coletados e uma indenização de pelo menos 240 milhões de reais por danos coletivos.
4: Uma grávida de 6 meses mantida em cárcere privado pelo companheiro foi resgatada pela Polícia Militar na Zona Norte de São Paulo.
19: Aí a gente continua aqui ainda com outros destaques no Paulista TMC. A Justiça de São Paulo aceitou analisar a ação contra o edital da Prefeitura que prevê a gestão de 3 escolas municipais por organizações sociais.
4: Antes de decidir sobre um pedido para suspender o edital, a Prefeitura terá 72 horas para apresentar sua defesa.
19: E São Paulo voltou ao grupo das 100 melhores cidades do mundo para estudantes, segundo o ranking da QS 2027. A capital paulista ficou na 100ª posição e é a única cidade do Brasil nessa lista.
4: O levantamento destaca a boa relação entre universidades e mercado de trabalho, mas aponta desafios na atração de estudantes estrangeiros.
19: A Barra Funda vai celebrar a inauguração oficial da Rua do Samba com o festival neste sábado, de graça, hein? Vale a pena conferir.
4: A programação terá shows, caminhada histórica, feira de economia criativa, gastronomia e apresentações em homenagem ao samba paulistano. Coisa boa! 10h35.
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19: 10h46.
4: Não, 10h35.
19: O que eu falei?
4: 46.
19: Não, 10 horas e 35 minutos. É que eu vi 46 segundos ali. 10 horas e 35 minutos. Olha só, uma informação aqui que a gente traz para você que acompanha o Paulista TMC. O Brasil registrou queda de 2,5% nos casos de feminicídio no primeiro semestre desse ano. No entanto, São Paulo foi na contramão. O estado

0: Oficial, 10 horas e 37 minutos.
1: E a gente volta a falar com Ricardo Sparvoli, que vai trazer mais atualizações sobre a operação dos trens e do metrô na manhã desta quarta-feira, Ricardo.
2: Pois bem, Fernanda, só recapitulando, a partir de ontem, na verdade, as linhas 11 Coral, 12 Safira e 13 Jade são agora administradas pela Trivia Trens, mesma empresa que já administrava a linha 7 Rubi através da TIC Trens. Bom, agora a CPTM, que é gerida pelo governo do estado, administra apenas a linha 10 Turquesa do trem. E claro, o governo continua com as linhas de metrô 1, 2 e 3 e também as linhas do monotrilho, a linha 15 Prata e a linha 17 Ouro. Ontem, no final da tarde, no horário de pico, ali por volta das 6 horas da tarde, houve alguns problemas na linha 12 Safira e na linha 11 Coral, principalmente aqui na estação do Brás e na estação Palmeiras Barra Funda. Alguns trens tiveram que ser até esvaziados, mas por enquanto, hoje, Fernanda, 10h37 da manhã agora, funcionamento normal. Um pouco mais cedo tivemos uma intercorrência ou outra em estações específicas, também das linhas 11 Coral e 12 Safira, agora administradas pela Trivia Trens, mas nesse momento, funcionamento normal. Por enquanto, pessoal, a Trivia Trens ainda não tem WhatsApp, ou seja, para o ouvinte da TMC que quiser informar algo nas linhas 11, 12 e 13, algum problema, alguma intercorrência, precisa acessar o site triviatrens.com.br ou então ligar para o número 0800 074 6733. Ainda não tem o WhatsApp a Trivia Trens. Vale lembrar que a CPTM continua com o seu mesmo número para qualquer intercorrência que aconteça ali na linha 10 Turquesa, até porque é a única linha que continua sob o guarda-chuva da CPTM. Volto com vocês.
0: Valeu, Ricardo, sempre circulando pela capital paulista, um dos homens que mais anda de transporte público em 2026, com certeza absoluta. 10 horas e 39 minutos.
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3: 10 horas e 43 minutos. Você acompanha o Paulista TMC aqui no 100.1 com a Fernanda Câmara, comigo Rafael Tebas também. Sempre lembrando que você participa aqui do Paulista TMC no 119-7221-1001. E eu também sempre pontuo aqui. Se você tem qualquer problema na sua região, no seu bairro, na sua rua, enfim, mande a mensagem pra gente aqui que a gente vai até o Poder Público e resolve o seu problema. Nosso WhatsApp é 119-7221-1001. Gente, 10 horas e 43 minutos, assunto polêmico agora aqui no Paulista TMC. O mega show, né, gratuito previsto para a Avenida Paulista segue indefinido após o adiamento da análise de um recurso da Prefeitura ao Ministério Público. A decisão ficou para o dia 4 de agosto, enfim, claro que isso pode comprometer ali a contratação dos artistas para esse evento. Enfim, é um grande impasse, um assunto que divide opiniões, e a gente aqui no Paulista TMC tem conversado, como sempre, com todos os lados, sempre com ponto, com contraponto, com ponderação. E agora a gente conversa com a vereadora Janaína Pascoal, ela está já conectada com a gente aqui. Vereadora, seja bem-vinda aqui ao Paulista TMC. Eu quero saber a sua avaliação geral sobre esse tema. Os nossos ouvintes mandam mensagem aqui, tem muita gente contra, tem gente a favor também.
4: Bom dia, muito obrigada pela oportunidade. Então, eu não consigo entender a lógica de nós fecharmos uma avenida, as ruas paralelas, para fazer um show gigantesco, se existem tantos ambientes, tantos espaços aqui na capital que seriam propícios, né, para uma atividade como essa. O Sambódromo, o Parque do Ibirapuera, eventualmente até uma parceria com um grande estádio, né, como o Allianz, o Morumbi, o próprio Corinthians. Então, assim, eu não consigo entender por que razão nós vamos gerar um mega evento, que eu sei que muitas entidades estão focando na questão do barulho, que é relevante, mas que também tem implicações em termos de segurança, né? Sem contar o gasto do dinheiro público. Então, assim, eu não estou conseguindo ver os pontos positivos, tá? Eu sei que existe o argumento da geração de emprego, existe o argumento do acesso da população mais carente a um grande show, de um artista consagrado, mas é uma atividade como essa até poderia ser feita num ambiente mais propício, né? Com vamos dizer assim, financiamento até. Todo santo dia, no diário do município, no diário oficial do município, é publicado um contrato ou já divulgado o pagamento da contratação de uma banda, de um cantor, né, para shows em todos os bairros da capital. Então, assim, esse tipo de política, concorde-se com ela ou não, já existe. Eu não consigo ver lógica, né, de querer comprometer ali uma via importantíssima, inclusive com impacto no acesso aos hospitais, sabe? A necessidade de movimentar policiais, tirar policiais da sua atividade fim. Então, assim, eu particularmente entendo que não seria o momento desses mega shows serem permitidos. E vou além, né? Até que ponto a sociedade acha correto gastar tanto dinheiro público com uma atividade que vai durar 2 horas, né? Eu sei que no Rio de Janeiro houve alguns shows de grande magnitude, eu até assisti alguns pela televisão, realmente é impactante, mas será que a população prefere o dinheiro dos impostos ser gasto com esse tipo de evento? Será que a população... Pois não.
5: Já que você está falando de dinheiro... Então, para eu puxar justamente esse assunto, além dos pontos que você acabou de tocar, o Mega Show, ele movimenta a economia paulista. Então, para a gente fazer o contraponto dos gastos públicos que você está falando, como seria possível, então, de repente, e se na sua opinião é possível, equilibrar o interesse turístico e econômico desses eventos com o direito, então, dos moradores aí da região ao sossego, mobilidade, estrutura, segurança, gasto público, como você falou?
4: Porque já existem muitos eventos em São Paulo, né? São Paulo, ouso dizer, no país, é a cidade que mais tem eventos disponíveis.
5: Mas no caso de mega shows.
4: E as pessoas não sabem, mas tem eventos, inclusive, gratuitos. São shows, são teatros, né? Fora toda a atividade que não é gratuita, mas que tem, por exemplo, meia entrada, né? Existem algumas que têm parceria. No Teatro Municipal, na Sala São Paulo, nós poderíamos ampliar essas parcerias. E ninguém mostrou a conta do tanto de dinheiro que vai gerar assim. E a questão da segurança, para mim, ela vem em primeiro lugar. A Avenida Paulista não é ambiente para fazer um mega show. Não é. Então, assim, por que é que a gente vai correr risco, dificultar o acesso aos hospitais, mobilizar a polícia, né? Pode ter conflito, pode ter atrito, fora o constrangimento para os moradores, as pessoas que precisam estar. Eu sei que houve até uma manifestação dos hospitais dizendo que não prejudicaria, mas os hospitais pensam em quem já está internado, né? Mas e quem está tentando acessar? Ah, mas vai ter uma operação ali de emergência, a polícia vai abrir passagem. Essa semana eu fui no show ali no Morumbi do Hairstyle, é assim que fala, né? E quando você olha aquela imensidão de gente, entendeu? Que num ambiente propício, imagina transferir aquele povo todo que está ali num ambiente propício para uma avenida, né? Qual é a lógica de gerar esse risco todo? Isso que nós estamos num estádio que tem banheiro, que tem acesso à água, que tem uma estrutura de socorro, como é que vai ser ali? Então, assim, pra que isso?
6: Vereadora,
4: por que isso? Pois não.
6: Você acha que tem um pouco do seguinte raciocínio? Bom, se o Rio de Janeiro fez, então a gente quer fazer também.
4: Veja, o Rio de Janeiro é um estado belíssimo, uma cidade belíssima, mas será que eles estão tão bem assim para a gente querer copiar? Será que a prioridade no Rio de Janeiro haveria de ser um mega show com tantos problemas de segurança, né, estruturais que tem aquele estado e aquela capital? Eu, fosse carioca, não gostaria que o prefeito ou, dependendo até no governador, tivessem como prioridade fazer um mega show. Então, eu acho que não é o melhor exemplo a seguir. Se é esse o exemplo que o prefeito está seguindo, talvez tenha que repensar. Eu venho criticando muito o gasto que vem sendo feito com tantas contratações para shows. Não raras vezes essas contratações saem no diário depois que o show já ocorreu. Eu, inclusive, venho questionando a secretaria, que entendo que os shows têm que ser divulgados antes. Para nós, vereadores, podemos constatar que o evento ocorreu, podemos enviar um assessor para acompanhar, para que a população saiba. Porque, por exemplo, eu vejo shows publicados no diário que não saem na imprensa, não vejo divulgados nas redes sociais. E são shows que são contratados desde R$8 mil até R$400, R$500 mil. Então, assim, a população não sabe que esse gasto todo é feito com dinheiro público. Será que o dinheiro da cultura é para isso? Será que o dinheiro da cultura não seria para poder criar um programa para levar as crianças na Sala São Paulo, para levar os adolescentes no Teatro Municipal, para poder verificar quem tem dom para o balé, para a música clássica, investir o dinheiro para ensinar essas crianças, esses adolescentes, que ao fazer uma atividade cultural são desviados do crime, das drogas, sabe? Será? Então, assim, me parece que copiar o Rio de Janeiro não seja o melhor caminho.
5: Certo. Realmente é uma questão muito polêmica, né? Tem gente a favor, falando que já existem atrações grandiosas, como a São Silvestre, a parada LGBT, enfim. E tem gente contra também, né? Falando que realmente precisa ver os gastos, precisa ver a questão de segurança e estrutura, como você falou. Então a gente agradece muito a sua entrevista, vereadora Janaína Pascoal. Um ótimo dia para você.
4: Para vocês também. Fiquem com Deus.
3: 10 horas e 53 minutos e você participa, a sua opinião sobre esse tema também. A gente sabe que é um assunto polêmico que divide opiniões, mega shows na Avenida Paulista. 10h52, a gente vai falar de saúde agora, tema importante. O número de casos de sarampo aumentou para 13 no estado de São Paulo. Marcos De Pato mais uma vez ao vivo com a gente e tem mais informações. Onde que você está nesse exato momento, Marcos?
7: Eu estou em Guarulhos, Tebas. Olha só, estou em frente à UBS São Ricardo para falar de um assunto muito importante, porque a Secretaria Estadual da Saúde está recomendando a vacinação contra o sarampo depois da confirmação de 13 casos da doença só neste ano no estado. Os casos confirmados envolvem bebês de até um ano e adultos entre 20 e 50 anos, reforçando aí que o sarampo pode atingir diferentes faixas etárias e evidenciando a importância de manter a vacinação em dia. Desde junho, a Secretaria de Saúde recomenda a aplicação da dose zero da vacina tríplice viral para bebês de até 6 meses a 11 meses e 29 dias residentes nos municípios de São Paulo, Guarulhos e São Bernardo do Campo como medida adicional de proteção diante desse cenário epidemiológico. Além dos bebês contemplados pela recomendação da dose zero, crianças, adolescentes e adultos que não tenham recebido as doses indicadas devem procurar a unidade de saúde mais próxima para verificar a situação vacinal e atualizar a caderneta e ficar em dia com a saúde. Não é mesmo, Tebas? Fernanda, volto com vocês.
5: Exatamente. Atenção tem que estar voltada à saúde, com certeza. Muito obrigada por todas as suas informações, Marcos De Pato. Agora, 10 horas e 55 minutos. Vamos com esporte. Nós vamos falar com Breno Ávila, que já está aqui a postos para nos dar todos os recados de Campeonato Brasileiro, por exemplo. E aí o assunto é meu Verdão, né? Quando a gente fala de Campeonato Brasileiro, que joga hoje com Curitiba e o Palmeiras, vem com desfalque, né, Breno Ávila?
8: Tudo bem, Fernanda Câmara, Rafael Tebas, é isso. Campeonato Brasileiro voltando de vez para os clubes paulistas. Hoje tem Palmeiras no Couto Pereira, um jogo difícil aí pro Verdão no Alto da Glória. Logo em seguida tem São Paulo e Atlético Paranaense, São Paulo e Atlético Paranaense, que será realizado em Bragança Paulista, no estádio Cícero de Souza Marques, por conta dos shows do Harry Styles que vem acontecendo no Morumbi. Ontem não aconteceu, o show foi cancelado, mas a estrutura tá toda montada, ainda tem show sexta-feira. Depois do show do Harry Styles, a diretoria de São Paulo, a organização ali do São Paulo Futebol Clube, ainda vai renovar o gramado pro São Paulo poder voltar a mandar os jogos lá. O Santos já tinha enfrentado o Botafogo antes do Palmeiras e do São Paulo voltar a entrar em campo e ontem venceu a Universidade Central da Venezuela em Valência, uma cidade ali que fica a 160 quilômetros da capital Caracas. O Santos fez o seu papel, né? Enfrentou uma equipe muito frágil. A Universidade Central da Venezuela é mais um dos clubes que a gente fala aqui no Paulista TMC em relação ao nível da Copa Sul-Americana, a Copa Libertadores. É mais um clube que não tem um nível competitivo para bater de frente contra os brasileiros. Vitória por 4-1 fora de casa, o Santos aí classificado basicamente para as oitavas de final da Sul-Americana, mas sim, o foco hoje é em Curitiba e Palmeiras, São Paulo e Atlético Paranaense, confrontos entre paulistas e paranaenses neste retorno do Campeonato Brasileiro. Fê.
6: Valeu, valeu Breno Ávila com as informações do esporte. Então hoje você sabe, cobertura completa total da TMC também no Campeonato Brasileiro, Fernanda Câmara. E olha, seguinte, né? Hoje tem sobremesa e o sobremesa de hoje recebe o polêmico Alexandre Frota.
5: Eita!
6: É, ele adiantou que tem perguntas que ele não vai responder e são essas que o pessoal, claro, vai fazer para ele hoje no sobremesa. Então, não perca às 14h, Alexandre Frota no sobremesa.
5: É, então, gente, espera mais um pouquinho que daqui a pouquinho tem sobremesa, porque agora vem o Trend das 11, Paulista TMC vai chegando ao fim. Muito obrigada pela sua companhia que ficou com a gente aqui no Paulista TMC. Obrigada, Tebas.
6: Valeu, Fernanda. Beijo pra você.
5: Valeu.
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0: 11:02 ao vivo para todo o Brasil, atualizando, contextualizando o Trend das 11 no ar comigo, Thiago Matheus, e com ela, sempre ela, Pietra Mesquita. Bom dia.
1: Bom dia, Thiago. Bom dia para você que tá acompanhando aqui a programação da TMC, agora com a gente no Trend das 11 até o meio-dia, cheio de informação do que tá trendando nas redes sociais.
0: A Pietra tá sempre on no Scroll TMC aqui sempre. No Trend das 11, então tamo junto também para você participar e interagir no WhatsApp com a gente. Vem ficar on também, 11972211001 na sequência. Vamos falar dos assuntos que estão trendando, como, por exemplo, o tarifaço do Donald Trump.
1: É, trendando também Jax Wagner por aqui, viu, gente?
0: O nome da rainha da sofrência, Marília Mendonça, tá trendando hoje.
1: E Oriente Médio também sendo um dos assuntos mais comentados das redes sociais. Tudo isso e muito mais aqui no Trend das 11.
0: Bora lá, então. F5 atualizando, segura a tela, ó. Arrasta pra baixo, solta, pronto. Atualizou e veio a palavrinha tarifaço pra você na manhã desta terça-feira. Sim, ainda. Por quê? Porque essa taxa aí dos Estados Unidos já tá valendo hoje. A partir de hoje, uma lista de produtos brasileiros, eles vão ficar mais caros, mas pros americanos. Então, ó, por exemplo, o preço do etanol, a nossa exportação para lá, vai ficar mais caro pros americanos. Açúcar, madeira, ó, uma série de outras coisas exportadas do Brasil, que ficou, a partir de hoje, 25% maior nos Estados Unidos. Enquanto isso, governo brasileiro, ó, do lado de cá, ainda tá vendo como é que vai reagir. Uma das opções é a tal da reciprocidade, ou seja, taxar também os produtos americanos de volta. Isso ainda não foi decidido, o que tá valendo mesmo é a taxação dos produtos brasileiros que chegam nos Estados Unidos.
1: E aí atrapalha a nossa economia, né, gente? Vamos ficar de olho. Jax Wagner também, o nome que tá trendando por aqui, a gente dando F5 na nossa timeline, né? Porque o senador está sendo intimado a depor no caso Mais. Em junho, ele foi investigado, né, por supostamente receber ali um apartamento de um ex-sócio do Banco Mais. A residência em Salvador custava mais de 2 milhões de reais, viu? Agora, a Polícia Federal, então, intimou Jax Wagner para explicar essa propina, né? Por conta ali da repercussão, ele deixou a liderança do governo no Senado.
0: Pois é, a gente segue atualizando e aparece o nome de Marília Mendonça, rainha da sofrência. E por que ela tá ganhando tanta repercussão nesta terça-feira? Porque tem uma música nova chegando aí no mercado. A cantora Marília Mendonça, inclusive, faria 31 anos hoje, olha. É. Ela que nos deixou em 2021, um acidente de avião. E para homenagear esse dia, então, a equipe que trabalha com ela, aliás, que trabalhava com ela e continua, né, levando o nome dela adiante, lançou uma música nova. Ó que bacana. Tudo Vai Ficar Bem é o nome da canção, que foi gravada pela própria Marília anos atrás, com aquela voz que ela tinha, que, ó, inteligência artificial nenhuma consegue recriar. Então, não é IA, não. É uma voz, uma gravação antiga da Marília Mendonça, que está sendo lançada hoje, portanto, já que ela faria 31 anos e, ó, já está disponível aí nas plataformas digitais.
1: Pra gente matar a saudade, olha, lembrando aqui, é o Trend das 11, onde você fica informado de tudinho que está sendo repercutido nas redes sociais, né? Os assuntos mais comentados, como, por exemplo, atualizando aqui o nosso feed, Oriente Médio, viu, gente? O Irã aumentou os ataques aos Estados Unidos. O conflito ali na região pode deixar a gasolina ainda mais cara por conta, né, dessa guerra toda, já que boa parte ali do petróleo mundial passa por lá. As hostilidades, elas pioraram depois que militares americanos, eles foram mortos. Agora, o governo iraniano afirmou, então, que está envolvido em uma guerra em grande escala, viu? Do outro lado, gente, o presidente Trump disse que os ataques não terminaram de forma alguma. E a gente pensando aqui que, né, as coisas iam se resolver.
0: Poderia melhorar.
1: Mas não.
0: Pois é, quase nunca não é a resposta, portanto, para isso, a solução dos conflitos. Deixa eu atualizar o feed aqui, ó, porque apareceu o nome do Luiz Carlos Barreto, lendário produtor, diretor e fotógrafo do cinema brasileiro, que infelizmente faleceu nesta madrugada de quarta-feira. Ele estava com 98 anos, informação que foi confirmada, inclusive, pelos familiares. Barretão, como ele era conhecido, vinha com a saúde debilitada desde março de 2024, quando sofreu uma queda visitando o seu estado natal, Ceará, para uma homenagem. Ele estava internado desde a última terça-feira, um dos nomes mais importantes aí da história do cinema brasileiro, Então, ele que nos deixou. Então, Vidas Secas, de Nelson Pereira dos Santos, adaptou o romance homônimo de Graciliano Ramos. Terra em Transe, de 67, de Glauber Rocha, participou de tantos filmes importantes, nos deixou nesta madrugada, então, os nossos sentimentos. É por isso que o nome de Luiz Carlos está trendando, Luiz Carlos Barreto, que nos deixou no dia de hoje.
1: Presidente trendando também essa palavrinha, né? Porque, gente, o vice de Flávio Bolsonaro vai ser indicado pelo seu pai. A eleição de novo presidente do Brasil tá chegando já já, né? Outubro tá aí. E um dos principais nomes, então, da disputa é Flávio Bolsonaro, do Partido Liberal, do PL, que ainda não decidiu quem vai ser o seu vice, tá? Mas o presidente do PL disse que o nome vai ser indicação de Jair Bolsonaro. Flávio, tá? Vale lembrar aqui, tem até o dia 5 de agosto pra bater ali o martelo e oficializar uma chapa. Então vamos esperar pra ver quem que Jair Bolsonaro vai indicar pra ser o vice de Flávio Bolsonaro.
0: Apareceu música aqui no feed, o feed é assim mesmo, bagunçado, vai da política, do entretenimento, esporte e música novamente. Boa notícia que a gente deu da Marília Mendonça. Outra boa notícia agora com a tag Milton Nascimento. Ó que bom, ainda bem, o cantor recebeu alta depois de 5 dias internados. O Milton Nascimento, ele que é conhecido como Bituca, estava com pneumonia. Ele foi hospitalizado na semana passada, mas ontem ele foi liberado. Vai voltar para casa, o Bituca, portanto, que está com 83 anos de idade. Aliás, um dos maiores nomes da nossa música, né? Da música brasileira. Ele foi diagnosticado com demência no ano passado, ano de 2025. Teve esse caso aí de pneumonia, mas a princípio está se recuperando agora no conforto da sua casa. Viva o nosso Bituca, Milton Nascimento.
1: Muita saúde para ele. Olha, recall trendando aqui também. Vou explicar para vocês o que está acontecendo. Carros ali da Volkswagen tiveram falhas no freio de mão, tá? Então, alguns carros aqui no Brasil vão ter que ser recolhidos para manutenção, viu, gente? Então, alerta aí para você que tem carros da Volkswagen. A Volkswagen disse que achou um problema que faz o freio não funcionar direito, o freio de mão, né? E isso é um perigo, né,
0: tá,
1: gente?
0: Doido.
1: Imagina, você ali estaciona o seu carro numa ladeira, do nada, quando você volta, o carro já não tá mais ali, já desceu a ladeira abaixo porque o freio de mão não segurou. Bom, os modelos são Polo, Terra, Nivus, T-Cross e Virtus, todos os modelos de 2026. Então, se você possui algum desses carros, né, procure ali a Volkswagen para ver se precisa fazer essa manutenção, essa troca, que é perigo.
0: Exato, procure a concessionária mais próxima aí da sua região. João Fonseca, nosso tenista, é o trend de agora. O brasileiro está confirmado no US Open. Boa notícia aí para os amantes do tênis. Aos que não acompanham um tênis, o US Open é uma das competições mais tradicionais do esporte. Faz parte aí dos Grand Slam. São 4 os Grand Slams aí do tênis. US Open é um deles. E vai ter Brasil sendo representado lá. É claro, João Fonseca vai enfrentar alguns dos melhores tenistas do mundo, mas faz parte. Todos disputando esse torneio que começa no finzinho de agosto. Claro, aqui a gente no trend, na programação da TMC, acompanhando o João, dando F5 e torcendo pra ele.
1: É isso. Atualizando o nosso feed, custo na guerra aparecendo por aqui. Gente, acontece que a guerra no Irã, né, já custou ali quase 200 bilhões de reais para os Estados Unidos, tá? Agora, o que você faria com 200 reais, né? Com 200 mil, já é um dinheiro. Agora, tenta imaginar 200 bilhões.
0: Você tá doido.
1: 200 bilhões, gente, de reais. O valor, ele é tão alto que fica até difícil a gente imaginar, né? Mas foi isso que os Estados Unidos gastaram em menos de 5 meses de guerra. É muito dinheiro. Pra vocês terem uma noção, é mais dinheiro do que o PIB de dezenas de países no mundo. Então, guerra dando ali um prejuízo pros Estados Unidos.
0: Bora lá fazer conexão com Brasília, onde você sintoniza 100.1 no FM. Quero saber do Rodrigo Vicente, que tá trendando por aí, parece que é o careca do INSS novamente. Rodrigo, bom dia para você.
2: Bom dia, meus amigos que estão aí nos acompanhando no estúdio, a todo mundo que também está nos ouvindo aqui na TMC. O que acontece é o seguinte, né? Ontem foram apreendidos 3 carros do Antônio Carlos Camilo Antunes, conhecido aí como careca do INSS. A suspeita da polícia é a seguinte, é a de que esses carros estavam escondidos e esses carros estavam sem placas e também cobertos em uma garagem aqui no Distrito Federal. Bem, a defesa disse o seguinte, de que Camilo Antunes comunicou a existência desses veículos já do processo que ele responde aí por desvios irregulares de pensão e aposentadorias do INSS em outubro do ano passado. Já a Polícia Federal deu uma nota aí dizendo que a finalidade é desestabilizar, investigado, apontado aí como um dos principais criminosos desse esquema.
0: Tivemos um problema aí, né, com o áudio do Rodrigo Vicente, mas a informação é essa, a trend é essa em Brasília, a Polícia Federal cumprindo aí esse novo mandado ali de busca e apreensão em Brasília pro careca do INSS, um dos principais investigados aí na operação sem desconto, ó, tinha BMW apreendida, um Audi R8 V10, caríssimo demais, até um Opala Diplomata, que é coisa de colecionador, tudo isso com o famoso careca do INSS, que é o que está trendando na manhã desta terça-feira.
1: Trendando também por aqui, Bolsonaro demitido. A gente vai explicar para você. A PF, ela demitiu Eduardo Bolsonaro por abandono de cargo, tá, gente? O ex-deputado, ele estava ali licenciado do cargo de escrivão da Polícia Federal e depois de ter o seu mandato cassado, ele deveria voltar, então, ao trabalho na Polícia Federal, mas ele não compareceu, não foi isso que aconteceu. Lembrando que ele vive nos Estados Unidos desde 2025, né? Eduardo ali alega que ele está sendo perseguido pela justiça e por isso ele continua lá nos Estados Unidos. Além de ter sido demitido, Eduardo ele vai precisar entregar a sua arma de fogo, tá? O salário inicial de um escrivão, a gente contextualizando aqui para você, é de R$14 mil. Então, menos R$14 mil aí na conta de Eduardo Bolsonaro.
0: Tá certo. Vamos com a trend agora da música. Sempre muitos assuntos que aparecem assim no feed pra gente. E o nome de Ozzy Osbourne é um dos destaques nesta terça-feira. Por quê? Porque a morte aí do ídolo do rock completa um ano hoje. A gente falou agora há pouco, né, que hoje seria aniversário da Marília Mendonça, sim, 31 anos. E hoje faz um ano que Ozzy Osbourne nos deixou, foi em julho do ano passado, cantor da lendária banda Black Sabbath, que você está ouvindo aqui. Ele faleceu aos 76 anos de idade, depois de um infarto. Em homenagem à data, a cidade natal de Ozzy anunciou que vai fazer homenagens. Birmingham, na Inglaterra, vai ter um festival de música gratuito com hits do cantor. E lembrando que, no ano passado mesmo, duas semanas antes da morte, na própria cidade de Birmingham, o Ozzy fez um concerto de despedida, né? Onde ele estava se aposentando da música, duas semanas depois acabou nos deixando, mas agora as homenagens voltam para essa eterna lenda do rock, Ozzy Osbourne.
1: Folga estrendando aqui, gente. Ô, uma folguinha. Ah, pois vai bem. É, vai bem, sempre vai bem. O governo oficializou regra sobre trabalhar em feriado, tá? E essa notícia é pra você que é funcionário de algum estabelecimento comercial, uma notícia boa. Até ontem, uma loja abrir ou não no feriado era a escolha de quem? Escolha do patrão. Mas aí, agora, a decisão vai ser tomada em acordo com os sindicatos dos funcionários. Essa medida, gente, ela foi normalizada pelo Ministério do Trabalho e já tá valendo. Então, notícia boa pra você que trabalha aí em comércio.
0: Boa! Vamos voltar para Brasília, fazer conexão agora com a Lívia Brás, que vai falar que o que tá trendando por aí são as Forças Armadas. É isso mesmo, Lívia? Bom dia!
3: Oi, Thiago, Pietra, bom dia para vocês. Pois é, a trend de hoje é essa por aqui, viu? O presidente Lula, ele autorizou o emprego das Forças Armadas durante as eleições deste ano. O decreto já foi publicado no Diário Oficial da União e prevê aí que os militares, eles atuem no suporte logístico, não só a votação, mas também durante a apuração dos votos. Definição dos locais e também do período de atuação vai ficar a cargo do Tribunal Superior Eleitoral, TSE, e a participação das Forças Armadas está prevista na Lei Eleitoral desde 1965. Acontece sempre de forma rotineira em todas as eleições. E os militares das Forças Armadas, eles ajudam na questão da segurança, apoio também no transporte das urnas, das pessoas e também dos materiais, principalmente para locais de difícil acesso. Ajudam ainda a manter a ordem pública nas regiões em que a segurança precisa aí de um suporte extra.
0: Tá certo, Lívia. Um abraço pra você. E esse é o nosso trend, né? O que vai trendando em Brasília, em Curitiba, São Paulo, Rio de Janeiro, no Brasil e no mundo. A gente atualiza, a gente contextualiza pra você.
1: E atualizando aqui, tensão diplomática aparecendo, né? Como uma tag aí que tá trendando bastante. Jogadores argentinos podem ter vistos revogados. Pois é, a Argentina que tá entrando em polêmica, né? Desde o comecinho da Copa, agora no final da Copa. É. ainda mais polêmica.
0: É, por quê?
1: Na semifinal, a Argentina eliminou, né, a Inglaterra. A gente lembra disso. E depois do jogo, dois atletas argentinos, eles comemoraram com faixas ali de apoio às Malvinas. E pra quem não sabe, as Malvinas, né, ali um arquipélago, é, que tem uma disputa antiga entre os dois países e já foi até motivo, gente, de guerra. E aí políticos britânicos viram como provocação, né, essa atitude ali dos jogadores, e agora eles estão pedindo que os vistos deles sejam revogados. E adivinhem, os dois jogam em clubes da Inglaterra. Não foi um bom negócio, né, gente?
0: É, faltou um pouquinho de inteligência, né?
1: Faltou.
0: Um joga no Chelsea, outro no Manchester e por aí vai, né? Então, Falklands pros ingleses, Malvinas pros argentinos, essa polêmica que não acaba nunca. Agora a tag da vez é basquete, tá trendando porque uma jaqueta da NBA, ela foi vendida por mais de R$450 mil, é mole isso? E ó que sorte, um americano de 19 anos, ele tinha comprado essa roupa de um time por cerca de R$15 num brechó, lá nos Estados Unidos. Era uma blusa usada no aquecimento pelo jogador Will Chamberlain, um dos maiores da história da NBA. E ele tava querendo vender a jaqueta, ele foi pesquisar o preço na internet. Quando ele descobriu quanto ela valia, ele quase caiu pra trás. Descobriu que era um item raro e vendeu por essa bagatela de quase R$500 mil, R$450 mil. Isso sim que é bom investimento.
1: Ô, gente.
0: Pagou 19 dólares. Vendeu por mais de R$450 mil.
1: Quase ficou milionário aí. Arrasou demais. Bom, Maduro trendando por aqui, gente. Depois de uns meses, os Estados Unidos decidem aí a data pra julgar, então, o ex-presidente da Venezuela, né? Lá em janeiro desse ano, uma história dominou o noticiário. Os agentes americanos invadiram a Venezuela e capturaram, então, o Nicolás Maduro. Ele estava no poder há mais de uma década, tá? Vale lembrar, né? Conhecido como ditador, inclusive. E aí, depois disso, as coisas deram uma esfriadinha, né? A gente não estava ouvindo muito falar sobre esse nome nas redes sociais, mas aí agora voltou a trendar, porque ontem a Justiça dos Estados Unidos propôs ali que ele seja julgado criminalmente em junho do ano que vem. Então, em junho de 2027, teremos ali o julgamento de Nicolás Maduro.
0: E tá parecendo um filme, né, esse julgamento. Tá parecendo uma série. Mas falando em filme e série de verdade, a tag da vez é Deadpool. Você gosta? Curte aí desse universo? O ator confirma que o anti-herói vai ganhar uma sequência. É Deadpool, um dos personagens mais famosos aí do universo Marvel. Ele que tenta fazer o bem, mas no meio do caminho acaba destruindo tudo, faz piadas ácidas e tudo mais. Pois é. E quem interpreta ele é o Ryan Reynolds, que viveu ele, inclusive, nos últimos 3 filmes. E afirmou que o quarto vai sim acontecer. Quarto filme vem aí. O ator disse que há coisas vindo por aí e vai ser ótimo, mas não deu detalhes como a história vai ser, como é que vai ser o lançamento. Mas pros fãs aí de Deadpool, vem o quarto filme aí da sequência. Aguardem, portanto.
1: Notícia boa. Olha, agora a gente vai pro Rio de Janeiro pra falar com a Rebeca Renzi, porque tá começando por lá a Flip. Bom dia, Rebeca. Conta pra gente um pouquinho sobre o que vem aí nessa festa literária internacional de Paraty.
4: Bom dia aos nossos ouvintes. Olha, a Flip começa oficialmente hoje e termina no domingo, no dia 26 de julho. Ela acontece aqui em Paraty, na região da Costa Verde aqui do Rio de Janeiro. O evento desse ano vai homenagear a poeta Orides Fontela. Ela que foi uma poeta muito importante na sua época, atuou aí na vertente contemporânea, mas que hoje em dia não é tão conhecida pelos jovens. Motivo esse que fez a curadoria do festival, da Festa Literária Internacional de Paraty, escolher ela como a homenageada da 24ª edição. A programação principal conta com 21 mesas de debate no Auditório da Matriz, que é aqui no lugar onde nós estamos nesse momento, além de centenas de atividades gratuitas em dezenas de casas parceiras. E são algumas casas aqui da região do Centro Histórico de Paraty que abriram suas portas para o público da Flip com atividades, rodas de conversa, debates, encontros com autores muito importantes. E aí vão deixar cada vez mais rica, né, a programação da Flip desse ano. A programação principal da homenageada, então, é Orides Fontela, conhecida, então, pelo seu rigor formal com a língua. Mas temos destaques também. Drauzio Varela fará sua entrada, sua aparição por aqui, sua participação. Além dele, a ministra do STF, Carmen Lúcia, os escritores Milton Ratum e Andréa Del Fuego. São outros destaques para a programação aqui para quem está na cidade curtindo a festa. Também temos destaques internacionais, a britânica Zadie Smith e o franco-argelino Camel Daoud. Mas para quem acha que a Flip é apenas essa parte artística, também tem a parte da Flip Educa, que é voltada de fato para as crianças, para os adolescentes, para os jovens. E a grande novidade desse ano é a Flip Educa voltada para professores, homenageando então essa categoria, essa classe que leva a literatura para as novas gerações. Como sempre, a Flip muito voltada para o futuro. Volto com vocês no estúdio.
1: Maravilha, Rebeca. Então, muita novidade na Flip. Como a Rebeca mesmo falou, vai até o dia 26 de julho, esse domingo, né? Então, corre, porque é sempre muito bom a gente prestigiar a literatura, né? E esse evento tão importante aí que acontece anualmente. Obrigada, Rebeca.
0: E também nesse belíssimo cenário Paraty. Oh. A belíssima Paraty. Vamos trocar de assunto? Agora, a tag do momento é tecnologia no futebol. Ó, tem transmissão, TMC, para Sul-Americana, Libertadores, Campeonato Brasileiro. A Copa acabou, mas a tecnologia vai continuar por aqui, no Brasil. Sabe por quê? Porque o impedimento semiautomático vai ser utilizado agora no Brasileirão, já a partir desse sábado. O semiautomático, se você acompanhou a Copa, ele usa câmeras especiais, até sensores na bola, para detectar quando o jogador está adiantado. Aquela animaçãozinha 3D... você acabou acompanhando aí nas transmissões da Copa do Mundo. É que você consegue ver, ah, tá só um ombro na frente, tá com a pontinha da chuteira na frente, por isso tá impedimento. Pois é, ele gera essa animação, uma animação muito rápida, e essa nova tecnologia foi testada nas últimas semanas em jogos de base, categorias de base aqui no Brasil. Tecnologia que foi usada em Copa do Mundo, Campeonato da Europa, agora no Brasileirão, tão dizendo que o uso... ele diminui em 33% o tempo de definição do impedimento. Mas como aqui tem reclamação, é técnico chia, é jogador que dá chilique, vamos ver se vai diminuir o tempo da reclamação e da divulgação, se tá impedido ou não tá.
1: É isso, e olha, pra gente continuar falando de esporte, chegou o momento então da nossa trend do esporte. Com ele, Fabiano Fará. Bom dia, Fará.
5: Tudo bem, gente? Aí, bom Fará? Dia. Deixa eu perguntar um negócio. Ah. Vai vir um kit completo pra CBF? Vai vir um chip na bola?
0: Será?
5: Não sei.
0: Também não
5: Porque
0: sei.
5: Porque se não vier, não adianta nada. Vai ser aquela linha reta torta. Aquela parede digital torta, como é a linha hoje do VAR.
0: E a reclamação dos jogadores, como é que faz?
5: Não, isso aí é cultural. Isso vai acontecer.
0: Porque na Copa do Mundo eles aceitavam a decisão. Não, menos então. Os argentinos, né? Mas eles aceitavam a decisão. Agora aqui, mesmo com o semiautomático, mesmo com o VAR, eles falam, não, o VAR tá errado. Eu que tô certo, professor. Não,
5: isso é cultural. Na Copa do Mundo a gente tem esse choque também de realidade entre os centros do futebol. O europeu não tem essa mania de reclamar. Tá marcado. Acabou. Às não vezes o técnico reclama uma coisinha, fala com o quarto árbitro, que é normal, é um praxe. Mas não reclama, aqui no Brasil é cultural. Se você não reclamar, a torcida te mata. É impressionante.
1: Faz parte do brasileiro, né?
5: Daquela é cultural, infelizmente.
1: Agora, Fará, me conta, o que tá trendando por aí no
5: Neymar esporte? Jogando pôquer.
1: Eu isso bem tá ia tocar nesse assunto, sabia? Tá. Porque o pessoal tá falando bastante. Enquanto o Santos tava ali jogando, ele tava jogando outro esporte, não era futebol.
5: Mas
1: era
5: aí eu vou te fazer uma pergunta, assim, eu vou fazer o contraponto aqui, tá?
0: Boa.
5: Você na sua folga tava fazendo o que ontem? Não me interessa, você não tava aqui trabalhando. Ele trabalhou ontem. O que ele faz na folga dele é o problema dele.
1: Entendi.
0: A folga já foi combinada. A gente anunciou que ele não estaria.
5: Né? Exato.
0: Assim, mas vira notícia, mas, né?
5: Assim, quando é o Neymar, potencializa. Mas ele poderia ter evitado a filmagem, aquelas coisas, né?
0: Vai. De descrição, né?
5: Até porque o Neymar tem que começar... agora ele não vai entender, mas tem que preservar a imagem dele, gente.
0: Mas
5: ele não preservou durante toda a carreira, né?
0: Pois é. Mas dentro de campo, deu peixe. Vitória boa, né?
5: 4-1. Jogou contra ninguém também, né, gente? Ou time fraco. Vou falar um negócio, se juntar aqui Thiago, Matheus, a Pietra, eu aqui, a gente ganha dos caras.
0: A ganha.
5: Fácil.
1: Você acha?
5: Uma time fraquíssimo.
1: De bola.
5: Mas foi bom, né? Uma olhada, dá uma lavadinha na alma, assim, dá uma enganada no torcedor.
0: Ontem pela Sul-Americana, mas hoje então tem Brasileirão.
5: Hoje tem, né? Hoje tem o
0: São Paulo.
5: São Paulo pela Sul-Americana. É Sul-Americana, não, Brasileirão, né?
1: Brasileirão.
5: É um Bragança Paulista. E vai ter o Palmeiras também hoje.
0: Palmeiras visita o Curitiba.
5: Curitiba. O São Paulo pega. Me
0: Atlético
5: ajuda.
0: Paranaense.
5: Atlético Paranaense. Eu tô com a cabeça na Copa ainda.
0: É tranquilo.
1: Ainda não saiu da
5: amanhã
1: Copa, né?
5: Amanhã o Corinthians pega o Remo, né? Pelo Brasileirão.
0: Mas hoje tem Flamengo também, que visita a Chape, tem o Botafogo, enfim. Tem transmissão completa, claro.
5: E tem transferban pra todo mundo também aqui de São Paulo.
0: Também.
5: São Paulo que tá. Corinthians tomou 4, São Paulo tomou 1, Santos tá com 1. Só não tem financeiro bom, acho que Palmeiras e Flamengo. O resto
0: tá tudo complicado. Mas tá todo mundo aqui na programação da TMC. Meio-dia tem esporte, hoje tem transmissão esportiva. Aquele abraço, Fará.
5: Abraço, obrigada, gostei daquela rodadinha de pôquer que a gente combinou na folga, tá?
1: Combinadíssimo. Olha, já a gente vai ter aí eleições 2026, também Copa Cheia e Cara de Barro. O que, que será que é aí, gente?
0: Que é isso?
1: Tudo isso e muito mais aqui no nosso Trend das 11.
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1: De volta aqui com o seu Trend das 11, você que está sintonizado no 100.1, agora a gente se conecta com o Ricardo Sparvoli para ele falar para a gente o que está trendando aqui na cidade de São Paulo.
10: Bom dia, Thiago, Pietra, para você que acompanha o Trend das 11. Então, aquele mega show internacional gratuito na Avenida Paulista pode ser que não saia tão cedo. A realização do evento emperrou por causa de uma indefinição jurídica. O Ministério Público aqui de São Paulo adiou a análise de um recurso da Prefeitura que só deve ser discutido agora no começo de agosto. Com isso, a ideia de fazer o show já em setembro, no feriado da Independência do Brasil, fica cada vez mais ameaçada. E isso tem impacto direto nas atrações, claro. Nomes de peso como U2, Coldplay e Bruno Mars já chegaram a ser cogitados, mas a demora pode fazer a cidade perder as agendas. Segundo o prefeito Ricardo Nunes, sem uma definição rápida, fica difícil fechar contratos com artistas internacionais que têm agenda concorrida no mundo inteiro. O projeto prevê ampliar o número de grandes eventos na Paulista, mas também enfrenta exigências, como estudos de impacto e a regra de que o show não use dinheiro público. Ou seja, por enquanto, o Mega Show segue sem data e sem atrações confirmadas. Volto com vocês.
1: Obrigada, Ricardo Sparvoli, ele trazendo informações pra gente sobre essas decisões, né, dos mega shows aí da Avenida Paulista.
0: Outra decisão importante aqui pra cidade de São Paulo é que a Justiça determinou que a Prefeitura de São Paulo autorize a Uber a operar a moto por aplicativo em até 48 horas. Lembrando que essa decisão é da Justiça Patrícia Persicano Pires, da 16ª Vara da Fazenda Pública, que prevê multa diária de R$5.000 em caso de descumprimento. Ainda cabe recurso, mas a Justiça já determinou que a Prefeitura de São Paulo autorize a Uber a operar por moto por aplicativo. Vamos falar do tempo? Tempo e temperatura? Nessa. Na cidade de São Paulo? Parece que amanhã vira. A coisa vai mudar. Mas, por enquanto, nesta quarta-feira, a situação é bem bonita e, aliás, vai ser uma quarta-feira quente. Temperatura em elevação. Aliás, hoje, viu, Pietra? Tava vendo aqui que ontem tivemos máxima de 26, 27, mas hoje, quarta, vai chegar até 28. Pode chegar a 28, muito sol, muita secura e a umidade relativa do ar atingindo valores próximos a 30%. Se você recebeu aí no seu SMS aquele alerta da Defesa Civil, ó, tem gente que se recebeu no domingo, na segunda e ontem também.
1: Estão avisando direto, né?
0: Foi até o meu caso. Então, ó, hidrate-se, tome cuidado que não tá pra brincadeira a situação, não. No final do dia, a nebulosidade vai aumentar com a aproximação de uma frente fria. Entretanto, não tem previsão de chuva. Mas tem até gente falando aqui, inclusive no Paulista Primeira Edição, que já estavam sentindo ventos, né? Pela manhã em alguns pontos na cidade de São Paulo, mas talvez por conta da mudança do tempo que vem amanhã. Quinta-feira, para a capital e região metropolitana.
1: É isso, amanhã a gente tem 85% de chuva, depois sexta 95%, sábado 70%, tudo indica que vai ser um final de semana chuvoso aqui para quem mora em São Paulo.
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0: De volta aqui com o seu Trend das 11, a gente segue com você para te manter bem informado de tudo que tá viralizando nas redes sociais, né, Thiago?
1: É isso aí, você tá atualizando o feed por aí também? Manda pra gente então 11972211001 ou então repercute aí os assuntos que a gente vai trazendo, né, Pedro?
0: Pois é, como por exemplo, a Robocop tá trendando por aqui.
1: Eleições 2026 também trendando.
0: E Copa Cheia também sendo um dos assuntos mais comentados.
1: Ah, o que a Pietra falou antes do break, cara de barro. Sabe o que é isso? Eu explico pra você já já.
0: Já já. Bom, vamos falar de Robocop, gente? Esse nome tá trendando por aqui, porque a Prime Video tá produzindo uma nova série do herói, viu? Pra quem não conhece, né? O Robocop é a franquia de um policial cyborg, né? Lançada ali nos anos 80 e rapidinho se tornou um dos maiores clássicos da ficção científica.
1: Sim, sim.
0: E aí a nova produção, ela foi confirmada então pela revista americana Variety, que é muito renomada. E o projeto já começou a ser desenvolvido, já tem aí 4 anos que estão desenvolvendo esse projeto. Ainda não está tendo data de estreia, mas a gente está sabendo, então, que a Prime Video agora está produzindo essa nova série do Robocop. Vem aí.
1: Ah, pro pessoal aí que curtia a série nos anos 80, os filmes, vem nova série, vem novidade. Agora, com tecnologia, vai ficar bacana.
0: Boa.
1: Eleições 2026 é a tag da vez, porque os candidatos à presidência, eles poderão gastar até 133 milhões de reais na campanha. É, durma com essa. Durma não, né? Acorde com essa. Agora o valor, ele é o permitido, somando o primeiro e o segundo turno. Então, ó, pro governador e senador, o limite muda de acordo com o tamanho do eleitorado de cada estado. Em São Paulo, por exemplo, cada candidato ao governo poderá gastar até 40 milhões de reais. É muita grana, né? O dinheiro das campanhas pode vir de fundo eleitoral e também de doações que são permitidas pela nossa lei.
0: Copa Cheia.

0: Life, né? E se a gente contar também as transmissões, foram pelo menos 1,6 bilhões de pessoas acompanhando a competição, uma Copa de muito sucesso.
1: Até porque eles fizeram aquela precificação dinâmica, né? Se tem baixa procura, o ingresso fica mais barato. Uhum. Então, isso ajudou a preencher os estádios.
0: Até porque o ingresso estava lá em cima no começo,
1: pois,
0: né?
1: Pois é. Depois... Copa foi um sucesso, portanto. Vamos falar de outro assunto? Atualizei o feed. Incêndios apareceram aqui pra mim. Área de queimada no Brasil cai um terço. A tag é de incêndio, mas a notícia é positiva. Em setembro de 2024, o céu de São Paulo ficou escuro no meio da tarde, lembra? Como se tivesse anoitecido muito cedo. Era uma nuvem gigante de fumaça que vinha da Amazônia, consequência de vários incêndios. Mas no ano passado, a região queimada no Brasil caiu mais de um terço, portanto, segundo os dados. É como se em um ano, um estado inteiro da Paraíba deixasse de pegar fogo. Diminuiu, mas os incêndios, as queimadas continuam. Quem sabe a gente consiga diminuir cada vez mais com o passar dos anos.
0: Bom, atualizando aqui, a mãe tá enjaulada. E tá trendando essa tag, viu, gente? Isso porque a mãe da influenciadora Deolane, né? Ela convocou uma manifestação. Caso vocês não saibam, a Deolane Bezerra é uma influenciadora e advogada. Ela tá presa por uma suposta ligação ali com o PCC. E aí, no final de semana, a justiça negou que ela fosse solta. E aí, por conta disso, né, por conta desse pedido negado, a mãe da Deolane ficou inconformada com essa situação e chamou os próprios seguidores a protestarem em São Paulo, na Avenida Paulista. Protesto, inclusive, que aconteceu ontem. A gente tem essas imagens lá nas nossas redes sociais, @tmcnewsbr, assim como também a notícia bem completinha pra você lá no nosso site tmc.com.br.
1: É isso aí, só curtir, só seguir e só ficar bem informado. Vamos lá falar da tag Guerra das Canetas? Não, não é série não. Não é uma novidade aí.
0: Parece filme, né?
1: É, no universo Marvel, enfim, Steven Spielberg, não, nada disso. É porque a dona do Ozempic tá processando a dona do Monjaro. Aí a Guerra das Canetas. Os dois são famosos medicamentos, você já sabe, né, pra tratamento de obesidade e também diabetes. Então, nesse processo, a fabricante do Ozempic tá acusando a concorrente de propaganda enganosa. Veja só, a empresa que faz o Monjaro teria usado estudos antigos para dizer que emagrece mais do que a rival, portanto, e assim influenciando as compras com base em dados desatualizados. Se você vê a palavrinha Monjaro, Ozempic ou mesmo Guerra das Canetas, já sabe o que está acontecendo na internet.
0: Amigo, não estou aqui. A gente tá acostumado a falar amigo, estou aqui, né? Da música lá do Toy Story, mas não. A tag agora é amigo, não estou aqui. Isso porque, gente, a Disney demitiu centenas de funcionários, tá? O estúdio da Pixar, que fez ali filmes como Toy Story e Os Incríveis, foi o mais atingido. E os cortes, eles foram principalmente na parte de produção. A estratégia da Disney com isso, né, com essa demissão toda, é dar uma diminuída no número de conteúdos que estão sendo feitos. Eles querem focar agora mais na qualidade do que, né, na qualidade dos filmes ali, do que na quantidade também de lançamentos. Então, pra isso, muita gente foi prejudicada.
1: A nossa equipe tá lá fora, atualizando o feed o tempo todo, enquanto a Pietra, eu e você aí, ó, estamos trocando essa ideia, mas agora para tudo que tá chegando o Trend de Agora. Sempre com ela. Ela tá on. A Lari sempre tá on. Você falou, a mãe tá presa, né?
0: A mãe tá enjaulada.
1: A mãe tá enjaulada, mas a Lari tá on e atualiza pra gente o que tá acontecendo. Bom dia.
2: Bom dia, Lari. Tudo bem, gente? Tudo bom. A trend de agora, ela é de cinema. E olha, acho que vai chocar vocês, tá? A gente sabe que grandes produções, elas sempre atraem a atenção da galera, né? Por causa da grandiosidade, efeitos, tudo mais. Mas essa daqui, gente, tá bem impressionante. O novo filme da Marvel, que a gente falou por aqui, o Vingadores Doutor Destino, certo, ou Avengers Doomsday, ele teria um custo total de produção e marketing e tudo mais de $700 milhões.
1: É caro, hein?
2: Caríssimo. Essa pode se tornar uma das produções mais caras da história da Disney e da indústria cinematográfica também. Desse valor, pra você ter uma ideia, 400 milhões seriam pra produção e os outros 300 milhões seriam pra campanha de divulgação, o marketing, né? Pra você ter uma ideia de toda a grana envolvida, né? Pra quem não sabe quanto custa fazer um grande filme, uma produção desse porte, o último filme dos Vingadores, o Vingadores Ultimato,

0: 2018. Ele custou aproximadamente 356 milhões de dólares. E na época já foi
1: um
0: baita de um recorde,
1: já.
0: Né? Um filme, geralmente um blockbuster, que é um termo que a gente usa para se referir a grandes produções da indústria do entretenimento, custa ali em torno de 150 milhões de dólares. Então, assim, é um número estratosférico, né? O último filme do Spielberg, o Dia D, ele custou 200 milhões de dólares. Né, sendo só 80 voltado ali para marketing, né? Odisseia, que também tá bombando, a gente falou muito por aqui também, custou cerca de 250. Então, esse número de Vingadores é muito grande, gente.
1: O que pode explicar é que tem muito efeito, né? Tem muita alocação de cenário.
0: Um elenco de peso.
2: Inclusive, eu tava vendo que só o Robert Downey Jr., ele recebe ali uns 100 milhões.
1: Olha lá.
0: Bem básico, né, o cachê dele.
2: Só pra vocês terem uma ideia ali, né, que não é tão...
1: Agora, por um outro lado, não sei se vocês viram aquele filme Obsessão, que tá fazendo muito sucesso. Pra quem não acompanhou, é um filme de terror que tá aí, né, ganhando o coração da galera. E ele custou menos de 1 milhão de dólares. 750 mil dólares.
2: E fazendo tanto sucesso.
1: E já lucrou 426 milhões de dólares. Tudo bem que não tem tanto efeito especial como tem os Vingadores, Marvel e tudo mais. Mas fica aí, né, a dúvida. Será que tanto investimento aí é sinônimo de sucesso?
0: Não sei. Olha, um parâmetro que a gente pode trazer também é que, assim, o filme mais caro da história hoje em dia é o Star Wars Despertar da Força, que foi 447 milhões de dólares de orçamento, que é da própria Disney, inclusive. Né? Então, assim...
2: Quanto? 400?
0: 447 milhões
2: Nossa,
0: de dólares.
2: Gente. Então, comparado assim, agora a esse, 700? Muito dinheiro.
0: Em real, é um número... gigantesco, né?
2: Estratosférico,
1: dá nem
2: não
1: pra
2: tem
1: fazer
2: como.
1: A conta,
2: Não tem como.
1: Quero ver se vão lucrar, portanto, com tanto investimento aí, mas tem fã espalhado pelo mundo todo. Quem sabe, né, Lari? Quem sabe?
0: A Disney mesmo chutando a própria porta.
2: E Vingadores faz muito sucesso, né? Tem muitos fãs aí, tem uma fanbase bem legal. Uhum. Agora tem que ter esse retorno mesmo, porque pra gastar 700 milhões,
0: tem que
2: dobrar esse número ali nas bilheterias pra galera conferir. O marketing vai ter que ser forte, viu, Lari?
0: Vai
2: ter que ser forte, com toda certeza. Essa é a única trend do momento?
0: Olha, sim.
2: Por enquanto,
0: cinema,
2: sim.
0: Tá com tudo.
2: Tá com tudo, né? Uhum. Por enquanto, sim. Quem sabe, Lari volta aqui pra trazer mais uma trend de agora. Muito obrigada, Lari.
0: Valeu, gente.
2: Esse foi o nosso trend de agora, onde a nossa equipe fica ali, ó, apertando o F5, trazendo a informação real time pra você.
1: E agora a gente dá sequência aqui no nosso trend das 11. Vamos falar do Zap Zap PCC. Que loucura, hein?
2: É isso, gente.
1: É a tag do momento também. Tá rolando aí, não sei se você viu esse caso, tem um coronel da Polícia Militar e um preso do PCC que eles estavam no mesmo grupão do Zap. Você imagina?
2: Meu Deus.
1: Mocinho e bandido, polícia e ladrão, tudo no mesmo grupo. Pois é, aconteceu. Um homem ligado ao PCC foi preso em uma operação ontem e o nome do grupo do Zap em que ele e o PM estão é Aniversário General.
2: É uma comemoração.
1: Vê se pode. A investigação achou um áudio em que o preso do PCC pede 100 mil reais em dinheiro para pagar policiais do DEIC, inclusive depois investigando aí o celular do detido. O DEIC, para quem não sabe, é o departamento responsável por combater crimes como tráfico, sequestros, organizações criminosas. E isso sim daria tema para filme.
2: É,
1: a gente tá falando de cinema agora. Mocinho e bandido no mesmo grupo, eles só não sabiam, mas agora estão sabendo.
2: Cinema e literatura também sendo um dos assuntos mais comentados nas redes sociais, porque, gente, o audiolivro de A Odisseia tem uma alta de 500%. A gente vem falando aí sobre A Odisseia ao longo do nosso Trend das 11, também da programação da TMC. E aí, né, agora teve esse aumento no audiolivro. Por quê? Você deve ter visto o sucesso todo que o filme A Odisseia tá fazendo, ele que foi lançado há pouquíssimo tempo. E ele, pra você que não sabe, foi baseado em um poema escrito, gente, há 800 anos antes de Cristo. É antigo, tá? Que conta ali a história de um grego voltando pra casa depois da Guerra de Troia. E aí, desde que o filme lançou, na semana passada, as reproduções do audiolivro desse poema aumentaram ali 500%. Isso significa que tem 6 vezes mais gente consumindo ali o clássico agora. Filme, inclusive, que a gente tem que conferir. Você já conferiu? Conta pra gente. DDD 11 97221 1001.
1: Poema épico de Homero agora nos cinemas e fazendo muito sucesso. Vamos continuar atualizando o feed aqui? Corrupção na Caixa é dos assuntos mais buscados. O pessoal tá jogando aí na internet, querendo saber, a gente explica para você, porque a Polícia Federal investiga desvio de 45 milhões de contas da Caixa Econômica. Pois é, o grupo é suspeito de desviar esse dinheiro dos próprios clientes do banco. Os criminosos retiravam dinheiro das contas por meio de fraudes eletrônicas, que tem um monte por aí, né? É fraude pra lá, é fraude pra cá. Agora, os advogados e servidores públicos ajudavam nesse esquema do grupo. Sabe como? Dificultando as investigações e descobrindo dados sigilosos. Então, tivemos mandados aí de busca e apreensão que aconteceram no Rio de Janeiro, em São Paulo. A gente segue atualizando notícia do site também tmc.com.br.
2: Atualizando aqui o nosso feed, Pepe Guardiola aparecendo, porque, gente, o treinador pode assumir a seleção italiana. A gente sabe, né, que a seleção italiana tá meio que em crise, já que não compareceu nas últimas três Copas. Não se classificaram.
1: Vergonha,
2: mas,
1: né?
2: É, um pouquinho de vergonha ali, mas em 2030, talvez isso mude, tá, gente? Isso porque Pepe Guardiola recebeu uma proposta para assumir a seleção. Lembrando, né, ele é um dos técnicos mais bem-sucedidos ali do mundo, foi campeão mundial com o Manchester City também. Então, quem sabe ali assume a seleção italiana e muda esse cenário.
1: Sabe que eu acho que o Pepe combina demais com a seleção brasileira?
2: Será?
1: E o Ancelotti na italiana? Acho que combina mais o estilo, eu acho, acho. Mas é o contrário, vamos aguardar se vai acontecer, inclusive, com o Pepe Guardiola. A tag da vez é Euforia. Conhece essa série aí, esse filme? Pois é. Um ator da série, ele disse que passou 2 dias em um caixão com a cobra. Se você não conhece Euforia, ele conta a história de um grupo de adolescentes americanos e em um dos últimos episódios, o personagem do ator Jacob Elordi, ele morre enterrado vivo com uma cobra. Aí aquela coisa da dedicação do ator, né? Ele falou que pra atuar melhor, ele achou uma boa ficar trancado com um animal desses.
2: Tranquilo.
1: Ficou dentro de um caixão com uma cobra. E até falou que a cobra tinha uma personalidade muito agradável. Hoje. Cada uma, né? Mas é a imersão do ator no seu personagem, no seu papel. Isso é dedicação, hein? Isso
2: pesquisa é. Eleitoral também trendando por aqui. A gente vai de série, filme, entretenimento, economia, pra política também, viu? Porque pesquisa eleitoral tá sendo dos assuntos mais comentados. 66% dos eleitores já decidiram o voto pra presidente. Outros 26% dizem ali que ainda podem mudar de candidato, viu? E 8% não souberam responder ou preferiram não opinar. Dados da pesquisa do Instituto Indexa, e a pesquisa ela foi realizada por telefone com 2 mil pessoas. Inclusive, essa matéria, essa notícia está no nosso site tmc.com.br. Lá você vai saber mais detalhes sobre essa pesquisa eleitoral.
1: Muito bem, vamos lá falar da tag Golpe em Goiás, dos assuntos mais comentados hoje também. Ouça essa história, teve uma mulher, ela que é formada em Direito, e ela foi presa suspeita de golpe. Então, segundo a polícia, ela fazia parte de um grupo que estava criando anúncios falsos, oferecendo serviços da empresa de energia do Amapá, inclusive. Então, os suspeitos, eles convenciam as vítimas a fazer pagamentos ou mesmo informar os dados, como se eles estivessem pagando a conta de luz verdadeira. Mas não era isso, né? Então, a família afirma que Ellen Lohane, ela foi presa por engano, e diz que o nome dela foi confundido com o de outra pessoa. Isso foi o que a defesa acabou alegando. A Polícia Civil nega qualquer erro. A Ellen está presa, sim, na penitenciária feminina de Aparecida de Goiânia. Então, por isso que esse golpe em Goiás está ganhando muita repercussão na manhã desta quarta-feira.
2: Ganhando repercussão aqui também, Preta Gil, o nome da cantora. Porque o documentário, gente, da Preta Gil revelou ali as últimas palavras da cantora em homenagem ao primeiro ano desde o falecimento. Estreou, né, o documentário Preta, Eu Não Ando Só. E a produção da TV Globo mostra imagens ali dos últimos anos da Preta Gil com participação de vários artistas, vários amigos também. Nos momentos finais, gente, olha só, a Preta, ela reuniu as mulheres que estavam próximas ali dela e disse o seguinte: meninas, vamos orar? E aí ela se deitou e dormiu até uma partida tranquila. Então, essas imagens as pessoas, né, puderam ver ali no documentário, um documentário que homenageia a Preta Gil, documentário intitulado Preta, Eu Não Ando Só, grande artista, grande legado.
1: Outra notícia que tá no nosso Instagram, @tmcnewsbr, foi postada ontem, inclusive, é do ator João Signorelli. Você viu isso? Continua trendando até hoje, ator de Caminho das Índias, ele que faleceu aos 69 anos de idade. Ele é bem famoso e ficou bem marcado também por alguns papéis em novelas como Salve Jorge, América também. Fez filmes também, incluindo o sucesso do filme Carandiru. O João foi internado no começo desta semana. Ele estava com insuficiência renal, acabou sofrendo uma parada cardíaca, nos deixou aos 69 anos de idade. Homenagem que está lá no nosso Instagram. Então, se você ainda não segue, @tmcnewsbr, que por lá você fica bem informado, bem informada também.
2: Atualizando aqui, nada de heróis. A gente fala da Marvel, tá? Vamos continuar falando aqui, porque o presidente da Marvel disse que Aidan Driver recusou vários papéis. Oh. O ator, ele é mais conhecido, né, pelo papel ali de Kylo Ren na trilogia recente de Star Wars. Mas, pelo jeito, gente, ele não tá muito afim de fazer a parte do universo Marvel, não, tá? Vou explicar pra vocês por quê. Porque o presidente da empresa falou que já fizeram ali várias propostas pro ator. Ele disse que virou, inclusive, uma tradição ficar ligando ali, né, pro ator, conversar, tentar convencer. E aí, no final, ele receber um educado não.
1: Não, obrigado.
2: Então, ao que tudo indica, não teremos ali, né, Aidan Driver na Marvel. Os fãs não conseguirão ver.
1: E ó, que eles pagam bem. O problema não deve ser cachê.
2: Não deve.
1: É, deve ser uma outra questão aí. Adam Driver não quer ir pra Marvel de jeito nenhum. Eclipse no Brasil, você viu essa? Tá trendando ainda. Até porque se prepara aí, ó, agosto, próximo mês, vai ter dois eclipses. E um vai ser visível daqui, do nosso país. Ó, no fim do mês, um eclipse lunar vai poder ser visto a olho nu em todo o Brasil. E isso acontece quando a Lua, ela fica coberta pela sombra da Terra. A gente tem também um eclipse solar quando a Lua fica na frente do Sol, em uma cena rara do dia, né? Que o dia acaba virando noite. Mas esse só vai ver do hemisfério norte. Então, o lunar você vai conseguir acompanhar aqui no Brasil, mas no finzinho de agosto, até lá, a gente dá outras dicas pra você.
2: Cara de barro, trendando. Vamos falar sobre essa tag aqui que tá aparecendo bastante nas redes sociais. Isso porque o novo filme da DC ganhou um teaser, tá? A produção, ela vai contar a história de um dos vilões do Batman, né? Que tem o corpo ali todo feito de barro. Vilão famoso, inclusive. Com alguns segundos de duração, esse teaserzinho, né? Esse vídeo mostra o protagonista derretendo em um camarim. Cara de Barro, vale lembrar, vai estrear nos cinemas em outubro. Então esse teaserzinho foi pra dar um gostinho do que vem por aí nesse filme Cara de Barro.
1: Aviação é a trend da vez. Agora, muita gente repercutindo, porque a notícia que tá pipocando na internet é que um avião que caiu há 74 anos, ele finalmente foi encontrado.
2: Ó.
1: Aconteceu lá em 1952, ó. Pode ser que a grande maioria das pessoas que está ouvindo a gente não tinha nem nascido ainda, mas um avião que ia para Nova York caiu em 1952. A queda foi no oceano, mas muita gente morreu por não achar os coletes salva-vidas. Então, se você já voou de avião, sabe, né, que antes de decolar, a equipe fala todas aquelas regras de segurança do avião, e isso acontece por conta desse voo. Aconteceu por conta desse voo, então desde então existem essas regras na aviação. E recentemente, depois de 74 anos, encontraram mais apenas os destroços, por isso que a aviação tá trendando, muita gente tá buscando informações na internet hoje.
2: E sabe o que tá trendando também? O nome de Snoop Dogg. A cinebiografia do Snoop Dogg ganhou ali uma data de lançamento, tá? Então, pra você que é fã do rapper, fica atento a essa notícia. Parece que Snoop Dogg já fez de tudo, né, gente?
1: Já.
2: Ele atuou, abriu Olimpíadas, mas também, né, podemos dizer que ele é um dos rappers mais famosos atualmente. Muita gente conhece, passando ali de geração pra geração. E se você é fã, seja das músicas ali ou também da personalidade de Snoop Dogg, já marca na agenda. O filme biográfico Snoop, né, intitulado Snoop, chega aos cinemas no Brasil em agosto do ano que vem. Vamos ter que esperar um pouquinho? Vamos ter que esperar um pouquinho. Mas vai chegar e tenho certeza que vai ser muito lindo.
1: E Snoop Dogg, que vira e mexe, aparece com a trilha dele aí nas redes sociais, na parceria com o Dr. Dre, né? É uma música conhecidinha, começa aí no teclado. Sempre quando tem meme, tem Snoop Dogg envolvido. Ó, antes de ir embora, vamos falar do Robin Williams, porque o ator parece ter previsto a inteligência artificial. É isso. O Robin Williams, um dos atores mais amados do cinema, esse é o cantor, mas estamos falando do ator, é outra coisa. Ele faleceu há praticamente 12 anos e agora ele voltou a trendar por conta de uma previsão assustadora. No testamento dele tem um trecho que ele impede que imagem e voz sejam recriados digitalmente. Essa cláusula tem validade, Pietra, até o ano de 2039.
2: Caramba!
1: Ou seja, lá atrás ele já estava prevendo isso e colocou nas cláusulas de contrato. Até aí estaria tudo bem se o ChatGPT, pioneiro nesse tipo de conteúdo, não tivesse lançado 8 anos depois da morte de Robin Williams.
2: Vidente?
1: Então, é, pois é. Prevendo o futuro, ele ficou famoso com O Homem Bicentenário, que é o filme. Quem sabe ele já tinha algumas informações privilegiadas. Com essa, a gente vai colocando ponto final aqui no nosso Trend das 11.
2: É isso, e a gente tem um encontro marcado amanhã, 11 horas da manhã, no mesmo horário, para te manter ainda mais informado de tudo que tá viralizando nas redes sociais.
1: É esporte na programação TMC. Aquele abraço.
2: Beijo, tchau.

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0: 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Não sabia dessa, né? Pois é. Que fez muito pela televisão brasileira e que agora vai estar aqui no rádio com a gente às 14h no Sobremesa. É hoje, pra você. 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
8: 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Por favor, pode passar por aqui, por aqui. Como vai a senhora? Tudo bem? Tudo bom?
9: Oi, gente, tudo bem?
8: Tava procurando alguém hoje?
9: Eu tô desfilando.
8: Né? Eu não tô sozinho, deu pra perceber, né? Ricardo Melo, Renata Saporito e Ivan Drago. Que cara foi essa, Ricardo Melo?
10: É uma calça da Bozolina. Tem babado na calça dela, na barra. Só vi o Bozo usando assim. O Bozo e agora a Renata Saporito. Boa tarde, Fabiano Fará, Renatinha, Ivan, nossa audiência. Vamos falar do Neymar ou o senhor vai passar pano?
8: Calma um pouquinho, espera um pouquinho só.
10: Não, eu, não, é pertinente o assunto.
8: Já vou com você já. Tudo bom, Renata?
11: Fala, Fará, tudo bem? Boa tarde a você, Melo, Ivan, boa tarde a todos. Um abraço pra quem tá com a gente no YouTube. Lucas também tá com a gente hoje, é isso?
8: É isso.
11: Tá mandando bem demais,
10: um
11: viu, garoto?
10: Um abraço pro Lucas também.
12: Estarei aqui lendo chat.
11: É, Fará, dispensa comentários pra você. Quero te falar que ontem eu não falei, mas eu vou falar que você fez uma copa gigantesca.
8: Que
11: você
8: isso?
11: É o cara.
8: Que isso?
11: Você segurou todas as broncas aqui, você tá de parabéns.
8: Uau.
11: Merece valorização.
10: Não, tá vendo? Não. Pra desviar o foco, pra te elogiar, pra não tocarem no assunto Neymar.
11: Deixa só eu dar.
10: É isso.
11: Um boa tarde especial ao nosso querido Ronaldo Esper.
10: Não, é ele.
11: É o pai e o filho, né? Porque eu nem cheguei, eles me medem dos pés à cabeça.
10: Você é inimiga da moda.
11: Pra avaliar o meu look.
10: Não. Tá cada né? dia pior.
12: Eu jamais fiz isso. Boa tarde a todos.
8: Boa tarde, Ivan.
11: Ó, tô até vendo meu muquinho injusto. Lá no vídeo, ó.
10: Qual? O muquinho. Eu tô vendo a tua camisa.
12: Qual?
10: Sem passar.
11: Voltei pra academia com tudo. Me aguardem.
12: Você foi?
11: Lógico.
12: Tava fechada?
11: E você, meu querido, que tá com as calças
12: vamos
11: caindo.
12: Lá, vamos lá.
11: Porque ficou se picando aí, vai.
8: É. Ó, deixa eu falar um negócio aqui.
10: O Ivan levou cada picada, hein?
8: Uau. Tudo bom, Leivanzinho? Tá tudo certo, apesar da picada?
11: Santos, sempre Santos.
8: Que isso, hein?
11: Empolgado, hein?
12: Nossa, que você tomou, e aí, Fara? E eu continuo tomando porrada, né?
10: Ele é da culpa.
12: Você percebeu, né, Fara, como eu continuo tomando porrada. Boa tarde a todos, parabéns. Você realmente tá muito bem vestido, eu nunca critiquei. O Melo também tá muito bem vestido.
10: O sapato
12: vestido.
10: É de quê?
12: De jogar boliche.
10: Jogar boliche.
12: De jogar boliche, mas não tem problema. Você pode usar no dia a dia.
11: Amo isso.
12: Um abraço a todos.
8: Um abraço.
11: Quinta série forever.
8: Ó.
10: Foram o quê?
8: Pediram pra você levantar forever. O pé, mostrar a sola do sapato pra quem tá pelo YouTube, Renata.
11: Por que a sola?
8: Não sei, estão pedindo pra mostrar. A sola.
10: Sola, isso.
11: Tá até com etiqueta, pô. Vocês estão criticando.
8: Sapato é novo.
10: Que coisa que tem? Brechó?
8: Strike! Muito bom, Cláudio Cuca, hoje na mesa de som. Yuri Ferri nas imagens do YouTube. A Thalita Lima no GC. Produção Daniel Santa Rosa, Daniel Bicudo. Lucas Escórcio com a gente hoje. Como que a galera faz pra participar, Escórcio?
2: Muito simples, Fará. Um bom dia pra vocês, pra Ivan, Renatinha, Melo. É muito simples.
8: Faz tempo
2: simples.
8: Que eu não te vejo, né?
2: É, faz muito tempo, né? Muito tempo mesmo. Pra interagir com a gente, é só mandar uma mensagem no nosso WhatsApp 11 30 25 1001, 11 30 25 1001, ou pelo chat do YouTube. Estamos com a live aberta, Papo de Craque, Primeiro Tempo, São Paulo. Mande sua mensagem que a gente lê por aqui.
8: Ó, e tem uma enquete no YouTube, agora o bicho vai pegar. A atitude de Neymar em jogar pôquer no dia de um jogo do Santos foi... No dia do jogo do Santos foi... Alternativa A, normal, ele estava liberado pelo clube. B, pegou mal, mostra falta de comprometimento. Indiferente para o time. Eu vou começar por você, Renato, porque é o seguinte, o que você estava fazendo na sua folga ontem? Não quero saber, o problema é seu. Não é isso?
10: Pois é. Não foi sua folga.
11: Não,
10: ele
11: jamais.
10: Ele só tá fazendo um exercício de imaginação, só sim. Isso.
8: É. E ela trabalhou no jogo do Santos ontem.
11: Bom, primeiro que ele jogou pôquer sentado, né? Ele não tava...
8: Inclusive tem as imagens que tá no andando. YouTube, pode ir rodando as imagens aí. Nós temos as imagens, ó. A sorridência, mas assim... É assim, é que potencializam muito. A gente vai cair naquela mesma discussão de
11: gente,
8: sempre.
11: Gente, eu não tenho nem o que falar sobre isso. A vida é dele, o problema é dele. O Santos que se resolva com ele. Se o Santos liberou, se ele tava lá porque ele podia... Eu não vou crucificar o cara por causa disso, vocês vão me desculpar.
8: Assim,
11: eu não caio nessa.
8: A gente tá levantando isso porque...
11: Tem tanto assunto pra gente falar, tanta coisa pra gente discutir, o Santos voltou, venceu. É importante, apesar de ter sido contra uma equipe muito inferior, né, num gramado, num estádio também... Não precisa falar muito, né, só quem viu ontem. Minhas filhas estavam perguntando, mamãe, mas... Que estádio diferente?
8: O cara vê da rua.
11: O cara vê da rua, do carro. Mas enfim, fato é que cada um com seus problemas.
8: E assim, não sei, isso aqui foi divulgado até antes do jogo, né? Não sei se foi antes ou não. Ricardo Melo, você vê algum problema nisso? Você é anti também ou não? Anti Neymar?
10: Não, o problema é o seguinte, isso demonstra um pouco de... Não tô nem aí com o clube. Era a folga dele? É. Ele faz da folga dele o que ele bem entende.
8: Exatamente.
10: Né? Mas é o seguinte, mas mostra um F. Não tô nem aí. Se quer assistir o jogo do Santos, tudo bem, não é qualquer um que
8: mostra
10: aguentou
8: mostra um quê?
10: Hã?
8: Mostra um quê? Um F?
10: Um F. Pra não falar a palavra
8: tá, entendi,
10: toda, que senão vou tirar a rádio do ar.
8: É que na hora que você ele falou F, a Renata pegou o microfone.
10: Ele né? Ligou o F, é. Entendeu? Mas é no mínimo desrespeitoso com o clube que ele defende. É, tá, é folga, é, tá
8: você,
10: tudo certo.
8: Você garante que essa imagem foi feita durante o jogo?
10: Não, eu
11: ele
10: tô
11: não
10: comprando
11: precisava nem
10: estar
11: tá mais no Santos.
10: Como?
11: Não precisava nem ter voltado pro Santos.
8: Não, alguém me engana, porque essa imagem vazou antes do início do jogo. Ô Ivan, o que você espera não, do Neymar, aí. Ivan?
12: Nada. Mas essa apuração você fez, isso
8: eu
12: aconteceu
8: recebi
12: de fato
8: a imagem
12: ontem?
8: Foi não sei
11: ele
8: se
11: ele estava jogando pôquer na hora do jogo?
8: Na hora do jogo não foi, porque vazou essa imagem antes. Tá. A não ser que ele tenha varado.
12: Cara, assim, eu não sei respondendo...
11: E se tivesse uma televisão lá e ele estivesse acompanhando de alguma forma?
8: Então, não dá pra saber. Não tô vendo, Eu não vejo problema nenhum.
11: É que o Neymar gera assunto.
8: Isso, e também assim, aquele negócio, expôs, alguém filmou, não foi nem ele, né? Mas alguém filmou, e aí, tipo, né?
11: Ele não tava com a falar na balada, ele, tá bom? Bebendo, enfim.
8: Ainda pelo jeito, pelo que ele comemorou, ganhou um troco ainda.
12: Não, eu tô sendo pego de surpresa, por isso eu tô fazendo esse questionamento.
8: Claro, claro, justo.
12: Qual é a apuração? Isso de fato aconteceu?
8: Foi antes.
12: É uma imagem antiga?
8: Recebi até de André Galvão ontem, falando assim, todo mundo anunciou, os portais anunciaram o Neymar jogando pôquer em dia de jogo do Santos.
12: Tá.
8: Vazou bem antes do jogo, tá? Era umas 8 da noite isso aí.
12: Sim. Assim, respondendo a sua enquete de forma objetiva, pra mim é indiferente. Isso sempre, tá. Isso sempre aconteceu e ele não vai mudar o comportamento dele, gente.
11: Tô com você.
12: É uma escolha. Eu penso diferente, mas ele não pensa.
8: Exato.
12: Então, isso. Aí ele precisa se acertar com o Santos.
8: Nunca foi diferente disso.
12: Nunca
8: correto?
12: Foi.
8: Mas se acertar com o Santos por quê? Se ele não tava trabalhando?
12: Não, justamente porque ele é funcionário do Santos e aí tem uma pendência que você sempre falou.
8: 90
12: né?
8: milhões e meio.
12: Exato.
8: 90 milhões e meio. Mas entendeu? Aí, mas é que eu falo, tipo assim, não sei se o cara treinou até as 6.
12: Isso, né? Isso. Como, por exemplo, ele treinava, né? Ele chegou a treinar e ir pra Kings League, não foi?
8: Sim, claro.
12: Então, é a mesma coisa, no final das contas, ele foi jogar pôquer. Ele gosta, ele vive dessa forma há muito tempo, o comportamento dele não vai mudar, sim. Principalmente agora, mirando o final da carreira, e vida que segue.
8: E vocês sabem que ele é patrocinado por uma marca aí, né, dessa modalidade, né?
10: O que me preocupa, não
8: o que,
10: é
8: o que,
10: essa
8: que ele preocupa?
10: Aí, que ele tava, esse vídeo, aqui, né, ó, é um vídeo que tá aqui.
8: Três de paus, sete de paus.
10: Ele jogando pôquer. O que eu ouvi dizer, aí é só de ouvir dizer, tá? Se for verdade isso que eu vou dizer aqui, eu não tenho como comprovar que eu não moro junto com o Neymar. Mas eu já ouvi um zum, que o problema do Neymar é varar as madrugadas jogando pôquer.
13: Deixa eu te fazer uma pergunta. Me fala um dia que ele atrasou no treino. Online. Me fala um dia que ele atrasou, faltou ou chegou
10: ele
13: atrasado.
10: Ele tem um staff dele que bate na porta. Você dormiu às 6? Ó, tem treino às 7. Ele vai e acorda, mas tá. Mas você não... Você vai passar pano pra isso? Você acha que isso...
13: O quê? Pra isso aqui?
10: Não.
13: Eu andei pra
10: o
13: isso aqui.
10: O cara varar você me diz a madrugada. Nada. O cara vá. Se for verdade...
13: Quantas vezes eu não varei a madrugada verdade, e cheguei pra trabalhar e você nem percebeu?
10: Você... Não, mas você não corre, bicho.
13: Como não corro?
10: Você não corre. Você não é jogador de futebol.
13: Como não?
10: Jogador de futebol tem que dormir no mínimo 8 horas. No mínimo. E não sou eu que tô dizendo. São os especialistas.
13: E se alimentar bem.
10: Fora disso, o cara perde a concentração. O cara não entra 100% no campo. Perde mesmo. E tem estudos comprovando isso. Entendeu? Então é esse vídeo aí, se terminou às 8, às 9, se ele não quis ver o jogo, eu acho falta de comprometimento. Mas tá tudo bem. Mas tá tudo bem. O problema é se for verdade, eu tô colocando no condicional, que eu espero que não seja, porque ainda se trata, querendo vocês ou não, de um jogador profissional.
13: Sim.
10: O cara... varar as madrugadas jogando pôquer.
13: Qual é o problema? Outro... Quem disse que foi de madrugada?
10: Não, problema. Não tô falando criatura, desse vídeo, Fará. Você tá onde? Você tá em Nárnia.
13: Eu tô falando.
10: Esquece esse vídeo aí do pôquer. Esquece. Eu tô falando, se for verdade, ele passar as madrugadas jogando online pôquer. Isso afeta o futebol
13: comprova,
10: dele.
13: O senhor comprova isso?
10: Não, aí que tá. Eu não moro com o cara. É. Mas...
13: E quem mora que te contou?
10: Eu falou você com desce a lá na marcha. O que você mais ouve fora do microfone... Pô, diz que o Neymar varou a madrugada jogando... É aquele negócio diz que me diz. Agora, não tenho como comprovar, por isso eu estou colocando no condicional. Sim. Agora, se for verdade, isso atrapalha o desempenho dele dentro de campo, cara pálida. Atrapalha. Atrapalha. E ó, que ele gosta de pôquer, gosta, hein? Que ele ama esse jogo, ama. Então, mas assim, coloquei no condicional. Se for verdade, eu acho uma sacanagem o que ele tá fazendo. Ou se não, aposenta de vez.
13: Cara, então, mas
10: ou se não, larga.
13: Um negócio,
10: ele não precisa mais.
13: Isso aqui, fora do horário de trabalho, é que assim, é que potencializa, mais uma vez, pra mim, potencializa porque filmaram e tal. E aí é o Neymar. Se fosse aqui o Lucas Moura, ninguém tá falando isso.
10: Claro que não, se fosse eu, você, a Renata.
13: Se fosse a Renata, você estaria falando.
10: Não, depende do look. Mas enfim, a gente vai falar, nossa, ela jogando um pouco com essa roupa. Mas enfim.
11: Pega leve, Ronaldo Esper.
10: Pega leve. Não pode. Mas enfim, é isso. Agora, se ele jogar contra a Chapecoense e marcar dois gols,
13: tá
10: tudo
13: tá
10: lindo, tá tudo perfeito. E assim funciona o futebol.
13: Tá confirmado que ele joga. Fala, Ivan, você olhou meio desguelha.
14: Não, eu já falei tudo que eu tinha pra falar. Eu acho que ele não vai mudar esse comportamento. E ao longo da carreira dele, ele foi bastante criticado por conta disso, né? Ele é um cara que faz o trabalho dele, que vai lá, treina, só que ele também busca fazer as coisas que ele gosta e assim, é uma escolha, tá?
13: Sim. Uma escolha, exatamente.
14: É uma escolha, tá?
13: Eu acho que, assim, veja a minha visão, é que ele expõe muito. Se ele nada disso, se ele filmasse, se ele não tivesse vazado,
14: se ele fizesse,
13: todo mundo ia ficar de boa.
11: Ele não tá preocupado. Quem tá preocupado é o Melo.
10: Eu não. É o torcedor do Santos.
13: O senhor está preocupado.
10: Que tá aí a um passo da zona do rebaixamento. E vai depender muito do Neymar, dependeu o ano passado, para não cair.
11: Então, se o Santos perder o próximo jogo que o Neymar estiver em campo, vai ser porque ontem ele tava jogando pôquer, ok.
13: Exato.
14: Sempre foi assim.
13: E se ganhar, vai ser porque ele jogou pôquer?
11: Gente, no documentário dele ele fala sobre isso. Eu amo jogar bola, eu escolhi ser jogador de futebol, mas eu não deixo de viver as coisas que eu gosto.
14: Eu acho assim, aí é uma interpretação à distância. Talvez esse comportamento possa ter contribuído para algumas lesões, dificuldade para se recuperar de alguns problemas que ele teve, por aí vai. Mais uma vez, tá? A cada escolha uma renúncia, isso é a vida, certo? Então é um problema dele. Como outros jogadores não conseguiram permanecer no auge porque fizeram outras escolhas. E aí, cara, isso é muito individual, muito particular. Por exemplo, eu não me surpreendo. Por isso que eu acabei colocando aí, de acordo com a sua enquete, pra mim é indiferente. Porque é de agora, isso?
11: Pra mim
14: é indiferente.
11: Aconteceu, nenhuma novidade,
14: aconteceu,
11: né?
14: Pela primeira
11: nenhuma
14: vez?
11: Novidade.
14: Então, assim, você que cobre o Santos... esse comportamento mudou em algum momento?
13: Que eu saiba,
14: então,
13: não.
10: O futebol dele mudou. O futebol mudou. Porque na medida que os anos...
13: Por causa do pôquer?
10: Se passa... Eu vou falar de novo.
11: Ele não tem mais 23, ele tem 33.
10: Exatamente, 34 anos. Ah, então. 34 anos. Se varar madrugada, isso interfere e muito no futebol do cara. O ponto é esse. O ponto é esse. Esse caso não foi madrugada, repito aqui. Mas o que a gente ouve é isso. Que costuma passar as madrugadas jogando poker online.
13: Você tá fixado nesse
10: poker. E aí prejudica o desempenho do dito cujo no campo de jogo. Isso não sou eu que estou falando, são os especialistas. Agora pode passar o paninho de vocês aí.
13: Então, estão me cantando aqui, tem imagens suas jogando dominó na praça com o pessoalzinho de chapéu Samoa lá e tal.
10: Dominó não. Quem falou mentiu. É tranca.
13: Tá vendo?
10: E faz uns três meses que eu não vou lá.
13: E por causa disso você nasce
10: mal. Mas eu não como, eu não jogo bola, cara pálida.
11: Sabe o que eu mais jogo ultimamente? Uno.
10: Uno.
11: Amo. Com as minhas filhas.
13: E vamos jogar videogame.
14: O que eu mais tenho feito, o que eu mais tenho jogado...
13: Claro, eu sei.
11: É ficado de repouso.
14: Isso, o corpo na cama.
10: A Renata tem razão em jogar.
13: Eu quero ouvir.
10: Porque a idade vai chegando,
14: a partir das 10, 10 e meia...
13: Já tá na cama.
14: Exatamente.
10: A Renata, depois...
14: Da maratona, eu agora preciso descansar mais.
13: E teve uma vez que o Daniel Santa Rosa precisava falar com o Melo, ligou de vídeo. O Melo apareceu deitado num berço, não sei por que, se é o tamanho.
11: Treino também é descanso.
13: Com a franja do Papai Noel.
10: A Renata já tá na fase do Uno.
15: Nada, por enquanto nada, não sobe.
10: É tricô.
13: Oi, Scorcio.
11: Nossa, você tá muito ultrapassado. Tem muita gente que faz tricô com 20 anos, isso é uma arte.
13: Isso.
11: Tá bom, tá bom. Não é velhice.
10: Opa.
11: Mesmo porque a velhice tá na cabeça.
10: Por isso eu me sinto
11: você com se 18. Não, você se, com porta, 18. Você se porta como
10: com
11: um senhor.
10: 18. Tá? Nós temos quase a mesma idade.
13: Ô Lucas Escócio,
11: você parece ter muito mais do que você tem. Cabelo,
13: tá, né? Pesando.
10: Com Deus,
13: tem uma pesou aqui. Ô Lucas Escócio, vamos pro chat.
14: Bora pro chat.
13: O chat dá opinião, dá razão pra quem? Pra Renata, passo pro Melo.
2: Aqui o Marcelo falando: o Ricardo Melo está certo. Neymar deixou de ser jogador profissional há muito, muito tempo. O Pituquinha falando: olha, o Neymar é um profissional e estava de folga. Inclusive o Cuca falou em entrevista que ele tá treinando super bem. Aí o João Paulo falando: mano, deixa o Neymar em paz. Aí o Daniel falando: povo passando pano pra folga do Neymar. Tá bem dividido e a enquete também tá bem dividida. A enquete é: a atitude do Neymar em jogar pôquer no dia do jogo do Santos foi... Aí 45% normal, ele estava em folga. E aí 37% mostra a falta de comprometimento. Então mostra aí que a nossa audiência também está dividida nisso. Aí o Toninho traz um debate importante: outros jogadores fazem coisas piores do que jogar pôquer, como o nosso querido Arboleda, por exemplo. E aí?
13: E o Arboleda, o senhor
14: essa
13: quer
14: é uma
13: de volta
14: vergonha maior.
10: Uma pinóia que eu quero o Arboleda. Aqui, ó. Ó quem tá querendo o Arboleda
14: o
10: aqui.
14: O comportamento do Arboleda foi muito diferente. O Arboleda simplesmente abandonou todo mundo, tudo e todos. O comportamento do Arboleda foi muito diferente.
13: Qual foi
14: e
13: o
14: muito
13: presente?
14: Mais grave.
13: Qual presente ele ganhou? Ele ganhou qual presente?
10: A titularidade. Hoje vai começar jogando.
14: O Rafinha disse que ele foi punido, né? Pelo clube, teve que pedir desculpa para os companheiros, aquela coisa toda, mas é inadmissível que um clube do tamanho do São Paulo se curve a um jogador. É inadmissível. Ah, mas é a necessidade. Não existe necessidade, você não negocia valores. O problema é, não surgiu nenhuma proposta e os caras tiveram que engolir o Arboleda de novo. Mas é uma vergonha? É uma vergonha.
11: Uma atitude pior do que jogar poker. Rafinha falou sobre isso ontem, não falou? Que ele conversou com o grupo, que ele foi aceito pelos jogadores. Mas quem paga o pato é o torcedor.
13: Então, uma atitude bem pior do que o senhor ficar criticando o Neymar aqui do
14: povo. E a mensagem, é passada para os demais atletas, né?
10: Aqui é o clube da mãe Joana.
13: Tipo, pode bagunçar que
14: isso,
13: eu vou te perdoar.
14: Isso, a gente passa a mão na cabeça. Ó, depois você vem, pede desculpas para os coleguinhas.
13: Vamos te multar.
14: Para a diretoria, a gente vai multar, mas segue a vida. Vai lá, joga lá.
13: A última pra gente fechar aqui o bloco.
2: A última, só quem acredita no futebol dele ainda é a torcida do Santos, o Luciano do Jaguaré.
13: E já basta, né? Não só a torcida do Santos, a Renato não é santista e acredita também, eu tô enganado.
11: Cara, eu acho que ele tem que fazer o suficiente pra manter o clube que levou o Neymar pro futebol. Terminar uma temporada digna, apenas isso. Ele não vai resolver todos os problemas do clube, muito pelo contrário.
14: Exatamente. Aliás, o que é acreditar no futebol dele?
13: É acreditar que ele possa resolver alguma, que ainda tem alguns repentes de genialidade que possa ser decisivo.
11: Lampejos.
14: É. Pra ajudar o Santos.
13: Pra ajudar o Santos.
14: Eu acho que não passa.
13: É que ele tem que ajudar hoje, disso. Mano.
11: Nada além disso. Isso, gente. É.
14: Nada além disso.
13: Eu falo, eu sempre, desde que o Neymar voltou, eu sempre li a expectativa em cada jogo do Santos. Falei, pô, esse moleque vai arrebentar de novo. Cara, eu vou ver aquele Neymar que eu conheci lá atrás. Mas aí eu fui me decepcionando, assim, não com ele, mas assim, com... que o tempo passou, eu acho que eu não tinha acreditado ainda.
11: O corpo não acompanha mais.
13: E o tempo passou, então hoje eu tô conformado do Neymar, de repente, vestindo a 10 do Santos, dando uma pifada ali, um gol aqui, uma falta ali, um pênalti, pra mim tá ótimo. E ele, mas em campo, já muda o comportamento.
14: Ele vai então, é isso. Sendo que ele não tá repetindo isso quarta e domingo, né?
13: Não sei, a partir de agora, eu acho que conta a partir de agora. Ele já cumpriu o objetivo dele, que foi a Copa, não foi? Conta a partir de agora. A partir de sábado, a gente conversa sobre isso. Aí nós vamos ver, porque ele vai estar em campo.
11: E goste você ou não dele, enfim. Eu parei pra assistir jogos do Santos desde que o Neymar voltou a jogar aqui no Brasil, porque eu queria vê-lo.
13: Sim.
11: Assim como você, eu esperava, né? E uma expectativa também que, lógico, quanto maior a expectativa, maior a decepção. Mas não adianta, gente. Hoje o Neymar entrega aquilo que ele pode, o que ele consegue. E não é aquilo que ele entregava, é fato. De qualquer forma, foram escolhas e... cada um faz as suas. Legado ele deixou. Quais são os legados do Neymar? Você pode ver a molecada aí, o Yamal, o Nico Williams, tantos jogadores que estiveram nessa Copa do Mundo, todos têm o Neymar como principal ídolo. Ele deixou um legado. Tá aí, estampado. Não vê quem não quer.
13: O Yamal dedicou a Copa do Mundo ao Neymar.
11: Foi um período, o Nico Williams. Foi um período, sei lá, de quanto tempo o Neymar jogando no auge?
13: Nossa, até 23, até ele machucar.
14: Sim.
11: Cara, quer queira, quer não, você pega uns lances do Neymar, você chora.
13: De 2010 a 2023.
14: Talvez, mais uma vez.
13: 13 anos.
14: Isso é muito particular, cada um faz o que quer, tá? Eu não sou esse chato que fica aqui dizendo o que as pessoas devem fazer. Mas, esse comportamento, talvez, por isso, não tenha colocado o Neymar no mesmo patamar de Messi, Cristiano Ronaldo, por exemplo,
13: comportamento,
14: que fizeram parte da geração
11: dele. Porque, tecnicamente... eu comparo com os dois. Vocês podem me chamar de louca, do que vocês quiserem.
13: Tá na prateleira ali.
14: Não, talentoso ele é.
11: Pelo amor de Deus. Aliás, vi uma entrevista hoje do Guardiola, falando sobre o Neymar.
13: De jeito nenhum.
11: Ele gostaria muito de ter tido a oportunidade de treinar o Neymar um dia.
13: E ele quase treinou no Bayern.
11: E o que o Neymar fazia pra ele é algo muito fora da curva. É surreal. É uma coisa muito absurda.
13: É surreal.
11: E é.
13: E hoje você vê, mesmo ele assim, hoje, criticado, veementemente pelo Ricardo Melo, você vê alguns lances dele, um domínio de uma bola, ele é totalmente diferente dos demais que atuam no futebol brasileiro. Totalmente diferente.
14: Sim.
13: Até dos brasileiros fora. Ele é diferente, cara. A bola vem lá parecendo um chumbo. Ele coloca ela no chão como se fosse uma pena.
10: Até porque aqui no Brasil só ficou o que restou, né?
13: Não, mas não estou falando dos brasileiros.
10: Tem pouco jogador que joga a bola aqui no Brasil. E a gente deve discutir isso daqui a pouco ou em outro programa. Você que vai escolher, que você é o comandante.
13: Não, você escolhe.
10: Porque é o seguinte... não tem como pagar. Ontem, eu tô com o Benja, ontem eu acompanhei o Papo 2. Futebol tá numa bolha, não tem como pagar o que os caras pagam.
13: Vamos debater isso.
10: Corinthians caiu
13: intervalo.
10: Mais um transfer. Calma, ontem
13: tá
10: caiu do São Paulo.
13: Tá queimando largada.
10: Não tem jeito. Ah, mas os caras merecem ganhar bem. Mas desde que joguem bola, você não pode pagar 1,5 milhão pro Tiquinho Soares jogar no Santos, amigo.
14: Me fala. Assim, a longevidade do Messi, né? As pessoas falam assim, o auge do Messi. Quando foi o auge do
13: agora,
14: Messi?
13: Agora. Em Copa foi
14: não,
13: agora.
14: Não, quando foi?
13: Sempre.
14: Exato.
10: Ele
14: exatamente.
10: Sempre manteve
14: tem
10: uma
14: a ver, tem a ver com esse comportamento extra-campo. Entendeu? É evidente que tem. O cara jogar aos 39 anos, ele jogar uma Copa do Mundo como ele jogou, não é à toa que ele é considerado o Pelé da era moderna.
13: O Messi teve alguma lesão grave na carreira?
14: Não.
13: Nunca. E o Cristiano Ronaldo? Nunca.
14: Não, também.
13: O Neymar
14: saiba,
13: teve.
14: Não.
13: Neymar
14: posso
13: teve.
14: Estar enganado, mas não
13: pode
14: lembro de nenhuma lesão grave.
13: A questão física é diferente.
14: Entendeu?
13: É
14: são caras de uma prateleira diferente.
13: Não, e o Neymar se machucou, pra quem não lembra, jogando pela seleção brasileira contra o Uruguai. Tomou uma entrada criminosa e rompeu os ligamentos do joelho. Todos. Meio-dia e 23. Tem que fazer a primeira pausa, né? 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Primeira pausa, voltamos já com o Papo de Craque para debater o transfer ban que tá assombrando muitos clubes por aí.
16: Esse assunto aí já deu, já, meu. Tem tanta coisa aí para falar de futebol aí, o Campeonato Mundial e seleção. Esse cara só fala de Neymar, ô.
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4: Meio-dia e 28. Voltamos pelo 100.1 do seu rádio, também no YouTube, arroba TMC Esporte. Meus amigos, Ivan, Renata e Melo, eu vou entrar agora numa matéria, num tema que tomou conta dos noticiários.
5: Sensível.
4: Não é sensível. Polêmica. Seria sensível se ligassem para isso, mas Santos, Corinthians e São Paulo não ligam para isso.
5: Não, o torcedor liga.
4: Quer dizer, alguns. Tô falando de dirigentes. É o transfer ban. Antes da opinião de vocês, tem uma matéria que o Lucas Discórcio fez explicando o que é o transfer ban e como funciona o transfer ban. Vamos acompanhar.
6: Ban, Corinthians, muitos transfer bans. Mas o que diabos é um transfer ban? E por que que os clubes brasileiros estão sendo tão punidos? Calma que eu vou te explicar. Bora entender o que é isso. O transfer ban é uma proibição de registro. É um mecanismo mais agressivo que entidades do futebol usam para os clubes pagarem o que devem. Garantir que eles paguem. Simples, mas nem tanto. O que que os clubes podem ou não podem fazer quando levam um transfer ban? A punição mais conhecida e é a que mais afeta os clubes é de que ele não pode registrar novos jogadores, não pode inscrevê-los no BID. Pode registrar novos atletas? Não. E jogadores para categoria de base? Pode, mas com certas limitações. Posso vender e emprestar jogadores? Tá liberado. Posso renovar com jogadores que eu já tenho no meu elenco? Pode. E se o empréstimo de um jogador meu acabar quando eu tô com transfer ban, ele pode voltar a jogar pelo meu clube? Pode também. Um time punido pode até negociar e tentar contratar um novo jogador, mas a federação fica proibida de inscrever ele no sistema oficial. Sem o registro no BID ou no TMS, que é o BID da FIFA, o jogador não pode entrar em campo. E quem tem a caneta? Quem é que dá o transfer ban? No cenário global, transferências internacionais é a FIFA. Agora, se o problema for interno, entre clubes e profissionais aqui do Brasil, a CBF aplica sanções através da CNRD, Câmara Nacional de Resolução de Disputas. E falando agora das punições, o pesadelo dos clubes é que não existe um limite de transfer bans. Tem vários clubes por aí que estão com o famoso empilhamento de bans. Se ele tiver 4 transfer bans acumulados, por exemplo, ele só vai poder registrar atletas quando todos os 4 transfer bans forem pagos devidamente para os seus credores. Só assim o transfer ban cai. E existem 2 tipos de punição. Por falta de pagamento, dívida, onde o prazo é indeterminado, ou seja, a punição acaba quando o clube pagar. E também tem a punição por infração grave, que é em caso de fraude, indução de quebra de contrato. Aí sim a sanção é fixa. O time fica banido por uma quantidade específica de janelas de transferências, mesmo se pagar as multas. E se eu não pagar o transfer ban? O que acontece? Aí vem o agravamento. Depois de ficar umas 3 janelas sem pagar, a FIFA manda tirar pontos do time do campeonato que está rolando. Geralmente 3 a 6 pontinhos. Como aconteceu com o Cruzeiro na Série B. E se a desobediência continuar, o clube é automaticamente rebaixado. Para evitar a punição, o clube tem que agir muito rápido. Antes de um prazo de 45 dias que a justiça emite antes de dar o transfer ban, o clube tem que ir até onde ele está devendo e renegociar essa dívida. Agora, se o transfer ban já estiver valendo, tem duas opções. Ou a diretoria paga integralmente a dívida à vista, ou vai ter que implorar para uma repactuação com o clube que ele está devendo. Como quem está devendo está muito desesperado, quem tem que receber geralmente pede valores muito altos nessa repactuação e sem margem para novos atrasos também. E por que que acontece tanto aqui no Brasil? Primeiro que não é só no Brasil, acontece no mundo todo. Até com os bilionários da Arábia Saudita, no futebol europeu. Mas no Brasil virou rotina por 3 grandes motivos. Primeiro, a nossa cultura de vencer a qualquer custo. Onde o presidente, a diretoria do clube faz esforço para contratar novos jogadores e pagar o que não tem em caixa. Tudo para ter um time competitivo sem pensar nas consequências administrativas daquilo. E muito menos no mandato do seu sucessor quando ele sair do cargo. Segundo, o câmbio, a moeda das negociações. Como o real é bem menos valorizado do que o euro, o dólar, por exemplo, quando as dívidas chegam nessas moedas, fica muito mais difícil para os clubes brasileiros pagarem. E a terceira é a ausência de um fair play financeiro aqui no Brasil. Pelo menos um fair play rigoroso, que não permita que clubes verdadeiramente endividados saiam operando normalmente, contratando, gastando milhões, gastando o dinheiro que eles não têm. E você, qual clube brasileiro você acha que vai sofrer com transfer bans ainda nessa temporada?
4: Aqueles que não se preparam. Vou fazer uma pergunta, veja bem. Preste atenção na pergunta, Ricardo Melo, Renata e Ivan. De quem é a culpa? Dos dirigentes ou dos torcedores que pressionam por reforços de peso? É uma pergunta, eu não ofendo ninguém assim.
5: Não, eu sei. Desculpa. É que eu.
7: Olha, tá falando que
5: fiquei um pouco revoltado. Desculpa com o questionamento. Porra.
7: É do mordomo.
5: É de quem assina o cheque, irmão. Mas, é de quem tá administrando.
4: Mas assina o cheque pressionado por quem?
5: Uma pergunta. Não aguenta a pressão, sai.
4: Alguém não aguenta a pressão?
5: Vamos lá. Primeiro que muita gente não liga pra essa situação ou se preocupa com a questão do transfer ban, porque o clube não vai poder inscrever novos atletas. Ou seja, o meu clube não pode contratar novos jogadores. E a gente sabe que no Brasil, né, existe essa coisa para que o clube contrate jogadores novos o tempo inteiro. A verdade é que muitos clubes deveriam ter um transfer ban fixo para parar de contratar, justamente por conta da questão financeira e porque eles não sabem contratar. Eles vão oferecer contratos longos e milionários para jogadores medianos, eu tenho falado isso várias vezes. Então, em muitos casos, é necessário que o transfer ban chegue para eles pararem, porque os clubes estão nessa situação porque eles são pessimamente administrados.
4: E os administradores são pressionados, aceitam pressão também.
5: Vamos pensar no caso do Corinthians, porque eu sei que daqui a pouco você vai chamar. Já claro tá. Que a gente pode estender isso para Santos, para São Paulo,
4: para
5: outras equipes do futebol brasileiro.
4: Hoje.
5: Beleza? Mas vamos lá. O certo mesmo, trabalhando com a razão apenas, eu sei que o que eu vou falar aqui é impopular pro torcedor, mas é o seguinte, não renova com o Memphis, porque você não tem condições de pagar, e não usa esse dinheiro para contratar um novo jogador. Você enxuga a folha salarial. O São Paulo tem que fazer isso, o Santos a mesma coisa. O que que eles fazem? Eles mandam um embora para contratar outro. Só que o que chega, chega ganhando mais que aquele que saiu. Sim. E você acaba aumentando a folha salarial. Aí você não consegue pagar, você passa a dever para os atletas, você passa a dever para outros que você precisaria, né, honrar, e dá nisso. Por quê? Porque o clube não é deles, o dinheiro não é deles, e eles vão simplesmente jogar para o próximo gestor, para o próximo presidente, para o próximo administrador. É uma bola de neve. E não é de hoje. As últimas diretorias acabaram com o Santos. As últimas é a atual. A mesma coisa, São Paulo, as últimas é a atual. As últimas é a atual no Corinthians. Então, assim, a gente tá falando sobre isso, a gente tá enxugando gelo no futebol brasileiro. há muito tempo. E outra coisa, que eu mudei de ideia. Eu precisei mudar de ideia. O modelo associativo para esses clubes não tem salvação, porque a política vai colocar mais um incompetente no poder e vai continuar fazendo exatamente as mesmas coisas. Porque a política colocou incompetentes e irresponsáveis nos últimos anos. E deu nisso. Deu nisso no São Paulo, deu nisso no Corinthians, no Santos... Por quê? Porque os clubes não querem colocar quem de fato tem condições de reerguer a instituição. Então, assim, tá muito claro pra todo mundo. O modelo associativo pra esses clubes não tem mais salvação. Eles não conseguem... Opa, peraí. Quem é o cara que de fato tem competência, capacidade e um modelo administrativo pra salvar o clube? Esse cara não vai nem chegar perto do poder. Pode ter certeza
4: por quê?
5: Disso.
4: Quem não
5: Ninguém
4: deixa?
5: Acredita mais nessa gente.
4: Quem não deixa?
5: É por isso que o torcedor do Corinthians, eu não vou generalizar aqui, mas muitos deles pedem intervenção. Tira o clube dessa gente. Porque senão nada vai acontecer.
4: Mas é um fato, você entende? Vocês entendem que é só do Corinthians?
5: Desculpa, me estendi.
4: Não, você foi
8: não,
4: perfeito.
8: Acho que não. O Ivan deixou entendi. Muito claro. Acho que Santos, Palmeiras e São Paulo vivem
4: não, hoje... Não, Palmeiras não. Palmeiras a gente tira.
8: Opa, assim. Pelo amor de Deus, é. Palmeiras é o único que
4: Santos,
8: se
4: Corinthians
8: salva.
4: E São Paulo.
8: Santos, Corinthians e São Paulo.

0: você tem esse círculo vicioso, porque é o seguinte, gente, também, não entendam que os outros conselheiros de clubes, que eles não têm responsabilidade, porque eles têm. Primeiro que o conselho tem que fiscalizar o que fazem lá em cima. Só que vai fiscalizar como? Que se pro cara tá lá em cima, no caso do Santos, depende do conselho, daqueles conluios, daqueles conchavos pra ele chegar no poder.
1: O conselho do Santos, ele, não é que ele é comprado pelo Marcelo Teixeira.
0: Foi eleito caras, com ele a maioria,
1: 50%. Os caras defendem o Marcelo Teixeira, ele pode mudar o que ele quiser.
0: Deixa o conselho do Santos pra lá.
1: Que o conselho do Santos vai aprovar.
0: Tem
1: o problema é o seguinte, lá. Modelo associativo... Se não quiserem profissionalizar, fazer a coisa como tem que ser, e quiser continuar com esse modelo que é falido, a CBF tem que tomar providência. É o seguinte...
0: Tem que punir.
1: Tem que punir.
0: Com o quê?
1: Tem que punir. Rebaixamento.
0: Não é perda de pontos?
1: Começa com perda de pontos. Começa. Primeiro transfer ban, mas você estabelece uma data para isso, para as equipes tentarem se reorganizar. Corinthians está no quarto transfer ban. É coisa de 23 milhões para matar essa
0: dívida. O Marco Bello informou que o Corinthians deve até para a FIFA, pô.
1: Não, então, tá no meio aí. Tá no meio desses quatro transfer bans. Aí o que que acontece? Ó, a gente vai dar até o final do ano. A partir do ano que vem, se vocês entrarem de novo no transfer bans, vai começar a perder pontos.
0: Quitar de novo não, se não quitar, né? Porque tem que quitar.
1: Não. Tem que pagar, você dá um prazo, tem que estabelecer um prazo, ó. É daqui pra frente. Vocês têm que quitar até aqui, tá bom? Tá. Aqui zerou o game. A partir... Vamos
0: uma data
1: três fictícia. Três não. O primeiro já perde pontos. Se cair o segundo, já perde o dobro de pontos. Se cair o terceiro, rebaixamento imediatamente, sem choro, sem vela, sem virada de mesa.
2: Não.
1: Sem
2: não,
1: virada não, de mesa. Não. Porque se não acontecer isso, não vai mudar. Não.
2: Se você...
1: Não, e outra coisa, o presidente de ocasião, independentemente do clube que ele vá gerir, tem que ser responsabilizado...
0: Com o patrimônio.
1: Com o patrimônio do cara. Só assim, pro cara ter responsabilidade em alguns clubes, também pra parar a roubalheira. Porque tem e muito. Porque não entra na minha cachola um cara que não consegue acertar um passe de meio metro, ganhar um milhão e meio, tem caroço nesse angu, tem nego mordendo por fora. E vocês da imprensa ficam caladinhos. Claro que é difícil comprovar. Porque quando um cara que é mal intencionado, um presidente de um clube qualquer, do Bala Mistura, o presidente do Bala Mistura, para não colocar time grande aqui, porque tem exceções, é claro, mas na maioria os caras levam a bola por fora. Leva porque tem contratação inexplicável. Inexplicável. Tem em todos os grandes. Mas aí não tem como comprovar. Porque o cara do Bala Mistura, eu sou presidente do Bala Mistura, você é empresário do Scorcio. Os caras vão fazer um acordo entre os dois aqui e tá feito o acordo. Eu não posso vazar porque eu tô comprometido e você também não. Porque senão vão os dois pra cadeia. Então por isso a coisa não vaza. Porque às vezes é aqui, ó, olhando na bola do zóio do outro. Você entendeu? Então tem isso. E tem dirigente que, ó, tá nas páginas policiais. O do São Paulo é um. Claro, ele só tá indiciado. Ainda está em investigação, mas pelo que esse homem veio, o que fez, e pelo que saiu na imprensa, por investigação, que já foram descobertos, porra, bicho. Então é o seguinte, ou a CBF, ó, a partir do dia, você tem transfer ban, vai cair 15 transfer ban, se vira, nego, até 31 de dezembro, porque a partir do 1º de janeiro de 2027,
2: caiu,
1: você já começa a perder ponto. Perdeu ponto, na segunda transfer ban, dobra o número de pontos que você vai perder. E outra...
0: Parabéns.
1: Copa do Brasil, você tem a classificação garantida, caiu o transfer, aí você tem que adotar, a CBF tem que tomar providência.
2: Não.
1: Aí, ó, caiu, tá fora da Copa do Brasil, rua, sai fora. Então, aí os caras não vão renovar com o Memphis por dois pau.
2: O que você precisa levar em consideração, e outro dia, quando a Leila falou um pouquinho sobre isso, muita gente não gostou, porque evidentemente... Bom, enfim.

0: vira uma discussão clubística. Mas é o seguinte, hoje, aquele que paga em dia todo mundo, aquele que honra com seus compromissos, ele simplesmente não tem vantagem em nada. Então, aquele que fica devendo para todo mundo, aquele que não paga ninguém, ele vai continuar inscrevendo novos jogadores, ele vai continuar contratando. E aquele que paga em dia, aquele que faz tudo certinho, não leva vantagem
1: então,
0: nenhuma.
1: Então, Ivan, a CBF essas tem que travas, bloquear isso.
0: Essas travas são necessárias. Essas travas, algumas travas, isso a gente pode discutir, mas algumas travas são necessárias no futebol brasileiro para que você possa principalmente premiar quem trabalha corretamente. Então, você precisa colocar algumas travas no futebol brasileiro. Agora, os modelos precisam ser modificados. E aí eu tô me referindo a cada clube, certo? Então, você acha mesmo, mais uma vez aqui citando o Corinthians, mas isso se estende ao São Paulo, ao Santos, sei lá, 40 milhões de torcedores do Corinthians, é isso, aproximadamente? Sim. Aproximadamente. Quantos corintianos competentes que fazem belos serviços na iniciativa privada não poderiam estar ajudando o clube nessa situação? Que amam o clube.
1: Nenhum. Nenhum.
0: Calma, calma. Eu sei o que você vai falar, mas eu vou chegar lá. Tá. A questão é, ninguém quer deixar que esses caras se aproximem. Entendeu? O certo seria, vamos parar com a guerra e vamos discutir propostas.
2: Furar a bolha.
0: Exatamente. Olha, você quer se candidatar à presidência? Você tem condições para isso de acordo com o estatuto? Beleza. Qual é a proposta que você tem hoje para o atual momento do clube? Vamos discutir proposta? Mas é o seguinte, poxa, a Renata tem uma proposta muito melhor que o nosso candidato. Vamos ter que minar e vamos ter que fazer alguma coisa. Não, mas poxa, o clube tá precisando, a gente ama o clube. Não, não, não. A gente ama os nossos interesses. Mas aí depois eu não vou poder chegar perto, porque eu não faço parte do grupo dela. Não, não, a gente precisa estar no poder de alguma forma, entendeu? É isso que acontece no Brasil. É isso que acontece quando a política está envolvida. Então, por isso que eu não acredito mais no modelo associativo. Não tem mais salvação.
2: Então é SAF a salvação?
0: Não tem mais salvação.
2: Mas é SAF
0: a salvação? É o único caminho.
2: Não, para esses três clubes, Corinthians, São Paulo e Santos, é SAF?
3: Eu não acho. Porque SAF é a salvação se os únicos clubes hoje que são saudáveis financeiramente no futebol brasileiro, Palmeiras e Flamengo, não são SAF. E os que viraram SAF, me fala um que tá bem, que tá nadando.
0: Mas você acredita no modelo associativo nesses clubes, diante de tudo que você tá vendo?
3: Cara, eu não acredito, porque não dá certo.
0: Ô Renatinha,
2: você acreditaria no Flamengo, se recuperando no Palmeiras?
0: Mas esses clubes, em um dado momento, eles conseguiram, certo? Eu não acredito mais nesses. Esse é o problema. Eu concordo com você, mas a SAF é a salvação? Não sei se é a salvação. O modelo associativo tá me mostrando que o clube tá cada vez pior. Isso eu tô vendo.
2: Ivan, não aparecem novas frentes, porque quem tá lá não deixa ou não quer. Novas frentes existem nos três clubes grandes que estão com o Transfervão hoje. Existem. Sim. Só que fazem de tudo para elas não chegarem.
3: É isso.
1: A Renata pediu um exemplo de SAF que deu certo. Eu vou dar uma aqui e vocês podem me chamar de louco, mas eu vou
3: rebater. Doido. Mas peraí, maluco. Do início ao fim.
2: É.
3: Que permanece intacta.
2: Exato, dando certo.
3: Não, sucesso aí. Absoluto, me fala.
1: A SAF
3: que deu certo como Palmeiras e Flamengo dão certo.
1: A do Cruzeiro tá dando certo. A do Cruzeiro com o Pedrinho BH, do meu Cruzeiro,
2: calma,
1: tá dando certo.
2: Calma,
1: tá? Uma.
3: Calma, ele assumiu quando?
2: Depois do Ronaldo Fenômeno.
1: Mas se você for...
2: Faz dois ou três anos.
1: Colocar barreira, não vai ter nada de bom mesmo.
3: Ganhou o quê?
1: Teve uma SAF que foi sensacional. A do Botafogo.
3: E como tá hoje?
1: A do Botafogo.
3: E como tá hoje?
2: É um imediatista. Você é imediatista.
3: Enforcado,
2: foi sensacional.
1: Amigo, o Botafogo no Rio de Janeiro tava morto.
3: Mas eu quero trabalho...
1: Tava morto.
3: Eu quero trabalho a longo prazo.
1: Se não entra uma SAF lá, tinha virado um bangu.
2: E tá hoje o quê?
1: Um bangu.
2: Tá hoje o quê?
1: Aí entrou a SAF, os caras ganharam Libertadores, ganharam o Campeonato Brasileiro, que não ganhava um milhão e meio de anos. E hoje o Botafogo, de fato, a SAF degringolou.
2: Ah,
1: degringolou. Ah, mas voltou no patamar que era antes. Então,
2: não.
1: Sim, senhor, o Botafogo, a SAF, durante um período, deu certo. Se no meio do caminho Houve.
3: Durante um período não adianta nada.
1: Mas o Botafogo era pra ter fechado ou ter sido rebaixado de novo. Melo. Os caras ganharam uma Libertadores e ganharam um Campeonato Brasileiro. Meu Deus do céu! Isso não foi um sucesso?
2: Não.
1: Aí o Botafogo hoje, voltou a ser o que era antes da SAF.
2: Dois anos
1: só
2: depois.
1: Só que se não tivesse havido a SAF no Botafogo, o Botafogo hoje era um Bangu, um América do Rio de Janeiro, uma portuguesa carioca. E os caras, né, colocaram a cabecinha de fora, a torcida voltou a vibrar. Agora, o barco tá afundando?
2: Tá.
1: Mas aí assumiram os novos caras lá. E falar em SAF, Roberto Carlos e Ronaldo Fenômeno estão adquirindo a SAF da Inter de Limeira. É. Aguardem e depois vocês vão falar comigo.
2: A única SAF regular no Brasil chama-se do Bahia. A do Grupo City. A única regular. Que não mira título, mas também não deixa o time cair.
1: A do Bragantino também. Se for nessa leva do Bragantino, podemos colocar no
2: Bragantino era SA, virou SAF.
1: Mas o Bragantino, se não fosse SAF, estava onde? Então é vitoriosa, sim, senhor. O Bahia também vivia subindo e caindo, Se estabilizou. Não ganhou nada.
2: Mas o senhor deu o pior exemplo, foi do Botafogo.
1: O Botafogo é o melhor exemplo de SAF com sucesso.
2: Não.
1: O Botafogo, se não tivesse chegado a SAF na época que chegou, tinha caído de novo. E os caras ganharam uma Libertadores e um Campeonato Brasileiro. Hoje voltou o patamar, vou repetir pra você, eu vou ter que desenhar aqui. Hoje voltou o patamar de quando não era a SAF.
2: Um ano e meio depois,
1: né? Mas ganhou, não tava ganhando nada.
2: Você é muito imediatista, deixa eu ver o intervalo.
1: Imediatista é o osculete da nona.
2: Meio dia 50 eu volto já com o papo de craque.
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2: Meio-dia e 54, voltamos com Papo de craque TMC primeiro tempo no 100.1 do seu rádio, também no YouTube, no arroba TMC Esporte. Cláudio Cuca, sobe o hino da Sociedade Esportiva Palmeiras, Cuca.
3: Não!
2: Não? Palmeiras que joga hoje, volta hoje ao Campeonato Brasileiro. O que foi, Renato? Tá rindo?
3: Não, eu recebi uma mensagem aqui no meu Instagram.
2: Qual é o Instagram?
3: É. Peraí, rapidinho. Arroba Saporito Renata. Arroba Saporito Renata é o meu Instagram. E uma pessoa muito inteligente, inclusive.
2: Tipo o Ricardo Melo?
3: É para o Ricardo Melo. Opa, peraí, calma aí.
2: Ela tá achando a mensagem aqui, ela precisa dos olhos.
1: Ela não
2: olhos.
1: Enxerga, ela foi. É a idade. Vamos lá, velha, é sua.
2: Soleta com a gente.
12: Quanto mais eu rezo.
3: Boa tarde, Renatinha. Fala pra esse desavisado que o seu Jorge Cantor faz tricô ou crochê por hobby.
2: Ih!
3: Wilson Marques da Cruz.
2: Pra quem tá chegando
1: Jorge,
2: agora.
1: Pelo que me consta, já tem uma idade avançada. Ele não é novinho, né? Ele não tá no exército, né?
3: Olha, não sei se ele é novinho ou velhinho, mas ele tá bem mais inteiro que você.
1: Não, tudo bem. Mas pega a idade dele aí. Pesquisa aí, Scorch. Deve bom, ter uns 60, 70 anos.
3: Você tem quanto?
2: 65, você não tem menos que
1: 60. Eu tenho a tua idade, cara.
2: Bom, deixa eu falar com o Gustavo 56, Soler, que tá aqui já conosco. Gustavo Soler, o Palmeiras, o Verdão volta a campo hoje, Soler, tudo certo?
13: Tudo bom, Farão? Um abraço pra você, pro Ivan, Renata, Melo, todo mundo que nos acompanha aqui no Papo de Crack TMC. Primeiro tempo, Palmeiras encara hoje o Coritiba, por sinal, o último time, né, dessa primeira página da tabela atual do Campeonato Brasileiro, que o Palmeiras ainda não enfrentou. Dos 10 primeiros colocados, o Palmeiras só não ganhou do Atlético Mineiro, ficou no empate por 2-2 e venceu todos os outros times que hoje figuram entre as 10 primeiras colocações do Campeonato Brasileiro. Para essa partida, o Alviverde, como a gente trouxe ontem, né, ao vivo, no Papo de Crack TMC primeiro tempo, não poderá contar com o Giai, que sofreu uma torção no tornozelo direito. Felipe Anderson, com o edema na coxa esquerda, também ficou de fora. E num último teste realizado com o Vitor Roque, o núcleo de saúde e performance do Verdão optou por não liberar o jogador para participar desta partida. Então, o Vitor Roque também não foi a Curitiba, assim como o próprio... O Paulinho e o Alan, que estão suspensos, é que tá aparecendo a imagem do Abel, né? O Abel também está suspenso, tá, gente? O Abel foi pra Curitiba, mas ele não fica no banco de reservas. Então, entendi. Provável Palmeiras pra hoje de Carlos Miguel, Kelvin, Gustavo Gomes, Murilo e a dúvida na esquerda entre Piquerez ou Arthur, meio de campo de Emiliano Martinez, Marlon Freitas e Andréas Pereira, no ataque Maurício, John Arias e Ramon Sosa, esse um provável time palmeirense para o duelo contra o Coritiba, o primeiro jogo na história entre duas equipes que são presididos por mulheres, o duelo entre a Mariana Líbano, presidente do Coritiba, contra a Leila Pereira, presidente do Palmeiras.
2: Ô, Ricardo Melo, eu confesso que eu esperava o Vitor Roque, mas tem aí toda uma programação a seguir. O Vitor Roque é um atacante que faz muita falta para o Palmeiras. Qual a sua pergunta para o Gustavo Soler,
1: Ricardo Melo? Não, eu queria saber se tem alguma festa, porque hoje faz 75 anos que o Palmeiras venceu a Taça Rio, lá no Copa Rio, né? 75 anos hoje se tem algum tipo de comemoração e tal, ou se vai passar em branco.
13: O Palmeiras já está comemorando desde hoje de pela manhã, por sinal, tem feito muitas publicações sobre a conquista da Copa Rio, que é o Torneio Internacional de Clubes Campeões, né? O nome oficial da competição, que foi colocado pela FIFA como o primeiro Mundial de Clubes lá em 1951.
2: Sobre o time, o que vocês querem saber sobre o time do Palmeiras? Que hoje é a pegada é forte. Você vê que Curitiba também tá, deu uma massa no Santos, né? Antes da pausa para a Copa. Mas Curitiba também não tá muito bem nas pernas, né?
0: Soler, com todos à disposição, qual é o time que você imagina, o time base?
2: Boa.
3: Com o Danilo ou sem Danilo?
0: Não, o Danilo não foi contratado, né?
3: Ué.
13: Mas por sinal, hoje teremos mais uma reunião mais entre uma reunião. Palmeiras ontem eles e Botafogo. Definindo
3: isso, já desde ontem, né, Soler? A gente trouxe, o Soler trouxe ontem aqui no Papum.
13: Isso, exatamente. Aí teve ontem essa reunião, hoje tem de novo essa reunião. O Botafogo faz a parte dele, continua pressionando, pedindo, né, os 30 milhões de euros, falando, ó, vou colocar o Danilo amanhã, hein? Vou colocar o Danilo amanhã, porque se colocar o Danilo no jogo contra o Vitória, já mela a negociação automaticamente, né? Então, hoje teremos mais uma reunião para ver se o Palmeiras consegue convencer finalmente o Botafogo a liberar o Danilo. Mas do que o Palmeiras tem hoje à disposição, sai o Emiliano Martinez, sai o Maurício Sousa dessa prévia que eu passei, entram o time completo do Palmeiras então com Carlos Miguel, Giai, Gustavo Gomes, Murilo e Piquerez, Marlon Freitas, Andreas Pereira, Alan, John Arias, Flaco Lopes e Vitor Roque, podendo ter uma variação com três zagueiros, o Barbosa entrando, e aí o Alan pode sair do time nesta ocasião, mas não muda muito o que era o cenário do Palmeiras antes da pausa para a Copa do Mundo neste momento.
2: Tem um detalhe que o Solé colocou aí que me chamou a atenção, que o Botafogo está dizendo, vou colocar ele amanhã, vou colocar ele para jogar. Mesmo se for só para o banco, já conta como jogo, aí ele fica impedido de atuar pelo Palmeiras, é isso, Solé?
13: Não, ele tem que jogar, tá. Tem que jogar.
2: Entendi. Tem que assinar a súmula, né? Para entrar no jogo.
13: Não, o jogador do banco também assina a súmula, né? Ele tem que entrar em campo mesmo. Então, se ele ficar no banco, não conta como jogo, porque ele não jogou.
2: Ah, então mas foi uma forçação de barra meio que do Botafogo para ver se o Palmeiras libera aquela entrada maior. Como é que tá isso, Solé? Por favor.
13: O Botafogo força a barra, o Botafogo pressiona o Palmeiras porque quer o dinheiro. O Botafogo quer vender o Danilo pro Zenit. O Danilo não quer ir pro Zenit. Então o Botafogo está tentando tirar mais dinheiro da equipe do Palmeiras e o Palmeiras conta com a ajuda do próprio Danilo e do seu staff para conseguir concluir a negociação. Então hoje de novo teremos uma roda de conversas entre a diretoria de Palmeiras e Botafogo para tentarem, né, dar um ponto final nessa história, mas o Botafogo faz essa pressão de amanhã eu vou colocar ele em campo. Se ele entrar em campo, acabou o negócio. Se o Botafogo relacionar, ele ficar no banco e não entrar em campo, vai seguir esta negociação. Então hoje o Palmeiras tenta de novo convencer o Botafogo a fazer esta venda, né, do Danilo para a equipe de Palestra Itália.
2: Pelo que você tem de informação, Soler, isso pode ser fechado realmente hoje ou ainda está meio distante do fechamento do negócio?
13: Hoje o Palmeiras pode dar um caminho importante para concluir com o Botafogo que o valor será de 25 milhões de euros, mais as metas contratuais, só que aí vai ter toda a questão de liberação do Danilo, a documentação do Danilo, então vai demorar ainda para sair isso, mas o Palmeiras quer nesta semana pelo menos se entender com o Botafogo para já falar, então dia tal vai cair a primeira parcela do Danilo. É para isso que terá hoje esta reunião, para tentar destravar os valores, porque hoje o Botafogo está querendo 30 milhões de euros e o Palmeiras tem os 30, mas o Palmeiras não quer colocar logo de cara os 30.
1: Eu tô curioso para ver a retomada da equipe do Palmeiras, porque a última imagem foi negativa. O que pese, o Palmeiras está na liderança da competição, 7 pontos a mais do que o vice, o Flamengo. Mas a última impressão antes da Copa do Mundo foi extremamente negativa, pelo menos para mim. foi uma vitória magrinha do Palmeiras, 1-0 diante da Chapecoense, na qual o senhor que apitou, o assoprador de apito, o Felipe Fernandes de Lima, acabou anulando um gol para mim legítimo da Chapecoense, né? Aos 49 já do segundo tempo, e depois o Bolasi, né? Bolasi, que acabou chutando um pênalti na trave. Essa foi a última participação, o último jogo oficial do Palmeiras, e de fato, com todo esse elenco maravilhoso que tem o Palmeiras, eu fiquei com a pulga atrás da orelha.
0: Mas o Palmeiras jogou com um homem a menos.
13: Não, Melo, você tá falando do elenco do Palmeiras que te decepcionou? O Palmeiras tinha 17 desfalques nesse jogo?
1: Pode jogar o sub-20, obrigado ganhar do Corinthians.
0: O Alan não foi expulso no final do primeiro tempo?
13: E aí ele acabou de falar, né? O Palmeiras é obrigado a ganhar do Chapecoense. Quanto foi o jogo?
1: Não, 1-0. Mas não passar o sufoco que passou. Que passou o sufoco. Tem que, ó, o Palmeiras com a Chapecoense. Com a Chapecoense, tem que. Com 9 tem que ganhar, filho. Com 9. Porque o Corinthians segurou um empate.
0: Mas ganhou.
1: 9 contra 11. Então, mas ganhou 1-0 passando um sufoco contra a Chapecoense, que só ganhou um jogo.
0: O jogador do Palmeiras foi expulso.
1: Né? E, enfim, hoje dá pra fazer um resultado positivo, mesmo com os desfalques. Vitor Roque não joga, Paulinho pega rebote, tá fora. O Anderson.
3: Mas o Paulinho.
1: Felipe Anderson fora,
3: Giai fora.
1: O Paulinho
3: pega rebote, não dá nem pra ser considerado titular absoluto.
1: Não, mas é bom jogador, Renato.
3: Mas é um desfalque que o Palmeiras tem há muito tempo.
1: Não,
3: mas
1: quando esse cara começar a jogar a bola.
3: Nossa, mas
1: vai ser complicado.
3: Não. Agora ele virou.
1: Não. Eu coloquei o apelido Paulinho pega rebote, mas não é pejorativo. Eu sempre elogiei aqui.
0: Não.
1: Acho um baita de um
3: jogador. Ele joga bem e se elogia. Ele joga mal, ele não presta.
1: Não. Paulinho, eu não tô desmerecendo Paulinho
2: e
1: pega rebote.
2: Ferreira. O Abel Ferreira.
1: Então, eu quero ver, ele teve um tempinho pra treinar, mas hoje é o Curitiba, né? Hoje o Curitiba dá pra fazer tranquilo o resultado lá.
0: O Curitiba não tá mal na tabela.
1: Não tá mal, mas veio de 3-0, o último jogo perdeu pro Flamengo 3-0, né? Enfim, levou uma lapada no lombo. Venceu bem o Santos, jogando até na Neoquímica Arena, mas foi um jogo fora da curva. Mas enfim, eu quero mesmo com, foi expulso o Alan, foi expulso. Tava com os desfalques. Tá, mas aquela mala impressão eu quero tirar hoje, quando o Palmeiras voltar a disputar o Campeonato Brasileiro, porque eu cravei que o Palmeiras seria campeão, mas tem que jogar pelo menos uma bolinha que agrade, né, aos olhos do público.
3: Má impressão.
1: Assistindo a equipe do Palmeiras. Não, no último compromisso contra a Chapecoense. Eu fiquei, se vocês gostaram, tudo bem.
13: Que significa uma impressão isso? Que é má vontade, às vezes.
3: Nada.
1: Não, mas é a minha impressão.
3: Não,
1: tudo bem pra você, se a minha impressão não vale nada, tudo bem. Você gostou? 1-0 contra a Chapecoense, levando um sufoco, um perereco no final.
3: Gostei.
1: Com um árbitro metendo a mão na equipe de Chapecó.
3: Ganhou,
1: mas foi roubado.
3: Se manteve no topo da tabela.
1: Ganhou roubado, metendo a mão na Chapecoense, pô. Metendo a mão.
3: Metem a mão em todo mundo, meu querido.
1: Mas naquele caso, especificamente, a gente tá falando de Palmeiras e Chapecoense. Metendo a mão na Chapecoense, grandão. Tanto é que eu acho que nem houve pênalti, mas estava com, com a consciência. Estava com a consciência pesada de ter anulado lá.
13: Aí ele deu um pênalti que não existiu. Meter a mão na Chapecoense.
1: E outra, hein?
13: Né? Ele acabou de falar que
1: pênalti mal marcado não entra. E o Bolasi meteu no travessão.
3: Mas o Abel tem que ir embora, né? Segundo você.
1: Não. Ó, o Abel. Meu questionamento com o Abel é ele não. Num clube que tenha menos recursos. Não, pra ver se ele é tudo isso. E ó, não tô pedindo pra ser campeão, hein? Só tô pedindo pra classificar aí, pelo menos numa Libertadores, na fase de grupo. Só isso.
2: Entendi.
1: Pra ver. Bota ele no Internacional, num Grêmio. Bota o Abel nesses times aí. Aí eu quero ver se ele é bom. No Palmeiras, até o Zé do Coco, que é técnico assim, lá na ponta da praia em Santos, também ganha.
0: O cara se tornou o maior treinador da história da Sociedade Esportiva Palmeiras, conquistando uma taça atrás da outra, e ele só vai ser considerado pelo Melo bom treinador se ele for para um time com menos poder de investimento e classificá-lo.
1: Exatamente isso.
0: Quantos
1: você entendeu direitinho, foi isso mesmo que eu disse.
0: Quantos treinadores passaram pela história rica do Palmeiras e conseguiram entregar a mesma coisa? Mas ele só vai ser considerado
1: o Palmeiras tá rico
0: Melo
1: agora.
0: Se ele for para um time
1: Palmeiras agora com
0: menos
1: que
0: investimento
1: tá com os cofres cheios
0: e classificá-lo para Libertadores. Cara,
1: o Palmeiras agora que tá com
0: loucura isso pra mim, é loucura.
1: É loucura. Eu adoro. Agora que tá com a burra cheia, o Palmeiras. Lá atrás, não. Lá atrás era tudo tete a tete, era tudo equilibrado por baixo. É. Então, ah,
3: bota o Zé do Coco que dá no mesmo. Não,
0: o Guardiola nunca vai ser considerado um dos melhores
2: jamais,
0: do mundo, porque
2: jamais.
0: Ele nunca pegou um time pobre. Com pouco poder de investimento
2: pra classificá-lo
0: pra Libertadores.
2: Mas bom é o Bielsa.
1: Como fez o Rafael Guanais, que fez isso com o Mirassol. E vai tirar a equipe do interior do rebaixamento.
3: Sabe quem fez?
1: O Zé do Coco da Praia.
3: Não. É um exemplo que a gente pode levar em consideração, que eu acho que teve uma carreira como técnico, um dos mais brilhantes, pelo menos que eu vi, é o Luxemburgo. Quando ganha com o Bragantino.
2: Ah, sim. Ah, mas aí também teve quem ganhou com o Bragantino, o Novo Horizontino foi quem?
1: Nelsinho Batista.
2: Nelsinho Batista também. Né?
3: Mas então Nelsinho eles Batista podem ser considerados.
1: Vocês não precisam tirar a cueca pelo pescoço quando eu digo aqui que eu só gostaria... num time com menos potencial, de grana, para ver se o homem é bom mesmo.
2: É
1: uma curiosidade minha. Agora, se vocês discordam, amém, tá tudo certo.
2: Tá tudo bem. Solé, no teu destaque final me fala, quem é melhor, Abel Ferreira ou Marcelo El Loco Bielsa?
12: Não, se ele quer ter toda essa curiosidade, ele só precisa pesquisar qual foi a carreira do Abel, que pegou times exatamente assim como ele queria e levou os dois para a Liga dos Campeões da Europa e por isso foi contratado pelo Palmeiras.
1: Yeah! Eu quero saber aqui no Brasil. Tem que falar no futebol brasileiro.
0: Se fizer no Brasil, ele vai falar, quero ver São Paulo.
1: Eu quero ver aqui, nosso quintal.
12: Quero ver na Copa Imprensa.
1: Não lá na Caixa Prego, longe pra cá. Eu quero ver aqui. E outra, disputou um campeonato da Grécia. Então lá o time, o Paió, tem que ver se... É o Paió que é. Eu quero ver se ele deve ser o grande time lá, ou se não for é um dos grandes lá. Então é mais do que dever.
12: Não chegarei perto disso.
0: É verdade.
12: Não chegarei perto disso.
0: Isso, quero
12: Mas ver... vamos lá pra gente falar coisa séria, porque o Luigi acabou de embarcar para os Estados Unidos... Contrato fechado com o New York City, como já tínhamos antecipado nesta negociação, Luigi emprestado até o final do ano pelo Palmeiras. Palmeiras já recebe agora do New York City $300 mil e em dezembro recebe mais $6 milhões pelo empréstimo do atacante Luigi. E hoje lá em Curitiba, então para o jogo contra o Coritiba, os garotos Miguel Bilong, o camaronês de 18 anos, e o Heitor estarão no banco de reservas nesta partida entre Palmeiras e Coxa.
2: Boa, Soler. Boa transmissão hoje aqui pela TMC de Curitiba e Palmeiras. Um abraço, Soler.
12: Valeu, abraço.
2: Valeu. 1:10. 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Telium, always on. 1:11, rápida pausa, voltamos já com o Papo de Craque com as mensagens do nosso chat aqui com o Lucas Esposto. Segura aí.
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2: Voltamos, 1h, mais 16 minutos, 1h16, Papo de Craque, Primeiro Tempo no 100.1 do seu rádio, também no YouTube. Ó, prepare-se os três agora, hein? Agora tem chat, vão bombardear vocês, inclusive o senhor, Ricardo Melo.
1: É, eu falo a verdade mesmo, doa quem doê-la.
2: É isso aí.
1: Entendeu? Vai, tô aqui pra falar a verdade, não tô aqui pra passar pano, tem um monte de cara descendo o cacete aqui no chat, mas eu não tô nem aí.
2: É isso.
1: A verdade tá aqui pra ser
2: dita. Eu deixo ele falar as mensagens, pode, o senhor tá com medo,
1: pode
2: tá?
1: Pode colocar.
2: Vai, Scott,
23: bora arrebenta. Lá, então a gente reforça pro nosso ouvinte, fale com a gente pelo nosso chat do YouTube, arroba TMC Esporte, ou pelo nosso WhatsApp, 1130-25-1001, 1130-25-1001. A nossa ouvinte aqui, a Sônia Rinaldi, fazendo aniversário palmeirense.
2: Parabéns,
23: ficou bem feliz aí com a entrada do Gustavo Soler, as notícias do Verdão. Também, ó, o Giovanni falando que é de Itatiba, é muito fã do Ricardo Melo Tchuk-Tchuk.
1: Itatiba, valeu, Giovanni, um abraço pra você.
23: E agora, ó, achei, demorou pra achar, mas achei alguns falando aqui, ó, que o Melo tá certo. Olha o Ancelotti, no Real Madrid é fácil. Quero ver na seleção brasileira.
1: Pois é, tô decepcionado.
2: O que você tá fazendo essa analogia? Italiano, hein? Essa analogia?
1: Não, aí o ouvinte reclama com ele.
2: Não, não, o senhor tá concordando?
1: Claro. Tá. O Ancelotti pra mim foi uma decepção. E aí que tá.
2: O Ivan desiste. A cada frase o Ivan pega o microfone e desiste.
1: Não, ele gostou do Ancelotti, o Ivan?
24: Não, eu não gostei do Ancelotti.
1: Ah, tá.
24: Mas quando
0: quando um profissional faz um belo trabalho numa equipe menor, com menos investimento, qual é o salto que ele dá? Pro clube grande.
2: Sim.
0: E quando ele consegue vencer no clube grande?
2: É pra seleção.
0: Ele simplesmente mostra pra todo mundo a capacidade dele, né?
3: Só uma coisa rapidinho. Dobrou, em relação botou ao Ancelotti. Tá, eu entendo bolso, né? As críticas, mas assim, eu acho um pouco injusto. Exagero, acho exagerado também.
1: O que você acha exagerado?
3: Não, as críticas em relação ao trabalho do Ancelotti na Copa. Ah, sempre poderia ter feito melhor, sempre. É como se fosse fácil.
1: Não deu nada certo.
3: Cara, Renato, ele juntou 26 jogadores que ele não conseguiu juntar em nenhum momento e levou pra Copa do Mundo, pra treinar na Copa do Mundo, pra jogar uma Copa do Mundo. O time foi evoluindo jogo a jogo e perdeu...
1: Evoluindo?
3: Na medida do possível.
2: É, do primeiro pro último.
1: Deixa eu tentar entender.
3: Ele teve
1: peraí.
3: Que mexer em ele... algumas...
1: Não, deixa eu tentar entender. Ele não. fez 17 Desculpa, jogos pela Melo. Seleção brasileira.
3: Ele não teve tempo
1: ele...
3: com esse
1: calma,
3: grupo em nenhum momento
1: calma,
3: desde que ele assumiu a seleção
1: calma,
3: brasileira.
1: Tá
3: é
1: bom,
3: só isso.
1: Tá bom, ele é um técnico.
3: A gente pode ter agora, pelo menos, um ciclo completo? Tá um nervoso. Pouco mais de paciência?
1: Eu larguei a toalha. E vou explicar por quê.
3: Não, porque aqui no Brasil, o Ancelotti, ele virou o que todos os técnicos viram.
1: Cabeça de
3: porcaria, barra. Exato. É.
1: Mas ele merece.
3: Desculpa.
1: Ele por enquanto, tá merecendo.
2: Você chamou
1: esse título.
2: De cabeça de barra?
1: Ele foi. Ele foi ou não foi? Tá. O aplaude aí. E eu vou explicar por quê. É. Tudo
3: foi
1: bem,
3: você.
1: Também. Calma. Também. Deixa eu molhar o bico. Ele, tudo bem, 17 jogos. Concordo. São poucos jogos.
2: Concordou?
1: Não dá pra ele ser avaliado. Aí você vai falar, pô, você tá sendo...
2: Contraditório.
1: Contraditório. Isso. Mais ou menos. Porque a partir do momento que eu escalo a seleção com Danilo na lateral e vejo que o filho da mãe não joga nada e o Casemiro a mesma coisa no meio de campo, eu como treinador, experiente, vitorioso, eu tenho que fazer o quê? Cara pálida?
2: Trocar.
1: No mínimo... Ou no manter. Mínimo, trocar. Os caras foram decepções da Copa, os dois. Tanto é que se você pegar os piores da Copa, que elegeram aí, acho que tem três brasileiros.
2: Quem são?
1: Dois são... Os dois são...
23: Neymar, Rafinha e Gabriel Magalhães.
1: Neymar nem jogou.
23: De decepções da Copa,
1: tiraram o Danilo dessa lista aí. Então, por essas e outras não, que eu acho que o trabalho do Ancelotti foi horroroso, porque... Tudo bem, não jogou bem no primeiro jogo? O que você tem que fazer? Você tem que trocar. Você tem que fazer acontecer. E ele não fez. Ele morreu abraçado com eles. E não merece crítica isso?
2: Não, tudo bem. A gente
1: tem que passar o pano?
2: Não passa pano. Agora, vem cá, ó, manda esse cara pra casa do chapéu, mano. Pô, o moleque jogou 37 minutos, fez um gol ainda. Coisa
23: não,
2: que
23: não, é a lista que fizeram.
2: Então, é pra quem fez essa lista, manda pra casa do chapéu.
23: Deixa eu pegar aqui certinho.
2: Pô, é brincadeira, isso aí pegar no pé, aí já é sacanagem já.
23: Foi um jornal...
2: Decepção, não, decepção do
1: Ancelotti. O Neymar à parte, aí não é passação de pano, é porque ele jogou pouco
3: mesmo. E o Cristiano Ronaldo tá nessa lista?
23: Tá, o Cristiano Ronaldo tá na lista também. O Cristiano Ronaldo, inclusive...
2: Lidera a lista, né?
23: Deixa eu ver até a posição, ele tá em décimo da lista.
2: E o Neymar?
23: O que mais decepcionou foi o
1: Danilo não está na lista?
23: O Danilo?
1: Lateral direito nosso?
2: Nem lembram dele.
3: Vocês nem sabem quem é o Danilo.
2: É, pô, você tá brincadeira.
1: Então, mais um motivo pra estar na lista.
3: Eles pegaram jogadores que
2: tem...
23: É porque decepção é quem você espera algo e não entrega. Então acho que o Danilo...
1: então tá normal.
3: Mas
1: então
3: você precisa jogar, normal. Né? Porque o Rafinha jogou o quê? Dois jogos e se machucou?
2: Quem?
23: É, o Rafinha jogou dois jogos e se machucou.
3: Ah, tá. Então ele...
2: E o Neymar tem 17 minutos.
3: O Neymar não jogou nem um tempo completo.
23: O Neymar, inclusive, tá à frente do Rafinha na lista de decepções.
2: É, bacana. O Ancelotti não tá nessa lista.
3: Também isso daí serve pra quê? Pra nada.
2: É do jornal A Bola. De Portugal. Segue com o chat aí. Começa a irritar o Melo, que eu gosto
23: ainda,
2: disso.
23: Ainda falando sobre a situação do Abel, aqui, ó. Pessoal, o Abel só tem mercado aqui no Brasil porque não tem na Europa, concordam? Só fica no Brasil porque não tem mercado europeu.
1: Não, aqui tá, o Abel, eu também, se fosse o Abel, eu não sairia daqui.
2: É porque ele já recebeu, porque ele já recusou todas que ele recebeu,
1: proposta,
2: né?
1: Da Europa mesmo, até do país dele, é pra ganhar menos do que ganha aqui. Mas ele é um cara milionário, vamos supor que ele não vise a grana, tá? O dinheiro hoje pro Abel não é problema. Mas aqui tá muito cômodo pra ele. Ele tem um dos clubes melhores administrados do país.
2: Ah, ganhando tudo?
1: Que ganha, ganhando tudo, não. Deveria ganhar mais do que vem ganhando.
0: Gente, tá? Ele não tem proposta mas aqui ele da tá, Europa, ele tá na porque a Europa não liga pro que acontece aqui. Mas,
2: peraí,
0: não tem
2: ele recusou.
0: Absolutamente nada a ver com a capacidade do Abel.
2: Ele recusou várias, gente. Recusou várias.
0: Que várias?
2: Várias propostas.
0: Quais?
2: Várias, de Portugal, de outros países. Não, recusou.
0: Proposta mesmo que de fato balançou com ele foi aquela que ele assinou, depois ele voltou atrás e o clube teve que contornar. Não. Foi na Arábia Saudita.
2: Arábia Saudita.
0: Engano,
2: foi
0: Qatar,
2: pela grana.
0: Sei lá.
2: No Qatar, foi no Al Sadd, no Qatar.
0: O Abel é um excelente treinador, já provou isso. Ele só não tem mercado nos grandes clubes da Europa porque ninguém liga pro que acontece aqui.
3: Aliás, era o meu técnico pra Copa, né?
0: O Jorge Jesus fez o que fez no Brasil também num momento realmente espetacular.
2: Sim. Fez o quê?
0: E não conseguiu chegar num clube de ponta da Europa.
2: Tá na seleção portuguesa.
0: Exato. Porque eles não ligam. Mas ele é português, é diferente. Porque a Europa não liga.
2: O Abel fez mais que o Jorge Jesus.
0: O Galhardo fez um trabalho muito bom também no River Plate e também não conseguiu um time da primeira prateleira do futebol mundial. Por quê? Porque a Europa não liga pro que acontece aqui. É simples, não tem absolutamente nada a ver com a capacidade dos treinadores.
1: Então é o seguinte, a Europa não liga
2: e leva jogador
1: e metade
2: como?
1: Da torcida do Palmeiras. Eu não vou exagerar, Vamos
0: e outra,
1: 40% dos torcedores do Palmeiras também comungam com a mesma opinião dos europeus. Não gostam no... Eu tô falando torcedor do Palmeiras, tá?
0: Que a gente mora no Brasil, a gente faz parte do futebol sul-americano e você acha que o torcedor tem que estar preocupado? Ele não tem mercado nas grandes equipes da Europa. Melhor ainda, que ele permaneça por muito mais tempo.
2: Ivan, o Abel recusou proposta do futebol francês, futebol turco e futebol árabe. Bicudo me canta aqui. Então,
0: nenhum clube da primeira prateleira do futebol mundial.
1: Então, sondagem. Eu sou um clube da primeira prateleira do futebol europeu, eu não contrataria o Abel.
2: Ah,
1: vou explicar por quê.
2: Por quê?
1: Porque ele ganhou o que ganhou até 2022.
0: Ah, meu
1: Depois
0: Deus.
1: Nós estamos em 2024.
2: 26?
1: Alô! Estamos em 2026, perdão. 2026. Depois de 2022... Ele ganhou um campeonato brasileiro que caiu no colinho por conta da pipocada no Botafogo. E dois campeonatos paulista.
0: Posso fazer
1: Já
0: uma
1: tá indo
0: pergunta?
1: Pra quatro anos e ele ganhou isso.
0: Posso
1: e vocês
0: fazer uma
1: querem embutir na minha cabeça que é um baita técnico.
0: Posso fazer uma pergunta?
1: Vamos morder o pai na bunda, tio.
0: Ele parece o João Plenário, né? Ele fica pulando assim na cadeira, né?
3: Tem que fazer uma figurinha.
0: Então. Exatamente. Posso fazer uma pergunta?
3: Como é que você chamou? Qual foi a última frase?
1: Não, esquece. Plenário, eu desculpa. É? Retirou, vai morder o pai na bunda. Tá retirada a... Não, eu fui indelicado.
3: Ele repetiu.
1: Agora é o seguinte, vou repetir, hein? Pra vocês que... Não, vocês entenderam, mas fingiram que não ouviram. Vou repetir aqui. Depois de 2022, na qual o Abel ganhou tudo. E tá de parabéns, tô aplaudindo o Abel. Tô aplaudindo. Parabéns. De 23 até 2026, por enquanto, ganhou um campeonato brasileiro que caiu no colinho.
0: Isso.
1: Ele levou até um susto quando ganhou o colinho. Caiu aqui. É meu, tem certeza? E dois...
0: Olha, eu...
2: Vamos, tá, a produção cortou o microfone do Melo.
0: Não, liga, produção, liga que eu quero saber a resposta do Melo, tá? Já tô com fome mesmo, então vamos lá.
2: É bom comer de vez em quando.
0: Melo, é o seguinte, você acabou de falar que o Abel já não é mais o mesmo, porque...
1: Não. Eu acabei de falar, eu constatei.
0: Isso, constatou.
1: São números.
0: Constatou.
1: Contra números constatou. Não há argumento.
0: Constatou. Que o último título do Abel foi em 2022, que ele já não é
1: não,
0: mais
1: não,
0: o mesmo.
1: Não, o último não.
0: Você vai deixar eu terminar ou não?
1: Mas você tá falando errado.
0: Não, o título importante.
1: Não, ele ganhou um brasileiro em 23, mas não esperava, isso, caiu no colinho.
0: Exatamente, então é isso que você colocou aí, beleza. Tá. Mas você colocou outro dia aqui que o melhor treinador do mundo é o Bielsa. Se você fosse o diretor de um grande clube da Europa, você contrataria o Abel Ferreira, que conquistou uma taça importante em 2023? Ou você contrataria o Bielsa?
1: Eu não contrataria nenhum dos dois.
0: Você tem que responder.
1: Eu tô respondendo.
0: Ou Bielsa.
1: Nenhum dos dois.
0: Você precisa selecionar. Você precisa colocar um dos dois. Escolhe o Bielsa, que você outro dia colocou que é o melhor técnico do mundo.
1: Teoricamente é. Mas não tem gestão de grupo.
0: teoricamente.
1: O Guardiola, que vocês ficam aí pagando o pau pro Guardiola, bebeu na fonte de quem? Do Bielsa. O Sampaoli, que aqui no Brasil até ontem era endeusado, bebeu na fonte de quem? Do, e mais técnicos, hein? Tudo na fonte do Bielsa. O problema é que o cara é maluco, tem uma péssima gestão de grupo e aí dá essas pataquadas. Mas na teoria, ele é o técnico mais brilhante do mundo.
0: Ele é melhor que o Abel?
1: Do mundo.
0: Ele é melhor que o Abel?
1: Claro que é.
0: É?
1: O, inclusive, aí que tá. O Abel tem boa gestão de grupo e foi esperto. Que quando viu que os barriga cheia do Palmeiras não ia ganhar mais nada, ele reformulou o elenco. Aí tá de parabéns.
0: Então, o Abel de novo. Melhor ter o Bielsa do que o Abel nesse momento.
1: Não, eu se sou esse cara, esse dirigente do clube importante, tá lá na mesa, Bielsa e Abel. Eu falo, sobe o cara da base, do sub-20.
0: Nenhum dos dois.
1: Nenhum dos
0: dois. Quer dizer, você fez, falou sobre o Bielsa, mas você não contrataria.
1: Mas caramba, eu expliquei o problema do Bielsa.
2: Olha você aqui, meu.
1: Eu expliquei o problema. Onde que eu tenho que... Tem um
0: porra, machado pra rachar a cabeça grave, dele. Como é que ele pode ser considerado o melhor treinador do mundo?
1: Teoricamente, sim. O cara teoricamente...
0: Mas não existe o melhor treinador ser um cara teórico.
1: O problema dele é a gestão de grupo.
0: Cara, isso é conversa de maluco.
1: O cara que tem mais conhecimento no futebol do mundo. Se boa, chama Marcelo Bielsa. Só que o cara é louco, é maluco.
0: Chega.
2: Calma. Quem é esse aqui, produção?
23: Fará. Tá aqui?
1: Não, tira essa bobagem. Fará,
23: o nosso ouvinte Júnior Lusitano da Freguesia do Ó mandou. Olha o Melo aí, kkk, meu e essa Deus. Foto porca, desse guerreirinho.
2: É. Pescoço negativo.
23: Mas ele também falou que o Melo é uma figura, um melhor e um abração pra todos. Então foi bonzinho.
1: Quem é?
23: Mas...
1: meu primo?
23: Né, foi o seu primo, Júnior Lusitano da Freguesia do Ó.
1: É, esse primo eu não lembro, mas um abraço. Deve ser parente no mínimo.
2: Ó, meio dia, 1:29. Deixa eu chamar o Corinthians Escócio com o Marco Belo. Pra gente continuar com esse papo de maluco aqui, vou estar revoltado. Ô, Belo, as informações do Esporte Clube Corinthians Paulista. Põe no ar.
4: Pessoal do Papo de Craque, TMC Primeiro Tempo, falando sobre Esporte Clube Corinthians Paulista e a grande indagação atual. Memphis Depay fica ou sai do timão? O contrato do jogador termina no próximo dia 31 de julho. O Corinthians já fez uma proposta ao Memphis Depay com uma significativa redução salarial. O Memphis, através de seu staff, de seus empresários, fez uma contraproposta e agora as duas partes se reunirão provavelmente neste final de semana quando o Memphis chega ao Brasil. Dá para falar que a negociação avançou, mas o problema não é exatamente o salário de Memphis, e sim a dívida que o Corinthians tem com o jogador de cerca de 43 milhões de reais. Se esta dívida for diluída pelos 2 anos de contrato oferecidos pelo Corinthians ao Memphis, o salário passa de cerca de 2 milhões para cerca de 6 milhões de reais mensais pelos próximos 2 anos, dinheiro que o Corinthians não tem. E aí, claro, que cairiam juros, multas, enfim, a dívida poderia aumentar de 43 para ainda mais 50, 60, 70 milhões de reais, o que dificultaria ainda mais a vida futura corintiana, o que o Timão não quer fazer. Então, o maior problema hoje é a dívida que o Corinthians tem com o jogador e não exatamente o salário. Ainda não dá para falar se o Memphis fica ou sai, porque exatamente neste final de semana as duas partes irão se encontrar para discutir uma possível renovação de contrato que termina, como eu disse, no próximo dia 31 de julho. Eu falei que o Corinthians não tem 6 milhões de reais? O Corinthians não tem 23 milhões de reais para pagar 4 transfer bans que estão ativos. Os 4 somados dão 23 milhões de reais. Não é que cada um é de 23 milhões. Os 4 somados dão 23 milhões de reais. O Corinthians não tem esse dinheiro para pagar os 4 transfer bans que impedem, 3 transfer bans da FIFA e 1 da CBF, que impedem hoje o Corinthians de inscrever jogadores. O quarto transfer ban foi recebido ontem por uma dívida com o Midtjylland da Dinamarca, pela contratação do volante Charles. O valor é de cerca de 1 milhão de euros, mais juros e multa. Enquanto isso, o técnico Fernando Diniz prepara o time para a partida de amanhã,
5: entre Corinthians e Remo. Corinthians volta a jogar pelo Campeonato Brasileiro, jogo às 7:30 da noite na Neoquímica Arena. Vai ser a primeira partida oficial do Corinthians depois da pausa para a Copa do Mundo. Corinthians que hoje tem 24 pontos e está na 12ª colocação do Campeonato Brasileiro. Para o jogo de amanhã contra o Remo, o Rodrigo Garro está suspenso pelo terceiro cartão amarelo. Labiade e Jesse Lingard disputam essa posição no meio de campo. E o Ranieri, que ralou o joelho no gramado da Neoquímica Arena, é dúvida para o jogo. Se o Ranieri não puder atuar, Alan e Matheus Pereira aparecem como possibilidades para o jogo do Timão amanhã contra o Remo, 7:30, na Neoquímica Arena.
2: Valeu, Marco Belo. 1:32, vamos debater o Corinthians a partir de agora, mas antes tem um recado do Éder Luiz para vocês.
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2: Aqui, ó, nos bastidores está quente a discussão sobre o Corinthians. Intervalo, voltamos já para continuar com ela ao vivo.
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2: Uma da tarde, mais 38 minutos. Voltamos para debater um pouquinho do Corinthians. Sabe que me lembraram aqui, a produção lembrou? O dia que você falou que o Palermo era melhor que o Ramon Dias, técnico.
1: Ele fez um excelente trabalho.
2: Caiu com o Fortaleza.
1: Ele não deu tempo de salvar. Mas se você pegar o
2: Ramon, não deu
1: não
2: tempo.
1: Não seja desonesto.
2: O Ramon Dias não só salvou, como colocou o Corinthians na Libertadores.
1: Não seja desonesto em relação ao Palermo no Fortaleza.

0: Só nunca porque falei isso.
1: Deletaram tudo. Não, mas você
0: se
1: espera.
0: Eu tivesse falado, eu teria falado. Não, eu disse, então, mas fala, não falei isso.
1: Fala do atual Corinthians. Os caras estão reclamando que o gramado tá uma porcaria lá.
0: Então, tá aí. O gramado tá zerado. Gramado de Copa do Mundo. Melhor gramado do Brasil. Assim, mas um milhão na frente de qualquer outro. E os caras estão tropicando lá nas próprias pernas. Inclusive o Ranieri acabou torcendo o tornozelo e ralando o joelho porque escorregou no melhor gramado. Aí diz, ah, ainda tem muita areia, vai estar bem mesmo daqui uns 10 dias, tal, enfim. Mas os caras estão criticando um gramado que foi recém reformado.
1: Sim.
0: Né? Mas tudo bem, isso à parte. Falar o quê do Corinthians?
1: Inclusive, Renato.
0: Falar o quê?
1: Como é que
0: o Corinthians pode pensar... o Corinthians?
1: É, como o Corinthians pode pensar em renovar com o Memphis, ou trazer o Memphis, ou uma engenharia financeira pro Memphis, se tem que pagar 4 transferbanos, tá devendo até pros caras lá, pros jogadores,
2: mas
1: Renato.
2: Vamos dar um jeito do Memphis continuar, porque o Memphis quer continuar e tá disposto a abrir
1: mas
2: mão
1: é
2: de algumas coisas.
1: Mas é justo com o corintiano isso, na tua opinião?
2: Cara... Não, não é justo. Nada é justo, né? Porque quem paga o pato é o torcedor.
0: Se você a presidente do Corinthians, você, por 2 milhas... Você renovaria com o Memphis?
2: Mas e a dívida?
0: Então, aí que tá. Milhões? Então, essa questão.
1: Foi o que o Belo falou.
0: Por isso eu tô te colocando na parede.
2: A questão não é mais o salário mensal, porque isso ele já topou diminuir.
1: Reduzia.
2: A questão é outra.
1: É a dívida, vai pagar a dívida.
2: Mas aí qual é a proposta? Sei lá, nem que de repente o cara chegue com uma proposta, ó, vocês podem parcelar a dívida em tanto, a gente pode fazer.
1: Aí o salário dele volta pra altura.
2: Então, vai diminuir. É um buraco sem fundo.
1: E o Corinthians continua sem como pagar. Essa é a realidade, gente.
0: Mas tem pior.
2: Mas
0: o Corinthians...
2: vale a pena todo esse sacrifício para manter o Memphis?
0: Então, não
2: até
0: vale.
2: Que ponto dentro de campo ele contribui?
0: Não está contribuindo com nada.
2: Né, de ficar elas por elas.
0: O Memphis esse ano não contribuiu absolutamente nada.
1: Não, aí machucou, aí
2: mas, gente,
1: tinha
2: a Copa.
1: Vamos lá.
2: A Copa também pode dizer alguma coisa, né, sobre a atual situação, então, fase do Memphis.
1: E aí, Ivan? Não vai se pronunciar, Ivan? O Ivan está quieto, o cara fechado, segurando o joelho.
3: Tô esperando. Eu já falei aqui. Nessa situação, não renova com o Memphis e não usa o dinheiro para contratar outro jogador. Reduz a folha salarial.
1: E vai na base.
3: O que eu estou
1: vira...
3: falando aqui é impopular, tá?
1: Tá, sim. É, não, é o que dificilmente fazem.
3: Evidente.
1: É o que o Flamengo
3: não tá
1: fez,
3: preocupado com.
1: Se eu não me engano, com o Eduardo Bandeira de Melo.
3: Outras questões. Alguns torcedores estão, outros não.
1: Então, o Flamengo fez com o Eduardo Bandeira de Melo, o Palmeiras fez com o Paulo Nobre.
3: Exato.
1: É difícil, né?
3: Posso diminuir a folha salarial e tentar, de alguma forma, colocar ordem na casa, sabendo que é um trabalho de médio a longo prazo. Se você quiser continuar nesse modelo. Se não, você abre pra SAF e espera alguém comprar.
0: Não dá certo.
3: Agora, do jeito que está, você não vai competir com ninguém.
0: Olha um exemplo que eu vou dar pra vocês. O Corinthians ontem caiu o quarto transferban.
1: Quartinho.
0: Que dá mais ou menos 23 milhões de reais pra quitar todos. E virão outros. Pois bem, o Corinthians nesse momento está impossibilitado de contratar qualquer jogador.
1: Registrar, contratar pode. Só não pode registrar e botar pra jogar.
0: Então, vai contratar e o cara não vai poder jogar. É. Contrataram. Wesley Rabisca. Wesley, 21 anos, ex-jogador do Corinthians.
1: Fechou já?
0: Fechou, tá lá treinando, só que não pode escrever o caboclo. E sabe por quanto? Até porque o salário dele é um pouquinho alto. Porque quando ele foi vendido... O Corinthians devia uma grana pra ele. Adivinha?
1: Não pagou.
0: Vai ganhar um doce? Claro que não pagou.
1: Ele vai pagar agora.
0: Aí falou, olha, você não quer voltar pra cá? Ele tinha propostas do Cruzeiro, recusou e tal. Volta pra cá que a gente vai repactuar aqui, vai colocar o que te deve e vai ganhar mais de 1 milha. Porque tem essa dívida lá atrás. E tá lá, tá treinando e vai saber quando o Corinthians vai poder inscrevê-lo pra ele poder atuar. E outra... Vai agregar o que o Wesley no Corinthians? Porque ele já passou por lá e não agregava nada.
1: Não agrega, Ivan, tecnicamente?
0: A cada 10 jogos ele dava uma rabiscadinha bonitinha, um drible.
1: É
0: a mesma coisa do Vitor Sá no São Paulo. Vai agregar o quê? Não vai elevar o patamar do time.
1: Ô Renato, essa fase do transferban do Corinthians vai interferir no trabalho do Diniz? Você acredita nisso? Que acaba numa hora interferindo?
2: Mas, gente, há quanto tempo o Corinthians vive isso?
1: Transferban
2: desde... E ganhou a Copa do Brasil e o
1: não,
2: Diniz...
1: Não, mas não tinha transferban, né?
2: Ah, mas...
1: Passou com o Dorival, eu acho. Uma janela ele passou, ele contratou o Vitinho, aí tomou o transferban e não pagou, aí foi, né?
2: Não, sinceramente, amanhã ou depois isso vai ser resolvido. E aí vai daqui a pouco vir outro. E é assim que vai, assim que a carroça anda.
0: Por falar em... Parabéns, Augusto Melo. Esses pepino que estão estourando aqui... tudo na conta dele, que

0: Tratou, contratou e não pagou ninguém.
1: Você acha que o Diniz é bobo? O Diniz é um cara inteligente. Sabe. Ele sabe tudo que tá rolando, ele sabe da situação do clube. E posso falar até que ele deu jeito, né? No final das contas.
0: E outra, o Diniz é um dos poucos técnicos que, sabendo da situação do clube, não coloca a faca no pescoço do presidente.
2: Ele foi na fonte do Bielsa?
0: Entendeu?
2: Bebeu na fonte do Bielsa? Ele não.
0: Deve ter pego alguma coisinha. Agora assim, ele não vai lá. Ó, tá ferrado? Então, tudo bem, eu me viro com o que eu tenho à disposição e com os caras da base. Isso a gente tem que aplaudir o Diniz.
2: Faz favor pra mim. Fala a hora e chama o intervalo, porque daqui a pouco tem Kaique Silva.
0: 1:45. Daqui a pouco, Kaique Silva, pra falar do Tricolor, que joga hoje contra o Atlético do Paraná. A gente volta já já.
3: Maravilhoso.
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2: 1:49, mais 49 minutos, voltamos para falar do São Paulo. Sobe o menino do São Paulo aí, Cláudio Cuca. O Kaique Silva aqui. Tudo bom, Caicão?
5: Tudo bem, falar.
2: Tranquilo?
5: Tudo certo.
2: Ricardo Melo, Renata Saporito, Ivan Drago, quem tá aqui? Kaique Silva, trio, vocês estavam com saudade dele?
5: Agora vai, hein?
2: Agora vai. Porque a Renata e o Ivan ficam aqui, e o São Paulo, que horas que vai entrar o São Paulo? Pagou o transfer ban?
5: Ainda não. Até domingo.
2: Ainda é uma esperança que vai pagar.
5: Até domingo deve pagar.
2: Ó. Oh.
5: Informação que a diretoria tá correndo atrás de recursos. Muito provavelmente, o recurso a ser utilizado, que é quando bate o desespero, é empréstimo bancário. A tendência é essa.
2: E tem crédito para isso, São Paulo?
5: É, sempre tem, né?
2: Um milhão de euros.
5: É vantajoso para banco.
2: Quanto que é o valor do...
5: 1 milhão de euros.
2: 1 milhão de euros. Ou seja, vai cobrir aqui para descobrir ali, Ivan Drago.
13: É, o que eu falei pro Corinthians quando você me perguntou a respeito do Memphis, eu estendo para o São Paulo, tá? Não deveria ter contratado e deveria ter enxugado a folha salarial, porque o clube não está conseguindo pagar com aquilo que ele se propõe a fazer. Então, o que eu falei pro Memphis serve para o São Paulo e vai servir pro Santos. É que o Santos não vai contratar ninguém. Mas, pra gente não tornar isso aqui uma parada clubística, tá?
2: Sim.
13: São Paulo não tem condições.
1: É, essas contratações que chegaram, Kaique, tudo bem com você?
5: Tudo bem.
1: Já passaram pelo Rafinha?
5: Sim.
1: Foi ele?
5: É, na verdade as conversas começaram com o Rui Costa, o Rafinha tava tocando junto e aí depois... A primeira apresentação ontem do Vitor Sá foi a apresentação ali de um acordo que foi 100% fechado já pelo Rafinha.
1: Não, e assim, parando pra pensar aqui, né, nas contratações do São Paulo dos últimos anos, que não foi nenhuma grande contratação, e o Tolói é um exemplo disso, que já chega machucado, pouco joga, né? O São Paulo, ele vive de migalhas, né? Mas no final das contas, se juntar... Até feio falar isso. Mas é impressionante, cara. Vem transfer ban, vai transfer ban. E o São Paulo continua contratando. Pode ver. São Paulo toda hora está contratando alguém. E nada acontece.
13: O transfer ban é uma mancha na história do clube, tá? E você observa que o clube não está conseguindo honrar com os seus compromissos. Aí ontem eu estava trocando ideia com o Kaique e pedi algumas explicações, né? Para a gente estar sempre bem informado a respeito de tudo que acontece. E como os nossos setoristas são os mais bem informados, eu procuro conversar bastante com eles. Você vê, São Paulo está devendo para os atletas. São Paulo não está conseguindo honrar com os compromissos com outros clubes, tanto é que ele tomou um transfer ban. E o Kaique me informou o seguinte, daqui 6 meses, aproximadamente 6 meses, tá? O São Paulo vai ter que conversar com o Botafogo novamente. O Ferrarese está lá emprestado e ele custa cerca de 6 milhões de euros. E o Newton está emprestado ao São Paulo até o final do ano, avaliado em 3 milhões de euros. Se o Ferrarese não for comprado pelo Botafogo por 6 milhões de euros... O São Paulo vai ter que pagar os 3 milhões de euros pro Botafogo. Na atual situação do Botafogo, que tá devendo para todo mundo e tá vendendo todo mundo, qual a chance do Botafogo comprar um zagueiro por 6 milhões de euros? Então é bem provável, hoje, no cenário atual, que daqui 6 meses o São Paulo vai ter que gastar um pouco mais de 17 milhões de reais no volante Newton.
5: Oi, Ivan, e só uma correção com relação ao Newton, ele chega comprado pelo São Paulo, ele não está emprestado, ele chega comprado, já é um acordo com o contrato já firmado, né? Inclusive tem bônus envolvido que caso o São Paulo chegue a Libertadores, né, ele pode aumentar ali o período que ele, de contratação, né? Tem esses detalhes no contrato, alguns gatilhos, então ele está comprado, é que o São Paulo não vai ter que pagar agora. O São Paulo só vai pagar a partir do próximo ano. Então foi uma contratação viável, por quê? Ela está meio que atrelada à negociação do Ferrarese para definir valores finais, envolvendo o São Paulo
13: viável.
5: E Botafogo.
13: Viável?
5: Foi considerado viável pela diretoria, eu vou te explicar por quê. Porque não entra nesse balanço financeiro. São Paulo só teria que começar
13: a pagar.
5: Ou seja,
13: empurra pro próximo, ano. Porque aí tem eleição, menos... tem eleição no final do ano, empurra pro próximo.
5: Mais ou menos o que aconteceu com o Marcos Antônio.
13: É loucura.
5: O São Paulo comprou o Marcos Antônio, o São Paulo ficou com o Marcos Antônio e honrou o compromisso com a Lazio, que não foi cumprido agora e gerou transfer ban, porque o pagamento começaria a partir do próximo ano, não entraria no balanço.
13: Quase 20 milhões de reais no Newton. Nada contra o rapaz, absolutamente nada contra
2: não
13: o rapaz.
2: Não vale isso, eu te falo, não vale isso.
13: É óbvio, e na atual situação do
2: clube... Nem o Ferrarese vale 6 milhões de euros.
13: Exatamente, você acha que o Botafogo vai pagar na atual situação do Botafogo?
2: Vai ficar elas por elas.
13: Não vai ficar elas por elas.
2: Você vai ver.
13: Não, o São Paulo vai ser obrigado a pagar o valor pro Botafogo.
2: Mas
13: se o jogador for devolvido...
2: O Botafogo tem que definir até quando. que vai comprar
5: até
2: o Ferrari?
5: Até o fim do ano.
2: Até o final do ano. E o São Paulo tem que pagar até quando, Nilton?
5: A partir do próximo ano.
13: Então, ou seja, calma, eu empurro calma a dívida do Nilton, a possível dívida do Nilton, pro próximo presidente.
2: Sim.
13: Vai ter que eu falei no começo do programa? Ninguém pensa no clube. Esse é o grande problema. E você acha que o Nilton é uma oportunidade de mercado que muda o patamar do São Paulo?
2: Ele é bom jogador, começou bem no Botafogo.
13: Sim, mas ele muda queda. O patamar do São Paulo? São Paulo vai ser outro.
2: Não.
13: É o
2: não.
13: Danilo Santos?
2: Não. Esquece.
13: Então pronto.
0: E outra coisa que não me entra na cabeça, tem vocês vão me desculpar. Mais um minuto e meio de programa, hein? É o seguinte, esse negócio de gatilho. Se o cara, por exemplo, você vai contratar um centroavante hoje. Por exemplo, estão querendo. Um exemplo que já está lá no São Paulo. O Caleri. O Caleri, pelo que me consta, é atacante. A função do Tito Cujo é marcar gols. Pois é, ele quer renovar o contrato e colocou lá uns gatilhos. Olha, se eu fizer tantos gols, eu quero ganhar mais X.
2: Bonificado.
0: Caramba! Mas o cara foi contratado justamente pra marcar gols e já ganha mais de um pau e meio. E o cara que se. Ele bota no contrato e os caras assinam.
2: Vamos na
0: isso
2: fonte.
0: Que é o pior.
2: Vamos na fonte.
0: E aí aceitar, tem outra não. coisa. E tem outra coisa. Se eu levar o time pra Libertadores, tem mais X que tem que entrar na minha conta. E ao contrário, não tem? E se você não marcar gol? E se
2: segundos.
0: Você não classificar? Você vai devolver grana?
1: Quando você começa a dificultar, é porque você quer ir embora, né, Kaique?
2: Temos que ir embora. Vai exatamente. Pra Bragança, né? Agora.
5: Bragança, a partir das 2 horas da tarde, daqui 6 minutinhos, a gente pega a estrada. Tamo embora.
2: Temos
5: na viatura
2: embora
5: da
2: também.
5: TNC.
2: Valeu, Escócio, Ivan, Renata,
1: gente, desculpa Melo, pelo Melo.
2: Melo hoje tava insuportável. Kaique, um abraço.
0: Valeu, obrigado pelo carinho.
2: Um abraço pra todos. Gente.
0: Tchau.
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0: 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Comigo, Lucas Salles, e também com ela, Mini Ruth.
1: Boa tarde, pessoal. Bora começar o Sobremesa após aquele almocinho, né, Batichinha?
2: Exatamente. Boa tarde, meu povo. Cá estamos nós mais uma vez, um dia de cada vez, porque se forem dois, a gente não aguenta, é ou não é? Estamos ao vivo no YouTube TMC News BR. Por lá, deixe o seu like, se inscreva no nosso canal. Você pode comentar, mandar perguntas para o nosso convidado. Falando em pergunta, a gente sempre tem aquela pergunta que a gente começa o nosso programa. Qual o WhatsApp, por gentileza, Mini Ruth?
1: É DDD11, número 972211001.
2: E a pergunta de hoje é a seguinte: todo mundo tem um monte de amigo, que o cara fala, ah, sou seu amigo. Mas é um tremendo filho da... né? Cê sabe,
1: sempre,
2: né?
1: Tem.
2: Então quero saber o seguinte: qual a maior enrascada, a maior roubado perrengue que você passou por causa de um amigo seu?
0: Mini Ruth?
1: Eu já saí na porrada uma vez com uma ex-amiga, porque eu sou bravinha, né? Sou um pincher.
0: Maloqueira.
1: De 1,5 metro, maloqueira mesmo. Saí na porrada porque teve uma amiga minha que foi talarica, safada.
0: E você, é Batista?
2: É. Eu fui buscar uma vez um amigo bebaça na balada. E detalhe, ele perdeu o cartão bêbado.
0: Nossa.
2: Aí eu tive que pagar uns 800 e não sei quantos real de conta.
0: Nossa.
2: Paguei do meu cartão e até hoje...
0: Filha da mãe.
2: Eu não vi esse dinheiro.
0: Venha cobrar aqui, cobra aqui no Sobremesa. Olha, eu já quase tomei uma bronca federal de uma emissora por conta de um amigo. Exatamente. É? Esse amigo me passou informação errada, fui lá, fui entrevistar uma pessoa e quase tomei uma bronca federal. Depois eu conto aqui no Sobremesa. Então você... manda pra gente no nosso WhatsApp 011 97221 1001. Manda pra gente qual o maior perrengue que você já passou por conta de um amigo. Agora, amigos, já que estamos falando de amigos, a gente gostaria de saber do Diguinho Coruja.
2: Você viu o que aconteceu?
0: Marcelo Batista.
2: Você que... viu só o que aconteceu? Vamos foi relembrar. Parar na Sônia Abrão. Foi parar na Sônia Abrão.
0: TV
2: saiu,
0: Fama também.
2: Saiu no Metrópolis, no TV Fama também. Esse eu não vi porque eu já tava dormindo. Velho dorme cedo.
0: Peraí, então vamos relembrar o caso. O que aconteceu? Na segunda-feira agora, aqui no Sobremesa, nós recebemos ele, Diguinho Coruja, o apresentador do The Noite, radialista e amigo do Marcelo Batista.
2: Exato. E aí o que aconteceu? Fizemos perguntas sobre Danilo Gentili. A gente fez uma pergunta do filme, depois citamos o Danilo Gentili. E quando o Lucas fez uma pergunta, né, mais incisiva, por que que a mídia não fala do Danilo tal? Não sei por quê. Ele se levantou, ficou... como ele ficou?
1: E o maluco ficou putaço, gente.
2: E aí foi embora do programa. Levantou e foi embora. Não respeitou nem a mim, que foi quem descobriu ele.
1: É verdade.
2: Mas depois de 2 dias, pra você ver como ele tá... Tá. Depois de 2 dias, acho que depois que espalhou na mídia, ele me mandou um áudio aqui.
0: Opa, vamos ouvir então o áudio do Diguinho Coruja, que abandonou o nosso programa.
2: Ele mandou um áudio, eu vou colocar agora. Ele mandou hoje. Hoje, agora há pouco, meio-dia. Ó o áudio aqui, ó, que ele mandou. Ó.
3: Batista, mano, desculpa aí pelo dia que aconteceu aqui no lado. Tava meio, sei lá, não tinha acordado direito ainda. Tava meio no modo automático, então quero pedir desculpas aí pra você, pro Lucas principalmente, né? Pô, cheguei, o cara foi super gentil comigo também. Pra Mini Ruth, e me comprometo aí uma próxima vez pra dar um abraço nele aí. Pô, que droga. Não era pra ter acontecido, mas aconteceu. Me desculpa. Desculpe todos que estiveram nesse vexame, vamos dizer assim.
0: E você que nos ouve com o seu ouvido é que vai dizer: nós aqui do Sobremesa, devemos receber o Diguinho Coruja mais uma vez, Mini Ruth?
1: Eu acho, eu já dei tanta chance pra homem, né? O Diguinho, eu gosto dele. Eu acho que ele poderia voltar sim.
0: E aí, Batista?
2: Eu também acho que o povo deve decidir.
0: Então o povo é que vai decidir.
2: É isso
0: que
2: eu
0: acho.
2: Você
0: vai saber.
2: Porque a voz do povo é a voz de Deus. Então você manda pelo WhatsApp 11 972 21 1001 se o Diguinho deve ou não voltar pra gente entrevistá-lo.
0: Muito bom. Agora, falando também de amigo, vamos para a nossa entrevista de hoje. O nosso convidado de honra é mais do que de honra. Ele tem uma história fascinante. Já passou por diversas funções na televisão brasileira. Inclusive, tá no sangue. Ele é filho de um dos maiores produtores do Brasil. Ele é ator, empresário, galã, apresentador, diretor, radialista e também político. São mais de 40 anos de carreira que ele vai compartilhar com a gente aqui agora. Senhoras e senhores, vamos receber ele, o incrível, incomparável, insubstituível, Alexandre Frota!
4: Boa tarde.
0: Boa tarde.
4: Obrigado pelo convite. Muito bom estar aqui com vocês, ver o Batista aqui, longa data. Amigo, quantos anos?
2: Ah, uns 35,
4: só
2: no mínimo.
4: 30 anos, né? É isso.
0: Tem muita história.
4: Obrigado, obrigado. Gostei de estar aqui com vocês.
0: A gente que agradece. Frota, obrigado pela sua participação.
4: E não vou abandonar o programa como o Diguinho.
0: Porra, graças a
4: Deus. Já vou avisando. Podem perguntar qualquer coisa.
0: Você ouviu, né? Você que nos ouve com seu ouvido, você ouviu que o Frota já acabou de dar aí. Então tá bom. Batista, por favor, faça a primeira pergunta.
2: A primeira pergunta, ô Frota, você que muito tempo acho que foi escravo do seu corpo.
4: Fui.
2: Hoje você já se libertou.
4: Graças a Deus.
2: Hoje você tem uma. Você come doce, você tem uma sobremesa preferida sua?
4: Não? Eu como doce, pizza, feijoada, como de tudo, adoro. É, moro com uma mulher, né, que é fitness, né? Então, é difícil. Mas eu não sigo nenhuma dieta mais, cansei disso. E se for olhar, então, o celular, aí você fica louco. Porque um dia aparece um coach de tomate falando que é legal tomate. No outro dia, fala que se você comer tomate, você pode morrer. E água e não sei o quê, e o vinho faz bem, o vinho faz mal, o sal, a manteiga. Meu irmão, então, eu vou levando a vida até onde Deus quiser, entendeu?
2: E qual que é a sua sobremesa preferida?
4: Cara, minha sobremesa preferida? Ah, eu gosto muito de bomba de chocolate aí.
0: Opa! Primeiro!
2: Com esse tamanho, você acha que não ia gostar de bomba?
4: É, bomba de chocolate.
0: Primeiro voto para bomba
4: de chocolate.
0: É muito gostoso, eu acho uma delícia.
4: Eu gosto
1: Mas
4: muito.
1: Mas seja sincero, tem alguma comida que não entra na sua casa? Por exemplo, a Mayra Card não deixa o Thiago Negro...
4: chata pra cacete, toma, entendeu?
1: Coca-Cola, né?
4: Deus me livre. Porra, Deus me livre. Morar com uma mulher que, pô, não entra isso, não entra aquilo. Não dá, entendeu? Ela cuida da vida dela, da saúde dela, mas porra. Não, lá em casa entra de tudo. Eu sofro com isso, né? Por exemplo, ontem à noite a Fabiana dormiu e eu mandei uma pizza. Boa. Entendeu? Então tá tudo certo.
0: Se fosse casado com a Mayra Card, não ia poder. Ia ser
4: não.
0: Traição, ia ser considerado traição.
4: Não, eu acho que cada um faz o que quer, entendeu? Independente de qualquer coisa, né? Porque as pessoas falam muito, né, sobre essa questão de você poder viver mais tempo e etc e tal, mas cara, porra, não dá. Eu acho que um dos prazeres da vida é você poder comer, e a gente mora numa cidade, num estado que a culinária é demais, aliás, no Brasil inteiro, né? Qualquer lugar que você viajar, você chega em Maceió, Salvador, caramba, você, porra, tem comida culinária demais.
2: E Frota, você falou que a hora que ela foi dormir, você foi comer a pizza.
4: A pizza, é.
2: Eu quero saber assim, você é pau mandado em casa ou não? A mulher manda em você?
4: Cara, a gente entra em vários confrontos, assim, porque eu sou um cara que eu, pra mim, tá tudo certo, tá tudo bem, né? E a Fabiana não, a Fabiana gosta, ela é regrada, ela tem toque, entendeu? Se eu tivesse que agora, ela ia botar o celular aqui, isso assim, entendeu? Os três copinhos aqui, esse aqui no meio, certinho.
0: É uma mulher
4: eu
0: organizada.
4: Não, ela é organizada, só. Ela é organizada, entendeu? Gosta de educar os filhos, sabe, da melhor maneira. Não que eu não goste, mas pra mim tá sempre tudo bem, entendeu? Tá tudo bem.
0: Você é muito de boa, né?
4: É, eu sou tranquilo nesse sentido, entendeu? Eu acho que a gente tem que curtir a vida, viver intensamente, aproveitar todos os momentos, e isso você só ganha com a maturidade, entendeu? Você só, né, tem coisas que não tem mais por que se importar com tanta coisa e perder tanto tempo.
0: É viver uma vida sem limites. O que me faz lembrar que uma parceira sua disse que você era um gostoso sem limites. São palavras da Cláudia Raia, com quem você foi casado.
4: Isso.
0: E ela foi categórica, Frota. Ela falou assim, ele era um gostoso sem limite. Uhum. Gostoso a gente entende, mas o que quer dizer sem limite?
4: É porque era todo dia sentava a borracha, né? Não, eu esperava. Eu não sou o Naldo, né? O Naldo falando que ele transa 32 vezes por semana e o caramba, né? Eu vi o Naldo falando isso outro dia com o André Marques. Puta, o André chorou de rir, o André caiu no chão, entendeu? Tava o André e o Bruno Gagliasso naquele programa deles lá e porra, o Naldo... Pô, tu transa quantas vezes por semana? Ele falou, pô, 32 vezes. Aí os caras abandonaram o programa.
2: Agora, o gostosão sem limites, é o seguinte, você já casou o quê? 5 vezes?
4: 5 vezes.
2: E o que que a Fabiana tem que as outras não tinham pra ela segurar esse gostoso sem limites?
4: Não, eu acho que a Fabiana, ela veio num momento da minha vida que eu tava... pendurando a chuteira, o meião, a calça, o short, a camisa. Eu já tinha feito de tudo, viajado o mundo, viajado o país. Eu tinha feito tudo que eu queria, que eu não queria. Já tinha namorado todo mundo que eu queria e que eu não queria também. Então, acho que é isso. Eu acalmei, cara. Entendeu? Parei. Aqui eu olho aquele Alexandre Frota que as pessoas olham no passado, falam, pô, mas o Frota... E eu falo, cara, eu sou muito diferente hoje em dia, entendeu?
0: Pô, mas você falou que parou, mas você decidiu entrar na vida da política.
4: Não, sim, sim. Aí, não, eu parei com essa coisa, o Alexandre que, porra, Batista, a gente tava em festa de segunda a segunda, na noite, e Easy Rider, totalmente sem destino, entendeu? Entendi. Eu tive uma vida assim, e depois eu optei por não mais ficar, sabe? Entendi. Porque chegou uma hora que até que eu achei que, porra, eu ia morrer, cara. Porque, porra, eu falei, eu não posso, eu não queria, sabe, eu acabar que nem o Chorão acabou, e caramba. Então, eu tive uma passagem muito grande com drogas também, né? Então, porra, hoje eu tô livre já há muitos anos, e isso pra mim... eu vim pensando, né? Hoje eu tenho uma filha linda, bela, tem filho e tudo, então eu realmente acalmei. Eu quando legal. Olho assim pra fora, sabe? Às vezes eu vou pra fora e fico me olhando, eu falo, porra, cara, como você realmente mudou de verdade.
1: Mas se sua vida virasse uma série, já que você viveu loucamente.
4: Tá vendida pra Globoplay.
1: Olha, que legal.
4: Vai virar.
0: Documentário?
4: Documentário, ou documentário.
1: Que maneiro. Tem alguma parte da sua vida que seria proibida pra todo mundo assistir?
4: Nenhuma. Foi aí que eu acho que a gente bateu um papo. Vai ser, a produção vai ser do Afro Reggae, né? E eu acho que pra fazer uma minissérie, uma série. Né, um documentário a meu respeito, não pode ser chapa branca, entendeu? Tem que ter os dois lados. Então, eu acho que isso foi o maior convencimento de quem vai produzir, quem vai dirigir, é isso, porque já vai entrar, eu não vou estragar aqui o início, mas enfim, quase que eu contei aqui nisso. Mas é bem assim, vai ouvir os dois lados, entendeu? Eu acho que isso que é bacana. Porque senão fica arquivo confidencial do Faustão. Todo mundo vai chorar, falar que gosta e tudo. Não, tem que ter os que não gostam, os que odeiam, os que não querem ouvir falar. E contar as histórias e saber como que eu saí daquela história, entendeu? Se eu saí arranhado, manchado, queimado, enfim...
2: Vai falar daquela sua passagem pela indústria pornô?
4: Vou falar, pô, essa principalmente. Se essa não tiver, os caras...
2: Agora, você que já esteve lá na indústria pornô e também lá no Congresso Nacional, onde é que tem mais sacanagem dos dois?
4: No Congresso, a pornografia tá lá dentro, entendeu?
0: Inclusive tem uma pessoa que é muito seu fã, né? Que acabou de tirar o green card, você viu isso?
4: Ah, é a verdade,
0: seu porra. Fã, muito seu fã ainda, né?
4: Meu fã, tem toda a coleção minha de filmes, né? Do Eduardo, é real, cara. Ele ficou até mais careca de tanto que ele tocava olhando meus filmes. Tu acredita nisso? É verdade, o Batista até... Mas é
2: fiquei
4: verdade.
2: Fiquei assustado.
4: É verdade.
2: Fiquei assustado.
0: Frota, uma dúvida. Você tem alguns anos na política e eu gostaria que você fizesse um balanço. Quem é que mais pegou no teu pé? Pessoal da esquerda ou pessoal da direita?
4: Os dois. Os dois pegaram porque... É o seguinte. Todo mundo... quer ir pro céu, mas ninguém quer morrer, entendeu? Então é o seguinte, a gente vive num país preconceituoso, num país onde as pessoas falam uma coisa na frente da câmera e agem de outra maneira, né? Então eu passei por isso, eu tive dificuldade, tanto de um lado como de outro. Por exemplo, eu já deputado federal, saindo para deputado estadual, eu tive problemas com o Rodrigo Garcia, que era o governador, para ele gravar um vídeo para mim de apoio, entendeu? Lá atrás, quando estava no Bolsonaro, e também tive problemas para que eles pudessem gravar, porque querem estar do lado, mas aí tem receios de algumas coisas, entendeu? E aí complica. E com a minha chegada em Brasília, foi bem quando explodiu a milícia digital. E a milícia digital, que agora praticamente acabou, ela era visceral, entendeu? Eles não, por exemplo, se eles quisessem atacar o Lucas, eles não iam atacar você primeiro. Primeiro eles iam atacar aqui a rádio. Depois eles iam descobrir quem era o patrocinador principal do seu programa. Aí eles iam atacar o patrocinador. Aí, atacando o patrocinador e o teu local de trabalho, criava um conflito que a diretoria ia te chamar e ia falar: Lucas, na boa, sinto muito, mas é melhor você se afastar nesse momento. Aí depois eles arrebentavam você e tua família. Então era um negócio muito programado. E eu cheguei lá nesse momento. E eu entrei pelo bolsonarismo e com 6 meses eu tive um entendimento e não quis fazer determinadas coisas que eles queriam que eu fizesse. E por isso eles entraram numa de me colocar no alambrado, de escanteio, entendeu? E aí eu sofri muito com isso, porque naquela época o Bolsonaro, que hoje está preso, tinha 70% de aprovação. Então você imagina, eu fui fuzilado pela direita e fui fuzilado pela esquerda. Então são os dois. E eles adoram os dois lados pegar. Eles têm duas fotos que eles adoram. Uma que eu fiz a capa da Trip, o convidado pelo Paulinho Lima. Eu de noiva, eu vestido de noiva. Eles colocam, tanto quando eles querem me atacar, eles botam, olha a noivinha, não sei que coisa e tal. E a outra é uma foto da revista G, que eu tô com uma uva na boca, abraçado a um outro cara, eles também colocam isso. Então, a esquerda propaga aquela coisa da diversidade, e todos têm direito, e etc e tal, mas atacam me chamando de viadinho, entendeu? Fica um negócio que não dá pra você...
0: Contraditório,
4: hipócrita, entendeu? E a direita a gente já espera, porque vem com essa força homofóbica, misógina, machista e etc e tal.
1: Mas essas brincadeiras, elas mexem com você? Porque eu acho a gente muito parecido, por exemplo. Sei. Você é muito bem-humorado, mas você também, quando mexe ali, cutuca, você tem que segurar.
4: Essas brincadeiras não mexem comigo, eu vou te explicar por quê. Porque desde que eu me conheço por gente, e principalmente quando eu fiz as novelas na Globo, eu sempre fui criticado, julgado, apontado, sempre estava lá por causa do corpo, sempre estava lá por causa disso ou daquilo, entendeu? Então eu acostumei ao longo da minha vida a receber muitas críticas e eu fui encascorando, entendeu? Eu fui criando uma casca. Então hoje eu procuro fazer do limão uma limonada.
2: E Frota, a gente vê, a esquerda é sempre unida, né? E a direita a gente vê que tá se pulverizando
4: ali.
2: Tem gente que já é contra o bolsonarismo.
4: Tem três direitas agora.
2: E por exemplo, o Renan Santos, assim, essa outra parte da direita, como é que você vê? Você é ligado a alguma parte dessa?
4: Cara, eu acho que assim, eles são jovens, né? Eles têm uma perspectiva de sucesso ao longo dos próximos anos que vem aí. São diferenciados no seguinte sentido: não tem os vícios que os políticos antigos têm, etc. Eu acho que o Renan, ele vai chegar lá em outubro com uma boa parcela de jovens apoiando ele, né? E vai mexer com o cenário, obviamente, mas hoje a gente sabe que está polarizado, o país continua polarizado entre direita e esquerda, né? A direita, a extrema direita e a esquerda radical, que vão decidir lá na frente. Eu não acredito que eu até falo que ele é o locutor de rodeio, o Caiado, né? Com aquela voz boa, ele podia estar em Barretos, né? Eu não acredito que ele consiga, né? Ele vem aí como acreditando que é a terceira via. Ele tem do lado dele um cara que é uma águia na política, talvez o cara melhor conhece política, que é o Kassab, entendeu? Ali dentro, com ele sendo o vice dele. Mas eu acho que no final vai ficar essa decisão ali entre essas duas forças que tem.
0: Falando em direita, lembrei agora que teve um jornalista que foi perseguido pela Carla Zambelli, ela estava armada, e ele foi condenado a pagar uma multa. E o Alexandre Frota disse que pagaria a multa.
4: E paguei.
0: Pagou a multa?
4: Paguei a multa. Eu vou explicar. Eu achei um absurdo uma deputada federal, né, armada, que não poderia estar armada, era 24 horas antes da eleição, isso ocorreu no sábado. E da maneira como foi feito, o segurança chutando a bunda do cara, ela gritando com a arma em punho, o segurança dá um tiro, vai no chão, né? Poderia ter pego em alguém, e depois ela entra num botequim, coloca o cara de joelho e humilha o cara. Enfim, eu achei extremamente radical, desnecessário. E depois, quando eu vi que ele ainda foi processado por difamação, né, porque ele fez um texto contra ela, e você sabe que aqui no Brasil a gente tem a justiça é muito difícil, muitas vezes você vê a banana, né, comendo o macaco. Eu falei, eu vou me pronunciar nesse sentido, porque eu vi que o cara ia ser preso por não pagar a multa, e ele realmente não tinha o dinheiro da multa. E aí eu falei, eu pago, entendeu? E enfim, aí eu procurei o telefone dele, achei o telefone de um coletivo, aí falei com esse coletivo, o coletivo me passou o telefone de um advogado, que não era, até eu chegar nele. Aí falei com ele, ele me passou o telefone do advogado. O advogado não me ligava, eu liguei para o advogado não me ligava, e a gente esperou o advogado ligar. Como o advogado não ligou, eles resolveram de outra maneira. Eles fizeram ali um apanhado, conseguiram o dinheiro, pagaram na justiça e eu depositei para ele na conta dele.
0: Pô, que demais. Você está ouvindo Alexandre Frota, ator, diretor, comunicador, radialista e político. Político que foi lá e ajudou um jornalista. Muitas vezes, jornalistas que vão lá e criticam Alexandre Frota. Então tome cuidado quando você vai criticar alguém sem saber, no fundo, quem ele é. Não é mesmo, menino?
1: Esse LinkedIn, ó, tem umas 3 páginas, rapaz. Brincadeira. Ô, Frota, deixa eu te perguntar uma coisa. Você já mudou mais de profissão ou já brigou com mais gente?
4: Ah, não, eu mudei mais de profissão. Eu não briguei com muita gente. Eu sou um cara assim, eu sou muito justo, entendeu? E eu aí, tem certas coisas que eu não aceito e vai de encontro ao sistema. E aí acaba não dando certo. Eu vou citar um exemplo daqui.
0: Por favor.
4: Eu fiquei aqui durante um ano e meio, fazendo um programa aqui na rádio, o Casa Grande entregava para mim o horário, e depois de um ano, a alta cúpula da rádio veio falar que eu era muito carioca para a rede, entendeu? E eu falei, então mentira. Eu vou embora, então, nem venho na semana que vem, então.
0: Pra deixar claro, era uma antiga alta cúpula.
2: Agora
0: são os novos diretores.
2: Exato,
0: novos.
2: Agora você passa na frente da TMC, tem uma faixa sob nova direção.
0: Sob
2: nova direção. Você falando em briga, você perdeu.
4: Mas eu achei isso chato, entendeu?
0: Porra, demais.
4: Porque o cara fala, né?
2: Falando em briga, você perdeu seu cargo de vereador por causa de um processo do Jean Willis,
4: certo? Perdi e retomei.
2: E agora essa treta, ela saiu do campo ideológico e já foi pro lado pessoal ou não? Ou você não tem isso?
4: Não, isso aí foi porque eu fui fazer uma defesa de uma situação que ele não tinha gostado. Ele entrou com um processo e na época os advogados que estavam comigo não acompanharam isso, foi julgado a revelia, quando eu vi veio a bomba. E aí na Câmara de Cotia, eu sou um vereador que eu trabalho, entrego, eu me dedico, eu atendo todo mundo. Tinha boa parte da Câmara que queria se ver livre de mim, entendeu? Porque eu realmente trabalhava, eu fui eleito para isso. E aí aproveitaram uma coisa com a outra e me afastaram. Eu fiquei 2 meses só afastado, mas a justiça reconheceu que eu poderia voltar e tô lá. Bem bacana.
1: E falando em Jean Willis, né? Ele que sempre defende a causa LGBTQIA a mais, você também fez alguns projetos de lei referente a isso.
4: Vários.
1: Né? Você acha que a comunidade gay aprova o que você fez?
4: Sim, do seu lado? Principalmente os projetos, né? Eu tenho uma geração nova, né? Uma geração nova agora, que meio que não conheceu o Alexandre Frota lá do passado, das revistas e etc e tal. Mas eu sei o quanto ali de 2001, que eu fiz a primeira GIA, até 2007, pelo menos, eu sei que eu fui um ícone para eles. E o trabalho que eu fazia era um trabalho roteirizado, porque eu não queria fazer um trabalho qualquer, como eu já tinha visto. Eu falei, não, eu vou roteirizar e vou fazer um negócio que possa incomodar, possa discutir, possa as pessoas falarem, pô, mas será que é gay ou não é gay? Entendeu? Nossa, eu gostaria, não gostaria, etc e tal. E deu super certo. Eu sei que é difícil falar isso com tanta naturalidade, mas é que pra mim é natural, entendeu? Mas é óbvio que a gente, volto a repetir, a gente mora num país que muitas vezes as pessoas não aceitam isso, criticam, enfim, então eu vivo nessa ebulição. Eu tô com 62 anos e eu não saio de dentro do vulcão, eu tô sempre dentro da situação, entendeu? E eu tenho que conviver com isso, não vai mudar.
0: Ser quem você é também fez com que algumas pessoas criassem uma certa desavença com
4: sim,
0: você.
4: Sim.
0: E não é sua culpa, porque você é quem você é. Você é essa pessoa.
4: Autêntico,
0: verdadeiro, fala tudo na cara, sempre foi assim. Desde que a gente conhece, desde a televisão, quanto ator, agora com político. E eu tenho certeza que algumas pessoas
4: se incomodaram.
0: Além de se incomodarem, guardam rancor.
4: Não, isso incomoda, entendeu? Porque assim, eu sou muito intenso. Eu sou muito intenso, eu trabalho. Se eu entro de cabeça num projeto, eu vou até o fim. Eu sou muito intenso. E isso assusta muito as pessoas, porque as pessoas começam a falar, cara, mas o cara é muito intenso e ele tá tomando conta da situação toda, sabe? E eu, além de muito intenso, eu gosto realmente. O Batista trabalhou comigo em televisão, sabe? Eu vou desde o faxineiro até o presidente da emissora, eu junto todo mundo. Eu faço todo mundo se falar no projeto. Eu fiz coisas no SBT e na Record que até hoje as pessoas chegam pra mim e falam, pô, foi a primeira vez que juntou cenografia, iluminação, arte, direção, produção e produção de externo e tudo. Eu boto todo mundo numa sala só. Que entendeu? Legal. Pra poder falar e explicar como é, pra todo mundo saber como é. Muito pra legal. Ninguém ter dúvida. A hora de tirar dúvida é ali. Depois vamos pro embate, entendeu?
0: Muito bom, muito bom.
2: Ainda bem que ele especificou que eu trabalhei com ele na televisão.
4: É verdade.
2: Ainda bem que ele deixou claro. Agora, ô Frota, dessas desavenças, eu acho que de repente você poderia... você tem telefone de alguma pessoa que de repente você teve uma desavença e você poderia ligar ao vivo aqui no programa pra gente de repente... Daqui a pouco. Ah,
4: eu tenho telefone de várias desavenças aqui.
2: Mas se você ligar, você acha que a pessoa falaria com você numa boa, por exemplo, ou não?
4: Não sei, pode ser. Vamos ver se vai atender ou não. Não sei se vai reconhecer o telefone também, pode ir. Vambora.
2: Você topa? Será? Será que...
0: Eu quero ver.
2: Você tem que escolher, você tem que pegar aí, vai pensando em alguém...
4: Tá bom. Tá bom.
2: Vai pensando que a gente vai pro break. Vai pensando em alguém que você tem na sua agenda.
4: Tá bom.
2: Alguém que a gente possa ligar. Ele vai ligar do celular dele. E aí,
0: e
2: vamos
0: vai,
2: ver o que vai acontecer.
0: Vai fazer as pazes.
2: Isso. De repente faz as pazes.
0: Ou aqui. Briga mais, né? Ou melhor, já briga pensou? Mais ainda.
1: Meu
0: tá bom.
1: Deus.
0: Então, beleza. Daqui a pouquinho o Frota tá pensando em pra quem ele vai ligar. E você vai acompanhar aqui no Sobremesa. A gente vai pra um rápido intervalo. E na volta tem a ligação do Frota aqui pra você. Não saia daí.

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1: Caro ouvinte que nos ouve com seu ouvido, estamos de volta com Sobremesa, o seu programa favorito aqui na TMC. Hoje recebendo ele, o incrível, incomparável, insubstituível Alexandre Frota, senhoras e senhores, o ator. Ó, se você talvez não conhecê-lo, eu duvido. Se você for muito novinho, mas com certeza sua mãe conhece, o seu tio conhece, todo mundo sabe quem é Alexandre Frota. Seja fazendo novela, na Praça é Nossa, como humorista e também como político. Ele está aqui com a gente e daqui a pouquinho ele vai ligar pra alguém com quem ele já tenha tido desavença, que a gente sabe que é muito. Pode ser a Cláudia Raia, Marisa Monte, quem sabe, uma namorada também dele. Pode ser que ele ligue pra alguém pra fazer as pazes ou pra brigar, não sabemos. Daqui a pouquinho. Mas antes, vamos dar uma olhada na nossa enquete do dia?
2: Vambora,
1: então. O pessoal mandou no nosso WhatsApp 011-97221-1001. O que é que o pessoal tá respondendo aí, Batista?
3: É, qual o maior perrengue que você já passou por causa de um amigo? Responderam aqui o Ricardo Alves. Fui ajudar meu amigo na mudança e descobri que o plano era só eu carregar tudo na camaradagem. Ele era o único ajudante.
2: Coitadinho. Nossa, Priscila Araújo mandou o seguinte: eu fui ajudar um amigo a fazer churrasco, acabei virando garçonete na hora.
3: Jéssica Neves, ela disse o seguinte: eu defendi um amigo meu numa briga, descobri que ele estava errado e eu virei cúmplice da vergonha.
1: Nossa, isso é uma vergonha. Ó, falando em amigo, o amigo do Marcelo Batista,
3: exato,
1: esteve aqui no nosso programinha de Meu Deus na segunda-feira. Tô falando do Diguinho Coruja. Ele abandonou o programa no meio, saiu, levantou e foi embora. Ficou chateado que eu havia feito uma pergunta falando sobre o Danilo Gentili. Ele falou: pô, mas é sempre isso, só pergunta do Danilo. E aí foi embora. E agora ele mandou um áudio pro Batista falando,
3: sim,
1: que, ó, pedindo desculpas. Quero pedir desculpas e quero voltar no programa.
4: Que não acordou bem.
1: Não acordou bem. E agora?
3: Eu acho que ele nunca acordou bem desde que ele nasceu com aquela cara.
1: Não,
3: dele.
1: Eu digo, é muito querido. Agora a gente quer saber de você. Devemos ou não devemos receber de volta Diguinho Coruja?
3: É, o povo responde aí pelo 11 97221 1001. Não queremos mais. Eu me incluo fora dessa agora, viu?
1: Né? Ó, você pode responder também no nosso chat do YouTube aqui, ó. Responda lá se o Diguinho deve ou não deve voltar no Sobremesa. Mini Ruth?
2: Eu acho que deveria. A gente tem que dar uma chance pra ele. Às vezes era falta de açúcar no sangue, galera. Eu fico maluca sem comer um docinho.
1: E ó, no nosso chat do YouTube, o @TMCNewsBR, já tem um pessoal pedindo aqui pro Frota ligar para o Diguinho. Batista, fala pro Frota ligar pro Diguinho. Também pediram para ligar pro Marco Feliciano. Então até elogiando, falando que ouviam o seu programa aqui na Transamérica.
4: Sabe o que eu acho em relação a essa coisa do Diguinho? Eu acho que as pessoas, elas têm que ter a noção de quando elas são escadas, de quando elas estão trabalhando dentro de um projeto onde tem uma figura central. Não dá pra você. Quantas capas de revista a gente vê aí? Ah, eu sou bailarina do Faustão, eu sou não sei o quê. Cara, é assim, tem o Batman e o Robin.
1: Exatamente.
4: Entendeu? Porra, não
1: o que
4: tem...
1: me lembrou do seu Batman e Robin.
4: Então,
1: na
4: não tem
1: nossa.
4: Como, sabe, o Robin existir se eu. Porra, o Batman não tivesse ali na parada. Então, as pessoas têm que ter isso. Eu acho, muita gente, depois de fazer projetos e etc., reclama muito. Tipo assim, eu já vi vários amigos meus que fizeram a Casa dos Artistas, que foi um sucesso, 55 pontos de audiência, derrubou lá a TV Globo durante todo o processo do programa, falar, eu me arrependo de ter feito a casa. Meu irmão, tá vivo até hoje porque fez a casa. Ali engrenou uma sobrevida, uma outra vertente, uma outra carreira e etc. E aí fica reclamando, pô, eu não devia ter feito. Eu não acho isso bacana.
1: É isso, abraços, Bárbara Paz. Aprende.
3: É isso aí. É isso. Mas agora, atenção, espero que você já tenha pensado.
4: Já.
3: Espero, já pensou? Pensei. O Frota é o seguinte: ele carrega desavenças, né? Sim. Políticas, sei lá, de afetivas, talvez.
2: Ele é treteiro, né?
3: É, ele gosta de uma treta.
1: Ele é verdadeiro e se impõe,
3: sim,
1: por isso.
3: E aí arruma inimizade com muita gente. A gente pediu pra ele escolher alguém na agenda, pegar a agenda dele de telefones e fazer uma ligação pra uma pessoa que ele teve uma desavença. E de repente a pessoa vai atender, a gente pode até falar com a pessoa, né, Mini Ruth?
2: Ah, é. Yeah.
3: A gente pode até falar, ó, perdoa, pô, não tem nada a ver, o cara é gente, sim, boa.
2: Quanto
3: eu conheço o Frota há mais de 30

0: Bora fazer as pazes com alguém.
1: Boa. Tá chamando.
2: Acho que não vai atender.
3: Alô? Alô?
2: Desligou.
0: Eu conheço essa voz.
1: É quem?
2: Desligou.
1: Peraí.
2: Não, mas vai.
4: Essa voz é conhecida. Peraí,
1: é quem?
2: Cara, que merda que eu fiz, mano.
1: Pô, a gente vai pra um rápido intervalo comercial. Rapidinho. Não tem intervalo. Só um minutinho. Vamos dar uma olhada na nossa enquete? Uhum. Batista, puta, traga aí a enquete de hoje. Qual o maior perrengue que você passou? Batista.
4: De quem?
0: De quem que é essa voz? Não, gente, de verdade.
4: Você ligou pra quem?
2: Porra, Batista. Caralho, não é merda isso.
1: Por quê? Amigos e amigas, estamos aqui no Sobremesa. Fecha em mim que a gente segura aqui. Estamos com ele. Olha, você sabia? Meu, você que tá ouvindo. Calma aí, gente. Deixa eu seguir aqui.
4: Mas fica tranquilo. Pera, deixa eu só fazer uma pergunta.
1: Diga, fala.
4: Gente. Fazer uma pergunta.
1: Não tem problema, gente.
4: Essa pessoa pode atender celular?
1: Vambora, fecha em mim. Baixa o microfone do Batista aí. É o seguinte, estamos recebendo ele, Alexandre Frota.
4: Eu conheço
1: Frota.
4: Essa voz.
1: Batista, por favor, vamos seguir o programa? A gente tá aqui com ele, o ator, diretor, inclusive Alexandre Frota, senhoras e senhores, é um dos responsáveis por trazer, sabe o que, Mini Ruth?
0: O quê?
1: O reality show A Fazenda para o Brasil.
0: Mentira.
1: Exatamente. Por favor, Frota, é verdade? Você é um dos responsáveis.
2: Eu tô até agora sem
1: não,
2: fala, mas eu...
1: Não, não aconteceu nada não, eu... tá tudo bem.
2: Meu
1: vamos seguir,
2: Deus
1: vamos seguir, tá tudo bem.
2: É verdade. Eu fiz a Fazenda, que é a quinta das celebridades lá em Portugal. Fiquei em segundo lugar. Quando eu voltei pra cá, a direção da Record voou no mesmo, veio no mesmo voo que o meu. E aí a gente veio conversando, eles estavam lá para lançar a Record Europa, então eles assistiram os últimos 10 dias do programa lá, que foi um sucesso enorme. E aí a gente montou aqui, depois de 4 anos, eu fui contratado primeiro para a Record e depois montamos o projeto. E aí veio o Carelli, que está até hoje é o diretor de núcleo, dos reality shows, né? A Fazenda vai estrear agora, dia 14 de setembro, essa temporada que promete, e é um projeto que eu tenho um carinho enorme, é um projeto que eu gosto bastante e tem dado oportunidade para várias pessoas. Enfim, cada edição ela se supera, né? O brasileiro é voyeur, o brasileiro gosta dessa coisa do reality show. Eu fico muito orgulhoso de ter participado, ter participado da equipe. Adoro a Adriane apresentando. Gostava muito do Mion apresentando o programa, né? Não gostava do Justus apresentando o programa. Acho que não era pro Justus dali apresentar, enfim. E na minha época foi o Brito Júnior.
1: Sim.
2: Só que o Brito Júnior foi uma imposição da Record. Porque a gente estava procurando André Marques, a gente foi conversar com o Tadeu Schmidt, a gente foi conversar com várias pessoas, e aí depois chegou um momento que não se encontrava o apresentador, e aí a direção da Record chamou o Carelli, me chamou e falou: olha, sinto muito, já passou do tempo, vamos com quem tá na casa, vamos de Brito Júnior.
1: E foi uma ótima escolha, porque o Brito ficou na frente durante muitos anos.
2: Ficou muito tempo.
1: Ficou muito tempo. E ficou. Era legal porque era o equivalente ali, o Big Brother, que tinha também o jornalista.
2: O Big Brother estreia um ano depois, né? Você sabe. Não, a Fazenda estreou primeiro. Não, primeiro estreou a Casa dos Artistas. Isso. Depois, um ano depois, o Big Brother. E depois veio a Fazenda em 2008.
1: E eu adoro que quando o Frota fala do Casa dos Artistas, é impressionante. Casa dos Artistas foi o reality show lá do SBT, que começou com o Silvio, né? E aí, o Frota desistiu. No meio do programa, ele falou: cara, quero ir embora. Vou embora. Isso. E o Silvio Santos, sendo o Silvio Santos, o que ele fez?
0: Oi, fica, Frota. Fica.
1: Mandou o Frota de volta.
0: Olha só.
2: Cara, me chamou de volta.
1: O Silvio
2: te chamou. Tem uma coisa que acontece, que as pessoas sempre falam que eu pulei o muro e corri pela Avenida Morumbi. É mentira isso. Vamos desmistificar isso.
1: Eu achava que era verdade.
2: Não, nunca. Eu comecei o processo de sair das 6 horas. ali dentro do confinamento.

0: Direcionário, olhando para a câmera, e saí às 11 da manhã. E depois que eu vi todo o sucesso que estava fazendo, o Silvio também, fui dar uma entrevista, uma coletiva. O Silvio mandou uma pessoa na coletiva, ela, a Alice, que era assistente do Fernando Rancoleta, diretor artístico do SBT. E eu estava dando coletiva, a Alice entrou fazendo assim, ó. O Silvio tá no telefone, quer falar com você. Aí eu peguei o telefone e fui falar com ele. Ele falou, ó, faz a coletiva, faz o que você quiser. Só que às 5 horas da tarde eu queria você aqui no meu camarim pra falar comigo. Aí eu dei a coletiva e fui pro camarim dele às 5 horas da tarde. De lá, já fui direto, voltei.
1: E ele voltou. Tava bravo com você?
0: Ele não tava bravo porque ele entendeu. Eu expliquei pra ele que ele jamais... Ele cometeu um erro durante o programa ao vivo, mostrando o vídeo do meu jogo, em vez de ele mostrar só pro público em casa, não, ele mostrou pro público em casa e mostrou pra gente lá dentro da casa. Ah. Eu falei, se cada vez que eu mexer aqui a estratégia, você mostrar o vídeo, eu vou fazer o que dentro do programa? Nada. Então eu vou sair.
1: Você deu uma bronca no Silvio Santos?
0: Eu dei a bronca e falei mesmo pra ele, eu tava no telefone com ele e falei, Silvio, eu tô puto contigo, entendeu? Porque você errou tudo. E quando eu cheguei no camarim, ele, na minha cara, ele falou, sabe que você tem razão?
1: Uau!
2: Olha só!
1: Não é pra qualquer um,
0: e
1: não,
0: perguntou,
1: hein?
0: Você quer voltar? Aí eu falei, querer eu quero, mas... Eu tava assim, como é que vai? Aí ele chamou toda a cúpula do SBT, desceu todo mundo e ele falou logo na cara. Metade queria e metade não queria que eu voltasse. E aí, quando ele tava começando a falar, entrou a diretora de jurídica e falou, olha, Silvio, de acordo com o artigo 35 do Pará, ele falou, ó, eu sou o Silvio, eu que pago todo mundo, Frota volta hoje às 7 da noite.
3: Aê, rasga o contrato. E já que o assunto, é televisão, começamos a falar de televisão aqui com Frota. O Magrini esteve aqui.
0: Sei.
3: E falou que já sofreu muito assédio na época que ele era galã na Globo e falou que isso nunca virou pauta porque era o homem que estava sendo assediado. Você já foi assediado por alguma mulher na sua época de novela?
0: Cara, eu já fui assediado por tudo que tu puder imaginar, entendeu? Por tudo e por todo mundo. Mas eu acho que naquela época não tinha essa coisa, esse politicamente correto, esse policiamento da coisa do assédio. Então eu prefiro dizer que eu não fui assediado e sim desejado.
2: Mas por tudo, todos homens famosos,
0: homem,
2: também.
0: Homem famoso, mulher famosa, mulher de diretor, mulher de atriz, camareira, e, por tudo, entendeu? Mas porque eu não vou cometer aqui a indelicadeza de perguntar a sua idade, mas eu sou de uma época onde todo mundo se comia. Você entendeu? E hoje a gente vive num mundo muito diferente, muito que tem que ser policiado, porque tudo hoje pode se tornar assédio, racismo, misoginia, machismo, gordofobia e mais um monte de bia.
3: E aproveitando que nós estamos nesse assunto, você já trabalhou com grandes diretores da televisão.
0: Muitos.
3: Hoje as coisas mudaram muito. Você já passou por alguma situação que, se fosse hoje, daria assédio moral, assédio... Coisas que você fez ou que algum diretor mandou você fazer?
0: Hoje, primeiro que você...
3: Alguma história?
0: Hoje, primeiro que você não identifica mais o diretor, porque quando você vê lá, tem 7 diretores trabalhando numa mesma novela. Mas já fui, já tive problema... Assim, eu amei trabalhar com o Walter Avancini, mas, pô, uma vez gravando em São Pedro, em São João del Rei, tava eu, o Edson Celular, e a gente tava fazendo Chapadão do Bugre, que era um negócio de cangaceiro e tudo. A gente teve
3: de época,
0: a gente teve que, depois de quebrar a cabeça, mas a mãe se obedece um bocadinho, sabe? A gente teve que aprender a prosódia e etc e tal. E, pô, a gente ia gravar meia-noite embaixo da chuva, montado no cavalo. E aí, porra, eu tava lá dentro do camarim me arrumando e aí eu falei, porra, vai chover, os caras vão botar, né, fazer a chuva artificial. Pô, não tem uma roupa estilo aquela de plástico, de motoboy, caramba? Os caras falaram, tem. Aí eu falei, pô, eu vou botar, porque aí, porra, eu não me molho. Aí botei a roupa de motoboy e botei a roupa do cangaceiro por cima. E fui pra lá, montei o cavalo e tô lá. Porra, a roupa, cara, saiu, uma boa parte da roupa de plástico saiu pela calça do cangaceiro e ficou aquele azul cintilante, assim. Aí eu tô montado no cavalo, chovendo, daqui a pouco o Avancini. Corta! Aí saiu, veio andando, olhou pra minha cara, aí falou assim: eu não posso acreditar que você quer ser ator. É inadmissível que um cangaceiro use essa porra que você tá usando. Aí eu falei: mas o que, Avancini? Ele falou: que é isso aqui? Aí tava a calça de plástico caindo assim pra fora. Aí o Edson quis se meter ali na situação, falou: não, Avancini. Ele falou: e você? Seus olhos verdes não me dizem nada nesse momento. Entendeu? Tá cancelada a cena. Aí cancelou a cena, cara.
3: É mesmo?
0: É.
1: Cancelar a cena, ganha uma grana,
0: não,
1: hein?
0: Pô, já passei. Eu passei várias, assim, eu tive várias situações. É, eu teve uma festa numa novela das seis, vinha no texto, festa anos 50. Eu falei: porra, eu adoro os anos 50. Porra, jaqueta de couro, calça jeans e tudo. Porra, entrei no camarim e falei pro cara: meu irmão, bota um cabelo absurdo, sabe? Parecia aquele Zé Bonitinho, cara. Porra, mandei, cara, um cabelo assim. Aí entrei no estúdio amarradaço pra gravar, figuração, os artistas, todo mundo lá. Vamos gravar daqui a pouco. O Wolf Maier tava no estúdio, na suíte. Eu ouço o Wolf falar assim: quem fez essa merda no seu cabelo? Aí eu fiquei assim, olhando, né? Falei: não é comigo, o cabelo fazia assim, ó. Aí eu falei, todo mundo olhando: quem fez essa merda no teu cabelo? É com você, Frota, que eu tô falando. Eu falei: puta. Aí eu falei: pô, fui eu, Wolf. Você é cabeleireiro desde quando? Sai do estúdio. Saí do estúdio, vinha ele andando pelo corredor, falou: quem fez isso? Desde quando você virou cabeleireiro? Quem mandou fazer essa merda no seu cabelo? Vai na maquiagem e tira esse cabelo, por favor. Eu falei: pô, mas é cabelo onde? Não quero mais ouvir, senão eu vou tirar você da cena. Zzz, zzz, zzz. Que ele ria assim, né? Aí eu fui lá, fui embora.
1: Cara, eu gostaria que o programa Sobremesa tivesse 4 horas de duração, porque o Frota, ele vai preencher as 4 horas só com histórias incríveis. Frota, eu queria te dar o direito de resposta. Seguinte, saiu hoje uma notícia que o ator Mário Gomes deu um depoimento sobre você.
0: Eu vi.
1: Você viu?
0: Vi.
1: Ah, então ótimo. Então você pode falar sobre o depoimento?
0: Posso. Eu gosto muito do Mariola, que eu chamo ele de Mariola. Já ajudei ele muito na vida dele. Ele passou por sérios problemas. Vocês sabem que ele foi um cara que foi o maior galã que a TV Globo teve nos anos 80 e até o início dos anos 90. O Mário passou por um problema sério com o Daniel Filho, porque ele saiu com a Beth Faria, isso todo mundo sabe, e amanheceu com uma cenoura no ânus. Na época em que não tinha internet e estava na capa do jornal. Ele não conseguiu desmentir isso, tanto é que quando a gente ia jogar bola no Maracanã, os caras chamavam ele de perna longa, torcida, por causa da cenoura.
1: Coitado.
0: Não, é... E aí, mas eu gosto pra cacete dele. E ele, o Mário, de um tempo pra cá, isso aconteceu com muita gente. Depois que o país ficou polarizado, muita gente que era super amigo deixou de falar. Família, fulano não fala com fulano. E eu acho isso uma merda, cara.
1: Eu tenho,
0: entendeu?
1: Até as palavras dele aqui. Ele disse: poxa, o Alexandre me decepcionou um pouco.
0: Isso.
1: Com a postura dele de mudar de lado político.
0: É.
1: Achei que não concordo.
0: É isso.
1: Acho que a gente tem que ter um caráter, entendeu?
0: Isso.
1: Acho que faltou ali um pouco de se vender. Não sei o que aconteceu, mas eu gosto do Alexandre. Sempre gostei
0: isso.
1: Muito. Fui um defensor dele, uma espécie de conselheiro, reclamou o Mário Gomes.
0: Isso. Então, mas aí eu te pergunto: pô, o Gabigol jogava no Flamengo e foi pro Santos. E aí, por causa disso, ele é sem caráter, né? O jogador de futebol, ele joga no time que você é apaixonado e daqui a pouco ele é vendido pra outro time, daqui a pouco ele é emprestado pra outro time. Então eu não acho. Eu acho que você, independente de qualquer coisa, a gente tem que saber separar, entendeu? O que ele pensa politicamente, o que você pensa politicamente, o que eu penso politicamente. A gente não pode deixar de fazer um programa desse porque, o fulano só pensa desse lado ou desse lado. Então ficou muito chato isso. Eu adoro ele, jamais vou rebater. Ele sabe que eu tenho um caráter, sempre ajudei ele e ele vai morar sempre no meu coração. Essa é a resposta que eu tenho pra ele.
1: Pô, a melhor resposta é o amor, não é mesmo?
3: Mas na época da novela ele metia a mala, não metia a mala
0: não. Ah, não, né? Na época da novela. É porque ele era o maior galã de todos. Naquela época ele chegava e o Mário foi o cara que chegava no meio da cena da novela e falava assim: gente, dá pra vocês entenderem que sucesso da novela sou eu? Dá pra vocês entenderem que sou eu a audiência da novela? Então vamos, faz aí do jeito que eu quero. Ah, mas o autor, não, deixa o autor. Vamos fazer, ó, anda você pra lá, você vem pra cá.
3: Ele dirigia.
0: Ele fazia tudo, cara, assim, porque ele era realmente, era a época que as novelas davam 70 pontos de audiência, 80 pontos de audiência, entendeu? Porra, e ele sabia o que ele tava fazendo.
2: E essa notícia é fresquinha, saiu hoje,
3: saiu hoje.
2: E já saiu muita coisa sobre você também, Frota.
0: Eu acredito.
2: Tem alguma manchete que se você pudesse apagar sobre você, você apagaria?
0: Não, eu vou te falar, outro dia o Eric Jones falou uma coisa que é assim: ah, porra, todo mundo tem que se arrepender de alguma coisa. Eu acho que a gente tem que se arrepender mesmo, resetar a vida, procurar outros caminhos, etc e tal. Mas eu sou um cara que eu não olho pro retrovisor, porque tudo que eu fiz, eu fui o culpado. Tudo que eu procurei, tudo que eu fui atrás, as escolhas foram minhas, entendeu? Então eu não posso ficar remoendo isso, olhando pro retrovisor e falando: pô, poderia ter feito diferente? Poderia ter feito diferente. Você se arrepende? Cara, até me arrependo, mas eu não posso apagar e não quero apagar nenhum tipo de manchete que tem aí, porque essa é a minha história, entendeu? E eu acho muito estranho quando eu vejo algum grande artista falando: pô, tô contratando uma empresa pra apagar o meu passado. Meu irmão, o passado tá aí, o nome diz, é passado, eu não vou poder, todo mundo sabe o que eu fiz, o que eu não fiz, e etc e tal. Então, porra, eu não tenho esse direito comigo mesmo, entendeu? Eu tenho que arcar com as consequências.
1: E com estas palavras, a gente vai encerrando a nossa entrevista com ele, o inoxidável, que nunca vai se deteriorar.
0: Nem vamos revelar pra quem eu liguei, né? Por favor.
1: Vamos deixar isso
0: vai quieto. Vai dar merda.
1: Deixa isso quieto.
0: Não, vai dar merda mesmo, de verdade.
1: Olha, você... Vou até aproveitar, se você quiser, põe aí no chat do nosso canal do YouTube, arroba TMC News.br, pra quem o Frota ligou. Vamos ver se Deus você acerta.
0: Não coloque, não vamos dar vazão nisso.
1: Bom, Frota, muito obrigado pela sua participação, que você siga fazendo muito sucesso em todos os meios, seja na televisão, na política, na sua vida pessoal, que você seja cada vez mais feliz.
0: Obrigado, quero agradecer. Pô, quando eu soube que era o Batista no comando aqui, você... aí agora vocês me apresentaram, né? A Mini, que de Mini não tem nada, né?
2: Entendeu? O tamanho, parece um desodorante perto de você, viu?
0: Mas, ó, agradecer. Obrigado também à direção da rádio, todos vocês. Vamos falar mais e você, por favor, faça de novo uma temporada daquela pra gente poder se divertir no teatro, que foi uma das coisas mais legais que eu fiz na minha vida, improvisando.
1: E você foi o melhor convidado do espetáculo que eu participava. Senhoras e senhores, muito obrigado. Amanhã nós temos mais sobremesa pra você.
3: Que isso?
1: Acabou de entrar aqui.
3: Eu sou fã desse cara, mano.
1: Vou explicar pra quem está nos ouvindo.
0: Eu era louco pra conhecer esse cara aqui.
1: Rodrigo Alvarez acaba de...
2: Acabou de entrar. E o estúdio Rodrigo Alvarez expulsando a gente daqui.
1: Você vê, né?
3: Olha só.
1: Vamos então.
3: Lindo momento. Até que enfim, hein? Veio trabalhar na emissora, só fica em casa no home office.
1: Amigos e amigas, é o seguinte: o Sobremesa vai ficando por aqui e amanhã a gente está de volta. Obrigado pela sua audiência. Fique agora com o Link TMC. Um beijo. A gente tem que voltar, a gente tem que entregar pra vocês. Então é isso. Fique agora com o Link TMC. Um beijo, um queijo e até amanhã. Tchau, tchau, pessoal. Valeu!

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7: Olá, muito boa tarde pra você. Seja muito bem-vindo, muito bem-vinda a mais um Link TMC dessa quarta, 22 de julho de 2026. Hoje com Rodrigo Alvarez e eu, Mayara Bastianello. A partir de hoje, o terno da política brasileira ganhou um acessório permanente: o colete à prova de balas. Flávio Bolsonaro, pré-candidato ao PL, anunciou que passará a usar a blindagem no peito em todos os eventos públicos. A decisão veio após o senador negar apoio da Polícia Federal e também depois da Polícia do Senado mapear mais de 2.000 ameaças desde junho. Tem incitação explícita ao ódio, até códigos e planejamento de ataque. O esquema de segurança, então, triplicou. Mas isso revela o tamanho da nossa ferida social. Quando a retórica de um país troca o debate de ideias pelo desejo de destruir o adversário, a democracia é a primeira a sangrar. A campanha atribui a escalada às falas infladas do governo. Já o governo aponta o dedo de volta. E no meio desse fogo cruzado de discursos, o ambiente político vira um campo minado. Se para conversar com o eleitor na rua é preciso vestir colete por baixo da camisa, a mensagem que fica é de que o diálogo faliu e o medo virou cabo eleitoral.
8: É, Mayara, caro ouvinte, bom dia. Bom dia a todos vocês, boa tarde. Enquanto a nossa política veste blindagem dentro de casa, Mayara, a economia brasileira está tentando colocar o colete no peito para aguentar o tranco que vem de fora. Começou a valer hoje o novo tarifaço de Donald Trump, uma sobretaxa de 25% sobre produtos brasileiros que ameaça mais de 11 bilhões de dólares de nossas exportações. E o pretexto da Casa Branca é praticamente inacreditável. Vai desde a concorrência desleal do nosso Pix até a críticas à anulação da Lava Jato. Mas a verdade é sempre uma questão política e eleitoral. O governo Lula acusa a família Bolsonaro de fazer lobby em Washington para prejudicar o Brasil e colher dividendos políticos. A oposição rebate dizendo que a diplomacia do governo Lula naufragou. E no fim desse embate, a conta da polarização chega direto no bolso. Quando a política vira uma guerra de trincheiras, seja com colete nas ruas ou com tarifas nas fronteiras, quem fica desprotegido sem blindagem nenhuma é você que está me ouvindo aí, cidadão comum. Nós, todos nós. E não é só isso, Mayara.
7: É, morreu aos 98 anos Luiz Carlos Barreto, Barretão, pai do cinema novo brasileiro. Vidas Secas, Terra em Transe e mais de 100 obras que ajudaram a construir o audiovisual ficam órfãs.
8: E a OpenAI, a empresa dona do ChatGPT, abriu um precedente no mundo da tecnologia, mais com cara de derrota do que avanço. Inteligência artificial faz sozinha um ataque hacker. É a manchete que você vai ler nos sites, em todos os lugares. Agora a gente fica se perguntando, como é que é, hein? A inteligência artificial já é capaz de fazer um ataque hacker? O que mais será capaz de fazer? O que é que vem por aí? Bom, o que eu posso dizer a você é o seguinte, no nosso Link TMC tem isso e muito mais.
6: Isso. 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
7: 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Eu me empolguei, já, eu ia falar assim, e tem isso e muito mais, mas não só isso e muito mais. Rodrigo Alvarez hoje comigo aqui, direto dos nossos estúdios, já fez a maior bagunça no sobremesa.
8: Eu fiz bagunça, ah é, entrei no meio da sobremesa, achei que já tava na hora da gente, do
7: tava
8: café.
7: Tava não, tava quase.
8: Se eles são a sobremesa, a gente é o café, é isso?
7: É isso, sempre, a gente é o cafezinho.
8: Cafezinho, eu quero uns... Expresso duplo, na verdade triplo, né? Mas tá faltando o Tomás.
7: Tá faltando o nosso Tomás, que pegou um merecido descanso pós-Copa.
8: Merecido eu não acho, não.
7: Você não acha? Você acha que ele trabalhou
8: acho que
7: pouco?
8: Ele tinha que estar aqui,
7: né?
8: Acho.
7: É, não. É...
8: Eu gosto de ver quando ele tá bem cansado com olheira. Aí eu acho legal.
7: É que não tem o nosso trio, né? Nosso poderoso trio, mas estamos aqui porque tem muita notícia pra você e vamos começar pela nossa sempre enquete necessária aqui. Hoje a gente quer saber de você se você acha necessário um político usar colete à prova de balas. E vamos lá, Cuca, para as opções. Sim, a política anda perigosa. Não, é estratégia política. Tanto faz desde que não saia do meu bolso. Você vota aqui na enquete no chat do YouTube, arroba TMCNewsBR, ou no nosso WhatsApp, 119-7221-1001, já que o Tomás não tá por aqui. Seja o nosso terceiro elemento, mande mensagem pra cá.
8: É isso. Eu não vou votar agora, não.
7: Tá bom.
8: Eu vou dar meu voto mais tarde, depois da gente falar tudo, porque tem... Adrian de Almeida já tá aqui na nossa tela, já tá pronto para entrar ao vivo, porque o senador e pré-candidato à presidência da República, Flávio Bolsonaro, disse lá atrás que não ia usar a equipe de segurança da Polícia Federal, quer dizer, essa semana, porque a gente sabe que os candidatos têm direito a isso, né? É uma proteção para poder fazer as campanhas pelo Brasil, faz todo o sentido. Mas hoje, ele primeiro tinha dito que não queria, agora disse que vai reforçar a segurança diante do aumento no número de ameaças desde junho. Vamos entender então o que é essa notícia exatamente com o Adrian de Almeida, que já está pronto aqui. Tá de colete, Adrian?
9: Infelizmente não, hein, Alvarez?
7: Nem precisa.
9: Mas boa tarde, Alvarez. Eu tô aqui, ó, em frente à vice-presidência, então acho que tá tranquilo por enquanto. Olha, esse levantamento, né, ele foi feito pela equipe de inteligência do Senado Federal. E o que eles levantaram lá? Eles disseram que aumentaram as ameaças contra o senador Flávio Bolsonaro. A gente teve acesso aqui aos dados, eu vou dizer para vocês, olha, foram 868 ameaças explícitas, 647 manifestações de incitação à violência, 640 referências codificadas e 133 conteúdos relacionados a planejamento ou oportunidade de ataques. Então, após esse levantamento chegar à equipe de Flávio Bolsonaro, eles fizeram algumas mudanças em relação à segurança. Duas principais delas foram justamente usar agora, né, esse colete à prova de balas permanentemente, até chegar então ao fim da campanha eleitoral, mas também eles triplicaram o número de policiais que estão à disposição de Flávio, ou seja, aumentou o efetivo. É bom lembrar também, como o Alvarez já comentou pra gente, ele abriu mão de utilizar a Polícia Federal. Isso é algo incomum de acontecer, né, porque a Polícia Federal tem todo um treinamento, né, para que façam então essa segurança dos presidenciáveis. Então ele abriu mão disso e falou: olha, não, eu vou ficar aqui apenas com a Polícia Legislativa, né, que é a Polícia do Senado. Importante a gente lembrar também alguns pontos. Olha, a Polícia do Senado, ela não tem esse treinamento exclusivo da Polícia Federal, que é para acompanhar os presidenciáveis durante esse período eleitoral. Ela acompanha, de fato, o senador Flávio Bolsonaro, porque ele é um senador. Eles fazem a segurança deles, mas não tem o mesmo treinamento, né? Não é a mesma forma com que a Polícia Federal trabalha. Então, ao abrir mão disso, ele pode abrir um precedente, né, bem preocupante, justamente porque ele deixa de utilizar a Polícia Federal, que sempre fez esse trabalho, e passa a utilizar, então, a Polícia do Senado Federal, que vai ser a primeira vez que acompanha ele, justamente nesses casos específicos.
8: Tá certo, obrigado, Adrian. Olha, Mayara, a gente tem que lembrar aqui, lembrar nosso ouvinte também, a gente já falava disso ontem com o Wilson aqui, nosso querido Wilson Pedroso, comentarista de política, que daqui a pouco vai estar com a gente. O Flávio Bolsonaro tem uma preocupação grande com a Polícia Federal.
7: Exato, porque, não quer por perto.
8: É, não quer a polícia por perto, porque já vazou principalmente um áudio muito importante que comprometeu ele muito com a relação dele com o Daniel Vorkaro, ficou evidente a partir de um áudio que vazou, bom, de dentro da Polícia Federal, não se sabe de quem. Então, ele certamente não quer ter a Polícia Federal, que ele entende que é uma instituição controlada pelo adversário dele, pelo governo Lula, pelo presidente Lula e seus aliados, tá, de certa forma, na mão do governo, Então ele não quer isso porque ele pode correr risco de novos vazamentos, de que vazem inclusive conversas que ele possa ter à vontade durante a campanha com o assessor. É totalmente compreensível, sim. Você concorda?
7: Sim, e inclusive a Polícia Federal hoje, digamos, entre aspas, estaria na mão do governo atual, né? Aparelhamento do Estado, segundo ele. Também acho totalmente compreensível. Só que tem um outro lado dessa moeda, né? Que é também usar isso como estratégia eleitoral. É uma certa vitimização, digamos
8: nenhuma
7: assim.
8: Nenhuma dúvida.
7: Né?
8: Nenhuma dúvida.
7: Ah, olha aqui, eu sou vítima do Estado, desse atual governo, que quer colocar a Polícia Federal aqui no meu pé, que já vazou áudio, que não devia ter vazado, enfim.
8: Eu acho que além disso, que concordo com você, além disso tem a questão de que eu sou possível... vítima de atentado, porque meu pai já foi. Então, em 6 de setembro de 2018, para quem não lembra, não era nascido, não era adulto ainda, ou está se esquecendo, o Bolsonaro foi atacado por Adélio Bispo de Oliveira, que chegou muito perto dele durante um comício, deu um golpe de faca na região do abdômen. Isso foi muito grave, podia ter matado o Bolsonaro. Claro. E na época ele era protegido pela Polícia Federal, mas isso aí não está em questão, ninguém acusou a polícia de nada, a questão agora é outra. Agora, o que aconteceu depois desse atentado? Grande parte dos analistas políticos, se a gente conversar hoje aqui com quem estava naquela época, vai dizer, a partir dali a campanha decolou. Uhum. Porque o candidato, que já era um azarão, como eles estão usando agora no filme, né? Um cara que estava surgindo lá de baixo, um deputado do baixo clero, mais de 20 anos na Câmara sem nenhum projeto, não tinha nada que indicasse que ele ia ser presidente da República, a não ser um movimento que ia crescendo na internet. De repente, com a facada, Bolsonaro se torna o grande candidato. Aqui, a gente recuperando pesquisas da época, ele tinha 22% das intenções antes da facada. Depois ele aparece com 24% logo em seguida, sobe para 26% e vai subindo, subindo, subindo até ganhar. O que acontece mais importante, talvez, para a gente entender? Ele não era um candidato que aparecia nas pesquisas espontâneas.
7: Tipo, fala aí quem que você vai votar.
8: Quem que você vai votar? Ah, 15% diziam Bolsonaro. Depois da facada... subiu para 20%.
7: É coisa, hein?
8: É um aumento imenso.
7: De uma hora para outra.
8: De uma hora para outra.
7: É.
8: Então, parece claro que o Flávio Bolsonaro está de olho num certo capital político que pode vir de recuperar o episódio do pai, relembrar ao povo que alguém tentou matar o pai dele, que a acusação que veio na época que as forças contrárias a ele estavam tentando matar,
7: que
8: nunca foi provado.
7: É.
8: Não tem prova disso.
7: Não, claro.
8: Mas que ele agora é uma potencial vítima do outro lado. Por isso precisa de colete à prova de bala, por isso precisa reforçar a segurança.
7: E também não tá errado nesse sentido, né? Se lembrar da história do pai, na minha opinião, assim, lembrando da história do pai, eu também não sairia.
8: Se eu fosse candidato, eu também sairia de colete.
7: Exatamente.
8: Se eu fosse do PT ou do PL, ou de qualquer partido.
7: Porque virou isso, a política virou isso.
8: Andar no meio de um comício hoje é muito perigoso.
7: Exatamente. E de novo eu vou trazer aqui essa história. É, a gente tá vivendo num momento político de que não existem propostas, não existe um projeto de país. Mas ataque sobra pra tudo que é lado.
8: Porque vamos concordar que tanto existe esquerdopata como direitopata.
7: Exatamente, tô falando de todo
8: tem
7: mundo
8: pata
7: aqui.
8: Pata de todo lado.
7: Exatamente. E no caso do Adélio Bispo, muita gente dizia que ele foi o principal cabo eleitoral do Bolsonaro na época, justamente pela questão.
8: Acabou sendo.
7: Né? E claro, há muito custo, que até hoje o Jair Bolsonaro tem grandes, graves problemas ali. Aquela região é uma região extremamente delicada.
8: Sim.
7: Né? Enfim, foi um milagre, na verdade, talvez ele tenha sobrevivido, mas... é isso. Então, realmente, Flávio Bolsonaro investindo dinheiro do bolso, que assim espero que seja, né? Para poder fazer a segurança.
8: É. Pro Flávio Bolsonaro, o que tem de positivo, então? Ele chama a atenção pro fato de que ele pode ser uma vítima, de que ele poderia ser atacado, de que há forças contra ele, que não querem que ele se eleja. Gera-se um discurso bastante interessante do ponto de vista da campanha dele a partir daí. E é uma evocação imediata. Olha, eu sou o sucessor do meu pai, que teve um atentado lá atrás contra ele, quase morreu, eu não posso morrer, porque eu preciso governar esse país. Então, como discurso, tá perfeito, né? Um dos raros acertos, eu diria, de Flávio Bolsonaro nesse começo de campanha aí, que começou bem atrapalhado.
7: Olha, e vários ouvintes aqui dando opinião, o Givanil, uns contra, outros a favor, outros concordam com a gente, eu também andaria de colete aqui. É, daqui a pouquinho a gente fala de vocês aqui, mas obrigada, viu, ouvintes maravilhosos, sempre participando aqui com a gente, que é o caso do Jorge Dolenga, também do Givanil, obrigada pela mensagem. O Toninho mandando também pra cá, obrigada a todo mundo que participa.
8: O que eles estão dizendo aí?
7: Vamos lá então, né? O próprio... Peraí, que agora tem que abrir aqui.
8: Você tá censurando, né, Maia?
7: Não, não
8: tá
7: tô, não. Eu tô vendo o nome das pessoas, porque eles não mandam o nome na mensagem, então eu tenho que abrir e ver o nome, entendeu? No WhatsApp. Mas, por exemplo, o Toninho de São Miguel, ele falou. É, eu também, se fosse o Flávio Bolsonaro, no lugar dele faria o mesmo. Não inspira confiança essa Polícia Federal dirigida pelo senhor amigo particular do Lula. Ele não me parece ser um cidadão honesto, diz aqui, né? Já também o Juvanil já fala o contrário, diz ele aqui. Olha, eu acho que o Flávio envolvido com tanta gente ruim que deveria andar de caveirão blindado, não só de colete. Opinião dos nossos ouvintes de vários lados aqui, participando da nossa programação.
8: Mas dos dois lados, todo mundo a favor do colete,
7: é, exato.
8: Né?
7: E um do caveirão.
8: Quem gosta do Flávio Bolsonaro e quem não gosta, acha que tem que usar colete.
7: E qualquer candidato, como a gente falou aqui, eu também, a gente andaria também de colete à prova de bala, porque não tá pra brincadeira, não. Mas vamos trazer uma outra notícia que hoje eu fiquei assim, passada, Alvarez.
8: Contra esse aí não tem colete que segure.
7: Não tem, mas o que vai ser do nosso futuro? Black Mirror, você assistiu a série do Netflix?
8: Várias vezes, não vi.
7: Maravilhosa.
8: Tudo,
7: não,
8: vi muitos.
7: Assisti toda e reassistir. Vai ter aqui em São Paulo a experiência Black Mirror em breve. Mas olha isso.
8: Você
7: a
8: tá ganhando jabá pra fazer propaganda?
7: Tô nada. Então, paguei meu ingresso ontem.
8: Cobra dinheiro.
7: Pra chamar as pessoas.
8: Pega o ingresso primeiro.
7: A OpenAI, gente, dona do ChatGPT, informou que um agente de inteligência artificial da empresa fugiu do controle durante um teste de segurança. Tô falando de um agente, não uma pessoa.
8: Não é uma pessoa.
7: Não é uma pessoa que saiu do controle. Foi lá os robozinhos ali. Isso foi durante um teste de segurança e fez um ataque hacker ali contra a startup Hugging Face, que é uma das maiores plataformas de compartilhamento de modelos de IA do mundo. Veja bem, que coincidência.
8: Uhum.
7: Traduzindo, o agente é a IA que executa a tarefa sozinha, como eu disse, depois de receber um comando. Só que ela estava sendo testada num ambiente fechado, é tipo um laboratório isolado. Só que aí o sistema encontrou uma falha nesse laboratório, escapou por conta própria, identificou a Hugging Face como fonte das informações que procurava e invadiu sistemas internos da empresa. A OpenAI aí foi lá, classificou o episódio como sem precedentes. Não sabemos, né, se realmente é sem precedentes. Mas deve ser, porque se tivesse invadido outra empresa,
8: a gente saberia. Desse nível, a gente está sabendo pela primeira vez.
7: É. Né? E investiga o caso junto da plataforma atacada, que já corrigiu as falhas e apura se dados de clientes foram afetados. Isso que é o pior. E a gente foi ouvir o professor especialista em inovação, futuro e IA, Gil Giardelli. Ele explicou no que isso impacta na nossa realidade. Vamos conferir rapidinho.
10: Uma nova fronteira da cibersegurança. Foi isso que a OpenAI trouxe para o mundo da tecnologia no seu teste do modelo 5.6 Sol, onde os agentes orquestraram de forma autônoma novos caminhos para burlar o conceito de cibersegurança até então. Estamos vivendo uma nova fase onde a orquestração dos agentes de economia de inteligência artificial começam a tomar decisões e aplicar isso sem o aviso humano. Teremos que fazer novas formas de criar barreiras para que sempre tenha um contato humano para tomar a decisão final. É uma nova era, uma nova economia que chamamos da economia dos agentes de inteligência artificial.
7: Que coisa! E eu fico pensando, a nossa imaginação não consegue chegar até onde um agente de IA pode nos atrapalhar. Agora foi ataque hacker, e o futuro, o que vai ser?
8: Vai se agarrar no meio da rua.
7: Provavelmente.
8: Ou dentro do celular.
7: É. Ou talvez, fisicamente falando, aí põe um robô físico ali com inteligência artificial.
8: Porque parece, olha, porque pensa o seguinte, a gente não tá viajando aqui, não.
7: Não.
8: A gente daqui a pouco já tem gente colocando chip na cabeça. O provável é que em breve a gente tenha pessoas conectadas diretamente ao celular, sem necessidade de usar as mãos em nada.
7: Uhum.
8: No momento que isso acontecer, uma pessoa poderá ser atacada individualmente por um agente.
7: Com toda certeza. Com toda
8: isso não está tão longe quanto a gente imagina.
7: Eu não tenho dúvidas. E aquilo, né? Black Mirror acontecendo na vida real. Esses tempos, por exemplo, tem um episódio de Black Mirror que fala de aplicativo de namoro. E aí, o que eles fazem? Criam dois avatares na inteligência artificial. Esses avatares, antes de você dar um match com alguém na vida real, eles põem os avatares para conviver um com o outro.
8: Uhum.
7: E aí eles fazem por ali uma previsão de quantos anos deve durar seu namoro, se vira namoro ou não,
8: que
7: e
8: merda,
7: te avisa.
8: Hein, Mayara?
7: E o Inner Circle tá fazendo isso já. Tá testando, pegando, por exemplo, as minhas preferências.
8: Olha, diante do que você tá me falando, pessoa, só tem uma saída pra mim.
7: Qual?
8: A Rádio Uber.
7: É isso, vamos lá. Tá buzinando.
11: 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A partir de agora, aqui na Rádio Uber TMC, o quadro Uber Responde, com as perguntas e dúvidas dos parceiros e parceiras da Uber enviadas no nosso WhatsApp exclusivo 11 95321 0083. E não é demais lembrar que você pode colocar seu nome e dizer onde dirige com a Uber na sua mensagem. Vai ser legal saber. 11 95321 0083. E a gente começa com a pergunta do motorista parceiro Diego Silva, de Osasco, São Paulo. Ele quer saber o seguinte, abre aspas, gostaria de saber, por favor, quantos anos pode rodar um carro na categoria Comfort e no Black também, fecha aspas. E aí, Diego, essa eu vou te responder. A elegibilidade para as categorias Comfort e Black varia conforme o modelo do automóvel e a localidade de atuação. Para detalhes específicos, você pode conferir a lista de veículos aceitos em t.uber.com/black-comfort, ok? Agora a pergunta do parceiro William, também de São Paulo. Abre aspas. Como faço para rever uma viagem que não me foi passada? Fecha aspas. Eu também vou responder essa. William, você pode entrar em contato com o suporte do app no menu Ajuda, informar o que aconteceu para que eles possam analisar o caso com mais detalhes e te auxiliar com o pagamento. Muito bem, esse foi o Uber Responde desse primeiro bloco com a participação dos parceiros Diego e William, que enviaram suas perguntas para o nosso WhatsApp 11 95321 0083. Participe você também.
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11: 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Ouve aí.
13: Oi, minha amiga parceira da Uber. Oi, meu amigo parceiro da Uber. Eu sou o Edson Ragazzi, jornalista automotivo. O carro é uma máquina montada com várias peças que sofrem desgaste ao longo do tempo, provocados por vários fatores, inclusive as mudanças de temperatura. Nesse período de inverno, as manhãs costumam ser frias e as tardes mais quentes, o que exige mais dos vários sistemas que estão nos carros. Por isso, é preciso atenção com a manutenção preventiva e verificar os componentes essenciais para o bom funcionamento do veículo. As oscilações entre frio e calor interferem em diferentes sistemas do automóvel, como por exemplo na pressão dos pneus. Já o motor demora mais para atingir a temperatura ideal de funcionamento e o ar frio dificulta o deslocamento do carro. Por isso, o frio da manhã exige maior esforço do motor na fase de aquecimento. Mas na parte da tarde, quando o calor é mais intenso, aumenta a carga térmica sobre o sistema de controle do próprio propulsor. Se ele não estiver bem regulado com as manutenções feitas no período indicado, estas alterações constantes de temperatura externa provocam instabilidade no veículo e maior risco de superaquecimento, perda de desempenho e também maior consumo de combustível durante o uso. As variações térmicas afetam diferentes componentes de um carro. Sendo assim, verifique regularmente o nível do líquido de arrefecimento, óleo do motor, fluido de freio e a calibragem dos pneus. Use combustível de qualidade e faça as revisões de acordo com o recomendado pela fabricante do veículo. É isso. Até a próxima aqui na Rádio Uber, com mais dicas especialmente para você, parceira e parceiro da Uber.
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7: Já de volta por aqui, você tá vendo? Coloca, depois fala que as mulheres batem muito papo, mas aqui ó, coloca dois homens juntos, ficam aqui batendo papo. Tamo no ar, viu, Wilsinho? Bom você saber.
14: Ah, tá no ar.
7: Sabe, que nem aquele vereador do Espírito Santo, não foi? Que tava o microfone aberto, ele falou uma série de palavrões.
14: Já caiu muito ministro assim, Wilson. Já caiu.
15: Ele falou que queria um negócio maior, né?
7: É, mais ou menos isso. Vê o que virou a nossa política, né? Uma palhaçada. Mas ainda bem que você tá se comportando. Tudo bem, Wilsinho Pedroso? Já te apresentei, então. Você tá aqui.
15: Cara, eu tô numa alegria. Eu achei que o Alvarez era um avatar. Era a criação era um teste da TMC para uma criação de IA.
14: Um agente.
15: Um apresentador por IA, por inteligência artificial.
7: Adorei estar com você aqui. O homem, olha, quando é amigo é uma coisa, né?
14: Não, mas é isso, né?
15: Amizade. Homem é sempre mais Eu não vou falar isso porque então, depois vira crise. Mas homem é sempre.
16: Vai virar
15: mais,
16: crise.
15: Sim. É, homem é sempre mais. Homem sempre se protege mais.
8: Mas tudo bem, agora não vou te proteger, não, vou te botar na roubada.
16: Isso.
8: A gente tava falando aqui do Flávio Bolsonaro, que tá reforçando a segurança dele agora. Ele dispensou a PF, falamos disso ontem, né?
15: Ontem. Isso. Ontem.
8: Ontem. E vai usar colete à prova de balas de forma permanente. Vai usar também a polícia do Senado, em vez da Polícia Federal, para fazer a campanha dessa maneira. Como é que você, que já fez campanha, imagina que vai funcionar isso? Que riscos tem para ele e que... Se isso pode ser bom para ele também, né?
15: Ó, eu já participei de diversos comícios. E um, geral do presidente, o último comício foi lá na Engabaú. No meio da muvuca... Carteira foi embora.
16: Geraldo
15: Alckmin. Geraldo Alckmin. O celular, né? Celular acho que. Tinha celular. Mas foi a carteira.
8: O assessor do candidato?
15: Não, eu não estava com ele. Eu trabalhava com um ex-ministro falecido já. Paulo Renato estava acompanhando ele até o palanque. A gente ia pro palanque. A hora que eu fui bater a mão, a carteira já tinha indo embora. Mas era batedor de carteira. Nós vivíamos num tempo onde a polarização era só polarização de ideias. As discussões, acabava tendo aquelas guerras de bandeirada na rua entre time de um e time de outro, mas não existia uma violência explícita. Hoje, por conta da polarização, eu acho que tem muito mais pessoas malucas com tendência perigosa. Eu, se fosse o Flávio, eu usaria colete, eu não teria dispensado a Polícia Federal, porque a Polícia Federal faz um trabalho... Eu que já fiz campanha, faz um trabalho de inteligência, inclusive com as polícias do Estado, com as guardas municipais. Quando vai um candidato, tem todo um aparato policial envolvido para trazer segurança. Lógico que a gente for lembrar tudo isso e o Bolsonaro tomou uma facada. Mas eu acho que nesse momento o Flávio está usando de segurança, mas está usando também de política e narrativa.
8: Peraí, só quero entender do seu ponto de vista. Então... É um fato que ele precisa disso para segurança dele, na sua opinião?
15: Ah, eu acho que sim,
8: Mas tá aproveitando isso...
15: Ah, tudo vira narrativa, né? Não é um momento política,
8: mas
15: tudo
8: vira corte. A gente já debateu antes de você chegar, mas eu quero a sua opinião. O que que ele ganha com essa narrativa? Qual é a narrativa?
15: Ele fala com a bolha dele.
8: Mas ele, como? Qual é o recado que ele tá dando?
15: Que ele tá sofrendo ameaça. Que ele quer mudar o país, que ele quer, de alguma coisa, transformar o país, vencer... O presidente Lula vencer a esquerda e ele está sendo ameaçado por governo e por pessoas que ele não enxerga.
8: Tá certo.
16: Muito bem, vamos continuar falando de Brasília, trazendo mais notícias. Dessa vez é aquela coisa, né? Nem colete à prova de bala nos livra da porrada e do tiro que é essa, que são, aliás, as tarifas
8: aí impostas. Aí tinha que ter igual Israel, o domo de
16: total.
8: Ferro, né, pra proteger o míssil que tá chegando.
16: Nem bala, é míssil.
8: 25%, né, de tarifa.
16: É 25 mil quilômetros por hora, né? Esse tarifaço de 25% começa a valer a partir de hoje. O governo teve mais uma rodada de negociações com setores que pedem pra não aplicar a reciprocidade, foi o que a gente disse ontem. Esse é o assunto do repórter Murilo Hernandes, ao vivo de Brasília, com mais informações. Fala, Murilo.
17: Oi, Mayara, para você e para todos que estão nos acompanhando. Exatamente. Inclusive, já está acontecendo uma reunião aqui no Palácio do Planalto, organizada pelo vice-presidente Geraldo Alckmin, para tratar sobre o Plano Brasil Soberano, que foi confirmado pelo governo, já que trata justamente sobre dar essa ajuda às linhas de crédito, essas linhas de crédito aos setores afetados pelo tarifaço norte-americano, né, de 25%. Né? Além desse reforço de crédito que o governo trata, o vice-presidente Geraldo Alckmin, ele também falou que irá sim aplicar a lei da reciprocidade comercial contra os Estados Unidos, né? Embora defenda que isso aconteça no momento mais oportuno. A gente separou um trechinho do vice-presidente, vamos ouvir.
18: Foi aprovada uma lei, a lei da reciprocidade, por unanimidade. Unanimidade. É um processo... que tem um conjunto de etapas, passando por audiências públicas, enfim. A ideia não é retaliação, né? Não é retaliação. Diz que olho por olho, que pode acontecer dos dois ficarem cegos, né? Então, a reciprocidade é, olha, nós estamos sendo injustiçados e nós queremos corrigir isso. Nós temos instrumentos para fazê-lo, no momento oportuno, da forma adequada.
17: Bom, após a fala do vice-presidente, né, representantes dos setores afetados pediram para essa lei ser aplicada com bastante cautela, né? Afinal de contas, ela incide ali sobre os Estados Unidos e também sobre medidas diplomáticas, né? Empresários de segmentos como rochas naturais, madeira, imóveis e máquinas afirmam que uma retaliação imediata pode ampliar os prejuízos para quem depende do mercado norte-americano, assim como eles, né? E a principal reivindicação é que o governo ele mantém o diálogo diplomático por enquanto antes da aplicação da lei da reciprocidade. A gente separou um trechinho da fala do Thales Junqueira, a gente vai ouvir.
19: Está evoluindo bastante a questão diplomática, né? Ampliou os produtos que ficaram fora da taxação. Tem outros produtos ou setores que estão num diálogo importante, que está evoluindo. Então a impressão que nós tivemos, né, a mensagem que o ministro passou para a gente, é que o país está preocupado com essas empresas, esses setores exportadores, e a gente acredita muito que a gente vai criar soluções, cara.
17: Daí a fala Machado, então, brasileira de naturais, né, com setores produtivos, acontece.
16: A gente está com problema mais uma vez na transmissão de Brasília. Mas ontem a gente falava sobre a história da reciprocidade. Quem sabe que essa lei existe, por exemplo, a gente estava falando ontem sobre casos de visto. Então, se um país exige o visto para o Brasil, o Brasil exige. Isso acontece. Mas no comércio não é bem assim, não tem que ser assim.
8: É interessante a gente estar falando em reciprocidade aqui. O vice-presidente Geraldo Alckmin usou um termo interessante e falou: não queremos retaliação. Retaliação remete a uma coisa que existia antigamente chamada lei do talião. Uhum, que era olho, olho por olho, olho, realmente, né? Era feita porque as pessoas cortavam a mão do outro e o cara ia lá e cortava a mão. Era um direito isso em Roma. Nós estamos falando de 2.500 anos atrás. Mas acabou, gente. Então, mas a diplomacia, por outro lado, preservou isso, que é uma lei meio brutal. O que fazem comigo, eu respondo igual. Só que é o seguinte, para você responder aos Estados Unidos de igual para igual, você tem que ter cacife. Nós temos.
16: Tem que ter bala na agulha.
15: Não tem, tanto é que o setor produtivo procurou o governo para falar assim, não, peraí.
8: Segura a onda aí.
15: Segura a onda. E eu quero destacar, porque a gente, muita gente não dá crédito, mas o Geraldo Alckmin tem, nesses últimos 2 anos, ele tem sempre sido, ele virou o adulto na sala. Na hora das confusões, ele sempre vai com aquele jeitinho... Que lhe deu aquele apelido, que eu não vou falar aqui na rádio, em respeito a ele. Não, porque é respeito. Mas ele
16: não quer se equilibrado.
8: Você tem respeito seletivo, né?
15: Não,
8: tem
15: apelido que você não fala, né? Não falo.
8: Por que você não vai falar que ele era chamado de picolé de chuchu?
15: Então,
8: por que você não vai falar?
15: Mas não é, porque eu já trabalhei com ele, eu conheço ele. Ele é diplomático, ele é ponderado, ele é equilibrado. Então, acho que fazer um crédito para o vice-presidente Geraldo Alckmin, que muitas vezes foi criticado por se juntar à esquerda, mas nesse momento ele tem sido o equilíbrio entre a confusão Estados Unidos e Brasil, e não só nesse tarifaço, inclusive no tarifaço anterior.
8: Tá certo, Wilson. Olha, o governo federal decidiu prorrogar o subsídio à gasolina hoje em 44 centavos por litro. A gente lembra que isso tem relação com a guerra do Irã, todo esse problema na circulação de petróleo e gás pelo mundo. Essa medida deve sair dessa semana por portaria do Ministério da Fazenda, já que a regra atual vence no sábado. As informações que a gente está trazendo aqui são da agência Infra. Traduzindo, esse dinheiro é pago pelo governo a produtores e importadores para segurar o preço do combustível na bomba. E sem isso, a gasolina teria aumentado muito em consequência da guerra no Irã. A gente vem falando muito aqui, o Estreito de Hormuz está fechado, abre, não abre, reabre, não reabre. E com isso, o petróleo veio encarecendo, já teve picos imensos, né? O preço subiu muito, caiu e voltou a subir. Então, a equipe econômica está querendo justamente acabar com os subsídios aos poucos, mas não consegue porque o petróleo não fica estável.
15: Mas, Alvarez, eu não entendo. Se aumentou, arrecadou mais também. Por que que não repassa isso? Por que que não repassa? Porque se teve aumento, arrecadou mais. Falta uma inteligência de olha, estamos num momento difícil, repassa o que arrecadou mais. Repassa o que arrecadou mais. O governo arrecada mais, só que não quer distribuir. Aí fica o preço na bomba, justamente para o trabalhador, para o empresário que paga a conta.
16: E esse foi o Minuto Infra.
20: Sim.
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16: Já de volta por aqui, agora vamos falar de um assunto que está preocupando, viu? A Defesa Civil do Rio Grande do Sul emitiu novos alertas. Tem risco muito alto de inundação dos rios Taquari e Caí, que foram rios que na época das inundações, das grandes enchentes, realmente subiram e causaram muito estrago, estão causando muito estrago. A gente vai agora ao vivo com o Luiz Fernando Hanisch, que tem mais informações.
20: É isso, seguimos de olho no monitoramento da Defesa Civil do Rio Grande do Sul, isso porque alertas de alto volume de chuvas já estavam sendo emitidos desde o último final de semana. No sábado e no domingo, pelo menos 49 municípios foram afetados com as enchentes e os dados mais atualizados dão conta de que esse número já passou de 70. A situação mais crítica acontece justamente na bacia do Rio Taquari, que afeta vários municípios, que inclusive foram também dizimados pelas enchentes de 2024. O rio já ultrapassou, inclusive, a cota de inundação, que era de 19 metros, logo nas primeiras horas desta quarta-feira. Os índices mais recentes já apontam uma marca de 23 metros. A projeção do Serviço Geológico do Brasil é de que esse rio Taquari chegue até os 25 metros na região mais afetada. A gente lembra aqui, inclusive, essa mensuração, esses índices de inundação, que é o limiar que justamente diferencia o rio de níveis normais para um nível considerado de enchente. O rio na cidade de Santa Teresa, por exemplo, já passou de 17 metros. Em Lajeado e Encantado, que são os municípios mais atingidos até o momento. Lajeado já passou dos 23 metros e Encantado atingiu os 15 metros. Em Estrela, o rio Taquari já chega a 23 metros nesse índice de inundação. A gente lembra, comparando com 2024, que o rio Encantado, que agora está com 15 metros, esteve com 23 metros dois anos atrás. E nas enchentes que marcaram o Rio Grande do Sul em 2024, o rio Estrela passou dos 33 metros, 10 metros a mais do que os índices registrados na última quarta-feira. O governador do Rio Grande do Sul, Eduardo Leite, falou sobre como a Defesa Civil está atuando para alertar e também dar suporte à população. Vamos ouvi-lo.
21: Estamos emitindo esse cell broadcast, a mensagem para alertar a população, e os planos de contingências dos municípios estão sendo acionados, as defesas civis municipais estão devidamente orientadas, sabem aí o que fazer, quais as populações que precisam ser removidas e as áreas que serão impactadas para proteger a nossa população.
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16: Já de volta por aqui agora com as notícias locais. Os familiares das 62 vítimas da queda do voo da Voepass vão ter acesso amanhã ao relatório final da investigação do CENIPA. Em Brasília, os investigadores vão apresentar conclusões em uma reunião reservada com representantes das famílias. Thiago Matheus está aqui com a gente, tem mais detalhes. Fala, Thiago.
1: Boa tarde a todos. E essa apresentação antecipada, Mayara, ela busca garantir a transparência, o acolhimento e também resposta direta aos familiares. O Centro de Investigação e Prevenção de Acidentes Aeronáuticos, que é o CENIPA, ele concluiu esse relatório final que aponta as causas da queda do avião lá da Voepass, que aconteceu em agosto de 2024 em Vinhedo, no interior de São Paulo. Então, respeitando um compromisso que foi assumido no início do processo, a FAB, a Força Aérea Brasileira, vai apresentar os resultados em primeira mão.

0: não busca apontar culpados nem aplicar punições. O objetivo é exclusivo do CNIPA é identificar as falhas, sejam falhas humanas, mecânicas ou mesmo meteorológicas, para aí sim emitir recomendações e evitar novos acidentes na aviação civil. Portanto, amanhã em Brasília, reunião do CNIPA com os familiares das vítimas.
1: Os pagamentos do programa Pé de Meia vão ser retomados a partir de 24 de agosto, seguindo o mês de nascimento dos estudantes. Para receber, você precisa ter frequência mínima de 80% nas aulas de maio e junho. O benefício pode chegar a R$ 9.000 ao longo do ensino médio, com parcelas de matrícula, frequência e incentivo pela conclusão anual. Além disso, o MEC informou que vai poder efetuar o pagamento retroativo de parcelas de matrícula de 2026 e de frequência de março a abril. Para beneficiários cujos dados tenham sido corrigidos ou enviados tardiamente pelas secretarias de educação. O calendário completo também está disponível na página oficial do programa, no portal do MEC e no aplicativo Caixa Tem.
2: E você já fez o caminho da fé? Já caminhou até o Santuário de Aparecida? Conheço tanta gente que caminha, né? Que faz essa peregrinação. Eu já caminhei muito, mas não fiz o caminho da fé.
3: Eu
2: fui muitas vezes até lá, pesquisando sobre o tema e tudo. Mas o caminho da fé agora foi reconhecido oficialmente como rota turística por dois estados, isso é importantíssimo, São Paulo e Minas, com a intenção de melhorar a infraestrutura nesse percurso aí de mais de 70 municípios, né, são centenas de quilômetros, para fazer esse trajeto ser mais procurado pelas pessoas e mais seguro também. A oficialização foi assinada pelo presidente Lula, criando condições para ampliar ações de promoção turística e incentivar investimentos nesse trajeto.
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1: Ei, você motorista parceiro que tá começando a rodar agora com o app da Uber, seja muito bem-vindo! Para te ajudar a acelerar os ganhos e entender cada detalhe do app, tá no ar o Beabá da Uber. Beabá da Uber, o guia para novos motoristas parceiros. Parceiro e parceira, hoje vamos falar sobre como reduzir o tempo parado.

0: entre uma viagem e outra. Eu falei isso porque carro parado não gera ganho, né, gente? Uma dica importante é acompanhar o mapa dinâmico e se posicionar perto das áreas com maior demanda. Quanto mais movimento na região, maior é a chance de chegar uma nova solicitação rapidinho. Outra estratégia é evitar ficar muito tempo esperando em lugares com muitos motoristas conectados. Às vezes, rodar alguns minutos até uma área mais equilibrada pode fazer diferença, viu? E tem mais. Horários de entrada e saída do trabalho, eventos, shows e aeroportos costumam aumentar o fluxo de viagens. Ah, e usar ferramentas como filtro de destino também ajuda você a continuar recebendo chamadas enquanto segue para o seu próximo compromisso. Com planejamento e leitura do movimento da cidade, dá para ficar menos tempo parado e aproveitar melhor cada hora online. É isso! E você, veterano da plataforma, tem alguma estratégia para reduzir o tempo parado? Manda seu áudio para a gente no WhatsApp 11 95321 0083 e ajude quem está começando agora!
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0: 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Ative a gravação de áudio direto no seu aplicativo. 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Precisa avisar o passageiro onde você está e não pode tirar a mão do volante? 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Com o áudio, a segurança é titular. 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
1: Segurança também é diálogo.
0: Parceiro e parceira da Uber, nem sempre um passageiro irritado está bravo com você, viu? Às vezes ele pode estar atrasado, cansado, preocupado ou passando por um dia difícil. Por isso, antes de responder no impulso, tente respirar e manter a calma. Uma reação tranquila pode evitar que uma situação pequena vire um grande conflito, porque segurança também começa na forma de conversar. 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
2: 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A nova regra do governo para o trabalho no comércio em feriados começou a valer e deixou uma fila de dúvidas para quem trabalha atrás do balcão. Agora, a loja só pode abrir no feriado se isso tiver acordado entre o sindicato dos trabalhadores e o dos patrões. Não existe mais aquela decisão isolada ali do dono do comércio. Não vale mais. Então, alguns setores seguem liberados. A gente está falando das farmácias, padarias, restaurantes, postos, salões de beleza, por exemplo, hotéis também. Só que fica de pé uma pergunta básica, né? Uma pergunta prática. E no município pequeno, onde não tem sindicato representativo, o comerciário trabalha ou não trabalha no feriado? A gente chama, então, para esclarecer essa e outras dúvidas, o advogado trabalhista, professor do Mackenzie, Ivandic Cruzelis. Falei certo, é Ivandic? Tá certo, professor? Boa tarde.
3: Perfeitamente, é isso mesmo. Boa tarde, obrigado pelo convite.
2: Então, vamos entender na prática isso mesmo. Essa pergunta mesmo que eu te faço. Nos lugares onde não tem, né, um sindicato representativo, continua valendo a regra anterior? Como é que faz?
3: Então, quando não há um sindicato representativo no município, é possível escalar isso dentro da hierarquia sindical. Então, é possível buscar as federações, que são os órgãos superiores aos sindicatos, e buscar também as confederações, que são os órgãos superiores as federações.
4: Professor, isso aí na sua avaliação é positivo para o trabalhador ou vai burocratizar o mercado de trabalho?
3: Acho que, na verdade, mantém-se a regra geral, né? O trabalho aos domingos e feriados continua sendo regulamentado pela Lei 10.101 de 2000, que prevê dois critérios para essa liberação do trabalho aos domingos e feriados: convenção coletiva e observação da legislação municipal. Então, o município tem que ter uma legislação que permita trabalho em domingos e feriados, e deve existir também uma convenção, um acordo coletivo sobre essa temática.
2: Agora, olhando para o lado do funcionário, né? Se o acordo coletivo for fechado e ele for escalado para trabalhar, tem que trabalhar. Aí o comércio tem que dar para ele o dia de folga ou dobrar o pagamento nesse dia, ou isso também vai ser definido em acordo coletivo?
3: Isso também é definido em acordo coletivo, né? O empregador, quando ele for definir a escala de trabalho, precisa ver se a empresa tem banco de horas ou se vai estabelecer folga compensatória dentro da semana, se a empresa faz o pagamento de horas extras, que também é uma possibilidade. Então, esse trabalho na escala de feriado permite a remuneração com um adicional, né, do trabalho em feriado. Aí vai depender também da convenção coletiva qual é esse percentual. Pode ser 100%, 150%, enfim. Aí depende muito de cada região, de cada setor econômico envolvido.
4: Recuperando para o nosso ouvinte aqui, a nova regra do governo para o trabalho no comércio em feriados já está valendo, e aí tem um monte de gente com dúvida. Uma das minhas questões é: o que que a pessoa faz para saber qual é a regra na cidade dela, o que que ela pode... deve ou não seguir, porque o patrão está dizendo que ela não, que ela vai ter que trabalhar nesse feriado. Como é que ela faz?
3: Então, todas as câmaras de vereadores têm um site próprio, então ele pode consultar no site da Câmara de Vereadores do seu município se existe uma regra municipal, se tem uma legislação municipal que trata desse assunto, e também conferir a qual categoria ele está vinculado na representação sindical. E aí consultar esse órgão sindical para saber se existe uma convenção coletiva ou um acordo coletivo tratando especificamente do trabalho em feriados. O trabalho em domingos continua fora dessa condição.
4: Professor Ivandi Cruzelis, a gente sabe que no Brasil tem lei que pega e tem lei que não pega. Às vezes a lei é tão complicada que não pega. Essa é uma delas? Está com uma cara de que não vai pegar isso?
3: Eu acho estranho o governo criar exceções, né? Tem um rol aqui de 15 atividades que estão fora dessa obrigatoriedade, né? Que podem ser escaladas aí em feriados, independentemente de acordo ou convenção coletiva. Mantém-se ainda a obrigatoriedade da legislação municipal, mas acordo ou convenção coletiva já não seria necessário para essas 15 categorias aí que estão listadas na portaria 1316 de 2026. É uma contradição em termos o fato do governo federal, no ano passado, ter evitado que esse assunto fosse trazido à baila, mas agora no ano de 2026 isso é trazido, né, e apresentado assim como uma vantagem, como uma reorganização das normas de escala de trabalho.
2: E fica confuso até pelo seguinte: supermercado não entra nas exceções, se não me engano, né? Não entra nessa lista de exceções, que é um serviço meio que essencial.
4: Tipo, não, padrão. O supermercado é exceção.
2: Não, pra mim aqui não tá na lista de exceção os supermercados. Então eu tô enganada mesmo, então, aqui. Os mercados entram na exceção?
3: Posso até consultar aqui a norma para vocês.
2: Porque é tão confuso que até a gente fica, né, nessa...
3: As atividades de venda de pães e biscoitos, que são as padarias, farmácias, inclusive farmácia de manipulação, floriculturas e venda de coroas funerárias, barbearias e salões de beleza, postos de gasolina, comércio varejista de gás liquefeito de petróleo, botijão de gás, locadores de bicicletas, veículos e similares, hotéis, restaurantes, bares e similares, casas de diversões e estabelecimentos esportivos com ingresso pago.
4: Sobrou alguma coisa.
3: Enfim.
2: Não entra mercado, tá vendo?
3: Mercado não entra aqui, mas a padaria entra.
2: É, pois é.
3: Cria uma certa confusão.
2: Não, e aí é isso, o governo pode às vezes até, ele colocou isso pra funcionar agora, e aí vai que o teu acordo coletivo do lugar que você trabalha, ali, do setor que você trabalha, decide que sim, você tem que trabalhar no feriado, que você não vai ganhar o dobro por isso. Aí perde eleitor também, né? É uma medida meio arriscada. Mas eu quero muito agradecer aqui ao advogado trabalhista, professor da Mackenzie, Ivandic Cruzeles. Obrigada, viu, professor, por tentar nos ajudar a entender um pouco esse assunto.
4: Obrigado.
3: Imagina, eu que agradeço a oportunidade e fico à disposição para futuros debates.
2: Obrigada, professor. Mas é isso, né? Vai ter um acordo coletivo de cada... Vai ter um acordo ali entre as empresas e os sindicatos e se decidir contra o trabalhador no sentido disso.
4: Vai dar ruim.
2: É, é isso que você falou. Qual o risco de não pegar esse negócio?
4: Com uma cara de que não vai pegar. E
5: Maiara, eu quero ver como que vai fiscalizar.
2: Exato.
5: Como que fiscaliza um negócio desse? Porque,
2: vamos supor,
5: que o supermercado não tá, mas pega as grandes redes de padaria. Essa aí pode ter foco e tal, mas as pequenas... aquelas padarias de bairro, como vai fiscalizar?
2: É, às vezes é isso, é denunciar no Ministério do Trabalho, fazer na Justiça do Trabalho, sei lá. Bom, enfim, vamos agora para mais último bloco da Rádio Uber, mas fiquem por aqui porque a gente ainda vai falar sobre as novidades, né, do tarifaço. Será que vai subir mais ainda? Começou a Flip também no Rio de Janeiro. E já, a gente vai trazer muito sobre isso, inclusive uma nova música da Marília Mendonça. Sim, senhores, saiu. Já, depois da Rádio Uber.
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0: E agora é a hora do quadro Uber Responde dentro da Rádio Uber pela TMC. O parceiro ou parceira faz a sua pergunta e o time de especialistas da Uber responde. A participação, você sabe, né? É feita através do nosso canal interativo, WhatsApp, 11 95321 0083. Vamos então à primeira dúvida, que é do motorista parceiro que não se identificou. Abre aspas. Se eu for para outro estado ou outras cidades, eu posso alterar a característica de táxi do meu carro e da minha conta e rodar como Uber Comfort e Uber X? Fecha aspas. Olá, parceiro! Eu mesmo te respondo. É o seguinte, se seu veículo é um táxi, ele não se enquadra nas categorias Uber X ou Comfort. Para rodar nessas categorias, vai ser necessário utilizar outro veículo, beleza? Agora, a pergunta que chegou para nós aqui é do motorista parceiro Rogério. Abre aspas. Sou motorista parceiro da Uber há 5 anos. Cadastrei um carro alugado e minha conta foi bloqueada por duplicidade e negaram a reativação. O que fazer para recuperar minha conta? Fecha aspas. Quem respondeu Rogério foi o Jefferson, do time de operações da Uber.
6: Olá, Rogério. O bloqueio por duplicidade acontece porque o sistema detecta que o chassi, placa, já está ou esteve recentemente em outra conta. Se a conta foi bloqueada, você deve abrir um chamado específico de revisão de desativação, alegando que o veículo é de frota ou locadora. E por isso, é compartilhado entre motoristas em períodos diferentes.
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0: E mais uma vez o Edson Ragazzi volta nesse terceiro bloco da Rádio Uber, no quadro Universo Uber.
7: Oi, minha amiga parceira da Uber. Oi, meu amigo parceiro da Uber. Eu sou o Edson Ragazzi, jornalista automotivo. O automóvel é montado com um total de peças que varia de 70 a 90 mil. Entre elas está o conjunto do eixo dianteiro, que permite a direção correta, suporta o peso do veículo e, nos carros com tração dianteira, transmite a força do motor para as rodas. O conjunto do eixo dianteiro é composto por tubo do eixo e corpo do eixo, que é a estrutura principal. Ela conecta as rodas dianteiras ao chassi ou monobloco do veículo e ajuda a distribuir o peso. Manga de eixo é a peça onde a roda é montada, que possibilita o movimento de esterçamento. Já os rolamentos das rodas fazem com que as rodas girem suavemente. Agora, a ponta de eixo e o pino mestre se articulam para permitir a mudança de direção. E os semi-eixos nos carros de tração dianteira Haha, esses são aqueles que conectam o diferencial nas rodas. Também integra o conjunto, os componentes da suspensão e sistema de freio. Folgas no conjunto do eixo dianteiro. Alinhamento incorreto das rodas dianteiras e traseiras. Nos veículos com suspensão independente. Desgaste de componentes da suspensão, como pivôs, coxins, terminais e buchas. Além de rolamentos da roda desgastados ou instalados de forma incorreta, provocam instabilidade e dificuldade de manter o carro em linha reta durante a condução com a escapada para o lado direito ou esquerdo na pista. Ao menor sinal de instabilidade, leve o veículo até uma oficina especializada e faça uma revisão completa no conjunto do eixo dianteiro e troque os componentes defeituosos. Assim, você vai rodar seguro e tranquilo. É isso, até a próxima aqui na Rádio Uber, com mais dicas especialmente para você, parceira e parceiro da Uber.
0: Esse foi o Edson Ragazzi no quadro Universo Uber de hoje.
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2: Já de volta por aqui para falar das tarifaço, né? Novas informações sobre essa história que está revoltando o setor produtivo no Brasil. O presidente Lula anunciou nesta quarta mesmo a liberação de 18 bilhões e meio de reais em crédito para empresas atingidas justamente pelo tarifaço de 25% dos Estados Unidos. E também para as prejudicadas pela guerra no Oriente Médio, informação que acaba de chegar. Daqui a pouquinho a gente vai falar mais sobre isso no link TMC.
4: E vamos fazer o seguinte, vamos lá para Brasília, vamos falar... Não, a gente está indo para Brasília?
2: Não, agora... É para Brasília, vamos para Brasília, é pra Brasília com Adriano Almeida.
4: Né? É porque o pré-candidato à presidência da República, Flávio Bolsonaro, voltou a questionar a segurança, não dele agora, agora é a segurança das urnas eletrônicas. Defendeu o envio de mais observadores internacionais para acompanhar as eleições de outubro. Mais uma vez, é uma acusação ainda sem fundamento. Vamos ouvir do Adrien aí o que é que está dizendo o candidato, pré-candidato Flávio Bolsonaro. Adrien, você está com a gente aí já, né? Você está aí. E aí, o que é que o Flávio Bolsonaro está dizendo de novo sobre isso?
14: Boa tarde, Alvarez. Boa tarde, Maiara. Todo mundo que nos acompanha. Olha, de acordo com o Flávio, essas urnas que são utilizadas aqui no Brasil, elas são fabricadas por uma empresa venezuelana chamada Smartmatic. E ele também acabou citando um relatório da CIA, que é uma agência de inteligência dos Estados Unidos, com a qual, né, dizendo que essa companhia ela estaria envolvida em fraudes nas eleições da Venezuela em 2012. A gente vai ouvir agora um trecho da fala dele justamente sobre esse assunto.
15: Há uma denúncia por parte do governo americano de suspeitas de fraudes em processo eleitoral eletrônico, em especial na Venezuela, inclusive utilizando uma documentação do próprio Serviço de Inteligência americano, a CIA, apontando sobre a possibilidade de vulnerabilidade do sistema eletrônico de votação.
14: Olha, é importante lembrar também que essa é uma associação que já foi desmentida pelo Tribunal Superior Eleitoral. Eles disseram que eles não usam essas urnas fabricadas pela empresa Smartmatic. E olha, nesse mesmo evento também ele falou para diplomatas e outras pessoas justamente para que eles enviem o máximo de observadores para as eleições deste ano, porque ele está temendo, né, a segurança das eleições, tudo que envolve também essa parte eletrônica, digital, né, das urnas eletrônicas. A gente vai ouvir agora também um outro trecho da fala dele nesse evento.
15: Pedido que eu faço a todos aqui, não estou questionando o sistema de votação brasileiro, mas que todos os países possam mandar a maior quantidade de observadores possíveis para as nossas eleições, como sempre fazem, e também pessoas que tenham conhecimento sobre essa tecnologia e como o Brasil pode ter eleições mais seguras e transparentes.
14: E olha, pessoal, não é a primeira vez que a gente vê, né, alguém da família Bolsonaro questionando, né, em relação à questão da segurança das urnas. Ele acaba reproduzindo também, de certa forma, falas aí do ex-presidente Jair Bolsonaro e que acaba deixando ele também em um lugar mais sensível nessa parte da campanha eleitoral, porque realmente nesse momento qualquer coisa que fuja ali do que as pessoas, né, que a população está esperando, pode ser que atrapalhe, né? Pode ser que essas falas dele acabem não prejudicando muito um eleitorado mais fiel, mas aquele que fica mais independente, que está ali justamente sem saber se vai para tal candidato ou para outro candidato, pode acabar então prejudicando, né, a escolha dessas pessoas. Então, de fato, foi uma fala aí que já foi desmentida em relação às urnas aí do Tribunal Superior Eleitoral. Já disseram que não usam essas urnas venezuelanas.
4: Certo, tá certo, Adrien. Olha, só lembrando aqui, já vou passar a bola para o Wilson comentar aqui também, mas a gente está vendo uma repetição, como o Adrien já trouxe aí.
2: Nossa, vira o disco.
4: O brasileiro sabe já desse discurso, o discurso que já aconteceu em outros momentos com o ex-presidente Jair Bolsonaro, que é, na prática, uma cópia mesmo do que o Donald Trump fez nos Estados Unidos e faz até hoje. O Trump nunca aceitou ter perdido a eleição em 2020 para o Joe Biden. Ele detesta o Biden, continua falando mal do Biden, e até hoje ele diz que a eleição foi roubada quando há uma certeza absoluta de que não foi. O Flávio Bolsonaro agora, Wilson, está dizendo: ah, não, eu não vou dizer que tem problema na urna, não, mas eu quero muitos observadores de outros países aqui. Ou seja, está tentando não dizer o
5: contradição.
4: Que já disse.
5: É contradição.
4: E pedindo reforço de observador. Por quê? Porque tem, segundo ele, vai ter fraude.
5: Bom, eu vou separar em três visões, né, que pode existir nesse momento, que eu acredito. Uma, Valdemar Costa Neto está certo. Flávio não está preparado para ser candidato a presidente. Segundo.
4: Você está afirmando ou está levantando hipóteses?
5: Não, o Valdemar Costa Neto disse numa entrevista essa semana.
4: Mas então, essa é a sua opinião?
5: Não, eu vou falar a que eu mais acredito. Eu vou falar três visões.
4: Hipóteses.
5: Valdemar Costa Neto está certo no que disse. Segunda, ele falou para a bolha. Porque ao longo
4: dessa... Não tem mais isso, ele está perto de candidato.
5: Não, então, mas ele está falando para a bolha dele. Por quê? Ao longo dessas semanas, ele, por conta da questão Avocaro, Banco Master, Michele, ele perdeu parte do eleitor bolsonarista porque criou desconfiança. E ele está acenando para esse eleitor para tentar trazer ele de volta. E a terceira, ele quer enfrentar o Tribunal Eleitoral, para o tribunal dar uma canetada e ele não ser candidato. Essa última é o que menos acredito. A que eu acredito é ele falando com a bolha.
4: Vamos lá, então. Por que que desejaria ser cortado como candidato? Qual é a hipótese aí?
5: A hipótese é porque o sentimento que ele não vai ganhar. O sentimento que ele prefere tomar uma canetada e juntar o bolsonarismo...
4: Para virar
5: e
4: mártir.
5: Virar uma grande reação de... É uma reação de fragilidade.
4: Indignação.
5: Né? Isso, indignação dessa bolha bolsonarista que acredita nesse discurso que as urnas eletrônicas são fraudadas. Ele acena para esses caras e põe o tribunal para, de alguma forma, não deixar ele registrar a candidatura. Mas eu acredito que ele está falando com a bolha. Ele deixou a postura. Por que eu vou te falar? Porque ao longo dessas semanas, ao longo desses meses, ele tem tentado demonstrar o Flávio vacinado, né? O Flávio que acredita na vacina, o Flávio ponderado.
2: É.
5: justamente atacando ou justamente flertando com aquele eleitor equilibrado. Ele, essa postura que ele teve hoje vai de desencontro Exatamente. Com essa construção do Flávio vacinado. Ou seja, de alguma forma, porque eu não acredito que ele fala que foi assim, foi uma escorregada, né? Até porque quando você escorrega, você dá uma travada. Fez de caso pensado. Aí você dá uma travada e muda de assunto. Ele continuou, ele pegou pilha, ficou nessa história. Porque pedir novos observadores não tem problema. Ter observador sempre tem. Se tiver mais, não tem problema, porque eu, Wilson, confio nas urnas. Mas ele tá falando com a bolha dele.
4: Tá certo, Wilson. A gente ainda vai voltar a esse assunto certamente, porque tá tendo notícia todo dia, né? Daqui pra frente é todo dia. Vamos lá para Curitiba, porque o Tribunal Superior Eleitoral está planejando poupar mulheres eleitas e caçar apenas os mandatos dos homens, caso o partido cometa fraudes à cota de gênero, que é quando uma legenda registra candidaturas femininas de fachada.
2: O que mais tem?
4: Está rolando direto, só para cumprir o percentual de 30% do efetivo de candidatos. Então o Brian Valêncio, que não é dono de partido, vai explicar pra gente o que vai acontecer.
16: Ainda não sou um cacique partidário, mas aqui no Paraná eu posso dizer pra você, Alvarez, que tem muitos casos de cassação de chapas inteiras, inclusive na capital, devido a essas candidaturas laranjas, candidaturas fictícias. Isso porque a lei determina que 30% das candidaturas têm que ser compostas por mulheres, independente aí de para quem estamos falando, né? Se é para o Congresso Nacional, se é para a Assembleia Legislativa ou para a Câmara de Vereadores, é claro, de acordo com a proporção de cada município, estado e também do nosso Congresso. Mas o que especialistas dizem, inclusive a ex-ministra do TSE, Carmen Lúcia, é de que mulheres que agem legitimamente, que querem ser candidatas e que disputam o pleito, são penalizadas com essa decisão de caçar a chapa toda. Do outro lado, tem especialistas dizendo que essa é a melhor forma de coibir ilícitos eleitorais, que é essas candidaturas laranjas, porque os homens, eles querem ser candidatos e colocam mulheres apenas para cumprir essa regra, e isso acontece em todo o Brasil. Essa discussão deve voltar com tudo agora em agosto no TSE, agora sob o comando de Nunes Marques. E a segunda notícia, Alvarez, é que temos um teto já para as eleições desse ano, eleições gerais, então vai ser basicamente o que pode ser gasto lá em 2022, candidatos à presidência podendo gastar 88 milhões de reais no primeiro turno e mais 44 no segundo turno. A gente tem também valores aí específicos, senadores e governadores vão ter um valor para cada, claro, estado, de acordo com o número de eleitores. Então, o estado que mais vai poder gastar, por exemplo, é o estado de São Paulo. Para a Câmara Federal, a gente tem valores bem específicos, né? Porque aí os deputados estão concorrendo a uma cadeira lá em Brasília. São 3,1 milhões de reais que podem ser gastos em cada uma das campanhas a deputado federal e nas assembleias, o teto de 1,2 milhão, Alvarez e Mayara.
4: Tá certo, valeu, Brian. Eu queria perguntar pro nosso Wilson aqui. Wilson, com 88 milhões de reais para cada candidatura a presidente, o que dá para fazer com isso, hein?
5: Ah, dá pra fazer muita coisa, né?
4: É muito dinheiro.
5: Mas é caro as campanhas, porque você tem logística, você tem a questão de... É isso mesmo, de...
4: Onde quanto vai custa dormir? O marqueteiro?
5: De 30 milhões, 40 milhões, nossa, 20 milhões.
4: Um marqueteiro vai levar isso?
5: Marqueteiro é o cara que mais ganha.
4: É mais que o técnico da seleção?
5: Não, o técnico da seleção ganha por mês, o marqueteiro ganha só na eleição.
2: Exato, tem isso. Deixa eu ver quanto ganha o técnico da seleção. Ele
4: ganha 5 milhões, né?
2: 5 milhões?
4: No um mês?
5: Era mais.
4: Acho que é, não. Dá quase um ano do Ancelotti.
2: 4,5 a 5.
4: É, mais ou menos isso aí. Então...
5: Mas, ó, assim, 80 milhões é muito dinheiro. Mas o que você tem? Você gasta muito com material, logística.
2: Não, e hoje ainda tem
5: marqueteiro. Dá comunicação. Comunicação.
4: Colete a prova de bala
2: pra todo mundo.
5: E vou te falar: sabe quem mais consome dinheiro hoje nas eleições?
4: Já tinha.
5: Meta.
2: Isso que eu ia falar.
5: Meta.
2: Como é que a gente chama isso?
5: Meta. Redes sociais, isso. Impulsionamento.
2: Impulsionamento, isso que eu ia dizer.
5: Impulsionamento é o maior gasto das campanhas eleitorais.
2: É? É você pegar lá um corte de Instagram e aí eu tô deficitário aí, nos eleitores ali de uma parte X da cidade. Aí, eu boto meu corte pra rodar lá.
5: Aí você acha que a Meta vai entrar numa confusão. Lembra aquela confusão? Olha, sim, não pode isso, não pode aquilo. Vai canetar, porque ela não quer correr o risco de perder esse dinheiro.
4: Ela é não muito quer... dinheiro.
5: É muito é dinheiro. Muita grana. Mas eu tô te falando, não é as 88, mas a maior parte das campanhas eleitorais hoje, seja para governador, para prefeito, para candidato, impulsionamento.
4: Mais do que para o marqueteiro.
5: Mais do que para o marqueteiro.
2: É
5: mais
2: grana.
5: Mais do que para o marqueteiro, muito mais.
2: Porque é isso, é TikTok, você impulsiona no TikTok, no Instagram, no Facebook.
5: Olha, para te falar que...
2: Eles ganham muito dinheiro.
5: Que o gasto é quase 60% de uma campanha eleitoral é com impulsionamento.
4: Tá, que mais que tem? Tem transporte aéreo?
5: É isso que eu tô falando, logística, que é jatinho, avião, equipe.
4: Isso é uma fortuna também.
5: E o marqueteiro, a gente fica falando 30, 40 milhões, não é para ele, pro bolso dele, é para estrutura de comunicação. Aí você tem equipe... Brasil, tem que gravar no Nordeste. Quanto que é, você que é um cara, você é um cara experiente de TV, quanto que é que não é mobilizar uma equipe para fazer imagens? Lógico que hoje, com a inteligência artificial, acho que vai diminuir esse custo. Sim. Mas antigamente, pô, produção para fazer imagens no Nordeste, produção para fazer imagens no Sudeste, tinha que viajar o país inteiro para trazer
2: isso
5: imagens.
2: Mas isso está mais barato.
5: Principalmente, então, agora está mais barato. Agora está mais barato.
2: Você contrata a galera localmente, tem celular, não é mais câmera gigante.
5: Mas isso. Facilitou. Mas tinha todo esse aparato. Então, é tudo super produção, tudo super mobilização. E vai dinheiro, porque aí é material, né? A logística, de novo, de mandar todo esse material, sustentar a base também, porque aí você acaba criando espaço.
4: E a corrupção, como quanto disso aí, Wilson?
5: Eu acho que menos. Acho que a corrupção está no governo e menos nas campanhas.
2: Mas não na campanha.
4: Ah, se menos eu perguntar para um policial federal, vai responder diferente de você.
5: Vai?
4: Vai.
5: Então pergunta.
4: Você já esteve lá dentro?
5: então pergunta pra ele. Então chama o policial.
2: Ô, vocês, viu? Bom, agora vamos falar sobre a liberação de mais de 18 bilhões de reais para as empresas afetadas pelo tarifaço do governo Donald Trump. Quero ouvir também o que vocês dois têm a dizer sobre mais dinheiro do governo para tentar estancar buraco, né? Para tentar estancar vazamento.
4: Bom que o governo tem dinheiro sem fundo, né?
2: Porque exato.
4: Deve estar imprimindo...
5: É só BI agora, né?
2: É.
4: Não, acho que o governo brasileiro está imprimindo é dólar, né?
5: Porque a gente não fala mais de milhão, né? Agora é tudo
2: bilhões.
4: Bi virou trocado, vamos lá.
2: Mais uma tentativa aí de estancar um vazamento. Vamos para Brasília com o Murilo Hernandes novamente, que tem mais informações ao vivo.
17: Temos, né, 18 bilhões de serão dados em linhas de crédito para o programa Brasil Soberano, buscando justamente socorrer as empresas aí que elas estão nessa linha do tarifaço dos 25% dos Estados Unidos e também socorrer empresas que são prejudicadas pela guerra no Oriente Médio, né? O dinheiro, ele vem pelo programa Brasil Soberano e uma linha de empréstimos do Banco Nacional de Desenvolvimento, BNDES, criada no passado para socorrer os exportadores para, em casos dessas crises lá fora, né? E vai atender indústria, agricultura, pecuária, mineração, pesca e também outros setores. E com uma contrapartida. As empresas que aderirem, elas precisam manter pelo menos uma parte dos empregados, né? Dos empregos dentro das empresas. E aí que a medida chega no dia a dia do trabalhador, Mayara, e de quem nos assiste, porque o objetivo é evitar demissões em massa nas empresas que perderam o mercado americano da noite para o dia com a questão dos tarifaços, né? Essas taxas aí de 25% e também tem outra taxa de 12% que o ministro Geraldo Alckmin, ele já havia falado ontem em uma reunião no Ministério do Desenvolvimento. Nos bastidores, aqui em Brasília, o governo, ele avalia que as negociações travaram quando a Casa Branca colocou na mesa de exigências consideradas inegociáveis contra o Brasil, como as mudanças no PIX e as leis dos minerais críticos. E, por ora, o vice-presidente, ele descarta a retaliação, apontando a via diplomática, só que ele também fala sobre a questão da aplicação da lei de reciprocidade econômica, como eu já havia falado no outro ao vivo que a gente teve, né? Então, assim, ele estuda ali de uma maneira mais contida, manter, só que nos bastidores ainda há essa questão do contato da diplomacia aí junto aos Estados Unidos para tentar reverter esse canal, né? A gente vai monitorar tudo daqui de Brasília e eu volto com vocês.
2: Agora é isso, né? Quero ouvir vocês falando. Claro, é uma medida necessária, porque setor produtivo do Brasil tá pedindo socorro, realmente. Só que tira dinheiro de onde, meus amigos?
5: Não, o problema é tira dinheiro de onde? É quem vai pagar, porque não é agora, né? Essa promessa, a conta vem o ano que vem, vem daqui 2 anos, porque até a burocracia para tirar esse dinheiro não vai ser agora, nesse mês, no segundo mês. É justamente pro ano que vem. Isso,
2: é o próximo que vai pegar.
5: E tudo que a gente tem observado ao longo desses meses, boa parte das bondades que o governo tem feito, a conta não vai vir agora, a conta vai vir pro próximo governo. Ou seja, nós já estamos com dificuldades econômicas nesse momento. Imagina a hora que começar a vir a conta lá na frente. É que nem aquela história do cartão de crédito, né? Vai gastando.
2: Deixa
5: cartão
2: pro futuro, de crédito. No futuro eu pago.
5: O mês que vem...
2: O futuro chega.
5: Aí o mês que vem aquele tamanho daquele que o Lula falou que vai chegar. O grande vai chegar.
2: E chega com juro.
5: Chega com juros. Não,
4: só um dado pra gente aqui, tá? Lá no comecinho do governo Lula, a dívida era de 70% do PIB, do que a economia produz no ano inteiro. Agora tá em mais de 80%. É, sabe quanto é que dá isso? Um trilhão.
5: Não,
2: vamos mas até o fim.
4: Desculpa, 10 trilhões.
2: Vamos até o fim da campanha.
5: Quer fazer melhor? Coloca a previsão do ano que vem. Coloca a previsão, que já deve ser mais de 80. Previsão do ano que vem.
4: Ano que vem, claro.
5: Ano que vem, por isso que eu estou te falando.
4: Prometido agora.
5: O problema não é. Agora nós já. Agora falta 3, 4 meses. 10
4: trilhões comprometidos.
5: É isso.
2: Daí da onde sai?
5: Uma hora a conta vai chegar. Uma hora a conta vai chegar. Virou
4: vírgula, está nos 10 trilhões.
2: Exatamente. O que é um bi, né? Não é bi, não é nada. Eu não consigo nem imaginar quanto de dinheiro é. Imagina tri. Bom, agora a gente vai trazer uma informação. Eu digo, não, se nem policial militar, mulher da segurança pública, escapa de violência, você imagina as réis mortais, né? Olha essa história. O sargento da Polícia Militar de Minas Gerais, Eduardo Abner Pereira de Oliveira, preso, suspeito de matar a mulher em Belo Horizonte. Deixa eu só lembrar, gente, eu posso ter cometido um erro. Não, mas ela era PM também. Ele já foi expulso e reintegrado à corporação após uma decisão judicial. Além disso, duas ex-namoradas já o denunciaram por agressões. Vamos com a Mariana Reis com mais informações? Mariana, que fala aí, né, direto de BH, ela também era policial? É esse o caso? Me explica melhor, que pode ser que eu esteja confundindo. Boa tarde para você.
18: Boa tarde, Mayara. Boa tarde a todos. Você está certa. Ela era capitã da Polícia Militar de Minas Gerais. E o marido era sargento da mesma corporação. A gente fala aqui do Cemitério da Paz, na região noroeste de Belo Horizonte, onde é sepultado, neste momento, o corpo da capitã Michele Azevedo, de 41 anos. E hoje de manhã, a justiça converteu em preventiva a prisão em flagrante do marido, né, o sargento da Polícia Militar, Eduardo Abner, investigado, então, pela morte da capitã na última segunda-feira. Na última segunda, então, Michele deu entrada já bastante machucada e morta em uma unidade de saúde. Imagens de câmeras de segurança do prédio onde o casal morava mostram o sargento deixando o local, carregando a esposa desfalecida. E a defesa, então, do sargento conseguiu impor sigilo para que esse processo tramite em segredo de justiça, alegando que as marcas de agressões supostamente faziam parte da vida íntima do casal e isso não pode ser exposto. Eduardo, então, como você bem lembrou, ele ingressou na Polícia Militar em um concurso no ano de 2007, mas em 2009 ele foi exonerado porque a corporação viu que ele havia omitido informações quando preencheu o formulário de ingresso, já que ele havia sido apreendido na adolescência por porte ilegal de armas de fogo. Então essa ação configurou falta de idoneidade moral. E ele conseguiu na justiça a reintegração do cargo, inclusive recebeu o salário retroativo ao tempo em que ele ficou afastado. E também vale reforçar, como você mencionou também, denunciado por duas ex-namoradas por agressão nos anos de 2014 e 2016. Os dois casos aí por agressões, por violência, assim como neste caso, né, atual, este casamento aí com a capitã. A mãe da vítima diz que ela já vinha tentando encerrar o relacionamento, mas era coagida aí com ameaças e intimidações por parte do sargento. Maiara Alvarez.
2: Obrigada, Mariana. Fica aqui, então, sempre o alerta que eu faço. Um, puxem a capivara do sujeito. Tinha outros ali históricos de agressões, nem sempre dá pra ver, né? Não tem ali no Jus Brasil, mas sempre procurem saber do passado do cara que vocês estão se relacionando. Outra, levem a sério, ameaça. Não, ah, não vai fazer nada, faz. Olha ali, tava ameaçando. Outra coisa, contem pras pessoas próximas, eu sempre digo aqui. E fica a minha pergunta, né? Se nem policial militar, mulher envolvida em segurança pública consegue fugir desses criminosos, né? Eu não gosto de falar monstro. Então imagina a mulher comum. É isso. É, não dá, não tem, é sempre a mesma coisa que eu falo aqui. Posso é sempre a mesma coisa, claro.
5: Ué, deixa eu falar. O que aumentou? Porque a gente vê um aumento dessa violência contra a mulher, né?
2: Sim.
5: Ela sempre existiu.
2: Sempre.
5: E a imprensa não noticiava. Ela sempre existiu, as mulheres tinham medo de denunciar. Porque agora a gente fala sobre isso quase ainda todos os dias.
2: Mas ainda bem, né?
5: Então, mas o que aumentou ou a visibilidade que aumentou?
2: A visibilidade aumentou, as leis que amparam as mulheres também cresceram, né? Cresceu o número de leis criadas para proteger a mulher. Por exemplo, hoje a mulher, para conseguir uma medida protetiva, basta o depoimento ali que é colhido na delegacia. Mas sim, aumentaram as denúncias, porque as mulheres estão tendo mais consciência do que é violência. Porque antes era assim, o cara xingava, ai não, foi só um xingamento, imagina, isso não é nada. Violência psicológica, não, o cara não te deu um soco na cara? Ah, então não é violência, tá tudo certo. Mas agora eu acho que cresceu a awareness lá. Olha, eu tô toda aqui falando, né? A consciência das mulheres sobre isso, a consciência da sociedade sobre isso. Hoje vocês, todo mundo sabe identificar o que é uma violência doméstica. E que não é apenas tomar, apenas, entre aspas, ser agredida. E isso tem levado as mulheres a denunciar mais, a criação de mais leis em favor das mulheres. E aí a imprensa acaba noticiando mais também, até pra chamar mais atenção e mais mulheres denunciarem também. Acho que consegui me explicar.
4: Então vamos voltar a falar sobre a decisão do senador e pré-candidato à presidência da República, Flávio Bolsonaro, assunto que está na boca do povo aí, todo mundo comentando, que ele vai reforçar a segurança dele durante a campanha eleitoral e diz que vai usar colete à prova de balas de maneira permanente, além de um serviço de escolta privado. Então vamos entender o que isso significa, né? Conversando com alguém que entende o assunto, a gente vai falar com o Marci JC Verde, que é consultor de segurança. Marci, seja muito bem-vindo ao nosso Link TMC. Começo perguntando, como é que se monta uma estratégia de segurança para um candidato que vai percorrer o Brasil fazendo campanha nesta confusão que é o Brasil de hoje, a política brasileira de hoje?
19: Boa tarde, muito obrigado pelo convite. Bom, usando as suas palavras, o Brasil é um país continental e normalmente esses candidatos vão circular em vários estados e cidades, vão ter encontros com públicos, discursos, visitas. Isso vai exigir uma análise de risco de cada local com antecedência. Isso envolve o meio de transporte, onde ele vai ficar, onde é o evento, onde ele vai pernoitar, se ele vai usar qual modal de transporte, rodoviário, aéreo, eventualmente alguma outra situação que ele possa ir até de barco. Muitas localidades do Brasil são acessadas via fluvial, tá certo? E aí isso vai fazer, com base nessa agenda, que não é fácil, é muito complexa e longa, a segurança pessoal vai ter que se programar, manda pessoas antes, manda pessoa acompanhando para ir montando toda a segurança dele. Basicamente é isso, é um grande desafio para qualquer candidato se acompanhá-lo.
4: O Wilson estava trazendo essa questão da logística, a importância disso. Mas é assim, como é que vocês sentam com um candidato e falam o seguinte: vai precisar de 500 homens, vai precisar de blindado, vai precisar contratar ex-policiais, serviço de inteligência. Que aparato, né? Que aparato que se monta aí?
19: O que, de forma geral, a segurança pessoal, ela tem prioridades. Em primeiro lugar, proteger a vida, a integridade física, a imagem e proteger as pessoas ali no entorno dele. Esse é o papel da segurança pessoal. E aí o que acontece? Tem um trabalho conjunto da administração, da direção, de toda a campanha. Ele tem que montar uma agenda. A segurança pessoal tem que saber com antecedência, que ele vai justamente dimensionar. Olha, então o senhor vai chegar no aeroporto aqui, vai pegar tal caminho, a segurança pessoal pode avaliar, vamos dizer que tenha três caminhos possíveis, mais longo, mais perto. a segurança pessoal vai analisar os três caminhos, vai falar, este é mais seguro, mas vamos avaliar o B, porque no dia pode ter uma quebra de uma carreta, fechou uma estrada, e algumas cidades você chega no aeroporto e você não está na cidade, você está na região ao redor, próxima. E isso a segurança pessoal tem que fazer, o plano de rotina, o plano de contingência. E respondendo a sua pergunta, com base nos compromissos, ele vai definindo. Por exemplo, pessoas acompanham, pessoas esperam no local com antecedência, vai fazer neste evento, já tem uma outra equipe indo para o próximo evento, levantando o itinerário, se está em ordem, a questão do hotel, a questão do próprio local do evento, que pode ser um restaurante, pode ser um local público, um auditório, pode ser uma escola, pode ser um local particular. Tudo isso vai ter que ser analisado antes. Ou seja, na verdade, no dia, é colocar em execução um plano e mesmo assim pensar em contingências. Tem que ter uma certa resiliência.
2: E Marci, agora, pensando aí, né, em poder de balístico, de armas, enfim, e de estratégia, de inteligência, tem diferença entre um trabalho que a Polícia Federal faz, né, no caso ali para pré-candidatos, e uma escolta privada? Qual a diferença desses dois serviços, se é que existe, enfim?
19: Existe, são serviços bem diferentes. Quando você tem um órgão público, no caso a Polícia Federal, ela tem uma série de informações de inteligência, conforme vocês mesmos iniciaram uma tratativa de conversa, ou seja, eles têm bastante informações, isso tudo ajuda no planejamento. O que acontece é que uma parte privada vai fazer o planejamento, conforme eu expliquei, qual local vai, o itinerário, volta, ida, o transporte, uma série de situações. Eventualmente, como a gente está falando de uma pessoa que também já foi político, é político, ou seja, pode ser que ele tenha também, pelo Senado, teve uma análise da polícia do Senado, que fez toda uma análise dele, de outras pessoas, pode também ter acesso a algumas informações. Ou seja, aí depende da forma como ele vai encaminhar. Com certeza, a Polícia Federal tem acesso a uma série de informações que uma empresa de vigilância, de segurança, não tem. Ela pode desempenhar um papel de fazer todo o acompanhamento, a segurança pessoal dele, do familiar, ao redor, o itinerário.
4: Tá certo.
19: Só que a Polícia Federal é um órgão de segurança pública, na verdade. E tem um detalhe, mesmo o tipo de colete, por exemplo, civis, qualquer civil pode ter um colete, desde que atenda a legislação. Maior de 21 anos, não ter antecedentes criminais, endereço fixo, questão de estar trabalhando e explicar uma justificativa. Se ele fizer essa documentação seguindo a legislação atual, o colete, como a munição, como armamento, como um carro blindado, são todos produtos controlados.
2: Não,
19: existem leis que definem o que fazer.
2: Eu tava vendo aqui, ó, tem que ter também dinheiro para ter um colete à prova de balas, e ele custa em média aí entre 1.500, pode até R$6.000, ou passar também desse valor, né? Depende.
4: Mas aí tá fácil, tem 88 milhões na campanha, tá? Aí tá fácil.
2: Dá pra comprar bastante colete.
4: Mas antes de deixar o Marci, eu queria, antes de sair, eu queria perguntar o seguinte: olha, se o Serviço Secreto dos Estados Unidos não conseguiu conter um atentado contra Donald Trump lá nos Estados Unidos, como é que a polícia do Senado vai ser capaz de cuidar de um candidato aqui no Brasil?
19: É uma situação, a gente fala que um dogma, infelizmente, é que não existe segurança 100%. Já tivemos o primeiro-ministro de Israel, o Papa, presidentes dos Estados Unidos que já foram vítimas de atentados, infelizmente. Ou seja, não é fácil, é realmente uma situação bastante desafiadora e muito trabalhosa. Então, realmente, é importante toda a informação para ajudar no planejamento. Mas é realmente um grande desafio, infelizmente.
2: Olha, quero demais agradecer o Marci J.C. Verde, consultor em segurança, que nos ajudou um pouco a entender essas diferenças, né? O que Flávio Bolsonaro vai ter a partir de agora, enfim, e descobrimos até o preço de um colete à prova de balas.
4: Tá,
2: dá pra comprar no Mercado Livre, viu? Se você quiser, entrega na sua casa.
4: Tá,
2: aí o frete deve ser mais caro.
4: Mas não vai comprar usado, que aí não adianta.
2: É melhor não.
19: Seguindo a legislação.
2: É isso, exato. É que eu
19: não
2: acho que eu sim.
19: Basta comprar.
2: Devo seguir, eu acho. Obrigada, viu, Marci? Até uma próxima.
19: Tchau, tchau. Obrigado.
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2: Agora falando para o 100.1 de São Paulo e Grande São Paulo, a Justiça determinou que a Prefeitura da capital conceda em até 48 horas o credenciamento da Uber para operar o serviço de transporte individual de passageiros por motocicletas. É mais um capítulo da novela da moto Uber, enfim, do mototáxi, do transporte por moto aqui em São Paulo. É,
4: eu
2: agora em caso
4: que estava resolvido, parei de acompanhar esse tema e não tá.
2: Não tá. E vai estar longe, tá, provavelmente. Mas em caso de descumprimento, nesse caso agora, Alvarez, a multa diária é de R$5.000. Pouco pra prefeitura, mas qualquer dinheirinho, né? Tem que economizar. Quem tá nos detalhes agora é o Ailan Bernardo. Conta pra gente a quantas anda isso. Eu mesma hoje tentei, né, pra ver no aplicativo ali se eu conseguia pegar, por exemplo, uma moto Uber. Pra mim não tava disponível, pros meus amigos tava. Então fica super confusa essa história. Olha lá, explica pra gente.
26: Opa, Mayara, Alvarez. Pois é, né? A gente tem que abrir aqui um quadro das novelas paulistas, que toda vez trazem episódios novos. A decisão veio através do Tribunal de Justiça de São Paulo. A decisão foi da juíza Patrícia Pesciano Pires, que determinou, então, 48 horas para autorização dos trabalhos com mototaxistas. A gente traz muito uma empresa específica, mas é no geral. E aí, se não cumprir, terá a multa diária de R$5.000. Essa decisão da Justiça de São Paulo também leva em consideração as análises feitas pelo ministro da Justiça, Alexandre de Moraes, que disse que as empresas já atendem a regulamentação nacional e, por isso, São Paulo não teria autorização para proibir a atividade aqui na capital paulista. Porém, como a Mayara estava falando, tem gente que está conseguindo, tem gente que não, porque a prefeitura ainda não acatou 100% essa decisão e está falando em recorrer, saber o que vai acontecer e recorrer a essa decisão. O prefeito Ricardo Nunes, que tem falado sobre os riscos a acidentes com motos e com passageiros. Esse é o principal argumento que a prefeitura utiliza para, até o momento, não liberar essa atividade aqui em São Paulo. Embora o ministro tenha levantado o argumento de que ele já atende a regulamentação nacional, o que o prefeito Ricardo Nunes diz é que São Paulo tem uma diferença de população muito grande entre outras cidades do país e, por isso, não pode ser comparado, por exemplo, com o Rio de Janeiro, e teria que ter leis que seriam diferentes para, então, a prática da atividade, para que as pessoas pudessem estar fazendo o transporte de passageiros em motocicletas. Hoje só é permitido o delivery de comida, lembrando que essa também é uma atividade que tem passado por episódios de regulamentação, de conversas entre as categorias, as empresas e as próprias autoridades. A gente segue acompanhando porque, embora a Justiça já tenha determinado a regulamentação, a volta do serviço aqui na capital paulista, a Prefeitura ainda se posiciona para recorrer. Então ainda não há eles ainda não acataram 100% essa notícia.
2: Obrigada, viu, Ailan. E o estado de São Paulo registrou alerta para casos de sarampo após 13 pessoas infectadas apenas neste ano. Os diagnósticos foram em bebês de até um ano e em adultos entre 20 e 50 anos. Desde o mês passado, há uma recomendação para a aplicação da dose zero da vacina tríplice viral nos municípios de São Paulo, Guarulhos e São Bernardo do Campo.
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2: Bom, e a gente falou, né, sobre essa questão, esse imbróglio entre o serviço de transporte por aplicativo, mas por moto, né? E a gente tem aqui uma nota que chegou pra gente aqui da Uber. Deixa eu só aqui, ó, vamos lá. Deixa eu abrir aqui certinho, que tá me chegando aqui. Bom, agora sim, vamos lá. A Uber destaca que a decisão do TJ confirma a legalidade da sua operação e reafirma seu compromisso com a segurança de usuários e parceiros que contam com seguro de acidentes pessoais em todas as viagens realizadas pela plataforma. A empresa vai seguir trabalhando para ampliar as opções de mobilidade para os paulistanos, oferecendo uma alternativa eficiente, acessível e já consolidada em diversas metrópoles brasileiras. Então, segue aí o posicionamento da Uber.
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0: Agora são 4h42, você está aqui no Link TMC e a gente traz a notícia de que o senador Flávio Bolsonaro negou qualquer ligação dele com o Banco Master e ainda levantou a suspeita de que dados protegidos por sigilo fiscal tenham sido vazados à imprensa com finalidade eleitoral. A reação vem depois de uma reportagem que afirma que o escritório de advocacia que trabalha para ele emitiu 3 notas fiscais de R$500 mil cada para empresas ligadas a um mesmo contador, 2 canceladas no mesmo dia em que saíram. 2 dessas notas foram emitidas como destinatária a Copenhagen, empresa que não tem sede própria nem site e que recebeu R$58 milhões de Vorcaro, apesar de ter sido criada com capital de apenas R$40. Na nota, Flávio Bolsonaro afirma que prestava serviço a uma empresa de contabilidade que atende mais de 200 clientes e que chegou a ser consultado sobre atender outra empresa, mas a contratação não avançou. Por isso, ele diz, as notas foram canceladas e nenhum valor foi recebido. O senador classifica de capciosa qualquer tentativa de associá-lo ao Banco Master e afirma que vai processar quem fizer essa ligação. Ele também disse que não é investigado no caso e que, por isso, os dados dele não deveriam constar em nenhuma apuração formal. A gente está vendo o Wilson Pedroso, o Flávio Bolsonaro, emitindo várias opiniões sobre vários temas diferentes. Falou de questão de segurança, está falando sobre Banco Master. Qual é o recado que ele quer mandar aí?
1: Ele não quer mandar um recado, não. Eu acho que tem um recado importante aqui. Se a gente for lembrar o caso das rachadinhas, em que conta era depositado o dinheiro das rachadinhas? Chocolate Copenhague. Nas lojas de chocolate Copenhague. Por acaso, né? É o destino de Deus, né? 3 notas emitidas para Copenhague, consultoria e assessoria.
0: Mas essa Copenhague aqui é sem sede própria, sem site, é uma outra Copenhague?
1: Não é a Copenhague. É o que eu estou falando, que ele tinha lojas da Copenhague, ou tinha uma loja da Copenhague, no Rio de Janeiro, que a questão, quando teve o processo, a investigação das rachadinhas, o que acontecia? O volume de dinheiro, isso diz a Polícia Federal, o volume de dinheiro que era sacado dos funcionários eram depositados numa loja de chocolate que ele tinha com a esposa, que era da Copenhagen.
2: Mas era uma franquia, né, dele?
1: Era uma franquia. Mas era na conta da franquia. Uhum. Na conta da franquia. Tanto é que, depois do caso do Flávio Bolsonaro, a Copenhague

0: proibiu.
1: Imagino.
0: Qualquer pessoa física, política, de ter loja da Copenhague.
1: Olha aí.
0: Foi uma mãe. E aí agora, que é a mesma época, são emitidas notas fiscais para uma Copenhague, não é aqui, que deve ser a empresa jurídica da empresa de chocolate dele, ele, pessoa jurídica de chocolate, que tem agora com o Banco Master. É difícil não explicar, porque se for ver a resposta dele, ele não diz nada com nada. Ele é contra, mas não fala assim, não emitir, foi um erro. Ele não dá nenhum tipo de explicação.
2: Ele fala que prestava serviço a uma empresa de contabilidade que atende mais de 200 clientes, chegou a ser consultado sobre atender outra companhia, mas a contratação não avançou. Por isso as notas foram canceladas.
0: As duas, e a última?
2: Segundo ele, nenhum valor foi recebido. É o que diz a nota, só estou lembrando a nota aqui.
0: Mas a notícia não fala isso, a notícia fala que teve uma última nota de R$500 mil, desta vez para contábil Correia. O cara contábil Correia. Vares, desculpa, alguma coisa errada não está certa.
2: Não precisa pedir desculpa para mim, não.
0: Alguma coisa errada não está certa, porque é muita coincidência e é pouca explicação.
1: Não, mas espera aí.
0: A gente estava falando de gestão de crise aqui no intervalo. Falta gestão de crise. Falta gestão de crise. Porque é todo dia uma crise, toda semana uma crise. Ontem falou da questão com os embaixadores. Agora, essa questão dessas notas fiscais. É difícil, tá ruim.
1: Deixa eu só corrigir uma informação aqui, porque os meninos estão me avisando aqui. Peraí, que eu já vou trazer essa informação exatamente. A gente tá falando dessa vez da Copenhagen com C, tá? Que é, no papel, uma empresa que pertence ao fundo de investimentos Estônia, administrado pela Trust DTVM. É isso. A gestora é investigada pela Polícia Federal por movimentar e ocultar patrimônio do grupo de Daniel Vorkar. A gente teve no passado essa questão que o Wilson trouxe, mas dessa vez aqui não tem relação com a empresa de chocolate, tá, gente? Essa Copenhague
2: que
1: a gente
2: tá falando é uma Copenhague com C. Essa daqui é sem sede própria e sem site, é uma empresa meio...
1: O que o Wilson tá falando antes é uma coisa diferente, mas dessa vez é isso.
2: Coincidência
1: não tem...
2: de nome aqui.
1: Isso. E mais ou menos porque Copenhague com K de chocolate, essa sim é de chocolate. Sim, agora que a gente tá falando aqui é de com C. É outra empresa.
0: É uma triste coincidência, né?
1: E só pra lembrar aqui, ó.
0: Junta o nome com o quê?
1: Mas não tem a ver, tá,
0: passado, gente? É difícil.
1: Só pra deixar claro, o Vorkar depositou 58 milhões nessa Copenhague com C. Os primeiros aportes, no total de 11,2 milhões, ocorreram logo após a abertura da empresa. Então, só para deixar claro que não tem a ver com chocolate desta vez. Wilson Pedroso, muito obrigado
0: mais
1: uma vez
0: pela
1: companhia. Tá liberado.
0: Valeu.
1: Quase aos 45 do segundo tempo, mas tá. E olha só que notícia boa, gente. O ex-técnico da seleção brasileira, Carlos Alberto Parreira, apresentou melhora no estado de saúde e deve deixar a UTI até o fim desta semana. Ele vai para a unidade semi-intensiva. Segundo o boletim divulgado nesta quarta pelo Hospital Samaritano Barra, na zona sudoeste do Rio, ele está lúcido, colaborativo e com a função dos rins estabilizada. Quer dizer, não precisa mais fazer diálise, gente. Coisa boa. Aquele procedimento que filtra o sangue quando o rim não dá conta sozinho. Parreira ainda respira com a ajuda de um tubo na traqueia. Ele está internado desde 16 de junho para tratar uma inflamação nos pulmões. Aos 82 anos, Parreira é o técnico, né, que levou o Brasil ao tetracampeonato mundial em 1994 e comandou seleções em 6 Copas do Mundo, que é um recorde na história do futebol. E vamos continuar falando de esporte, de futebol, meu amigo Alvarez?
2: Vamos falar de futebol, é hora de esporte no Link TMC. A gente está com Gustavo Soler e eu queria saber, Gustavo, agora que não tem mais Argentina, Espanha, não tem mais Brasil, não tem mais Copa do Mundo, do que é que nós vamos falar hoje? É Brasileirão à vista?
1: É, transfer ban à vista.
3: Tudo bom, Alvarez, Maiara, um abraço para vocês, para todo mundo que nos acompanha aqui na TMC. Hoje teremos, né, a sequência da 19ª rodada do Campeonato Brasileiro com um jogo que entrará para a história do Campeonato Brasileiro, porque pela primeira vez, dois times que têm presidentes mulheres vão se enfrentar na Série A do Campeonato Brasileiro, a partida que a TMC transmite com as suas duas praças, né, a de Curitiba e aqui de São Paulo, o jogo entre Curitiba e Palmeiras, o duelo que acontece no Couto Pereira, Coxa, comandado e presidido pela Marina Líbano, enquanto Palmeiras presidido pela Leila Pereira, que nesta quarta-feira teve um dia bem agitado antes do jogo, terminou agora há pouco, né? Mais uma reunião entre Palmeiras e Botafogo. O Palmeiras aumentou a proposta pelo volante Danilo. Agora, a proposta do Palmeiras é de 28 milhões de euros pelo jogador que participou da última Copa do Mundo com a seleção brasileira. Estamos falando de algo em torno de 162 milhões de reais nesta, que pode, se for concluída, ser a maior contratação da história do próprio Palmeiras, que tem o recorde ainda pertencendo ao Vitor Roque, que foi adquirido por 25 milhões e meio de euros na temporada passada. A Mayara falou sobre transfer buzz, né? O Corinthians tem 4 ativos neste momento, São Paulo 1 e o Santos outro. E desta forma, esses 3 gigantes do futebol paulista estão proibidos de registrarem novos jogadores. Ontem, o Santos conseguiu pagar uma parte da sua dívida com o elenco, né? Porque na segunda-feira, o terceiro mês de salários, de direitos de imagem dos jogadores do Santos venceu, e aí o Peixe conseguiu arcar aí com uma parte desses valores que estavam atrasados para que os jogadores não fossem à justiça e conseguissem a rescisão de forma unilateral, mas de fato, né? São Paulo, Corinthians e Santos aqui no nosso estado, passando por muita dificuldade financeira neste momento.
1: Não, é isso, Solero, eu queria trazer uma outra coisa aqui pra você, que o Neymar não jogou pela Sul-Americana, né, ali pelo Santos, e tava lá jogando pôquer. Eu não... Gente, tudo bem, né? Tem sempre aquela polêmica, a gente tem imagens pra quem tá acompanhando no YouTube, ele perdeu nesse torneio de pôquer lá, brincou, tava dando risada, tava lá com os amigos, com os parceiros, etc e tal. É, e muita gente, claro, tem sempre os dois lados. Tem a galera que critica, né? Poxa, o cara não foi jogar, mas nem pra assistir ao jogo, pra acompanhar, sei lá. Outros dizem que não, gente, se ele não podia jogar, qual o problema dele tá lá jogando pôquer? E aí, Soler, conta pra gente um pouco dessa história do nosso Neymar, que não se ajuda também.
3: É, e a gente vai também para uma outra questão envolvendo valores. Ele vai se apresentar ao Santos, que deve 90 milhões de reais para ele, e pede pro pai dele botar um dinheiro no clube. Então o Santos também não se ajuda nessa história que envolve tudo que tem o Neymar, e ele tinha ali a liberação do jogo e foi jogar um pokerzinho, e até agora ele não viu a cor do dinheiro que o Santos também deve para ele.
2: Valeu, Soler. Valeu.
1: Valeu.
2: Obrigado.
1: Até a próxima.
2: Quer apostar alguma coisa aí? Quer jogar um joguinho? Não, Mayara.
1: Ah, eu não gosto de apostar. Sou ruim, já perdi no bolão. Já tô péssima. De real, o que você quer apostar? Vai.
2: Nada. Ah. Vamos falar de flip? Vamos?
1: Bora.
2: Olha, a poeta paulistana Orides Fontella é a grande homenageada da 24ª edição da Festa Literária Internacional de Paraty, conhecida como Flip, que começa hoje, lá naquela parte maravilhosa do estado do Rio de Janeiro. Nessa quarta, a programação tem 12 horas de duração e a nossa repórter Rebeca Renzi se deu bem, Rebeca. Tá lá em Paraty. Conta pra gente como é que tá isso aí.
1: Difícil a vida, hein?
4: Boa tarde aos nossos ouvintes. Realmente está muito difícil. Essa cidade, que já é conhecida por ser uma cidade colorida, feliz, alegre, está cada vez mais colorida, mais enfeitada, cheia de turistas, cheia de pessoas que vieram aqui acompanhar a Festa Literária Internacional de Paraty. Inclusive, nas nossas redes sociais, a gente tem feito uma cobertura das pessoas dos mais diferentes estados do Brasil, que vêm falar um pouquinho, vêm conferir esses autores, as editoras, todas as mesas que estão programadas aí para os próximos dias. A festa termina no domingo, dia 26. E agora, a expectativa é para a mesa de abertura, que vai acontecer às 7h30 da noite, que vai ser entre Augusto Massi e Marília Garcia, os dois poetas, em homenagem, claro, à poeta homenageada, Orides Fontella. Eles vão, inclusive, inaugurar, lançar um poema inspirado da cidade. Então, assim, agora todas as pessoas estão se acomodando, entendendo aqui a programação da festa, porque as casas paralelas já começaram as suas atividades, mas a programação oficial começa às 7h30 da noite de hoje, quarta-feira, e vai até... E tá super recheada, tá? Tem ministra Carmen Lúcia, tem Conceição Evaristo, tem Drauzio Varela. As pessoas estão realmente muito animadas com as palestras e as mesas que vêm por aí. volto com vocês.
2: Valeu, valeu. Olha, tá. Que inveja que a gente tá de você, Rebeca. Além de tudo, além de ser bacana para ti, o tema é maravilhoso, livros, né? Literatura.
1: Coisa linda.
2: Respirar esse ar dessa praia maravilhosa, falando de livros, lendo. Você sabe que cada vez tem gente lendo menos, não é? Isso não é suposição,
1: não,
2: né?
1: Não, não tem.
2: É uma crise mundial de leitores, as pessoas estão abandonando o livro por causa do celular.
1: Celular.
2: E sabe o que acontece? Vai ficando mais burro.
1: Você sabe que tem um termo pra isso, né? Brain rot, que é o apodrecimento cerebral, de você só ficar passando feed, você não para pra ler, isso, você não consegue. Que às vezes também, você tá lendo, isso que toca. Eu sou uma dessas, tô lendo muito menos por causa de celular, mas e é sei disso, péssimo.
2: E a longo prazo isso é gravíssimo pra sociedade como um todo.
1: Claro.
2: Pessoas que não têm aprofundamento em nada, pessoas que não têm capacidade de parar um tempo diante de um livro. Que bom que a Rebeca trouxe pra gente, que bom que os festivais continuam acontecendo, mas por enquanto Bienal. A notícia não é muito boa.
1: E temos Bienal em Bienal. São Paulo chegando também. E olha só, gente, o presidente Lula lamentou nesta quarta a morte do diretor Luiz Carlos Barreto, de 98 anos. Nas redes sociais, o presidente afirmou que o cinema deve muito ao Barretão e decretou luto de 3 dias. Léo Rezende traz mais informações. Fala, Léo.
5: É isso, Mayara Alvarez, um dia triste para o cinema brasileiro, para a cultura, na verdade, né, brasileira como um todo, a partida do cineasta cearense Luiz Carlos Barreto, e claro, aos 98 anos, e claro, contando aí com essa última homenagem, né, prestada por políticos, amigos, artistas, familiares. Como você bem disse, o presidente Lula se manifestou, prestando essa solidariedade à família, exaltando a carreira de Barreto. A gente vai trazer também algumas falas aqui de alguns artistas que também se despediram de Barretão, como era carinhosamente conhecido nas redes sociais. A atriz Fernanda Montenegro, considerada uma das maiores atrizes, né, do cinema brasileiro, escreveu que Barreto é insubstituível. Foi e é para sempre o corajoso, desbravador e completo realizador da cultura cinematográfica do Brasil, não a peça de reposição. A filha dela, Fernanda Torres, também se manifestou nas redes sociais, definiu o Barreto como o maior, lembrou ainda que ele foi responsável por levá-la ao cinema, né? O início dela no cinema foi levada por Barretão. Glória Pires chamou o amigo de guerreiro do cinema brasileiro e escreveu aqui, meu amor à família, que é um pouco a minha também. Barretão construiu uma carreira de 60 anos aí na trajetória cultural, com filmes importantes, né, na assinatura dele, como Dona Flor e Seus Dois Maridos, dirigida pelo filho dele, inclusive, Bruno Barreto, que atraiu mais de 11 milhões de pessoas às salas do cinema brasileiro, sendo um dos filmes com maior bilheteria de todos os tempos. Volto com vocês.
2: Obrigada, valeu, Léo. Não é só o presidente Lula, né? O Brasil todos. De luto, o nosso cinema perde muito, mas é a vida, né? É a renovação, 98 anos, uma vida bem vivida, grande contribuição para a nossa cultura, fica aqui o nosso agradecimento ao Barretão. E olha, tem uma novidade aí, pra gente terminar o nosso programa de hoje, uma música inédita. Fãs de Marília Mendonça comemorem, celebrem. Lançada nessa quarta-feira, quase 5 anos depois da morte da cantora. Vamos ouvir um pedacinho.
1: Marília, que me matou do coração.
2: Hoje ela completaria 31 anos, então por isso o lançamento hoje. A faixa é Tudo Vai Ficar Bem e já está nas plataformas digitais. Vem mais coisa por aí, porque tem uma série documental Marília Mendonça, Sentimento Louco, que estreia em 16 de outubro na Prime Video. Também tem previsto por aí, ó, filme sobre a vida dela para 2027, uma exposição no Museu da Imagem do Som em São Paulo, ocupando 2 andares. Marília morreu em 2021. Aos 26 anos, muito novinha, com uma carreira muito promissora ainda pela frente, já grande, mas muito promissora, num acidente de avião em Minas Gerais, e segue como a rainha da sofrência. Não tem substituição, né, Maia, nesse caso?
1: Não tem, não tem. Não tem quem faça o que ela fez, que dificilmente vai surgir outra. E eu vou falar, eu sou fãzaça da Marília Mendonça, me dói até hoje. Agora, ouvindo aqui a gente, até eu tô meio emocionada, enfim... mas já ouvi, Tudo Vai Ficar Bem, tá no meu Spotify já, amo Marília Mendonça. E assim a gente se despede, né, com esse gostinho de saudade da Marília Mendonça. Ficarei com saudade de você, viu, Vares? Volte mais vezes,
2: saudade
1: pessoalmente.
2: Saudade com você.
1: Ah, mas eu queria você pessoalmente aqui pra gente fofocar mais.
2: Vou te dizer uma coisa, Tudo Vai Ficar Bem.
1: Será que vem spoiler?
2: Beijo, pessoal.
1: Beijo, até amanhã. Tchau, até amanhã. Tchau.

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13: Olá, muito boa tarde pra você. Seja muito bem-vindo, muito bem-vinda ao nosso Boa Tarde Paulista TMC, segunda edição. Agora é o momento em que você... A gente já fala da cidade, do interior, das estradas, das ruas e avenidas, e que a gente sempre pede a sua participação pelo 119-7221-1001. Eu sou Mayara Bastianello e sempre aqui na minha companhia, meu amigo Thiago Matheus. Fala, Ti.
14: Boa tarde, Mayara. Pra todo mundo que acompanha a gente, parece que vai mudar na virada agora, né, de quarta pra quinta-feira, a condição do tempo. Tô falando, mas a gente repercute tudo isso e muito mais, o trânsito, as entrevistas, os assuntos que dominam a nossa cidade, a região metropolitana, a partir agora no Paulista TMC, que só está começando. Vamos aos destaques do nosso programa. E a gente fala sempre aqui no nosso Paulista TMC sobre as novelas, que mais parecem histórias sem fim, né? Envolvendo o Proíbe, Libera dos mais variados temas aqui na capital. Então hoje teve um capítulo novo de uma delas, é a dos mototáxis. Mais um capítulo e numa decisão de ontem à tarde, a justiça deu 48 horas para a prefeitura liberar o credenciamento da Uber para operar o serviço na cidade com multa de R$5.000 por dia em caso de descumprimento. O problema dessa vez tinha sido que a prefeitura recusou na semana passada um pedido de credenciamento da Uber, dizendo que faltava documentação de seguro. Só que a empresa disse que já tinha apresentado todos os documentos e reclamou, alegando que a prefeitura estava levantando questionamentos de última hora, sem motivo, numa tentativa de atrapalhar a liberação. Vale lembrar que essa novela já está na segunda temporada. A primeira começou em janeiro do ano passado e terminou em dezembro, quando o Supremo deu prazo para a prefeitura publicar o decreto regulamentando a atividade, que é permitida por uma lei federal. Só que aí começou a segunda temporada e cheia de plot twist. A prefeitura publicou o decreto, mas encheu de exigências que foram consideradas excessivas pelas donas aí dos aplicativos e viraram alvo de mais uma ação no STF, que mandou relaxar as obrigações. Agora, ufa, finalmente a prefeitura disse que vai recorrer da decisão da justiça de ontem, que mandou liberar. Em nota, a administração municipal diz que vai continuar defendendo a vida e citou as 283 mortes de motociclistas, na cidade no primeiro semestre desse ano, contra 475 em todo o ano passado. Ó, daqui a pouquinho a gente volta a falar mais sobre esse novo capítulo da novela aqui no Paulista TMC.
13: E falando em mobilidade, sabe aquelas as scooters, ciclomotores? Até o ano passado era meio que liberado sair pilotando uma dessas aí pelas ruas de São Paulo. Tenho certeza que você já viu circulando, especialmente aí pelas ciclovias e ciclofaixas também. Só que em janeiro entraram em vigor regras mais duras para esse tipo de veículo. Claro, né? A galera começou a usar mais, a ver que tinha vantagem e tudo mais. A fiscalização ficou em cima e o Ailan Bernardo conta pra gente o que rolou.
15: É isso mesmo, 6 meses após as leis mais rigorosas entrarem em vigor, 2.300 ciclomotores foram guinchados em São Paulo e mais de 3 mil multas foram aplicadas. Em instantes ainda nessa edição, eu volto falando mais sobre esse assunto.
14: Combinado, Ailan. Ah, agora, olha essa daqui. Vamos combinar que resgatar e tratar dependente químico não é só um dever do Estado, não, mas também uma obrigação moral da gente, né? Como sociedade, eu digo. E tem todo um processo de tratamento, internação, medicação, antes de eles começarem a serem introduzidos de volta à sociedade para voltar a serem pessoas produtivas. E parte disso é dar um lugar para morar para muita gente que é resgatado das ruas e não tem condições financeiras nem respaldo familiar. Aí é obrigação do Estado dar teto para essas pessoas e ajudar a arrumar um emprego, para as pessoas se manterem. Só que ao cumprir essa obrigação, o governo paulista está meio que esbarrando em outros direitos e determinações de cortes superiores. Que história é essa, Alexa Marília?
13: Pois é, imagina descobrir que o seu prédio vai ser ocupado e vai receber pessoas em situação de dependência química sem que você tenha sido consultado. Essa discussão já chegou à justiça, envolve direito à moradia, políticas públicas e também o direito da vizinhança de ser ouvida. Daqui a pouquinho eu trago os detalhes aqui no Paulista.
16: Agora um dado que tem cara de que é bom, mas precisa ser visto de um contexto diferente, ó. O novo dado é que cresceu o número de medidas concedidas, né, medidas protetivas concedidas a vítimas de violência doméstica no estado. Foram mais de 63 mil no primeiro semestre, 9% a mais do que no ano passado. Volta o Ailan Bernardo com destaque.
15: Isso significa que o estado concedeu 351 medidas por dia, cerca de 15 por hora. As medidas previstas na Lei Maria da Penha servem para afastar os agressores e impedir o contato com as vítimas, trazendo também outras formas de proteção.
16: É um avanço? Claro que é, gente, mas também é preciso lembrar que esse aumento nas medidas protetivas vem acompanhado de um crescimento no caso, no número de casos, né, de violência contra a mulher no estado de São Paulo, indo na contramão de uma média nacional. Então vamos reforçar aqui, né, medida protetiva é um apoio nesse combate, mas precisa sim de mais investimento, por exemplo, mais investimento em colocar mais oficial na rua de justiça para poder fazer cumprir esses mandados de medida protetiva, mais educação também, mais conscientização, mais tornozeleira eletrônica para o agressor poder ficar ligado, né? E a gente ficar mais tranquila também, para impedir que as mulheres sigam sendo alvo dessa violência cotidiana.
14: Agora, 5 e 7 diabéticos estão relatando dificuldade para encontrar insulina em postos de saúde aqui em São Paulo. Tem gente dizendo que tá penando, né, para encontrar um medicamento que é essencial para a vida de gente com diabetes e, ó, já faz meses. O Marcos de Pato foi investigar.
17: Por meio de nota, a Secretaria Municipal da Saúde informa que não há desabastecimento de insulinas e insumos, que as unidades básicas de saúde são abastecidas regularmente e que quando há maior consumo de determinado medicamento, podem ocorrer oscilações pontuais.
14: Ele também conversou com pacientes e daqui a pouquinho ele volta com toda essa história pra gente.
16: Depois da novela dos mototáxis, tem cliffhanger na novela dos mega shows na Paulista. Vamos entender isso. Uma reunião que teve ontem para julgar recursos tanto da prefeitura quanto dos moradores da região terminou sem decisão e foi adiada para agosto. Haja novelas em São Paulo. Só que o plano da prefeitura era ter um mega show com um artista internacional já no início de setembro. E do jeito que as coisas andam, em período eleitoral, pode ser que não dê tempo. Mais cedo a TMC conversou com a vereadora Janaína Pascoal, que trouxe opiniões fortes sobre esses mega eventos na avenida mais famosa da capital. Vamos ouvir um trechinho.
18: Eu não consigo entender a lógica de nós fecharmos uma avenida, as ruas paralelas, para fazer um show gigantesco, se existem tantos ambientes, tantos espaços aqui na capital que seriam propícios, né, para uma atividade como essa.
16: Ao longo dessa edição do Paulista TMC, a gente vai trazer mais falas da vereadora sobre os mega shows.
14: E você tá no trânsito, voltando para casa? Vai na fé, vai na paciência. Já passamos dos 350 quilômetros de vias congestionadas na cidade de São Paulo. Lembrando que quarta-feira, rodízio municipal de veículos, que vale para os carros com placas finais 5 e 6. até as 8 horas da noite. Cuidado para não tomar multa. São 4 pontos na carteira do motorista, além de R$130, que é o valor da multa que vai chegar aí na sua casa. Daqui a pouquinho, eu atualizo as condições do trânsito na nossa cidade.
16: E no esporte, o Santos bateu a Universidade Central por 4-1 na Venezuela, sem o Neymar, que foi jogar pôquer, e segue na fé firme, né, na Sul-Americana. É bom pegar no pé do Neymar, a gente gosta. E hoje tem Campeonato Brasileiro, com cobertura completa da TMC. Daqui a pouquinho, o Kaique Silva vai trazer todos os detalhes pra gente. 5h09, esse é o Paulista TMC, segunda edição.
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16: É, e a frente fria tá chegando, acho que vocês já perceberam, durante a manhã a gente teve bastante vento aqui na capital paulista, mas os termômetros superaram os 25 graus, foi bem até no calorzinho. Mas a gente tá aí terminando o dia com temperaturas que podem chegar aos 16 graus até o fim da noite. Amanhã o tempo muda, viu? É, a quinta-feira deve começar aí com sol entre nuvens, e aí as primeiras chuvas isoladas podem atingir a Grande São Paulo ainda no final da manhã, então pode ter chuva aí onde você mora. E as mínimas devem ficar entre 15 e máximas não passam dos 21. Na sexta-feira, gente de Deus, é uma mínima meio máxima mínima, que seja 14 graus de temperatura mínima e máxima não deve superar os 18 graus, é a força dessa frente fria que tá chegando. E é inverno, acabou o veranico. No fim, até o veranico era pra ser até sexta dessa semana, mas ele se antecipou, tá dando tchau pra gente hoje à noite, amanhã o tempo já muda.
14: E muita gente relatando que tá sentindo vento na cidade de São Paulo, já chegando com força, se é o seu caso também, tá sentindo por aí na sua região, manda aqui no nosso WhatsApp, ajuda a monitorar, 119-7221-1001. Agora são 5h11, Mayara, a gente falou ontem aqui, né, no nosso Paulista TMC, sobre como as farmácias estão reforçando a segurança privada. E isso numa tentativa de tentar coibir aí os assaltos que vem crescendo, principalmente por bandidos em busca das famosas canetas emagrecedoras. Então, para falar sobre essa mudança, a gente conversa agora com o Aníbal Júnior, ele que é especialista em segurança pública. Aníbal, bem-vindo aqui ao Paulista TMC. Já pergunto para você, você já percebe que os clientes não se sentem mais protegidos dentro de uma farmácia? Você já tem esse dado, essa informação ou mesmo essa impressão também? Boa tarde.
20: Boa tarde. Muito obrigado aí por essa oportunidade de falar com vocês, Thiago e Mayara. A percepção de insegurança, ela acontece muito mais do lado de fora da farmácia. De fato, não. Essa não é uma percepção usual. Alguns adventos, algum crescimento, alguns focos de ações, como nós temos visto ultimamente, sim, começam a trazer essa preocupação, mas não é uma condição regular de sentir inseguro dentro das farmácias, até porque o principal crime praticado dentro das farmácias é o furto. Então não tem esse contato pessoal e não tem essa ameaça contra a vida ou a integridade física das pessoas em condições normais, salvo exceções de cenários.
16: Aníbal, a gente tem visto, eu pelo menos ali na farmácia que eu frequento, ela colocou um segurança ali na porta, né, pra tentar intimidar e tudo mais, mas tem outras opções, por exemplo, penso eu aqui, não daria pra colocar, como num banco, por exemplo, um cofre refrigerado, com retardo de tempo, talvez, não seria o caso de investir nisso ou é uma coisa muito cara, muito inacessível? Qual seria uma opção, por exemplo, pra, além de um segurança na porta, que às vezes nem pode estar armado e nem é bom que esteja, porque pode causar um tiroteio ali e aí sim a gente tá falando de um perigo real aqui, enfim, o que pode ser feito?
20: Claro. A premissa de um bom plano de segurança, um plano de alto nível, ela é preservar a vida das pessoas, de todas as pessoas, para evitar que haja um confronto, que haja uso de arma de fogo. Então, em princípio, o que se adota, além do fator humano, além de um recurso humano, que pode ser um vigilante ou um controlador de acesso, muito aplicáveis em ambas as situações, é a integração de recursos. Então, tudo começa com uma boa análise, onde você verifica de fato qual é o principal agente ameaçante, o que, que de fato é uma ameaça, a suscetibilidade dessas canetas é alta, o valor agregado também, o que então traz um fator de exposição maior. Integrando, então, medidas de segurança físicas, como a utilização do cofre, na verdade não é um cofre, são utilizadas geladeiras que já dificultam o acesso direto, são colocadas num local específico. Elas já são providas não só de trancas, mas também de códigos e senhas, já são aplicadas. Isso tem sido feito, pelo menos nas grandes redes, naqueles que investem, de fato, num plano de segurança. Integram também as medidas logísticas, ou seja, o volume de produtos que vai estar armazenando, o fluxo de saída compatível com aquele volume planejado. E o fator humano é o fator mais rico que nós temos dentro de um plano de segurança. O agente de segurança, seja ele um vigilante ou seja ele um controlador de acesso, tem sim muitas limitações. E ele não pode ser um fator que incremente o risco, provocando ali, então, uma troca de tiros, provocando o confronto extremo, que é o armado, né? E nem mesmo o constrangimento. Ele tem sim um fator dissuasivo importantíssimo, mas ele é parte de um plano integrado. Para aqueles que têm uma análise e um plano de alto nível, é assim que funciona e tenho certeza que esses têm o menor número, o menor volume de ocorrências acontecendo.
14: Agora, Aníbal, para a gente encerrar, se esse risco continuar subindo, o comércio vai recuar na sua experiência? A gente corre o risco de ver aí um apagão de drogarias abertas até altas horas da noite, da madrugada, por falta de segurança?
20: Não mesmo. As medidas, as ações de segurança, elas são integradas não somente dentro do âmbito privado, que tem a responsabilidade nas suas instalações, mas tem iniciativas de segurança pública em cima do processo de investigação, rastreio do mercado ilícito. A própria Anvisa tem medidas muito eficientes, onde elas determinam a informação daquele lote que foi furtado ou que foi roubado, o cancelamento de alguns códigos que vão nesses produtos, dispositivos de rastreio, e o próprio cliente, o próprio público tem condições de acessar números de lotes que estejam já expostos ao mercado ilícito, ao mercado negro. Então, não, absolutamente não. O que vai acontecer é uma alteração na estratégia de segurança integrada entre o público e o privado e que vai trazer soluções, sim. Eu tenho certeza disso.
16: Quero muito agradecer a Aníbal Júnior, especialista em segurança pública, explicando aqui pra gente, né, as saídas para essa onda de assaltos em farmácias, justamente por conta dessas canetas, né? Virou um artigo de luxo, caríssimo. Aníbal, muitíssimo obrigada. Portas sempre abertas aqui para você no Paulista TMC.
14: Obrigado.
20: Uma satisfação. Muito obrigado, Maiara e Thiago.
14: Valeu. Agora são 5 horas e 16 minutos. Será que o mega show gratuito que a prefeitura quer fazer na Paulista subiu no telhado, como o pessoal costuma falar? Tava liberado. Mas tanto a prefeitura quanto os moradores da região, eles entraram com recurso no Ministério Público. Aí ontem teve julgamento desses recursos e não teve decisão nenhuma. Ficou marcado para 4 de agosto, como a Maiara falou aqui na abertura do programa. Só que a prefeitura estava com planos de fazer esse primeiro mega show agora no dia 5 de setembro, durante o feriado da Independência. E agora essa demora pode dificultar a contratação de um grande artista internacional. Vocês se lembram, tempos atrás, falavam de U2, Coldplay, Bruno Mars, que chegaram até a ser cogitados pela prefeitura. A prefeitura recorreu porque o Ministério Público tinha dito que não ia poder usar dinheiro público para fazer os eventos, que iam ter que ser bancados 100% pelos patrocinadores. E os moradores pediram mais estudos sobre os impactos no trânsito e também no barulho no entorno ali da Paulista. A vereadora Janaína Pascoal conversou com o Paulista TMC primeira edição de hoje cedinho, e fez críticas à realização dos mega shows.
1: Eu não consigo ver lógica, né, de querer comprometer ali uma via importantíssima, inclusive com impacto no acesso aos hospitais, sabe, a necessidade de movimentar policiais, tirar policiais da sua atividade fim. Então, assim, eu particularmente entendo que não seria o momento desses mega shows serem permitidos. E vou além, né? Até que ponto a sociedade acha correto gastar tanto dinheiro público com uma atividade que vai durar 2 horas?
14: A vereadora falou também que não faltam alternativas de lugares mais apropriados para esse tipo de evento.
1: Eu não consigo entender a lógica de nós fecharmos uma avenida, as ruas paralelas, para fazer um show gigantesco, se existem tantos ambientes, tantos espaços aqui na capital que seriam propícios, né, para uma atividade como essa. O Sambódromo, o Parque do Ibirapuera, eventualmente até uma parceria com um grande estádio.
14: Janaína Pascoal comparou a situação com a do Rio de Janeiro, onde shows gigantescos são feitos na praia de Copacabana.
1: O Rio de Janeiro é um estado belíssimo, uma cidade belíssima, mas será que eles estão tão bem assim para a gente querer copiar? Será que a prioridade no Rio de Janeiro haveria de ser um mega show com tantos problemas de segurança, né, estruturais que tem aquele estado e aquela capital? Eu, né, fosse carioca, não gostaria que o prefeito ou, dependendo até do governador, tivessem como prioridade fazer um mega show. Então eu acho que não é o melhor exemplo a seguir. Se é esse o exemplo que o prefeito está seguindo, talvez tenha que repensar.
16: É um assunto polêmico, divide opiniões, não tem jeito. Até às vezes quem mora lá pode querer ter mega show ou não querer, ou querer ter uma opção de graça ou não querer. O Ailan Bernardo está ao vivo lá na região da Paulista para falar mais sobre essa novela. Ele conversou com uma galera que mora lá e fala mais para a gente. Fala, Ailan.
2: Opa, boa tarde. Um assunto delicado que divide opiniões. Como a gente sabe, nesse momento a prefeitura está recorrendo à decisão de que os shows precisam ser 100% com iniciativa privada. O que a prefeitura traz é que custos como com a segurança ou bloqueios ainda precisam vir por parte da cidade, por parte do executivo aqui municipal. Eu conversei com moradores aqui dos entornos da Avenida Paulista, e o que trouxeram? Alguns me disseram que eles são a favor dos shows porque gostam do entretenimento, segundo eles, atraem uma grande quantidade de turistas, fomenta o comércio local, ajuda também até no trabalho dos ambulantes e faz aquilo que o próprio governador e o próprio prefeito hoje de São Paulo estão tentando fazer, que é trazer para alguns pontos, algumas avenidas, uma imagem de local festivo, local de eventos aí. Mas fora essas pessoas, tem também aqueles que são contra. A maioria, pessoas que moram aqui já há bastante tempo, e o que eles trazem? Que fica um transtorno. Muitas pessoas, multidões, bloqueios. Inclusive um deles pontuou assim: com tantos locais para fazer show, não sei por que precisa fazer em uma artéria da cidade. Isso não faz sentido. Foi o que um dos moradores pontuou, que não faz sentido bloquear uma artéria da cidade, sendo que há locais que são reservados para grandes shows, como os estádios ou como até mesmo espaços para eventos públicos. E também pontuaram como fica o trânsito. Com o bloqueio das ruas paralelas é tudo muito mais difícil, então quem mora nos condomínios, nos prédios por aqui, acaba tendo mais dificuldade para poder chegar em casa, acessar a sua casa ou mesmo em alguma situação de emergência para poder precisar do socorro. Devemos lembrar que, embora a Avenida Paulista seja uma avenida comercial com muitas empresas, com shoppings, ela também tem muitas moradias e casas por aqui.
14: Bom, se vai ser liberado para show ou não, só saberemos depois do dia 4 de agosto, data marcada para essa reunião, para tentar desfazer esse imbróglio aí, se não adiarem aí a decisão novamente. Valeu, Bernardo. Um abraço, obrigado pelas informações. E para você que está voltando para casa ou está mesmo aí nas ruas da sua residência, está no seu serviço, está observando alguns problemas, buraco na rua, fio desencapado, árvore caindo, lixo espalhado, mato que não é podado ali na praça da sua região, qualquer problema aí do seu bairro, manda a denúncia pra gente. 11972211001, nome completo, faz a denúncia completa, dá aquele resumaço e, é claro, a gente cobra as autoridades, quem quer que seja, a gente vai cobrar e a resposta a gente traz aqui no ar pra você no Paulista, segunda edição. 11972211001.
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7: Agora 5 horas 28 minutos. Uma mudança nas regras do trabalho em feriados vai afetar, aliás, vai afetar o funcionamento do comércio em todo o país. Já tá ligado? Já tá ligado? A gente explica para você. O Ministério do Trabalho determinou que a partir de agora, as empresas não poderão mais decidir sozinhas abrir as lojas nessas datas e vão precisar combinar com os funcionários. Nosso repórter Abraão Ramos traz os detalhes.
8: Para funcionar em um feriado, será necessário que haja um acordo previsto na Convenção Coletiva de Trabalho, ou seja, um combinado entre o Sindicato dos Trabalhadores e os patrões. A medida vale para 12 setores do comércio varejista. Na prática, isso significa que as condições de trabalho, como o pagamento em dobro, folga compensatória e outros benefícios, deverão ser negociadas antes da abertura das lojas. Quem abrir sem autorização prevista na convenção coletiva poderá receber multas e responder a ações na Justiça do Trabalho. Para o comerciante Matheus Ramos, essa decisão vai impactar lojistas e funcionários.
9: Para as duas partes, né? Não vou generalizar e falar de uma pessoa só, de uma parte só.
2: Então, tanto para o empresário, tanto para a pessoa que trabalha, que quer, como acabei de falar, tirar um valor por fora, tanto para o empresário que quer abrir, às vezes, do feriado e não vai poder, né? Uma decisão própria dele.
8: Antônio Carlaquian é proprietário de uma loja de calçados na Lapa. Para ele, o acordo entre patrões e empregados é a melhor saída.
9: Eu acho meio ofensiva para os proprietários e para os trabalhadores. Porque a gente tem que entrar em união entre nós, não entre o ministério ou colocar a visão faço ou não faço. Porque sempre houve uma coletânea dos funcionários falar não, esse não, ou aquele sim. Então, depende muito deles, né? Eu não faço nada sem eles.
10: E a gente segue nesse assunto das novas regras para o trabalho em feriado em vários setores. Um dos mais afetados, é claro, é o comércio, como a gente mostrou ali na reportagem do Abraão. Ao mesmo tempo em que muita gente aproveita os dias de folga para fazer compra, né? Agora pode ser que os comerciantes enfrentem barreiras para poder abrir as portas. Para falar mais sobre isso, a gente traz aqui ao vivo a Paula Tateschi, que é assessora jurídica da Fecomércio de São Paulo, para trazer esse lado. Paula, primeiro, né? Queria te perguntar como é que a Fecomércio avalia o impacto prático dessa nova regra, né? Lembrando que agora é isso, a partir de agora não é mais o patrão e o empregado que decidem ali como é que vai ser feito o feriado. São acordos sindicais, né, entre os comerciantes, enfim, no caso a Fecomércio, e os sindicatos. Isso inviabiliza mais a abertura do comércio nos feriados? Ou na prática encarece, burocratiza a operação do lojista? Como é que a Fecomércio está vendo essa nova determinação? Boa tarde.
11: Olá, boa tarde a todos, boa tarde aos ouvintes aqui do TMC. A medida, né, a nova portaria do Ministério do Trabalho e Emprego, a gente pode apontar alguns pontos positivos, né? Primeiro, porque ela representa maior segurança jurídica quando ela valoriza a negociação coletiva como documento que propicia a autorização para trabalhos em feriados. Então, isso acaba acarretando aí uma segurança jurídica, tanto para as empresas quanto para os trabalhadores do comércio, né? Quando a portaria, ela direciona, né? Ela direciona a convenção coletiva de trabalho para autorizar o trabalho em feriados, ela também direciona que a norma coletiva, ela vai trazer critérios claros e objetivos para propiciar o trabalho desses dias, né? Então, os benefícios adicionais do trabalhador que vai atuar no feriado, e as condições do trabalho, qual que vai valer o tempo do trabalho, se vai ter uma folga compensatória, enfim, todos os critérios aí firmados entre o sindicato dos empregados e o sindicato patronal, tá? O que eu queria deixar claro aqui para vocês hoje, que gera muitos debates aí no comércio, tanto para os trabalhadores quanto para os empresários, e quem estiver nos ouvindo vai observar isso que eu vou dizer, é que a portaria nova do Ministério do Trabalho, ela estabelece que a autorização para o trabalho em feriados, para o comércio em geral, ela depende de convenção coletiva. Então, o que eu quero dizer para vocês? Ela não é que ela vai estabelecer se o comércio pode funcionar ou não. Quem estabelece que o comércio pode ou não funcionar é a legislação municipal. Então, é a legislação local que diz que o estabelecimento comercial pode ou não abrir seu estabelecimento naquela região, naquele feriado. Quem regulamenta o trabalho, né, é a lei federal, lei específica, que é a convenção coletiva agora através dessa portaria, tá? O que é uma convenção coletiva, para deixar claro para vocês hoje? É um instrumento coletivo, né, como foi falado na reportagem muito bem, negociado e celebrado entre o sindicato que representa os trabalhadores e o sindicato que representa os empregadores, tá? E aí a portaria também vai vir no texto da portaria dizendo que quando não há sindicatos na localidade, né, para celebrar essa norma coletiva, para autorizar o trabalho nos feriados, caberá às federações e às confederações fazer esse papel, tá?
7: Tá certo. E, Paula, qual que é o conselho, então, que a Fecomércio dá para o dono de loja, né, para o lojista, para o empresário que já está com a sua escala montada aí ao longo desse ano, para os próximos feriados e não sabe o que fazer a partir de agora com essas novas regras? Qual o conselho que vocês dão?
11: Conselho é observar as normas coletivas, né, que representam a sua categoria, a sua atividade, e busque informações junto com seus sindicatos, né, para não exigir o trabalho aí de forma irregular nos dias específicos de feriados. Eu acho que o ponto principal é esse. A partir de agora vai ter essa obrigação de autorização por norma coletiva, então que busque informações junto ao seu sindicato para ter maior clareza e não ser questionado futuramente.
10: Muito bem, quero muito agradecer a Paula Tateschi, que é assessora jurídica da Fecomércio de São Paulo, para tentar explicar um pouquinho, né? Fica meio confuso quando vem uma nova norma, as pessoas querem entender. Então, te agradeço muito, viu, Paula? Obrigada e até uma próxima.
11: Eu que agradeço. Boa tarde.
10: Boa tarde.
7: A gente que agradece, a gente também falou aqui mais cedo da polêmica que está rolando na Zona Leste, com unidades de condomínios sendo convertidas em moradias assistidas para ex-dependentes de drogas, sem perguntar para os moradores. A gente vai voltar no assunto com a Alexia Marília, que está aqui para explicar melhor, Alexia, o que está pegando, o que está rolando.
12: Então, Thiago, a principal reclamação dos moradores não é o projeto em si, mas a forma como ele foi implantado, porque a iniciativa prevê transformar 19 apartamentos da Companhia de Desenvolvimento Habitacional e Urbano em moradias para pessoas que já concluíram o tratamento contra as drogas e estão em fase de reinserção social e não tem também onde morar. Então, segundo o governo Tarcísio, cada apartamento vai abrigar até 4 pessoas com acompanhamento técnico. Mas o problema começou porque, segundo os síndicos, os moradores não foram avisados. Eles dizem que o CDHU reformou os imóveis, informando que eles voltariam ali para programas habitacionais. Depois começaram a chegar camas, móveis e eletrodomésticos, só então descobriram a finalidade dos apartamentos, no caso, os moradores. Com isso, eles fizeram protestos, colocaram faixas e também, em alguns casos, barraram a entrada das equipes do projeto. O governo nega a falta de diálogo e afirma que fez uma reunião para explicar a iniciativa. Já os moradores dizem que esse encontro só aconteceu depois que o projeto foi descoberto e questionado. A discussão chegou à justiça e também, em um dos casos, a justiça, inclusive, determinou que o condomínio deixasse o projeto funcionar. Na decisão, o juiz afirmou que impedir a implantação das moradias prejudica o direito à moradia e a chance dessas pessoas reconstruírem a vida e voltarem ao convívio e sociedade. Especialistas já afirmam que oferecer moradia à pessoa em recuperação da dependência química é importante, pode reduzir as chances de recaída, mas dizem que a falta de transparência com em moradores na implantação abriu espaço para conflitos. Advogados avaliam que o caso ainda pode gerar novas disputas judiciais, porque existe discussão, né, sobre esse tipo de uso e a finalidade residencial também dos condomínios, né, que deveria ter sido debatida ali com moradores. No fim, o debate não é sobre acolher quem precisa, né, de uma nova oportunidade, mas também sobre como o poder público deve implantar esse tipo de política em condomínios onde já vivem famílias.
10: Obrigada, viu, Alexia, pelas suas informações. Você já ouviu falar no tal do ciclomotor? Ciclomotor é também conhecido como cinquentinha, é aquele veículo que tem 2 ou 3 rodas, tem um motor a combustão de até 50 centímetros cúbicos, ou melhor, 50 cilindradas, vai. Ou então um motorzinho elétrico e a velocidade máxima de fábrica, mas tem gente que muda isso, que eu já sei, já vi por aí, é limitada a 50 km por hora. Tem que ter registro em Detran, emplacamento e tudo mais. Mas vamos tentar entender melhor essa situação, porque muita gente começou a usar esses ciclomotores aqui em São Paulo pela facilidade do deslocamento, pela falta de exigência que a moto tem, por exemplo. O ciclomotor tem menos exigências que moto. Não deu outra, né? Mais de 2.300 desses veículos foram guinchados em São Paulo desde que as novas regras entraram em vigor em janeiro. Quer dizer, o pessoal viu, né? O governo viu que estava se usando mais os ciclomotores e colocou regras mais duras, com razão. Mas isso fez com que aumentasse o número de veículos guinchados, a maioria por falta de documentação. O Ailan Bernardo tem mais informações sobre essas novas regras, vai ajudar melhor aí explicar o que eu expliquei, de diferenciar os ciclomotores das motos elétricas, da bicicleta elétrica. Conta pra gente, Ailan.
13: Ô, Mayara, vamos então entender. Primeiro, para começar, o que é então esse ciclomotor que estamos comentando? Ó, lembrando, as famosas cinquentinhas, também como são conhecidas, o ciclomotor, ele possui uma potência de mais de 4.000 watts no motor e também uma aceleração de até 50 km por hora, mas passa de 30 km por hora. Já as bicicletas elétricas e aqueles patinetes, patinetes que por aí, eles têm potência de até 1000 watts e podem chegar até 32 km por hora. Então essa é a primeira diferenciação, a gente consegue já perceber nessa questão da velocidade. Mas acontece que em 2023, as novas regras passaram a pedir também habilitação para quem quisesse então pilotar um ciclomotor, a famosa cinquentinha, que antes não precisava. Foi em 2023, teve 2 anos para adaptação, e então começaram a ser aplicadas as multas. Quem vai pilotar esse tipo de ciclomotor precisa do ACC, que é a autorização para conduzir ciclomotor, ou então da CNH, a Carteira Nacional de Habilitação, na categoria A, permitindo assim apenas que pessoas maiores de 18 anos utilizem o meio de transporte. Acontece que só nesse ano de 2026, 6 meses após as regras mais rigorosas entrarem em vigor, o estado de São Paulo já contabilizou 2.370 cinquentinhas que foram guinchadas em São Paulo, isso em todo o estado. As duas maiores infrações que foram constatadas, a primeira é a ausência de habilitação, então ali condutor, o piloto sem habilitação, o veículo sem o implante.

0: marginais estão daquele jeito, né? Daquele jeito que o motorista não gosta. Mais tarde. Mas, por enquanto, marginal do Rio Tietê, para quem vai no sentido da Zona Leste de São Paulo, desde a Ponte da Freguesia do Ó, encontra muito trânsito. Trânsito bem congestionado. E ali na altura do Parque do Piqueri, para completar, teve um acidente ali na marginal do Rio Tietê. Principalmente ali na faixa do meio. Então, dê opção pela pista expressa, ou mesmo ao local, porque a do meio tá tudo travada. A da Marginal Pinheiros não fica tão atrás no trânsito ruim, não. Desde a ponte do Morumbi, para quem vai no sentido Castelo Branco, tudo ruim, tudo travado, só vai melhorar um pouquinho lá depois do CEAGESP. Então, a gente observa também o corredor norte-sul em quase toda a sua extensão, tá muito ruim. Na subida ali, depois de passar o Parque do Ibirapuera, para quem vai no sentido centro de São Paulo tentando acessar a Zona Norte, ali o trânsito já começa a pesar. Mas no sentido contrário, é a descida que complica. Para quem tenta pegar o túnel Ayrton Senna ou mesmo rumar sentido a Moreira Guimarães, sentido aeroporto na Zona Sul de São Paulo, trânsito caótico nesse finzinho de tarde de quarta-feira.
1: Quero aproveitar para mandar um abraço para os ouvintes que nos escrevem aqui, que participam da programação, mandando inclusive, né, os seus problemas para a gente. O Adenilson, um beijo para você também. O JB tá dizendo que realmente, olha, ele é diabético, tá, usa metmorfina, tá difícil. Já tem alguns meses que ele não consegue pegar no posto, tá pegando nas farmácias populares. Esse é o Jonathan Brunetto, o motorista de aplicativo do Itaim Paulista. Obrigada pela sua mensagem também. Um abraço pro Thiago, que tá sempre na nossa companhia, assim como o Iratã. Também quero muito agradecer ao Fábio Luiz, que tá falando sobre os problemas ali da Paulista, né? Ele não consegue entender como que os moradores acham legal que tenha, por exemplo, Natal, Ano Novo e tal, e tão reclamando desse show. Obrigada também por participar. E o Roberto Dias tá falando aqui, né, um pouco, ele cita a máfia do reboque paulista, cai matando. Os nossos ouvintes aqui participando como comentaristas do nosso programa. Mandem pra gente aqui, ó, sua participação, onde você tá, como é que tá o trânsito na sua região. Comente notícia também no 11 972 21 1001.
0: Agora a gente também fala de um problema enfrentado aí por muitas pessoas que têm diabetes e dependem da insulina que é distribuída em UBSs aqui de São Paulo. É o desabastecimento que atinge algumas unidades de saúde da capital já há alguns meses, segundo eles, segundo essas denúncias. Vamos ver os detalhes na reportagem do Marcos de Pato.
2: Pacientes em tratamento contra diabetes vivem um desafio que vai além dos cuidados com a doença ultimamente em São Paulo. Na busca pela insulina em unidades básicas de saúde, a resposta ouvida por eles muitas vezes é a mesma que a dada para a dona Dejanira.
3: Aí não veio, não chegou. Como não chega? Porque se todos os outros postos têm remédio, têm tudo, por que que aqui não chega?
2: E a UBS Ama Massagista Mário Américo, no Jardim Rocinho, zona norte da cidade, não é a única que registra a falta desse item tão importante para o controle dos níveis de açúcar no sangue dos diabéticos. Ao menos 7 unidades da capital paulista passam pela mesma situação. Por aqui, a aposentada Dejanira diz que o problema já se arrasta há meses.
3: Mais de 6 meses que não está tendo isso aqui. A gente vem, eles falam que não tem, que não chegou. Então a gente fica correndo para um lado e outro para ver se acha. Na farmácia popular já fui, não tinha. E a minha só tem uma agora. E como é que eu vou ficar? Não posso ficar sem?
2: Por meio de nota, a Secretaria Municipal da Saúde informa que não há desabastecimento de insulinas e insumos, que as unidades básicas de saúde são abastecidas regularmente e que quando há maior consumo de determinado medicamento, podem ocorrer oscilações pontuais. Ainda segundo a secretaria, mesmo nessas situações, o atendimento é garantido por meio de remanejamentos entre unidades.
0: Daqui a pouco tem mais notícias sobre mototáxi aqui na cidade de São Paulo. E hoje, quarta-feira, é o dia do nosso colunista Thiago de Souza aqui nos estúdios do Paulista, segunda edição.
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4: Faltando 10 minutos para as 18 horas, aquela novela, a Prefeitura Uber continua, né? Depois que a Justiça estipulou um prazo de 48 horas para a liberação do serviço de mototáxi na capital paulista. A Prefeitura diz que vai recorrer da decisão e quem traz informações sobre esse imbróglio de volta é o Ailan Bernardo. Diz aí.
5: Pois é, Thiago, só para lembrar que a Prefeitura disse que vai recorrer, então, à decisão da Justiça de obrigar o credenciamento da Uber para o serviço de mototáxi aqui em São Paulo. A Uber que já tinha dito que eles estavam com tudo necessário, mas a Prefeitura estava falando que faltavam documentos, faltavam ali exigências que eles estavam pedindo. Agora, a Uber lançou uma nota onde ela destaca que a decisão do Tribunal de Justiça de São Paulo confirma a legalidade da operação e reafirma o compromisso com a segurança de usuários e parceiros que contam com o seguro de acidentes pessoais em todas as viagens realizadas pela plataforma. A empresa vai seguir trabalhando para ampliar as opções de mobilidade para os paulistanos, oferecendo uma alternativa eficiente, acessível e já consolidada em diversas metrópoles brasileiras. A gente segue acompanhando para saber, então, como que agora a Justiça de São Paulo vai receber o pedido aí de recurso que vai ser colocado pela Prefeitura.
6: Obrigada, viu, Ailan? Deixa eu aproveitar só mandar um abraço pra Maria do Butantã, que falou, tô ouvindo vocês, manda um beijo pra Maria do Butantã.
4: Beijo.
6: E é hora de receber, você já sabe, né? Quinta-feira, quintou. É aquele momento... Quintou nada, é quarta, tô ficando maluca. Eu, hein? É que o Tid veio nos outros dias, eu me confundi. É o dia do nosso colunista, Thiago de Souza, que mancha tudo da grande metrópole. E hoje vai falar sobre o querido bairro da Consolação. Oi, Tid, tudo bem? Você tudo é bom, quarta-feira gente. Mesmo, né?
7: Não é quarta-feira, quinta. Não, mas tá, eu não contrario, não. Tá tudo certo.
6: Você melhor
7: falou,
6: é bem que faz.
7: Falou que é quinta, é quinta.
6: Bem que tá faz, você tá certinho. E aí, conte pra nós, o que temos de curiosidades da Consolação?
7: Cara, o bairro da Consolação é um bairro periférico de São Paulo. Pelo menos em 1858 era um bairro.
4: Era assim?
7: Periférico da cidade de São Paulo, uma região alta. A gente sabe que hoje é um centro de convergência de culturas, um monte de bloco de carnaval, encontros culturais por ali, Praça Roosevelt lá no finalzinho, perto da Paulista. Vocês fizeram uma brincadeira aqui com ele, mas eu não vou.
6: Ah, pode falar, a gente falou pro Thiago se ele conhecia a história da. Da Avenida casamento, Paulista. O casamento é tipo a Avenida Paulista. Começa no Paraíso, termina na Consolação.
7: Pois é. E lá é o termo, além dos casamentos, de outros aparelhos da cidade de São Paulo, vamos dizer assim. Um deles é aniversariante no mês de julho. É o meu querido Cemitério da Consolação.
6: Ah, você falou disso.
7: Dia 10 de julho é o aniversário, data de fundação. Aniversário no cemitério é interessante. Mas cemitério também, as pessoas têm muito preconceito. Cemitério em grego quer dizer... Coemeterium em grego, quer dizer cemitério, que é dormitório. Nada além disso.
6: E assim, eu vou falar pra vocês uma coisa, eu já estive lá no cemitério da Consolação, é uma paz. Você não ouve a Rua da Consolação, eu juro pra vocês, que fui conversar com o coveiro famoso lá uma vez, comecei a ouvir histórias e foi uma paz naquele lugar. E aquela coisa, gente, eu tenho medo de gente viva, não de gente morta, não.
7: Ao contrário, né? A gente vai nesse espaço para visitar as grandes biografias da cidade de São Paulo. Pessoas tiveram vidas virtuosas, às vezes o resultado de violências. Em alguma medida também, dados da espiritualidade da própria cidade. Lá a gente tem milagreiros de cemitério. Se você quiser conversar sobre cinema ou dramaturgia, a gente visita o Armando Bogos. Se quiser falar de modernismo, a gente visita os jazigos da família do Oswald de Andrade, do Mar de Andrade, da Tarsila do Amaral. Agora, eu gosto muito de um sepultado específico lá, por ser advogado, e eu acredito muito nos valores defendidos pelo Dr. Gama, Dr. Luiz Gama. E tem algo muito interessante também sobre a história do Dr. Gama, né? Filho de Luiza Maim, que nasceu livre, mas depois acabou sendo vendido pelo pai por uma dívida de jogo.
6: O Luiz Gama, que era um advogado negro, né? Lembrando bem, não, né?
7: Isso, até chegar aí, ele até os 17 anos era analfabeto e autodidata. Acabou estudando a legislação que tratava a escravidão no Brasil, descobriu as brechas para postular sua liberdade, fez isso, continuou aprimorando seus estudos jurídicos como ouvinte na faculdade de Direito e acabou libertando mais de 500 pessoas. Para mim, a pessoa mais notória, pelo menos o meu maior exemplo de brasileiro, talvez um dos maiores brasileiros.
6: Abolicionista, para mim. Abolicionista
7: ele
6: é Luiz Gama.
7: O patrono da abolição. E tem uma história curiosa para fechar nosso papo, que o Luiz Gama, quando faleceu no dia 24 de agosto de 1882, houve um cortejo que veio do Brás, onde ele vivia, e onde ele havia sido velado, até o cemitério da Consolação. Na verdade, foi dia 25 de agosto esse cortejo. E esse cortejo fúnebre reuniu mais ou menos 4 mil pessoas em uma São Paulo que tinha 40 mil habitantes.
6: 10% da população.
7: 10% da população foi até o cemitério da Consolação, que eu convido já para quem tiver interesse. A gente vai fazer uma visita no cemitério da Consolação na Jornada do Patrimônio, dia 14 de agosto, sexta-feira, às 19h30. Todo mundo que tiver curiosidade para saber, eu prometo levar para o cemitério, mas trazer de volta.
6: Não vou deixar ninguém lá. Tem ida e volta, tá, gente? Não é só de ida, não. Podem ficar tranquilos. Obrigada, viu, Ti? Sempre maravilhoso ouvir você falar.
4: E no seu perfil, várias histórias da nossa cidade de São Paulo.
7: O que te assombra, é isso.
4: Valeu, valeu, Thiago de Souza. Toda quarta-feira, Mayara, aqui conosco.
6: Quarta.
4: No Paulista.
6: Gente, a semana tá arrastada.
4: Tá arrastada?
6: Eu tô sentindo. Não sei vocês, ouvintes,
7: mas... fim de copo.
4: O Thiago de Souza trouxe aqui a região da Consolação, vamos falar do trânsito ali na região, portanto, tá tranquilo, como a Mayara gosta ali no cemitério, tudo tranquilo, tudo calmo na Consolação, na descida principalmente, só ali na chegada da Praça Roosevelt é que o motorista vai pisando no freio ali nas proximidades da estação Higienópolis Mackenzie, mas tanto a descida quanto a subida da Consolação, neste momento com tranquilidade. Ruim tá na Rebouças, para quem vem de Eusébio Matoso e vem pela subida. Aí o motorista vai pisando no freio, só melhora um pouquinho ali depois da Alameda Tietê. Aí o trânsito flui um pouco melhor e o motorista desenvolve boa velocidade em toda a cidade de São Paulo. Temos agora 450 quilômetros de lentidão na volta do Paulistano. Mayara.
6: Valeu, a gente... nossa, eu tô achando que já vamos entregar aqui o nosso Paulistão. Podemos entregar o nosso Paulistão já? A gente tem... Não, nosso Paulista TMC segunda edição, fica por aqui. Eu, Mayara Bachanello e Thiago Matheus nos despedimos.
4: Exato, lembrando que vem futebol, estamos de volta com o Brasileirão. A primeira partida da noite na nossa transmissão é Curitiba e Palmeiras, 7h30 da noite. Bola rolando, na sequência já emenda com outra partida, São Paulo contra Atlético Paranaense. Que bom, que bom. Então, paulistas contra paranaenses na transmissão de logo mais no Futebol TMC.
6: Papo de Crack 2 agora?
4: É
6: isso?
4: Sim.
6: Então tá bom. Beijo pra vocês e até amanhã. Hoje, olha, realmente o Tico e o Teco resolveram parar de funcionar aos 45 do segundo. Mas é isso, né? Faz parte. Um beijo pra vocês e até amanhã com mais um Paulista TMC segunda edição. Um
4: abraço.
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0: Povo, estamos chegando! Yeah! Começando mais um Papo de Craque, segundo tempo, aqui na TMC. 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E você nos ouve, aí você que está em São Paulo. Trânsito tranquilo nas férias, né? Uma delícia, né? São Paulo nas férias parece outra cidade. Dia 1 de agosto, o inferno volta.
1: Tá melhor.
0: Você assistiu Um Dia de Fúria com Michael Douglas?
1: Sim, sim.
0: Você já teve Um Dia de Fúria, Calil?
1: Daquele jeito, não, mas já tive.
0: Mas assim, por causa de trânsito ou por outro motivo?
1: Ah, de trânsito.
0: Sem ser o Santos.
1: Não, não, de trânsito. E às vezes algum problema com alguma pessoa no trabalho. Você fica meio zoado, né?
0: Se você gosta de cinema, né?
1: Gosto mais de música, mas eu gosto.
0: Ah.
1: Eu gosto, eu assisto.
0: Você gosta de cinema, ou Solan?
2: Gosto.
0: Assim,
1: você é um especialista.
0: Não, não sou especialista.
1: Não, você e o Tomás também, não, vocês sabem
0: tudo.
2: Grandes conhecedores.
0: Ô, Solé, fala uma cena de filme que você fala, porra, antológica, cena épica.
2: Uma cena épica quando... No Bastardos Inglórios, quando o urso judeu crava na testa do nazista.
0: Você foi bem.
2: Aquele filme é maravilhoso. Filme é muito bom.
0: Muito
2: bom. Mas sabe que tem uma pegadinha, né? Que tem um outro filme com um nome parecido que é de outra coisa, né?
0: Ah,
2: tem que tomar cuidado aí que às vezes pega de surpresa.
0: O Polinho fica vendo aí na sala dele. Você gosta de cinema, ou Dente?
3: Não, não sou muito fã, não. Eu durmo. Então aí eu não sou muito fã de cinema, não, bem.
0: Pô, tá louco, meu. Tem cenas de... Cara, tem cenas de filme assim, antológicas. Mas olha, você que tá aí, você tá em São Paulo, você tá no 100,1 ouvindo a gente. Mas você pode também nos assistir pelo nosso YouTube, hein? Tá bombando o nosso YouTube aí, ô J. Galil, tá bombando.
1: Tem audiência, foi muito boa.
0: É, então galera, vamos assistir, vamos se inscrever no canal da TMC, vamos sentar o dedão no like lá no joinha. Bora, compartilha com os amigos do grupo de WhatsApp. E assiste nós aí, manda chat, manda superchat. Manda bastante superchat, é que eu vou ler pra caramba superchat. youtube.com/tmcesport. Você gosta de TikTok, Dente?
3: Gosto.
0: TikTok, o nosso é @tmcesport. Nosso X, o antigo Twitter, @tmcesport. Lá, ó, vou dar uma dica pra você. Você que gosta de xingar o Calil, lá o melhor lugar pra você xingar o Calil
1: é, mas...
0: é no antigo Twitter, mas ele responde na bucha.
1: Não, não, atendendo a sua recomendação, eu não estou respondendo mais, xingamento.
0: É, tem coluna hoje?
1: Vou fazer depois do jogo do Palmeiras. A eletrônica, né? A do Instagram, que os meninos gravam, e a escrita.
0: Então lá você pode acessar a coluna do Calil no nosso site tmc.com.br. Você não tem Instagram? Já tem, né? Eu marco sempre você lá. Você não gosta de Instagram? Tem,
1: José Calil 3. Inclusive, as pessoas comentam que você sempre marca minhas coisas.
0: Sempre. @tmcesport. E as brincadeiras babaca do Dentinho, né? O babacão que fica fazendo montagenzinha, ele não teve infância? Eu não faço esse tipo de brincadeira.
3: Não, você não faz? E você é vingativo ainda. Não adianta, Calil, você faz com ele aqui agora, daqui 2 minutos ele quer descontar. Não precisa, tem que passar um tempo, né, Calil?
1: Mexo com ele para não ter problema.
0: E ó, tem o nosso famoso WhatsApp, que você pode mandar suas mensagens pelo 11-3025-1001. É, hoje com a gente, Dentinho, Gustavo Soler, o Energia Ruim e o Calil. E olha, na nossa enquete tem aqui, qual será que a nossa produção, ele prevê, né? Presta atenção. A pergunta não é qual é. Ele tava sem...
2: Qual será, né?
0: Ele tava sem inspiração pra fazer uma enquete. Só quando o Gustavo... Cadê o Gustavo?
3: Cadê o Gustavo? Favor? Gustavo.
0: Gustavo aqui. Porque agora é assim, velho. Porque os caras fazem essas puta enquetes, drúxula. E quem fica com a cara de otário? Nós, né?
1: Se eu fosse ele, não...
0: Não, pode vir aí, Gustavo. Pode não. Olha aqui, qual será a melhor movimentação no mercado? Qual será? Quer dizer, ó, ele já cravou o Danilo no Palmeiras, ele já cravou tudo.
3: Essa enquete.
0: E eu queria entender por que ele não faz uma enquete real.
3: A gente pode se defender?
0: Não, não pode.
1: Tá bem,
0: não, pode.
3: Aí já veio com o microfone e tudo dessa vez, hein?
0: Pode vir, por favor. Põe a carinha aí, que os caras depois falam, ah, você se beija um puta trouxa, olha a enquete que ele faz.
3: Vamos lá.
0: Ô, Mandina.
3: Boa noite, rapaziada.
0: Que, os caras aqui têm que prever futuro.
3: Ah, mas a gente pôs será, porque ainda não tá certo o Almada nem o Danilo.
0: Que legal. legal.
4: Então, nem o Memphis. Vai... O único que permaneceu é o Neymar. É só pra vocês especularem, entendeu?
0: Ah, quer dizer, nós temos que... Você tá querendo que a gente especule pra ficar cara de trouxa. Aí os caras xingam o Kalil. Qual que é o teu Instagram?
4: Gegarcês9.
0: Gegarcês9.
4: G-A-R-C-E-Z.
2: Então, em vez de xingar... Instagram de jogador, né? 9 porque ele era centroavante.
0: Então, em vez de vocês xingarem o Kalil... No direct?
4: É não ele. Precisa me xingar, rapaziada. É pra vocês votarem. O que vocês acham?
0: Não vou votar numa especulação. Tem cabimento? Seja honesto.
1: Eu não gostei mesmo dessa enquete. Tá meio fraca hoje.
0: Ô, Péssimo! Tem cabimento a gente fazer uma enquete prevendo o que vai acontecer?
2: Apesar de eu ter a circunferência de uma bola, eu não sou de cristal. Então, também não sei o que vai acontecer no futuro.
4: Mas então, rapaziada, se acontecer, o que vai ser? Qual vai ser a melhor movimentação?
2: Se meu pai tivesse quatro rodas, ele era um carro.
0: Se eu tivesse nascido bonito, eu não tava aqui do lado do Kalil. Tava na Globo fazendo novela. Então não tenho C.
4: E o que a gente faz?
0: Não vai fazer nada, eu não vou fazer enquete.
4: Aí você tá de brincadeira, Benjo.
3: Mas, Benjo, você fala um negócio.
4: O pessoal vai responder aí. Rapaziada, responde aí. O que vocês acham que é melhor?
1: Respondendo, já tem 60 e tantos votos.
4: Aí, tá vendo? A gente monta enquete boa, rapaziada. Vambora. Os caras aqui acho que sabem tudo, a gente que monta isso aí, velho.
3: Toma, aí viu, velho? Aí viu?
0: Quer dizer.
2: Você vota em qual, então?
0: Quer dizer, você quer guerrinha? Você quer briguinha? Beleza, irmão. Esquenta a cabeça, não.
4: Posso dar minha opinião?
0: Passarinho que come pedra sabe, né? Então aguenta.
5: Você foi deletado aqui na Transamérica, você não fala mais, tá bom, seu trouxa?
0: Pode.
4: Eu acho que a melhor movimentação aí seria o Almada no Flamengo.
0: Isso se acontecer, né?
4: Sim. Tá perto de acontecer.
2: Você não votou na enquete que tem seu time?
0: A gente pode prever algo que não vai acontecer. Agora, muito obrigado, viu, Gustavo? Muito obrigado.
4: Tô liberado.
0: Tá, mas calma, fica esperto, que se tiver qualquer coisa no programa que eu achar errado...
4: Vambora, tamo aí pra isso.
0: E não pipoca.
4: Nada.
0: É isso mesmo, vem aí.
4: Aqui é raiz, jornalismo raiz, então, eu te falei no outro programa.
0: Então beleza, põe a carinha na tela.
4: Valeu, rapaziada.
0: É isso aí, Gustavo. Foge não, velho. Vai fumar cigarro lá, tomar café. Ô, Gustavo Soler, eu vou te falar. Você que cobre Palmeiras, você que sabe tudo de Palmeiras aí... Informação que eu tive hoje. O negócio não tá fácil lá, não. Botafogo tá irredutível. Botafogo que é 30 de euro, Kalil. O Palmeiras, a informação que eu tinha, o Palmeiras chegou a 27. 27 de euros. Botafogo teria dito não. E que o Botafogo, Solé, a informação que eu tinha, que é o seguinte, que o Botafogo, ele tá tentando, se não for 30, ele até pode romper o acordo que tem com o Danilo para amanhã, tem Botafogo e Vitória, que tem um acordo pro Danilo não jogar, que se ele jogar a próxima partida ele não pode se transferir mais pro futebol brasileiro, ou Solé. E a informação que um cara me deu que pode até romper se não acertar, porque o Botafogo acha que se não chegar nos 30, pega 30, que a janela fecha lá fora dia 2 de setembro. Teve uma... O cara falou pra mim, não teve proposta, mas teve uma conversa, uma sondagem do Zenit, e que ele não queria ir pro Zenit. Ô, Soler, será que vai dar água ou o Palmeiras vai abrir a mão e tirar mais 3 milhões de euro do bolso?
2: Por sinal, acabou de chegar mais uma atualização aqui, que o Palmeiras continua fazendo tudo, mas o Botafogo segue batendo essa tecla, né? Segue falando, não, eu quero os 30, quero os 30, quero os 30, mas o Palmeiras segue... A informação que eu tenho, se for de 27, a informação que eu tenho é que o Palmeiras chegou aos 28 fixos, 28 milhões
0: já
2: de euros.
0: Já chegou nos 28?
2: 28 milhões de euros fixos e que agora o telefone passou de mão, né? Saiu só da mão do Anderson Barros, só entre muitas aspas, né? Porque ele é o diretor de futebol do Palmeiras, ele quem está conduzindo. E o telefone agora passou para a mão também da presidente Leila Pereira, para ter uma conversa de alto escalão com alto escalão, né? A presidente do Palmeiras com o cara com o maior poder dentro do Botafogo para tentar fechar logo essa história. Mas isso que você fala é um fato. O Botafogo tá trucando também. Fala, se não chegar nos 30, ele joga amanhã. Já relacionei. Só pra gente pontuar, relacionar não significa nada, porque se ele não entrar em campo, a negociação continua. Se ele entrar em campo, aí melou mesmo.
0: Mas o cara falou para mim que se relacionar, ele vai pro jogo.
2: Sim, vai
0: pro agora, jogo. O Solé, o pessoal também falou pra mim que uma das coisas que tava pegando também, que o Botafogo queria uma entrada bem maior e que o Palmeiras hoje, ali, esse montante não teria pra fazer agora, que precisa dar uma parcelada. Isso procede também?
2: O Palmeiras hoje, o que gostaria de fazer? Parcelar em 3 anos, já dá uma primeira entrada menor agora em julho, outra em dezembro, e aí continuaria com esse parcelamento. Uma em junho, uma em dezembro de 27, uma em junho, uma em dezembro de 28, para pagar nesses 3 anos a operação do Danilo pelo valor de 28 milhões de euros. Mas o que eu acabei de receber é de uma pessoa ligada até do lado do Botafogo, falando, cara, Palmeiras está fazendo tudo certinho, mas a gente tem o nosso lado sim, também.
0: Mas eu vou te falar, o Botafogo também está fazendo tudo certinho, gente. O jogador é do Botafogo. Se o Botafogo acha que não tem que vender por 27, 28, tem que vender por 30, é um direito do Botafogo.
1: Agora, e é muito calma, dinheiro,
0: calma,
2: né? Calma. Ó, só para trazer aqui mais uma, fala. Benja, dessa atualização da negociação, mensagem chega agora. Palmeiras fez tudo certo, chegou ao valor que o Botafogo quer. Agora o Botafogo tá fazendo charme.
0: Bom, vou te falar, então, em outras palavras, não é charme, é blefe, né?
2: É que a palavra que ele colocou começa com doce e termina com uma parte traseira.
0: Ah. Né? Ó, o Oswaldo manda aqui, o Calil é craque. O que tem que falar é na lata. Então, já em cima do que o Oswaldo falou, agora sim, Calil. Você merece uma entrada triunfal. O Palmeiras está fazendo certo, o Botafogo também, Calil, ou não?
1: Não, isso, você tem razão, é uma negociação, Benja, mas eu acho muito dinheiro, eu entendo, eu gosto do Danilo, defendi, estávamos lá, defendemos ele como titular da seleção brasileira, vai agregar muito ao Palmeiras, mas, cara, 30 milhões de euros, quase 200 milhões de reais, eu acho muito dinheiro, porque, olha só, Benja, a gente não deseja mal para ninguém, mas um jogador, ele pode ter uma... Você vê o tanto que o Palmeiras gastou com o Paulinho, o tanto que o Palmeiras gastou com o Vitor Roque, e ele não está conseguindo utilizar esses jogadores, porque existem lesões, existem... Então, sabe, é um investimento muito alto num jogador só. De qualquer maneira... Eu acho que, como você falou, o Botafogo tá na dele e o Palmeiras tá na dele também. Eu acho que vai acabar dando negócio. Porque a diferença não é tão grande, né? Ela chega a 10%, não é isso? Porque se a diferença é 3 milhões e o valor é 30 milhões, a diferença tá em 10%. Chega 5% para lá, 5% para cá, mas é muito dinheiro.
0: Ô, Dente, o Calil falou que é muito dinheiro pro Danilo. É muito dinheiro?
3: O futebol brasileiro é muito dinheiro, é impressionante o que está acontecendo no futebol brasileiro, mas o Danilo tem uma grande qualidade, é um grande jogador. Mas eu fico pensando, Benja, e a vontade do jogador? Qual é a vontade do jogador? De continuar no Botafogo ou ir pro Palmeiras? O que eu fiquei sabendo por aí é que ele quer ir pro Palmeiras, é vontade dele de defender o Palmeiras mais uma vez, mas pelos valores que estão chegando é muito alto, tá impressionante o futebol brasileiro, por isso que nenhum jogador quer ir pra Europa, mas quer ficar no Brasil, recebe um salário bom, é comprado, ganha uma luva muito boa, então, do jeito que tá perfeito pro jogador ficar aqui no Brasil.
0: O Alan Gomes Silva, ele manda aqui um chat aqui. O Soler encheu a boca pra falar que o Palmeiras tem 30 milhões de euros pelo Danilo e agora falou que o Palmeiras quer pagar em 3 anos.
2: E qual que é a diferença de você ter 30... agora e 30 em 3 anos. Palmeiras continua tendo os 30.
0: Não.
2: Quando você vai comprar um apartamento, custa 500 pau, você tá comprando um apartamento de 500 pau. Pô.
0: Sim, mas se você paga à vista...
2: Mas ninguém compra ninguém à vista.
0: Não, mas não, você falou qual a diferença. Diferença tem. Se você pagar à vista o apartamento, ele já é teu. Se você vai financiar ele e dá uma dor de barriga no meio do caminho e você não começa a pagar, os caras tomam teu apartamento, é diferente.
2: Por isso que o Palmeiras está extremamente preparado para não ter dor de barriga. O Palmeiras tem os 30 e por isso está oferecendo os 28. E se o Botafogo quiser os 30, o Palmeiras achar que vale colocar os 30, o Palmeiras coloca os 30 e mantém exatamente o mesmo pagamento. Sem problema algum.
0: O William Quinalha, bem, já tô com o Calil, é muito dinheiro. Traz o Arthur, que era do Grêmio, um lateral pela metade desse valor do Danilo. Você tá brincando, velho. Você tá brincando. Com todo o respeito do planeta, entre Arthur, apesar que não são...
1: São jogadores diferentes, né? Mas... O Arthur é mais um armador de jogadas. O Danilo é mais um cara de dinâmica, né? Bem, de ocupar espaço. Você traria espaço. Quem? Não, o Danilo é melhor. Pô,
0: tá louco, dentista, traz quem hoje?
3: Danilo também,
1: hoje o Danilo é melhor.
0: Cadê o Energia Ruim? Energia Ruim tá aí?
6: Traz o Newton.
0: Puta. Olha lá, cara, olha lá, tudo esse cara reclama, velho.
1: Qual é a camisa que ele tá hoje?
3: Nossa, da Espanha.
6: Oh, tô bonito, tô de fone. Ô, Uruca, você... Ô, Uruca, tá me ouvindo, Uruca? Pus fone pra você me ouvir direitinho hoje.
0: Não, mas não adianta você pegar a energia ruim. Fala um negócio pra mim.
6: O Uruca...
0: O Dentinho falou que é muito dinheiro. O Calil falou que é muito dinheiro pelo Danilo, você acha?
6: É muito dinheiro, mas eu fico pensando, se o Palmeiras tá pedindo pra parcelar, imagina o resto dos clubes, como é que faz? Mas é isso, é saber negociar, tá sabendo negociar. E eu acho que o Soler pode confirmar, eu acho que quando você vai negociar com o Palmeiras também, é muito diferente quando você vai negociar com os outros clubes, né? Os caras soltam o valor lá em cima, sabem que o Palmeiras tem dinheiro, e a negociação se arrasta por causa disso, porque os caras não vão ceder, e o Palmeiras também, como sabe negociar, também não vai ceder. Eu acho muito dinheiro, aí vai cair, Benja, naquilo que a gente conversou ontem, do futebol, da realidade do futebol brasileiro. É inacreditável você pagar um valor desse no jogador. É um ótimo jogador, é um ótimo jogador. Não estou discutindo a qualidade dele, mas é muito dinheiro. Para o futebol brasileiro, para a atual situação do futebol brasileiro, eu não digo nem só financeira, estou falando técnica, estou falando de tudo. Você pagar essa grana no jogador, sinceramente, me assusta. Sinceramente, me assusta. Eu não sei onde a gente vai parar, sinceramente.
0: O Marcos Gregório Verona, ele fala aqui no chat do YouTube, estamos falando de quem? Do Messi ou Danilo? É muito dinheiro para apenas um bom jogador. Levando em conta que o Flamengo pagou 42 euros para o Paquetá, que é bom jogador.
1: Também a gente falou na época que era muito dinheiro.
0: Que é bom
6: outro
0: jogador.
6: Outro absurdo, né?
0: O Marco Domingues, qualquer bagre hoje ganha milhões. Falam de milhões como se fossem batatas. Que falam de milhões como se fossem batatas, eu concordo. Agora, o Danilo não é bagre.
1: Não é
0: craque, mas não é bagre.
1: Agora,
0: o baita jogador.
1: O noticiário.
2: Baita jogador, é o cara que vai corrigir tudo que o Palmeiras precisa no meio de campo. Por isso que o Palmeiras topa pagar os 28 ou 30 milhões de euros.
1: O noticiário do futebol tá igual da política, né? Quando eles falam de milhões. Não sei quem, acharam não sei quanto na casa dele. O outro, eles falam de milhões. Um dinheiro que a gente nunca vai ver, né?
0: Você acha que, ô Soler, você acha que amanhã essa pressão do Botafogo vai até amanhã? Tipo, vamos supor, ó, 6 horas da tarde, o Palmeiras vai lá em Cacife e manda tirar ele da concentração. Você acha que vai ferrar? Porque o Botafogo não quer ceder mesmo.
2: Exatamente, o Botafogo não está querendo ceder nesse momento, mas o Palmeiras vai levar até o final. Vai levar. Isso pra amanhã de novo. Amanhã vai ligar de novo no Botafogo e falar: ó, vou mandar, que conta eu mando dinheiro. Porque na hora que pingar o pagode também, aí já não tem mais como voltar atrás, né? O Palmeiras tá só aguardando o Botafogo ceder a essa pressão, mas o Palmeiras continua fazendo de tudo. E de novo, né? A informação que a gente acabou de receber é de que o Palmeiras tá fazendo tudo certo nessa negociação. O Palmeiras chegou no valor que o Botafogo queria e o Botafogo agora tá fazendo aí um certo charme. Então é pode ser que amanhã seja.
1: Cheia de torcida, charme, né? É cheia de charme. Para a torcida do Botafogo, Benja, tem um impacto diferente você vender o jogador para a Europa e vender para um concorrente. Sim. Direto, entendeu? Então acho que o Botafogo...
2: Seria o terceiro consecutivo, né?
1: O Barbosa...
2: E o Marlon.
1: O Marlon Freitas, exatamente.
0: Mas me surpreende, cara. Por mais que o Danilo não fez uma grande Copa do Mundo, até porque o Ancelotti... Não deu muita,
1: jogou pouco, né?
0: Não deu muita chance pro cara. Mas eu achava que um jogador que nem o Danilo viria uma proposta de uma Premier League aí, de algum clube grande europeu. Porque é um jogador moderno, novo, rápido, jogador inteligente. Pros padrões atuais.
2: Tem duas questões com ele para grandes mercados da Premier League, né? Ele jogou no Nottingham Forest. E foi o Nottingham Forest
1: jogou pouco também.
2: Exato, não foi a lugar nenhum o Nottingham Forest, né? A primeira temporada dele luta para não cair com o Nottingham Forest. E a segunda é que ele sofre uma grave lesão na Premier League. Depois dessa grave lesão, ele volta, joga um pouquinho e vai embora. Então os clubes da Premier League também olham isso. Opa, o cara não ficou duas temporadas aqui, se machucou e foi embora. Então os caras não arriscam. Mas a Premier League também é um local onde os caras gastam alguns milhões, você olha e fica assustado com esse valor, né?
0: Mas, ô, Cali, hoje daqui a pouco a gente tem aí, né? Hoje o Papo de Craque termina mais cedo.
1: Porque tô pronto aqui pra Coritiba e Palmeiras.
0: Coritiba e Palmeiras, né? E o Palmeiras vem completo hoje, ô, Cali?
1: Acho que tá
0: bem completo,
1: os desfalques aí, né, Soler?
2: O Palmeiras tem 7 desfalques pro jogo de hoje, entre tudo jogadores isso. E mais o técnico Abel Ferreira, né?
0: Por quê? Então,
2: o Abel tá suspenso pelo terceiro cartão amarelo que tomou contra a Chapecoense. O Paulinho tá suspenso porque ele foi absolvido no STJD. O STJD entrou com recurso contra o STJD pra suspender o Paulinho no STJD. Conseguiu entender?
3: Não. Soler, mas foi por causa daquela aquela parada que ele fez com a
2: comemoração dele contra o Flamengo, e ele foi absolvido disso.
3: Sim.
2: E aí, uma das pessoas que julgou o caso decidiu que não, que ele não merecia ter sido absolvido.
5: Ele fez gesto,
2: não, ele fez a comemoração da torcida do Palmeiras para a torcida do Palmeiras.
3: Tem um sinal da torcida do Palmeiras, cara, que são... o do Atlético o cara fez Mineiro o gol também, e... a mesma do coisa. Vasco também.
5: Não, o cara Vasco, fez o gol e essas. Você fez o gol. Pô, fez o gol.
1: Ó, você tá suspenso. O cara não pode mais fazer gol. Isso
2: é ridículo. E ele primeiro foi absolvido pelo STJD. E aí uma das pessoas que colocou o julgamento no STJD ficou revoltada que ele foi absolvido no tribunal. E entrou com recurso contra o tribunal pra suspender o Paulinho. E aí acataram o recurso e o Palmeiras não pôde recorrer. O Alan também tá suspenso porque foi expulso contra a Chapecoense, pegou dois jogos.
5: O Palmeiras não joga seis meses contra... tem sete desfalques.
2: O Vitor Roque não foi liberado pelo Núcleo de Saúde e Performance do Palmeiras, ainda não está 100%. E como chove muito, apesar do gramado ser muito bom lá no Couto Pereira, chove muito no Paraná, então preferiram segurar o Vitor Roque agora. O Felipe Anderson ficou 4 dias sem treinar, voltou a treinar e se machucou no treino. O Giai teve uma torção de tornozelo no treino. O Jefté passou por cirurgia depois do jogo contra a Chapecoense, que machucou o menisco do joelho. E o Flaco Lopes está ainda no seu recesso após a Copa do Mundo.
1: Agora, ô Solero, o Vitor Roque é aquele tornozelo ainda que o cara da... do Jacuipense, isso, lá quebrou ele?
2: Isso. Putz. É que ele passou por cirurgia e tá completando 3 meses do pós-cirúrgico.
5: O Vinícius Fernandes, ele manda um chat aqui no YouTube. Benja, parabéns pelo programa. Muito obrigado. Eu sou palmeirense, eu amo o Kalil.
1: Obrigado.
5: Acho que Palmeiras tem que comprar o Danilo, mas não a todo custo. Vinícius de Jundiaí.
1: É mais ou menos isso que a gente falou, né, Benja? Eu acho que é um jogador que vai agregar, vai ser titular do Palmeiras. Agora, não adianta também você assumir uma dívida que depois o Palmeiras tem dinheiro para pagar o Danilo? Tem dinheiro, mas daqui a pouco pode faltar para outras coisas, para outras prioridades. O Palmeiras precisa de um lateral direito, às vezes precisa de mais um centroavante, entendeu? E aí você queima tudo numa cartada só, né? Tem que pensar nisso também.
5: O Cleiton Lopes, ele fala que o Soler é jogador de açúcar, o Vitor Roque.
2: De açúcar, quebraram a perna dele. Ele tomou uma voadora no tornozelo, rompeu o ligamento do tornozelo do cara. Pô.
5: O Wagner Moreira Avarros, boa noite, Benja, parabéns para toda a equipe, muito obrigado. E principalmente ao Kalil, pela excelente cobertura da Copa da Espanha. A Copa foi nos Estados Unidos. Será que ele
1: estava a Espanha ganhou, né?
5: De 82, quando você foi?
1: 82 eu não fui, não trabalhava ainda.
5: É, o WG Melo, quem diz que irá faltar dinheiro, Kalil?
1: Eu fiz uma ponderação, eu não sou diretor financeiro do Palmeiras, eu não tenho acesso aos números, mas quando você gasta 30 milhões de euros no mercado, é o que você falou ontem, Benja, o futebol brasileiro está vivendo uma bolha, porque o clube, ele não é uma coisa isolada, daqui a pouco podem minguar um pouco as receitas de patrocínio, sabe? O futebol agora vai passar por um período de questionamento por causa da derrota da seleção brasileira. É um período difícil, então eu só fiz essa ponderação. De repente você gasta um pouco menos, traz um outro cara, né, para disputar ali a posição no meio, traz mais um atacante, traz mais um lateral. Então
5: aproveita e responde o cara aqui, ó. O Fábio Lopes, o Benja, não compensa pegar esse dinheiro do Danilo e comprar um lateral direito decente?
1: Então, é o que eu tava. Não com esse dinheiro de 30 milhões. Mas você pode achar um lateral aí na Europa, você pode achar um lateral, fazer um scout aí da Copa do Mundo. Claro, não vai contratar o Hakimi, não vai contratar o Pedro Porro, mas você pode achar um lateral que fez uma boa Copa por 10 milhões de euros, de repente, pô, você acha? Então é isso que eu tava dizendo.
3: E por esses valores, o pessoal da Europa tá vendendo também, né? E o Piquerez voltou já, Soler?
2: Voltou. Piquerez
3: que é bom lateral esquerdo. O
2: Piquerez tá hoje relacionado e daqui 2 minutinhos vamos saber se ele será ou não titular.
5: O Cristiano Amaral, deixa eu fazer uma pergunta aqui. Cadê o Barolo? Cadê o Barolo?
6: Barolo. Deixa eu fazer uma pergunta pro Soler.
5: Essa camisa é de quem, Barolo? Que é discreta, assim.
6: Da Espanha, campeão.
5: O logo da tá pequeno, né? As listas.
6: Não, Flamengo, eu tô gordo, por isso.
5: Você tem muita camisa de time de futebol? Você faz coleção?
6: Tem algumas. Eu não faço coleção, mas tem algumas. Não, eu gosto, né?
5: Tipo, dá umas 500 camisas?
6: Não, não tanto, assim, menos, um pouco menos. Acho que umas 300.
0: E é só de time gringo ou de time nacional também?
6: Não, time nacional eu tenho poucas, pra ser sincero, Benji. Acho que eu tenho uma do Grêmio, que eu acho bonita. Tenho uma do Flamengo, que quando o Flamengo disputou a final da Copa do Brasil com o Palmeiras, eu ganhei uma do Flamengo com o match day do jogo e tal. Eu tenho guardado do Arrascaeta, que graças a Deus não jogou aquela final. Só, mas a maioria é de clube internacional e seleção, que eu também comprei bastante camisa nessa Copa aí, que eu gosto.
0: Por falar em Flamengo, Barolo, o Almada fechou com o Flamengo?
6: Tá fechando, né? Tá com pelo que eu tava vendo aqui, tá regular, a situação tá quase fechada, o Atlético de Madrid liberou, tá tudo certo, é só falta pequenos detalhes. Deixa eu fazer uma pergunta pro Soler. Então,
3: quem você contrataria? Quem você contrataria? Eu quero saber.
0: São situações diferentes. São situações diferentes, mas se eu tivesse que escolher um hoje pro meu time, o Almada.
3: Eu também. Eu tô com você. Almada. E você, por esse valor?
1: Não, entre os dois, o Almada. Porque o Almada é mais decisivo. Assim, decisivo mais na frente um pouco, né? O ideal seria os dois, mas entre os dois o Almada é melhor. Mesmo porque tem experiência aqui no Brasil, foi campeão do mundo pela Argentina, vice-campeão agora. O Almada tem mais currículo e é um jogador um pouco mais raro, né? É mais fácil achar um cara, que seja fácil, mas é mais fácil achar um cara parecido com o Danilo do que achar um cara parecido com ele.
3: Ô, Calil, na minha opinião, o que eu tô achando é que tá difícil achar jogador igual o Danilo, que tem entrada dentro da área, igual um Paulinho, um Elias, que consegue entrar dentro da área, finalizar de dentro da área. No Brasil não tem esse volante, não. Então, eu acho que a qualidade do Danilo é tremenda e falta esse jogador. Mas se fosse comparar os dois, quem eu contrataria era o Almada também.
0: Agora tem um WhatsApp aqui que é uma porrada pro Soler. Quer dizer, ele não fala aqui.
4: Ah, eu só queria dizer uma coisa.
3: Ixi, pronto.
0: Você virou não é mais o comando virou do programa? O que tá acontecendo aqui? Você não é mais o comandante do programa? O que tá acontecendo?
3: Aí virou vaca.
0: Tomaram o comando. Deixa aqui, Fabrício. Tomaram o comando do Benja.
6: Parou.
0: Tomaram o comando.
6: Pera, não.
0: Posso continuar aqui? Você entra aqui, invade o estúdio. Quem te chamou, cara?
4: Ah, a gente montou o programa, a gente entra quando a gente quiser, Benja.
0: Você tá louco, gente.
3: Não, acabou. Larguei.
4: A minha participação aqui é rapidinha. É só pra falar que vocês estão discutindo o que a gente colocou na enquete. Não exatamente o que a gente colocou, mas vocês estão discutindo os jogadores aí, pelo menos. Valeu? É isso aí.
3: Que virou bagunça, velho. É, moleque. Não, virou bagunça. Virou bagunça, velho. Aí não.
1: Pô, dando asa, a culpa é sua. Você fica dando asa. Ah,
6: rapaz, cara. Eu posso continuar aqui, né, mano?
0: Dando uma manguinha ali fora, Solé. Bom, mas aqui é uma porra. Eu também nunca vi isso aí.
3: Ai, que muito rapaz, bom, muito velho. Bom.
0: Que petulância, velho. Ó, ouve aqui, que eu acho que é pra você.
2: Tô ouvindo aqui. O Benja, saiu a escalação aqui, quando quiser temos.
0: É impressionante, o Palmeiras vendeu por um valor e está comprando pelo dobro. Passa batido por conta da boa gestão da Leila. Se fosse o Corinthians, o mundo ia cair. Um abraço, Edu de Pirituba.
2: Não está comprando pelo dobro, realmente vendeu mais barato, mas o Danilo saiu do Palmeiras como um camisa 5 e está voltando como um todo campista. Um jogador melhor que disputou a Copa do Mundo.
0: Saiu do quê?
2: De camisa 5, de primeiro volante, agora ele joga de 5, 8 e 10.
0: Não, mas como que vocês falam?
2: Um todo campista. Te agrada o todo campista?
3: Aí o Benja ama isso.
1: É aquelas palavras que o Benja gosta.
0: Vai pro inferno, velho.
1: Externos desequilibrantes. Paralela cheia.
0: Todo campista. Essa é a primeira vez que eu ouço.
3: Essa também. Essa,
0: atacar
3: essa
0: espaço. É o jogador que atua bem na zona infértil do campo. Todo campista é a primeira vez que eu ouço. Qual que é a escalação do Palmeiras, Solano?
2: Vamos lá, o Palmeiras com 3 zagueiros e com a estreia no time titular do Alexander Barbosa. O Palmeiras escalado com Carlos Miguel, Murilo, Gustavo Gomes e Barbosa, meio de campo com Kelvin na direita, Piquerez na esquerda, respondendo a pergunta do Dentinho. Piquerez já volta como titular. Meio de campo do Palmeiras com Marlon Freitas, Andreas Pereira e Maurício no ataque, John Arias e Ramon Sousa.
0: Caramba, tem 7 desfalques nesse time.
3: E tem uma máquina, o time
0: é bom pra
1: time
0: caramba.
1: Bom, um time com uma formação um pouquinho mais cautelosa, né? Praticamente atacante mesmo, só tem o paraguaio, né? Ramon Sosa. Acho que ele vai tentar povoar o meio e ganhar o jogo no meio do campo para depois pressionar o Coritiba. Uma escalação diferente, né? O Abel não morre abraçado com esquema tático, né, Benji? Ele muda. Eu já vi o Palmeiras com três zagueiros, já vi o mesmo jogador, por exemplo, o Piquerez, já jogou de lateral e já jogou de zagueiro. O Giai já jogou de
2: contra
1: lateral.
2: O Piquerez jogou de primeiro volante.
1: Jogou de volante, exatamente. Então isso aí, o Abel tem a característica, né? Ele não morre abraçado com o mesmo esquema.
0: Ô, boa noite, Benja. Você tá usando a camisa do Barolo, é? Ednei Fontelli, Porto Velho, Rondônia, não, cara. Isso aqui é a camisa do Rush. Isso aqui é o Neil Peart, o batera que infelizmente faleceu, que era meu ídolo. Não é o Barolo, não. Mas eu usaria uma camiseta fanático com a foto do Barolo. Não tem problema nenhum, eu gosto do Barolo.
3: Gosta.
6: Tá parecendo o velho fanático isso na camiseta.
0: Coitado do velho, hoje soltaram um bode que o velho tinha morrido, tadinho.
3: Eu fiquei assustado também quando eu vi.
0: Sacanagem com o velho, tadinho. A gente fazendo um papo ré na hora do almoço, todo mundo ligando pro velho.
1: Ele tava ao vivo,
0: né? Ele tava ao vivo. Aí tem um cara lá, o botafoguense, o Ney, né? Postou uma baita de uma homenagem pro velho no Instagram. Aí, aí falou. Aí o velho ficou bravo e ligou pro cara, pro Ney no ar. Falou, pô, velho, pô, como é que você faz isso? Por que você não me ligou? Aí o cara falou, pô, mas você morreu? Como é que eu ia te ligar? Não sabia. É, boa noite, Ricardo do Itaim Paulista. Gostaria de saber se o Calil tem algum jogador sul-americano de destaque nessa Copa.
1: Ah, tem, sempre tem, né? Se você analisar, por exemplo, é que a Colômbia parou ali com a Suíça, né? Acabou não avançando, mas a Colômbia tinha dois zagueiros ali espetaculares. A própria Argentina, não vou nem falar, né? Um time finalista. No Paraguai, você tinha também ali jogadores que sustentaram aquele resultado com a França até o fim. Não, sempre tem, Benja. Por isso que eu falei, para gastar 30 milhões de euros, às vezes você faz um scout dentro da Copa do Mundo e você consegue encontrar jogadores. Acho que a Copa teve bons jogadores, até revelações, como aquele menino do Marrocos, né, Dentinho?
3: É, isso mesmo.
1: O volante baixinho, cabeludo lá, que tomou conta do meio do Bode, campo da seleção brasileira, exatamente.
0: O Benja, o cara, quem é o cara, não tem o nome, não dá pra saber, ele fala assim, mas feio também faz novela. Ah, é verdade. Mas a graça de fazer novela é ser o galã, né?
3: É, com certeza. Por isso que eu fui contratado pra vir aqui pra TMC, pra ser o galã aqui do Papo de Craque.
6: Tamo bem de galã, hein? Tamo bem de galã, caramba.
0: Nossa, meu. O cara conseguiu jogar o programa lá pra baixo. Você viu o silêncio que ficou? Os caras falaram, puta, que herda que ele falou, né? Ô, produção, cadê o Marco Belo? Cadê o Marco Belo? Então vamos já buscar lá o Marco Belo, que eu quero falar com o Marco Belo.
2: Pô, o Barolo queria fazer uma pergunta.
0: O Barolo?
2: É.
6: É, eu queria fazer a pergunta pro Soler. Não, eu queria fazer a pergunta pro Soler. Ontem a gente estava discutindo, né? O Calil até comentou sobre o critério de contratação do São Paulo, né? Que o Dorival escolhe, a diretoria não opina, o Dorival. Porque eu nem falei para vocês ontem. Naquela conversa, o presidente de São Paulo disse que funciona assim. O Dorival viu, avaliou o elenco, depois de ser contratado, avaliou o elenco e escolheu perceber quais as peças, os setores que ele precisava. Passou essas informações para a diretoria. Olha, eu preciso de zagueiro, eu preciso de atacante, preciso disso e daquilo. Aí o scout do São Paulo faz um apanhado dessas posições e oferece para a comissão técnica. A comissão técnica aprova e aí a diretoria vai atrás desses jogadores. E eu queria saber no Palmeiras, se você tivesse informação, como é que funciona? Se existe um trabalho feito em parceria com a Leila e o Abel, ou se é a comissão técnica do Abel que define as posições carentes e passa para a diretoria se vira para trás e negocia, ou se existe um trabalho em conjunto. E outra coisa, como é que funciona no Palmeiras o desapego de jogador? Porque o São Paulo é assim, uma das justificativas para manter o Arboleda, ele está 10 anos do São Paulo, esse apego com o jogador que eu não consigo entender. No Palmeiras, eu vendo de fora, vejo um caso muito emblemático que é o do Dudu, né? Ah, o maior jogador palmeirense do século, um grande, conquistou vários títulos, se lesionou, o Abel falou tchau, pode, ah, quero ir embora, vai embora, a Leila também vai embora, tchau, não tem esse apego. Mas primeiro queria que se você souber, se o Abel trabalha em parceria com a Leila, ou ele que define, a Leila dá os pulos dela pra correr
0: isso
6: atrás.
0: Isso não foi uma pergunta, isso foi um TCC.
2: Não, desculpa, o que acontece,
6: é que eu falo mais que Bob na chuva, me perdoe.
2: O que acontece, Barolo, no Palmeiras é a comissão técnica do Palmeiras entende que precisa de um atacante de velocidade. E aí eles passam pro departamento de scout os jogadores, né? Preciso de um atacante de velocidade que joga como ponta, canhoto, e aí passam o esqueleto pro scout. O scout vai entregar ali uma lista de nomes. Vai ter jogador que vai ser impossível de contratar pelo valor, jogador que cabe no orçamento, mas pode apertar as contas, jogador que cabe no orçamento, tá tranquilo, jogador mais barato. E aí o Abel vai indicando, gostei desse, gostei desse, gostei desse. Entrega pro Anderson Barros, o Anderson Barros lê os nomes, só, por esse valor dá pra trazer esse. Aí se a presidente fala, esse outro nome aqui tá um pouquinho mais caro, mas é bom, hein? Esse daí eu consigo abrir um pouquinho mais o bolso pra trazer o cara. Então, é um trabalho em conjunto, mas o Abel, raramente ele pede o nome do cara. Ele fala, eu quero trabalhar com fulano de tal. Que nem o Felipe Anderson. Quem trouxe o nome do Felipe Anderson para a comissão técnica foi o departamento de scout. Ele falou, quero trabalhar com o cara. Só que o Felipe Anderson não engrenou no Palmeiras até agora. O nome que ele pediu, dessa vez, aí sim foi o Danilo. Quando o Palmeiras tentou no começo do ano, ele perguntou de novo, dá pra trazer no meio? E aí o Palmeiras tá até agora tentando trazer o Danilo. Mas o próprio Vitor Roque foi o departamento de scout junto com o Anderson Barros. Abel, pintou uma chance aqui de trazer o Vitor Roque. O Abel falou, pode trazer, não precisa nem perguntar. Tanto que ele classifica, o jogador da presidente. O que significa o jogador da presidente? Que não precisa perguntar pra ele. O Andreas Pereira, precisa perguntar se tem que trazer? Não, traz,
5: O Andreas Pereira.
2: Né? Exato, Danilo, tem que trazer. Vitor Roque, não pergunta, traz. Paulinho, não pergunta, traz o cara.

0: era incontestável no time do Palmeiras. Quando o Zé Rafael começou a apresentar um problema de lombar e ele não quis passar por cirurgia, o Palmeiras foi muito claro com ele. Ou você opera ou você vai embora. Não quis operar, foi embora. Marcos Rocha, entendia-se que era um final de ciclo. O Palmeiras falou, porra, o que, que você quer fazer da vida? E o Rocha pegou e falou, eu gostaria de novos ares. O Everton fez a mesma coisa. O Mike e o Calil sabem o que aconteceu, né? O Santos ofereceu um dinheiro que o Mike nunca mais ia ver na vida. E aí o Abel falou pro Mike, esse dinheiro, filhão, vai ganhar que aqui você não vai ver esse dinheiro, não. Então, esses encerramentos de ciclos, jogadores que venceram muito, o Palmeiras escuta esses caras. Que o cara quiser fazer da vida, o Palmeiras... Tanto que o Palmeiras tem agora uma proposta de renovação com o Gomes para 2029. O que o Palmeiras conversa com o Gomes agora? O que, que você quer fazer em 2030? O pós-2029? A partir de 2030, você quer continuar no Palmeiras? Quer um projeto para ficar no Palmeiras? Ou você pensa em outra coisa? O que o Gomes decidiu é o que o Palmeiras vai fazer com ele em dezembro de 29.
1: O que foi, Dentinho? Você tá fazendo careta aí?
2: O quê? Eu? Não, eu tô esperando só... Seus parabéns hoje.
1: Olha,
2: né?
1: Ali, no meu aniversário.
2: Não é não?
1: Ah, aniversário tá. É outubro.
2: Ah, entendi. Então tá bom.
1: Parabéns
2: então.
1: Do quê?
2: Eu fui sabendo que a torcida de algum time tá comemorando alguma coisa aí.
1: É o Palmeiras hoje?
0: O Palmeiras é 26 de agosto, aniversário.
1: Não, mas o que, que ele tá dando parabéns?
0: Não sei.
2: Ah, ainda bem que ele não sabe. Então eu também não conheço também.
1: Tem alguma data hoje, Calil?
2: Se o Solé não sabe, irmão.
1: Ó, o Fagner maloqueiro. Olha aqui esse detalhe aqui. Ó, vocês vão fazer o programa? Vocês estão jogando o jogo da velha?
3: Não, eu estou fazendo olha minhas aqui. Anotações.
1: Pô, agora aqui. Não, caramba.
0: Se você perguntar, a gente responde.
1: Aqui, vamos ó. Lá. O Dentinho é galã mesmo.
2: Ei, tem gosto viu? Pra tudo.
1: Tô falando. Ele já participou falando. Até já. Do filme Bruna Surfistinha.
2: Eu já contei essa história pra vocês, né?
1: Que ah,
2: não.
1: Isso?
2: Não, eu participei.
1: Como é que você foi fazer o Bruna Surfistinha?
2: Ah, recebi um convite especial.
1: De quem?
2: Da produção, né? Do filme. Mas
1: por que o Dentinho?
2: Eu pessoas? Era o galã do Corinthians também, né? E fui convidado pra ser o galã do filme da Bruna Surfistinha.
3: O que você fazia no filme?
2: Não, eu era um cliente. Eu era um cliente, com a Débora Seco. Era um cliente. Era um cliente, pô, fiquei gravando, beija. Fiquei, pô, 40 minutos, uma hora gravando. Eu todo monstrão.
1: Com a Débora Seco?
2: Com a Débora Seco, gravando.
1: Mas beleza. Você não era casado ainda?
2: Não, não era casado ainda não. Aí fui pra pré-estreia, começou no cinema, olhando, falei, pô, pelo menos vou passar uns 15 segundos, 10 segundos. Aí no cinema, e nada do Dentinho. Eu olhando e nada do Dentinho. Aí fui pegar pipoca, quando eu peguei a bola, você lá, puf, já foi. Não deu 2 segundos. 2 segundos, eu fiquei bravo, hein? Eu fiquei bravo. Mas eu fui convidado isso agora por
1: nome,
2: dois.
1: Por dois, técnico.
2: Meu empresário não deixou minha esposa.
1: Mas vem cá. Mas os caras, você ganhou uma grana pra fazer?
2: Não, era só marketing pra mesmo, tirar que onda? Era legal pra tirar onda. A assessoria do Corinthians achou legal. Técnico,
1: mas você chegou a fazer alguma cena mais quente com a Débora Seco?
2: Não fiz.
1: Só... Tem beijo técnico mesmo?
2: Não, não teve. Ficar sentado na cama assim, ela passando, eu olhando só, e foi isso.
1: E qual que era a tua, a tua fala?
2: Não teve fala não, só foi meu olhar, porque o meu olhar...
0: O olhar já diz tudo.
2: O né, olhar gente? Diz tudo. E quando eu tinha...
1: O cara vai fazer um filme, os caras não deixam nem o cara falar, Camilo.
2: Não, e porque eu olhava assim, um olhar mais... sério, assim, romântico, e eu tinha um dente um pouco aberto, você lembra naquela época?
1: Não, porque é por isso que é dente.
2: Então, é dentinho. E eu fazia assim com o dente, quando eu fazia assim, já era, se conquistava qualquer pessoa.
3: Ô, Dentinho, o que você estava olhando, agradou? O que você estava olhando ali?
1: Mas vem cá, a Débora Seco nos bastidores, ela foi
2: gentil. Não, foi muito gente boa, deixou muita vontade, trocou uma ideia comigo.
1: Você não abriu a boca?
2: Mas deixou a vontade de fazer a cena, né, porque... Lá tinha uma parte que eu falava um negocinho, né?
1: Falava mas depois. O quê?
2: Ah, não lembro agora, faz muito tempo, mas na hora do filme não apareceu nada da minha fala.
1: Beija,
2: por 2 segundos, eu fiquei triste, hein? Eu no cinema triste, hein, Galinho?
1: O Ronaldo tirou muito balada da tua cara?
2: É, 2000, foi 2000. É, não tirou não, ficou feliz, né?
1: Mas falou, tem que participar mesmo. Tirar onda com você?
2: Não, mas tirar o quê? O Dentinho aparecendo no filme da Débora Seco na época, Bruna Surfistinha.
1: E qual que era o teu nome? Tinha nome?
2: Não, não tinha nome, não tinha nada, Beija. Passou 2 segundos, vai passar
1: filme.
2: O quê? O
1: cara fez um filme, Barolo. Ele não tinha nome, ele não falava nada.
2: Era um cliente,
1: nada.
2: Era um cliente,
0: ele
2: pô.
0: Ele era o Dentinho do Corinthians,
2: é, pô.
4: É que no roteiro eles falam isso. A né, cena que... dele durou 5 segundos.
2: Era um jogador,
4: que no cinema,
1: e nos letreiros aparece
4: no cinema...
1: agradecimentos, Dentinho,
2: participação especial. Eu ganhei Oscar. Você acredita que eu vou participar do Oscar? Busquei o Oscar?
4: Ô, Benja, porque no cinema, você sabe que... Tecnicamente isso tem um nome no cinema, chama ejaculação precoce.
1: Olha
4: cena
1: que é isso?
2: Você é contra você, Beija.

0: Você não perguntou para mim, mas aí tá aí a minha cena preferida do cinema é essa, do
1: Dentinho
0: olhar
1: Obrigado,
0: sedutor
1: Barolo.
0: e o Dente. Parabéns, Dentinho, eu lembro muito dessa cena, entrou
2: Na
0: pra história do
2: década
0: cinema brasileiro.
2: Na década de 80, teve um filme com a Carla Camurati. Lembra? A Carla Camurati era bonitona.
1: Foi diretora, depois atriz e diretora de
2: cinema. A loira, bonita. Ela foi esposa do Ciro Gomes, não foi?
1: Não, aquela
0: não,
1: foi
0: não,
1: a
0: Patrícia Pilar.
2: Foi Patrícia Pilar. Patrícia Pilar, verdade, Pilar. Confundi. E aí a Carla Camurati fez um filme, que era um filme mais já, mais, né? Picante. E o Casão participou, lembra?
1: Eu lembro.
2: O Casão
1: participou. Aparecia no Parque São Jorge.
2: É, lembra? Mas ele falava uma frase o Casão falava. O Dentinho nem nada.
1: Calma, mas eu participei de uma série também.
2: Sabe qual é a frase qual? Que o Casão...
1: Juiz, filha da...
2: Ah, você tava
1: eu
2: naquela
1: nessa série?
2: Série
1: sou um repórter, sou um repórter.
2: Pô, aquela
1: aí série eu falei também, mas não sei se passa.
2: Aquela série é de maravilhoso, passava na Cultura.
1: Aí eu participei também de uma série.
2: Mano, me lembro, o que você fez ali?
1: Eu era um repórter.
2: Como que chamava o árbitro mesmo? Do filme, da série? Você não assistiu? Chama FDP a série. Você não assistiu?
1: Não, mas vou procurar assistir.
2: Cara, isso, você não assistiu também?
1: Da hora, oh, nossa.
2: Ô, Éder Luiz, saudade do Éder. Ô, Éder, você não assistiu aquela série FDP? Que passou um tempo atrás, que era de um árbitro de futebol? Passou na... Gente, é maravilhosa essa série.
0: Hoje ela
2: passa... Peraí, peraí, peraí.
1: Olha lá. Toma, aí, olha o olhar. Esse olhar, hein?
2: É isso?
1: Mas foi muito rápido. Não passou tudo isso daí. Isso daí foi no dia. Olha lá, olha lá. Olha o moleque dente. Olha lá. Olha esse olhar.
2: Peraí. Olha lá.
1: Rafa, ela, viu? Oh.
0: Que olhar, não dá nem pra ver o olho do cara.
1: Não falou nada, cara. Não, isso daí é um momento, tá passando a cena aí, mas aí, ó.
2: Acabou. É isso, a tua participação?
1: É minha participação especial. Calma aí que eu tô tentando achar a foto que eu ganhei no dia.
2: Ó, a produção me falou que o Éder também participou de um filme nos anos 90, uma coisa meio sala especial. Qual que foi? Tá brincando? O Gustavo falou pra mim que o Éder tem uma participação em Cangaceiras Eróticas na sala especial. Caramba, velho. Vamos ver se acha aí, produção. Ô, Marco Belo, cadê o Marco Belo? Cadê o Marco Belo?
3: Eu
2: tô camisa da Holanda. Eu tô numa birra com esse cara, velho.
3: Aqui.
2: Eu nunca achei que eu ia ficar numa birra com o Marco Belo. Que eu vejo o Marco Belo, cara, eu falo, lá vem porrada, notícia ruim. Ô, Marco Belo, vamos falar sério aí.
3: Tudo bem, Benja?
2: Ontem eu fui falar aqui do Memphis. Cara, meu telefone tocou, hein, Marco Belo? Porra, tocou, velho. Aí eu vou te falar, olha só o que falaram pra mim. Que o procurador do Memphis tá botando a faca no pescoço do Corinthians, do Osmar. Que é o seguinte: vai renovar por 2 anos com o cara. Se não renovar, daqui 20, 30 dias, vão meter o Corinthians no pau, cobrando juros, correção e o diabo a 4. Isso é uma das coisas que falaram pra mim. Que estão com a faca no pescoço do Osmar Stabile.
1: Por causa daqueles 40 milhões.
2: E que o Osmar, assim, vamos perguntar pro Marco Belo, que eu tenho as informações, mas o Marco Belo é um cara que tem... Ele grampeia telefone, ele faz o diabo. Que a informação que eu tenho é que o Osmar não quer renovar. Ele tá bravo, porque ele fala, porra, esse contrato não foi eu que fiz, foi o Augusto, foi um absurdo, segundo ele é um contrato insano. Agora, o Osmar também tem que entender, Marco, que não foi ele que fez, mas ele é o presidente. Então, a herança, a bomba agora é dele. E que... Ouvi mais coisas, Marco Belo. Que o Memphis, se renovar, não faz 3 partidas seguidas completa. E que vai escolher jogo. Não vai pra todo jogo também, não. Então, mas o que mais me chamou a atenção, a expressão usada, Marco, foi essa. Estão com a faca no pescoço do Osmar. Ou renova por 2 anos, ou vai pro pau com tudo. E aí, Marco, eu vou dar minha opinião. Eu não renovaria com o Memphis, não dá. Se ele quiser levar pra justiça, que ele tem todo direito. Fizeram um contrato insano com o cara, ele não tem culpa nenhuma. Ele pediu, se deram e assinaram, agora tem que pagar. Só que vai pro pau, vai, cara. É mais um. O que vai fazer? O que você sabe disso, Marco Belo? A minha fonte é boa ou tá mais ou menos?
3: É perfeita a sua fonte, viu, Benja? Boa noite pra você, boa noite pro Calil, pro Soler, pro Dentinho. Primeiro eu quero me juntar ao Dentinho e dar parabéns pro Soler, porque é um dia muito especial hoje. Aí. Se a gente procurar nos jornais, a gente vai ver muita festa na Avenida Paulista, de comemoração, né, Dentinho?
2: Soler, você na
3: houve
2: tela.
3: Muita comemoração na Avenida Paulista, no Brasil todo, né, de um título conquistado, muito bacana, dia 22 de julho, então parabéns.
1: Você vê que os caras decoram a data do título, né, é tão especial que os caras enchem a boca.
2: Por que vocês estão tudo pisando em ovo, caramba?
1: Não, eu achei que era 1º de abril, eu achei que era 1º de abril, veja, não é possível.
2: Os caras falam mais que nós.
1: Eu tô perdido nessa discussão.
2: Que título? Agora que eu entendi, é porque seria o dia que o Palmeiras teria ganho o Mundial.
1: Palmeiras
2: ganhou, né? Hoje é o título de 51? É isso?
1: Isso,
2: gols de Rodrigo. Parece
1: que não sabia, fiquei sabendo agora.
2: Mas pra você foi mundial? Pois
3: é, tem muitas fotos de comemoração de torcedores, né? Gritando, é mundial! É mundial! Tinha
1: mais de 100 pessoas no Maracanã, transmissão de rádios de São Paulo, do Rio de Janeiro. Não, porque a Transamérica ainda não existia na época, né? Mas outras emissoras transmitiram.
2: A Gazeta, você, Soler, o Palmeiras tem mundial?
1: Tem, mas ganhou.
2: O Dentinho.
1: Tinham 100 mil idiotas no Maracanã acompanhando um show que inventaram tudo aquilo que aconteceu. Não,
2: você pode.
1: Os caras que trabalhavam na Gazeta Esportiva era tudo doente da cabeça quando escreveram que o Palmeiras é campeão do mundo.
2: O Dentinho, o Palmeiras é campeão mundial?
1: Hoje é 1º de abril, vocês estão muito engraçados hoje, na moral. Programa de comédia hoje, pessoal.
2: O Calil,
1: não, aí não é não.
2: O Palmeiras é campeão mundial?
1: Na minha opinião, não.
2: O Marco Belo, o Palmeiras é campeão mundial?
3: Não, nem aqui, nem na China.
2: Cadê o Gustavo da produção? Agora ele não entra, esse pipoqueiro? Ó, o Gustavo.
1: Barolo, pergunta o Barolo.
2: O Gustavo falou: o Palmeiras não é campeão mundial. Barolo, o Palmeiras é campeão mundial?
1: E o Barolo pode falar que o time dele deu parabéns no Morumbi por esse título, né?
0: O Palmeiras é tão campeão mundial.
1: No Morumbi tinha faixa lá comemorando.
0: Palmeiras é tão campeão mundial quanto o Dentinho é ator. É o mesmo
1: nível. Ah, aí, ó. Aí, tá do meu então lado, agora foi traíra comigo.
2: Ele tá te gozando, hein? Não, ó, antes do Belo responder o negócio do Memphis, ô, produção, põe de novo aquela cena bizarra do Dentinho. Não, mas é muito. Olha isso, cara. Ele não abre a boca, bicho. O que você tá fazendo, animal? Tá passando...
1: Não, que eu, calma, daqui a pouco vai parar aqui, que eu ganhei nessa cena toda aí.
2: Cara, o cara não emite um som.
1: Cadê? Deixa eu ver. Não. Aqui, ó lá, ó o Oscar que eu ganhei. Você tá vendo, beijo? Foi esse dia aqui, eu ganhei um Oscar aqui, ó, dessa cena aí.
2: O animal, manda a foto lá pra produção.
1: Eu vou mandar, vou mandar.
2: Mas, ó, Marco Belo, é isso aí o impasse do...
1: Eu desconfio que não foi por causa do Dentinho que mandaram repetir a cena, hein?
2: Mas você não respondeu.
3: Vamos lá, vamos falar do Memphis, vai.
2: Foi bacana
1: com você. Foi muita gente boa comigo.
2: Ela é corintiana?
1: Ah, não sei.
2: Ela conversou o que com você nos bastidores?
1: Pra ficar tranquilo, que ali...
2: Tá falando o quê? Você não precisa fazer nada,
1: não, porque eu tava nervoso, pô. Uma atriz no nível dela, no dia outro fiquei nervoso, mas depois ela me deixou calmo. Mas eu falei alguma coisa, mas não apareceu. Você dá risada?
0: O melhor, fiquei bravo, cara. Passando, o melhor é ele passando a cena. O melhor
1: aí, olha aí, olha, que eu ganhei o Oscar aí. Olha que homem bonito.
3: Dentinho para harmonização.
2: Ô, Marco Belo, mas fala aí do Memphis, cara. O Marco Belo é venenoso, ele criou toda uma situação aí. Fala aí, Marco.
1: Não, bicho, você não respondeu também.
2: O quê?
1: Se o Palmeiras tem mundial.
2: Não, eu vou te falar. Eu acho que o Palmeiras ganhou um título importante, sim, mas não é mundial. Porque olha o que eu acho estranho. Porque eu era moleque, sempre fui. Não era moleque, cara. Eu nunca vi torcedor do Palmeiras falar, pô, mundial, campeão. Ele começou, esse advento começou depois que o Corinthians ganhou. É, e sim. Aí você criou, porque eu nunca tinha ouvido falar.
1: Em 89 o Palmeiras fez uma camisa em homenagem a esse título.
2: Eu nunca vi a torcida, mas falava mundial?
1: Sim.
2: Eu nunca vi. Eu nunca vi. Calil, tá com sono?
1: É, um pouco, porque eu saí tarde daqui, Ben, já acabou 1 hora da manhã. Mas olha, Calil, só.
2: Fala aí.
1: O meu amigo Roberto Friis, né, que já faleceu.
2: Que era o dono do Frevinho. Frevinho.
1: Exatamente. Ele fez um trabalho, né, de documentação, ele falava isso, mas... O problema, Benji, é que teve muito torneio depois, no final dos anos 50, anos 60, anos 70. Então, se esse torneio for considerado mundial, tem time aí com 10 mundiais, entende?
2: Você começou a trabalhar no jornal esportivo com que ano?
1: 84 para 85.
2: Nessa época, você falava, as pessoas falavam Palmeiras campeão mundial?
1: Ninguém falava. Eu acho que começou mesmo...
4: quando
5: porque o Corinthians começaram ganhou. A tirar onda daquele Mundial do Corinthians, que o Corinthians não tinha Libertadores, e que eu, no vestiário do Maracanã, bem, já estava lá, eu entrevistei os jogadores. Rincon, você é campeão do mundo, Oswaldo de Oliveira. Então eu não posso chegar aqui e falar, o Corinthians não é campeão do mundo porque não ganhou a Libertadores, aí os caras colocam a minha gravação. Então assim, o Corinthians foi campeão no Maracanã, valia o título mundial ali. Agora, do Palmeiras, realmente começaram a falar depois que o Corinthians ganhou. Isso eu acho que você tem razão.
2: Dito isso, Marco Belo, e o Memphis?
3: Dito isso, né, sem mudar a história, você está perfeito, a sua fonte falou para você exatamente o que está acontecendo. Aliás, a gente fala aqui sobre isso, Benja, há algum tempo, que a diretoria atual do Corinthians fazia parte da diretoria antiga como oposição. O Osmar Stabile e o Armando Mendonça, que eram vices do Augusto Melo, eram oposição ao Augusto Melo. Então eles não gostavam do Memphis. Eles não foram a favor do contrato feito pelo Augusto Melo e pelo Pedro Silveira, então diretor financeiro do Corinthians, com o Memphis Depay. Então, quando a diretoria atual assumiu, não é porque fazia parte da diretoria antiga que concordava com o que o Augusto Melo fez. Muito pelo contrário. Tanto que o Memphis, quando ganhou a Copa do Brasil, falou que havia pessoas ruins no clube, pessoas que não deveriam estar no clube. Então, o Memphis tem problemas com pessoas da atual gestão do Corinthians. Só que num ano eleitoral, o Osmar não vai pegar o microfone e falar eu não quero renovar com o Memphis. Ele não vai falar isso, mas você tem total razão. Nem todo mundo no Corinthians quer a renovação com o jogador. Agora, o Corinthians tem uma dívida de 43 milhões de reais com o Memphis e aumentando. E o contrato dele termina agora no dia 31 de julho, o Memphis quer ficar no Corinthians. Eu já falei da empresa que está junto com o Memphis. E o Pedro Silveira, então diretor financeiro do Corinthians, está junto com essa empresa, está envolvido na renovação do Memphis, na possível renovação do Memphis com o Corinthians. Ou seja, o Pedro Silveira quer a renovação do Memphis com o Corinthians. Então está uma negociação estranha.
2: Mas o Pedro
3: porque quem
2: Silveira...
3: propõe o contrato não quer tanto assim.
2: Mas o
3: e
2: Pedro...
3: o outro quer.
2: Mas eu não entendi o negócio. O Pedro Silveira quer a renovação do Memphis. Mas o Pedro Silveira não está mais no Corinthians?
3: Não, agora ele faz parte do staff do Memphis.
5: Então fala
1: ele
5: um negócio.
1: Passou pro lado do Memphis?
5: Isso.
2: Então fala uma coisa para mim, o Marco Belo.
3: Os dois juntos.
2: O Marco Belo, é verdade? É verdade que esse pessoal está tentando colocar uma SAF no Corinthians e que o Depay e que o Memphis depois estaria envolvido nisso? Isso procede?
3: Olha, Benja, eu não vou inventar coisa que eu não sei aqui. Eu já ouvi falar que o Paulo Garcia quer comprar o Corinthians. Eu já ouvi falar que o Pedro Silveira e o Memphis querem comprar o Corinthians. Hoje saiu que o André Sanches quer comprar o Corinthians. Já ouvi falar que... quem mais? Já ouvi falar umas 6, 7 pessoas querem comprar o Corinthians. Porque no estágio que estão as coisas, começa-se a falar de SAF de dono no Corinthians, aí sai notícia de tudo quanto é lado que alguém quer comprar o Corinthians. Quando você vende o Corinthians para um dono, esse dono pode ser laranja de alguém, então qualquer um pode comprar o Corinthians. Você pode estar por trás de alguém que quer comprar o Corinthians. Eu não vou explicar coisa que eu não sei.
5: Agora...
3: então, não... ah, diga.
5: Não, o que eu ia falar, Belo, olha só, Benja, não conheço a pessoa, tá? Eu não vou falar do caráter da pessoa, e nem que seja algo ilegal, porque não é ilegal. Agora, no mínimo, é imoral. A pessoa é diretora do Corinthians e depois vira empresária do Memphis? Isso daí não é
2: uma
5: coisa...
2: Eu não sabia disso aí também.
3: Ele não é empresário do Memphis. Ele não é empresário. Ele não é empresário do Memphis. Ele ficou muito amigo do Memphis e ele está ajudando a costurar o contrato
5: do lado do Memphis
3: com a empresa do lado do Memphis. Sim. Mas ele não é um empresário, tá?
5: Tudo bem.
3: Ele está ajudando a costurar o contrato do Memphis com a empresa de seguros, principalmente. Ele está mais do lado da empresa de seguros, que iria ajudar a pagar o salário do Memphis, e com o Corinthians, porque ele ficou muito amigo. Os dois estavam em Ibiza outro dia, inclusive, tinha foto no Instagram.
5: Eu não discuto isso, mas eu acho que é uma coisa que não é bacana. Pode ser legal, mas não é moral.
2: Eu vou dizer, ô Dentinho, eu não renovaria o contrato do Memphis, Eu acho esse contrato que foi feito com ele é uma coisa absurda. É, para um clube, ainda mais para um clube que está quebrado, que não tem um milhão de euros para pagar lá um transfer ban, que tem quatro transfer ban em dois meses. O Corinthians hoje, gente, não podia antes, muito menos agora, se dar o luxo. Porque você vai renovar o contrato com o Memphis de dois anos. Aí você vai pegar esses 43 milhões que deve e vai parcelar em 24. Tá certo?
1: Certo.
2: Só que aí vai ter a outra parte. Daqui dois anos, o Corinthians está devendo 100 milhões, porque não vai pagar também. E aí, meu amigo? Então, se é o seguinte, se o Memphis quer, e ele tem todo direito, tá? O Memphis está no papel dele também, não estou criticando o cara, não. Se o Memphis quer falar assim, não renovar, eu vou meter o Corinthians no pau, que meta!
1: Com certeza. Ué. Veja, mas eu fico pensando, não tinha um novo contrato que ia ser um valor mais baixo?
2: Sim. Vai ser, mas... Que seja 2 milhões por mês, ok?
1: Sim.
2: 2 milhões
3: que foram oferecidos, exatamente.
2: Então, são 2 milhões vezes 24, já são 48. Você deve 43. Então, nós estamos falando de 95, 96 milhões. Você vai dividir por 24. Vai dar o dinheiro que ele ganha hoje. E não vai pagar o cara. Entendeu? O Memphis está no papel dele e o Memphis não precisa de dinheiro. Ele mesmo já falou que ele é muito rico.
1: Sim.
2: Então, só que, pô, uma hora ele vai ter que receber.
5: E é uma pena essa situação porque é um grande jogador.
1: É.
5: Olha, eu fui no estádio várias vezes junto com o Éder, que está aqui.
2: Você acha ele craque?
5: Para os padrões de hoje, sim.
2: Eu não acho que ele
5: é craque do nível do Messi, desses caras, não. Mas se você
2: acha... E por que não tem mercado na Europa?
5: Acho que é porque ele fracassou na Copa, né? Ele jogou 15
2: anos. Mas não tinha antes?
5: É, mas eu quando eu vou trabalhar no jogo que o Memphis vai jogar, eu me sinto melhor, não, eu gosto de ver ele jogar.
2: Não, pro padrão brasileiro, ele é muito bom jogador, eu não acho que ele é craque.
5: Eu acho que ele mas tem fundamental ele tem em alguns momentos críticos do Corinthians.
1: Eu então, acho que não, ele não tem pode... mercado na Europa, só que o problema dele é que ele teria que baixar o nível dele na Europa.
5: Sim.
1: Ele teria que descer pro terceiro escalão, porque ele já tava no Atlético de Madrid, que tá no segundo. E aí eu acho que ele não gostaria de descer pro terceiro para manter o status. E ele estar hoje num Corinthians é muito melhor do que ele estar no Nottingham Forest, do que ele estar no PSV, o PSV de hoje.
5: E eu digo o goleiro do Palmeiras, né? Que o goleiro do Palmeiras saiu do Corinthians para ir num time pequeno da Inglaterra e depois ele descobriu que era muito mais interessante jogar num time grande aqui do Brasil.
3: Mas a grande questão, Benja, é que o que o Memphis ganha no Corinthians hoje, nesse contrato atual... Ele não ganharia nem na Arábia Saudita.
1: Isso mesmo.
3: Ele não ganharia em lugar nenhum do mundo que ele ganha no Corinthians hoje.
5: O contrato acabou. Esse contrato ele não tem mais.
3: Esse contrato acabou. Mas ele não tem nenhuma oferta. Aos 32 anos de idade, ele não tem nenhuma oferta até agora. Por isso que o Memphis está disposto a renovar o contrato, do jeito que o Benja falou, 2 milhões de reais de salário, mais o dinheiro da empresa de seguros, mais o Corinthians ofereceu parcelar e essa dívida de 43 milhões de reais em 26 vezes, né? Porque são os 24 meses mais os dois 13º. E o Memphis não aceitou. Ele quer receber esse dinheiro à vista, esses 43 milhões de reais, ou em pouquíssimas parcelas. Ele não quer receber diluído no contrato, porque simplesmente ele sabe que o Corinthians não vai pagar, Benji.
1: Benja, você vai contratar quem? Vamos lembrar, a história dele é muito bonita no Corinthians, tem Copa do Brasil, Campeonato Paulista, é um jogador muito importante e o nome que tem também. Aí você vai contratar o Wesley, pagar 2 milhões pro Wesley? Eu prefiro ficar com o Memphis.
2: Não, mas eu não pagaria nem os 2 milhões pro Wesley e também não renovaria o contrato do Memphis. Mas... Entendeu? Eu não tenho nada contra o Memphis. O Memphis é bom jogador, veio aqui... Pô, foi lá na Gaviões, foi na comunidade, entendeu a cultura aqui do Brasil. Achei que legal pra caramba. O cara é um cara diferente. É bom jogador e tal. Mas ponto. Gente, o Corinthians não tem condição de ter um jogador ganhando 5, 6 milhões por mês. O Corinthians não pode se dar o luxo hoje de pagar de moradia pra um cara, o Marco Belo, o que paga pra ele.
3: Isso não existe. Não, mas aí não é nós vamos cair naquela moradia, manicure, pedicure, cabeleireira.
5: Não, mas aí nós vamos cair naquela conversa de ontem. Do ponto de vista racional, você tem razão. O Corinthians não tem condições. Só que a torcida quer que ele fique. Não, torcida... Aí o cara vai atender a torcida e faz uma coisa que o clube não pode fazer. Não,
2: mas a torcida do Corinthians, ela quer que fique. Então depois não reclama que a dívida só sobe. Gente, se não paga o cara hoje. Para, É melhor dever pro cara 43 do que jogar lá pra frente pra dever 100. Vai dever 100 milhões pra um jogador.
3: Mas vamos ser honestos com o ouvinte da TMC, tá bom? O Corinthians fez a proposta ao Memphis como se eu convidasse o Benja, assim, ó, Benja, passa lá em casa e não dou o endereço. O Corinthians fez a proposta rezando pra ele não aceitar. Porque é o que eu falei, o presidente não quer ir contra o torcedor, ainda mais que vai ter eleição agora no final do ano. Então o presidente não vai falar que não quer ficar com ele. Mas o Corinthians não quer ficar com o Memphis. Fez a proposta rezando para ele não aceitar. Só que tem uma dívida com ele e o Memphis tem poder nessa negociação. Ele tem o poder de sentar na mesa e falar o que ele quiser.
2: Então, ele tem o poder de sentar na mesa e tem todo o direito. Agora, o Osmar Stable não pode ceder a pressão, se a torcida quer ou não quer, se, cara, tá devendo pra ele, fala, olha, a gente vai tentar fazer um acordo, não dá? Bicho, olha, nós já temos 4 transferbando, nós vamos ter 5, não tem problema nenhum. O que que é um P pra quem tá C? Entendeu? Então, é um absurdo. Agora, o Marco, o Osmar, é verdade que o Osmar Stable não quer, e o Marcelo Paz quer o Memphis ou não?
3: Sim. O Marcelo Paes e o Fernando Diniz, eles entraram nessa negociação, mais o Marcelo Paes, né? O Fernando Diniz, vou deixar de lado, lógico que é o treinador da equipe, mas o Marcelo Paes, ele entrou nessa negociação pelo lado esportivo. Ele falou, pelo lado esportivo, o Memphis cabe no time, o Memphis continua sendo titular da equipe, o Diniz quer ele, beleza, ponto. Mesmo o Marcelo Paes tendo um currículo de gestor, ele foi presidente e foi CEO do Fortaleza, ele não se meteu na parte financeira, ele não vai sentar na mesa com o Memphis, não vai fazer nada. O Marcelo Paes quer continuar com o Memphis do ponto de vista esportivo, mas quem está tratando financeiramente é o presidente Osmar Stable.
2: E o Osmar não quer?
3: Ele internamente não quer, nem ele, nem o pessoal que tá do lado dele, as pessoas que rodeiam o presidente, eles não querem porque eles sabem que eles não têm dinheiro para pagar.
2: É verdade também que a conversa do presidente do Corinthians com a Caixa Econômica Federal evoluiu muito, e ele tá negociando isso sem ninguém saber, e que tá muito próximo de ter um acordo na permuta de uma parte da dívida pelo naming rights. Isso está muito próximo de acontecer ou é papo furado?
3: Isso de name rights, de 3 em 3 anos eu posso te trazer essa notícia a respeito do name rights. Quando eu estava acabando o mandato do Andrés, saiu name rights. Quando estava acabando o contrato do Duílio, saiu name rights. E agora sai essa notícia, o Osmar está negociando name rights com a Caixa Econômica. De 3 em 3 anos o Corinthians negocia o name rights, beijo.
2: Ah, uma pena. Mas eu não negociaria, eu não renovaria e ponto final. Ou o Corinthians dá um basta. Gente, eu vou repetir, Calil. Tá devendo 43, vai dever 100 pro cara, velho. Vai dever 100 pro cara, porque não vai pagar.
1: Mas dentro de campo, eu acho que ele ajuda mais que alguns jogadores que não vêm jogando e são horríveis dentro de campo, não ajuda o Corinthians, não fazem gol pelo Corinthians. Então eu tiraria esses caras que não estão ajudando dentro de campo e renovaria com o Memphis, sim, porque eu acho que ele é um jogador importante.
4: Por 5, 6 pau por mês? Falou, né, Benja, tentar tirar os caras que não ajudam dentro de campo. O problema é que esses caras ainda têm contrato. Que nem o Pedro Raul. O Corinthians não consegue se livrar do Pedro Raul. Não,
2: foi um absurdo.
4: E tem o contrato dele. O do Memphis está para vencer agora.
2: Esse contrato do Pedro Raul, eu falei na época, pô, Augusto. Isso é uma insanidade.
4: Ele tinha menos gols que o Thiago Volpi lá no México,
2: por mês. 750 pau por mês.
4: E tinha menos gols que o goleiro do time dele.
2: Isso é um absurdo. Ô, Marco Belo, fisicamente, o Memphis está bem?
3: Ele fez um trabalho pós-Copa do Mundo com esse preparador físico do Corinthians e se preparou para voltar 100% ao Corinthians. Então, teoricamente, ele está bem. Precisa de ritmo de jogo agora, depois de 25 dias de férias pós-Copa. Ele não jogou a Copa, ficou no banco. Mas, teoricamente, ele está bem. Não tem nenhum problema, assim, de forma clara. Ele pode, claro, ter algum probleminha físico, porque tem 32 anos de idade, sempre tem dor em algum lugar, mas teoricamente ele tá bem, ele chega e joga. E eu acabei de ficar sabendo, ó, faz 30 segundos aqui, me mandaram uma mensagem que membros da Gaviões estiveram hoje no Parque São Jorge, conversaram com Osmar Stable, conversaram entre aspas, né, com Osmar Stable, exigiram transparência e o Osmar disse que não houve nenhuma conversa dentro do Corinthians para a SAF de dono, que é a pergunta que você tinha me feito. O Osmar disse hoje, eu acabei de ficar sabendo agora, faz um minuto, que o Osmar, ele garantiu para os membros da diretoria da Gaviões da Fiel que não houve nenhuma reunião, nenhuma conversa, nada para discutir SAF de dono no Corinthians, Benjamin.
2: 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Ô, Marco Belo, falando de futebol, amanhã o Corinthians volta, né? Joga lá na Neoquímica Arena contra o Remo. Tudo vendido já ou não, Marco Belo? Tem ingresso ainda ou não?
3: Tem ingresso ainda, os ingressos mais caros ainda estão à venda, né? O Corinthians, lembrando que tirou as cadeiras do setor sul, mas ainda não aumentou a capacidade do setor sul. Vai aumentando de acordo com os acenos positivos da Polícia Militar. É, então, vai aumentar 200 ingressos num jogo, 300 em outro, 300 em outro, até chegar aos 2 mil ingressos a mais que o Corinthians quer. Então, a capacidade é a mesma, apesar de não haver cadeiras no setor sul, já nessa partida contra o Remo. Dentro de campo,
2: pô, por falar sem em cadeira, Rodrigo Carro... Diga. Por falar em cadeira, os caras aumentaram lá, hein, velho? Caramba, paguei minha renovação ontem, meu irmão.
3: Dobrou, né?
2: Hã?
3: Dobrou?
2: Porra, cara, de R$600 por mês cada cadeira, pô, de 175.
5: Muito caro. Hã? Muito caro. Nossa, você tem quatro?
2: Eu tenho quatro. R$875 por cadeira.
5: E aí,
2: cadeira? Benja,
5: você precisa comprar o ingresso ainda não, em cada jogo.
2: Não. Ah, não. Meu não. Não. Tá. Meu não. Rapaz, velho, aí cada dia 10 que eu pago ali, eu falo, pô, o Memphis... Vai pro Memphis.
1: Mas já é Pedro Raul. Você tá sustentando o Pedro Raul, verdade.
2: Então, é essa conta que eu não posso fazer, Marco. Porque quando eu lembro que eu pago minhas coisas, pra onde vai meu dinheiro, eu falo, mano, velho, que trouxa. Mas é que meus 8 filhos...
3: 8 milhões de dólares.
2: Ó, eu vou te falar aqui por causa dos meus filhos, velho. Os moleques, porra, pai, caramba, Corinthians, vamos lá. Caramba, velho. Bom, fala aí, Marco.
3: Tô puto, não, são 8 milhões de dólares pelo Pedro Raul, né? O Augusto, ele comprou por 5, mas por causa dos juros passou de 5 para 8. Você fala que eu só te dou notícia ruim, mas eu fico desacorçoado aqui, Benja, porque enquanto a gente vai conversando, eu vou recebendo mensagem e o presidente falou pro pessoal da torcida que está estudando maneiras de como fará para pagar o transfer ban.
2: Não, dessa vez não contem comigo. Não me chamem para nada. Acabou. Acabou. A minha cota de dinheiro pro Corinthians se encerrou. Eu pago mensalidade do clube que eu sou sócio desde 93. Pago 4 cadeiras de fiel torcedor. Entendeu? Chega. Eu não dou, já dei dinheiro pra vaquinha do estádio.
1: Vai pagar o Charles, pô?
2: Dá! Chega, velho.
1: Não gosta do Charles?
2: Pô, tá louco, meu. Eu prefiro dar esse dinheiro pra CD, cara. Chega. que é muito melhor, né? Uma entidade que dá orgulho, não é não, Éder? Pô, dar dinheiro pra esses caras tá de sacanagem, velho. Chega.
3: Fala do time. O Garro tá suspenso. Uai, a briga tá entre o Labiade e o Lingard.
2: Não,
3: fala do time.
2: Não, o Benja foi embora.
1: Tá vendo o programa hoje?
2: Ah, esse cara tá de sacanagem comigo, esse Marco Belo. O Éder Luiz tinha razão. Por isso que o Éder não gosta dele.
1: Tem jogador machucado também, né, Belo?
3: O Éder é meu companheiro de quarto, pô. Ranieri, Dentinho. Ranieri, ele, quando o Corinthians foi conhecer o gramado novo que foi trocado da Neoquímica Arena, o gramado tá muito fofo, tá com muita areia. O Ranieri prendeu o pé na grama, acabou caindo no chão e o tornozelo dele amanheceu inchado. Ele é dúvida pro jogo, não dá pra falar que ele não vai jogar. Mas se ele não jogar, o Alan deve jogar no lugar dele, o Ranieri, que eu acho fundamental hoje na equipe, mas enfim, se ele não jogar, o Alan joga. O Rodrigo Garro tá suspenso, briga entre Labiade e Lingard. E aí na frente, Caio César e o Yuri Alberto, o italiano, serão os titulares do Corinthians
2: contra
3: o
2: Remo. Larguei mão.
4: E do Yuri Alberto não tem nada, né, Belo? Ele
2: larguei mão do programa. Eu não faço mais, não.
4: Quanto o Marco Belo tiver lá, não vou nada pra ele, né?
3: O que foi, Soler? Desculpa.
4: O Yuri Alberto não tem nada pra ele, né? Ele deu tchau pra todo mundo.
3: Nenhuma proposta. Aliás, não tem nenhuma proposta ainda, nem pelo Yuri Alberto, nem pelo... Cadeira, nenhuma proposta pelo Yuri Alberto. Põe a cadeira aí, deixa eu falar com a cadeira. Nenhuma proposta pelo André, nenhuma proposta pelo Breno Bidon, nenhuma proposta por nenhum jogador do Corinthians. Aliás, hoje saiu que o Gui Negão poderia ir jogar no futebol da Espanha. Negaram pra mim, tá? Que tinha proposta. Ô, voltou, Benja?
2: Eu voltei porque a direção me ligou aí, porque eu não ia voltar quando você estivesse no ar. Então fui obrigado, voltei.
3: Saudades. Enfim, me negaram que o Gui Negão teve proposta do futebol da Espanha. Então o Corinthians não tem oferta por ninguém. Por enquanto não tem dinheiro entrando. E o presidente, repito, estuda uma maneira de como faria para pagar o transfer ban. Cara, os quatro juntos dão 23 milhões de reais. Os quatro somados, 23 milhões de reais o Corinthians não tem, Benja. A culpa é minha.
2: Então, não tem 23 milhões. De novo, eu vou falar a mesma coisa. Não tem 23 milhões de reais e quer, vai, e estão pensando em renovar com o Memphis, que vai ganhar no total, ainda aqui em dois anos, 90, 100 milhões de reais. Você tá maluco, cara? Aí os caras falam assim, ah, mas o Memphis quer ficar no Corinthians. Eu também gostaria. O cara vive aqui que nem rei, ninguém cobra o cara, escolhe o jogo que quer, entendeu? Os caras devem dinheiro...
4: Moram onde quer e faz o Corinthians pagar.
2: Quando você deve dinheiro, os caras não têm moral pra cobrar de nada... Faz o que quer. De novo, hein? O Memphis não tá errado em nada. Errado tá quem fez essa insanidade aí. Ô, Marco Belo, a gente tem que ir embora hoje que a gente termina mais cedo. Porque nós vamos com o 10 do rádio, com Calil, com Solé, pra Palmeiras, Curitiba e Palmeiras. Então, um grande abraço, Marco Belo. Gostaria de ver o senhor amanhã, não, né? Amanhã você vai estar na Neoquímica.
3: Isso, amanhã estarei no jogo na Neoquímica Arena, 19h30, Corinthians e Remo. Um abraço pra vocês e boa transmissão pro Éder Luiz.
2: Putz, eu não vou poder ir amanhã.
5: É, só se você faltar no programa ou fizer de lá.
2: Não, não vou fazer de lá, não. Um grande abraço, Dentinho. Valeu, Barolo. Tamo junto. Valeu, bom, gente, Calil. Valeu, Gustavo Soler. Solé.
5: Um abraço.
2: E agora vocês vão ficar com 10 do rádio, esse monstro, Éder Luiz, Gustavo Solé, José Calil, uma baita transmissão da TMC, Palmeiras e Curitiba, Curitiba e Palmeiras. Amanhã nós estaremos de volta às 18 horas aqui na TMC. Quem escuta,
5: sabe!
2: Aê, tchau!
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1: Ouvinte, TMC de todo o Brasil, estádio Couto Pereira em Curitiba. O Palmeiras em campo na 19ª rodada do Campeonato Brasileiro. É a última rodada do primeiro turno da competição. E o líder do campeonato vai enfrentar a equipe do Coxa Branco, Curitiba. Palmeiras e Curitiba a partir de agora no futebol. Nota 10 do Rádio Brasileiro para você. Palmeiras escalado, definido. E nós já vamos com Soler, Gustavo Soler e o Palmeiras para hoje.
2: Tudo bom, Éder? Grande abraço para você e para todo mundo ligado no potente microfone da TMC, a Sociedade Esportiva. Esportiva, líder do Campeonato Brasileiro, definida e escalada por João Martins, que substitui Abel Ferreira. Com o gol, Carlos Miguel. Linha de três zagueiros: 26 Murilo, 15 o capitão Gustavo Gomes e 2 Alexander Barbosa, fazendo a sua estreia. No meio de campo, 12 Kelvin pela direita, 17 Marlon Freitas, 8 Andrés Pereira e 22 Piquerez na esquerda. Mais à frente, 18 Maurício, 11 John Arias e 19 Ramon Sosa.
1: Aí, portanto, o time do Verdão, Palmeiras escalado, definido em Curitiba. E agora vamos escalar o time da casa, o Curitiba.
2: Do técnico Fernando Seabra, que quase foi pro Vasco, mas permaneceu no Coxa e escala o time mandante com 22 no gol, Pedro Rangel, 2 Tinga, 23 Thiago Kozer, 55 Jaci e 26 Bruno Melo. Meio de campo de 21 Thiago Santos, 19 capitão Sebastião Gomes e 10 Josué no ataque, 7 Lavega, 78 Renato Marques e 77 Breno Lopes, o Libertador.
1: Muito bem, aí portanto o time do Curitiba escalado, definido para pegar o Verdão. Árbitro e bandeiras do Couto Pereira para Palmeiras e Curitiba.
2: O dono do apito é Anderson Daronco, do Rio Grande do Sul e do quadro da FIFA, com os auxílios de Nailton Júnior de Souza e Michael Stanislau. O quarto árbitro é Luiz Augusto Tisne e no VAR, Rodrigo D'Alonso Ferreira, de 43 anos, do quadro da FIFA de Santa Catarina.
1: Muito bem, comigo para comentar Palmeiras e Curitiba, ele, José Calil. Palmeiras, líder do campeonato, enfrentando o time Coxa Branca, tem a 7ª posição na classificação geral do Campeonato Brasileiro. Boa noite, Calil.
3: Boa noite, Éder, galera da TMC. O Palmeiras é favorito para ser campeão brasileiro. Por óbvio, ele é favorito para ganhar o jogo de hoje. Agora, é um time chato, o Curitiba, e a gente precisa saber também, Éder, como o time Coxa Branca vai reagir à questão do treinador. O treinador saiu, ia pro Vasco, depois voltou e hoje é o primeiro jogo oficial. Vamos ver como é que o time vai reagir a essa situação, Éder.
1: Muito bem, Lucasito tem mais informações dessa rodada no Campeonato Brasileiro. Diga, Lucas.
4: Alô, Éder. Hoje mais 3 jogos pelo Brasileirão, mais 3 jogos às 9h30 da noite. São Paulo e Atlético Paranaense, Internacional e Cruzeiro, Chapecoense e Flamengo. Amanhã mais 2 partidas e as 2 às 7h30 da noite. Botafogo e Vitória vão se enfrentar pela 4ª rodada do Brasileirão. Para fechar essa 19ª rodada, tem Corinthians e Remo, Éder.
1: 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Você se ligando no Campeonato Brasileiro, a bola rolando no Brasileirão, depois da Copa do Mundo. Vamos aí pra Copa do Brasil, Libertadores da América, Copa Sul-Americana, tem Campeonato Brasileiro, tem muita emoção no som aqui na TMC pra você. Chovendo na cidade de Curitiba, chuva fina por enquanto. Palmeiras e Curitiba já vão definindo posições e daqui a pouquinho a bola rolando. Lucasito, antes do início dessa rodada, classificação do campeonato, Lucas.
4: Que tem o Palmeiras líder 41 pontos, o Flamengo segundo colocado 34, Fluminense 32, Bragantino e Atlético Paranaense fechando o G5 com 30 pontos. O Bahia é o sexto, também tem 30, Coritiba é o sétimo com 26, São Paulo, Botafogo, Atlético Mineiro e o Vitória, que é o 11º, todos com 25 pontos. O Corinthians é o 12º com 24, seguido pelo Cruzeiro, também com 24, Internacional, Santos, que é o 15º, e o Grêmio são os primeiros fora do Z4, todos com 21 pontos. E na zona de rebaixamento, o Vasco tem 20, Mirassol 19, o Remo tem 18 e a lanterna é a Chapecoense com 9 pontos, Eder.
1: Muito bem, José Calil, falando um pouquinho da situação atual do Campeonato Brasileiro. Palmeiras tem aí 7 pontos de vantagem em relação ao segundo colocado, o time do Flamengo. Você acha que pode mudar alguma coisa nessa reta final da competição aí, agora ou não, Calil?
3: O título está na mão do Palmeiras, Edson. Se o Palmeiras não cometer aqueles equívocos de perder ponto em casa para times menores, né? De tropeçar em jogos que não há condição de tropeçar, ele deve ser o campeão. O Flamengo tem 7 pontos a menos, tem um jogo a mais para fazer contra o Mirassol no Maracanã. Mas o título, aquela vitória do Palmeiras que você transmitiu, 3-0 contra o Flamengo lá no Maracanã, ela foi muito categórica, Éder. Agora hoje vamos ver o time com 3 zagueiros, né? O Abel escala 3 zagueiros, 5 no meio, 2 na frente. Vamos ver como é que o Palmeiras vai se comportar diante do bom time do Coritiba.
1: 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Bora dominar no campo de defesa, no time do Palmeiras, Alexander Barbosa, puxa a bola, evita a marcação na primeira falta, quando no campo de defesa, entregando para Gustavo Gomes de primeira, pela direita, agora para Kelvin, recepcionou o lateral, desce outra vez na linha meta do Verdão, carrega bem, entrega para Breno Lopes, da combate na cobertura, volta quando ali atrás, agora da zaga central, sai por baixo, o time do Palmeiras, outra vez com Gustavo Gomes, vira jogada pela direita, bola tocada para o campo de ataque, lá na ponta, Verdão trabalhando a jogada, tenta outra vez agora, Kelvin volta, recua pelo campo de defesa, entregando para Gustavo Gomes de primeira, deixou na esquerda, tá. Tabelou, Alexander Barbosa, faz abertura, Piqueires, puxa a bola, evita a marcação no primeiro, Tinga na combate, na cobertura, volta recuando ali atrás, agora para áreas de primeira, para Gustavo Gomes, abre pela direita, campo de ataque, carrega, leva a bola do ofensivo, outra vez o Verdão, abertura da ponta direita, recepcionou lateral, prepara o cruzamento, executou, Jaci de qualquer forma, afasta, rifa a bola pela liga lateral, posse de bola para o time do Palmeiras, bate Kelvin, volta recuando na faixa central do campo, para trabalhar pela direita, tentando fugir para o campo de ataque, o time do Palmeiras, bola cruzada, vem Jaci, tirou dali, voltou.

0: Sotiro, Palmeiras, bola requadra no campo de defesa. Sobrando ali atrás, outra vez, agora para Marlon Freitas. Domina pela faça central do campo. Desce Marlon. Tempo sendo jogada por dentro. John Arias impedido ainda. Marlon carregando o Josué na combate pelo time do Curitiba. Marlon Freitas trabalha pela faça central do campo. Abre pela direita. O Palmeiras troca passes. Desce outra vez da linha média adversária. Bola tocada para Kelvin. Recepcionou. Tentou para André. Vem na ponta direita. Tentou bater a marcação do primeiro. Mata a jogada. Defesa a coxa branca. Volta o rebote. A Breno tentou passar. Não passa. Kelvin dá combate. A bola sai. Vai pela linha de lado, lateral pro time do Palmeiras, a bola da mirada, Marlon volta, recua pela direita, cabra ataque, troca passe na linha meta adversária, tentativa de abertura, mandou na ponta lá embaixo, carregando, vem descendo o Verdão, o time do Coritiba só na marcação ali atrás, bola recuada, ficando para Gustavo Gomes, domina pela meia direita, cabra ataque, batendo bola curta agora para Alexander Barbosa, recepcionou, fez o passe na canhota, recebe no minuto, outra vez agora, Piqueires, prepara o cruzamento, levantou na boca do gol, sobrou para Kelvin, olha a chance do Verdão, bola cruzada, passa por Sousa, voltou, Piqueires cruzou, rebate de qualquer maneira, Quaser virou dali, voltou para Alexander Barbosa, tentou a sequência, mandou com força, a bola vai pela linha de fundo. Na primeira pressão, Alviverde no começo da partida, no lance.
1: O cruzamento do Piqueires foi forte demais, mas o Kelvin achou uma boa bola no Ramon Sousa, que não conseguiu o cabeceio. Piqueires ainda tentou um terceiro cruzamento que foi interceptado. Palmeiras começa firme no Couto Pereira.
0: 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Bora tocar para Melo. Domina pelo campo de defesa. Breno Melo levantou para o campo de ataque. Sobe na cabeça outra vez. Gustavo levanta para ofensiva. Sousa tentou fechar. Rasgou Jaci. Tentou sequência da jogada fora. Volta para Josué. Tentou passar. Pega pesado. Vai na cobertura. Alexander falta. Não perde a viagem. Chegou arrepiando. Levantou o aniversário. Falta dura em Josué.
1: Ele já dando o seu cartão de visitas como jogador do Palmeiras, faz a sua estreia, o camisa 2. E por sinal, Éder, na entrevista de apresentação, Barbosa disse: gosto muito de jogar com três zagueiros. Dito e feito, hoje joga com uma linha de três, mas um detalhe, ele estreia no Palmeiras e já está pendurado.
0: Bola dominada com José, atenta na passagem, ligando na esquerda, faz o passe agora para Bruno Melo. Recondeceu na zaga para Jaci. Trabalha jogada pelo time do Curitiba, faz o levantamento de bola na ponta esquerda, vai tentar pensar. Lá vem Lopes, atenção, levou no fundo, cruzamento, vem, corta, Piqueires tirou dali.

0: Passagem de Zenzinho, será marcação no primeiro, perde o ângulo, não dá para bater, voltou agora para Andrés, tentou de longe, pegou por baixo, a bola sobe, vai pela linha de fundo, disparou, mira calibrada de longe, mas ele bateu, a bola subiu, e o jogador do Coritiba, parece o Renato Max, está caído ali na grande área do Palmeiras, sentindo demais a perna. Tá sentindo o tornozelo ali, hein, Solé?
1: O tornozelo direito, ficar caído e batendo muito no gramado. Agora o departamento médico do Coxa já acionado para fazer o atendimento. Foi um lance envolvendo o próprio Alexander Barbosa. Mas ele vira o pé sozinho. O Renato Marques, na hora que ele tenta a finalização, ele cai. E cai ali com o tornozelo virado, preocupação para a equipe do Coxa.
0: Caiu sozinho, né? Não houve nenhuma intenção do zagueiro do Palmeiras em acertar, né, Galinho?
2: E o Renato Marques já é o reserva, né, do Coritiba. O titular é o Pedro Rocha, que está suspenso. E se ele tiver que sair, vai ter que entrar um menino aí, que é o da categoria de base, que está no banco, Paulo Roberto.
0: Meu querido Oswaldão, grande São Paulino, ligado aqui, galera da COFAP, curtindo o Campeonato Brasileiro do Som da TMC. 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E atenção, galera, bola corre, soltem. Curitiba, 5 minutos, etapa inicial de jogo. 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Bola rolando em Curitiba. Palmeiras 0, Curitiba 0.
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0: Bora dominar, outra vez agora do campo de ataque. Do Tibiru, Palmeiras, terceira pela direita, troca passos da linha intermediária, bola para Marlon. Recepcionou, dominou. Andrés vem por dentro, tempo de jogada. Bate pela direita, bola trabalhando outra vez. Agora vem para Murilo, volta recuando no campo de defesa, entregando para Gustavo Gomes. Voltou recuando lá atrás, outra vez deu jogo a Murilo. Murilo de longe, recua até o goleiro Carlos Miguel. Sai jogando, batendo para a curta, Miguel na esquerda, agora para Alexander Barbosa. Vai tentar, deu o caminho primeiro, escapou a marcação. O jogador do Coritiba diz que levou uma cotovelada ali no Alexander Barbosa. Marco da sequência normal ao lance. Rebotada na batida, volta para Thiago Kosser. Recuando, deixando o goleiro, vem aberto outra vez agora para fazer defesa. Pedro Rangel. 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Bola pelo campo de defesa. Trabalha outra vez. Rotação baixa no Palmeiras. Ali atrás agora pelo intervalo de Marlon. Marlon dominando. Tentou esticar para o campo de ataque. Toca a bola de primeira para Maurício. Abre pela direita. Bola colocada na ponta. Recebeu lá. Lateral, desceu o Kelvin, tentou o centro, executou, entrou Jacir, tirou, reboteada, volta outra vez agora para Kelvin, recuando, descendo pela direita, troca a passa.

Andréas, recepciona, domina pelo time do Palmeiras do campo de ataque, tentando por dentro agora para Marlon, rolando na sequência, Maurício tenta o toque, atenção, sobrou na boca do gol, Sousa, tentou por dentro, Maurício bate, gol!

0: É todinho seu, Palmeiras na frente, 1-0, explode a torcida palmeirense em Curitiba. Palmeiras marca, Maurício, 1-0, Soler.
1: E que belo passe do zagueiro Murilo, parecia um meio armador. Ele rompe as linhas defensivas da equipe do Curitiba e encontra Ramon Sosa, que já domina se livrando do primeiro marcador. E agora, Éder, esse entrosamento não é mais só dentro do Palmeiras, é o entrosamento de seleção paraguaia, porque os dois estavam na Copa do Mundo e na hora que o Maurício se livra do zagueirão Jaci, ele encontra o novo jogador da seleção paraguaia, o Maurício, que também dribla o outro zagueiro, Kozer. Bate firme no canto do goleiro Pedro Rangel para abrir o placar para o líder do Campeonato Brasileiro. 19º gol de Maurício pelo Verdão, o segundo no Campeonato Nacional.
0: 1-0 para o Palmeiras, 1-0 o gol de Maurício. Palmeiras sai na frente, José Calil. 10 minutos do primeiro tempo, Calil. Fala, Calil.
2: Quem quer ser campeão tem que se impor em todas as partidas, mesmo fora de casa. E é isso que o Palmeiras está fazendo. Joga melhor, o seu meio campo de 5 jogadores comanda o jogo. Vitória merecida, Éder.
0: Olha a bola batida por um campo de ataque, tentou fechar lá na frente, agora Sebastião deu. Corta, até guardou o Dimino, Palmeiras é lateral. Bate o Dimino, Curitiba, Josué por dentro, agora para Thiago. Thiago Santos devolveu para Josué. Domina pela direita, puxa a bola, evita a marcação. Primeiro volta, agora para Thiago Kozer. Abre pela direita para Josué. Domina pelo campo de defesa, vai tentar a passagem na esquerda. Recuou, deixou lá atrás, agora para Jaci. Jaci de primeiro, agora para Bruno Melo. Domina Bruno Melo. Trabalha pelo campo intermadeira, vai tentar partir por um campo de ataque. Cutucou, largou na ponta, recolhe Breno, volta, recuando outra vez, agora entregando para Bruno. Bruno de primeira para Jaci. Jaci domina pela intermediária do time do Curitiba. 1-0 Palmeiras no placar. Jeep na frente, o Verdão. Bola trabalhada. Leva outra vez ali atrás. Agora Seba volta. Recuando, deixando a bola para Jaci. Retrocedeu, deixou no goleiro. Vai bater para o campo de ataque. Pedro Rangel levanta a bola para o campo de ataque. Josué completa. Tenta abertura. Lá na ponta direita agora para Lavega. Lavega dominou. Partiu para cima. Recuou para Josué. Vai tentar bater. Marlon deu tranco. Defesa do Palmeiras diz que ele foi na bola, mas o árbitro Daronco marca falta para o Coritiba e uma falta frontal aí, Soler.
1: Seja bem-vindo de volta, Éder, ao futebol brasileiro, onde os caras fazem bolinha em cima do árbitro. Qualquer falta marcada já vira confusão, vira tema de debate e no final de tudo, Marlon Freitas pisou no pé do Josué.
0: Houve a falta, houve infração, falta marcada para o time do Coritiba. Bater o Coritiba, que era o empate. O Palmeiras ganhando 1-0. Gol de Maurício no placar, Jeep. Palmeiras na frente em Curitiba no Couto Pereira. 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Olha a falta perigosa, Carlos Miguel, orientando a barreira do time do Palmeiras. O Coritiba tem a chance, toma impulso agora para fazer a cobrança, o time coxa branca, vem para o ataque o Coritiba, querendo o gol, toma posição, Tinga vem lá dentro, se coloca o lateral, dentro da grande área do time do Palmeiras, jogador alto, lá vem Josué para fazer a cobrança desta falta, do lado dele vai se colocando ali, também o Bruno, tomou distância Josué para bater de falta, Carlos Miguel examinando, tem mira calibrada ali o Coritiba para tentar o gol. Bola parada, Breno Lopes um pouco mais atrás. Coloca-se Josué. Josué por fora, Breno ali por dentro para tentativa de bater. Volta perigosíssima contra o gol do Palmeiras. Vale a sua torcida, a torcedora alviverde. Acreditando. Carlos Miguel orientando. 5, 6 homens ali e um deitado atrás da barreira. Vai tomar na posição.

0: No placar, Jeep, tomou distância, muita encenação, muita demora para bater dessa falta. Josué e Breno para bater, bola parada, lá dentro colocado o lateral, esperando a sobra o Tinga, tomou distância, Josué vem, bateu, Carlos Miguel! Miguel na bola, espalma, bota pra fora, escanteio pro Curitiba. Soler
1: demorou, mas bateu muito bem o Josué, e o Carlos Miguel foi melhor ainda, defesaça.

0: do goleiro do Verde, escanteio, Breno Lopes na bola.
1: Breno Lopes para bater o escanteio pelo time do Curitiba. Vem de perna direita, correu, bateu na boca do gol, bola passou lá dentro, atenção, voltou, Ladega, chuta, bate na defesa, reboteada na batida, faltou outra vez agora para Arias, dentro do levantamento, ele bola para Ramon Sousa, luta com a defesa, a coxa branca, tentou esticar, perna outra vez o zagueiro, Ladega vai na jogada, empurrado. Cai ali fora de campo, Ramon Sousa pede desculpas, a confusão formada, vai ter cartão no jogo aí, Daronco com o cartão na mão, Anderson Daronco, Soler.
0: E o Palmeiras acabou de voltar e já tem jogador suspenso, cartão amarelo para o Ramon Sousa, que empurrou La Vega para fora do campo, ele já estava pendurado, está fora do jogo de domingo contra o Atlético Mineiro.
2: Tá magrinho o Daronco, hein? Ele não participou daqueles churrascos de Copa do Mundo, não, Éder.
0: Será que tá na caneta?
2: Emagreceu, Arno.
1: 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Bola aberta pela meia direita, tocada para Josué no campo de ataque. Intercepta a defesa de Miro Palmeiras. Alexander Barbosa tirou dali, mandou na esquerda. Recupera outra vez agora Lavega. Lavega tentou passar, não passa, é desarmado. Recupera a defesa do Miro Palmeiras. Alexander Barbosa chuta. Dá combate outra vez o Lavega, a bola sai. É lateral para o time do Palmeiras bater na esquerda, na intermediária. 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Bola trabalhada, tenta outra vez o Curitiba no campo de ataque. Marlon interceptou, tirou dali, mandou para fora. Lateral para o time do Curitiba. Lateral direita, campo de ataque. Josué agora para fazer a cobrança, vai deixar para Tinga. Tinga vem da movimentação. Lá na ponta direita, lateral para a equipe do Curitiba. Tomou distância para fazer a cobrança. Breno vem por dentro, pede o passe. Levantamento vem na ponta. Lá embaixo tentou fazer o domínio, não deu. Breno Lopes tentou dominar, não conseguiu. Linha de fundo, é tiro de meta para a equipe do Palmeiras bater. Na concepção tática, esse time do Palmeiras está jogando hoje. Tá certo que está desfalcado o Palmeiras, não tem o Flaco, não tem vários jogadores, mas está te agradando, Calil?
2: Está agradando, só existe um problema, Éder. O La Vega, o uruguaio, ele está tentando jogar nas costas do Piquerez. E para tirar o Alexander Barbosa do seu posicionamento de zagueiro. O Palmeiras precisa ter cuidado nesse setor, mas em geral as coisas estão funcionando bem.
1: 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Olha o time do Palmeiras outra vez no campo de ataque, rasga a Tinga de qualquer forma, tirou dali, arrepiou no meio de campo, rebote e volta outra vez agora para Murilo, de primeira para Gustavo Gomes, recepciona, prende bola pelo campo de defesa, vem na rotação, passa ali atrás agora pelo time do Palmeiras, ligando por dentro, fez o passe agora para Marlon. Marlon vem buscar, trabalha pelo campo intermediário, chama contra a marcação do primeiro, Josué aperta, ele toca na esquerda agora para Alexander Barbosa, de primeira para Piquerez, tentou ativar para o campo de ataque, entrou Thiago, faz o corte, levantou na ponta, a bola vem pra Tinga, tentou pra Josué, na sequência, corta João Arias, recupera, domina pelo campo de defesa e dali, dali, dali, contra-ataque, mete o pé, vem embora, tenta passar, ficou no chão, falta, falta para o Palmeiras, na jogada de João Arias, fugindo no ataque, na aproximação, levou a falta na entrada ali, depois de tirar o Josué da jogada, falta marcada pro Verdão bater no meio de campo, você ligado no futebol da TMC, tempo vai passando, já temos 17 minutos do primeiro tempo. Palmeiras 1-0 no placar. Gibidali Verdão. Palmeiras marcando 3 pontos importantes. Olha a bola para Breno. Breno recebendo. Domina pela meia direita. Breno Lopes abriu para Josué. Larga rápido agora pela meia direita. Acaba de ataque para chegar de Tinga. Tinga recebendo. Leva outra vez agora. Tocou na ponta direita para La Vega. Chutou.

Cobertura, Sebastião Gomes, virou jogada na esquerda, agora entregando para Bruno Melo, partida para o campo de ataque, tenta aproximação, vai tentar rolar na ponta, pegou na zaga, volta, reboteada na batida, vem na intermandada do Tubiro, Palmeiras, Tubiro pelo campo de defesa, tenta partir para o campo de ataque, André vai tentar abertura, largou, lá na ponta direita, olha o Verdão, vem embora, Sousa arrumou, vai tentar, cruzou na boca do gol, para sobrando, atenção, vai tentar, bateu, gol!

0: o fundo do gol. Maurício, Maurício, segundo gol do Palmeiras em Curitiba. Maurício marca outra jogada de Sousa. Maurício, que categoria, tirando o goleiro e mandando a bola para o fundo do gol. Aos 19 minutos do primeiro tempo, Maurício solta a voz da torcida do Palmeiras em Curitiba, puxa o tiro de emoção, explode a galera alviverde. Maurício, Maurício marca o segundo gol. Essa já foi, Pedro Rangel. Já era, Rangel tá na rede. Palmeiras marca o segundo, brilha, brilha, brilha muito Maurício. Agora Palmeiras 2, Curitiba 0, Soler.
1: E este é o milésimo gol da história do Palmeiras como visitante no Campeonato Brasileiro. E de novo com a dupla paraguaia muito bem entrosada. Jogada do Sousa, passe na medida pro Maurício, que já domina se livrando do Thiago Kozer na saída do Pedro Rangel. Ele bate de pé direito, marca o segundo gol dele na noite de hoje, o 20º dele com a camisa do Palmeiras, o terceiro no Campeonato Brasileiro. 2-0, Sociedade Esportiva.
0: José Calil, tá ficando fácil demais pro Palmeiras, Calil.
2: Uma vitória justa. O meio campo do Palmeiras domina o jogo e, além dessa dupla Maurício Sousa estar dando certo, Éder, a atuação da zaga do Coritiba é muito ruim, especial do grandalhão Jaci, que não se encontra na partida, falha nos dois gols do Palmeiras e o Verdão vai se aproveitando. Palmeiras vai liquidando o jogo logo de cara, Éder.
0: Olha para a batida para o campo de ataque, área assim, primeiro agora para Maurício, puxa o contra-golpe do Verdão, desce, encaixou, lá na ponta esquerda fez o passe curto, desce da canhota agora para Piquerez, Piquerez em primeira para John Arias, recepcionou, chama contra esse marcação do primeiro, vai tentar a sequência da jogada, levantou na ponta esquerda agora para a chegada de Piquerez, por dentro agora para Maurício, devolveu para Piquerez, chegou na linha de fundo, tentou passar, corta de qualquer maneira Thiago Kozer, manda a bola para fora, o Palmeiras permanece atacando. 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Maurício, toma posição, chegando na esquerda, Andréas Pereira, agora para bater o escanteio pelo time, o Palmeiras vai mandar na linha de grande área, autorizado, atenção, levantou na boca do gol, subiu, Bruno afasta, Bruno Melo, tira dali, voltou, levantou outra vez agora para Breno Lopes, tentou na sequência, Josué, entra Marlon, mata a ação ofensiva, recupera, domina pelo time do Palmeiras, de longe, volta, recuando pro goleiro do Verdão, sai jogando outra vez ali atrás, agora Carlos Miguel, de primeira da zaga central, para dominada no campo de defesa, trabalha outra vez agora da intermandela, sai jogando Marlon Freitas, abriu na meia esquerda agora para John Arias, largou na canhota, bola empurrada para Piquerez, domina Piquerez, voltou outra vez agora para Arias, Arias prendendo na esquerda, volta recuando no meio de campo, fez o passe a Marlon, de primeira agora para Alexander Barbosa, marcou para Gustavo, Gustavo a Marlon, recuando para Murilo, Murilo domina pela direita, tenta partir outra vez agora para o campo de ataque, tempo sendo jogado na ponta, vem passando o Kelvin lateral, prefere o toque lateral, tocou na direção de Marlon, Marlon faz o levantamento, ele bota agora para Ramon Sousa, domina Sousa, voltou para Andréas, dominou Andréas, escapou, tirou o primeiro, boa fita, escapa bem, golou na ponta, Piquerez lá na canhota, recebeu o lateral, prepara o cruzamento, vai tentar passar na liga de grande área, volta de recuando outra vez agora de primeira para Arias, Arias para Maurício, Maurício a Arias, Arias recebeu, tentou a sequência, corta ali atrás agora a defesa do Curitiba, recupera, tenta certo, o Seba manda no meio de campo, recupera a defesa do Palmeiras, mas o Arthur já marcava, falta para a equipe do Curitiba bater, e atenção, ouvinte TMC, a bola corre, solta no Couto Pereira, no alto da glória em Curitiba, 23 minutos, etapa inicial, placar Jeep no Campeonato Brasileiro. 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Placar Jeep, Campeonato Brasileiro, Palmeiras 2, Coritiba 0.
3: Ontem tivemos Atlético Mineiro e Bahia 1-1.
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2: O time do Coritiba tá perdido. Bem, Éder, você viu agora uma falta que poderia dar um contra-ataque, o cara bateu a falta para fora. Palmeiras, no momento, controla amplamente a partida.
0: 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Bola para Marlon, esticou, mandou na esquerda, agora para Piquerez, recepciona, prende pelo campo de defesa, tenta partir para o campo de ataque, tocou para Arias por dentro, agora para Marlon, devolveu para John Arias, levantando para o campo de ataque para Maurício, recuando outra vez também a esquerda, agora para Arias, distribui, mandou na ponta Piquerez, outra vez agora para Maurício, voltou para Piquerez, de primeira para John Arias, Arias recebendo, recuando lá atrás agora do campo de defesa para Gustavo Gomes, de primeira mantendo na esquerda, agora para Alexander Barbosa, rolando para Arias, Arias trabalhando no meio de campo, tem a marcação de Seba Gomes, volta recuando, lá pela direita agora para Murilo, tenta partir para o campo de ataque, largou na ponta direita, vem outra vez Andréas, Andréas recebendo, virou na ponta direita, tentou Maurício, volta, recua lá atrás, outra vez agora para Murilo, de primeira na zaga central, sai pelo campo de defesa, outra vez o time do Verdão, Gustavo Gomes de primeira da esquerda para Alexander Barbosa, tenta partir para o campo de ataque, abriu na ponta esquerda lá embaixo, carrega, vem Maurício, rolou para Gamon Souza, tentou o drible, vem Jaci na cobertura, é falta! Falta sobre Gamon Souza, o Palmeiras vem pra cima, vai na garganta no Curitiba, vence por 2-0 e não para de atacar, Soler.
1: E era mais uma jogada dos paraguaios, agora foi o Maurício quem acionou o Souza e ele já domina, se livrando da marcação do Jaci, que apelou, cometeu a falta, possibilidade de bola dentro da área. Gomes, Murilo e Barbosa já lá no pagode.
0: Vai na posição, Palmeiras e Asensio, o gol é meu, emoção é sua, intenção bater e aberta é o gol, vai o Verdão, Arias agora para fazer a cobrança, bola parada na intermediária do time do Curitiba, o tempo vai passando, já vamos a 25 minutos, quase 26, dessa etapa inicial de jogo, 2-0 para o time do Palmeiras, tomou distância agora para fazer a cobrança, Piquerez por dentro, Arias por fora para bater, o Palmeiras tem a chance no terceiro gol, goleiro Pedro Rangel, mais do canto esquerdo na sua meta, atenção, Piquerez autorizado, John Arias ali por dentro, vai bater o Verdão, mira calibrada, prepara o chute, o Palmeiras quer o terceiro e tem essa chance, Daronco finalmente vai autorizar, correu Arias, bateu pro gol, vai o goleiro, a bola bate na trave, vai pela linha de fundo, assustou e saiu pela linha de fundo, a bola batida pegou na trave, saiu quase Arias, faz o terceiro, Soler.
1: E que cobrança do John Arias, porque essa bola foi com muito, mas muito veneno, do nada ela cai, explode no travessão, o Pedro Rangel deu muita sorte, quase o terceiro.
0: Olha a bola tocada na ponta, Lopes aí no fundo, cruzou, rasca de qualquer maneira, Murilo, alivia para a defesa do time do Palmeiras, mantendo a bola para fora, o Curitiba permanece no ataque. 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na grande área, desviou Tiga de cabeça, corta Marlon de qualquer forma da sequência, outra vez a bola vem para Maurício, tentou ativar para o campo de ataque, mandou na ponta, Kelvin Corrêa, fecha na cobertura outra vez da defesa, ali atrás domina Bruno Melo, recuando nesse a bola para Pedro Rangel, abre pela direita agora para Thiago Kozer, recorda mira pelo campo de defesa, ligando por dentro, troca passes na intermediária, desce outra vez agora Sebastião, tentou abertura, mandou na esquerda Josué, largou lá na ponta esquerda, vem Breno Lopes, partida por campo de ataque, faz aproximação, tentou passar, não passa, mata a jogada, defesa do Palmeiras, manda a bola de qualquer forma, Murilo no lance, é posse de bola outra vez agora para o time do Curitiba, fazendo a cobrança e atenção, ouvinte TNC, a bola corre, solta no Couto Pereira, 28 minutos, etapa inicial, placar Jeep. 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Palmeiras 2, Curitiba 0.
3: Às 9:30 tem São Paulo e Atlético Paranaense.
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0: lá na esquerda, Josué, para bater de falta agora pelo time do Coritiba. Vem para bola, Josué, cruzou lá dentro da grande área, o desvio de cabeça, tentou fechar Jaci, vai pela linha de fundo, à esquerda do goleiro do time do Palmeiras, atenta na marcação, defesa alviverde, é tiro de meta para a equipe do Palmeiras que sai jogando, domina outra vez agora Marlon, Marlon de primeira pelo setor esquerdo, agora para Piquerez, volta a recuar outra vez, deixou com Marlon, de primeira para John Arias, abriu na esquerda Piquerez, retrocede no campo de defesa, agora para Alexander Barbosa, tentou bater para o campo de ataque, levantou lá na ponta esquerda, ninguém do time do Palmeiras vai chegar, primeiro outra vez, lá atrás agora Pedro Rangel, sai jogando, liga pela direita pelo campo de defesa, bola tocada para Thiago Kozer, pisou na bola, dominou, vai tentar partir para o campo de ataque, Thiago Santos vem por dentro, faz a abertura para Josué, entrou Alexander, tirou Tinga, volta a reboteada, toma outra vez agora Gustavo, toca de cabeça, levanta para o campo de ataque, luta contra a defesa, coxa branca, volta Gustavo na segunda bola, ganha, abriu na ponta esquerda para Ramon Sousa, lá vem Sousa, partiu na canhota, leva outra vez o Verdão, carrega, prepara o centro, vai tentar, recua por dentro, bola para Marlon, daí a Arias, Arias volta, recua pela direita, atenção, lá vem Murilo, prepara o cruzamento, levantou, desvio do John Arias, a bola sobrou lá na ponta esquerda, indo Palmeiras, correndo lateral, Piquerez tentou passar, se escapou no primeiro, lá Vega, vai na cobertura, bola sai, é tiro de meta para a equipe do Coritiba, parceira cobrança, José Calil comenta aqui no microfone TNC, 30 minutos do primeiro tempo, Palmeiras 2-0.
2: Veja, Éder, é a primeira vez que o Murilo, nessa formação de três zagueiros, joga um pouco mais pela direita, porque ele normalmente joga pela esquerda, é a primeira vez que o Alexander Barbosa joga, e parece que eles já jogam juntos há muito tempo, com o Gustavo Gomes ali na sobra, o Marlon Freitas na frente da defesa, é uma situação que foi treinada e bem treinada, Palmeiras manda no jogo. Se fizer o terceiro gol, podemos ir tudo embora.
0: 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A bola recuada outra vez ali atrás, agora para o goleiro do time do Palmeiras, Carlos Miguel. De primeira para Gustavo Gomes, ativando na esquerda pelo campo de defesa. Trabalha a jogada com Alexander Barbosa. Recuada outra vez agora para Gustavo. Abre pela direita no campo, intermantera para Murilo, largou por dentro, outra vez agora domina Maurício, abriu para Kelton, tentou a devolução, entrou Jaci, tirou dali, corta outra vez, houve um choque ali entre o palmeirense e o Andréas Pereira, dianteiro do time do Coritiba, tá caído ali o Sebá Gomes, Sebastian Gomes, número 19, parece que tá desacordado, hein? Acho que foi um toque de cabeça ali, tá no chão, caído o meio campista da equipe do Coritiba.
5: Choque muito forte ali com o capitão da equipe do Coritiba e o Andréas Pereira. O Andréas já se levantou, mas o Sebás continua caído por ali, o camisa 19. E foi o Jaci que acabou empurrando o Andréas. Na hora que ele empurra o Andréas se choca com o rosto, com a cabeça do Sebás Gomes, que fica caído no gramado.
2: Foi sem querer,
5: exatamente, né, foi um acidente de trabalho. Bateu, na verdade, foi o braço, né? Foi o cotovelo do Jaci que bateu na cabeça do próprio companheiro. E agora o Jaci pede desculpas pro Andréas Pereira.
2: O Jaci é um bom zagueiro, mas ele tá perdido em campo. Falhou nos dois gols do Palmeiras. Já tinha falhado numa outra bola ali também. Agora foi estabanado, né? Acabou levando tudo que tinha pela frente e acertou o próprio companheiro. Está caindo o colombiano, o Sebastian Gomes, que eu não sei, viu, Eder, se ele vai voltar, não. Ele está, parece que, sentindo meio tontura ali, né? Não está bem. E o time do Coritiba, ele tem um problema grave, Eder. Ele tem três jogadores no meio. Thiago, que era do Palmeiras, né? O Thiago Santos, Sebas e o Josué, contra cinco do Palmeiras. O Palmeiras domina o setor com Kelvin, Andréas Pereira, Marlon Freitas, John Arias e Piquerez. E essa linha de cinco do Palmeiras, ela se move com perfeição, tanto para frente como para trás. E não deixa o Coritiba jogar, além de jogar. O Palmeiras joga e não deixa o Coritiba jogar. Repito, se o Palmeiras fizer o terceiro gol, e pode fazer ainda no primeiro tempo, vai liquidar a partida.
0: 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E atenção, ouvinte TNC, 33 minutos do primeiro tempo, 2 a 0 para o Palmeiras. Palmeiras liderando o Campeonato Brasileiro e abrindo mais a sua vantagem. Para o dominado no campo de defesa, Alexander Barbosa, partindo para o ataque, ativou na ponta esquerda, Piqueires tocou por dentro, recebeu de volta de Sousa, volta, recuando lá atrás, agora de primeira para Alexander, na zaga para Gustavo Gomes, toca na direção de Marlon, domina pelo meio de campo, tenta partir para o campo de ataque, carrega, passa na defesa, no ataque, boa abertura para Piqueires, recebeu, dominou na ponta esquerda, leva outra vez agora para o ofensivo, domina o Palmeiras, tocou para Maurício, recuou para Arias, Arias preparou a jogada, largou na direita, atenção, Murilo tocou, André fechou na área, bola batida, vem Jaci, tenta interceptar, bate de qualquer forma, mas a bola sai, vai pela linha de fundo, Palmeiras ainda no ataque aí, Soler.
5: E fatura um escanteio, Andrés Pereira foi travado pelo Jaci, que tentou salvar no carrinho, escanteio a favor do Palmeiras, Maurício Pecanhoto.
0: Maurício para bater o escanteio, lá vem Palmeiras de novo, Maurício, Palmeiras tentando o terceiro gol em Curitiba, 34 minutos, atenção, bola para Kelvin, devolveu para Maurício, vai cruzar, levantou direto nas mãos de Pedro Rangel, pega bem, Rangel vai ser jogando outra vez agora pelo time do Curitiba, vai bater para o campo de ataque na marcação, aperta Alexander Barbosa, ele está jogando, mandou na esquerda, agora entregando para Bruno Melo, domina pelo campo de defesa, faz a ligação rápida, outra vez a Inter vai dar a bola para Josué, Josué prendendo, Thiago Santos vem por dentro, Seba pediu na ponta, faz a abertura outra vez agora na canhota, recolhe Bruno Melo, largando pela meia esquerda, Breno tentou passar, desencilhou-se na marcação, primeiro voltou para Thiago Santos, de primeiro pelo campo de defesa para Josué, levantou para o campo de ataque, entra interceptando ali atrás, agora Kelvin faz o corte, de primeira para Arias, recebeu, dominou no meio de campo, tenta e dá-lhe, contra-ataque, tentou partir, mete marcha, vem na ponta, tenta passar, se escapar, marcação, primeiro trombou com Josué, falta, falta para o Palmeiras ali, Gustavo Soler.
5: Falta em cima do John Arias, mais um que participou dessa Copa do Mundo, titular absoluto da Colômbia, um dos destaques do time colombiano, recebeu agora a falta do meia Josué.
0: 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Para tocar outra vez no meio de campo, recupera, domina, domina o Palmeiras, Marlon Freitas chegou primeiro, dominou, tentando partir para o campo de ataque, tem a bola trabalhada, tem a opção de jogada na direita, para tocar outra vez agora para Maurício, falta recuando na direita para Murilo, de primeira para Marlon, Marlon recebendo, dominando na meia direita, tentou partir para o campo de ataque, recuou, deixou na zaga, tocou para Murilo, outra vez na direção de Marlon, faz abertura para Maurício, recuando lá pela direita, domina Andréas, vai tentar para o campo de ataque, levantamento vem, cortou Thiago Santos, afasta pela defesa do Curitiba, rebotear a volta, o Palmeiras insiste, recupera, Murilo dominou lá na ponta direita, campo de ataque, tentou tocar por dentro, abriu rápido agora para Sousa, Sousa faz abertura na ponta, ali o Palmeiras outra vez, Marlon dominou, abriu para Piqueires, Piqueires dominando, vai tentar de longe, preparou Piqueires, bateu a bola, desvia na defesa, vai pela linha de fundo, escanteio para o Palmeiras bater aí, Soler.
5: A última vez que o Palmeiras jogou no Couto contra o Coritiba, venceu também por 2 a 0. Um dos gols foi do Piqueires, que tentou de fora da área, fatura escanteio. O Alviverde sonha com o terceiro.
0: 36 minutos, Andréas Pereira vem para bater o escanteio. Vale a sua torcida. Você ligado aqui no som da TNC, desceu John Arias. Vem na esquerda, preparou. Não pode bater, falta quando ligou atrás. Agora de primeira bola para Piqueires, voltou para Andréas, prepara o cruzamento, levantou na bola do gol, sobe, já se na cabeça da quarta, voltou e rebotou outra vez agora para Breno, domina pelo campo de defesa, tentando partir para o campo de ataque, levantou lá na ponta agora para Lavega, Lavega tentou passar, bate a bola na defesa do Palmeiras e sai, lateral outra vez agora para o time do Curitiba, tocada na ponta, tentou levar outra vez ali na ofensiva, ficou no chão dianteiro do Curitiba, o árbitro vai dar cartão ali para Alexander Barbosa.
5: E apesar de ser a estreia dele, Éder, com a camisa do Palmeiras, ele já tinha 2 amarelos no Botafogo. Tomou o terceiro, então está suspenso para o jogo de domingo contra o Atlético Mineiro no Nubank Park.
0: 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E atenção, ouvinte TMC, bola corre, solta no Couto Pereira. Tempo vai passando, 38 minutos do primeiro tempo, placar Jeep. 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Placar Jeep, Campeonato Brasileiro, Palmeiras 2, Coritiba 0.
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0: Olha a falta marcada. Coritiba no ataque, tentando descontar. 2-0 para o time do Palmeiras. Etapa inicial de jogo. Palmeiras, líder absoluto no Campeonato Nacional. Josué, para fazer a cobrança dessa falta. O Breno Lopes está espiando ali. Atenção, tomou distância. Josué bateu. Espalma, Carlos Miguel. Manda pela linha de fundo. Excelente o goleiro do Palmeiras agora. Outro escanteio. Lá na ponta direita, Breno Lopes para bater pelo time do Coritiba. Tempo sabe jogada ali por dentro. Josué se aproximando. Jaci, vem o zagueiro. Jogador mais alto na defesa do time Coxa Branca. Vai para a grande área do time do Palmeiras. Atenção, tomou distância. Correu Breno. Levantou, aberto na área. Sobe para cortar de qualquer forma. Alexander na sequência. Bora se oferece outra vez na intermediária. Tentação jogando o time do Palmeiras. Agora tocada na ponta esquerda. Para a área, tentou passar, entra Josué, recupera, recua a bola para Pedro Rangel, sai jogando pelo campo de defesa, entregando para Jaci, Jaci por dentro, agora para Josué, Josué prendendo, trabalha a jogada na intermediária, tempo sendo jogada na esquerda, fez o passe curto, agora deixou na canhota, para tocar outra vez, agora solta para Bruno Melo recebendo, recua lá atrás, deixou na intermediária para Jaci, Jaci prendendo, ativando na direita, fez o passe agora para Tinga, domina pelo campo de defesa, tenta bater a marcação de John Arias, fez o drible, escapou de Arias, tenta partir para o campo de ataque, abriu na ponta, corta Alexander Barbosa, recupera pelo time Alviverde, mandando pelo meio agora para Maurício, recuando para Andréas, tentou abertura para Kelvin, dominou na ponta, invadiu a área, bate, a bola vai para fora pela liga de fundo e aplaudido pelo Maurício ali. Bom contra-ataque no Palmeiras, Soler.
5: O Kelvin que está jogando hoje porque na sexta-feira, na terça-feira o Giai acabou se machucando no treino, Éder. E por isso o Kelvin recebe essa oportunidade, muito criticado pelo torcedor palmeirense, mas agora conseguiu uma boa finalização.
0: Domina Tinga, sai jogando outra vez agora pelo Curitiba, abre para La Vega, recuando para Tinga, tenta mandar para o campo de ataque, bola colocada para Josué, abriu na ponta direita agora para La Vega, recua para Tinga, levanta a bola para o campo de ataque, tenta para Renato, é desarmado, a bola fica para Marlon, puxa a bola, evita o primeiro, recua, deixou ali atrás agora pelo campo de defesa, boa bola tocada na intermediária para Murilo, Murilo pelo meio agora para Andréas, recua na esquerda para Alexander Barbosa, ali primeiro agora para Piquerez, Piquerez domina pelo campo de defesa, faz o passe a Marlon, recuando lá atrás agora para Alexander, vai tentar fugir para o ataque Barbosa, toca de primeiro agora para Arias, aí a Marlon, abriu na ponta rápido agora para Sousa, Sousa tentando pelo meio para Maurício, Maurício tenta a sequência, toma ali atrás outra vez Seba Gomes, recupera, domina pelo Coritiba, sai jogando com Tinga, Tinga tentando para o campo de ataque, largou pela meia direita agora para La Vega, La Vega vai embora, vai chegando na intermediária do Palmeiras, já bateu primeiro, abriu para Breno, recebeu, dominou na ponta esquerda, fechou na grande área, invadiu, dois na cobertura, dobra na cobertura, bola para Seba, Seba devolveu, mandou outra vez agora para Breno, ainda o Coritiba, tentou devolução Breno, carregando na esquerda, invadiu a área, prepara o cruzamento, levantou na boca do gol, Renato tentou toque de cabeça, Renato Marques vai pela linha de fundo, é tiro de meta para a equipe do Palmeiras fazer a cobrança, e atenção ouvinte, TMC, bola corre solta em Curitiba. 41 minutos, etapa inicial, placar Jeep no Campeonato Brasileiro. Palmeiras à frente, 2 do Maurício. Palmeiras 2, Coritiba 0.
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0: Olha a Sousa, partiu pra cima do goleiro Pedro Rangel, levou a melhor, sai jogando pelo campo de defesa, entregando pra Jaci, domina pelo campo intermediário, mete marcha, bota o pé, levanta outra vez à esquerda, agora entregando pra Bruno Melo, recuando pro goleiro Pedro Rangel, vai bater pro campo de ataque, Sousa aperta, levanta Rangel, mandando outra vez da ofensiva, sobe de cabeça, afasta Murilo, Murilo tentou abertura da ponta direita, agora pra Kelvin, correu, não domina, a bola sai pela linha de lado, posse de bola outra vez, agora pro time do Curitiba, tocada pra Josué, Josué recebe, vai tentar a devolução, levantou na ponta esquerda lá embaixo, agora para Breno Lopes, puxa a marcação no primeiro, Murilo na combate, na cobertura, caiu Breno, pede a falta, Murilo ali na cobertura, o árbitro vai marcar, posse de bola para a equipe do Coritiba lá na esquerda e tá pedindo amarelinho inclusive, hein, Soler?
5: Ficou na reclamação Breno Lopes, bate boca ali com o Murilo, cobra o cartão amarelo, algo que não acontece, Breno Lopes que fez o gol do título do Palmeiras na Libertadores de 2020 pelo Verdão, foram 166 jogos, 104 vitórias, 28 gols marcados, 8 títulos conquistados, e dois dedos do meio mostrados para a torcida do Palmeiras.
0: 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Falta marcada, Coritiba no ataque, 2-0 para o Palmeiras, 43 minutos dessa etapa inicial. Thiago Kozer, lá dentro da grande área colocado, Bruno Melo também, Tinga na grande área, vem outra vez o Coritiba, querendo diminuir, 2-0 para o Palmeiras, dois gols de Maurício, Carlos Miguel, orientando ali o posicionamento da defesa, falta batida para o Cruzeiro, toca de cabeça, vai pela linha de fundo, Thiago subiu lá dentro para tentar o desvio, vai pela linha de fundo, é tiro de meta, Thiago Santos estava lá, Soler.
5: Mais um ex-jogador da equipe do Palmeiras, Thiago Santos pelo Verdão, disputou 180 jogos, marcou 6 gols, venceu 99 partidas com 2 títulos conquistados, ficou na bronca pedindo escanteio. Tocou. E agora sim o bandeirinha confirma o corner.
0: Houve o desvio ali no Carlos Miguel, escanteio para a equipe do Coritiba fazer a cobrança aos 44 minutos do primeiro tempo, 2-0 para o Palmeiras. 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Josué direto, Carlos Miguel defendeu, voltou o rebote, vem na ponta, outra vez Josué cruzou direto, Carlos Miguel de novo. Tá bem demais o goleiro do Palmeiras hoje, isso, né?
5: Bem demais o goleiro Carlos Miguel, que agora olha, né, Éder, depois da participação do Brasil na Copa do Mundo, pra quem sabe receber convocações de Carlo Ancelotti, evita mais uma vez a chance do Coxa.
0: 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Bora trabalhar outra vez agora pro campo de ataque do time do Palmeiras. O Arthur marca a falta na faixa central do campo, vai tomar a distância agora, áreas para fazer a movimentação, ajeita pelo time do Palmeiras, vai bater, Daronco vai lá, tá com o amarelinho na mão ali, vamos ver, estudou um pouquinho, ele já deu o amarelo ou vai dar, hein, Solé?
5: É, o estilo Daronco, né, ele primeiro conversa, agora sobe a placa, teremos 4 minutos de acréscimo, mas ele dá o cartão amarelo para o Thiago Santos, camisa número 21 da equipe do Coritiba.
2: É, e por falar em Thiago Santos, Éder, o que eu ia dizer é o seguinte, o Palmeiras dominando o jogo desta forma, não pode permitir a cabeçada do Thiago Santos ali no primeiro pau. Quase que ele fez o gol. Numa falha dessas, você pode colocar a perder um jogo que está ganho.
0: Vai na posição, bate o time do Coritiba, Tinga, recuando no meio de campo, toca de primeira agora para Jaci, enfiando na esquerda agora para Bruno Melo, ativando para o campo de ataque, para o tocado na ponta esquerda, vai passando, Murilo faz a cobertura, fez a cortina, a bola sai pela linha lateral, lateral para a equipe do Palmeiras, bater pela direita pelo campo de defesa, você se ligando no futebol da TNC, a bola rolando pelo Brasileirão 2026, é teve torcida M de magia no futebol, ser de coração, de conexão, você se conecta com o futebol no som aqui da... Sai jogando outra vez agora para o campo de ataque, Josué. Recebe a menina pela bola. Recondeceu na esquerda agora para Bruno Melo. De primeira para Seba. Seba tenta abertura, mandando para o campo de ataque. Corta Kelvin, tira a bola, volta para Marlon. Abre rápido outra vez agora para Maurício. Recuando Kelvin, tentou a sequência para Andréas. Andréas tentando bater para o campo de ataque. Disputa Marlon. Tenta puxar o ataque. Entrou Thiago Santos. Toma pela defesa do time do Coritiba. Retrocede, deixa lá atrás agora para o goleiro. Vem na meta Pedro Rangel. Sai jogando pelo campo intermediário. Abre para Thiago Kozer. Larga pela direita outra vez agora para o lateral. Domina Tinga, Tinga recorre outra vez agora para Thiago, Thiago abre para Lavega, Lavega vai tentar bater para o campo de ataque, da direita faz subir a bola até na esquerda, tenta partir para o campo de ataque, outra vez agora para tocada para Renato, tentou fechar, faz a cobertura, fecha a porta, defesa do Palmeiras, Alexander Barbosa na cobertura, a bola fica para o goleiro, vem na meta para fazer a defesa, vai sair jogando outra vez aos 47 minutos, daqui a pouco, logo depois do Palmeiras tem o Tricolor, São Paulo e Atlético Paranaense, você vai curtir Guilherme Lage, Vandra Kaique Silva aqui no microfone TMC, embora pro campo de ataque outra vez o time do Palmeiras, intercepta de qualquer forma Seba Gomes, recupera o domínio pelo campo de defesa, abre pela direita para tocar para Tinga, recebe no pela intermediária, tenta partir, volta recuando, faz a ligação agora para Josué, toma o contra-ataque outra vez agora, vai levando, vem tocando, abre na ponta direita para Tinga, Tinga recebeu, partiu na ponta direita, prepara, tenta o toque agora por dentro para Lavega, ele vem trazendo, escapa para marcação, primeiro devolveu na meia direita, campo de ataque, bora tocar outra vez

0: Pro Thiago, cruzou, bate na defesa do Palmeiras, sai pela linha lateral, interceptou Piquerez de qualquer forma, lateral para a equipe do Coritiba fazer a cobrança lá no ataque aos 48 minutos, vai dar o tempo da etapa inicial, com o Tinga, Tinga de primeira para Josué, desceu de primeiro, voltou outra vez agora para Tinga de pé esquerdo, tenta o cruzamento, levantou na grande área, sobe Murilo, afasta, voltou e rebatou outra vez agora para Bruno Mello, abriu na ponta esquerda, Breno Lopes recebendo, dominando, escapa a marcação primeiro, vem por dentro, outra vez o Renato pedindo para tocar para Seba, Seba devolveu lá na ponta esquerda, ainda o Coritiba domina Breno, prepara o cruzamento, levantou Gustavo Gomes, afasta de qualquer forma, bola volta lá atrás, agora para Thiago Kosser, recua a bola para o goleiro Coxa Branca, tenta sair jogando, Maurício luta, recupera, tocou para Gamon Souza, pintou o terceiro, ele bate, espalma Pedro Rangel, a bola vai para fora, quase a vida no Coritiba se complica outra vez, Soler!
1: E que vacilo do goleiro Pedro Rangel, foi tentar sair jogando, Maurício foi muito inteligente, consegue interceptar no carrinho, só que agora Éder, o Sousa foi muito fominha, porque se ele toca pro lado, John Arias entrava com uma flecha para fazer o terceiro, escanteio Palmeiras, que sonha com o terceiro gol.
0: Palmeiras em cima da

0: Outra vez agora para La Vega, vai deixar sair pela liga lateral. O árbitro vai terminar no primeiro tempo. O árbitro está mandando voltar lá atrás, vai terminar a etapa inicial de jogo. Apita Anderson Daronco. Termina o primeiro tempo no estádio Couto Pereira em Curitiba. E a vitória do Palmeiras, mais líder do que nunca no Campeonato Brasileiro, Verdão. 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E vamos ao placar Jeep nesse Campeonato Brasileiro. Terminou o primeiro tempo em Curitiba. Palmeiras 2, Curitiba 0, Lucasito.
1: E daqui a pouco às 9h30, mais três partidas do Brasileirão. São Paulo e Atlético Paranaense, Inter e Cruzeiro, Chapecoense e Flamengo. Neste momento, bola rolando também pela Sul-Americana. Jogo no segundo tempo, Independiente Medellín e Vasco, 1-1, Eder.
0: Muito bem, rápido intervalo e já voltamos com você no Campeonato Brasileiro. 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
8: Muito bem, estamos de volta, estádio Couto Pereira na cidade de Curitiba. E o Palmeiras ganhando, o Palmeiras abrindo ainda mais a sua vantagem. É bem verdade que o Flamengo ainda vai entrar em campo, vai jogar contra a Chapecoense. É fora de casa o jogo, mas acho que o Flamengo deve vencer. De qualquer maneira, vai se mantendo aí essa diferença de 7 pontos, hein, José Calil?
9: É, na verdade, Éder, irá, se o Palmeiras confirmar a vitória, irá a 10 pontos. Com o Flamengo tendo 2 jogos a menos, né? Ele vai jogar com a Chape hoje e depois no Maracanã contra o Mirassol. Mas chamou a atenção a bela atuação do Palmeiras. Nem parece que o time ficou parado tanto tempo, sem ritmo de jogo, nada disso. O Alexander Barbosa entrou muito bem. Palmeiras fez um belo primeiro tempo.
8: Muito bem, José Calil já vai comentar para você a etapa inicial de partida. Palmeiras 2-0 no placar, 2 gols de Maurício. Voltamos na sequência. 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
3: Muito bem, meus amigos, voltamos. É a 19ª rodada no Campeonato Nacional. Palmeiras liderando a competição e vencendo bem 2-0 no placar. 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Paulinho, Alisson, um grande abraço, uma alegria, uma honra muito grande ter a CrossFox, o grupo CrossFox, agora nas transmissões de futebol aqui da TMC. 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Essa marca vitoriosa no Brasil. Grande Paulo, grande Alisson, ligados aqui acompanhando a nossa transmissão. E agora José Calil vai explicar para o torcedor do Palmeiras esse 2-0 do primeiro tempo. Fala, Calil.
4: Aliás, o Palmeiras é um time muito bem treinado, né? Você veja que hoje, pela primeira vez, o Murilo joga um pouco mais para a direita. Toda vez que o Murilo joga, ou ele joga como zagueiro pela esquerda, ou como um terceiro zagueiro ali também pela esquerda. Hoje ele joga pela direita, o Gustavo Gomes é o líbero e o Alexander Barbosa, que é canhoto, entrou ali pela esquerda e entrou muito bem. Palmeiras tem uma defesa sólida, uma formação de meio campo que funciona muito bem com o Kelvin, Andreas Pereira, Marlon Freitas, o John Arias e o Piquerez. E os dois atacantes sem posição fixa à frente, Maurício e Sousa, eles estão se alternando, ora um pela direita, outro pela esquerda e depois vice-versa. Então levando à loucura a marcação do Coritiba. Com esses cinco homens no meio, o Palmeiras ganhou a superioridade na partida, fez 1-0 logo de cara com o Maurício aos 8 minutos. E quando fez aos 18, 2-0, aí o Coritiba entrou em parafuso. O time do técnico Seabra só tem três jogadores no meio, o ex-palmeirense Thiago Santos, o colombiano Sebastián Gómez e o português Josué, contra cinco do Palmeiras. E não está encaixando para o Coritiba ali. O único probleminha que o Palmeiras teve é que o uruguaio La Vega, ele tenta jogar nas costas do Piquerez e incomodar ali naquele espaço o Alexander Barbosa. E teve umas duas chegadas lá, teve até uma falta perigosa que o Josué bateu nos limites da área e quase fez o gol, mas olha, o Palmeiras fez dois e teve outras oportunidades. Teve uma no fim agora que o Sousa bateu mal, o Kelvin perdeu um gol feito, o John Arias cobrou uma falta no travessão e o Palmeiras teve várias oportunidades para ampliar o marcador. O Abel Ferreira, que hoje não fica no banco, armou o time de uma forma muito consistente. E é diferente, né? Quando a gente vê o Palmeiras, vê o Flamengo, o nível de futebol em relação aos outros times é muito diferente. Às vezes, na base da garra, da determinação, da luta, um outro time de um porte menor iguala as coisas. Mas hoje, o Palmeiras deitou e rolou. O Seabra agora está numa situação muito delicada, porque se ele fortalecer o meio para ganhar o duelo de meio campo com o Palmeiras, ele vai ter que enfraquecer sua peça ofensiva. Se ele tentar reforçar o ataque, ele vai enfraquecer ainda mais o meio. Então é uma situação muito delicada do técnico do Coritiba. Eu imagino que ele deva ter aí mexido bastante na parte tática, não sei se ele vai trocar jogador, mas ele tem que mexer na parte tática, porque taticamente parecia em alguns momentos, Éder, que o Palmeiras tinha 15, 16 jogadores em campo contra os 11 do Coritiba. Parecia que o Palmeiras tinha mais jogadores, porque ele tem superioridade em todos os setores. O Kelvin tem aparecido livre nas costas do ex-corintiano Bruno Melo. Do outro lado, Caio Arias, o Piquerez, que volta de lesão, está fazendo uma boa partida. Eu não sei se o Soler me ajuda aí, acho que o Piquerez não chegou a jogar na Copa do Mundo.
5: Não,
4: ele estava no grupo, isso, mas não entrou.
5: Hoje, o primeiro jogo dele, Calil, desde 27 de março.
4: Pois é, ele volta muito bem, o lateral uruguaio. Então foi um primeiro tempo que o Palmeiras foi dono do jogo e o Coritiba vai ter que suar sangue agora, Éder, para tentar desfazer essa superioridade do Palmeiras em todos os setores. E o Palmeiras joga para fazer mais um gol. Fazendo o terceiro gol, liquida a partida, marca os 3 pontos e coloca 10, nesse momento, 10 pontos de vantagem sobre o Flamengo. É.
3: Muito bem, José Calil comentando o primeiro tempo aqui no microfone da TNC. Palmeiras 2-0 no placar. Lucasito confirmando os 5 primeiros do Brasileirão nesse instante, Lucas.
6: Palmeiras neste momento é o líder, chegando a 44 pontos. Flamengo é o segundo colocado, 34. Fluminense tem 32. O Bragantino fecha o G4 com 30, seguido pelo Atlético Paranaense, fechando o G5, também 30 pontos. É dele.
3: Muito bem, e olha, depois dos jogos aqui na TNC, tem o fim de papo. 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Parece que tem alteração aí, é isso, Alex?
7: Exatamente, Éder. Saiu com a 19 o Sebas Gomes para a entrada do 36, o Vini Paulista. E o Coritiba entregou aquele cartão laranja. Então foi saída por concussão na cabeça. Então os dois times terão direito a 6 alterações.
3: 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Bola saindo pela linha lateral na primeira tentativa do Breno Lopes, agora pelo setor direito, campo de ataque do time do Curitiba. Vai ser jogando Piquerez, vai bater pelo time do Palmeiras na aproximação. Tanto levantamento, deixou na esquerda, troca passes a intermediário Maurício, vem buscar. A bola saiu pela linha de lado, lateral para a equipe do Curitiba bater. Lá na ponta direita, campo de ataque, vem para fazer a movimentação e bola outra vez, agora com Tinga. Tinga levantou, mandou na ponta, Breno voltou para Tinga, tentou, largando pelo meio, domina Vini, vai tentando cruzamento, Carlos Miguel domina pelo Verdão, já descarta, levanta a bola para o campo de ataque, passa de goleiro para goleiro do outro lado, Pedro Rangel vai lá, dominando outra vez agora pelo time do Curitiba, vai ser tocando pelo campo de defesa, primeiro minuto do segundo tempo no Couto Pereira, 2-0 para o Palmeiras, bola para Jaci, levantou para o

Do rebote, lá na ponta direita, trabalhando, levando o Tinga. Tinga partida por cabo de ataque, abriu para Josué. Josué prepara, levantou. Carlos Miguel de novo no alto para fazer defesa. Bola alta ali em cima do Carlos Miguel. Não adianta enquanto o Gustavo Gomes.

0: Outra vez já se levanta para Josué. Josué vem pelo miolo, abriu na direita, sobe na cabeçada Piquerez quando La Vega ia com tudo. Lateral, La Vega para bater. Volta recuando na meia direita, cabe ataque. Agora entregando para Tinga. Tinga vem embora pela meia direita, prepara o cruzamento, levantou na boca do gol, passa pelo Renato Marques. Sobra na defesa do Palmeiras. Kelvin deixa sair. Bola para fora, é lateral para a equipe Alviverde fazer a cobrança pela direita. 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Você ligado no futebol da TNC. 2 minutos do segundo tempo, no placar Jipe Palmeiras 2-0. Bate de qualquer forma, tirando outra vez a si. Novo lateral para o Palmeiras movimentar pela direita, pelo campo de defesa. Kelvin vai para fazer a cobrança. O Curitiba até para marcar pressão na saída de bola do time do Palmeiras. Aumenta a marcação, pressão na saída lá embaixo. Toma posição, Kelvin para bater pelo time do Palmeiras, bate o lateral, levantou para o campo de ataque, Sousa tentou fazer o domínio, chegou no cobertor outra vez, Jaci, arbitragem já deu um toque ali no jogador do Palmeiras, posse de bola para a equipe do Curitiba movimentar, na esquerda pelo campo de defesa, churrasco, carne Mondelli, futebol, é gol de placa, carne Mondelli, todo mundo é especial, todo dia é especial, bola do campo de defesa para Tinga, recebendo o pela direita, agora pelo campo de defesa, tentando bater, marcação, o primeiro que é John Arias, volta recuando lá atrás, agora para Thiago, Thiago para o goleiro, vai bater Pedro Rangel, levanta a bola para o campo de ataque, bola de centro, intermediário do Palmeiras, corta na cabeçada Gustavo Gomes, alçou na linha média adversária, entrou Tinga, tomou pelo Coritiba, mandou para o comando, Vini Paulista tentou subir com o Renato, vem no lance, Gustavo Gomes afasta para a volta, vem na esquerda agora para Jaci, já descarta tirando pela linha lateral, lateral para o time do Palmeiras bater, lá pela direita campo de ataque, vai tomar distância para bater Kelvin pelo time Alviverde, 4 minutos do segundo tempo, você se ligando no Campeonato Brasileiro, daqui a pouco São Paulo e Atlético Guilherme Lage, Ivan Drago, Kaique Silva, São Paulo enfrentando o Furacão e você se ligando aqui na R4, o campo de defesa entregue para Josué. Josué de primeira, beira esquerda, agora para Bruno Melo, devolveu para Josué, tocou para Bruno. Bruno recebendo, levando outra vez agora para o campo de ataque, partiu na ponta esquerda, parte a marcação primeiro, leva na cobertura outra vez agora Maurício, corta pela defesa do Palmeiras, faz o passe para Andrés, de primeira para Marlon. Marlon a Sousa, Ramon Sousa lutou, disputou com o primeiro, tomou outra vez Kelvin, abriu na ponta para Andrés, de primeira agora para Maurício, tentou levar para o campo de ataque, intercepta Josué, corta pelo time do Curitiba, recuando lá atrás agora do campo de defesa, agora toca para o zagueiro. Prende outra vez ali atrás, agora está jogando o Thiago. Thiago faz a abertura para Josué. Josué trabalhando, rotação, passa outra vez agora pelo campo intermandelo, tentou abertura, mandou para o campo de ataque para La Vega. La Vega recuando na direita, agora entregando para Tinga. Tinga para, prende, tenta, volta, recua lá atrás, deu a Thiago. Thiago pelo meio para Thiago Santos. Recebeu bola do Thiago Kozer para o Thiago Santos. Virou na esquerda para Jaci. Tentou partir para o campo de ataque. Vem na intermandelo do Dimiro Palmeiras. Carrega, leva Jaci. Jaci recuando na meia direita, agora para Tinga. Abriu na ponta direita para La Vega, daí a Josué, dominou na meia direita, encara a marcação no primeiro, faz a abertura, mandou, descartou na ponta para La Vega, devolveu para Josué. Josué vem partindo, manda pelo meio, olha a tentativa outra vez do time do Curitiba, abertura para Thiago, vira jogada para o Vini, recebendo, vai tentar abertura, abriu na ponta esquerda, Breno Lopes recebeu Breno, olha a tentativa no cruzamento, levantou, sobe na cabeçada, afasta Piquerez, tira, falta o rebote, Thiago Costa levantou para o comando, a bola vem para Renato, recuando para Josué, dominando na meia direita, campo de ataque aí no time do Curitiba, olha a tentativa de abertura, boa bola na ponta, Tinga tenta o cruzamento, levantou, bate na bola, defesa Alviverde com Murilo, tirou da grande área, estava de costas para o ataque, preferiu simplificar isso, né?
1: Faltou comunicação agora do Carlos Miguel com o Murilo. Murilo, por via das dúvidas, manda para fora, escanteio Curitiba, Breno Lopes nela.
0: Breno Lopes para bater o escanteio, Curitiba no ataque, a torcida tenta incentivar o time da casa, Curitiba vem aí, Josué, para fazer o cruzamento, vai baixar a grande área do time do Palmeiras, 6 minutos do segundo tempo, você se ligando no futebol da TMC, bola cruzada na grande área, Vini Paulista subiu, voltou a rebater na esquerda agora, Melo levantou na área, Carlos Miguel chegou chegando, tirou na grande área, rebateada na bateria, cai na ponta agora para John Arias, domina pelo campo de defesa, tenta o passe na ponta direita, vai tentar fechar outra vez agora o dianteiro, Sousa correu, é batido, Ramon Sousa aperta a bola, recupera outra vez ali atrás, agora sai jogando o Thiago Kozer. Abre pela direita pelo campo de defesa. Bola tocada para chegar de Tinga. Tinga recebendo na intermediária, tentando partir para o campo de ataque. Abriu para Lavega. Lavega dominando. Volta recuando pelo miolo. Troca passes outra vez agora lá atrás. Bola tocada para Thiago. Faz abertura para Tinga. Tinga recebendo. Levantou na ponta para Lavega. Não deu. Correu o Uruguai. A bola vai pela linha de fundo. É tiro de meta. E atenção, ouvinte, TMC. A bola.

0: e solta em Curitiba. 7 minutos jogados, etapa final de jogo. 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Palmeiras 2, Curitiba 0.
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0: Olha o Palmeiras, mas... embora. Atenção, descendo na esquerda, Piqueires cruzou. Chega na cobertura e desafoga a defesa do Coxa Branca. Agora falta para Josué. Josué dominando agora pela meia direita, cabre ataque. Que passa para ofensiva, carrega pela meia direita, vem levando, navega, abriu na ponta, vai tentar por dentro, o Renato vem pedindo ainda ele, o Lune, primeira para Breno, disputou, chega chegando na cobertura, a rata guarda no Palmeiras com o Murilo, a bola sobra pela direita, outra vez agora para Kelvin, ativando para o campo de ataque, para o tocada na ponta direita, outra vez agora para Ramon Sousa, Ramon Sousa vem levando, conduzindo, vai tentar bater a marcação, primeiro chegou, vai na cobertura, Jaci, ainda Ramon Sousa, livrou, tentou passar, não passa, luta, Jaci, toma, mata a jogada, tira dali, manda pelo meio, sai jogando no campo de defesa com Vini, recorda agora de primeira para Breno, Breno levantando para o campo de ataque, corta a reta, guarda com Alexander Barbosa de primeira pelo miolo, bola colocada outra vez agora para o campo de ataque, é Marlon, Marlon faz abertura para John Arias, recebendo John Arias, levando outra vez ofensiva, recua na meia direita, tocou na ponta para Maurício, abriu para Sousa, Sousa recebendo, domina Ramon Sousa, volta para Kelvin, daí é Maurício de primeira agora pela meia direita, campo de ataque para Andréas, deixou na ponta outra vez agora para Maurício, mete marcha Andréas, volta recuando, ligando pelo meio, servindo rápido agora para Gustavo Gomes, daí para Alexandro. Vai Alexander Barbosa, largou na frente para John Arias, trabalha pela faixa central do campo, toca a bola de primeira para Andréas, tira pela direita, cabre ataque para Murilo, Murilo vem fechando, olha o Palmeiras outra vez, abertura para Maurício, Maurício rolou, Sousa de primeira, John Arias vai tentar invadir, rasga, defesa afasta, voltou para Murilo, abriu lá na ponta para o Kelvin, Kelvin dominando, voltou recuando outra vez agora para o Andréas, tocou de primeira pelo miolo, Marlon levantou na área, Maurício bate, o goleiro pega no canto esquerdo, Soler.
3: Seria um golaço de forma coletiva do Palmeiras, de pé em pé. O zagueirão Murilo virou ponta direita, mas o bate do Maurício foi no meio do gol. Pedro Rangel ficou com ela.
0: 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Para o Maurício, recuando, deixou por dentro, agora para André, ativando lá na ponta esquerda, para tocar para o cabo de ataque. A Piqueires volta, recuando na meia esquerda, agora deixou com John Arias, de primeira para Marlon Freitas, recepciona, domina pela faixa central do campo, vira pela direita agora para Murilo, rápido agora para Maurício, domina pela meia direita, parte, recuou, descartou na ponta para Murilo, põe na ponta direita agora para Kelvin, recebendo, dominando lateral, carrega, leva outra vez agora, volta, recuando, fez o passe curto agora para Gustavo Gomes, de primeira para Marlon, Marlon de primeira para John Arias, recepciona, prende na esquerda, atrai a marcação de Vini Paulista, volta, recuando para Gustavo, de primeira para Marlon, Marlon recuando para Gustavo Gomes, fez a abertura pela meia direita.

0: jogar de qualquer maneira. Voltou para João Arias, insistiu. Aí do time do Palmeiras para cruzar. A Piqueires tentou, soltou. João Arias tentou chutar, pegou na zaga. Voltou o rebote para o Maurício. Olha o Maurício, bola colocada. Pedro Rangel. Pega bem o goleiro Soler.
1: Defesa importantíssima agora do Pedro Rangel na finalização do Maurício. Já tem 2 gols na noite de hoje e sonhou com o terceiro.
0: 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Olha, Josué, tenta partir pela meia direita, cabe ataque desarmado. Volta para o outro da vez ali atrás, agora para Gustavo Gomes, recuando para Carlos Miguel. Tenta bater para o cabe ataque, já dispara na ofensiva. Volta o rebote lá atrás, agora para Thiago Kusser. Kusser levantou para Thiago Santos, mandando pelo meio, soltando para Vini Paulista, recuando pela direita, bola para Tinga, Tinga na ponta direita, agora para Lavega, Lavega Josué, dominou na meia direita, tentou na passagem, vai tentar, luta pela bola outra vez, agora Alexander Barbosa, ainda Josué, chutou, bateu o adversário, volta, rebateada na madeira, vem para Andrés, domina pelo meio de campo.

0: falando, dominando outra vez agora, voltou recuando, ligou na esquerda de primeira para Bruno Melo, entregando agora pelo miolo, para dominada, vem outra vez agora para o campo de ataque, Vini, carrega, domina Vini Paulista, recuando outra vez agora, deixou para Thiago, Thiago Santos de primeira pelo meio, recebe de volta, pega outra vez pela meia esquerda, campo de ataque, volta recuando na direção de Thiago Kusser, vai tentar abertura para Lavega na ponta, ele volta recuando outra vez agora, descendo para Jaci, Jaci partindo, dominando pelo time do Coritiba, aos 12 minutos do segundo tempo, Palmeiras vencendo 2-0, Coritiba tenta se encorpar, a bola tocada, Vini Paulista recolhendo, vai tentar recuar, deixou para Thiago Santos, de primeira pelo meio para Josué, recepcionou, faz abertura, abriu na ponta esquerda, lá embaixo agora para Breno, recolhendo Breno Lopes, escapou da marcação no primeiro, puxou para a perna direita, vai tentar abertura, abre rápido agora para Josué, prepara o cruzamento, levantou, Renato bate de virada, a bola vai pela linha de fundo, Arthur viu desvio, vai dar o escanteio, tiro de meta, deu tiro de meta, jogadores do Coritiba reclamando aí, Solé.
1: Reclamando bastante, querendo o escanteio, mas o Anderson Daron confirma o tiro de meta, o atacante Renato Marques, sétimo gol dele no Campeonato Brasileiro, nenhum gol marcado e sai com a número 7 no Coritiba, Lavega, 7 Lavega para a entrada do número 11, Lucas Ronier. Ronier, camisa 11.
0: Lucas Ronier, entrando Ronier, camisa número 11 na equipe do Coritiba. É um jogador bom, entrando nessa segunda etapa de partida. José Calil comenta, 13 minutos da etapa final, Palmeiras 2-0, Calil.
2: O Coritiba deu uma melhoradinha, Éder, porque embora a substituição tenha sido feita por pancada na cabeça, né? O Vini Paulista entrou melhor do que o Sebastian, que estava jogando ali, o Sebastian Gomes. Então, o Coritiba deu uma melhoradinha, mas o Palmeiras continua dominando a partida e já teve chance de fazer o terceiro.
0: Desce outra vez o time do Coritiba, parte para o campo de ataque, agora tocada para Bruno Melo, recebeu, desceu na esquerda, faz o passe lá na ponta esquerda agora para Breno, recolhendo o Breno Lopes, volta, retrocedeu, deixou no meio de campo agora para Thiago Kusser, de primeira pela meia direita para Josué, Josué faz a abertura pela meia direita, campo de ataque, troca passo outra vez, agora descendo o time do Coritiba, tentando partir

0: Josué na ponta de esquerda, cruzou, Carlos Miguel defendeu, bem o goleiro, volta o rebate agora para Kelvin, domina pelo campo de defesa, Sérgio Guerreiro, domina o Palmeiras, tocando para Andréas, recuando lá atrás, agora deixou para Murilo, Murilo dominando, outra vez do campo de defesa, prende bola pelo Palmeiras, 2-0 Palmeiras do placar, Jipe, bola pelo meio, fica dominado outra vez agora para Sousa, Sousa lá atrás agora para Alexander Barbosa, abre na esquerda, Piquerez, Piquerez dominando, outra vez a Inter Madera, tempo sendo jogada por dentro, falta recuando para Alexander Barbosa, prende pelo campo de defesa, vamos chegando a 15, aí o toque, Sonsini marcando, 15 minutos, bola para Ramon Sousa, tentou pela meia esquerda, chegou rebatendo ali atrás, agora Bruno Melo, agora tocou o Maurício, sobrou outra vez agora do campo de defesa, atrapalha a jogada, vem para o campo de ataque o Curitiba, bola para Tinga, Tinga recebeu, dominou na ponta direita, fez a abertura para Lucas Gourier, do meio da rua, recuando para o goleiro, e atenção, ouvinte TMC, bola corre solta em Curitiba, no alto da glória, 15 minutos da etapa final de jogo, Couto Pereira, placar Jipe. 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Placar Jipe, Campeonato Brasileiro, Palmeiras 2-2, Maurício, Curitiba 0.
1: Às 9:30 tem Internacional e Cruzeiro.
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0: Bora do Mineira com Vini, recorda o Miro pelo meio de campo, tentando partir para o campo de ataque, descartou, recuando na intermadeira para Jaci, abriu na ponta esquerda para Josué, parte outra vez da chegada, traz a abertura lá na ponta esquerda, Breno Lopes domina, encara a marcação no primeiro, Kelvin dá combate pelo defensor do Miro Palmeiras, Breno vem, de perna esquerda ameaçou, tentou, Kelvin fez o corte parcial, Breno insiste, recupera, volta para Josué, tenta o cruzamento, levantou, Carlos Miguel chegou socando e dali, contra-ataque, mete marcha, John Arias, parte outra vez agora para o campo de ataque, carrega, calibra na esquerda, volta recuando agora, ligou para Marlon de primeira para o campo de ataque, bola tocada pelo meio, fica dominado outra vez agora com Ramon Sousa, mandou na esquerda, Piquerez, volta recuando para Marlon Freitas, daí a John Arias, recolhe Arias, é o Palmeiras, líder do Campeonato Brasileiro jogando, você aqui na TMC, dê um like e compartilha a transmissão TMC Esportes SP, a bola da Miranda, outra vez agora para o campo de ataque, tocada para John Arias, tentou passar, não passa, vem Thiago, falta para a equipe do Palmeiras, bater aí no lance.
3: Falta no setor do meio de campo em cima do Andreas Pereira. O Palmeiras vai vencendo por 2-0 e por enquanto, Éder, contra os 10 primeiros colocados do brasileiro, o Palmeiras tem 8 vitórias e um empate.
0: Olha o Palmeiras, outra vez agora para o campo de ataque, desce pela meia Andréas, rolou na ponta para Murilo, outra vez agora para Andréas, rolando pela meia para Marlon, deixou na ponta direita, outra vez agora para Kelvin, tocando para Andréas, aí a Marlon faz a abertura lá na ponta direita, atenção, levou, Ramon Sousa tentou, cruzou, bateu na zaga, voltou, rebate agora para Kelvin, insistiu, levou na linha de fundo, vai cruzar, na execução, subia a defesa, tirou, voltou para Marlon Freitas, vai tentar, bateu para fora! Pela linha de fundo, ele tentou de primeira aí, Soler!
3: Na primeira jogada, o Kelvin consegue se livrar da marcação, só que na hora do cruzamento, Éder, o John Arias tem 1,01 m de altura, não conseguiu ganhar no alto, ela se oferece no peito do Marlon Freitas, que ajeita, bate firme, mas manda para fora.
0: Daqui a pouco, São Paulo e Atlético Paranaense, Guilherme Lage, Ivan Drago, Kaique Silva aqui no futebol da TMC. E olha a tentativa de descer outra vez de Ronier pro campo de ataque, desarmado. A bola cai no campo de defesa do time do Palmeiras, recuada lá atrás agora pro goleiro Carlos Miguel. Está jogando bem no campo de defesa do Verdão. Vai tocar pro campo de ataque. 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Recupera outra vez agora, partindo Renato, vem embora no ataque, abriu na ponta esquerda, Breno Lopes domina, dois na cobertura, dobra marcação, defesa do time do Palmeiras, embora, segue atacando o Coritiba, Breno chuta, bola bate no Murilo e sai, posse de bola outra vez, a arbitragem vai determinar para a equipe do Palmeiras, aí entendendo que a bola bateu por último no jogador do time do Coritiba, 18 minutos do segundo tempo, futebol e churrasco no ponto certo, só pode ser com frango Alis, tá na mesa do mundo todo, e o Coritiba vai mudar de novo aí, hein?
3: Daqui a pouco o garoto Paulo Roberto, de 21 anos de idade, centroavante com a 18.
0: Bruno Melo já bateu, mandou na área, trabalha, jogaram outra vez, Josué, recebeu, voltou recuando, Tinga vem de trás, tentou chutar, a bola bateu na zaga, facilitou a ação do goleiro. Carlos Miguel tem para fazer a defesa pelo time do Palmeiras e vai ser jogando. Depois dos jogos, fim de papo, sempre para Movida, Movida por você, Movida, Aranha de Carros, alugue você também seu carro na Movida. 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Alteração aí no time do Curitiba.
3: E são duas trocas. Sai com a número 26, o Bruno Melo, para a entrada do meia dúzia, Felipe Jonathan, ex-jogador da equipe do Santos. E sai com a 78, Renato Marques, o atacante que não tem gol pelo Coritiba, para a entrada do 18, Paulo Roberto, que também não tem gol.
0: Paulo Roberto, portanto, entrando, número 18. E o José Calil vai matar saudades aí de Felipe Jonathan, hein, Calil?
4: Olha a minha alegria. Mas, na verdade, Éder, o Coritiba incorporou um pouquinho mais o seu jogo de meio campo com a entrada do Ronier, que é um meia. Agora vai tentar com o Jonathan. Felipe Jonathan aqui, ó, desse lado. E colocou dois centroavantes, né? São as últimas cartadas do técnico Seabra.
0: Olha para a tocada na esquerda, campo de ataque, vem para Josué. Josué de fora, puxa a bola, evita o aniversário, abriu na ponta esquerda, Breno Lopes levantou na área, bola baixa, Carlos Miguel para fazer a defesa, dominando pelo Verdão. Aos 20 minutos da etapa final de jogo, Palmeiras ganhando 2-0, líder absoluto, abrindo 10 pontos diante do time do Flamengo, segundo colocado na competição. Bola para Murilo, Murilo já descarta, põe pela direita, agora para Kelvin, recuando pelo campo de defesa, sai tocando outra vez, o time do Palmeiras, abertura da ponta direita lá embaixo, agora para Kelvin. Kelvin vem levando no ataque, olha o Palmeiras de novo, o cruzamento no lado esquerdo, Piqueires deixou passar, John Arias, recupera o domina, tomando outra vez, agora pela ponta esquerda, carrega, manda pelo meio, soltando para Marlon, Marlon Arias, Arias abriu na ponta esquerda, desce o time do Palmeiras outra vez, agora para o campo de ataque, Sousa desceu, no primeiro, bateu, não!

0: abraço.
1: Nunca mais. Ramon Sosa! Que categoria! Ele recebeu na esquerda, trouxe pelo meio, limpou pro pé direito e engraxou a direita, mandando no cantinho. Toque de sinuca no canto do goleiro sem chance. Ramon Sosa!